0: mais sobre essas novidades em entrevista com Luciana Carlos, do Ministério da Saúde.
1: Essa alteração não vai significar mais risco, nem para os jogadores, nem para os pacientes. Então a gente passa a ter pessoas que antes eram inaptas, agora podendo fazer a doação.
2: Hoje na apresentação da Voz do Brasil, eu, Mariana Jungmann e Luciano Seixas.
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2: Prorrogado o prazo para microempreendedores aderirem ao programa de renegociação de dívidas.
0: Agora quem tem até R$20 mil na dívida ativa da União pode renegociar até 29 de janeiro do ano que vem.
2: Também foi lançada uma nova modalidade específica para quem tem débitos de até R$8 mil.
3: Microempreendedores individuais podem negociar a partir desta quinta-feira dívidas fiscais com o governo federal de até 5 salários mínimos, ou seja, R$ 8.105. É uma nova modalidade do Desenrola, o Desenrola MEI Pequeno Valor. Quem aderir paga uma entrada correspondente a 5% da dívida sem desconto. O valor restante tem desconto de 50% e pode ser pago em até 55 parcelas mensais. Mariana Correia, coordenadora geral da Dívida Ativa da União e do Fundo de Garantia do Tempo de Serviço, explica que a nova modalidade deve alcançar mais de 3 milhões de pessoas.
4: A gente focou nesse universo, parece pequeno, né? Mas que representam 3,6 milhões de microempreendedores individuais que possuem essas dívidas e que agora vão ter a chance de retomar suas atividades sem pendências perante a Procuradoria da Fazenda.
3: Além da criação da nova modalidade, o governo prorrogou o prazo do Desenrola MEI já existente. A modalidade que atende microempreendedores com dívidas de até R$20 mil junto à União fica disponível até 29 de janeiro de 2027. Nesse caso, podem ser abatidos todos os valores de juros, multas e encargos. Com isso, o valor do débito pode ser reduzido em até 70%. A coordenadora da dívida ativa, Mariana Correia, destaca que as adesões a esses planos de negociação podem ser feitas pela internet.
4: O procedimento é 100% online, via Regularize. O contribuinte consegue entrar lá dentro, consultar a sua dívida, simular os descontos máximos aplicáveis àquela dívida, verificar se ele tem condições de aderir àquele acordo e concluir aquela negociação 100% digital em coisas de minutos.
3: O endereço para aderir às modalidades do Desenrola MEI é www.regularize.pgfn.gov.br. Reportagem Gabriela Noronha.
0: Vítimas de violência doméstica que forem afastadas do trabalho por medida protetiva terão a renda garantida.
2: A medida terá validade por até 6 meses e garante também o pagamento a mulheres sem vínculo previdenciário.
0: O governo federal seguiu o parecer da Advocacia Geral da União após o entendimento do Supremo Tribunal Federal sobre a Lei Maria da Penha.
5: O parecer da Advocacia Geral da União garante a mulheres vítimas de violência doméstica o afastamento remunerado do trabalho por até 6 meses, desde que determinado pela Justiça como medida protetiva. Esse afastamento já era previsto na Lei Maria da Penha, mas a norma não especificava quem pagaria o salário da trabalhadora nesse período. A incerteza sobre o recebimento da remuneração fazia com que muitas mulheres tivessem de optar entre a segurança e o próprio sustento, como destaca a ministra substituta das mulheres, Eutália Naves.
6: Um passo muito importante para que nenhuma mulher precise escolher entre proteger a própria vida e garantir a sua sobrevivência econômica e muitas vezes também da sua família.
5: O parecer da AGU segue entendimento do Supremo Tribunal Federal, que em junho esclareceu que o empregador é responsável pelo pagamento dos 15 primeiros dias de afastamento e o Instituto Nacional do Seguro Social, INSS, pelo restante do período. Nos casos em que a mulher é contribuinte individual, facultativa ou seguradora especial, o INSS vai pagar o benefício integralmente. Já para as mulheres que não são seguradas da Previdência, o pagamento terá natureza assistencial. A presidente do INSS, Ana Cristina Viana Silveira, destaca que bastará a decisão judicial para que o Instituto faça o pagamento.
7: O INSS tem a responsabilidade de assegurar que esse direito chegue a essas mulheres com agilidade, respeito e sensibilidade, especialmente para mulheres que enfrentam a violência doméstica.
5: Após a publicação do parecer da AGU, o Ministério da Previdência Social e o INSS terão até 15 dias para regulamentar o pagamento. As dúvidas podem ser tiradas pelo Disque 135 do INSS ou pela Central de Atendimento à Mulher, o Ligue 180. Reportagem Luana Karen.
2: E quando o assunto é proteção e garantia de direitos da mulher, o dinheiro que chega todo mês também faz diferença.
0: E por isso que o Pix Pensão foi criado, para facilitar o pagamento e o recebimento da pensão de um jeito mais simples e seguro.
2: Vamos entender mais sobre a medida que começa a valer no ano que vem.
8: O Pix Pensão entrará em vigor em julho do ano que vem. A medida altera o Código de Processo Civil para permitir o pagamento de pensão alimentícia de forma automática, via Pix, conforme decisão judicial. Antes da sanção da lei, o pagamento dependia exclusivamente de quem devia a pensão, que podia optar entre transferência manual, boleto ou desconto em folha de pagamento, no caso dos assalariados. Juliana Hernandes Cores, coordenadora-geral de Políticas de Cuidado da Secretaria Nacional de Autonomia Econômica e Política de Cuidados do Ministério das Mulheres, detalha a mudança.
9: A gente tem números que mostram que as mulheres, principalmente mulheres, ficam sem a garantia dos seus direitos, como é exercido o direito hoje. 90% dos pedidos de execução de alimentos não são constantes, então a gente entende que o Pix Pensão vai facilitar, e não só a tramitação judicial, mas a tramitação bancária também.
8: As mães ou responsáveis legais que detenham a guarda de crianças e adolescentes beneficiários de pensão alimentícia poderão solicitar o Pix Pensão a qualquer momento do cumprimento da sentença. Para isso, será preciso procurar um advogado ou defensor público, acessar o processo judicial onde a pensão foi definida e pedir o Pix automático. O interessado precisa informar nos autos os dados bancários, agência, conta e chave Pix cadastrada, tanto de quem recebe quanto de quem deve pagar. E só então o juiz vai expedir a ordem eletrônica para que o sistema bancário agende o pagamento, como explica o advogado especialista em direito de família, Marcelo Lucena.
10: Então, uma parte devedora, independente de sua vontade, ela vai receber uma ordem judicial em sua instituição financeira, e naquela data que o juiz determinar, ou no acordo que foi feito e homologado pelo judiciário, naquela data fixa, será cadastrada uma ordem judicial para que se transfira de forma automática o valor referente à pensão pelo tempo que ficar determinado.
8: Por se tratar de decisão judicial, o Pix da pensão alimentícia só poderá ser cancelado ou alterado a partir de nova manifestação da Justiça. Reportagem Graziele Bezerra.
0: E a partir de hoje, o pagamento via Pix por aproximação pode ser feito para valores acima de R$500.
2: Para mudar esse limite, a pessoa deve procurar o banco onde realiza a transação e solicitar a nova quantia máxima que o cliente vai permitir.
0: Essa nova regra foi autorizada pelo Banco Central em junho e passa a vigorar a partir de hoje.
2: O Clube Esportivo fecha acordo para a ocupação de um patrimônio público.
0: É o Centro de Treinamento Rei Pelé, uma referência no cenário do futebol brasileiro.
2: Entenda o que representa para os dois lados o acordo assinado hoje em Brasília.
11: O Santos Futebol Clube negociou um acordo com a União para garantir a permanência no Centro de Treinamento Rei Pelé por 20 anos, renováveis por igual período. Por meio desse acordo, o clube ganha segurança jurídica sem que a área deixe de ser patrimônio público. Como disse a ministra da Gestão e da Inovação em Serviços Públicos, Esther Dueck.
12: A gente tem uma propriedade da União que vai ser preservada, vai ser cuidada. É um imóvel maior. É muito importante, muito valiosa. O patrimônio vai deixar de ser um motivo de litígio para cumprir sua função social.
11: O Centro de Treinamento Rei Pelé tem cerca de 40 mil metros quadrados e fica no bairro do Jabaquara, em Santos, São Paulo. O complexo foi inaugurado em outubro de 2005 e se tornou uma referência no cenário do futebol brasileiro profissional. As negociações foram conduzidas pela Advocacia Geral da União e, segundo o Jorge Messias, o advogado-geral, representam mais que uma transação econômica.
13: Nós entendemos que este patrimônio da União, ele tem um trabalho e um serviço que transcende a uma equação econômica. Nós estamos

0: Tem dia é uma das formas mais simples e eficazes de prevenir doenças graves, reduzir internações e garantir mais qualidade de vida. No Sistema Único de Saúde, pessoas com 60 anos ou mais têm acesso gratuito às vacinas previstas no Calendário Nacional de Vacinação. Em Brasília, a aposentada dona Gilmara Teixeira tem a caderneta de vacinação completa. Aos 70 anos, ela não esconde a preocupação de ficar livre das doenças.
1: A vacina em dia, a gente livra da doença. Não quero ficar doente. Eu estou com 70 anos e eu quero ter uma vida saudável.
0: O exemplo da dona Gilmara é a recomendação para todos os idosos. Entre as principais vacinas estão a da gripe, aplicada todos os anos, o reforço contra a Covid-19 a cada 6 meses, além das vacinas contra hepatite B, tétano e difteria. Dependendo da situação de saúde, do histórico vacinal, também podem ser indicadas vacinas como a da febre amarela e a pneumocócica, que protege contra formas graves de pneumonia e meningite. A diretora substituta do Programa Nacional de Imunizações do Ministério da Saúde, Ana Catarina de Melo Araújo, explica a importância da vacinação para os idosos.
2: A criança e o idoso, ele é mais vulnerável. Então, às vezes, uma doença que na fase adulta ela não teria uma complicação tão importante, mas na fase do idoso ela pode complicar e até levar ao óbito, deixar alguma sequela.
0: Com o avanço da idade, o organismo fica mais vulnerável às infecções. Por isso, manter a vacinação atualizada ajuda a evitar complicações, internações e até mortes provocadas por doenças que podem ser prevenidas. Para a dona Gilmara, do começo da reportagem, a vacina é proteção e vida longa.
1: Vacina salva vidas e muitas vidas. Vamos confiar. A ciência está aí para poder estudar e ensinar para a gente que a vacina é fundamental na nossa vida.
0: A recomendação é não esperar uma doença aparecer para procurar proteção. Atualizar a caderneta é simples. Basta procurar a unidade básica de saúde mais próxima, levando um documento de identificação e o cartão de vacinação. Mesmo quem perdeu a caderneta deve buscar a unidade para que os profissionais avaliem o histórico e indiquem quais vacinas ainda precisam ser aplicadas. Reportagem Pablo Mundim.
3: E idosos podem contribuir também para salvar vidas.
4: Novas regras autorizam que pessoas com 70 anos ou mais sejam doadoras de sangue.
3: O regulamento também reduziu o tempo de espera para que pessoas temporariamente impedidas possam voltar a doar.
4: A coordenadora geral de sangue e hemoderivados do Ministério da Saúde, Luciana Carlos, explicou para a gente essas mudanças. Acompanhe a entrevista. Coordenadora-geral de Sangue e Hemoderivados do Ministério da Saúde, Luciana Carlos. É um prazer ter a senhora com a gente aqui na Voz do Brasil. Vamos falar então sobre essas mudanças nessa parte de doação de sangue que foram anunciadas recentemente. Ela passou, a doação de sangue passou a ter então novas regras para coleta, armazenamento, transporte, não é isso? Entre essas
5: Isso.
4: mudanças está o prazo, por exemplo, para quem fez tatuagem, piercing,
5: Exato.
4: endoscopia. Explica para a gente então quais essas mudanças.
5: Bom, eu queria agradecer inicialmente, né, a oportunidade de estar conversando com o Brasil inteiro sobre isso. E, na verdade, essa atualização do regulamento técnico da hemoterapia no Brasil é uma coisa que a gente esperava há muito tempo. Está sendo muito bem recebido e saudado por toda a hemoterapia brasileira, porque a gente tinha algumas regras que datavam de 2014. Então, eram regras e normas que já estavam um pouco defasadas e distantes da necessidade de segurança dos serviços. Então, agora a gente tem realmente uma atualização desse regulamento técnico, e isso faz com que a gente tenha mais segurança para doadores e pacientes, porque a gente, vamos dizer assim, a gente melhorou, né, a segurança desses regulamentos ou desses critérios que são aplicados, né, para que as pessoas possam ou não fazer a doação de sangue com segurança.
3: E por que que foram feitas essas atualizações, então?
5: Existem várias tecnologias que surgiram, algumas situações epidemiológicas que mudaram, alguns critérios técnicos que antes a gente não tinha evidência da segurança e hoje a gente tem. Então, assim, são atualizações técnicas e científicas mesmo que surgem ao longo do tempo e que a gente vai precisando fazer a adequação. Infelizmente, teve um tempo muito longo e agora a gente conseguiu trazer essa adequação. doação, que não está restrita apenas à doação de sangue ou aos critérios de doação. A gente também

0: tem outras alterações de incorporação de tecnologias, uso, por exemplo, de ferramentas informatizadas dentro do serviço para atendimento ao doador. Então, várias oportunidades de atualização que foram feitas, né? E sempre voltadas para a segurança dos doadores, porque o que a gente precisa é que os doadores, as pessoas que podem doar, elas realmente façam a doação com segurança e tranquilidade e continuem saudáveis e até voltem a doar, né, como doadores regulares, e para a segurança também dos pacientes que vão receber esse sangue ou esses componentes que são produzidos a partir do sangue doado.
1: Agora, só para a gente deixar mais claro, né, eu cheguei a mencionar aí os prazos para quem fez tatuagem, piercing. A senhora pode dizer para a gente, então, quais são as principais mudanças, principalmente as que mais impactam os doadores?
0: Uma das coisas que mudou e que a gente fica muito tranquilo e feliz com essa mudança é o tempo máximo de doação. Então, a idade máxima para fazer a doação. A gente tem vários doadores regulares que chegavam a 70 anos e que não podiam mais doar por causa do corte que a gente tinha no regulamento anterior. Agora, essas pessoas, se saudáveis, avaliadas pelo médico do serviço, elas podem continuar fazendo a doação. A tatuagem, a gente tinha um tempo de inaptidão longo. Agora, a tatuagem feita em serviços regulamentados e fiscalizados pela Anvisa, o tempo é de 7 dias. E aquelas tatuagens que são feitas sem a gente saber como, o tempo é de 4 meses. Então, as endoscopias, que eram 6 meses, passaram a 4 meses. Então, assim, são muitas alterações que a gente incorporou ao texto, mas sempre garantindo que essa incorporação ou essa alteração não vai significar mais risco, nem para os doadores, nem para os pacientes. Então, a gente passa a ter pessoas que antes eram inaptas, agora podendo fazer a doação e ampliando, né, também o número de potenciais doadores no país. Então, a gente espera que isso tenha uma repercussão muito boa. Principalmente essa questão da tatuagem, porque a gente tem hoje, a população mais jovem usa muito está todo mundo se tatuando, e lindos e maravilhosos, mas a gente então a gente perdia muito doador com isso, né? E agora não, agora a gente vai poder realmente, a partir até da melhoria dos serviços que fazem a tatuagem, né? A gente tem agora agulhas descartáveis, as tintas que são também alicotadas, então a gente tem segurança, e a partir dessa segurança, na forma como a tatuagem é feita, a gente vai poder flexibilizar isso. Então, isso traz muitos doadores para os serviços.
2: Falando sobre a doação de sangue em si, por que que a doação regular é tão importante para manter os estoques no país, e em que situações os estoques costumam ficar mais baixos ao longo do ano?
0: O doador regular, ele é importante porque ele é uma pessoa que já entendeu o processo como um todo, então ele já sabe o que é que acontece, ele já se compromete com a segurança do processo ao estar sensibilizado para ter as respostas corretas às perguntas que são feitas na triagem. Ele já foi testado anteriormente, então a gente já tem várias informações desse doador, e ele é uma pessoa que já está comprometido com o sistema. Então, os homens podem doar até 4 vezes por ano, as mulheres 3 vezes por ano, e esse doador que volta, né, ele tanto é mais seguro, como ele já é uma forma da gente ter um número regular, né, de doações.
1: Muito bem, nós conversamos com Luciana Carlos, coordenadora geral de sangue e hemoderivados do Ministério da Saúde. Coordenadora, muito obrigada pela sua entrevista aqui à Voz do Brasil.
0: Nós que agradecemos. Obrigada.
2: A disputa mundial por minerais críticos usados na fabricação de baterias de celulares e carros elétricos já é uma realidade.
1: Mas a ciência brasileira está de olho em uma alternativa sustentável, a partir de uma matéria-prima que tem a cara do Nordeste do país, o coco.
2: Pesquisadores da Universidade Federal de Sergipe estão transformando os resíduos do fruto em uma peça-chave para uma nova geração de baterias.
1: Os detalhes dessa inovação você acompanha agora no quadro Ciência na Prática.
3: Ciência na Prática. Sergipe é um dos maiores produtores de coco do país. E depois de consumido, o fruto pode virar lixo. Mas essa realidade vem mudando graças a uma pesquisa realizada no estado. A casca e o pó residual do coco têm se tornado um material de alto valor tecnológico, conhecido como biocarvão.
4: Meu nome é Yara de Fátima Jimenez e eu sou do Departamento de Química da Universidade Federal de Sergipe. A produção e consumo de coco é muito importante aqui no estado, né? Então gera um grande volume de resíduos. E um dos produtos que podem ser obtidos são os materiais carbonáceos, ou conhecidos popularmente como os biocarvões. Que tipos de bioprodutos nós podemos obter? Em filtros, como absorventes, também como suportes para catalisadores. E uma das aplicações, né, que nos chamou a atenção são as aplicações em energia.
3: Atualmente, as baterias dependem do lítio, um mineral caro e que pode se tornar escasso no futuro. A solução encontrada pelos pesquisadores foi substituir o lítio pelo sódio, usando o biocarvão de coco para fazer a bateria funcionar.
4: O íon lítio, ele sofre oscilações de preço e disponibilidade no mercado mundial. E nesse contexto, o estado de Sergipe, ele tem reservas de potássio e de sódio. As baterias de íon sódio são biocarvões preparados a partir de biomassa a temperaturas altas.
3: A pesquisa ainda está sendo desenvolvida em laboratório, mas promete colocar o Brasil em um mercado promissor, criando uma alternativa viável e sustentável para o futuro da energia global.
4: A China, ela está privilegiando muito os tipos de pesquisas no desenvolvimento de baterias de íon sódio. Em escala ainda de laboratório, a gente conseguiria, entre 4 a 5 anos, ter uma linha de desenvolvimento até a otimização desse carbono.
3: Acompanhe a pesquisa na página da Universidade Federal de Sergipe. E esse foi o Ciência na Prática, com produção de Warby Kalil e edição de Edinaldo Júnior. E nosso encontro com o Saber Científico volta na próxima semana. Até lá!
2: Instrumentos musicais, microfones e máquinas de costura agora podem ser importados sem o pagamento de imposto.
1: A importação desses produtos estava sujeita à alíquota de 18%.
2: No caso das máquinas de costura, a medida que já valia de forma provisória e com restrições de cotas, agora é definitiva.
1: A redução tarifária consta em resolução da Câmara de Comércio Exterior, que incorporou decisões do Mercosul.
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1: E agora com as notícias do Poder Judiciário e do Congresso Nacional. Boa noite.
2: Boa noite para você e até amanhã.
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7: STF envia conciliação do caso sobre a aplicação do Estatuto da Pessoa Idosa a contratos de planos de saúde.
8: Justiça do Trabalho vai fazer um mutirão de conciliação em processos que envolvem pessoas a partir dos 60 anos.
7: Tribunal Superior Eleitoral define relatores para recursos relacionados à apuração das eleições 2026.
8: Boa noite, eu sou Marcela Luiza.
7: E eu sou Walter Lima.
8: Em nota publicada nesta quinta-feira, a presidência do Supremo Tribunal Federal firmou o compromisso com a democracia e a liberdade de escolha de brasileiros e brasileiras em ambiente de paz.
7: O voto é a expressão máxima da cidadania, segundo o presidente do STF, ministro Edson Fachin, e a garantia de que a vontade popular define o futuro do Brasil. Na nota, o ministro ressaltou que isso só é possível graças ao empenho incansável da Justiça Eleitoral brasileira.
8: TSE define relatores para recursos relacionados à apuração das eleições 2026.
7: Os ministros ficarão responsáveis pela análise de processos relativos aos cargos de presidente e vice-presidente da República. Fábio Ruas.
9: O ministro Sebastião Reis Júnior vai ser o relator da apuração dos resultados eleitorais do Amazonas, Alagoas, São Paulo e Tocantins. A ministra Estela Aranha ficou com Minas Gerais, Mato Grosso, Espírito Santo e Mato Grosso do Sul. Já o ministro Floriano de Azevedo Marques será o responsável pelo Ceará, Sergipe, Maranhão e Goiás. Os processos de apuração dos votos dos estados do Rio de Janeiro, Paraná, Pará e Piauí ficarão sob a relatoria do ministro André Mendonça. O ministro Ricardo Vilas Boas Cueva vai atuar nos processos da Bahia, Pernambuco, Paraíba e Santa Catarina. E o ministro Dias Toffoli ficou com o Distrito Federal, Rio Grande do Sul, Rio Grande do Norte, Acre, Amapá, Roraima e Rondônia. A distribuição garante a organização e a celeridade dos trabalhos da Justiça Eleitoral durante a totalização dos votos.
8: O Supremo suspendeu o julgamento sobre a aplicação do Estatuto da Pessoa Idosa a contratos de planos de saúde firmados antes de 2004.
7: A discussão envolve reajustes das mensalidades em razão da idade.
8: O estatuto proíbe a cobrança de valores diferenciados em razão da idade. Com a lei entrou em vigor em 2004, o Supremo discute se essa proteção também se aplica aos contratos firmados antes dessa data, inclusive nos casos em que o beneficiário completou 60 anos após a entrada em vigor do Estatuto.
7: A questão é discutida em dois processos diferentes, que começaram a ser julgados por composições distintas da Corte. Na sessão de hoje, o ministro Dias Toffoli propôs o envio do caso ao Núcleo de Solução Consensual de Conflitos do Supremo para tentativa de conciliação. A sugestão foi acolhida pelo plenário.
8: Hoje, 1º de outubro, é o Dia Nacional e Internacional da Pessoa Idosa.
7: De olho na data, a Justiça do Trabalho vai fazer um mutirão de conciliação em processos que envolvem pessoas a partir dos 60 anos. Rocine Gomes.
10: É isso mesmo, a ação em todo o país será de 5 a 9 de outubro. Chamada Em Pauta a Melhor Idade, a iniciativa vai dar preferência aos processos de pessoas idosas. Para participar e adiantar a sua vida, basta procurar seu advogado, ir ao Tribunal Regional do Trabalho e pedir que o processo seja priorizado. É o seu processo em cima da pilha.
8: O STJ recebeu o primeiro recurso especial da história, autuado de acordo com os novos critérios da sistemática da relevância da questão federal.
7: O chamado filtro de relevância entrou em vigor em 3 de setembro. Fátima Uchoa.
11: Nesse novo sistema, só serão julgados pelo STJ casos com relevância econômica, política, social ou jurídica que ultrapassem os interesses das partes, além dos que já têm relevância presumida, como previsto na lei que regulamenta o filtro. O primeiro recurso com relatoria do ministro Herman Benjamin, da primeira turma, teve origem em execução fiscal ajuizada pelo Conselho Regional de Engenharia e Agronomia do Paraná para cobrar dívida decorrente de infração à lei que rege a categoria. Vale destacar que o STJ começou e deve concluir até 7 de outubro as primeiras sessões virtuais para analisar propostas de submissão de recursos especiais ao filtro da relevância.
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8: Uma boa noite.
7: E até amanhã.
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1: Eu sou Humberto Pinheiro e estes são os destaques de hoje do Jornal do Senado, que começa agora. Senado debate projetos para ampliar a inclusão e qualidade de vida dos idosos. CCJ analisa a criação da Universidade do Vale do Juruá, no Acre. Nova lei do seguro rural amplia a proteção de produtores contra grandes perdas. Boa noite. 1º de outubro é o Dia Nacional do Idoso, data dedicada à reflexão sobre os direitos e as condições de vida dos brasileiros com 60 anos ou mais. O Senado analisa projetos para ampliar a inclusão digital e incentivar a participação das pessoas idosas em atividades turísticas. Repórter Rodrigo Rezende.
2: Uma lei sancionada em 2006 determinou que 1º de outubro é o Dia Nacional do Idoso. Em 2003, 3 anos antes, o país ganhou seu primeiro conjunto de leis específicas para essa parcela da população, o Estatuto do Idoso. Paulo Paim, do PT do Rio Grande do Sul.
3: O Estatuto garantiu algo fundamental. Reconheceu a pessoa idosa como sujeito de direitos, com prioridade nas políticas públicas, proteção à saúde, à moradia, à previdência, ao trabalho, assistência social e, acima de tudo, à dignidade.
2: O Senado debate diversos projetos para melhorar a vida dos idosos brasileiros. Um deles, apresentado pela senadora Damaris Alves, do Republicanos do Distrito Federal, quer promover a acessibilidade, inclusão e segurança da pessoa idosa nos ambientes digitais. Já o senador astronauta Marcos Pontes, do PL de São Paulo, é relator na Comissão de Direitos Humanos de uma proposta que incentiva a participação dos idosos em atividades turísticas.
1: A Comissão de Constituição e Justiça analisa o projeto de lei que autoriza o Poder Executivo a criar a Universidade Federal do Vale do Juruá, UFVJ, com sede em Cruzeiro do Sul, no Acre. A proposta tem o objetivo de interiorizar a oferta de ensino superior público na Amazônia Ocidental e impulsionar o desenvolvimento científico e socioambiental da região. A reportagem é de Bruno Lourenço.
4: A proposta prevê a criação de uma fundação pública federal sediada em Cruzeiro do Sul, no oeste do Acre, com atuação em outras localidades do Vale do Juruá. O senador Hamilton Mourão, do Republicanos do Rio Grande do Sul, defendeu a importância de expandir o ensino superior público para além das capitais.
5: A interiorização do ensino superior público, especialmente em territórios com as peculiaridades socioambientais e os desafios logísticos do Vale do Juruá, é medida de inegável e urgente interesse público.
4: A Universidade Federal do Vale do Juruá deverá ter como foco suas vocações regionais e priorizar áreas como bioeconomia, agricultura familiar, biotecnologia, saúde e conservação ambiental.
1: O Brasil e os Estados Unidos anunciaram a criação de um grupo de trabalho para negociar o tarifaço. O objetivo é avaliar possíveis soluções e avançar nas negociações sobre um eventual acordo. No Congresso, aguarda análise uma MP que destina crédito subsidiado a exportadores e setores estratégicos. Repórter Pedro Pincer.
6: O governo norte-americano deve apresentar nas próximas semanas uma proposta para definir os assuntos das negociações. As conversas ocorrem enquanto os Estados Unidos mantêm sobretaxas sobre parte das exportações brasileiras. Em julho, foi anunciada uma tarifa adicional de 25% sobre determinados produtos brasileiros. No Congresso brasileiro, aguarda a instalação a comissão mista que vai analisar a medida provisória que prevê R$ 18,5 bilhões em crédito subsidiado para exportadores e setores estratégicos. O presidente do Senado, Davi Alcolumbre, afirmou que o Legislativo está unido na defesa dos interesses nacionais.
7: Nós vamos defender a soberania nacional, vamos defender os empregos dos brasileiros, defender os empresários brasileiros que geram a riqueza para o Brasil, e tenho convicção também que esse processo tem que ser liderado pelo Poder Executivo. Buscar estreitar os laços e fazer as coisas acontecerem defendendo os brasileiros. O Parlamento está integralmente à disposição da defesa dos interesses do Brasil.
6: A partir de um documento que será enviado pelos Estados Unidos, o grupo de trabalho vai buscar um entendimento entre os dois países.
1: Música. O Executivo sancionou uma lei aprovada no Senado que muda as regras do seguro rural para proteger produtores e seguradoras em caso de grandes perdas no campo. Repórter Patrícia Oliveira.
8: O dinheiro que o governo federal destina para ajudar o produtor a pagar o seguro rural não poderá ser bloqueado ou congelado durante a execução do orçamento. A nova lei também tira do papel o chamado Fundo Catástrofe, criado em 2010 para auxiliar as seguradoras a cobrirem prejuízos extraordinários na produção rural, como os causados pelas mudanças climáticas. A proposta que deu origem à lei é da senadora Tereza Cristina, do Progressistas de Mato Grosso do Sul.
9: O seguro rural, ele representa um instrumento essencial de gestão de risco, pois protege o produtor rural contra perdas decorrentes de eventos aleatórios e não controláveis.
8: A lei prevê ainda que os produtores que têm seguro terão prioridade nas linhas de crédito para prorrogar ou renegociar dívidas.
1: O plenário pode votar em breve um projeto que estabelece condições de trabalho específicas para mulheres com câncer de mama, incluindo aquelas em tratamento ou em período de remissão. A proposta autoriza a adoção de medidas para flexibilizar as condições de trabalho, como teletrabalho, redução da jornada, horários flexíveis e apoio psicossocial sem redução salarial. Além disso, institui o selo rosa para reconhecer empresas que adotarem práticas inclusivas e não discriminatórias. Durante a leitura do relatório na Comissão de Assuntos Sociais, o senador Flávio Arnes, do PSB do Paraná, ressaltou que o trabalho pode contribuir efetivamente para a saúde mental de quem enfrenta o câncer de mama.
10: É comprovado que se manter ocupado e produtivo representa um grande apoio psíquico aos pacientes de câncer ao obstar ou ao menos dificultar o advento de depressão que muitas vezes os acomete.
1: A Comissão de Constituição e Justiça do Senado pode votar o projeto de lei do senador Chico Rodrigues, do PSB de Roraima, que muda a contagem de prazos para manifestação da Fazenda Pública, do Ministério Público e da Defensoria Pública em processos de inventário. Pela proposta, os prazos passam a ser contados em dias corridos, incluindo sábados, domingos e feriados. Atualmente, a contagem é feita apenas em dias úteis. O relatório do senador Jorge Cajuru, do PSB de Goiás, recomenda a aprovação do projeto.
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1: Na hora de votar, além do celular, o eleitor precisa deixar outros equipamentos eletrônicos fora da cabine, como relógio inteligente e óculos com câmera. A proibição vale até para aparelhos desligados e foi reforçada pela Justiça Eleitoral para garantir o sigilo do voto. Repórter Marcela Cunha.
14: Não é só o celular que deve ficar fora da cabine de votação. Com o avanço de dispositivos cada vez menores e mais conectados, a Justiça Eleitoral detalhou as regras para impedir que novas tecnologias comprometam o sigilo do voto. A proibição também vale para máquinas fotográficas, filmadoras, relógios e pulseiras inteligentes, óculos conectados, fones de ouvido, câmeras corporais e microcâmeras. A medida busca evitar que equipamentos capazes de registrar ou transmitir informações sejam usados para revelar a escolha do eleitor. Também ajuda a combater a compra ou a coação de votos ao impedir a produção de uma prova da opção registrada na urna, como lembrou a senadora Damares Alves, do Republicanos do Distrito Federal.
15: A legislação é muito clara. O voto, ele é secreto.
14: Quem se recusar a entregar o equipamento aos mesários não poderá votar até cumprir a orientação. O caso será registrado em ata e, se necessário, a força policial poderá ser acionada. Já equipamentos de acessibilidade e tecnologias assistivas continuam permitidos.
1: Com trabalhos técnicos de Eliseu Caires, o Jornal do Senado fica por aqui. Acompanhe agora as notícias da Câmara dos Deputados. Boa noite e até amanhã.
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17: Mulher que delatar violação de medida protetiva poderá ter escolta policial.
18: Deputados esclarecem a atuação do Ministério Público em pedido de pensão.
19: Escolas devem informar suspeita de trabalho infantil ao Conselho Tutelar.
20: Avança projeto que aumenta a punição para corridas ilegais em vias públicas.
21: Boa noite. A Comissão de Viação e Transportes aprovou penas mais rígidas para quem participar de corridas ilegais em vias públicas. A repórter Kate Nayane traz mais detalhes sobre o texto que agora será analisado pela Comissão de Constituição e Justiça.
22: O projeto de lei que aumenta as punições para os chamados rachas foi aprovado pela Comissão de Viação e Transportes da Câmara dos Deputados. Pela proposta, a multa pela prática de corridas ilegais em vias públicas passa de 2.934 para 4.402, além da suspensão do direito de dirigir e apreensão do veículo. O aumento do valor da multa também se aplica para quem promover ou participar de eventos que envolvam manobras perigosas, corridas ou disputas em vias públicas sem a permissão da autoridade de trânsito. O texto aprovado também agrava as penas. Caso a infração ocorra próximo de escolas, hospitais, locais de embarque e desembarque de passageiros, ruas estreitas ou onde exista grande concentração de pessoas, as penas passam de 3 a 6 anos para reclusão de 4 a 8 anos em caso de lesão corporal grave e de 6 a 12 anos em caso de morte. O relator da proposta, deputado Hugo Leal, do PSD do Rio de Janeiro, defende que infrações como estas não devem ser tratadas como acidentes.
23: Inclusive, no caso de lesão corporal ou morte, há sim responsabilidade por homicídio. Homicídio, essa é a nossa principal mudança, principal alteração, é que quando uma prática ilegal dessa natureza, o resultado dela é o homicídio, nós temos que tratar esse indivíduo como um homicida, não como um acidente de trânsito.
22: Em seguida, o projeto de lei que aumenta as punições para quem pratica corridas ilegais em vias públicas será analisado pela Comissão de Constituição e Justiça. Da Rádio Câmara de Brasília, Kate Nayane.
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25: Economia.
18: Afonso Mota, do PDT do Rio Grande do Sul, destaca a importância da lei que reduz as alíquotas do PIS/PASEP e da COFINS para a indústria química e petroquímica. O deputado ressalta que o setor recolhe aproximadamente 40 bilhões de reais por ano em impostos.
21: Afonso Mota avalia que a redução dos tributos tem fortalecido uma atividade estratégica para a economia brasileira diante da concorrência internacional. O parlamentar reitera que a medida cria condições para que o setor continue contribuindo para o desenvolvimento do país.
18: Marcos Aurélio Sampaio, do MDB do Piauí, defende o projeto que acaba com a cobrança pelo uso da rede de distribuição de energia elétrica para microgeradores de energia solar. O texto garante isenção permanente aos consumidores que injetam energia excedente na rede.
21: A proposta estende a isenção a todos os usuários de fontes renováveis, independentemente da data de adesão. No entendimento de Marcos Aurélio Sampaio, a medida garante segurança jurídica e incentiva a democratização da energia limpa.
25: Agricultura.
18: O projeto de Renilson Nicodemos, do MDB do Pará, estabelece um período de paralisação temporária na colheita do açaí e cria um seguro para os extrativistas do fruto. A ideia é pagar aos trabalhadores um salário mínimo por até 4 meses no ano para permitir a regeneração natural das palmeiras.
21: Na visão de Renilson Nicodemos, a medida garante a sustentabilidade ambiental e assegura renda às famílias extrativistas no período de entre-safra. A proposta prevê ainda ações para diminuir os acidentes de trabalho na subida dos açaizeiros e modernizar as técnicas de manejo.
25: Relações Exteriores.
18: Felipe Martins, do PL Tocantinense, apoia a criação da Frente Parlamentar Mista pela Integração Continental e Desenvolvimento Sul-Americano. O objetivo do colegiado é elaborar iniciativas de conexão produtiva, digital e institucional entre os países do continente.
21: De acordo com Felipe Martins, o grupo vai articular com governos estaduais, municipais e a sociedade civil para ampliar o protagonismo do Brasil na América do Sul, promovendo o intercâmbio tecnológico e o crescimento socioeconômico.
25: Segurança Pública.
18: A Comissão de Segurança Pública aprovou uma escolta policial para mulheres vítimas de descumprimento de medida protetiva. O repórter Luiz Cláudio Canuto explica a questão.
0: A Comissão de Segurança Pública e Combate ao Crime Organizado aprovou projeto que prevê escolta policial para mulheres que denunciarem descumprimento de medida protetiva. Pela proposta, a escolta deveria ser concedida quando houvesse risco à integridade física. A proposta muda a Lei Maria da Penha e também a lei que disciplina a proteção de vítimas e testemunhas ameaçadas. O colegiado aprovou a versão da relatora, a deputada delegada Ione, do Avante de Minas Gerais. Segundo ela, o objetivo é fortalecer a proteção das vítimas no momento em que procuram as autoridades para comunicar que o agressor desrespeitou a decisão judicial. O texto aprovado amplia o alcance da proposta original e incorpora a proteção da escolta a um conjunto mais amplo de medidas protetivas na Lei Maria da Penha. A proposta original da deputada Rogéria Santos, do Republicanos da Bahia, previa a obrigatoriedade de escolta policial para a mulher que comparecesse à delegacia para denunciar o descumprimento de medida protetiva de urgência. Pelo texto aprovado, a adoção de escolta policial deixa de ser uma medida automática e passa a depender de avaliação técnica do risco enfrentado pela vítima. Entre os critérios poderiam ser considerados o histórico de violência praticada pelo agressor, a gravidade das ameaças e a possibilidade de novas agressões. Segundo o Conselho Nacional de Justiça, a cada 45 segundos, uma mulher recebe a proteção judicial. O projeto tramita em caráter conclusivo e aguarda indicação de relator na Comissão de Defesa dos Direitos da Mulher. Em seguida, passará pela Comissão de Constituição e Justiça. Da Rádio Câmara de Brasília, Luiz Cláudio Canuto.
21: Franciane Baier, do Republicanos do Rio Grande do Sul, apoia projeto que destina 30% da arrecadação de apostas de cota fixa ao Fundo Nacional de Segurança Pública. A proposta também reserva, no mínimo, 30% do fundo para o combate à violência contra a mulher.
18: Franciane Baier informa que os recursos vão financiar ações como monitoramento eletrônico de agressores, patrulhas especializadas e casas de acolhimento. Para a deputada, a medida garante orçamento contínuo para interromper os ciclos de agressão às mulheres.
21: Projeto de lei quer proibir a nomeação ou contratação de pessoas condenadas por crimes sexuais contra crianças e adolescentes para cargos ou funções públicas. De autoria de Júnior Lourenço, do MDB do Maranhão, a medida valeria para órgãos públicos, empresas estatais e contratos de prestação de serviços.
18: A proposta determina ainda que a proibição só será aplicada após condenações definitivas. De acordo com Júnior Lourenço, a iniciativa reforça a proteção de crianças e adolescentes e a integridade da administração pública.
21: Misael Varela, do PSD de Minas Gerais, apoia a proposta de emenda à Constituição que reduz a maioridade penal de 18 para 16 anos. A mudança visa punir, com mais rigor, menores envolvidos em crimes hediondos e em casos de violência extrema contra pessoas e animais.
18: Misael Varela pondera que a responsabilização penal vai depender de laudo técnico que comprove a capacidade do jovem de entender a gravidade do ato. Para o deputado, a proposta evita a impunidade em casos de extrema violência.
21: Exigir vídeo monitoramento e punir a omissão de casos de agressão contra crianças e adolescentes em creches e escolas é a proposta de delegado Bruno Lima, do Podemos de São Paulo. O texto ainda impõe pena para os dirigentes que deixarem de notificar casos suspeitos.
18: Delegado Bruno Lima argumenta que crianças pequenas muitas vezes não conseguem relatar abusos, o que exige provas objetivas. O parlamentar pondera que as câmeras devem ficar restritas às áreas comuns, prevendo penas mais duras para maus tratos em creches.
21: André Fernandes, do PL do Ceará, apresentou o projeto que determina a queima completa como único método para destruir entorpecentes apreendidos e plantações ilícitas. Pela proposta, a destruição deve ser gravada em vídeo com registro de geolocalização.
18: Na avaliação de André Fernandes, métodos atuais como enterramento não garantem a destruição total dos materiais apreendidos. Para o deputado, a incineração evita que drogas e lavouras voltem ao mercado ilegal por falhas no descarte policial.
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25: Justiça.
21: Os deputados aprovaram um projeto que esclarece a atuação do Ministério Público em pedido de pensão alimentícia. A repórter Paula Bittar explica os detalhes.
3: A Comissão de Constituição e Justiça da Câmara aprovou uma proposta que inclui no Estatuto da Criança e do Adolescente uma regra autorizando o Ministério Público a pedir judicialmente pensão alimentícia em favor de crianças e adolescentes. Pela proposta, isso poderá ocorrer mesmo que os pais continuem exercendo seus direitos e deveres legais em relação ao filho, que a criança ou adolescente não esteja em situação de risco e que exista defensoria pública na comarca. O objetivo é transformar em texto legal um entendimento que já é adotado pelo Superior Tribunal de Justiça. A relatora na CCJ, deputada Maria Arraes, do PSB de Pernambuco, destacou que a proposta não traz uma inovação substancial, mas confere maior precisão ao texto legal ao incorporar orientação jurisprudencial já consolidada, promovendo segurança jurídica, uniformidade interpretativa e previsibilidade na atuação dos órgãos responsáveis pela tutela dos direitos infanto-juvenis. De acordo com o Estatuto da Criança e do Adolescente, o Ministério Público pode promover ações de alimentos em favor de crianças e adolescentes, mas a lei não explicita que essa atuação independe da situação familiar da criança ou adolescente, da existência de situação de risco ou da disponibilidade da Defensoria Pública. A autora do projeto, deputada Laura Carneiro, do PSD do Rio de Janeiro, explicou que parte da doutrina tem uma visão distorcida sobre o tema e seu objetivo foi deixar a regra bem clara.
4: O Ministério Público precisa poder pedir alimentos quando eles são de interesse do menor, quando as crianças estão em vulnerabilidade, quando as crianças precisam dessa ajuda do Estado. Na prática, o que a gente faz é colocar agilidade numa rede de proteção que é muito importante para as crianças. Porque a gente sabe que a justiça tem o seu próprio tempo, ela demora, mas a fome, essa, não tem tempo.
3: A proposta, que inclui no Estatuto da Criança e do Adolescente uma regra autorizando o Ministério Público a pedir judicialmente pensão alimentícia em favor de crianças e adolescentes, pode seguir agora para a análise do Senado, a menos que haja recurso para votação antes pelo plenário da Câmara. Da Rádio Câmara, de Brasília, Paula Bittar.
25: Ciência e tecnologia.
18: Aliel Machado, do PV do Paraná, defende a regulação e o combate ao abuso de poder de grandes empresas de tecnologia. Ele explica que a ideia é permitir que o governo federal imponha regras de transparência e evite privilégios para produtos das próprias plataformas.
21: Aliel Machado argumenta que o mercado digital exige uma área especial dentro do Conselho Administrativo de Defesa Econômica para proteger o direito do consumidor. Ele ressalta que as regras devem focar apenas nas chamadas Big Techs, garantindo mais espaço para pequenos concorrentes.
18: Dr. Ismael Alexandrino, do PSD de Goiás, quer estabelecer diretrizes mais rigorosas para a classificação indicativa de desenhos e animações digitais. A proposta obriga emissoras e serviços de streaming a barrar produções com cenas de violência, humilhação ou duplo sentido.
21: Dr. Ismael Alexandrino lembra que o uso indiscriminado de telas por bebês e crianças pequenas traz prejuízos ao desenvolvimento cognitivo e emocional. Ele defende que as plataformas de vídeo auditem seus catálogos sob pena de multas milionárias e suspensão da empresa.
18: Pastor Eurico, do PSDB de Pernambuco, cobra do governo explicações sobre denúncias de interferência na eleição do Conselho Regional dos Técnicos Industriais da Terceira Região. Ele quer saber se o Ministério da Ciência, Tecnologia e Inovação apoiou uma das chapas concorrentes em Pernambuco e na Paraíba.
21: Pastor Eurico pede detalhes sobre agendas, manifestações públicas e uso de recursos do Ministério em favor de candidatos. Segundo o parlamentar, denúncias apontam quebra dos princípios da impessoalidade, neutralidade, além de possível abuso de poder político.
25: Direitos humanos.
18: Comissão aprova projeto que obriga as escolas a comunicarem suspeitas de trabalho infantil ao Conselho Tutelar. A reportagem é de Agui Pontes.
5: A Câmara dos Deputados debate fazer com que as escolas sejam obrigadas a comunicar ao Conselho Tutelar suspeitas de trabalho infantil. A proposta, apresentada pelo deputado Amon Mandel, do Republicanos do Amazonas, insere a mudança no Estatuto da Criança e do Adolescente. Segundo a proposta, já aprovada pela Comissão de Educação, a suspeita ou comprovação da prática de trabalho infantil precisa ser apontada pela instituição de ensino, especialmente se envolver uma criança de até 12 anos. A Constituição já prevê o contato da escola com o Conselho Tutelar, em caso de maus tratos ou faltas excessivas e injustificadas à escola. Segundo a relatora na comissão, deputada Franciane Baier, do Republicanos do Rio Grande do Sul, a escola é estratégica para dar esse primeiro alerta.
6: A escola é muitas vezes o primeiro lugar onde os sinais de exploração aparecem. E ao tornar essa obrigação expressa na lei, damos mais agilidade para que o Conselho Tutelar seja acionado e as medidas de proteção sejam tomadas o quanto antes.
5: A Constituição proíbe o trabalho para menores de 16 anos, salvo na condição de aprendiz, que o jovem pode desempenhar a partir dos 14 anos. Segundo um estudo recente do Fórum Nacional de Prevenção e Erradicação do Trabalho Infantil, 1 milhão e 650 mil crianças e adolescentes estão tendo sua força de trabalho explorada no Brasil. A proposta que prevê a denúncia do trabalho infantil pelas escolas ao Conselho Tutelar será analisada pela Comissão de Previdência, Assistência Social, Infância, Adolescência e Família. Da Rádio Câmara de Brasília, Agui Pontes.
21: Márcio Alvino, do PL de São Paulo, enaltece o trabalho da APAE, Associação de Pais e Amigos dos Excepcionais, na inclusão e na defesa dos direitos das pessoas com deficiência. Ele ressalta a atuação de profissionais, voluntários e famílias no apoio a milhões de brasileiros.
18: Márcio Alvino defende o fortalecimento das APAEs por meio de mais recursos e de políticas públicas voltadas às pessoas com deficiência. Vice-presidente da Frente Parlamentar em Defesa das APAEs, o deputado reafirma o compromisso de apoiar as instituições presentes em todo o país.
25: Educação.
21: O projeto de Geraldo Mendes, do União do Paraná, prevê o abono de até 3 dias de faltas escolares por mês para alunas com deficiência durante o período menstrual. A medida dispensa atestado médico, bastando a notificação da família à instituição de ensino.
18: Geraldo Mendes argumenta que dores intensas tornam a frequência escolar dolorosa para muitas adolescentes com deficiência. Para ele, a dispensa de laudo mensal evita filas desnecessárias nos postos de saúde e assegura o direito à educação sem reprovação por falta.
21: Fomentar o hábito da leitura e ampliar o financiamento de bibliotecas públicas é o objetivo de projeto de Amaro Neto, do PP do Espírito Santo. O texto permite que empresas e pessoas físicas usem deduções no imposto de renda para apoiar a compra de livros, feiras literárias e acervos digitais.
18: Amaro Neto argumenta que o país ainda enfrenta gargalos no acesso à literatura e na preservação de espaços culturais. Ele diz ainda que a proposta estimula a cooperação entre a iniciativa privada e o governo para modernizar estruturas de bibliotecas públicas do país.
21: Termina agora o jornal Câmara dos Deputados, produzido pela Rádio Câmara com trabalhos técnicos de Wellington Teles e apresentação de Luciana Vieira e Val Monteiro. Boa noite.
18: A Voz do Brasil volta amanhã. Uma boa noite para você.
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1: 22 horas e 2 minutos.
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1: 22 horas e 33 minutos.
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1: 23 horas e 4 minutos.
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1: 23 horas e 34 minutos.
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0: Creio em um só Deus, Pai Todo-Poderoso, Criador do céu e da terra, de todas as coisas visíveis e invisíveis. Creio em um só Senhor, Jesus Cristo, Filho Unigênito de Deus, nascido do Pai antes de todos os séculos. Deus de Deus, Luz da Luz, Deus verdadeiro de Deus verdadeiro, gerado, não criado, consubstancial ao Pai. Por Ele todas as coisas foram feitas e por nós homens, e para nossa salvação, desceu dos céus, encarnou pelo Espírito Santo no seio da Virgem Maria, e se fez homem. Também por nós foi crucificado sob Pôncio Pilatos, padeceu e foi sepultado. Ressuscitou ao terceiro dia conforme as Escrituras e subiu aos céus, onde está sentado à direita do Pai. E de novo há de vir em sua glória, para julgar os vivos e os mortos, e o seu reino não terá fim. Creio no Espírito Santo, Senhor que dá a vida e procede do Pai e do Filho. Igual Pai e Filho é adorado e glorificado. Ele é que falou pelos profetas. Creio na Igreja Una Santa Católica e Apostólica. Confesso um só batismo para a remissão dos pecados e espero a ressurreição dos mortos e a vida do mundo que há de vir. Amém.
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1: Hoje celebramos os Santos Anjos da Guarda. Desde o século XVII, a Igreja Católica celebra a sua memória. Mencionados na Bíblia como mensageiros e guardiães das pessoas, os Anjos da Guarda cumprem a missão de guiá-las no caminho do bem, inspirando-lhes bons sentimentos e apoiando suas escolhas quando estas têm Deus como rumo e meta. No Evangelho de hoje, dia da memória dos Santos Anjos da Guarda, Jesus liga os anjos com as crianças. O contexto foi este. Os discípulos aproximaram-se de Jesus e perguntaram: quem é o maior no reino dos céus? Jesus chamou uma criança, colocou-a no meio deles e disse: em verdade vos digo, se não vos converterdes e não vos tornardes como crianças, não entrareis no reino dos céus. Quem se faz pequeno como essa criança, esse é o maior no reino dos céus. Não desprezeis nenhum desses pequeninos, pois eu vos digo que os seus anjos nos céus veem sem cessar a face do meu Pai que está nos céus. Hoje podemos rezar com toda a profundidade: Santo Anjo do Senhor, meu zeloso guardador, se a ti me confiou a piedade divina, sempre me rege, me guarde, me governe, ilumine. Amém. Com a bênção de Deus Todo-Poderoso, o Pai, o Filho e o Espírito Santo. Amém.
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0: Mais um programa aqui na Rádio Universidade. Eu sou Ana Júlia, estudante de medicina aqui da Universidade Católica de Pelotas e extensionista do projeto Coletivamente. Hoje a gente traz uma conversa necessária, o direito das mulheres, e algo que ainda precisa ser dito em voz alta, o direito de permanecer viva. Para falar sobre esse tema muito importante, recebemos a Rafaela Cedres Dias, assistente social, mestrando em Política Social e Direitos Humanos pela UCPEL e parte da equipe técnica do Observatório Nos Outras. Bem-vinda, Rafaela!
1: Oi, boa tarde a todos, boa tarde, Ana Júlia, muito obrigada por me receber.
0: Bom, gente, hoje a gente vai fazer uma série de perguntas para ela, né, que está ambientada neste mundo de violência contra as mulheres ali pelo Observatório, para a gente tentar sanar todas as dúvidas de como uma mulher ela pode se prevenir, né, pode sair dessa situação de violência em que ela pode se encontrar. Bom, Rafaela, por que ainda é tão importante falar sobre isso?
1: Bom, quando a gente fala assim, em questão da violência contra a mulher, vale ressaltar também os direitos da mulher, né? Que agora a gente está num mês que é destinado à mulher, tivemos o 8 de março, que é o Dia Internacional da Mulher, onde a gente luta, né? Não é um dia de festividade, é um dia de luta, um dia que a gente luta, mas também comemora pelas lutas de tantas mulheres e pelas nossas próprias lutas. E por que é tão importante a gente falar sobre a prevenção da violência, sobre os direitos das mulheres? Porque apesar de que ainda se fala muito, ainda acontece muito, né, a violência contra a mulher. A gente agora, infelizmente, tem uma palavra, entre aspas, em alta, que é o feminicídio. Ele está muito recorrente nas mídias, a gente ouve falar na televisão, no rádio, na internet. E por quê? Porque está acontecendo muito, há uma onda de feminicídios, né? A gente costuma falar sobre uma epidemia de feminicídios. Então, e o feminicídio, ele é a questão da mulher ser morta por ela ser mulher. E a gente tem que falar sobre isso, a gente tem que falar sobre a prevenção da violência, a gente tem que falar sobre os direitos das mulheres, porque isso deve ser falado, deve ser pensado e tratado como uma coisa do cotidiano, né? Que se fale cada vez mais e que tenha cada vez menos a necessidade da prevenção, porque que aconteça cada vez menos, né?
0: Perfeita essa colocação, né? E quando a gente fala em direito das mulheres, como isso aparece no nosso dia a dia, na vida real?
1: Então, a gente fala, assim, sobre direitos, né, fundamentais, que aí são para homens e mulheres, por exemplo, direito ao estudar, à educação, direito à saúde, direito ao alimento saudável. Só que por que falar sobre direitos das mulheres? Porque muitas vezes as mulheres, elas são deixadas de lado, ou seus direitos não são respeitados, por ser mulher, por talvez ser considerado um ser inferior, muitas vezes, por algumas pessoas, né? Então, os direitos das mulheres, no dia a dia, eles aparecem de diversas formas. Claro, os direitos fundamentais, que são para todos, mas principalmente o direito à igualdade, botando homens e mulheres como iguais perante a sociedade, perante a lei. Além também dos direitos trabalhistas, né? Que é importante a gente saber, porque muitas vezes passa despercebido. Por exemplo, as mulheres, elas têm direito à licença maternidade, têm direito a não ser demitida quando está em condição de gestante, têm direito à redução do turno de trabalho quando está amamentando, e o direito ao salário igual, né, o salário para homens e mulheres do mesmo valor perante ao mesmo cargo, né. Direitos sexuais reprodutivos, também é importante a gente falar, porque a mulher, ela tem direito de querer ou não ser mãe, isso é um direito, uma escolha dela, direito de usar métodos contraceptivos, direito à participação política. E aí, quando a gente fala sobre isso, é importante essa também diferenciação, que os homens, por muito tempo, tiveram os direitos antes das mulheres, principalmente o direito ao voto. O direito ao voto é um marco histórico, porque homens votavam há muito tempo e mulheres demoraram a poder ter esse direito ao voto. Também direito à educação, homens estudavam muito tempo antes. Então, além também do direito à proteção contra a violência. E aí, nesse, frisando esse ponto, o direito de não sofrer violência, que é o que a gente mais trata ultimamente no Observatório e nos Outras, né? Que as mulheres, elas têm o direito de não sofrer violência, e como não sofrer essa violência estando, né, dentro de uma situação violenta, de uma relação violenta, de um ciclo de violência. Prevenindo, né, se informando, sabendo cada vez mais, que é um dos papéis que o Observatório tem, que é a disseminação de informação.
0: Perfeito, agora eu já vou aproveitar que tu tá falando do observatório e pedir para que tu explique um pouquinho para quem está nos ouvindo do que se trata o observatório nas outras e como ele tem essa busca para ajudar as mulheres que procuram o serviço.
1: Bom, o Observatório Nós Outras, ele começou em 2023 como uma iniciativa do Grupo de Pesquisa e Extensão em Política Social, Cidadania e Serviço Social, ligado ao Programa de Pós-Graduação em Política Social e Direitos Humanos aqui da Universidade Católica. E aí ele vem com duas vertentes dentro dele, que são a pesquisa, e nós temos em andamento

0: como um todo, é um estado muito violento contra a mulher. E nesses 22 municípios da Zona Sul também acaba não sendo muito diferente. Os nossos números são alarmantes e a divulgação desses números faz com que mais pessoas tenham acesso.
1: Exatamente. Infelizmente é um assunto que a gente ainda tem que conviver, né? Mas muito bonito ver o trabalho de vocês, o empenho em trabalhar isso, né? Para que não ocorra mais dessa maneira em que a gente vê, infelizmente, hoje em dia. E agora, Rafaela, eu vou entrar num outro assunto, assim. Por que ainda precisamos falar sobre o direito básico de não morrer por ser mulher?
0: Bom, quando a gente fala sobre o direito básico de não morrer por ser mulher, a gente vale a pena falar sobre legislação, né? A gente tem uma lei que nos ampara, que é a Lei Maria da Penha, Lei número 11.340, de 2006, que ela fala que vai criar mecanismos para coibir e prevenir a violência doméstica e familiar contra a mulher. E é muito importante a gente saber sobre essa legislação, porque as mulheres, elas, na sua maioria, morrem dentro de casa, dentro do próprio lar. Então, elas morrem, elas perdem o direito da vida, né, o direito de não ser violentada, pelo próprio companheiro, pela pessoa que na maioria das vezes, né, é a pessoa que elas confiavam dentro de um lugar que elas achavam estar segura. Então, é importante a gente falar sobre isso e continuar falando sempre. E tem um projeto aqui dentro da UCPEL, né, que também vinculado ao programa de pós-graduação, que é um grande parceiro do Observatório Nós Outras, que é o Arena Sociológica. E o Arena Sociológica pesquisa relações da internet. E ultimamente, eu não tenho muita dominância desse assunto, mas acho importante a gente comentar sobre, que atualmente a gente tem um grupo na internet chamado Red Pill, que são homens que acreditam que as mulheres são seres inferiores e que ensinam outros homens a praticar violência ou apoiam esse tipo de violência. E o Arena Sociológica, ele faz essa pesquisa sobre isso. E é muito importante, né? Convido depois vocês a conhecerem também, porque eles têm o site, têm o YouTube, que fazem também os vídeos sobre isso. E a gente tem uma juventude muito conectada, né? E essa juventude está conectada na internet, num lugar que está tendo esse tipo de violência aceita. Então é importante a gente estar sempre tocando nessa tecla, e sendo repetitivo mesmo que seja, né? Porque está tendo muita repetição também do lado contrário. Então, que a gente consiga prevenir, ter conhecimento, passar esse conhecimento para mais pessoas possíveis, para que a gente consiga, pelo menos, tentar o combate contra essa geração misógina que está vindo, né?
1: Exatamente. E para quem está nos escutando, assim, é importante a gente falar que a violência não é só física, né? Tu poderia nos falar quais outros tipos de violência a gente pode encontrar, como que ela aparece no nosso dia a dia?
0: Isso. Aí até na Lei Maria da Penha, ela tipifica a violência em 5 tipos. Que começa, esses 5 tipos, eles vão se prolongando, às vezes eles vão se misturando, não é um caso isolado. A violência, ela começa com uma violência psicológica, onde afeta o bem-estar emocional, onde há xingamentos, onde há manipulação, onde isola a vítima da família. Depois vai para um tipo de violência moral, que acaba fazendo insultos, fazendo ofensas, diminuindo aquela mulher naquela relação para outras pessoas, até mesmo a divulgação de fotos íntimas também é uma violência moral. Tem a violência patrimonial, que essa é pouco conhecida, que é a violência contra o teu patrimônio, né? Destruir bens, celular, quebrar televisão, rasgar documentos, ou até mesmo tomar posse desses documentos, né? A gente trata muito, a gente fez algumas rodas de conversa com os CRAS aqui da cidade, e a gente explica que normalmente os usuários do CRAS recebem o benefício Bolsa Família. E também é uma violência patrimonial se o teu companheiro pega o teu cartão do Bolsa Família e não permite que tu use. Toma a dominância daquilo para ele como se fosse direito dele, como se tu não pudesse usar o teu próprio dinheiro. Isso também é uma violência. A violência sexual, que pode ser o ato com constrangimento, gravado, divulgado, o ato sem consentimento. E também, que é pouco falado, pouco conhecido, a recusa do uso de contraceptivos, né? Não usar, não deixar usar métodos contraceptivos, anticoncepcional ou então preservativo. Isso também é um tipo de violência sexual. E por fim, a violência física.

0: física, que é de fato a agressão, empurrão, é apertão no braço, momento que chega a um estopim de violência, né?
1: Sim, importante a gente falar sobre esse assunto para identificar essas violências que muitas vezes acabam passando batidas e que, na verdade, não deveriam, né? Bom, pessoal, a gente vai para um rápido intervalo e depois do intervalo a gente vai falar sobre como reconhecer os sinais de risco e principalmente o que fazer diante de uma situação de violência. Fica aí com a gente porque esse assunto pode salvar vidas.
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0: pessoal, estamos de volta com o nosso programa. Hoje a gente falando sobre o direito das mulheres e o direito de viver com segurança, tá? Esse assunto tão importante pra gente falar. Bom, estou aqui com a Rafaela, assistente social, e a gente vai começar o bloco 3 agora com uma pergunta simples, mas que às vezes passa batida. Quais os sinais de alerta que a gente precisa ter quando a gente vê, assim, isso aqui é um sinal vermelho?
1: Bom, a gente costuma falar sobre cada tipo de violência, apesar de que eles não estão isolados, né? Mas, por exemplo, a violência psicológica, quando a vítima está sofrendo esse tipo de violência, normalmente ela costuma apresentar uns sinais como baixa autoestima, era uma pessoa antes que gostava de se arrumar, gostava de sair, gostava de ver amigas, e começa a se isolar em casa, não se arruma mais, só sai de casa quando precisa, apresenta características assim meio depressiva. Isso são alguns sinais que está talvez sofrendo uma violência psicológica, que a gente tem que abrir um olho, abrir o alerta, puxar para conversar, né? Se é uma amiga ou tem uma abertura. Em relação à violência moral, quando um homem ele começa com brincadeiras demais, de um jeito que está sempre te botando para baixo ou te difamando, fazendo calúnia, humilhação na frente de outras pessoas, ou até mesmo em casa, né, sempre reclamando, isso é um sinal de alerta em relação à violência moral. Mas claro que elas se interligam entre todos os tipos de violência, e é um ciclo, né, que vai de uma violência para outra e pode chegar a piorar se a gente não, né, se atentar. E tem a violência patrimonial também, em relação ao controle excessivo financeiro. Então, quando esse companheiro começa a controlar muito dinheiro, é um alerta a ser tocado, né, em relação à violência patrimonial. Até porque vale a pena abrir o olho já nesse tipo de violência que é considerada mais leve do que a violência física de fato, porque pode chegar a uma violência física, né, se não tomar uma iniciativa. A violência sexual, quando a gente tem uma vítima que sofreu violência, nota-se que quando ela para de se comunicar com as pessoas do seu cotidiano, começa a apresentar mudanças físicas e comportamentais, era uma pessoa antes alegre, que gostava de conversar, e aí começa a se isolar, começa a usar roupa mais comprida, se tapar, porque às vezes está com marcas. E aí também tem, em relação à violência física, é também isso, quando começa a se isolar, mostrar, antes num calor, estava sempre de manga curta, agora está sempre de casaco, porque está com marcas físicas. Então, é importante a gente saber esses sinais, porque para a gente se prevenir, né, numa relação que pode ser abusiva, a gente estar inserida e não nota, porque tem o ciclo da violência, né, o chamado ciclo da violência, que é quando tu está numa relação violenta e tu não nota que tu está numa relação violenta, porque ele acaba. Esse ciclo ele tem uma parte que a gente chama da fase de lua de mel, que é quando o homem ele melhora, ele te faz promessas, ele vira uma pessoa melhor. E aí tu perdoa aquela violência, mas aí volta, porque é um ciclo. Começa com a violência psicológica, vai para a violência moral, até de fato a física, e aí depois a fase de lua de mel e assim por diante, porque é um ciclo. Então não é tão fácil sair do ciclo da violência, né? E não é tão fácil identificar os sinais, então é bom a gente poder falar e botar na ponta do lápis quais são os sinais, tanto de estar sofrendo uma violência, quanto de pessoas próximas estarem sofrendo, para a gente conseguir fazer esse alerta, para conseguir sair desse ciclo, desse relacionamento abusivo, e também tirar pessoas desses relacionamentos abusivos, né?
0: Perfeito, tu falou um pouquinho ali da fase de lua de mel. Eu queria justamente falar sobre isso, te perguntar sobre esse ciclo da violência que acontece, como que ele acontece, por que às vezes as mulheres elas têm essa dificuldade de sair das relações, né?
1: É exatamente isso, por ter essa fase de lua de mel, tem essa enganação, né? As promessas, é um parceiro que nunca ajudava em nada em casa ou com os filhos, e aí depois de uma fase de explosão, que é quando tem de fato a violência física, ele te promete milhões de coisas, começa a te dar presentes que antes nunca dava, arruma a casa que antes nunca arrumava. Aí tu nota, olha, ele tá mudando, ele quer mudar por mim, ele quer mudar por nós e pela nossa família. E tu perdoa. E aí vem de novo o aumento de tensão, que é quando ele começa com a violência psicológica. Olha, eu tô tentando pela nossa família, mas tu não tá tentando. E começa sempre a partir disso, fazendo uma manipulação, até ele estourar de novo. E aí quando tem a explosão, vem de novo a violência física. Mas aí, de novo, vem a lua de mel. E assim por diante, é um ciclo. E não é fácil de sair. Não é só pegar as coisas e ir embora. Porque muitas vezes tem a dependência física, financeira, tem a dependência emocional. Porque dependência financeira tá tudo bem. Tenta, né, conseguir dinheiro com algum familiar, com uma rede de apoio. Mas a dependência emocional, ela é muito complicada, ela é muito complexa. Às vezes tem filhos, e os filhos também, tu pensa, as mulheres, e até mesmo essa manipulação é feita a partir de, ah, tu vai deixar os nossos filhos sem pai? Então, esses casos acabam que o ciclo continue. E aí, como quebrar esse ciclo? É difícil, mas é a partir de uma rede de apoio, é a partir de conversas como essa que a gente está tendo hoje, que são conversas que divulgam informação, são conversas que são pessoas que estão falando sobre isso e que não é um caso isolado, não é só dentro da tua casa que acontece, é em várias casas. E é importante a gente pensar em quebrar esse ciclo, até pelo que a gente falava no início, da questão do feminicídio, porque o ciclo da violência, ele termina, né, não tem um fim, mas a última fase dele é a fase da violência física. E o próximo tipo de violência que pode acarretar num termômetro da violência, por exemplo, é o feminicídio, que não tem mais volta. Então, a gente acabar com esse ciclo dentro de um país, por exemplo, o Brasil, que é o quinto país do mundo que mais mata mulheres, o Rio Grande do Sul, que tem números exorbitantes de violência contra a mulher, é necessário esses tipos de conversa, sabe?
0: E agora, entrando na fase de pedido de ajuda, se uma mulher percebe que ela está em risco, o que ela pode fazer para ajudar ela nessa situação?
1: A gente tem, então, em Pelotas, mas em todas as cidades, né, que a gente tem o observatório, ele pesquisa, o observatório nas outras pesquisas, 22 municípios da Zona Sul do Rio Grande do Sul, e a gente está ampliando a nossa pesquisa para as redes de atendimento. A gente já tem no nosso site os serviços, endereços e números da rede de atendimento de Pelotas e de Jaguarão, e é importante saber os serviços da tua rede de atendimento da tua cidade, porque esses serviços, eles vão ser onde tu vai conseguir a tua proteção, onde tu vai conseguir fazer a denúncia. Por exemplo, em Pelotas nós temos a Delegacia da Mulher, nós temos a Secretaria Municipal da Mulher agora, temos também o Centro de Referência e Atenção à Mulher, que é o CRAM, temos a Patrulha Maria da Penha, além também da questão de judiciária, temos a Vara da Violência Doméstica, o Ministério Público, a Defensoria Pública, temos a Casa Luciete, que é uma casa de acolhimento a vítimas. Então, tem a rede de atendimento da cidade, além dos números úteis para denúncia, né? Que tem o 190 da polícia, o 180 de atendimento à mulher e o 153 da Guarda Municipal, mas também tem alguns outros números úteis que são maiores, são números residenciais e de celular, que estão disponíveis no site do Observatório Nos Outras, que eles servem também como WhatsApp, tem número de WhatsApp, e que muitas vezes a denúncia ela é feita a partir de uma ligação. E não só, tu não precisa fazer só a denúncia quando tu tá sofrendo uma violência. O importante, que a gente costuma trazer bastante assim, nessas conversas sobre prevenção da violência, é que a denúncia ela não seja feita por ti só, mas que tu proteja todas as mulheres, que tu proteja as que tu conhece e as que tu não conhece. Tu passou na rua e viu um caso que tu nem sabe o que tá acontecendo, mas tu viu um caso que tava um homem alterado, tu pode fazer a denúncia é gratuita, é anônima, e não importa se tu não sabe se aquilo tá realmente acontecendo. Tu faz a denúncia, a polícia vai averiguar, e se tiver acontecendo de fato uma violência, vai tomar a iniciativa certa. Se não tiver acontecendo, tá tudo bem. É melhor tu fazer a denúncia e não ser nada do que tu não fazer e ser algo. Então, é o primeiro passo, assim, para conseguir prevenir as violências, é conhecer os seus direitos, é conhecer os números úteis, conhecer as legislações, mas principalmente a denúncia. Tanto a denúncia para o teu caso, tentar sair desse ciclo de violência, tentar sair dessa relação violenta, mas a denúncia também pelo caso de outras mulheres, para que tu consiga dar essa ajuda e esse apoio para que outras mulheres também não sofram violência.
0: Muito bem colocado, Rafaela. E aqui eu queria lembrar também, para quem está nos escutando, que sempre que estiver passando por uma situação de violência, pode procurar a unidade básica de saúde do seu território, tá? As UBSs atuam como porta de entrada, então uma porta aberta, sempre que quiserem ter uma escuta sem julgamento, um apoio, podem procurar as unidades básicas de saúde do território, que a equipe de saúde está pronta para ajudar. Tá bem? Agora, já nos encaminhando para o fim, queria perguntar para quem é rede de apoio dessa mulher que está sofrendo violência? O que, que a gente pode fazer? Qual é o papel que essa rede de apoio tem?
1: É importante, primeiro ponto, o não julgamento. O não julgamento é, talvez, o ponto crucial pelo fato do ciclo da violência, né? Que muitas vezes tem o julgamento de que a mulher, ela tá ali porque ela quer. Não, ela tá ali porque ela não consegue sair. Então, o não julgamento, a divulgação de informação, mostrar, por exemplo, essa nossa conversa de hoje. Ah, tu viu que saiu ali na rádio? Dá uma olhadinha. Porque às vezes tu tá, que de repente tá passando por isso. E mostrar, né? Ó, tu tem apoio aqui da nossa família, tu vai conseguir sair desse caso. Em relação financeira, a gente dá um jeito. E fazer a denúncia, né? Ajudar essa mulher a fazer a denúncia, né? Levar até a delegacia de pronto atendimento ou a delegacia da mulher. E conseguir com que essa mulher, essa vítima, ela tenha o apoio acima de tudo. Porque estar numa relação violenta é muito difícil, é muito desgastante, é um adoecimento psicológico e corporal também. Então, é importante esse apoio de fato e esse carinho que a família tem.
0: Perfeito. E agora, já indo para a pergunta final. Rafaela, que mensagem final tu deixaria para quem está nos ouvindo agora?
1: Bom, é importante, então, a gente não normalizar essas situações de violência contra a mulher. A violência, ela nunca vai ser culpa da vítima. O silêncio, ele sempre vai fortalecer o agressor. E denunciar é um ato de coragem.
0: Perfeito. Ser mulher não pode ser um risco. Toda mulher tem direito de viver com dignidade, com segurança e sem medo. Obrigada, Rafaela, por essa conversa tão importante, tão enriquecedora.
1: Obrigada, Ana Júlia. Obrigada a todos que nos escutaram.
0: E se essa conversa te tocou, compartilhe. Falar sobre isso salva vidas. Tchau, tchau, pessoal. Muito obrigada.
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0: Olá, queridos amigos, sejam bem-vindos a mais uma edição do nosso Porta Aberta. E o nosso especial desta semana certamente é dedicado à viagem apostólica do Santo Padre à França, que acaba de se concluir. A acolhida do povo francês impressionou não só Santo Padre, mas a todos nós fiéis. E começamos justamente em Paris, com a Santa Missa na Praça da Concórdia. Vamos ouvir Silvane José.
1: Em um dos lugares mais emblemáticos da capital da França, o Santo Padre centrou a homilia na imagem da água viva e na sede de Deus presente no coração humano. Se alguém tem sede, venha a mim. Partindo das palavras de Jesus no Evangelho, Leão XIV recordou que Cristo é a fonte capaz de responder à busca mais profunda do ser humano. Não se trata tanto de uma sede material, mas antes de uma sede de sentido, de verdade e de realização que habita no coração de cada um. O Papa convidou os fiéis a olharem para o próprio coração e a reconhecerem que nenhuma realidade deste mundo é capaz de satisfazer plenamente o ser humano. Mesmo depois de alcançar objetivos ou ver recompensados os próprios esforços, observou, pode reaparecer um vazio interior que se tenta preencher com novos prazeres, bens ou distrações. Em seguida, propôs algumas perguntas para ajudar nessa reflexão. Qual é a nossa sede mais profunda? O que procuramos realmente na vida? Todos aspiramos à felicidade, ao amor, à realização. Mas em que fonte procuramos saciar a nossa sede? Contentamos-nos com os bens materiais, com satisfações imediatas, com tantos pequenos ídolos que prometem mundos e fundos, deixando o nosso coração vazio? Com o batismo, recebemos a água viva de que fala o Evangelho. Mas será que, na verdade, encontramos pessoalmente Cristo? Na sua essência, o ser humano é um ser que deseja, e só Deus pode preencher esse vazio interior. Leão XIV apresentou então Jesus como o bom pastor que conhece cada pessoa pelo nome, inclusive em suas fragilidades, intenções e fraquezas. Para ele, nenhum de nós é um simples número no bilhete de identidade ou um código de identificação, mas uma pessoa única e insubstituível. Dirigindo-se particularmente aos franceses, o Santo Padre evocou a longa história cristã do país e pediu que essa herança continue a produzir frutos no presente. Não guardeis a fé em Jesus Cristo só para vós mesmos, disse, mas deixai-a transbordar para saciar e preencher as pessoas que encontrardes. A vós cabe levar a esperança onde reinam o desânimo e a aridez espiritual. O Papa recordou os numerosos santos e testemunhas que marcaram a história da França, dos primeiros mártires, como Blandina, Putino e Irineu, a São Martinho de Tours, São Francisco de Sales, São Vicente de Paulo. Uma fecundidade que, segundo Leão XIV, continua hoje naqueles que trabalham em favor da vida, da família, da verdade, da paz, da fraternidade e da justiça. Na capital francesa, o pontífice elevou uma oração para que a água viva do Espírito Santo se espalhe em toda a França e dirigiu palavras especiais às famílias que perseveraram em sua missão, apesar das dificuldades cotidianas. Aos jovens, Leão XIV afirmou: sois a igreja de hoje, manifestando alegria pelo entusiasmo e pelo compromisso deles nas comunidades cristãs. O pensamento do Papa voltou-se ainda aos catecúmenos e neófitos, chamados a prosseguir no caminho da fé, da conversão e da iniciação cristã, e a se tornarem testemunhas da civilização do amor. Ao concluir, Leão XIV confiou à França a intercessão de Nossa Senhora. Irmãos e irmãs, recorramos à Mãe de Deus, fonte de salvação, aquela que guia as nossas vidas para o seu Filho, autor de toda a graça. Com o seu sim, livre e confiante, tornou-se a arca, humilde e desejada por Deus, na qual o amor do Pai encarnou para se doar ao mundo. Invoquemo-la com confiança para que, pela sua intercessão, jorrem fontes de água viva no seio do povo de Deus, fazendo florescer em toda a França os rebentos da fé, da esperança e da caridade. Amém.

0: Mas o coração da viagem certamente foi a visita a Lourdes. No santuário, Leão XIV presidiu a Santa Missa. Vamos ouvir Silvana e José.
1: No segundo compromisso de seu penúltimo dia na França, o Santo Padre presidiu este domingo a Santa Missa no Santuário de Nossa Senhora de Lourdes, cujo centro mariano recebe todos os anos milhões de visitantes provenientes de mais de 140 países do mundo inteiro, partilhando histórias e esperanças. Dos mais de 7 mil dossiês de curas depositados após as aparições de Nossa Senhora a Santa Bernadette Subiru em 1858, a Igreja reconhece 72 casos como milagres ocorridos nesse lugar. Apoiados pela oração dos doentes e pelo amor da Nossa Mãe, caminhai com confiança rumo ao futuro. Não temais as tempestades do mundo. A Santa Mãe de Deus vigia sobre o vosso caminho. Envolve a Igreja no seu manto de ternura e, como estrela radiosa da manhã, guia os vossos passos para vos gerar com alegria na própria vida do seu Filho Jesus, disse o Papa na homilia da celebração, dirigindo-se aos peregrinos.
2: Frères et sœurs, pèlerins venus de France et du monde entier, en vous regardant ce matin, réunis dans la maison de notre mère, je vois le visage universel de l'Église.
1: Irmãos e irmãs, peregrinos vindos da França e de todo o mundo, ao olhar para vós esta manhã, reunidos na casa da Nossa Mãe, vejo o rosto universal da Igreja. Alguns de vós atravessastes continentes, superastes fadigas, trouxestes as vossas alegrias e os vossos fardos até esta gruta sagrada. Que felicidade estarmos juntos, um só coração, uma única família. O pontífice ressaltou que os textos propostos pela liturgia dominical abordam um aspecto central da mensagem que a Virgem Maria veio confiar a Santa Bernadette e sobre o qual Leão XIV desenvolveu boa parte de sua reflexão, ou seja, o convite à conversão, ao mesmo tempo terno e urgente. É hoje, não amanhã, que é preciso converter-se. É hoje o momento favorável, o dia da salvação. Sim, observou, Deus deseja que o homem viva, que abra os olhos e volte para ele. Converter-se é abandonar os caminhos do erro para seguir o caminho da vida, abrindo assim o nosso coração à única alegria que não passa, acrescentou o Papa. O próprio Jesus não mede palavras quando exorta à penitência, como nos relata, por exemplo, São Lucas. Se não vos converterdes, perecereis todos. Mas ele alarga o horizonte da vida terrena ao da vida eterna. Enquanto a felicidade aqui na Terra é uma realidade efêmera, relativa e, por vezes, infelizmente, inacessível para alguns, a verdadeira felicidade é prometida a todos na esperança e deve ser o principal objeto da nossa busca, dos nossos esforços, das nossas escolhas, destacou o Papa. O Santo Padre afirmou que, neste momento da história, no seio de uma sociedade em busca de progresso e bem-estar material, mas por vezes tentada a esquecer o horizonte da eternidade, Maria vem lembrar-nos a grandeza e a amplitude da nossa salvação para a vida eterna.
2: Face au courant actuel qui cherche à redéfinir la valeur de la vie humaine devant la maladie, la souffrance ou la vieillesse, la grotte Massavier se dresse comme un sanctuaire de l'espérance chrétienne.
1: Perante as correntes atuais que procuram redefinir o valor da vida humana face à doença, ao sofrimento ou à velhice, a gruta de Massabiel ergue-se como um santuário da esperança cristã. Aqui nenhuma fragilidade é rejeitada. As vossas muletas, as vossas cadeiras de rodas, as vossas lágrimas escondidas não são obstáculos. São o lugar por excelência onde sois plenamente respeitados, acolhidos e transcendidos pelo amor infinito de Deus. Leão XIV lembrou que encontramos o apelo insistente à conversão nas palavras que Maria proferiu ali mesmo. Penitência, penitência, penitência. Ressaltou em seguida que esta exigência de conversão envolve a própria Igreja na sua peregrinação terrena. Ela deve ter a coragem de viver essa conversão em primeiro lugar, para curar as feridas profundas, as infidelidades e os dolorosos desvios cometidos no seu seio. Devemos submeter-nos humildemente ao olhar purificador do Senhor. O apelo da nossa mãe ao nosso dever de oração e conversão enche-nos de grande esperança, pois ela indica-nos o meio de mudar o curso das coisas, meio esse que não é outro senão o de nos associarmos à paixão de Cristo, prosseguiu o pontífice. Peregrinos, irmãos e irmãs, não partireis de Lourdes como chegastes. Partireis como missionários da esperança. Foi a exortação do Santo Padre antes de concluir sua reflexão, um olhar voltado para a Virgem Maria, Nossa Mãe Santíssima.
2: Tel est le miracle de ce lieu. Suscitez la joie de l'espérance au cœur même de l'épreuve et de la peine.
1: Eis o milagre deste lugar. Suscitar a alegria da esperança mesmo no meio das provações e da dor. A Virgem Maria cura os nossos olhares e transfigura os nossos corações, dando-lhes a paz. Sede testemunhas ativas desta força e desta ternura divinas, que nos permitem continuar o caminho e alcançar a meta, nos vossos países, dioceses e famílias. Apoiados pela oração dos doentes e pelo amor da nossa mãe, caminhai com confiança rumo ao futuro. Não temais as tempestades do mundo. A Santa Mãe de Deus vigia sobre o vosso caminho. Envolve a Igreja no seu manto de ternura e, como estrela radiosa da manhã, guia os vossos passos para vos gerar com alegria na própria vida do seu Filho Jesus.

0: Outro momento marcante da visita do Papa à França foi o encontro com vítimas de abusos. A reportagem é de Andressa Collet.
1: Na tarde de domingo, na Casa Episcopal de Lourdes, o Papa Leão XIV recebeu 7 pessoas, 4 homens e 3 mulheres, vítimas de abusos por parte de membros do clero e da igreja na França, acompanhadas por Dom Gerard Lestang, bispo de Amiens e presidente do Conselho para a Prevenção e o Combate à Pedofilia da Conferência Episcopal da França. O Papa se reuniu individualmente e, em particular, com cada um deles, ouvindo suas histórias, a dor e o sofrimento vivido, às vezes, infelizmente, com a cumplicidade ou silêncio daqueles que poderiam tê-los ajudado, e também suas propostas para que isso não se repita. Com alguns, ele permaneceu por alguns instantes em oração. Ao final do encontro, o Papa se reuniu com todos em uma sala da Casa Episcopal e lhes dirigiu algumas palavras, agradecendo pelo doloroso testemunho e reafirmando seu compromisso para que o mal sofrido não se repita com outras pessoas. O Papa Leão expressou solidariedade a eles e, por meio deles, a todos aqueles que sofreram e ainda sofrem pelas feridas causadas pelos abusos infligidos. Por fim, expressando o desejo de poder trabalhar em conjunto para que a comunidade dos fiéis seja cada vez mais um lugar onde homens e mulheres de todas as idades possam encontrar consolação e cura, o Papa pediu aos presentes que rezem por ele e os concedeu a sua bênção. O encontro terminou por volta das 7:30 da noite. Os 7 integrantes que expuseram ao Papa a gravidade do flagelo dos abusos na igreja foram selecionados pela Conferência Episcopal Francesa e também pela Conferência dos Religiosos e Religiosas da França, após contatos com cerca de 40 interlocutores entre grupos e indivíduos. Todos haviam apresentado algumas ideias e propostas para a realização do encontro e na organização se procurou garantir a representatividade mais equitativa possível. O número reduzido de participantes, que gerou reclamações por parte de alguns coletivos, foi uma escolha ditada pela vontade de permitir uma troca genuína, conforme solicitado pelo próprio Leão XIV. O grupo, no entanto, entregou ao Papa cartas de alguns dos grupos ou indivíduos contatados pelo Serviço de Proteção aos Menores da Conferência Episcopal. Ainda na manhã de domingo, Leão XIV fez referência ao doloroso flagelo dos abusos contra menores cometidos por membros do clero ou no âmbito eclesial durante o discurso aos bispos com quem se reuniu antes da missa em Lourdes. O Papa pediu vigilância máxima, lembrando ao mesmo tempo a determinação com a qual a Conferência Episcopal adotou medidas corajosas para responder às vítimas, uma referência ao processo de transparência, reformas e indenizações que foi iniciado pelos bispos franceses. De acordo com um relatório do ano de 2021, mais de 210 mil menores foram vítimas de abusos por parte de quase 3 mil padres e religiosos entre os anos de 1950 e 2020. Os bispos abordaram a questão dos abusos em todas as últimas assembleias plenárias e procuraram garantir que as vítimas que no ano passado denunciavam indiferença por parte da igreja também fossem ouvidas.

0: Mas agora vamos saber do próprio Papa como ele viveu esta experiência desta viagem à França. Os detalhes da coletiva no voo de regresso são de Silvana e José.
1: No voo de retorno a Roma, após 4 dias de viagem apostólica à França, Leão XIV conversou com os jornalistas que o acompanharam durante a visita. Em um balanço da peregrinação, o Papa destacou os momentos vividos em Lourdes e o encontro com 80 mil jovens no Stade de France, em Paris, como experiências marcadas pela esperança, pela fé e pela proximidade com pessoas que sofrem. Os 4 dias foram literalmente repletos de muitas bênçãos, afirmou, recordando especialmente os doentes, os idosos e aqueles que são marginalizados pela sociedade. Na conversa, Leão XIV também respondeu a questões sobre os abusos sexuais na Igreja, a defesa da vida e o fim da vida, o problema da habitação, as guerras entre Rússia e Ucrânia, os gastos com armamentos, os riscos relacionados à inteligência artificial e à situação da Igreja na Alemanha. Ao longo das respostas, o Papa reafirmou a missão da Igreja de anunciar o Evangelho, defender a dignidade humana e promover o diálogo, a paz e o cuidado com os mais vulneráveis. Antes de tudo, disse o Papa aos jornalistas, mais uma vez obrigado pelo trabalho que vocês realizaram. Penso que estiveram bastante ocupados nesses dias e, de certo modo, foi um programa muito intenso. Os 4 dias foram literalmente repletos de muitas bênçãos. Eu diria até quase de milagres, especialmente o tempo passado em Lourdes, caminhando com tantas pessoas doentes e sofredoras, acompanhando-as e vendo como a graça da presença de Deus se manifestou de tantas maneiras diferentes, tocando o coração das pessoas, transformando suas vidas e, para usar uma expressão que mencionei ali, devolvendo dignidade aos doentes, aos idosos e àqueles que, em algumas partes da sociedade, são descartados. Assim, foram muitos os sinais, as expressões e os símbolos ao longo desses 4 dias. Falando sobre a questão dos abusos sexuais dentro da Igreja, a pergunta de um jornalista: o senhor considera que os abusos sexuais na Igreja são sistêmicos? Eu diria, antes de tudo, respondeu o Papa, sem querer contradizer ninguém, porque considero isso muito importante, que ao me encontrar com aquelas 7 vítimas, pedi a elas que também me ajudassem a transmitir a outras vítimas a disposição, tanto minha quanto da Igreja, de escutá-las e de caminhar com elas enquanto buscam a cura, reconhecendo a dor que as situações de abuso causaram em suas vidas. Várias delas falaram de abuso sistêmico. Pessoalmente, prefiro expressá-lo de outra maneira, embora tenha falado de algumas organizações dentro da Igreja que, em determinados momentos, agiram, por assim dizer, de modo abusivo como sistema. Mas penso que é importante fazer uma distinção. O abuso sexual é, antes de tudo, um problema humano. Quando acontece dentro da Igreja, porém, acrescenta-se uma dimensão completamente diferente, porque a vida de fé das pessoas é profundamente ferida e, às vezes, até destruída. Existe uma responsabilidade particular da Igreja de caminhar com essas pessoas e ajudá-las a buscar a cura. Nesse sentido, falei com elas sobre como a Igreja, de certas maneiras, tenha sido vista como responsável, mas, ao mesmo tempo, penso que a própria Igreja tem um papel importante a desempenhar para ajudá-las a encontrar o caminho da cura. Um dos jornalistas, na sua pergunta, falou que durante 4 dias, ele era francês, nosso país viveu ao ritmo do entusiasmo geral provocado pela sua visita. O que na França é um feito. Muito obrigado, disse Santo Padre. O lema de sua viagem apostólica foi para que o mundo tenha vida. O tema dos cuidados no fim da vida apareceu repetidamente em seus discursos. Na França, disse o jornalista, temos o princípio da laicidade, que estabelece uma separação entre religião e política. O senhor considera que Quando algo é importante, quando os interesses em jogo são elevados, essa fronteira, essa linha, deve ser ultrapassada em nome da primazia da consciência. O senhor ultrapassou essa linha? Obrigado pela sua pergunta, respondeu o Papa. Eu diria que, segundo a compreensão que a Igreja tem da separação entre Igreja e política, ou entre Igreja e Estado, eu não ultrapassei essa linha. E convido vocês a lerem ou relerem Magnifica Humanitas, onde falo sobre a doutrina social da Igreja na primeira sessão, nos dois primeiros capítulos, e afirmo que, quando a Igreja fala sobre a defesa da vida ou sobre questões da doutrina social, não está entrando na política, está aplicando o Evangelho à vida das pessoas. E podem existir políticos, se assim quisermos dizer, tanto de esquerda quanto de direita, que afirmam a religião deve permanecer apenas na esfera privada, que cada um faça o que quiser em sua vida pessoal, mas, enquanto Estado, precisamos manter essa separação. Ora, justamente por isso, quando fui à França, fui principalmente para anunciar o Evangelho, para proclamar a Boa Nova, para reafirmar aquilo que o próprio Jesus Cristo diz quando afirma: eu sou o caminho, a verdade e a vida. Ou seja, para proclamar a verdade que Jesus nos oferece. A defesa da vida é algo que, como todos vocês sabem, a Igreja ensina e no qual acredita profundamente. Por isso, por um lado, evidentemente, sabendo que na França uma lei foi recentemente aprovada e que também em outros países da Europa, assim como em outras partes do mundo, há um amplo debate sobre as questões relacionadas ao fim da vida, é preciso considerar essa realidade. Mas estar em um lugar como Lourdes, onde as pessoas estão em busca de algo muito mais profundo, significa compreender que suas vidas, mesmo em meio à doença, à deficiência ou a diferentes formas de sofrimento, têm um sentido. A Igreja, por causa do próprio Jesus, quer estar próxima dessas pessoas e afirmar os valores que a própria vida, penso eu, representa para todos nós.
0: E assim chegamos ao final da edição desta semana do nosso Porta Aberta. Obrigada pela companhia, obrigada pela sintonia. Estaremos de volta na próxima semana. Até lá!

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1: 1:04. 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

0: sejam muito bem-vindos a mais um episódio do podcast Momento da Extensão, um espaço dedicado a apresentar os projetos, ações e iniciativas extensionistas da Universidade Católica de Pelotas. Eu sou a Yasmin e no episódio de hoje vamos conversar sobre as ações de 2026 do Programa de Extensão Maquetaria Digital. Para nos ajudar a conhecer melhor essa iniciativa, recebemos Fernanda Tomiello, professora coordenadora do projeto Maquetaria Digital, e João Pedro de Oliveira Marques, aluno extensionista. Muito obrigada por aceitarem nosso convite e sejam bem-vindos ao Momento da Extensão. Então, para iniciar a nossa conversa, podem nos contar um pouquinho de como surgiu a ideia do projeto, qual o objetivo dele?
1: Beleza. Boa tarde, bom dia, boa noite. Eu sou a Fernanda. E a ideia do projeto, na verdade, ela surgiu diante do contexto da pandemia de Covid-19, quando havia uma demanda por produção de face shields e outros equipamentos do tipo, e nós nos dispusemos a integrar uma rede chamada Rede Lab, uma rede da UFPEL, colocando à disposição, né, a nossa equipe, né, nossa força de trabalho, para contribuir nesse enfrentamento à pandemia. E aí nós, enfim, iniciamos dessa maneira, assim, a partir dessa demanda, né, trabalhando com prototipagem, fabricação desses objetos que eram uma necessidade naquele momento. Buenas, mas a pandemia, para nossa alegria, acabou, né? Sim. Tudo acaba. E aí nós nos vimos, assim, diante dessa possibilidade de fazer outras coisas, de produzir outras ações, né, de continuar contribuindo com a comunidade a partir dessa oportunidade, na verdade, que a gente, né, transformou um problema numa oportunidade, e a partir daí, então, a gente começou a pensar em outras ações, e assim foi se consolidando o nosso projeto, que depois virou programa.
0: Sim. Com a vinda da pandemia, muitas redes surgiram, né, novas, assim, legal saber. E onde as pessoas podem acompanhar o projeto de vocês, como que elas podem entrar em contato, caso queiram fazer parte, né, como comunidade?
1: Legal, hoje o nosso principal portal de comunicação, assim, é o nosso Instagram, né, da maquetaria.digital. Lá a gente sempre está compartilhando o que a gente está fazendo, né, tanto no feed quanto nos stories. E no site da UCPEL, também na aba de extensão, ali é possível verificar, né, todos os programas da universidade, algumas informações básicas. Mas para um acompanhamento mais cotidiano, entrar em contato, enfim, saber o que a gente está fazendo, o Instagram hoje é a nossa principal, né, canal, assim, de comunicação.
0: Tá bem. Com quantos extensionistas o projeto conta atualmente? Vocês têm ideia de expandir?
1: Então, hoje nós somos 12 pessoas, entre professores, alunos voluntários, alunos bolsistas e colaboradores externos. Uhum. A gente está sempre procurando, né, ampliar as nossas ações. Isso nem sempre implica num crescimento, né, de equipe. Às vezes, uhum, a gente consegue ter mais ações com uma equipe menor, enfim. Mas a gente está sempre buscando conseguir mais bolsas, trazer mais alunos, né, para poder ter recurso humano, uhum, né, para ampliar as nossas ações.
0: Sim. Faz tempo, né, que o programa existe. Existe alguma dificuldade, assim, que ninguém imagina que vocês passem ou tenham passado? Como que aconteceu para vocês superar ou, enfim, para se reinventar, né?
1: Buenas, eu acho que talvez a nossa primeira dificuldade tenha sido nesse momento que eu comentava, né, do surgimento do projeto, que quando acabou a pandemia, ou quando, né, acabou a necessidade dos equipamentos que a gente estava produzindo, a pandemia, né, continuou por um tempo, né, a gente, acho que foi a primeira dificuldade que a gente teve, né, de pensar, buenas, ou a gente desaparece ou a gente se reinventa, né?
0: Sim.
1: Já que a gente surgiu nesse contexto. E como nós trabalhamos muito com tecnologia, com inovação e com o desafio de nos conectar com as pessoas, com a comunidade, utilizando esses recursos, acaba que para cada projeto, para cada ação, as dificuldades são muito diferentes e inusitadas.
0: Uhum.
1: Talvez o João possa me ajudar a lembrar de alguma, assim, mas cada coisa que a gente vai fazer é uma coisa que a gente nunca fez.
0: Sim.
1: E isso, ao mesmo tempo, é super instigante e super desafiador.
0: Uhum. Tem algum feedback que marcou mais vocês, que vocês tenham pensado? Ou realmente toda... Cada parte é única, né? Assim, lidar com a comunidade Tem esses viés.
1: Assim, realmente cada projeto, cada ação é única. Eu acho que talvez o nosso trabalho que tenha tido um retorno, um dos retornos mais expressivos, foi o que a gente fez no ano passado, né, dos mascarões ali do Casarão 6, onde nós identificamos alguns mascarões que são elementos do gradil, né, com feições assim de pessoa, de leão, enfim. Identificamos que alguns deles haviam sido furtados. E a partir disso, como outros iguais ainda permaneciam lá, a gente propôs uma ação de escanear esses elementos e reproduzir eles com impressão 3D e recolocar lá para chamar atenção para isso que está acontecendo, para conectar as pessoas com o patrimônio. E acho que das últimas ações, assim, né, João, foi uma das que teve mais impacto, né?
2: Foi, o retorno da comunidade foi muito bom em relação a ele. As pessoas pediram, inclusive, para que a gente deixasse lá os mascarões. Era uma ação temporária,
1: Sim.
2: mas todo mundo queria que a gente deixasse porque foi muito legal. A gente teve uma repercussão bem grande, inclusive RBS e tudo mais.
0: Ah, que
2: Muito
0: legal.
2: legal.
0: Existe alguma novidade para esse ano ou para o próximo? Se vocês quiserem comentar um pouco mais sobre as ações feitas até agora e as futuras também.
1: Legal, sempre tem novidade. Eu acho que talvez a mais quentinha, sim, que o João também vai poder me ajudar aí a contar, é o que nós estamos trabalhando agora para o Dia do Patrimônio desse ano, que acontece agora, dia 15, 16 e 17 de agosto. E a gente tem uma parceria com o Teatro 7 de Abril, onde nós estamos propondo uma ação para o sábado à tarde. Como é que chama a ação mesmo, João?
2: Ver, ouvir, sentir.
1: O sete através do tato. Então a gente está propondo utilizar, né, os recursos de impressão 3D para
0: Não,
1: trabalhar
0: legal.
1: com diferentes escalas, né, de impressão, de modelo 3D, de maquete do set, e fazer uma exposição temporária lá, né, durante o sábado à tarde, que vai ser uma exposição aberta para toda a comunidade. A gente começou pensando muito, né, nas pessoas que têm deficiência
2: Visual.
1: visual.
2: A gente começou com essa ideia de como que eles poderiam ter uma ideia melhor do que se trata da fachada, porque como é um elemento muito grande, as pessoas não têm como tocar por toda ela, né? E aí a gente começou a partir disso pegar os elementos e desenvolver eles, fazer a geometria deles, primeiro no computador e depois trazer eles pela impressão 3D, né? E aí a partir desse momento a gente pensou que não só as pessoas com alguma deficiência visual, mas as pessoas que também têm a visão que não tem uma noção muito próxima daquilo, porque como são elementos muito grandes e muito distantes, não é uma coisa que a gente que está na nossa mão ali no tato. Então a ideia se abriu esse leque para que seja para todo mundo.
0: Ah, legal. E leva quanto tempo, mais ou menos, para vocês fazerem esses protótipos assim?
2: O processo é um processo que é um pouco longo, porque primeiro a gente faz a modelagem, aí a partir da modelagem a gente faz os primeiros testes com as impressões 3D, cada uma leva em torno de 10 horas e a gente está fazendo umas 10 peças,
1: Mais ou
2: mais ou
0: menos.
2: menos umas 10 peças, e isso é só o processo de impressão, aí depois a gente tem que vir, dar acabamento, lixar, pintar e envernizar para que fique mais resistente para as pessoas poderem tocar de fato e não ter nenhum problema de quebrar ou alguma coisa do gênero.
0: Sim. E para o pessoal que está nos escutando saber, de que horário até que horário eles podem encontrar vocês lá e.
1: Então, vai ser no sábado à tarde e entre as 15 e as 17 horas a nossa equipe vai estar lá, né, para explicar, para interagir, para conversar com quem for lá, né, ver essa exposição, interagir com as impressões que a gente vai fazer.
0: Tá bem. Vocês têm também alguma parceria com outro programa ou projeto de extensão atualmente ou realmente chama ali no Instagram e acabam fazendo mais uma parceria?
1: A gente tem várias parcerias e a cada momento tem uma que está mais forte, ou que está acontecendo, né? Não é uma coisa tão constante, mas uma parceria que é meio permanente para nós é com o Programa de Apoio às Práticas Patrimoniais, que também é do nosso curso. E essa ação, inclusive, né, tem tudo a ver com patrimônio, né? A gente está trabalhando mais nessa parte operacional, né, digamos, mas também de concepção, porque a gente acaba trabalhando muito conectados. E ao mesmo tempo, o patrimônio vai estar desenvolvendo uma oficina ali na praça de desenho com as crianças. Então a ideia, né, um exemplo assim, né, de parceria, simultaneamente vai ter um programa de extensão ministrando uma oficina de desenho para crianças. e o outro com uma exposição de maquetes ali num espaço próximo, para que as crianças, as pessoas, enfim, possam circular.

0: Eu comecei no primeiro semestre como voluntário e posteriormente virei bolsista. E sempre tem muitas demandas e que nem como a professora falou, a maioria delas a gente não sabe como resolver. Então a gente tem que correr atrás para poder desenvolver algum método que se encaixe tanto para nós quanto com extensão, quanto para as demandas, né? E a partir daí surgem muitas ideias e coisas que eu consigo usar dentro da faculdade, na parte de arquitetura, no meu caso, né? Então eu acho que tem um ganho muito grande nesse sentido. Acho que é muito bom fazer parte.
1: E acho que complementando assim também a fala do João, o protagonismo dos estudantes é algo muito importante, algo que a gente busca muito, né? Ao mesmo tempo, dá espaço para que os alunos possam também propor, né, conceber o que a gente vai fazer, e também a gente sempre está esperando assim dos alunos alguma autonomia para correr atrás, para. Então não é só ir lá cumprir tarefa e dar um check numa lista, mas é pensar junto, discutir, correr atrás, né? A gente procura trabalhar sempre da forma mais horizontal possível nesse sentido. E acho que é um ganha-ganha, assim, né? Porque os alunos trazem ideias que a gente não teria, né? E a gente também não fica sobrecarregado tendo que resolver tudo, como é que vai ser, e só delegar tarefas, né? Os alunos também se organizam e correm atrás e descobrem e trazem. Então tem sido uma experiência muito bacana para nós, professores, também.
2: E você, Fernanda, como é que foi a tua rotina até chegar aqui nesse cargo de coordenadora?
1: Então, eu sou professora aqui na Católica já há uns 10 anos. E na verdade, no caso da maquetaria digital, não dá para dizer que foi por acaso, porque tudo é trabalho, é correr atrás, né? Mas foi muito vinculado a esse contexto, né, que a gente comentou da pandemia. Isso estava acontecendo e eu tive a iniciativa de, buenas, vamos lá, vamos fazer alguma coisa, vamos correr atrás, vamos colaborar. E aí, nesse momento, né, em que essa demanda diminuiu e a gente começou a pensar em possibilidades, nós conversamos com a coordenação do curso e decidimos, então, manter o projeto, propor um programa, ampliar as ações. E a gente não faz nada sozinho, né? Naquele momento, né, a parceria dos colegas, professores, dos alunos que estavam conosco foi muito importante para que a gente pudesse desenhar, né, um novo programa, atendendo a outras demandas que tivessem a ver com arquitetura, urbanismo, com cidade, com planejamento, com patrimônio. Então foi, ao mesmo tempo, né, uma oportunidade que se criou, né, e um empenho para conseguir transformar isso em algo contínuo, para poder oportunizar as bolsas para os alunos, para conseguir dar esse retorno para a comunidade. E eu também tive a oportunidade, assim, durante a graduação, de trabalhar com extensão, e acho que isso também, para mim, fez toda a diferença para que eu tivesse alguma bagagem para, posteriormente, como professora, conseguir propor algo, né, e, enfim, tocar para frente.
2: Legal. Vocês têm algum conselho para dar para quem quer iniciar na extensão, seja aluno ou algum professor com ideia de programa, projeto?
1: Olha, eu acho que de minha parte, assim, o principal conselho é começar, é correr atrás, é se inscrever, é tentar. Eu costumo dizer assim que das coisas que a gente já conseguiu, também tem tantas outras que a gente não conseguiu e que não aparecem, né? A gente, escreve projeto para edital e não é contemplado, escreve de novo e não é contemplado, aí a gente escreve de novo e é contemplado. Então esse processo, né, de não diria de errar, mas nem tudo que a gente vai fazer vai dar certo de primeiro. O importante é a gente começar a se inscrever, mostrar serviço, né, trabalhar, correr atrás e sempre ter em mente o nosso objetivo. Né, que é trabalhar junto com a comunidade, que é aproximar a universidade da comunidade. Acho que o meu conselho é mais ou menos por aí.
2: Tem alguma outra questão que vocês queiram abordar, falar pro pessoal, fazer algum convite ou mensagem final mesmo?
1: Então, eu queria dizer para a galera ficar de olho na programação do Dia do Patrimônio, 15, 16 e 17. Lá no site da prefeitura tem, né, todas as informações, e a gente vai agora ao longo da semana também nas nossas redes sociais da maquetaria.digital e da extensão práticas.patrimoniais. Nós vamos estar divulgando as nossas ações, links para inscrição, como é que vai funcionar, quem é o público. Então nos acompanhem lá nas redes sociais e especialmente agora fiquem de olho no Dia do Patrimônio.
2: Então, tá bem, muito obrigada. Foi um prazer ter vocês aqui conosco. Até a próxima.
1: Maravilha, a gente que agradece.
0: Obrigado.
2: Para dar continuidade, então, à nossa conversa sobre a ação do Dia do Patrimônio, estamos com a coordenadora do programa.

0: Apoio às Práticas Patrimoniais, Daniele Lukoff. Muito obrigada por aceitar nosso convite. Seja bem-vinda ao Momento da Extensão. Para a gente começar, então, gostaria que você apresentasse o projeto, o programa Apoio às Práticas Patrimoniais e explicar como ele surgiu.
1: É, bom, eu que agradeço poder estar falando então sobre o programa, tá? O programa de apoio às práticas patrimoniais, ele surgiu em 2017, dentro de uma estrutura de ensino, na realidade, das disciplinas ligadas ao patrimônio cultural no curso que acontece de arquitetura e urbanismo, que acontece no sétimo semestre. Ele surge como um projeto em 2017, ele vira programa em 2018 e hoje em dia ele conta com dois projetos base, um que é ligado à documentação arquitetônica urbana, que trabalha estudos e levantamentos do patrimônio, né? Então a gente trabalhou na Igreja do Porto, algumas coisas na Catedral, a gente trabalhou em Pinheiro Machado, em outros locais também, e uma área ligada à educação para o patrimônio, que então trabalha essas práticas e atividades voltadas a essa divulgação, essa, não vou dizer propaganda, mas essa, falar sobre essa temática, construir, né, junto com crianças, com adultos, com adolescentes, a questão da temática do patrimônio, né? Então surgiu dentro dessa linha. A parte de educação patrimonial, ela funciona mais independente, digamos assim, da estrutura curricular, e a parte de documentação arquitetônica, ela funciona em paralelo com a curricularização da extensão, né? Então, ela tem esse caráter mais relacionado à curricularização e à educação para o patrimônio, não. Ela funciona mais livre, voltada para essas ações.
0: Sim, entendi. Na sua opinião, assim, qual é a importância de preservar o patrimônio histórico e cultural dentro da nossa comunidade? Qual a relação da comunidade também com a universidade, né?
1: Pelotas tem uma trajetória importante na questão da preservação, né, do patrimônio, que vem desde os anos 80, de uma forma mais efetiva. Tem vários prédios protegidos, né, não só prédios, mas o próprio Doce hoje em dia é protegido com registro do patrimônio imaterial, mas tem uma série de bens, né, protegidos na escala municipal, estadual e federal, né. Existe uma certa relação, né, de patrimônio com a cidade, então é importante nesse sentido de valorizar isso, que é uma característica da cidade, e ao mesmo tempo trazer outros olhares para esse patrimônio que foi construído em outras épocas, né, com outras coisas, para que todos possam também se enxergar nesse patrimônio e até produzir novos tipos de patrimônio.
0: Sim, o pessoal da Maqueteria Digital estava aqui conversando com a gente sobre a ação do Dia do Patrimônio, né? Qual foi o principal objetivo dessa ação e como surgiu para vocês criarem e entrarem também em parceria?
1: A gente tem desde praticamente do início, desde 2018 foi o primeiro Dia do Patrimônio como programa, a gente participou, então a gente sempre tem feito essa parceria junto com a Prefeitura, principalmente com a Secretaria Municipal de Cultura, que é a que organiza, né, o Dia do Patrimônio. O próprio Dia do Patrimônio de Pelotas já existe há mais de 10 anos, né, existe desde 2013, já teve prêmios de reconhecimento nacional, então já é um final de semana ali importante, que acontece então sempre nessas datas de agosto, né, o dia 17, que é o Dia Nacional do Patrimônio, 7 de agosto, e a gente tem feito parcerias, então, então cada ano a gente vai relacionando, conversando com um tema, que o Dia do Patrimônio cada ano tem um tema, né, o tema que eles forem trabalhando, a gente também vai se inserindo e vai desenvolvendo ações, né? Então, e esse ano a nossa proposta é, então, além desse do teatro que a Fernanda apresentou, falou sobre a questão dessas ações, a gente vai ter uma oficina também de desenho, né? Voltada principalmente para crianças, já que o tema do patrimônio esse ano é voltado à infância, né? É a relação da infância com o patrimônio, para que as crianças, né, não é impedido que os adultos participem, né? A gente vai contar também com algumas pessoas do Urban Sketches, né, que é um grupo de desenho urbano, né, que faz assim. Então, a própria Fernanda também participa e outras pessoas. É para a gente fazer uma oficina, então, junto com as crianças no largo ali do teatro do 7 de abril, né, fazer então de desenho, né, mas para eles representarem aquilo que é aquilo que eles mais gostam naquele espaço, aquilo que é afetivo para eles, né? Também como uma forma de construir o patrimônio a partir disso.
0: Sim. E que horário que vocês vão estar ali na.
1: Está programado, né, para acontecer, são dois momentos, né? Vai acontecer, na realidade, dois grupos, né? Um às
0: Também.
1: 15 e outro às 16, né? Das 15 às 16, das 16 às 17. Dois grupos ali de aproximadamente 25 participantes que vão fazer então essa oficina, vão receber brindes, vão receber algum material, podem levar o material que tiver, mas lápis, papel, as coisas vão receber também alguns brindes, vão sortear algumas coisas. A inscrição é feita pelo site da prefeitura, né, que a gente compartilhou também nas redes sociais, né, então tem ali no próprio Instagram divulgado também, né, um formulário que preenche para a pessoa se inscrever, porque menores, né, de 10 anos, crianças têm que estar junto com o responsável, né, e como a ideia depois é produzir alguma coisa em cima desse material, a gente precisa que o responsável também esteja participando ali, né, caso seja criança, que seja menor.
0: Sim. E o que que os estudantes envolvidos no projeto aprendem, assim, que talvez não fosse possível aprender apenas dentro de uma sala de aula, mas também estando em contato com a comunidade, fazendo parte de um programa de extensão?
1: Se a gente pegar, por exemplo, a questão da documentação arquitetônica, a gente tenta trabalhar de alguma forma, com algumas demandas reais, né? Então, o aluno ele vai estar tá desenvolvendo o seu projeto dentro da cadeira ali, né? O projeto ligado a patrimônio, tanto na escala arquitetônica como urbana. E ao final a gente faz sempre uma conversa, uma apresentação com a comunidade, né, para aqueles a gente o material que a gente produz em termos de levantamento de estudo é repassado também para que eles possam dar continuidade a esse trabalho, né, servir também como base, que muitas vezes é o que falta, né, de base para esse trabalho. A parte de educação para o patrimônio é no sentido de poder ampliar esse olhar, né, de poder participar de ações já efetivas, né, de poder lidar com outros públicos, né, de poder falar um pouco sobre a questão do patrimônio, né, que é uma área, é um campo ali também bastante da arquitetura, né?
0: Sim. Se você quiser contar um pouquinho sobre a tua trajetória, sobre como chegou aqui, né, de coordenadora do programa, como é que se envolveu.
1: Bom, eu trabalho na Católica desde 2011, né? Acabei depois, minha própria formação tinha me formei em arquitetura e urbanismo, tinha alguma relação já. Quando eu entrei na Católica, já tinha finalizado o mestrado, ligado também à questão do patrimônio. E então isso acabou também me direcionando para algumas cadeiras relacionadas a isso. E aí, conforme a gente foi trabalhando, se organizando com alguns professores, se sentiu a necessidade de que essas atividades que estavam sendo feitas junto às disciplinas, né, às unidades curriculares, elas pudessem de alguma forma também estar inseridas na extensão. Então a gente acabou levando isso para a extensão. Aí surgiu, né, primeiro como um projeto, a gente viu que já que o projeto não contemplaria tudo, aí a gente precisou então transformar num programa. E a gente tem atuado assim, né, desde 2017, 2018, fazendo essa ênfase ali no patrimônio. Foi meio que, não vou dizer natural, mas é uma coisa que eu já vinha meio que desenvolvendo e acabou
0: Pensando,
1: se.
0: sim. Tem alguma mensagem que tu queira deixar sobre a importância de preservar a história, a memória, enfim, o patrimônio da nossa cidade?
1: Mensagem, eu acho que a gente tem. Assim, tem um reconhecimento importante já na cidade. Eu acho que a gente pode, como moradores, né, como pessoas da comunidade, se apropriar dessa questão do patrimônio. E também, né, que tem sido várias tentativas nos últimos anos, é de que isso também extrapole só o centro histórico, de que seja pensado nos bairros e outros locais que também, né, são patrimônio, porque eles são importantes para as pessoas, né? A gente vai falar de patrimônio hoje em dia, a gente vai dizer que não é aquilo que é patrimônio, mas aquilo que se sente como patrimônio, né? Então é uma coisa que as pessoas pudessem valorizar e olhar para aquilo que elas também têm, né? Aquilo que também é delas, também é patrimônio, também é importante.
0: Sim, tá bem. E tem alguma outra ação que vocês têm feito anteriormente ou que ainda estão planejando, além dessa que vai ocorrer agora?
1: Na área de educação para o patrimônio, a gente está agora organizando, que a gente precisou reestruturar algumas coisas, uma ação também junto às escolas, né, para a gente fazer. A gente produziu alguns anos atrás, mais ou menos durante a pandemia, um livro, né, com desenhos de alunos, né, organizado pela professora Fernanda e por mim, que eram alunos dela que desenharam e escreveram sobre os espaços urbanos. E a gente conseguiu imprimir o livro, né? Tem o e-book, tem o livro físico, e a gente está pensando construir uma ação em cima desse livro, né? Então, de fazer algumas atividades ali e que depois as crianças pudessem produzir alguma coisa em cima disso. E a gente está organizando isso junto a algumas escolas, né? Para que a gente possa fazer em algumas turmas essa atividade também, né? Deles fazerem alguma questão, coisa ali no livro, eles poderem visitar aqui o centro e depois poder ir para o seu local ali, né, também ver, discutir, trazer essa questão do patrimônio. Na parte da documentação arquitetônica, a gente está trabalhando junto com a Secretaria de Municipal de Cultura numa atualização, ajudando eles com o manual que eles têm de alguns prédios protegidos, né? Um manual que já existe desde 2005, acho que é 2005, acho que é 2008 a data do manual, e ele precisa de algumas atualizações, não tinha o plano diretor, não tinha várias coisas, então ele precisa atualizar algumas coisas e estamos ajudando nisso, e estamos também no aguardo, assim, de se acertar algumas questões, talvez poder fazer alguma coisa em São Lourenço, né? Mas
0: Sim,
1: a gente está esperando ainda os trâmites, né?
0: ainda está em andamento.
1: É, então a gente tem trabalhado nessas frentes agora esse ano, assim.
0: Também. Aonde que o pessoal pode achar vocês? Não sei se tem um Instagram dedicado ao programa.
1: Tem, o nosso Instagram é práticas.patrimoniais. A gente faz uma reunião semanal ou às vezes bissemanal, né? Cada 2 semanas. A gente utiliza muitas vezes a sala da Maquetaria, né, para fazer esses encontros, né? E quem quiser estar ali no Dia do Patrimônio, a gente vai estar no sábado, se o tempo permitir para todo
0: Sim.
1: mundo, né? Mas aí a gente avisa se tiver alguma alteração.
0: Também tem mais alguma notícia, assim, algum último chamado que você gostaria de fazer, algum lembrete para o pessoal que está nos escutando?
1: Eu acho que quem tiver interesse na temática e coisa pode nos seguir nas redes sociais, né, para acompanhar as ações, né, acompanhar as divulgações, que hoje em dia acho que é o meio de comunicação mais que as pessoas mais olham, né, mais acessam. A gente tem alguma informação mais específica, a gente tem um e-mail também, é práticas.patrimoniais, né, @cepel.edu.br. E eu acho que seria isso, assim, quem tiver mais interesse em conhecer o assunto. A gente tem voluntários externos também, né, então quem. Ou egressos,
0: Também.
1: ou pessoas da área, né, que têm interesse em trabalhar ali com a extensão.
0: Então tá bem, muito obrigada, até a próxima.
1: Obrigada.

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1: Olá, amigo de todo o Brasil e demais países de língua portuguesa. Este é o noticiário da Rádio Vaticano, Vatican News, desta quinta-feira, 1º de outubro. Traremos para você que está sintonizado conosco as últimas notícias sobre as atividades do Papa, da Santa Sé e da Igreja em todo o mundo. Nos estúdios, Mariângela Jaguraba e na técnica, Gabriele Di Domenico. E este é o trecho da Bíblia que escolhemos para você. Sei que a bondade do Senhor eu hei de ver na terra dos viventes. Espera no Senhor e tem coragem, espera no Senhor. Do Salmo 26. E vamos agora aos destaques do nosso programa de hoje. Papa Leão XIV na intenção de oração para o mês de outubro. Que a igreja seja uma casa aberta para quem sofre com ansiedade e depressão. Santo Padre aos luteranos. Cristo não seja uma palavra estranha. Voltemos às raízes comuns. Papa recebe uma delegação do grupo Hera, responsável pelos serviços ambientais no Vaticano. No cuidado com a criação, a igreja deve praticar o que anuncia. Nesta quinta-feira, Leão XIV reza o terço pela paz com centenas de crianças no Vaticano. Arcebispo de São Paulo, Cardeal Odilo Scherer, em peregrinação com a Rede Vida, visita a Rádio Vaticano. Fique conosco, a Rádio Vaticano, Vatican News está entrando no ar. Seja bem-vindo, amigo ouvinte, a mais esta edição, que iniciamos com a intenção de oração do Papa Leão XIV para o mês de outubro. Os detalhes com Túlio Fonseca.
2: Em nome do Padre, e do Filho, e do Espírito Santo. Amém.
3: Rezemos para que a pastoral da saúde mental se integre em toda a igreja, ajudando a superar o estigma e a discriminação contra as pessoas com doenças mentais. É a intenção de oração de Leão XIV para o mês de outubro, divulgada pela Rede Mundial de Oração do Papa. Uma intenção que dirige o olhar para uma realidade que atinge mais de 1 bilhão de pessoas em todo o mundo. Segundo os dados mais recentes da Organização Mundial da Saúde, os transtornos mentais estão entre as principais causas de incapacidade, enquanto persistem grandes desigualdades no acesso aos cuidados. O gasto público com saúde mental representa, em média, apenas 2% dos orçamentos destinados à saúde, percentual que permanece inalterado desde 2017. Na oração que acompanha a intenção deste mês, Leão XIV tem nas mãos uma imagem de Santa Dimpina, tradicionalmente invocada como padroeira das pessoas que sofrem com transtornos mentais e daqueles que delas cuidam. Dirigindo-se ao Deus da vida, o Papa recorda as feridas silenciosas que às vezes ninguém vê.
2: Hoy te presentamos a nuestros hermanos y hermanas que enfrentan dificultades en su salud mental.
3: Hoje apresentamos-te os nossos irmãos e irmãs que enfrentam desafios na saúde mental, que sofrem em silêncio e ansiedade, a depressão ou outra doença mental. Tu chamas cada um pelo nome, com ternura, e em ti encontram dignidade e esperança. O pontífice pede também perdão pelas vezes em que a comunidade cristã desviou o olhar, contribuindo para alimentar o estigma e a discriminação contra as pessoas com doenças mentais. Faz com que a tua igreja seja uma casa aberta, um espaço seguro onde todos tenham um lugar, uma comunidade que acompanha e não exclui, que escuta sem julgar e se aproxima sem medo.
2: E que se acerca sem medo.
3: A oração se estende ainda aos profissionais, familiares e voluntários que acompanham as pessoas que sofrem com ansiedade, depressão e outras doenças mentais. Para eles, o Papa pede força e compaixão para amparar. Leão XIV invoca, por fim, o Espírito Santo para que o cuidado com a saúde mental seja integrado na vida e na missão das comunidades cristãs e de toda a Igreja, tornando-a sinal da misericórdia de Deus, que nunca abandona e sempre restaura.
2: E assim lleguemos a ser um signo vivo de tua misericórdia, que nunca abandona e sempre restaura. Amém.
3: A intenção de outubro chama atenção também para a necessidade de uma pastoral capaz de acompanhar, sem pretender substituir, o trabalho dos profissionais da área. Como recorda o bispo de Phoenix, nos Estados Unidos, Dom Joe Dolan, que em 2022 criou na diocese um setor de Ministério da Saúde Mental, esse serviço não consiste em diagnosticar, prescrever ou tratar, mas em caminhar ao lado de quem atravessa momentos difíceis e ajudá-lo a reconhecer a própria dignidade. Este ministério consiste em amar e acompanhar. O tema da saúde mental já havia sido abordado diretamente pelo Santo Padre durante a viagem apostólica à Espanha. Na vigília de oração com os jovens, realizada em Barcelona em 9 de junho, uma jovem compartilhou com o Papa sua experiência com a depressão e uma tentativa de suicídio. Em sua resposta, o pontífice chamou a atenção para o fato de que a saúde mental está cada vez mais ameaçada, mesmo em sociedades que se consideram avançadas. Para Leão XIV, trata-se de um sinal de que existe algo profundamente equivocado em uma determinada concepção de progresso que submete as pessoas a pressões, expectativas e tensões capazes de comprometer equilíbrios fundamentais. Diante do sofrimento, da angústia e da solidão, o Papa recordou que Cristo assumiu sobre si a dor da humanidade e revelou o rosto de um Deus que permanece ao lado de quem sofre. Uma presença que recorda também a necessidade de caminhar juntos. Não podemos fazer isso sozinhos. É nesse horizonte que a intenção de oração de outubro convida toda a Igreja a transformar a proximidade em compromisso concreto, acolher, escutar e acompanhar, combatendo o estigma e a discriminação, para que ninguém que enfrente ansiedade, depressão ou outra doença mental se sinta sozinho ou excluído.
1: Santo Padre aos luteranos, Cristo não seja uma palavra estranha. Voltemos às raízes comuns. Raimundo Lima.
4: A história, por vezes, reinterpreta e distorce os significados, manchando um momento de reconciliação eclesiástica como divisivo. É o caso da Confissão de Augsburgo, a primeira exposição oficial dos princípios da fé protestante, publicada em 1530, com um potencial ecumênico capaz de reunir duas confissões diferentes sob o único Cristo. Não uma palavra estranha, mas uma raiz comum capaz de realizar os anseios mais profundos da humanidade. Assim, o Papa Leão XIV dirigiu-se à Federação Luterana Mundial em seu discurso proferido na manhã desta quinta-feira, 1º de outubro. O pontífice agradeceu ao presidente da Fundação, o bispo Henrique Stubkayer, e à secretária-geral, a reverenda Anne Bugart, por sua presença e manifestou sua satisfação com o amadurecimento das relações entre católicos e luteranos ao longo das décadas, nos planos espiritual e teológico. Nesse sentido, ele relembrou a Declaração Conjunta sobre a Doutrina da Justificação, assinada em 1999 em conjunto com o Pontifício Conselho para a Promoção da Unidade dos Cristãos, na qual se afirmava uma compreensão comum de nossa justificação, operada pela graça de Deus por meio da fé em Cristo. Leão XIV relembrou as palavras de seu predecessor Francisco ao descrever o ecumenismo à Federação como um caminho de graça e não como diplomacia eclesial. De fato, ele não depende de negociações humanas, mas da ação de Deus, que purifica a memória e o coração, vence as rigidezes e orienta para uma comunhão renovada.
2: Renewed communion in the apostolic faith, in the sacraments.
4: A comunhão renovada na fé apostólica, nos sacramentos e nos ministérios é a meta de nosso caminho ecumênico de graça, que percorremos juntos, guiados pelo Evangelho. No caminho comum entre cristãos e luteranos, o pontífice lembrou a próxima etapa em 2030, que marcará os 500 anos da Confessio Augustana, evento que pode se tornar uma profunda experiência ecumênica na perspectiva da unidade plena e visível. Em seguida, o Papa citou outro de seus predecessores, São João Paulo II, que, nos 450 anos do documento, lembrou como ele havia sido assinado em uma época de ameaças à Igreja Ocidental, com a intenção de testemunhar seu credo em uma Igreja Santa, Católica e Apostólica.
5: The Augsburg Confession was originally intended as a document of reconciliation within the Church. Only later did it come to be understood.
4: A Confissão de Augsburgo foi originalmente concebida como um documento de reconciliação no seio da Igreja. Somente posteriormente passou a ser entendida como um texto de confessionalização divisiva. Com vistas a 2030, seria desejável que pudéssemos, mais uma vez, afirmar juntos o potencial ecumênico pré-confessional da Confessio Augustana. Dirijo um apelo sincero a todos os crentes e, em particular, aos teólogos, para que concentrem sua atenção em Cristo e em seu Evangelho. Voltemos, com profunda devoção, às nossas raízes comuns, à fé da Igreja primitiva e aos padres da Igreja, a fim de redescobrir a herança apostólica e pré-confessional que nos une verdadeiramente como irmãos e irmãs em Cristo. Leão XIV concluiu seu discurso expressando o desejo de que a própria figura de Jesus não se torne estranha ao mundo, mas seja testemunhada no ecumenismo, que o reconhece como fonte viva capaz de satisfazer as aspirações mais profundas da humanidade.
2: A Chiesa sia la prima a mettere in pratica ciò che essa stessa annuncia.
3: É importante dar o exemplo de coerência. Que a Igreja seja a primeira a colocar em prática aquilo que ela mesma anuncia. Foi o apelo do Papa Leão XIV ao receber, nesta quinta-feira, 1º de outubro, uma delegação do Grupo Hera, responsável desde 2005 pelos serviços ambientais no estado da cidade do Vaticano. O encontro foi ocasião para o pontífice recordar a responsabilidade de todos na proteção da criação. Uma missão que, explicou, não nasce apenas das atuais preocupações ambientais, mas encontra suas raízes nas primeiras páginas da Bíblia, nas quais a salvaguarda do nosso mundo aparece entre os mandamentos que Deus quis confiar ao ser humano. Trata-se, portanto, de uma tarefa originária, afirmou Leão XIV, agradecendo o trabalho realizado pelo grupo no cuidado da casa comum e encorajando a continuidade desse compromisso.
2: La sfida ecologica del nostro tempo, infatti, è quanto mai urgente.
3: Para o Papa, o desafio ecológico é hoje mais urgente do que nunca. De um lado está o consumo descontrolado dos recursos, de outro, a gestão e a destinação de enormes quantidades de resíduos, um problema cada vez maior. Diante desse cenário, Leão XIV indicou a necessidade de uma mudança concreta na maneira como produzimos, consumimos e nos relacionamos com os bens da criação.
2: Per non considerare ogni oggetto usato come se fosse un mero scarto.
3: Para não considerarmos cada objeto usado como se fosse mero descarte, é necessário mudar nossas condutas, empenhando-nos em percorrer outro caminho. Trata-se, em essência, de superar o modelo consumista e avançar em direção a um sistema produtivo, capaz de preservar os bens limitados do nosso planeta. A mudança, ressaltou o pontífice, também interpela diretamente aqueles que seguem a Jesus Cristo. Como cristãos, não podemos nos resignar a aceitar a cultura do descarte. Somos, antes, chamados a fazer um uso sábio da criação. Nesse sentido, Leão XIV destacou a reciclagem como demonstração concreta de que é possível seguir outro caminho. O trabalho realizado pelo Grupo Hera, inclusive no Vaticano, testemunha que a cultura do descarte é possível contrapor de modo eficaz à cultura do cuidado. Uma cultura que não se limita à proteção dos recursos e dos objetos, mas alcança também o trabalho e, sobretudo, as pessoas. Somos nós, de fato, que habitamos o mundo e que, com nossas decisões e nossos comportamentos, o vivemos como um dom de Deus, acrescentou.
2: Lo viviamo
5: como um dono de Deus.
3: Ao concluir, Leão XIV retomou o ensinamento do Papa Francisco na encíclica Laudato Si, recordando que a reciclagem e a produção circular representam um bom caminho para garantir às futuras gerações um ambiente sustentável. Daí o chamado à coerência também dentro da própria Igreja, que ela seja a primeira a colocar em prática aquilo que ela mesma anuncia. Por meio da nossa sinergia, poderemos tornar cada vez mais bela e acolhedora a casa de todos, concluiu o Papa.
5: Potremo rendere sempre più bella e accogliente la casa di tutti.
1: Arcebispo de São Paulo, Cardeal Odilo Scherer, em peregrinação com a Rede Vida, visita a Rádio Vaticano. Vamos ouvir a entrevista de Silvonei José.
6: Bem, amigos de todo o Brasil, com alegria, mais uma vez recebemos aqui nos nossos estúdios o Arcebispo de São Paulo, nosso Cardeal Odilo Scherer. Que alegria tê-lo conosco, Dom Odilo. Seja bem-vindo.
7: Obrigado. Alegria minha também. A gente está em Roma por estes dias, fazendo uma peregrinação. Hoje celebramos a missa na Basílica de São Pedro. E agora, não podia deixar de passar nesse outro lugar de peregrinação, que é a Rádio Vaticano.
6: Dando essa passagem, eu sei que o motivo também um encontro com o Santo Padre nessa quarta-feira na audiência geral. Citamos aqui o neto da Rede Vida, Dom Paulo. É um momento especial também para a Rede Vida.
7: Sim, é um momento desejado, né, por membros do Conselho de Supervisão da Rede Vida, né, e é uma visita já organizada há mais tempo, para dar a possibilidade de encontrar o Santo Padre. Era a primeira vez com o Papa Leão XIV, para pedir a sua bênção e também dizer a ele que a televisão, a Rede Vida, é uma televisão ligada ao trabalho da Igreja, à evangelização, está à disponibilidade também do Santo Padre, como de fato já está e tem sempre transmitido, né, as celebrações do Papa, os programas do Papa, as visitas, as viagens do Papa. A Rede Vida sempre tem feito uma boa cobertura.
6: Eu quero agradecer através das suas palavras também, porque a Rede Vida é uma porta de entrada também para todos nós aqui na Rádio Vaticano, Vatican News, com os eventos papais, levando, né, o Santo Padre também nas casas dos nossos irmãos em todo o Brasil. Isso é uma alegria, poder ter essa parceria, uma parceria que somente cresce. Nosso agradecimento.
7: Esse é também o sentido, portanto, da nossa visita aqui à Rádio Vaticano, já no final de nossa estadia em Roma, e é uma oportunidade para mais uma vez também selar não só o apreço recíproco, mas também o serviço recíproco, né? E a Rádio Vaticano presta ao Brasil como um todo, claro, em nome do Santo Padre, em nome da Santa Sé, mas com a divulgação das notícias, informações e com informações que vêm da fonte. Isso é muito importante dentro do mundo da comunicação hoje tão confuso, cheio de fake news e não se sabe de que fonte, se é ou não é. O que vem da Rádio Vaticano, o que vem do programa brasileiro normalmente é confiável porque vem da fonte.
6: Não posso não deixar de lado de perguntar para o senhor, estamos numa reta final de eleições do Brasil. Um momento importante para a nossa história, a história do Brasil, uma história que se faz através de ações concretas também. Que momento nós estamos vivendo? Como é que o senhor...
7: Sim.
6: Que fotografia o senhor faria?
7: Bom, vamos pensar objetivamente. O momento eleitoral, como alguém disse, é a festa da democracia. É onde cada um pode se expressar, deve se expressar livremente, né, e conscientemente. Mas, ao mesmo tempo, é chamada a pensar no bem comum. É um momento eleitoral, é um momento fundamental de pensar na edificação do bem comum. Não só deste momento. Eu quero que este candidato ganhe ou aquele candidato ganhe. Este é o momento. Mas tem que pensar também no que vem depois. Se este candidato ganha, o que vai acontecer depois, né? Mas é positivo pensar que o momento eleitoral é um chamado de todos a participarem das escolhas, de modo que o Brasil seja realmente feito a partir das escolhas da sua população. Por outro lado, vivemos um momento bastante confuso e continuamos também desta vez a viver fortemente um clima muito polarizado nessas eleições, porque a rigor, a escolha é entre uma ideologia e outra ideologia, né? E o que muitos já comentaram, que durante a campanha eleitoral, propaganda eleitoral, muito pouco se falou dos projetos de cada parte. Muito pouco se falou do que se pretende trabalhar uma vez eleitos. Bom, um projetinho aqui, um projetinho ali. Mas um governo de 4 anos não é feito simplesmente de uma proposta, de outra proposta. É de um conjunto que tem uma lógica, né? E que deve olhar no seu conjunto também a vida do povo brasileiro. A vida econômica, a vida social, olhar as grandes carências do povo brasileiro para ver se quem vai governar vai ficar de costas para a maioria da população ou vai abraçar as causas, as necessidades da maioria da população. E, portanto, este é um momento complicado que a polarização excessiva durante a campanha eleitoral não permitiu ver com maior clareza. Então, agora, é claro, é o momento de os cidadãos, né, os eleitores, fazerem as suas escolhas e vamos esperar depois o que vem, né? Quem ganha deve governar, quem perde vai para a oposição e deve controlar, né? Esta que é a lógica da democracia. Quem ganha não é quem saca a viola e vai para casa. Não, quem perde fica de pé e controla e fica de olho naqueles que governam, para que governem direito, não faça distorções. Isto se faz naturalmente através do Congresso. Por isso que, por exemplo, nessas eleições pouco se tratou da eleição do Congresso, que ficou muito na evidência a eleição ao presidente, do presidente da República e a eleição dos governadores. Mas olha, vão ser eleitos 2 senadores para cada estado, deputados federais de monte, deputados estaduais, de modo que se renova a Assembleia Legislativa de cada estado e se renova o Congresso Nacional, Senado Federal e Câmara dos Deputados, que são o poder legislativo e eles tanto ajudam o governo ou atrapalham o governo, tanto controlam o governo ou acabam se tornando simplesmente, né, subservientes ao governo. Enquanto um Congresso Nacional equilibrado, de gente capaz, de gente boa no Congresso Nacional, de diferentes visões que se complementam, isso é garantia de um governo saudável, é um Congresso Nacional bem equilibrado, ajudará a que o Executivo, quem quer que seja, não faça a bobagem, porque o Congresso controla. O Congresso não vai deixar fazer bobagem. O Congresso vai controlar os projetos e assim por diante, né? De acordo com a lei que rege o funcionamento dos 3 poderes, né? E, portanto, neste momento, só resta cada eleitor, né, se colocar diante da sua própria responsabilidade e fazer a melhor escolha.
6: Voltamos à afirmação. A Igreja Católica não tem partido político.
7: Não tem partido, isso é muito claro. Tem católicos em todos os partidos e não tem também candidatos enquanto lideranças da Igreja. Nós, como bispos, como padres, como instituições representativas da Igreja, não apresentamos candidatos ou partidos. Mas lembramos que o povo católico também é a Igreja Católica, né? E o povo católico, os leigos, cristãos leigos, sim, eles têm partidos, têm candidatos, fazem propaganda, têm a liberdade de fazer suas escolhas e o façam com muita consciência.
1: O Papa Leão XIV se une a centenas de crianças na oração do Terço pela Paz nesta quinta-feira, 1º de outubro, na Gruta de Lourdes, nos Jardins Vaticanos. O evento marca o início da Semana Mundial de Oração intitulada 1 milhão de Crianças Rezam o Terço, iniciativa promovida pela Fundação Pontifícia Ajuda a Igreja que Sofre há mais de 20 anos. Este ano, pela primeira vez, a campanha se estende por uma semana, de 1º a 7 de outubro, permitindo que dioceses, paróquias, escolas, comunidades e famílias de todos os continentes escolham o dia mais adequado às suas necessidades pastorais, permanecendo unidos na mesma intenção de oração pela paz e unidade. A semana se encerra no dia 7 de outubro, festa de Nossa Senhora do Rosário. De acordo com a Ajuda à Igreja que Sofre, participam crianças do Brasil e da Itália e também de Portugal, do Paquistão, da Síria, da Alemanha, da Suíça, da Ucrânia e da Argentina. Junto com o Papa, elas se unem espiritualmente a crianças, famílias, escolas e comunidades cristãs de todo o mundo. A inspiração para 2026 parte da mensagem de Fátima: no fim, o meu imaculado coração triunfará, e convida os adultos não apenas a incentivar as crianças a rezar, mas também a orar com elas.

0: Amigo ouvinte, chegamos ao final desta edição em língua portuguesa do Noticiário da Rádio Vaticano. Obrigada pela sua audiência, pela sua sintonia. Nós voltaremos amanhã, neste mesmo horário, e contamos com a sua presença.
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0: Bom dia, são 8 horas e começa o programa Palavra Viva, o programa de leigos consagrados da comunidade Fonte Nova. Estaremos ligadinho com vocês até as 9 da manhã. É um tempo hoje nublado, né? Mas com a alegria de estarmos servindo o Senhor, né? A alegria de buscar a graça de Deus, a palavra de Deus em nossas vidas, né? Que a gente possa hoje abrir o nosso coração, né? Para essa palavra. Pedir para o Senhor que Ele venha, né, através da palavra dEle, fazendo esse mover na nossa família, na nossa casa. Quantas pessoas, né, precisando deste mover, dessa palavra de Deus nas suas vidas, para que a graça aconteça. Então, que a gente possa pedir, né, essa bênção do Senhor, né, nesse dia de hoje. Que a gente possa, neste momento, pedir a Maria, né, que Maria passe à frente. Que a gente possa pedir que essa mãe, né? Essa mãe que nos acolhe, né, em seus braços, né? Que acolheu o menino Jesus, que criou, né? Que deu este amor. Então, que a gente possa pedir que Maria passe à frente, né? A cada manhã, a cada sábado, que a gente diz que sábado é de Maria, né? Então, que a gente possa estar pedindo essa intercessão para Maria neste sábado, que mais um sábado, né? Já nos aproximando mais para o final do ano, né? Então, a gente já vai já vem cansado, mas com outra expectativa de mudança, de algo novo na nossa vida, de uma transformação. Então, que a gente possa pedir a intercessão de Maria, que a gente possa ser transformadas, né, com a palavra de Deus. Então, bom dia aqui para a mesa. Bom dia, Patrícia.
1: Muito bom dia. Você que nos escuta, já está ligadinho aí na Rádio Universidade. Você que pode nos acompanhar pelo Facebook ao vivo, faça isso, porque a gente faz aqui um grande grupo de oração. Nós gostaríamos que você pudesse estar conosco participando. Daqui a pouco a Ana vai largar uma perguntinha. A nossa pergunta é sempre referente à palavra do dia que a gente medita, para que você medite junto conosco, chegue a conclusões importantes e possa botar em prática essa palavra. Então, pega aí uma caneta, pega a sua Bíblia, pega um caderninho para ir acompanhando conosco e depois dar o seu testemunho. Quanta gente às vezes precisa ouvir o nosso testemunho para ter coragem nesse dia, para poder novamente renovar a sua fé. Então, participe conosco ao vivo, se você puder. Passa o link para a pessoa que você acha que precisa ouvir essa palavra hoje também pela manhã. E vamos pedindo, como disse a Ana Nossa Senhora, sábado é o dia por excelência da mãe, para que interceda por nós. Hoje nós temos um convidado super especial, agora vai dar um oi, uma surpresa, que veio aqui estar conosco partilhando, estamos muito felizes. Não vou falar, vou deixar para a Ana falar, tá? Então, que bom que você veio hoje, porque o dia é especial.
0: Bom dia, Vonley.
2: Bom dia, Ana, bom dia, Patrícia. Ao nosso convidado surpresa de momento. Bom dia a todos que estão nos escutando. É um privilégio muito grande estar aqui mais uma vez, né? Uma pelo dom da graça, dom da vida que Deus nos dá, né? De estar mais uma vez vivo, levantar de manhã, abrir os olhos e dizer: Senhor, eis-me aqui, Senhor. O que o Senhor quer que eu faça hoje? Né? Esse dom é maravilhoso, dom da vida que Deus nos deu, né? Enquanto temos aqui na Terra, né? Então, fico muito contente de estar aqui, né? Apesar que a gente tem o nosso compromisso lá fora, né? Que nem a Ana falou, a gente é leigo, consagrado, né? A gente tem nosso trabalho, né? Todos nós dependemos do nosso trabalho, né? Mas a gente tira esse tempo para servir ao Senhor, né? É na palavra, né? Do esforço, do trabalho de suas mãos, né? Que a gente conquista, né? Que vem toda a providência do Senhor, né? Então a gente deixa um pouquinho de lado para servir o Senhor, né? Às vezes tem meio capenga, meio cansado, meio com sono, né? Cansado sempre, né? Mas a gente não deixa de aproveitar de estar aqui para o Senhor, servir ao Senhor, né? É um privilégio muito grande. Obrigado por estar aqui mais uma vez e bom dia para vocês. Abrimos bem nossos ouvidos para escutar a palavra, né, Aninha?
0: E servir com alegria, né?
2: Servir com alegria. Hoje, né?
0: Dá um grande bom dia aqui para o nosso convidado especial, que é o Padre Jair, que está aqui conosco. Bom dia.
3: Bom dia, Ana. Bom dia, Patrícia. Bom dia, Vonney. Bom dia aos ouvintes. Como diz o salmista, com o coração cheio de alegria, que eu estou aqui. Agradeço muito mesmo pelo convite, é um privilégio, é um prazer, é uma graça, uma bênção estar com vocês. Sabemos da importância deste programa aqui na nossa cidade de Pelotas, né? Leva tanta coisa boa aos nossos ouvintes, a palavra, a mensagem de esperança, de fé. Esses programas precisam ser valorizados, conservados e divulgados muito, porque são momentos especiais na vida do nosso povo.
2: Amém.
0: Enquanto nós preparamos o nosso coração, né, para a oração e para palavra de Deus, né? Vamos preparando, né, o nosso coração com uma música. Então você que está aí, né, prepara teu coração, prepara teu chimarrão, teu cafezinho, para que tu possas neste momento tocar, né? Tocar e pedir para o Senhor que Ele venha fazer a obra na tua casa, no teu coração, que a gente possa pedir para o Senhor, né, que Ele venha hoje estar conosco, né? Você que prepara o seu café, você que prepara, né, tantas coisas, né, prepara o teu coração, né? Deixa que essa semente caia no teu coração, que possa brotar e ela possa reavivar a tua vida, né? Essa chama que o Senhor já nos dá ali no batismo, né, do Espírito Santo, esse fogo abrasador que abrase o nosso coração. Então, enquanto isso, vamos escutar uma música.

0: 15, versículo 2 e 3, Salmo 15, versículo 3, 2 e 3. Digo a Deus, guardai-me, ó Deus, porque em vós que procuro refúgio. Digo a Deus, sois o meu Senhor, fora de vós não há felicidade para mim. Quão admirável tornou Deus o meu afeto para com os santos que estão em sua terra. Guardai-me, ó Deus, porque em vós que procuro refúgio. Agora, enquanto a gente estava aqui cantando, no sábado passado também tinha uma pombinha, hoje também tinha, parece que curiosa aqui nos cuidando. Não sei se ela escuta a música e ela vem.
1: É verdade.
0: Mas, né, a gente sempre diz que é o Espírito Santo, né? E ele vem em nosso auxílio. E eu te convido a clamar, abrir o teu coração, deixar que hoje o Espírito Santo venha agir na tua vida, no teu coração, na tua casa. Mas especialmente pede que começar por você a fazer essa mudança no teu coração, para que a graça aconteça na tua família, nos teus familiares, naqueles que são tão caros para você e que você às vezes quer que mude, mas você precisa mudar primeiro. Você precisa ser transformado através do Espírito Santo. E hoje eu te convido, meu irmão, abre a porta do teu coração que está aí fechada, está trancada, está chaveada aí, você não deixa que a palavra de Deus entre. Mas hoje o Senhor está batendo na tua porta, porque hoje Ele quer chegar no teu coração. Ele quer modificar a tua vida, mas precisa que o teu coração esteja aberto. E eu te convido, abre esse coração que está aí ferido. Sei que neste momento pode ter muitas mágoas, dores, a depressão que não te deixa abrir o coração para escutar a palavra de Deus, os vícios que estão aí fazendo você sofrer, se machucar, machucar o teu corpo, que é templo do Senhor. Quanta coisa está te machucando aí no teu interior, tirando a tua paz, tirando o teu sossego, que você quer mudar a tua vida, mas não consegue, porque você está amarrado. Entrega essas amarras para o Senhor nesta manhã. Diz para Ele, Senhor, estou aqui hoje. Vem me ensina a amar, Senhor Jesus. Me ensina a começar por mim, abrir o meu coração. Me ensina a transformar, Senhor Jesus, a minha família. Me ensina, Senhor Jesus, a mostrar o meu rosto com uma nova face, Senhor Jesus, de uma pessoa alegre, de uma pessoa que busque, Senhor Jesus, a paz, uma pessoa que saiba amar o próximo, Senhor Jesus, sem olhar os seus defeitos, sem sentir, Senhor Jesus, mágoa, rancor, ódio das pessoas. Me ensina, Senhor Jesus, hoje a ser uma pessoa melhor. Me ensina, Senhor, a fazer as obras, Senhor Jesus, de caridade, visitar os meus irmãos, os hospitais que muitas vezes precisam, Senhor Jesus, aqueles que estão doentes na minha família, orar por essas pessoas. Eu te peço hoje, Senhor, adentra na nossa cidade, Senhor, adentra nos lares, Senhor, creches, hospitais precisando, Senhor Jesus, que a nossa oração chegue até eles, até mesmo o presídio, Senhor. Tantas pessoas que precisam, Senhor Jesus, de uma conversão, que hoje eles possam ser tocados, Senhor. Pessoas que estão doentes nos seus lares, um coração duro, Senhor, endurecido porque não aprenderam a amar, porque foram, Senhor Jesus, criados com dureza no coração. Hoje eu te peço, Senhor, toca, Senhor, no mais profundo do coração de cada um dos teus filhos, que neste momento abre as portas do coração para que tu entre, Senhor, para que tu faças essa mudança. Te pedimos, Senhor Jesus, através do Teu Espírito Santo e pela intercessão de Nossa Senhora, que adentre os nossos corações. Glória ao Pai, ao Filho e ao Espírito Santo, como era no princípio, agora e sempre. Amém. E a nossa pergunta de hoje, né? Você acredita na paz? Essa é a nossa pergunta de hoje, né? Você acredita na paz? E assim, né, Vônei, que a gente vai, né, quando a gente traz a palavra de Deus que cai no nosso coração, a paz vem no nosso coração, né, quando a gente abre o nosso coração.

Então diz assim, a culpa original, pelo sinal da Santa Cruz, livra, Senhor Deus, nosso Senhor, dos nossos inimigos. Em nome do Pai, do Filho e do Espírito Santo. Amém. A serpente era o mais astuto de todos os animais dos campos, do Senhor Deus tinha formado. Ela disse à mulher, é verdade que Deus vos proibiu de comer do fruto de toda a árvore do jardim? A mulher respondeu, podemos comer dos frutos da árvore do jardim, mas do fruto da árvore que está no meio do jardim, Deus disse, vós não comereis dele, nem o tocarei, para que não morrerais. Oh, não, tornou a serpente, vós não morrereis, mas Deus bem sabe que no dia em que dele comerdes, vossos olhos se abrirão e sereis como os deuses, conhecedores do bem e do mal. Lá no versículo 15b diz assim, esta te ferirá a cabeça. Então, para nós seguir nossa palavra, pegamos lá em Lucas agora, onde que a própria mulher, a segunda mulher, vem nos trazer a paz. Que lá no capítulo 1, 26 em diante. No sexto mês, o anjo Gabriel foi enviado por Deus a uma cidade da Galiléia chamada Nazaré, a uma virgem despojada com um homem que se chamava José, da casa de Davi. O nome da virgem era Maria. Entrando, o anjo disse, ave cheia de graça, o Senhor é contigo. Perturbou-se ela com essas palavras e pôs a pensar no significado semelhante à saudação. O anjo disse, não temais, Maria, pois encontraste graças diante de Deus. Eis que conceberá e dará luz a um filho, e lhe porará o nome de Jesus. Ele será grande, chamado Filho do Altíssimo, e o Senhor Deus lhe dará o trono do seu pai Davi, e reinará eternamente na casa de Jacó. E seu reino não terá fim. Maria perguntou ao anjo, como se fará isso, pois não conheço o homem? Respondeu-lhe o anjo, o Espírito Santo descerá sobre ti, a força do Altíssimo te envolverá com a sua sombra. Por isso, o antes santo que nascer de ti será chamado Filho de Deus. Também Isabel, tua parente, até ela te conceberá um filho na sua velhice. E já está no sexto mês aquela que teria sido estéril. Por Deus, nenhuma coisa é impossível. Então, disse Maria, eis aqui a serva do Senhor, faça em mim segundo a tua palavra. E o anjo afastou dela. Rainha da paz, né? Duas mulheres, duas histórias bem diferentes, né? Então, nós sabemos que Nossa Senhora tem esse título, né? Rainha da paz. Você sabe que a primeira mulher não nos trouxe a paz. Ela nos trouxe a inimizade com Deus. A primeira mulher nos trouxe a separação de Deus. A Bíblia diz em São Paulo, apóstolo, que nós éramos inimigo de Deus. Portanto, a primeira mulher nos trouxe a inimizade com Deus. Só que o livro de Gênesis, quando a primeira mulher cai, Deus já avisa, e avisa a serpente que virá uma outra mulher, que vai estabelecer de novo a paz entre Deus e os homens. Esta mulher é a Virgem Maria. Portanto, se uma mulher trouxe inimizade entre Deus e o homem, uma outra mulher trouxe a paz entre Deus e os homens, porque a verdadeira paz é ter Jesus Cristo conosco, Rainha da Paz. Quando a gente lê essas duas leituras, né, que o Senhor me passou as duas leituras, eu disse, meu Deus do céu, como é que pode, né? Uma mulher nos fez inimiga de Deus e a outra nos trouxe a paz. E essa Maria que nós vamos falar de hoje, que nem já nos falava em Eclesiastes, né? Hoje, né? A palavra, né? Da alegria. O Salmo também nos falava, o Padre nos falava na homilia da alegria, né? E essa alegria que nós temos que ter. Jesus não quer que nós sejamos tristes, não. Por isso que ele nos trouxe a Maria, a Rainha da Paz, que nos deu o seu sim para trazer quem? Salvador. Nós não podemos viver sem Cristo, pois o próprio Cristo é a nossa salvação, a nossa alegria no dia de hoje. Quantas vezes a gente é humilhado, é tratado mal, é menosprezado, né? Quantas vezes a gente escuta a vozinha da serpente, né? Não vai para aquele caminho, vai por esse. Mas lá no finalzinho a gente acaba se dando mal e acaba reconhecendo que a gente ia

pecador, que a gente é fraco, que caiu de novo naquela conversa da serpente, né? E a gente tem que se reconciliar, chegar até o Santo Padre e confessar nossos pecados para a vida seguir de novo. E o Evangelho de hoje nos chama de novo a nos acordarmos para a vida. Há quanta serpente que existe em nossa família, existe na nossa terra, existe no mundo, nos procurando sempre cada vez mais para baixo. E Deus nos deixa claro aqui na Bíblia. Maria, Rainha, nossa mãe, que trouxe o Salvador, lá do alto da cruz, Jesus falou: mulher, filho, eis aqui tua mãe. Jesus nos deu Maria como nossa mãe, lá no alto da cruz, com toda aquela dor que ele estava sentindo, de ser crucificado, dos pregos, das dores. E muitas vezes, quando a gente está com as dores, a gente não tem esse coração que nem Jesus tem de dizer assim: a salvação está aqui, a salvação é Maria. A gente se espragueja, a gente fala mal, a gente muitas vezes fala mal da nossa própria carne. E hoje o Senhor quer nos trazer algo melhor. Quer nos trazer alegria, verdadeira alegria, em meio desse mundo tão tumultuoso que está hoje. Em meio a esse mundo que está tão avesso de que a gente foi criado, que a gente foi educado e que está aqui na Sagrada Escritura. A gente vê tantas coisas avesso que de repente a gente até se confunde e acha que realmente a gente tem que, né, que nem Eva, comer daquele fruto para ver se é feliz. Mas a gente acaba se dando mal. Então hoje, nessa partilha de hoje, nessa palavra de hoje, Jesus vem nos trazer algo novo para nós, bom, de novo. Alegrai-vos no Senhor, porque a paz esteja convosco. E nada mais que Maria como Rainha da Paz, que a gente tanto canta, né? Tem uma música muito bonita, Rainha da Paz. Então, para você hoje, que você acha que talvez seja a última palavra da sua vida, para você que acha que essa semana não foi produtiva, para você que acha essa semana, com todo esse tormento que aconteceu em nossa cidade, na nossa região, de tudo que está acontecendo em sua vida, você acha que é o fim? Que o próprio inimigo, a própria serpente, a serpente vem nos dizer assim: é o final dos tempos, é Deus que se aproxima? Hoje Deus está dizendo para vocês: eu sou o caminho, a verdade e a vida. Então Deus é que sabe o final, e não é esses tempos, não é as palavras, não é o inimigo que vai dizer para ti que é o final dos tempos, dos dias, não. É o próprio Deus. Deus é que sabe o nosso próximo passo. Então, para você que escutou essa palavra, que acha que está tão amargurado, que acha que está tão sofrido, que a sua vida não funciona, que a sua vida só, que nem se diz, só anda para trás, Deus quer te chamar de novo para essa vida. Você que é batizado, batizada, você que o Espírito Santo habita em sua casa, habita em seu corpo, hoje está te chamando para algo melhor. Se você puder agora fechar seus olhos, peça a graça do Espírito Santo que venha hoje sobre você, que essa Rainha da Paz more em sua casa, que venha reinar em sua casa, junto com seu Filho Salvador, que venha trazer toda a alegria e o conforto que precisa para você nesses tempos tão difíceis que a gente tem vivido, nesses dias de desilusões, de palavras maldosas, de pessoas que não respeitam mais a gente, que nossos ouvidos escutam tantos sussurros, resmungo, tantas lamentações, que o Senhor hoje venha sobre nós hoje, nos limpa nossos pensamentos, nos dê ouvido santo, que possamos ouvir a sua palavra, podemos ouvir essa palavra de conforto, de consolo, que seja feita a sua vontade na sua vida, perante o Senhor, que só o Senhor tem um caminho, é verdade, só o Senhor pode te libertar, só o Senhor que te dá a verdadeira alegria, que nem diz a palavra, não os prazeres do mundo, não os maus pensamentos, não os pensamentos positivos, não horóscopo nem nada, mas simplesmente a palavra do Senhor reina. Que Rainha da Paz, a nossa mãe, venha sobre nós cobrindo com seu manto todas as nossas enfermidades, nossas dores, que venha nos trazendo a alegria que precisamos, que
tão sufocado que a gente não consegue mais se alegrar, falar de Deus, que muitas vezes somos travados, mas no dia de hoje somos libertos. Somos libertos da escravidão, do pecado, da escravidão do vício, da escravidão do não, eu não consigo, eu não posso. Que Deus nos dê a graça hoje de seguir o seu caminho, que possamos estar caminhando na fé cada vez mais, que procuramos a sua paz. Obrigado, Senhor, por esse momento tão feliz que o Senhor nos dá.

0: São 8 horas e 26 minutos e este é o programa Palavra Viva, o programa de leigos consagrados da comunidade Fonte Nova. Esse é o nosso momento da partilha, né? Você acredita na paz? Pedi aqui para o padre Jair falar um pouquinho dessas palavras que o Vonei nos trouxe aqui, padre, né? Se você quiser falar um pouquinho, né?
1: Tudo bem. Hoje, olhando para a nossa realidade no mundo, nós percebemos, né, como a paz está ameaçada em vários aspectos, ou em vários lugares, em muitos lugares, né? O Papa Francisco dizia que nós já vivemos a Terceira Guerra Mundial em pedaços, né? Porque são muitos os conflitos, são muitas as guerras, né? E às vezes também essa paz está ameaçada não só lá longe, mas também perto de nós, né? Então isso é importante, porque nós até criticamos ou falamos das guerras, mas também nós somos pessoas conflituosas, né? Ou pessoas que não conseguem, no ambiente onde estamos, produzir, levar, ser instrumentos de paz, né? E nós, como cristãos, somos os primeiros, né, a levar a paz, devemos ser os primeiros. Então, às vezes, começando pela família, começando no ambiente de trabalho, na comunidade, né, onde passamos, nós devemos ser instrumentos de paz, né? E nós somos seguidores, discípulos e discípulas do Príncipe da Paz, né, que é o Cristo Senhor, né? Ele é o nosso, ele é a nossa paz, né? Ele é a nossa paz, e nós chamamos sempre de Príncipe da Paz, né? Sobretudo no Advento a gente chama, porque ele vem nos trazer a paz, e nós somos seus seguidores, nós somos seus discípulos e discípulas, e precisamos levar essa paz, né? E quando também hoje refletimos sobre a Rainha da Paz, né, Maria Santíssima também foi aquela que não só acompanhou o Príncipe da Paz, né, levando a paz para os ambientes onde Jesus ia passando, ela foi também um grande instrumento de paz, né, Maria, desde do seu sim, né, desde o momento em que ela aceitou gerar o Príncipe da Paz, ela abraçou com todas as suas forças, né, se dedicou, né, a ser aquele instrumento de Deus no mundo de paz. Tanto é que na própria cruz, onde ela estava ali presenciando, vendo o próprio filho sendo crucificado pelo ódio, por tantos motivos que levaram, né? Mas ela se manteve como uma pessoa de paz, né?
2: Silêncio.
1: Com silêncio, né? Ela não agrediu, ela não revidou, ela não, né? O próprio Cristo sempre também, né? Então isso é importante também, né? Porque nós sabemos que se a gente vive um ambiente onde as pessoas estão agressivas e nós também vamos revidar, aí sim que vira uma bagunça, né? Então nós precisamos sempre mostrar, o próprio Cristo diz, mostre a outra face. Se alguém bate uma face, mostre a outra. Não se paga o mal com o mal, né? Não se revida. Isso não significa que nós somos, estamos concordando, que somos uns bobalhões, que todo mundo... Não, não é nesse sentido, né? Até porque nós não somos pessoas da briga, nós somos pessoas da paz, nós não somos pessoas do ódio, pessoas do conflito, pelo contrário, né? Nós estamos para construir a paz. E isso é muito importante hoje, o tema da paz nesse mundo que vivemos, né? Porque se nós olhamos para os grandes conflitos, às vezes nós esquecemos dos pequenos, né? Os pequenos, e os pequenos devem ser olhados com muita atenção também. Outro dia eu escutava um bispo na sua homilia, na sua reflexão no santuário de Aparecida, e ele disse uma coisa muito interessante. Ele disse, nós ficamos olhando para os pecados grandes e achamos que os pequenos não têm importância, e às vezes até acabam não nos confessando, porque acham, não, pecado pequeno não leva a nada. Diz, olha, cuidado, às vezes os pecados pequenos nos fazem também, nos levam à condenação, ou nos levam, às vezes, aos grandes. E, de fato, a gente, com uma pequena coisa, a gente não liga. Mas, depende da pequena, começa a aumentar e chegamos à grande. E, às vezes, um pequeno conflito numa família, de repente, destrói uma família, um lar, uma relação, né? Às vezes, é um pequeno conflito. Então, isso é o cuidado, né? Então, nós, às vezes, ficamos com os olhos voltados para os grandes conflitos e esquecemos dos pequenos, ou esquecemos que nós precisamos, em todos os lugares onde andamos ou onde estamos, sempre ser pessoas de muita paz, né? Cuidar, zelar, sermos instrumentos de paz. Porque, senão, nós acabamos contribuindo para que também os conflitos não só aumentem, como às vezes se espalhem nos outros lugares, de um lugar vai para o outro, né? Então isso é importante, nós como cristãos somos os primeiros a construirmos a paz. Então pensamos sempre também na nossa oração, que a Rainha da Paz, que Maria Santíssima nos dê, nos ajude, nos mostre o caminho, né? E ela que sempre aprontou para o Filho, que ela nos aponte ao seu Filho Jesus, que é o nosso Príncipe da Paz, que é a nossa paz, né? Que nós possamos cultivar muito em nós esse dom, cultivar, aperfeiçoar, fortalecer o dom da paz, né? Não vamos ser pessoas mais um no mundo a ser conflituoso, a brigar, a estar sempre, parece, de mau humor, sempre com as pedras nas mãos para atirar na primeira pessoa que aparece, né? A gente vê muito isso hoje. As pessoas parecem que estão sempre armadas, esperando a primeira oportunidade para largar ou atirar pedras, né? Às vezes pessoas que estão... E isso precisa ser trabalhado em nós, né? Por que a pessoa se torna agressiva? Briga por pouco, agride por pouco, né? Porque ela se distancia de Deus, né? Ela não tem uma vida de oração, né? Ela não participa da comunidade, ela não participa de um grupo, né? Ela não cultiva, né? Com oração e com boas leituras, né? Então, de repente, ela vai se tornando uma pessoa muito áspera, uma pessoa... E a pessoa sem Deus, ela é o tipo da pessoa do vale tudo, né? Pessoa sem Deus, ela é, tudo é possível, né? Então ela se torna muitas vezes agressiva por causa disso. Então nós precisamos mais e mais, né, buscar Deus neste mundo onde as pessoas meio que se distanciaram. Claro que hoje nos alegra, eu me alegro muito, a igreja se alegra, todo mundo se alegra de ver um grande retorno, né? Essa busca por Deus, pela igreja, de pessoas que ficaram afastadas durante muito tempo, estão voltando, se deram conta, né? Perceberam que nós podemos até ir a um certo ponto, mas chega um certo ponto que nós não conseguimos avançar, né? Podemos ir até um certo ponto, depois não vai mais, né? O ser humano não tem essas condições, né? Nós não nos salvamos sozinhos, nós não somos capazes de andar sozinhos, né? Nós precisamos dele, né? Só Jesus salva, né? Só ele que é o caminho, a verdade e a vida. Só ele que vai nos conduzindo, né? Então, às vezes, a pessoa pensa que pode ir. E nós somos capazes, somos inteligentes, somos cheios de dons. Mas vamos até um ponto. E, de repente, se dá conta que estamos já no vazio. E é que aquele vazio tem que ser preenchido só por ele, né? Então, é importante isso hoje, né? Que as pessoas também que estão nos escutando, que estão um pouco afastadas, né? Procurem a vida de oração, procurem a comunidade, procurem grupos, procurem a vida em Deus, com Deus, né? E para concluir, assim, eu lembro essa semana, o livro do Eclesiastes trazia aquela passagem onde dizia, né? Abaixo do céu existe tempo para tudo, né? Então existe tempo para rir, tempo para chorar, tempo para plantar, tempo para colher, e assim ele ia descrevendo, né? Então, ninguém pode dizer que eu não tenho tempo para Deus, eu não tenho tempo para oração, eu não tenho tempo para a igreja. Tempo tem. É questão de saber usar o tempo. Se eu não estou tendo tempo para ir à igreja, se eu não estou tendo tempo para rezar, é porque eu estou usando o tempo de Deus em outras coisas. E isso não está certo, isso é pecado. Isso não está certo.
2: Pode confessar também.
1: Pode se confessar, é pecado. É pecado. Porque o tempo de Deus é para Ele. O tempo, né? E ainda eu dizia numa comunidade assim, e ainda Deus não é exigente, porque olha, vamos pegar na semana, quantas horas tem uma semana? E uma missa dura uma hora máxima, né? Às vezes um pouquinho mais, né? E às vezes a pessoa não tem tempo. Ah, eu não tenho tempo, né? Não vou à igreja porque não tenho tempo. Então ela pega todo o tempo para ela, e o tempo que ela está pegando que não era para ela, ela está usando, e isso não é certo. Isso é uma injustiça, isso é um pecado, isso está errado, né? Então nós precisamos rever a questão do tempo, porque o tempo, né, é para, como diz o livro de Eclesiastes, há tempo para tudo, e Deus nos fez com tempo para Ele também, porque nos ama tanto que nos quer perto. Então tem o tempo de oração não pode ser substituído, o tempo de ir à missa não pode ser substituído, as coisas de Deus não podem ser substituídas por outras coisas. Eu tenho o meu tempo para mim, mas o tempo de Deus é para Ele. Né? Então eu não posso pegar, usar o tempo que era para Deus para mim. Estou sendo egoísta e estou vivendo mal o tempo, administrando mal o tempo. Né? Então...
2: Interessante, né, senhor falando, é mais ou menos como o dízimo, né?
1: Isso, é verdade.
2: Deus pede de nós um dízimo do nosso tempo, né?
1: Isto.
2: Eu pensei isso porque quando eu comecei a pagar o dízimo, graças a Deus, faz muito tempo, era tão difícil pagar aquele dízimo, porque o dinheiro era tão pouco, tão escasso, que qualquer 10 pila era difícil, né? Aquilo era pesado. E aí, como é que eu fiz assim, né, na época, né, pra me ajudar nessa entrega, né? Eu pensava justamente isso, pô, o senhor me deu 100, né? 90 mil. Né? 90 mil, só 10 para o senhor. Então, eu fui trabalhando minha mente para ver que eu ficava com muito mais do que eu dava, né? Para não transformar aquilo numa coisa tão pesada. E no tempo a mesma coisa, como o senhor diz, né? Uma semana inteira, nós temos todas as horas da semana praticamente para nós. O senhor pede uma hora de missa. Como é que eu não vou ter tempo, né, de ir naquela missa, né? Nas 24 horas do dia, né, o senhor pede 30 minutos para estar com ele. Como é que eu não vou ter esse tempo? Então, é o dízimo, né, que o senhor pede também no nosso tempo.
3: É, uma coisa assim, eu estava vendo dias atrás também uma pesquisa. A bússola foi fabricada, inventada antes do relógio, antes do tempo, né? Então, o que a pessoa que ela estava falando, quando estava olhando assim? A direção... O tempo, nós estamos trocando o nosso tempo pela direção. Qual é que é a direção? É Jesus, é a palavra, né? E justamente sobre isso, né? Nós não temos tempo para nada, nem para isso, nem para aquilo lá, nem pra... E deixamos a direção de lado, que é a direção, que é a palavra de Deus, né? Então, se nós botar a direção primeiro, que é Deus, aí onde que vem tudo isso aí, vem a nossa salvação, vem a paz, vem tudo. Aí nós vamos achar tempo para tudo, né?
2: Aqui na palavra, né? Em Filipenses 4, tem um versículo que eu tenho lá na nosso ofício, né? Aqui, quem não sabe, a comunidade Fonte Nova, uma comunidade de aliança, e a gente tem, né, uma consagração, tem votos, e um deles é fazer a leitura do ofício diário, da palavra de Deus, e aí eu colei junto essa palavrinha aqui, porque eu precisava demais da paz, né? Eu busco hoje ainda muito, muito essa paz, ela é difícil, assim, de achar. Mas diz assim, ó, em Filipenses 4, 6. Não vos inquieteis com nada. Em todas as circunstâncias, apresentai a Deus as vossas preocupações, mediante a oração, a súplica e a ação de graças. E a paz de Deus, que excede toda a inteligência, haverá de guardar os vossos corações e os vossos pensamentos em Cristo Jesus. Então, essa palavra, assim, quando eu ouvi, né? A gente lê, mas não ouve, né? Aí tem um dia que o Espírito Santo acende a luz da palavra na cabeça e aquilo clica, né? Quando eu ouvi essa palavra, a paz de Deus que excede toda a inteligência guardará os vossos corações. Porque a gente fica buscando a solução na nossa razão, né? A nossa razão busca a solução, busca como eu vou ter paz, como eu vou ficar tranquilo, como eu vou resolver... E a gente cada vez se angustia mais, né? Cada vez a gente fica mais angustiado e mais angustiado. Como disse o padre, o nosso humano tem um limite, né? Para resolver as coisas. E aí eu vivendo sempre nesse desespero, né? De com a minha razão ter que resolver todos os problemas. Essa palavra vem que nem um bálsamo, né? Como diz também a palavra, né? A palavra de Deus vem como um bálsamo, né? Lavando as nossas feridas e nos curando. Então, quando a coisa, assim, começa a pegar fogo, né? Eu me jogo nessa palavra. Senhor, a tua paz, ela excede a nossa inteligência. Se a gente faz a vontade de Deus, como diz aqui, ó. Se a gente reza, suplica e já agradece a Deus pelo que o Senhor, né, nos dá e vai nos dar... Essa paz de Deus excede a nossa inteligência, nem sabe como, né? Mas Deus providenciará. E Ele guarda o nosso coração nessa paz. É essa paz que o mundo não pode dar. Essa paz que o mundo não pode dar, que Nossa Senhora conheceu, né? Porque jogou tudo no coração do Pai, porque Jesus conhecia, porque tinha tudo no coração de Deus. E Maria nos dá esse caminho, né? Nos dá esse caminho de estarmos jogados nas mãos de Deus, porque ela passou por um monte de perrengue também, né? Passou perrengue, né? Quando o anjo anunciou que ela ia ser mãe, assim, do nada, e ela podia ser morta, apedrejada, que era o que acontecia com as mulheres que apareceu grávida. Tinha que falar para José, né? Era o noivo. Aí, teve que enfrentar isso lá quando chegou Isabel, já deu um susto nela quando abriu a porta, já estava sabendo da notícia, né, que ninguém sabia, só ela e o anjo, e ela já, meu Deus, né, o que será isso? Depois teve que ter um filho no estábulo, tiveram que fugir na madrugada, tiveram que viver em terra estranha, tiveram que voltar para casa, né, depois ela teve que viver, José morreu em algum momento, ela teve também que viver sozinha com Jesus, teve que deixar o filho ir, né, para a missão, enfrentar aquela missão toda, sabendo que ia ser dilacerado, né, por nós, e sabendo de tudo isso ainda nos acolher como filhos. Como pode? Então Maria passou muito perrengue mesmo, né? Mas viveu nessa paz que excede a nossa inteligência humana. Porque é em Deus que a gente espera. Né? É difícil assim um pouco, né? É difícil de entender. Mas quando a gente não pode entender, a gente pede a Deus, o Espírito Santo, que nos dê a graça de viver na sua paz. E o temor do Senhor, né, vai nos dando a sabedoria, não é isso? Primeiro a gente crê que o Senhor é maior do que nós e vai providenciar. E aos pouquinhos ele vai abrindo as portas. Pelo menos na nossa vida, acho que é assim, né? Acho que todo mundo na fonte nós experimentou isso. Primeiro a gente confia. Pois o Senhor vai trazendo a paz, vai trazendo a providência, vai nos ensinando. Coisa boa, né? Quando o Espírito Santo vai nos ensinando.
0: É verdade. Eu fui, né? Assim, eu era danada, né, padre? Eu era daquelas encrenqueiras. É, e o padre ia falando e me lembrando, né? Quando a gente começa lá na família, né? Eu era aquela que ia lá e cutucava, né? Ah, mãe, a fulaninha tá fazendo tal coisa. Aquela criatura,
3: e paz,
0: né?
3: Paz não tinha nada.
0: Paz eu não tinha nada. É, e as gurias ainda sabiam que eu era assim, aí faziam por gosto, né? Pra me irritar e coisa, né? Já sabiam que eu era explosiva, né? Mas eu fui encontrando essa minha paz depois, né? Quando eu conheci verdadeiramente, né? O caminho do Senhor, né? A palavra do Senhor de estar buscando a Santa Missa, né? Eu fui aprendendo. O Vô nem sabe que era bem difícil, né? Logo que a gente casou, era bem difícil de lidar comigo, né? Qualquer coisinha eu explodia, não tinha paz dentro de casa, né? Era uma função, né, Vonei? Era uma guerra dentro de casa, assim. Então, eu fui aprendendo depois que eu comecei a participar, né, do grupo de oração, da Santa Missa, né? Eu fui coroinha quando criança, mas aquilo ali para mim nada te serviu naquele, né, quando criança. Mas eu fui pegando quando eu comecei mesmo, firme, e acreditar, né? E tendo essa paz aí, né? Pedindo essa paz também, né? Que aí foi mudando a minha vida, né, Vonei? E é testemunha aí, né? De quanta coisa, né?
2: Vonei já tem um pedacinho do céu garantido, então, Vonei.
3: Né? Mas eu também era nervoso. Era agitado, né? Muitas coisas me atrapalhavam na minha vida. Não dava errado. Perdia os negócios, perdia dinheiro, né? Por ser nervoso, botar a carreta na frente dos bois, né? Então, para mim tinha que ser tudo na hora, resolver na hora, rápido, tudo, né? E no trabalho era a mesma coisa, né? Isso dá um desgaste nas pessoas que estão na nossa volta e no corpo da gente mesmo, né? Mentalmente. Agora não, eu hoje, né? Graças a Deus trabalho por conta, né? Que nem digo, já demiti uns quantos clientes, né? Porque eu quero reduzir meu serviço, quero reduzir um pouquinho, desde que dê para mim sobreviver, né? Porque não adianta, não leva nada. Tudo se desgasta, se incomoda, perde pessoa, perde negócio, né? E aí, que nem a gente fala, né? Depois que botar o terninho de madeira, não adianta mais nada, né? Aí passou, não adianta mais, né? Então, eu acho que o tempo é esse. Esse é o nosso tempo de plantar ainda, né? Para nós colher, né? É o nosso tempo ainda de se recuperar, de fazer alguma coisa boa ainda, né? E a caridade, né? A gente tem que fazer muita caridade, né? Porque não adianta nós termos fé, ter tudo isso aí e não ter caridade, né? A caridade faz parte da nossa caminhada, né? E mas mudei muito, eu era muito agitado, nervoso, né? Mas eu não tinha paciência, né, cara? Assim, ó, eu saí daqui, tinha que chegar a Santa Vitória, tinha que chegar lá em 2 minutos. Eu não entendia, é 250 quilômetros, é trânsito, não. Hoje não, tá, então tá, tem que levar 3 horas, vou levar 3 horas, aquilo vai no tranco, chega lá, você resolve, né? E muitas coisas da minha vida, hoje é assim também, né? Eu e a Ana, graças a Deus, a gente já se estabilizou, né? Apesar que hoje nós temos nossa visita lá, né? Nossa filha mais velha, né? Também nos abalou um pouquinho, mas graças a Deus a gente tá aprendendo a lidar, porque se fosse em outro tempo, eu acho que nós não ia aceitar essa visita, né, Ana? Mas é Deus que faz tudo isso na nossa vida, né? A nossa caminhada, a oração, né? E a entrega, né? O sim, né? Que nem Maria, né? O sim, né? Eis-me aqui, Senhor. O que o Senhor quer de mim hoje, né? Então, no mais, Deus vai
0: Patrícia, temos participação aí, Patrícia?
2: Temos, graças a Deus, o grupo aqui ativo. Né? Na nossa pergunta de hoje, o povo respondeu. Você acredita na paz? Zairinha, primeira a responder aqui, nossa avó, né? Nossa avó espiritual, diz assim: eu acredito na paz, mesmo na tribulação, se tenho Cristo em mim, pois Ele é quem nos dá a paz. Amém. Né? A Nara nos diz assim: sim, a paz é uma busca diária, é uma decisão buscar a paz. É uma decisão, né? Como buscar a paz, buscar o amor, né? Buscar o perdão. A gente precisa dessa decisão, né? Para ter, para buscar. E depois o Senhor, quando a gente busca, Ele dá, né? Na verdade, Ele já está esperando. Está esperando só a gente.
3: Mas às vezes o senhor nos dá a paz, mas também não deixa nós em paz, né? Não deixa nós em paz.
2: É gracinha do Senhor, que faz gracinha com a gente.
3: Tu quer nos dar paz? Quer isso?
2: Tá bom. A Ilma diz assim: acredito na paz de Deus. A paz não é a ausência de problemas, mas sim a presença de Deus em mim e no outro. Isso mesmo, né? Não, ausência não é ausência de problema, né? A gente, no problema, ter a paz de Deus quer dizer que já atingimos um grau elevado aí, né? De convivência com o Senhor. A Karina, que benção a presença do Padre Jair no nosso programa. Muita alegria, né? A paz é tudo, é fruto do Espírito Santo, né? A paz é fruto do Espírito Santo, diz a Karina aqui. É um dom do Espírito. Então, assim, o nosso povo aqui, Fonte Novês, já, né, já tem uma caminhada, já entende, né, que a paz não é como o mundo diz: ah, estar em paz é estar na beira da praia com as pernas para cima, tomando margaritas e sem nenhuma incomodação.
3: Nada disso.
2: Se não tiver nenhum problema, eu estou em paz. Não, isso aí não existe, né? Isso é uma utopia, um mundo que não existe.
3: Não existe.
2: A paz que o Senhor nos oferece é a paz real, né? A paz que a gente vai ter na alegria, na tristeza, na saúde, da doença, né? Na pobreza, na riqueza, a vida segue acontecendo. Mas Ele nos dá paz, né, em todos esses momentos. Isso é de verdade, né? Isso é de verdade. A paz que o mundo oferece, que é uma paz onde a ausência de problemas, né, e de... essa não existe, não existe, porque as pessoas vivem procurando um lugar errado, né?
0: Sim.
2: Falta a bússola, né? Como diz o...
3: Falta a direção, a bússola.
2: Falta essa bússola que dá o norte, a pessoa está perdida lá, buscando uma paz que não existe.
0: Procurar a direção, né? Que é o Senhor, né? Sim. Ele que nos dá essa direção, né? Então, a gente tem que buscar, né? E esse tempo que a gente tem aqui, eu vou nem dizer que era o tempo de plantar, né? A gente está no tempo de plantar, né? Porque a gente precisa plantar aqui para poder buscar, né? Buscar o céu, né? Então, buscar... a vida eterna, né?
3: E a nossa cidade, e a nossa cidade, graças a Deus, é muito abençoada, né? Tem missa todos os dias, em vários horários, em vários locais, né? Então, não tem como dizer: ah, pois é, mas eu tenho dificuldade, né? E você mesmo, né, que mora no interior, que não tem a oportunidade de ter a Santa Missa, né? Hoje, né, graças a Deus, tem internet, tem YouTube, tem missas, né? A Rede Vida, várias emissoras.
1: Aparecida,
3: tem vários canais que levam a missa diária, então tem como procurar. Tem como... Eu lembro, né? Eu sempre falo, né? Eu lembro que nós era pequenos, nós morávamos um pouco na casa dos avós, né? Domingo de manhã, que uma vez por mês o padre ia lá na paróquia celebrar a missa, né? E os domingos que não ia, antes do almoço, nós tínhamos que sentar, ficar na frente do rádio, do motor rádio, escutar toda a Santa Missa ali pelo rádio, aí depois nós ia brincar, fazer as atividades que fazia, né, mas a Santa Missa não tinha que escutar, né, e fazer, se ajoelhar, tudo direitinho, né, mas Deus...
2: Pelo rádio, né?
3: Pelo rádio, né, então os avós, né, já nos davam nos deu esse empurrãozinho, né, então a gente... Não tem como dizer, não, eu não tenho isso, né? E quem não tem uma Bíblia em casa? Tem uma Bíblia, compra uma Bíblia. E na própria Bíblia, ali atrás, tem todos os dias da semana e do mês, né? Tem Bíblia que tem aqui assim, tá todos, né? Tem as leituras diárias, né? Então, não tem como ficar sem a palavra do Senhor. É desculpa ficar rapado, que nem diz lá no interior, né?
0: Patrícia, você quer mandar os nossos abraços, Patrícia?
2: Nossos abraços, né? Então vamos lá, hoje acho que o povo acordou mais tarde um pouquinho, né? Mas vão chegando no decorrer da manhã,
0: tem uns minutos. Conta, né?
2: Um abraço então para o Antônio, que foi aqui o nosso bom dia, e para a Nara, foram os nossos primeiros bom dias. Um abraço aí para a Zaira, né? A Zairinha está passando justamente um momento meio difícil, e é nessa hora que a gente se agarra no Senhor, né? E deixa ele... nos banhar na sua paz, apesar das batalhas. Abraço para Carmen Colessel, um abraço para Ilma, né, que participou conosco aqui, para Nara de novo, a Claudinho, o Alex, um abraço para o João Francisco, tomara que o Joãozinho esteja melhor, né, andou ruinzinho aí nesses dias, na quinta-feira. A Márcia, que está aqui conosco também, Márcia Rames, bom dia, Márcia, bom dia para ti, para o Aguinaldo, para os teus meninos. Tem que ir devagarinho, porque isso aqui pula. Para a Karina, Karina, que já esteve na missa conosco também, tá? E todo esse povo que participa conosco, a gente tem mais gente aqui, né, participando, mas às vezes não bota o nomezinho, não participa. Que bom que você esteve, né, durante esse programa aqui conosco. E para toda essa gente que nos escuta pela rádio aí, tipo o Volney, né, que aprendeu aí quase que a missa pela rádio. O nosso fundador também, que ama a rádio, sempre fala aqui, né? Que ele não passa amanhã sem ouvir a rádio. Então, você que nos escuta aí de longe, né, que está acostumado a ouvir a Rádio Universidade, nós agradecemos a rádio por essa oportunidade, né, por esse espaço que a gente tem. A gente não sabe onde chega, né? As ondas do rádio vão longe. Às vezes, pessoas que estão sozinhas, que realmente não têm oportunidade de escutar a palavra, de escutar um testemunho, escutam aqui. Então, você tem um dia feliz, tem um final de semana feliz, um sábado abençoado. Se o seu coração levantou atribulado, pega essa palavra e medita, lê ali. Filipenses 4, 6 e 7. Anota Filipenses 4, 6 e 7. Toda vez que você estiver atribulado, acredite, né, que a paz de Deus excede a nossa inteligência, vai além das nossas capacidades. Né? Deus é bom, Deus é Pai, Deus nos ama, Ele nos guarda. Como disse, nem sei mais quem disse aqui, mas o Senhor está nos esperando, o Padre, né? Ele quer estar conosco. Por isso que Ele nos pede esse tempo, porque Deus, o Pai, quer estar conosco. Né? Esteja com Ele, gaste seu tempo com Ele, porque Deus é o Senhor do tempo. Né? O Senhor, a doutora Filó fala muito isso, a doutora Filó é maravilhosa aí na internet. O meu Pai do céu, Ele é o Senhor do tempo. Né? Então, assim, ó, dá o que Ele quer e esquece, porque Ele vai dar um jeito. Né? Vai dar um jeito no nosso tempo, na nossa vida. Então agradecemos a Deus por ser o nosso Senhor e Senhor de todas as coisas, porque a gente não precisa se preocupar, né?
4: É verdade. E que pai que não quer receber um filho, né? Que não quer cuidar do filho, né? Vejo pelo Volnês, a Diana custa ir lá em casa, ele já fica. A Diana não tem aparecido. Por que ela não está vindo? Então, né? Imagina o Senhor, né? É. Imagina, né? Jesus, né? Cuidando da gente, né? Que cuida, né? Que nos dá, né? Pergunta, por que será que não veio, né? Olha, tá, hoje é dia de Santa Missa, meu filho não veio, né? Imagina esperando, né? Patrícia, o que a gente tem toda quinta-feira, Patrícia?
2: Então, nós temos também o nosso grupo de oração, Fonte Nova, lá na Igreja Nossa Senhora da Luz, toda quinta-feira às 20 horas. Só se cair o telhado da igreja, né? Pra nós não estar lá. Eu vou dizer porque as coisas estão meio feias. Né? Se cair o telhado, a gente cancela o grupo. Mas se não, nós estamos sempre lá, faça chuva, faça sol. É um momento de experiência, de experimentar essa paz de Deus que excede a nossa inteligência, o nosso entendimento. É um momento, né, de abastecer na nossa fé, de compreender a palavra, de ouvir a palavra, né? A gente sabe que a fé vem pelo ouvir da palavra. A fé precisa crescer em nós. Então, o grupo de oração, assim como as missas, né, nossos grupos de comunidade, são um momento para isso, para aprender sobre Deus. Então, toda quinta-feira, às 8 horas da noite, na Igreja Nossa Senhora da Luz, a comunidade Fonte Nova está lá, esperando por você. Faça a experiência, né?
4: Uhum. E na catedral a gente está com uma noite de louvor também, né, Patrícia?
2: Toda segunda, quarta-feira do mês. Vê aí, Ana, no nosso calendário, qual é a segunda, quarta-feira de outubro, se eu não me engano. Se eu não me engano, é dia 14.
4: Eu acho que é dia 14.
2: Toda segunda, quarta-feira do mês, nós estamos com a noite de louvor na catedral, né? Uma noite de louvor pelas famílias, especialmente rezando pelas famílias, levando essa experiência, o carisma da comunidade Fonte Nova, que é o carisma da regeneração. A gente reza muito pelas famílias, pelos nossos antepassados, né? Pelas maldições, às vezes, pelos males que vêm, né, dos nossos antepassados, que às vezes atrapalham a nossa vida e a gente não sabe por quê. Então, o nosso Deus que cura, que liberta, que nos quer salvos, nos deu essa graça, né, de trabalhar com a regeneração das famílias. Então, vá lá, também. Aí é mais cedo um pouquinho, né, Ana? Logo após a missa das 18 horas, às 18, às 19 acontece a missa, termina um pouquinho antes das 7 horas da noite, e a gente já emenda no nosso grupo de oração, com adoração ao Santíssimo. O Padre Wilson tem colocado o Santíssimo lá para a nossa adoração, para a bênção. Então, reserve esse dia. Você vai à missa às 6 horas, na quarta-feira, nesta quarta-feira específica, já fica para o nosso grupo de oração.
4: E a gente está tendo missão também em Jaguarão, né? Bagé também.
2: Jaguarão, né? Uma vez também por mês.
3: Erval.
2: Bagé, agora esse mês nós vamos continuar a vai a Erval. Às vezes nós estamos lá na Colônia Maciel. Então, assim, são várias frentes, né, que a Fonte Nova participa. E se você quiser fazer parte também dessas missões, vai lá no grupo. Começa pelo grupo de oração.
3: E vaga tem bastante para trabalhar, né, padre? Vaga tem nas paróquias, né, padre?
1: Na Igreja de Cristo sempre tem lugar quando tem aquela música.
3: Seus padres querem dar algum recado, padre?
1: Aos nossos ouvintes, né, que estavam aí nos acompanhando, estão nos acompanhando sempre, o convite de participar conosco. Então participe do Grupo Fonte Nova, participe. Se você também não tem ainda os sacramentos, procure a sua paróquia, a sua comunidade, né? Estamos aí nesse período, né? Hoje até a festa da... Hoje é festa das inscrições, né? Então procure nas comunidades, nas secretarias das paróquias, façam inscrição. Nós temos então aí a catequese para todas as idades, né? Desde o pequeno até o mais velho, né? Então procure, se você não tem ainda sacramento, procure. E é claro, procure participar conosco das nossas atividades, da nossa missão, da igreja. E na Igreja de Cristo existe espaço para todo mundo. Então procure, não fique de fora, não se sinta de fora. Na Igreja de Cristo todos são convidados e convocados.
3: Amém. E ajudar também nossas igrejas, né, que sofreram tanto com esses vendaval, né? Procure sua paróquia, veja com seu parco, seu padre, né, o que está precisando, né? De repente, olha, até um litro d'água ajuda. Porque foram bastante, né? Foi o Fátima, foi a nossa catedral, foi a Aparecida, né?
4: Santa
3: Terezinha, né?
1: A Luz também.
3: A Luz também. Nos ajuda as nossas igrejas, né? Que esse servo de Deus está lá, os padres, que doa a sua vida para nos trazer Jesus até nós, né?
4: E hoje, né, especial, vamos pedir a bênção, né, para o padre Jair nos dar a bênção, né? E não esquecer que amanhã é domingo, dia do Senhor, né, dia de buscar a Santa Missa. O Boni falava, né, no início ali, né, que a gente tem vários horários, vários locais, né? Então que a gente possa buscar lá. Eu vi que lá na Santa Terezinha, ali pelo Face, né, eles relocaram tudo pro salão, né? Porque não tem, porque choveu, caiu o telhado, né? Então, mas tem a missa, segue lá. O padre não desistiu, né? Então, segue lá, não tem como não deixar de ir, né? O Senhor está te esperando neste domingo, tá? Então procure as suas paróquias, né? Procure buscar a palavra de Deus. Vamos receber a bênção, então, hoje do padre Jair.
3: Amém.
1: Tudo bem, então vamos invocar de Deus a bênção. A bênção aqui sobre esse grupo, sobre a Fonte Nova, mas também sobre todos os nossos ouvintes. E que essa bênção se estenda de modo especial àqueles que mais precisam, que são os nossos enfermos, aquelas pessoas que estão passando por alguma dificuldade, se sintam abençoadas, se sintam com a presença, com a graça de Deus. O Senhor esteja convosco.
5: Ele está no meio de nós.
1: Deus que é amor e bondade, Deus que sempre está ao nosso lado e caminha conosco, volta a olhar para cada um de nós, nos abençoe, nos dê a paz, conforte o nosso coração e também aumente o dom da nossa fé. Em nome do Pai, do Filho e do Espírito Santo. Amém.
4: E até sábado que vem, se Deus quiser.

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1: 3:04. 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

0: Olá, queridos amigos, sejam bem-vindos a mais uma edição do nosso Porta Aberta. E o nosso especial desta semana certamente é dedicado à viagem apostólica do Santo Padre à França, que acaba de se concluir. A acolhida do povo francês impressionou não só Santo Padre, mas a todos nós fiéis. E começamos justamente em Paris, com a Santa Missa na Praça da Concórdia. Vamos ouvir Silvane José.
1: Em um dos lugares mais emblemáticos da capital da França, o Santo Padre centrou a homilia na imagem da água viva e na sede de Deus presente no coração humano. Se alguém tem sede, vem a mim. Partindo das palavras de Jesus no Evangelho, Leão XIV recordou que Cristo é a fonte capaz de responder à busca mais profunda do ser humano. Não se trata tanto de uma sede material, mas antes de uma sede de sentido, de verdade e de realização que habita no coração de cada um. O Papa convidou os fiéis a olharem para o próprio coração e a reconhecerem que nenhuma realidade deste mundo é capaz de satisfazer plenamente o ser humano. Mesmo depois de alcançar objetivos ou ver recompensados os próprios esforços, observou, pode reaparecer um vazio interior que se tenta preencher com novos prazeres, bens ou distrações. Em seguida, propôs algumas perguntas para ajudar nessa reflexão. Qual é a nossa sede mais profunda? O que procuramos realmente na vida? Todos aspiramos à felicidade, ao amor, à realização. Mas em que fonte procuramos saciar a nossa sede? Contentamo-nos com os bens materiais, com satisfações imediatas, com tantos pequenos ídolos que prometem mundos e fundos, deixando o nosso coração vazio? Com o batismo, recebemos a água viva de que fala o Evangelho. Mas será que, na verdade, encontramos pessoalmente Cristo? Na sua essência, o ser humano é um ser que deseja, e só Deus pode preencher esse vazio interior. Leão XIV apresentou então Jesus como o bom pastor que conhece cada pessoa pelo nome, inclusive em suas fragilidades, intenções e fraquezas. Para ele, nenhum de nós é um simples número no bilhete de identidade ou um código de identificação, mas uma pessoa única e insubstituível. Dirigindo-se particularmente aos franceses, o Santo Padre evocou a longa história cristã do país e pediu que essa herança continue a produzir frutos no presente. Não guardeis a fé em Jesus Cristo só para vós mesmos, disse, mas deixai-a transbordar para saciar e preencher as pessoas que encontrardes. A vós cabe levar a esperança onde reinam o desânimo e a aridez espiritual. O Papa recordou os numerosos santos e testemunhas que marcaram a história da França, dos primeiros mártires, como Blandina, Putino e Irineu, a São Martinho de Tours, São Francisco de Sales, São Vicente de Paulo. Uma fecundidade que, segundo Leão XIV, continua hoje naqueles que trabalham em favor da vida, da família, da verdade, da paz, da fraternidade e da justiça. Na capital francesa, o pontífice elevou uma oração para que a água viva do Espírito Santo se espalhe em toda a França e dirigiu palavras especiais às famílias que perseveraram em sua missão, apesar das dificuldades cotidianas. Aos jovens, Leão XIV afirmou: sois a igreja de hoje, manifestando alegria pelo entusiasmo e pelo compromisso deles nas comunidades cristãs. O pensamento do Papa voltou-se ainda aos catecúmenos e neófitos, chamados a prosseguir no caminho da fé, da conversão e da iniciação cristã, e a se tornarem testemunhas da civilização do amor. Ao concluir, Leão XIV confiou à França a intercessão de Nossa Senhora. Irmãos e irmãs, recorramos à Mãe de Deus, fonte de salvação, aquela que guia as nossas vidas para o seu Filho, autor de toda a graça. Com o seu sim, livre e confiante, tornou-se a arca, humilde e desejada por Deus, na qual o amor do Pai encarnou para se doar ao mundo. Invoquemo-la com confiança para que, pela sua intercessão, jorrem fontes de água viva no seio do povo de Deus, fazendo florescer em toda a França os rebentos da fé, da esperança e da caridade. Amém.

0: Mas o coração da viagem certamente foi a visita a Lourdes. No santuário, Leão XIV presidiu a Santa Missa. Vamos ouvir Silvana e José.
1: No segundo compromisso de seu penúltimo dia na França, o Santo Padre presidiu este domingo a Santa Missa no Santuário de Nossa Senhora de Lourdes, cujo centro mariano recebe todos os anos milhões de visitantes provenientes de mais de 140 países do mundo inteiro, partilhando histórias e esperanças. Dos mais de 7 mil dossiês de curas depositados após as aparições de Nossa Senhora a Santa Bernadette Subiru em 1858, a Igreja reconhece 72 casos como milagres ocorridos neste lugar. Apoiados pela oração dos doentes e pelo amor da Nossa Mãe, caminhai com confiança rumo ao futuro. Não temais as tempestades do mundo. A Santa Mãe de Deus vigia sobre o vosso caminho. Envolve a Igreja no seu manto de ternura e, como estrela radiosa da manhã, guia os vossos passos para vos gerar com alegria na própria vida do seu Filho Jesus, disse o Papa na homilia da celebração, dirigindo-se aos peregrinos.
2: Frères et sœurs, pèlerins venus de France et du monde entier, en vous regardant ce matin, réunis dans la maison de notre mère, je vois le visage universel de l'Église.
1: Irmãos e irmãs, peregrinos vindos da França e de todo o mundo, ao olhar para vós esta manhã, reunidos na casa da Nossa Mãe, vejo o rosto universal da Igreja. Alguns de vós atravessastes continentes, superastes fadigas, trouxestes as vossas alegrias e os vossos fardos até esta gruta sagrada. Que felicidade estarmos juntos, um só coração, uma única família. O pontífice ressaltou que os textos propostos pela liturgia dominical abordam um aspecto central da mensagem que a Virgem Maria veio confiar a Santa Bernadette e sobre o qual Leão XIV desenvolveu boa parte de sua reflexão, ou seja, o convite à conversão, ao mesmo tempo terno e urgente.

0: enquanto a felicidade aqui na Terra é uma realidade efêmera, relativa e, por vezes, infelizmente, inacessível para alguns, a verdadeira felicidade é prometida a todos na esperança e deve ser o principal objeto da nossa busca, dos nossos esforços, das nossas escolhas, destacou o Papa. O Santo Padre afirmou que, neste momento da história, no seio de uma sociedade em busca de progresso e bem-estar material, mas por vezes tentada a esquecer o horizonte da eternidade, Maria vem lembrar-nos a grandeza e a amplitude da nossa salvação para a vida eterna.
1: Face au courant actuel qui cherche à redéfinir la valeur de la vie humaine devant la maladie, la souffrance ou la vieillesse, la grotte Massavier se dresse comme un sanctuaire de l'espérance chrétienne.
0: Perante as correntes atuais que procuram redefinir o valor da vida humana face à doença, ao sofrimento ou à velhice, a Gruta de Massabielle ergue-se como um santuário da esperança cristã. Aqui nenhuma fragilidade é rejeitada. As vossas muletas, as vossas cadeiras de rodas, as vossas lágrimas escondidas não são obstáculos. São o lugar por excelência onde sois plenamente respeitados, acolhidos e transcendidos pelo amor infinito de Deus. Leão XIV lembrou que encontramos o apelo insistente à conversão nas palavras que Maria proferiu ali mesmo. Penitência, penitência, penitência. Ressaltou em seguida que esta exigência de conversão envolve a própria Igreja na sua peregrinação terrena. Ela deve ter a coragem de viver essa conversão em primeiro lugar, para curar as feridas profundas, as infidelidades e os dolorosos desvios cometidos no seu seio. Devemos submeter-nos humildemente ao olhar purificador do Senhor. O apelo da nossa mãe ao nosso dever de oração e conversão enche-nos de grande esperança, pois ela indica-nos o meio de mudar o curso das coisas, meio esse que não é outro senão o de nos associarmos à paixão de Cristo, prosseguiu o pontífice. Peregrinos, irmãos e irmãs, não partireis de Lourdes como chegastes, partireis como missionários da esperança. Foi a exortação do Santo Padre antes de concluir sua reflexão, um olhar voltado para a Virgem Maria, Nossa Mãe Santíssima.
1: Tel est le miracle de ce lieu. Susciter la joie de l'espérance au cœur même de l'épreuve et de la peine.
0: Eis o milagre deste lugar. Suscitar a alegria da esperança, mesmo no meio das provações e da dor. A Virgem Maria cura os nossos olhares e transfigura os nossos corações, dando-lhes a paz. Sede testemunhas ativas desta força e desta ternura divinas, que nos permitem continuar o caminho e alcançar a meta, nos vossos países, dioceses e famílias. Apoiados pela oração dos doentes e pelo amor da nossa mãe, caminhai com confiança rumo ao futuro. Não temais as tempestades do mundo. A Santa Mãe de Deus vigia sobre o vosso caminho, envolve a Igreja no seu manto de ternura e, como estrela radiosa da manhã, guia os vossos passos para vos gerar, com alegria, na própria vida do seu Filho Jesus.

0: Outro momento marcante da visita do Papa à França foi o encontro com vítimas de abusos. A reportagem é de Andressa Collet.
1: Na tarde de domingo, na Casa Episcopal de Lourdes, o Papa Leão XIV recebeu 7 pessoas, 4 homens e 3 mulheres, vítimas de abusos por parte de membros do clero e da igreja na França, acompanhadas

Por Dom Gerard Lestang, bispo de Amiens e presidente do Conselho para a Prevenção e o Combate à Pedofilia da Conferência Episcopal da França. O Papa se reuniu individualmente e em particular com cada um deles, ouvindo suas histórias, a dor e o sofrimento vivido, às vezes, infelizmente, com a cumplicidade ou silêncio daqueles que poderiam tê-los ajudado, e também suas propostas para que isso não se repita. Com alguns, ele permaneceu por alguns instantes em oração. Ao final do encontro, o Papa se reuniu com todos em uma sala da Casa Episcopal e lhes dirigiu algumas palavras, agradecendo pelo doloroso testemunho e reafirmando seu compromisso para que o mal sofrido não se repita com outras pessoas. O Papa Leão expressou solidariedade a eles e, por meio deles, a todos aqueles que sofreram e ainda sofrem pelas feridas causadas pelos abusos infligidos. Por fim, expressando o desejo de poder trabalhar em conjunto para que a comunidade dos fiéis seja cada vez mais um lugar onde homens e mulheres de todas as idades possam encontrar consolação e cura, o Papa pediu aos presentes que rezem por ele e os concedeu a sua bênção. O encontro terminou por volta das 7:30 da noite. Os 7 integrantes que expuseram ao Papa a gravidade do flagelo dos abusos na Igreja foram selecionados pela Conferência Episcopal Francesa e também pela Conferência dos Religiosos e Religiosas da França, após contatos com cerca de 40 interlocutores entre grupos e indivíduos. Todos haviam apresentado algumas ideias e propostas para a realização do encontro e, na organização, se procurou garantir a representatividade mais equitativa possível. O número reduzido de participantes, que gerou reclamações por parte de alguns coletivos, foi uma escolha ditada pela vontade de permitir uma troca genuína, conforme solicitado pelo próprio Leão XIV. O grupo, no entanto, entregou ao Papa cartas de alguns dos grupos ou indivíduos contatados pelo Serviço de Proteção aos Menores da Conferência Episcopal. Ainda na manhã de domingo, Leão XIV fez referência ao doloroso flagelo dos abusos contra menores cometidos por membros do clero ou no âmbito eclesial durante o discurso aos bispos com quem se reuniu antes da missa em Lourdes. O Papa pediu vigilância máxima, lembrando ao mesmo tempo a determinação com a qual a Conferência Episcopal adotou medidas corajosas para responder às vítimas, uma referência ao processo de transparência, reformas e indenizações que foi iniciado pelos bispos franceses. De acordo com o relatório do ano de 2021, mais de 210 mil menores foram vítimas de abusos por parte de quase 3 mil padres e religiosos entre os anos de 1950 e 2020. Os bispos abordaram a questão dos abusos em todas as últimas assembleias plenárias e procuraram garantir que as vítimas que no ano passado denunciavam indiferença por parte da Igreja também fossem ouvidas.

0: Mas agora vamos saber do próprio Papa como ele viveu esta experiência desta viagem à França. Os detalhes da coletiva no voo de regresso são de Silvana e José.
1: No voo de retorno a Roma, após 4 dias de viagem apostólica à França, Leão XIV conversou com os jornalistas que o acompanharam durante a visita. Em um balanço da peregrinação, o Papa destacou os momentos vividos em Lourdes e o encontro com 80 mil jovens no Stade de France, em Paris, como experiências marcadas pela esperança, pela fé e pela proximidade com pessoas que sofrem. Os 4 dias foram literalmente repletos de muitas bênçãos, afirmou, recordando especialmente os doentes, os idosos e aqueles que são marginalizados pela sociedade. Na conversa, Leão XIV também respondeu a questões sobre os abusos sexuais na Igreja, a defesa da vida e o fim da vida, o problema da habitação, as guerras entre Rússia e Ucrânia, os gastos com armamentos, os riscos relacionados à inteligência artificial e à situação da Igreja na Alemanha. Ao longo das respostas, o Papa reafirmou a missão da Igreja de anunciar o Evangelho, defender a dignidade humana e promover o diálogo, a paz e o cuidado com os mais vulneráveis. Antes de tudo, disse o Papa aos jornalistas, mais uma vez obrigado pelo trabalho que vocês realizaram. Penso que estiveram bastante ocupados nesses dias e, de certo modo, foi um programa muito intenso. Os 4 dias foram literalmente repletos de muitas bênçãos. Eu diria até quase de milagres, especialmente o tempo passado em Lourdes, caminhando com tantas pessoas doentes e sofredoras, acompanhando-as e vendo como a graça da presença de Deus se manifestou de tantas maneiras diferentes, tocando o coração das pessoas, transformando suas vidas e, para usar uma expressão que mencionei ali, devolvendo dignidade aos doentes, aos idosos e àqueles que, em algumas partes da sociedade, são descartados. Assim, foram muitos os sinais, as expressões e os símbolos ao longo desses 4 dias. Falando sobre a questão dos abusos sexuais dentro da Igreja, a pergunta de um jornalista: o senhor considera que os abusos sexuais na Igreja são sistêmicos? Eu diria, antes de tudo, respondeu o Papa, sem querer contradizer ninguém, porque considero isso muito importante, que ao me encontrar com aquelas 7 vítimas, pedi a elas que também me ajudassem a transmitir a outras vítimas a disposição, tanto minha quanto da Igreja, de escutá-las e de caminhar com elas enquanto buscam a cura, reconhecendo a dor que as situações de abuso causaram em suas vidas. Várias delas falaram de abuso sistêmico. Pessoalmente, prefiro expressá-lo de outra maneira, embora tenha falado de algumas organizações dentro da Igreja que, em determinados momentos, agiram, por assim dizer, de modo abusivo como sistema. Mas penso que é importante fazer uma distinção. O abuso sexual é, antes de tudo, um problema humano. Quando acontece dentro da Igreja, porém, acrescenta-se uma dimensão completamente diferente, porque a vida de fé das pessoas é profundamente ferida e, às vezes, até destruída. Existe uma responsabilidade particular da Igreja de caminhar com essas pessoas e ajudá-las a buscar a cura. Nesse sentido, falei com elas sobre como a Igreja, de certas maneiras, tenha sido vista como responsável, mas, ao mesmo tempo, penso que a própria Igreja tem um papel importante a desempenhar para ajudá-las a encontrar o caminho da cura. Um dos jornalistas, na sua pergunta, falou que durante 4 dias, ele era francês, nosso país viveu ao ritmo do entusiasmo geral provocado pela sua visita. O que na França é um feito. Muito obrigado, disse Santo Padre. O lema de sua viagem apostólica foi para que o mundo tenha vida. O tema dos cuidados no fim da vida apareceu repetidamente em seus discursos. Na França, disse o jornalista, temos o princípio da laicidade, que estabelece uma separação entre religião e política. O senhor considera que quando algo é importante, quando os interesses em jogo são elevados, essa fronteira, essa linha, deve ser ultrapassada em nome da primazia da consciência? O senhor ultrapassou essa linha? Obrigado pela sua pergunta, respondeu o Papa. Eu diria que, segundo a compreensão que a Igreja tem da separação entre Igreja e política, ou entre Igreja e Estado, eu não ultrapassei essa linha. E convido vocês a lerem ou relerem Magnifica Humanitas, onde falo sobre a doutrina social da Igreja na primeira sessão, nos dois primeiros capítulos, e afirmo que, quando a Igreja fala sobre a defesa da vida ou sobre questões da doutrina social, não está entrando na política, está aplicando o Evangelho à vida das pessoas. E podem existir políticos, se assim quisermos dizer, tanto de esquerda quanto de direita, que afirmam que a religião deve permanecer apenas na esfera privada, que cada um faça o que quiser em sua vida pessoal, mas, enquanto Estado, precisamos manter essa separação. Ora, justamente por isso, quando fui à França, fui principalmente para anunciar o Evangelho, para proclamar a Boa Nova, para reafirmar aquilo que o próprio Jesus Cristo diz quando afirma: eu sou o caminho, a verdade e a vida. Ou seja, para proclamar a verdade que Jesus nos oferece. A defesa da vida é algo que, como todos vocês sabem, a Igreja ensina e no qual acredita profundamente. Por isso, por um lado, evidentemente, sabendo que na França uma lei foi recentemente aprovada e que também em outros países da Europa, assim como em outras partes do mundo, há um amplo debate sobre as questões relacionadas ao fim da vida, é preciso considerar essa realidade. Mas estar em um lugar como Lourdes, onde as pessoas estão em busca de algo muito mais profundo, significa compreender que suas vidas, mesmo em meio à doença, à deficiência ou a diferentes formas de sofrimento, têm um sentido. A Igreja, por causa do próprio Jesus, quer estar próxima dessas pessoas e afirmar os valores que a própria vida, penso eu, representa para todos nós.
0: E assim chegamos ao final da edição desta semana do nosso Porta Aberta. Obrigada pela companhia, obrigada pela sintonia. Estaremos de volta na próxima semana. Até lá!

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1: Olá, amigo de todo o Brasil e demais países de língua portuguesa. Este é o noticiário da Rádio Vaticano, Vatican News, desta quinta-feira, 1º de outubro. Traremos para você que está sintonizado conosco as últimas notícias sobre as atividades do Papa, da Santa Sé e da Igreja em todo o mundo. Nos estúdios, Mariângela Jaguraba e na técnica, Gabriele Di Domenico. E este é o trecho da Bíblia que escolhemos para você. Sei que a bondade do Senhor eu hei de ver na terra dos viventes. Espera no Senhor e tem coragem, espera no Senhor. Do Salmo 26. E vamos agora aos destaques do nosso programa de hoje. Papa Leão XIV na intenção de oração para o mês de outubro, que a igreja seja uma casa aberta para quem sofre com ansiedade e depressão. Santo Padre aos luteranos, Cristo não seja uma palavra estranha, voltemos às raízes comuns. Papa recebe uma delegação do grupo Hera, responsável pelos serviços ambientais no Vaticano. No cuidado com a criação, a igreja deve praticar o que anuncia. Nesta quinta-feira, Leão XIV reza o terço pela paz com centenas de crianças no Vaticano. Arcebispo de São Paulo, Cardeal Odilo Scherer, em peregrinação com a Rede Vida, visita a Rádio Vaticano. Fique conosco, a Rádio Vaticano, Vatican News está entrando no ar. Seja bem-vindo, amigo ouvinte, a mais esta edição, que iniciamos com a intenção de oração do Papa Leão XIV para o mês de outubro. Os detalhes com Túlio Fonseca.
2: Em nome do Padre, e do Filho, e do Espírito Santo. Amém.
3: Rezemos para que a pastoral da saúde mental se integre em toda a igreja, ajudando a superar o estigma e a discriminação contra as pessoas com doenças mentais. É a intenção de oração de Leão XIV para o mês de outubro, divulgada pela Rede Mundial de Oração do Papa. Uma intenção que dirige o olhar para uma realidade que atinge mais de 1 bilhão de pessoas em todo o mundo. Segundo os dados mais recentes da Organização Mundial da Saúde, os transtornos mentais estão entre as principais causas de incapacidade, enquanto persistem grandes desigualdades no acesso aos cuidados. O gasto público com saúde mental representa, em média, apenas 2% dos orçamentos destinados à saúde, percentual que permanece inalterado desde 2017. Na oração que acompanha a intenção deste mês, Leão XIV tem nas mãos uma imagem de Santa Gimpina, tradicionalmente invocada como padroeira das pessoas que sofrem com transtornos mentais e daqueles que delas cuidam. Dirigindo-se ao Deus da vida, o Papa recorda as feridas silenciosas que às vezes ninguém vê.
2: Hoy te presentamos a nuestros hermanos y hermanas que enfrentan dificultades en su salud mental.
3: Hoje apresentamos-te os nossos irmãos e irmãs que enfrentam desafios na saúde mental, que sofrem em silêncio e ansiedade, a depressão ou outra doença mental. Tu chamas cada um pelo nome, com ternura, e em ti encontram dignidade e esperança. O pontífice pede também perdão pelas vezes em que a comunidade cristã desviou o olhar, contribuindo para alimentar o estigma e a discriminação contra as pessoas com doenças mentais. Faz com que a tua igreja seja uma casa aberta, um espaço seguro onde todos tenham um lugar, uma comunidade que acompanha e não exclui, que escuta sem julgar e se aproxima sem medo.
2: E que se acerca sem medo.
3: A oração se estende ainda aos profissionais, familiares e voluntários que acompanham as pessoas que sofrem com ansiedade, depressão e outras doenças mentais. Para eles, o Papa pede força e compaixão para amparar. Leão XIV invoca, por fim, o Espírito Santo para que o cuidado com a saúde mental seja integrado na vida e na missão das comunidades cristãs e de toda a Igreja, tornando-a sinal da misericórdia de Deus, que nunca abandona e sempre restaura.
2: E assim lleguemos a ser um signo vivo de tua misericórdia, que nunca abandona e sempre restaura. Amém.
3: A intenção de outubro chama atenção também para a necessidade de uma pastoral capaz de acompanhar, sem pretender substituir, o trabalho dos profissionais da área. Como recorda o bispo de Fênix, nos Estados Unidos, Dom Joe Dolan, que em 2022 criou na diocese um setor de Ministério da Saúde Mental, esse serviço não consiste em diagnosticar, prescrever ou tratar, mas em caminhar ao lado de quem atravessa momentos difíceis e ajudá-lo a reconhecer a própria dignidade. Este ministério consiste em amar e acompanhar. O tema da saúde mental já havia sido abordado diretamente pelo Santo Padre durante a viagem apostólica à Espanha. Na vigília de oração com os jovens, realizada em Barcelona em 9 de junho, uma jovem compartilhou com o Papa sua experiência com a depressão e uma tentativa de suicídio. Em sua resposta, o pontífice chamou a atenção para o fato de que a saúde mental está cada vez mais ameaçada, mesmo em sociedades que se consideram avançadas. Para Leão XIV, trata-se de um sinal de que existe algo profundamente equivocado em uma determinada concepção de progresso que submete as pessoas a pressões, expectativas e tensões capazes de comprometer equilíbrios fundamentais. Diante do sofrimento, da angústia e da solidão, o Papa recordou que Cristo assumiu sobre si a dor da humanidade e revelou o rosto de um Deus que permanece ao lado de quem sofre. Uma presença que recorda também a necessidade de caminhar juntos. Não podemos fazer isso sozinhos. É nesse horizonte que a intenção de oração de outubro convida toda a Igreja a transformar a proximidade em compromisso concreto, acolher, escutar e acompanhar, combatendo o estigma e a discriminação, para que ninguém que enfrente ansiedade, depressão ou outra doença mental se sinta sozinho ou excluído.
1: Santo Padre aos luteranos, Cristo não seja uma palavra estranha. Voltemos às raízes comuns. Raimundo Lima.
4: A história, por vezes, reinterpreta e distorce os significados, manchando um momento de reconciliação eclesiástica como divisivo. É o caso da Confissão de Augsburgo, a primeira exposição oficial dos princípios da fé protestante, publicada em 1530, com um potencial ecumênico capaz de reunir duas confissões diferentes sob o único Cristo. Não uma palavra estranha, mas uma raiz comum capaz de realizar os anseios mais profundos da humanidade. Assim, o Papa Leão XIV dirigiu-se à Federação Luterana Mundial em seu discurso proferido na manhã desta quinta-feira, 1º de outubro. O pontífice agradeceu ao presidente da Fundação, o bispo Henrique Stubkayer, e à secretária-geral, a reverenda Anne Bugart, por sua presença e manifestou sua satisfação com o amadurecimento das relações entre católicos e luteranos ao longo das décadas, nos planos espiritual e teológico. Nesse sentido, ele relembrou a Declaração Conjunta sobre a Doutrina da Justificação, assinada em 1999 em conjunto com o Pontifício Conselho para a Promoção da Unidade dos Cristãos, na qual se afirmava uma compreensão comum de nossa justificação, operada pela graça de Deus por meio da fé em Cristo. Leão XIV relembrou as palavras de seu predecessor Francisco ao descrever o ecumenismo à Federação como um caminho de graça e não como diplomacia eclesial. De fato, ele não depende de negociações humanas, mas da ação de Deus, que purifica a memória e o coração, vence as rigidezes e orienta para uma comunhão renovada.
2: Renewed communion in the apostolic faith, in the sacraments.
4: A comunhão renovada na fé apostólica, nos sacramentos e nos ministérios é a meta de nosso caminho ecumênico de graça, que percorremos juntos, guiados pelo Evangelho. No caminho comum entre cristãos e luteranos, o pontífice lembrou a próxima etapa em 2030, que marcará os 500 anos da Confessio Augustana, evento que pode se tornar uma profunda experiência ecumênica na perspectiva da unidade plena e visível. Em seguida, o Papa citou outro de seus predecessores, São João Paulo II, que, nos 450 anos do documento, lembrou como ele havia sido assinado em uma época de ameaças à Igreja Ocidental, com a intenção de testemunhar seu credo em uma Igreja Santa, Católica e Apostólica.
5: The Augsburg Confession was originally intended as a document of reconciliation within the Church. Only later did it come to be understood.
4: A Confissão de Augsburgo foi originalmente concebida como um documento de reconciliação no seio da Igreja. Somente posteriormente passou a ser entendida como um texto de confessionalização divisiva. Com vistas a 2030, seria desejável que pudéssemos, mais uma vez, afirmar juntos o potencial ecumênico pré-confessional da Confessio Augustana. Dirijo um apelo sincero a todos os crentes e, em particular, aos teólogos, para que concentrem sua atenção em Cristo e em seu Evangelho. Voltemos, com profunda devoção, às nossas raízes comuns, à fé da Igreja primitiva e aos padres da Igreja, a fim de redescobrir a herança apostólica e pré-confessional que nos une verdadeiramente como irmãos e irmãs em Cristo. Leão XIV concluiu seu discurso expressando o desejo de que a própria figura de Jesus não se torne estranha ao mundo, mas seja testemunhada no ecumenismo, que o reconhece como fonte viva capaz de satisfazer as aspirações mais profundas da humanidade.
2: A Chiesa sia la prima a mettere in pratica ciò che essa stessa annuncia.
3: É importante dar o exemplo de coerência. Que a Igreja seja a primeira a colocar em prática aquilo que ela mesma anuncia. Foi o apelo do Papa Leão XIV ao receber, nesta quinta-feira, 1º de outubro, uma delegação do Grupo Hera, responsável desde 2005 pelos serviços ambientais no estado da cidade do Vaticano. O encontro foi ocasião para o pontífice recordar a responsabilidade de todos na proteção da criação. Uma missão que, explicou, não nasce apenas das atuais preocupações ambientais, mas encontra suas raízes nas primeiras páginas da Bíblia, nas quais a salvaguarda do nosso mundo aparece entre os mandamentos que Deus quis confiar ao ser humano. Trata-se, portanto, de uma tarefa originária, afirmou Leão XIV, agradecendo o trabalho realizado pelo grupo no cuidado da casa comum e encorajando a continuidade desse compromisso.
2: La sfida ecologica del nostro tempo, infatti, è quanto mai urgente.
3: Para o Papa, o desafio ecológico é hoje mais urgente do que nunca. De um lado está o consumo descontrolado dos recursos, de outro, a gestão e a destinação de enormes quantidades de resíduos, um problema cada vez maior. Diante desse cenário, Leão XIV indicou a necessidade de uma mudança concreta na maneira como produzimos, consumimos e nos relacionamos com os bens da criação.
2: Per non considerare ogni oggetto usato come se fosse un mero scarto.
3: Para não considerarmos cada objeto usado como se fosse mero descarte, é necessário mudar nossas condutas, empenhando-nos em percorrer outro caminho. Trata-se, em essência, de superar o modelo consumista e avançar em direção a um sistema produtivo, capaz de preservar os bens limitados do nosso planeta. A mudança, ressaltou o pontífice, também interpela diretamente aqueles que seguem a Jesus Cristo. Como cristãos, não podemos nos resignar a aceitar a cultura do descarte. Somos, antes, chamados a fazer um uso sábio da criação. Nesse sentido, Leão XIV destacou a reciclagem como demonstração concreta de que é possível seguir outro caminho. O trabalho realizado pelo Grupo Hera, inclusive no Vaticano, testemunha que a cultura do descarte é possível contrapor de modo eficaz à cultura do cuidado. Uma cultura que não se limita à proteção dos recursos e dos objetos, mas alcança também o trabalho e, sobretudo, as pessoas. Somos nós, de fato, que habitamos o mundo e que, com nossas decisões e nossos comportamentos, o vivemos como um dom de Deus, acrescentou.
2: Lo viviamo
5: como um dono de Deus.
3: Ao concluir, Leão XIV retomou o ensinamento do Papa Francisco na encíclica Laudato Si, recordando que a reciclagem e a produção circular representam um bom caminho para garantir às futuras gerações um ambiente sustentável. Daí o chamado à coerência também dentro da própria Igreja, que ela seja a primeira a colocar em prática aquilo que ela mesma anuncia. Por meio da nossa sinergia, poderemos tornar cada vez mais bela e acolhedora a casa de todos, concluiu o Papa.
5: Potremo rendere sempre più bella e accogliente la casa di tutti.
1: Arcebispo de São Paulo, Cardeal Odilo Scherer, em peregrinação com a Rede Vida, visita a Rádio Vaticano. Vamos ouvir a entrevista de Silvonei José.
6: Bem, amigos de todo o Brasil, com alegria, mais uma vez recebemos aqui nos nossos estúdios o Arcebispo de São Paulo, nosso Cardeal Odilo Scherer. Que alegria tê-lo conosco, Dom Odilo. Seja bem-vindo.
7: Obrigado. Alegria minha também. A gente está em Roma por estes dias, fazendo uma peregrinação. Hoje celebramos a missa na Basílica de São Pedro. E agora, não podia deixar de passar nesse outro lugar de peregrinação, que é a Rádio Vaticano.
6: Dom Júlio, essa passagem, eu sei que o motivo também um encontro com o Santo Padre nessa quarta-feira na audiência geral. Citamos aqui o neto da Rede Vida, Dom Paulo. É um momento especial também para a Rede Vida.
7: Sim, é um momento desejado, né, por membros do Conselho de Supervisão da Rede Vida, né, e é uma visita já organizada há mais tempo, para dar a possibilidade de encontrar o Santo Padre. Era a primeira vez com o Papa Leão XIV, para pedir a sua bênção e também dizer a ele que a televisão, a Rede Vida, é uma televisão ligada ao trabalho da Igreja, à evangelização, está à disponibilidade também do Santo Padre, como de fato já está e tem sempre transmitido, né, as celebrações do Papa, os programas do Papa, as visitas, as viagens do Papa. A Rede Vida sempre tem feito uma boa cobertura.
6: Eu quero agradecer através das suas palavras também, porque a Rede Vida é uma porta de entrada também para todos nós aqui na Rádio Vaticano, Vatican News, com os eventos papais, levando, né, o Santo Padre também nas casas dos nossos irmãos em todo o Brasil. Isso é uma alegria, poder ter essa parceria, uma parceria que somente cresce. Nosso agradecimento.
7: Esse é também o sentido, portanto, da nossa visita aqui à Rádio Vaticano, já no final de nossa estadia em Roma, e é uma oportunidade para mais uma vez também selar não só o apreço recíproco, mas também o serviço recíproco, né? E a Rádio Vaticano presta ao Brasil como um todo, claro, em nome do Santo Padre, em nome da Santa Sé, mas com a divulgação das notícias, informações e com informações que vêm da fonte. Isso é muito importante dentro do mundo da comunicação hoje tão confuso, cheio de fake news e não se sabe de que fonte, se é ou não é. O que vem da Rádio Vaticano, o que vem do programa brasileiro normalmente é confiável porque vem da fonte.
6: Não posso não deixar de lado de perguntar para o senhor, estamos numa reta final de eleições do Brasil. Um momento importante para a nossa história, a história do Brasil, uma história que se faz através de ações concretas também. Que momento nós estamos vivendo? Como é que o senhor...
7: Sim.
6: Que fotografia o senhor faria?
7: Bom, vamos pensar objetivamente, né, ao momento eleitoral. Como alguém disse, é a festa da democracia. É onde cada um pode se expressar, deve se expressar livremente, né, e conscientemente. Mas, ao mesmo tempo, é chamada a pensar no bem comum. É um momento eleitoral, é um momento fundamental de pensar na edificação do bem comum. Não só deste momento. Eu quero que este candidato ganhe ou aquele candidato ganhe. Este é o momento, mas tem que pensar também no que vem depois. Se este candidato ganha, o que vai acontecer depois, né? Mas é positivo pensar que o momento eleitoral é um chamado de todos a participarem das escolhas, de modo que o Brasil seja realmente feito a partir das escolhas da sua população. Por outro lado, vivemos um momento bastante confuso e continuamos também desta vez a viver fortemente um clima muito polarizado nessas eleições, porque a rigor, a escolha entre uma ideologia e outra ideologia, né? E o que muitos já comentaram, que durante a campanha eleitoral, propaganda eleitoral, muito pouco se falou dos projetos de cada parte. Muito pouco se falou do que se pretende trabalhar uma vez eleitos. Bom, um projetinho aqui, um projetinho ali. Mas um governo de 4 anos não é feito simplesmente de uma proposta, de outra proposta. É de um conjunto que tem uma lógica, né? E que deve olhar no seu conjunto também a vida do povo brasileiro. A vida econômica, a vida social, olhar as grandes carências do povo brasileiro para ver se quem vai governar vai ficar de costas para a maioria da população ou vai abraçar as causas, as necessidades da maioria da população. E, portanto, este é um momento complicado que a polarização excessiva durante a campanha eleitoral não permitiu ver com maior clareza. Então, agora, é claro, é o momento de os cidadãos, né, os eleitores, fazerem as suas escolhas e vamos esperar depois o que vem, né? Quem ganha deve governar, quem perde vai para a oposição e deve controlar, né? Esta que é a lógica da democracia. Quem ganha não é quem saca a viola e vai para casa. Não, quem perde fica de pé e controla e fica de olho naqueles que governam, para que governem direito, não faça distorções. Isto se faz naturalmente através do Congresso. Por isso que, por exemplo, nessas eleições pouco se tratou da eleição do Congresso, que ficou muito na evidência a eleição ao presidente, do presidente da República e a eleição dos governadores. Mas olha, vão ser eleitos 2 senadores para cada estado, deputados federais de monte, deputados estaduais, de modo que se renova a Assembleia Legislativa de cada estado e se renova o Congresso Nacional, Senado Federal e Câmara dos Deputados, que são o poder legislativo e eles tanto ajudam o governo ou atrapalham o governo, tanto controlam o governo ou acabam se tornando simplesmente, né, subservientes ao governo. Enquanto um Congresso Nacional equilibrado, de gente capaz, de gente boa no Congresso Nacional, de diferentes visões que se complementam, isso é garantia de um governo saudável, é um Congresso Nacional bem equilibrado, ajudará a que o Executivo, quem quer que seja, não faça a bobagem, porque o Congresso controla. O Congresso não vai deixar fazer bobagem. O Congresso vai controlar os projetos e assim por diante, né? De acordo com a lei que rege o funcionamento dos 3 poderes, né? E, portanto, neste momento, só resta cada eleitor, né, se colocar diante da sua própria responsabilidade e fazer a melhor escolha.
6: Voltamos à afirmação. A Igreja Católica não tem partido político.
7: Não tem partido, isso é muito claro. Tem católicos em todos os partidos e não tem também candidatos enquanto lideranças da Igreja. Nós, como bispos, como padres, como instituições representativas da Igreja, não apresentamos candidatos ou partidos. Mas lembramos que o povo católico também é a Igreja Católica, né? E o povo católico, os leigos, cristãos leigos, sim, eles têm partidos, têm candidatos, fazem propaganda, têm a liberdade de fazer suas escolhas e o façam com muita consciência.
1: O Papa Leão XIV se une a centenas de crianças na oração do Terço pela Paz nesta quinta-feira, 1º de outubro, na Gruta de Lourdes, nos Jardins Vaticanos. O evento marca o início da Semana Mundial de Oração, intitulada 1 milhão de Crianças Rezam o Terço, iniciativa promovida pela Fundação Pontifícia Ajuda a Igreja que Sofre há mais de 20 anos. Este ano, pela primeira vez, a campanha se estende por uma semana, de 1º a 7 de outubro, permitindo que dioceses, paróquias, escolas, comunidades e famílias de todos os continentes escolham o dia mais adequado às suas necessidades pastorais, permanecendo unidos na mesma intenção de oração pela paz e unidade. A semana se encerra no dia 7 de outubro, festa de Nossa Senhora do Rosário. De acordo com a Ajuda à Igreja que Sofre, participam crianças do Brasil e da Itália e também de Portugal, do Paquistão, da Síria, da Alemanha, da Suíça, da Ucrânia e da Argentina. Junto com o Papa, elas se unem espiritualmente a crianças, famílias, escolas e comunidades cristãs de todo o mundo. A inspiração para 2026 parte da mensagem de Fátima: no fim, o meu imaculado coração triunfará, e convida os adultos não apenas a incentivar as crianças a rezar, mas também a orar.

0: Amigo ouvinte, chegamos ao final desta edição em língua portuguesa do noticiário da Rádio Vaticano. Obrigada pela sua audiência, pela sua sintonia. Nós voltaremos amanhã, neste mesmo horário, e contamos com a sua presença.
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2: 4:02. 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

0: Bem, amigos de todo o Brasil, estamos de volta com o nosso Em Romaria, caminhando juntos nesse terceiro milênio. Nos estúdios da Rádio Vaticano, Silvonei José. Bem, amigos de todo o Brasil, com alegria, mais uma vez recebemos aqui nos nossos estúdios, o Arcebispo de São Paulo, nosso cardeal Odilo Scherer. Que alegria tê-lo conosco, Dom Odilo, seja bem-vindo.
1: Obrigado, alegria minha também. A gente está em Roma por estes dias, fazendo uma peregrinação. Hoje celebramos a missa na Basílica de São Pedro. E agora, não podia deixar de passar nesse outro lugar de peregrinação, que é a Rádio Vaticano.
0: Isso é muito bom, porque a gente tem uma afinidade muito grande. Vou contar para os nossos amigos lá de todo o Brasil, dos países lusófonos. Dom Dino, quando vem a Roma, tem cadeira cativa aqui com a gente. Mas não porque é cadeira cativa, porque é um amigo da Rádio Vaticano, um amigo nosso, um amigo da evangelização através dos meios de comunicação. Muito obrigado, Dom Dino, sempre, né, por essa deferência também.
1: Mas, muito bem, não é de agora, né?
0: Não é de agora,
1: porque
0: não,
1: já é do tempo que eu trabalhava aqui, já.
0: Dom Dino foi nosso, vamos dizer,
1: colaborador. São mais de 30 anos.
0: Muito, mais de 30.
1: Mais de 30 anos que eu tenho essa relação com a Rádio Vaticano.
0: Dom Dino, essa passagem, eu sei que o motivo também, um encontro com o Santo Padre nessa quarta-feira na audiência geral. Temos aqui o neto da Rede Vida, Dom Paulo. É um momento especial também para a Rede Vida.
1: Sim, é um momento desejado, né, por membros do Conselho de Supervisão da Rede Vida, né, e é uma visita já organizada há mais tempo, para dar a possibilidade de encontrar o Santo Padre, era a primeira vez com o Papa Leão XIV, para pedir a sua bênção e também dizer a ele que a televisão, a Rede Vida, é uma televisão ligada ao trabalho da igreja, à evangelização, está à disponibilidade também do Santo Padre, como de fato já está e tem sempre transmitido, né, as celebrações do Papa, os programas do Papa, as visitas, as viagens do Papa. A Rede Vida sempre tem feito uma boa cobertura.
0: Eu quero agradecer através das suas palavras também, porque a Rede Vida é uma porta de entrada também para todos nós aqui na Rádio Vaticano, Vatican News, com os eventos papais, levando, né, o Santo Padre também nas casas dos nossos irmãos em todo o Brasil. Isso é uma alegria poder ter essa parceria, uma parceria que somente cresce. Nosso agradecimento.
1: Esse é também o sentido, portanto, da nossa visita aqui à Rádio Vaticano, já no final de nossa estadia em Roma. E é uma oportunidade para mais uma vez também selar não só o apreço recíproco, mas também o serviço recíproco, né? E a Rádio Vaticano presta ao Brasil como um todo, claro, em nome do Santo Padre, em nome da Santa Sé, mas com a divulgação das notícias, informações e com informações que vêm da fonte. Isso é muito importante dentro do mundo da comunicação hoje tão confuso, cheio de fake news e não se sabe de que fonte, se é ou não é. O que vem da Rádio Vaticano, o que vem do programa brasileiro normalmente é confiável porque vem da fonte.
0: Nós, e o senhor falou uma coisa importante, nós somos um instrumento de comunicação da Santa Sé, mas também nós somos fonte de informação, né, para as demais.
1: Isso está crescendo no Brasil. Mais e mais a gente vê a citação, né, do Vatican News, né, Rádio Vaticano, Programa Brasileiro, no Brasil, por muitas emissoras, mídias sociais. Portanto, a Rádio Vaticano mais e mais está de fato entrando no Brasil.
0: A gente agradece também por essa menção. A importância da comunicação. O senhor sempre foi um homem de comunicação, sempre esteve presente, é alguém que jamais se furtou de conversar com a imprensa, de estar dialogando com a imprensa. Mas nós vivemos, o senhor falou um momento antes sobre a questão das fake news. Papa Francisco, recordo o primeiro encontro que teve com os comunicadores na sala Paulo VI, depois da sua eleição, ele falou uma coisa tão bonita. Falou: vocês são responsáveis para levar a beleza do Evangelho, que é a verdade. Estamos destruindo essa verdade.
1: É, a comunicação feita sem a preocupação da verdade, né, tem esta possibilidade, justamente, de deixar todo mundo desorientado, confuso, sem mais saber em quem confiar, em quem acreditar. E por fim, aparecem, portanto, os que se utilizam disso, os que desfrutam deste caos comunicativo para, então, se propor. E muitas vezes são os profetas da desgraça, os apocalípticos, são aqueles que depois espalham também uma comunicação pautada no ódio, nas ideologias da vingança, nos extremismos, fundamentalismos e assim por diante. Por isso que o serviço tão importante da comunicação da Igreja deve ser esse mesmo, serviço voltado à verdade, né? O que deveria ser característica de toda comunicação séria. E, aliás, é uma das questões complicadas hoje, você fazer uma seleção, afinal, da comunicação e das fontes de comunicação. Isso é confiável? É, isso vem de onde? E quem é fonte? E assim por diante. Antes de começar a espalhar dentro do, eu repito, do caos da comunicação, é preciso fazer um pouco checklist antes de a gente acreditar, antes de a gente espalhar uma notícia que a gente recebe.
0: E nós temos hoje, falamos um pouquinho também da Rede Vida como um ponto de referência também para a comunicação da própria Igreja Católica e também daquilo que representa hoje a Rede Vida também para a realidade da comunicação no Brasil.
1: Sim, é verdade. Então, a Rede Vida tem essa preocupação também. Por isso ela tem mantido sempre uma posição muito equilibrada dentro do ambiente muito polarizado, né? Não só na comunicação, mas na política, na vida social e até na vida eclesial. Infelizmente, a polarização ideológica também entrou na vida eclesial, que está fazendo muito mal, né? Dividindo as comunidades eclesiais de acordo com opções políticas, em vez de se manter firme naquilo que é a base comum para todos nós, que é o Evangelho. E o Evangelho permite ter visões diferentes, que, porém, sejam complementares e não contraditórias entre si, complementares a partir de olhares diferentes da mesma realidade. Então, sim, isso cabe dentro do Evangelho e também da visão, interpretação cristã do mundo. Porém, a Rede Vida, né, tem buscado este equilíbrio na comunicação, de não ser espaço para uma comunicação extremista, carimbada simplesmente segundo uma ideologia, mas de estar próxima dos fatos, estar próxima também dos acontecimentos, das fontes, né, da notícia, que as suas fontes são a verdade das coisas acontecendo. É claro que toda notícia acaba sendo uma interpretação, porém que seja uma interpretação muito próxima e fiel à fonte do fato, à fonte do acontecimento ou a fonte de uma fala, de uma opinião emitida. E, claro, volto a dizer que depois toda a notícia dada acaba se tornando uma narrativa, uma recriação daquilo que foi dito, daquilo que foi visto, daquilo que aconteceu. Mas que permaneça o máximo possível aderente àquilo que é a verdade das coisas.
0: É uma grande responsabilidade.
1: Sim, é uma grande responsabilidade e a Igreja tem nos ajudado muito através do magistério, etc. E o Papa Leão XIV, através da encíclica, por exemplo, também, né, que no meio de toda essa revolução tecnológica, da internet, das mídias e dos algoritmos, enfim, que comandam a inteligência artificial, que no meio disso não se perca a referência à verdade, né? Não se perca, sobretudo, a referência à dignidade da pessoa, né? Que a dignidade da pessoa não fique estraçalhada, esmagada, em função de mecanismos tecnológicos que, de repente, até nem conseguimos mais controlar.
0: A desumanização.
1: A desumanização, exatamente.
0: Assusta a inteligência artificial?
1: de um lado alegra, porque é uma maravilha da técnica, não há dúvida, é uma maravilha da criação humana, isso é preciso reconhecer. Assusta pelas possibilidades que tem e se elas não são devidamente usadas. Então, a tecnologia, ela, como dizia o Papa também na encíclica, ela acaba não sendo neutra, embora objetivamente ela é neutra, ela pode ser empregada para o bem ou para o mal. Mas, na verdade, das coisas, essa tecnologia já não é mais neutra, porque os algoritmos também são governados e governáveis. E a gente acaba, digamos, e quem tem o interesse de governar os algoritmos pode orientá-los para cá ou para lá. E aí é um risco muito grande, que os algoritmos, embora nos apresentem um certo resultado, e a gente diz, não, a internet diz isso, os algoritmos, a inteligência artificial diz isso, mas é uma inteligência artificial orientada, teleguiada, e ela não sempre corresponde à verdade das coisas.
0: Papa Francisco, quando perguntaram para ele se ele tinha medo da inteligência artificial, ele respondeu, tenho medo da inteligência natural. Então, porque quem alimenta o uso que nós fazemos dela, não é isso? Não posso não deixar de lado de perguntar para o senhor, estamos na reta final de eleições do Brasil. Um momento importante para a nossa história, a história do Brasil, uma história que se faz através de ações concretas também. Que momento nós estamos vivendo? Como é que o senhor...
1: Sim.
0: Que fotografia o senhor faria?
1: Bom, vamos pensar objetivamente. O momento eleitoral, como alguém disse, é a festa da democracia. É onde cada um pode se expressar, deve se expressar livremente, né, e conscientemente. Mas, ao mesmo tempo, é chamada a pensar no bem comum. É o momento eleitoral, é um momento fundamental de pensar na edificação do bem comum. Não só deste momento. Eu quero que este candidato ganhe ou aquele candidato ganhe. Este é o momento. Mas tem que pensar também no que vem depois. Se este candidato ganha, o que vai acontecer depois, né? Mas é positivo pensar que o momento eleitoral é um chamado de todos a participarem das escolhas, de modo que o Brasil seja realmente feito a partir das escolhas da sua população. Por outro lado, vivemos um momento bastante confuso, e continuamos também, desta vez, a viver fortemente um clima muito polarizado nessas eleições, porque a rigor, a escolha é entre uma ideologia e outra ideologia, né? E o que muitos já comentaram, que durante a campanha eleitoral, propaganda eleitoral, muito pouco se falou dos projetos de cada parte. Muito pouco se falou do que se pretende trabalhar uma vez eleitos. Bom, um projetinho aqui, um projetinho aqui, ali. Mas um governo de 4 anos não é feito simplesmente uma proposta de outra proposta. É de um conjunto que tem uma lógica, né? E que deve olhar no seu conjunto também a vida do povo brasileiro. A vida econômica, a vida social, olhar as grandes carências do povo brasileiro para ver se quem vai governar.

0: naqueles que governam, para que governem direito, não faça distorções. Isto se faz naturalmente através do Congresso. Por isso que, por exemplo, nessas eleições pouco se tratou da eleição do Congresso, que ficou muito na evidência a eleição ao presidente, do presidente da República, e a eleição dos governadores. Mas olha, vão ser eleitos 2 senadores para cada estado, deputados federais de monte, deputados estaduais, de modo que se renova a Assembleia Legislativa de cada estado e se renova o Congresso Nacional, Senado Federal e Câmara dos Deputados, que são o poder legislativo, e eles tanto ajudam o governo ou atrapalham o governo, tanto controlam o governo ou acabam se tornando simplesmente, né, subservientes ao governo. Enquanto um Congresso Nacional equilibrado, bem, de gente capaz, de gente boa no Congresso Nacional, de diferentes visões que se complementam, isso é garantia de um governo saudável, de um governo saudável. É um Congresso Nacional bem equilibrado, ajudará a que o Executivo, quem quer que seja, não faça a bobagem, porque o Congresso controla. O Congresso não vai deixar fazer bobagem. O Congresso vai controlar os projetos e assim por diante, né? De acordo com a lei que rege o funcionamento dos 3 poderes, né? E, portanto, neste momento, só resta cada eleitor, né, se colocar diante da sua própria responsabilidade e fazer a melhor escolha.
1: Voltamos à afirmação. A Igreja Católica não tem partido político.
0: Não, não tem partido, isso é muito claro. Tem católicos em todos os partidos e não tem também candidatos enquanto lideranças da Igreja. Nós, como bispos, como padres, como instituições representativas da Igreja, não apresentamos candidatos ou partidos. Mas lembramos que o povo católico também é a Igreja Católica, né? E o povo católico, os leigos, cristãos leigos, sim, eles têm partidos, têm candidatos, fazem propaganda, têm a liberdade de fazer suas escolhas e o façam com muita consciência.
1: Para a gente concluir, nosso Papa Leão volta de uma viagem à França, que muitos subestimavam, né, o sectarismo, né, ninguém vai dar bolas ou pelotas para o Papa, e a gente viu exatamente o contrário. E no resumo, o Papa ficou impresso quando ele falava de Notre-Dame, da ressurgir, quase como,
0: né, as cinzas.
1: As cinzas que voltam novamente a ter sentido. Então.
0: Sim, ontem estive na audiência, o Papa fez uma recapitulação, né, da sua visita à França, Paris, Lourdes e Metz, e falou um pouco das suas falas, das suas impressões. Eu vi que ele está muito contente, e não é por nada. Ele enfrentou, de alguma forma, uma resistência que é uma resistência pública, que depois se revelou que não é real, não é do povo francês, né? Mas é de uma certa mentalidade. Não, a França já era, a França não é mais cristã, a França é laica, a França não quer mais saber de ninguém, não quer mais saber da Igreja, de cristianismo, não quer mais saber de Deus. Olha, pode ter muita gente que assim pensa também na França, sim, certamente, mas pelas manifestações das multidões, né, os jovens no estádio de Paris, depois a multidão na missa, né, na Place de la Concorde, né, que encheu a Avenida de Campos Elíseos, Champs-Élysées, foi uma demonstração exatamente do contrário dessa ideia. A França não está mais com o cristianismo. Não, a França está ainda de olho atento, ouvido atento à Igreja, à palavra da Igreja. E ali existe um forte substrato, e o Papa mesmo dizia, em cima desse substrato se constrói pedra por pedra, assim como a Catedral de Notre-Dame, reconstruída, revitalizada. E isso acontece na França.
1: O mundo tem sede de Deus.
0: O mundo tem sede de Deus, e as crises, elas existem, existiram no passado também, e a Igreja, no meio dessas crises, não pode esquecer de de continuar.

0: para fazer aquilo que é do seu papel, de comunicar o evangelho da paz, o evangelho da vida, da transformação, o evangelho que é boa nova para a humanidade, mesmo quando muitos não acreditam, não têm ouvidos para isso, mas é falar, é comunicar, e isso sim ter a força de transformação sempre.
1: Uma pergunta, é claro que até as pedras fazem. O sucessor de Dom Odilo. Todo mundo está esperando que o senhor fique, mas esperando também, como o senhor mesmo disse, né, que eram 2 anos.
0: Sim.
1: Que estamos terminando.
0: Chega o tempo, naturalmente. Eu completei 77 anos e como Papa me deu 2 anos quando eu completei 75, eu apresentei a renúncia, como normalmente o bispo faz, e o Papa me deu, na ocasião, 2 anos, os 2 anos se completaram. Daqui para diante vai depender dos tempos suplementares que o Papa mesmo decidir. Mas nós estamos rezando, né, por quem virá, e bendito quem venha em nome do Senhor.
1: Obrigado, Dom Gilo, mais uma vez pela visita, pelo carinho, né? E um bom retorno à casa.
0: Obrigado e bom trabalho aqui na Rádio Vaticano. Deus ajude.
1: Neto, que alegria recebê-lo aqui nos estúdios da Rádio Vaticano. Seja bem-vindo. E o sorriso nos lábios e o coração que explode o encontro com o Santo Padre, trazer a Rede Vida também mais uma vez ao Vaticano. Que alegria tê-lo aqui.
2: Uma alegria enorme, imensa. Nós podemos apresentar a Rede Vida para o Santo Padre, Papa Leão. Eu, Silvonei, mas também nós estamos com uma alegria no coração muito grande poder fazer essa visita a você, que é uma voz que tem, que está impregnada no coração dos telespectadores da Rede Vida. É muito impressionante que as diversas transmissões que nós fazemos do Vaticano, as transmissões do Papa, têm sempre a sua voz. E como que as pessoas se identificam com ela. A naturalidade com que você vai expondo as falas do Papa, como que você vai descrevendo para o telespectador todo o ambiente. Portanto, hoje é um dia de agradecer a você pessoalmente, agradecer todo o Centro Televisivo do Vaticano, a Rádio Vaticano, pelo trabalho de evangelização que vocês fazem, especialmente você, que é um querido irmão e amigo.
1: Muito obrigado, Neto. E os nossos sentimentos também pelo papai, né?
2: Obrigado,
1: agora
2: senhor.
1: Ele olha lá de cima para a gente também, né?
2: Sem dúvida.
1: E ajuda.
2: Eu agradeço também imensamente as manifestações de carinho de todo o Brasil. E queria dizer que a sua manifestação pessoal também, quando o passamento do papai, tocou muito o coração de toda a nossa família, porque ele tinha uma admiração por você imensa. Ele, todas as vezes que nós assistimos os conteúdos que vocês geram, o papai falava para mim da potência da sua voz, da docilidade dela, da clareza, da transparência, e como que isso toca o coração dos nossos telespectadores. O papai tinha uma grande admiração por você, e a sua manifestação pessoal talvez tenha traduzido o que muitos comunicadores no Brasil gostariam também de manifestar. Então, portanto, nosso muito obrigado a todas as pessoas que foram tão gentis, especialmente a você.
1: Obrigado. Futuro da Rede Vida.
2: Silvonei, o futuro da Rede Vida, eu acho que está muito ligado com o futuro das comunicações. Eu acho que essa é uma fala que talvez para todas as lideranças da igreja, mas para todas as lideranças civis do Brasil e do mundo, tem que ser uma fala de atenção, de chamar a atenção. Nós estamos vivendo uma grande transformação na área das comunicações. Não tem hoje um jovem, um adulto, um idoso, mas também as crianças que não têm contato hoje com o celular. Portanto, têm contato direto com as redes sociais, com as mídias sociais, com as grandes big techs. Dom Dilo falava agora há pouco sobre a inteligência artificial e também a mídia programática, sobre aquilo que está programado dentro daquilo que as pessoas recebem nos seus conteúdos, na sua relação diária com a comunicação. A comunicação, Silvana, ela passou a ser muito direta, muito constante no hábito das pessoas. A televisão, durante muito tempo, ela teve uma predominância dentro dos lares. Foi um veículo muito importante para a sociedade. E esse veículo foi altamente regulamentado. A própria sociedade se preparou para fazer leis para que ela pudesse ser regulamentada e equilibrada. Nós estamos numa fase de transição. A internet ainda não é regulamentada. E ela invade os países. Ela não tem fronteira. Não é igual uma radiodifusão que tem um alcance de uma região, de um país. A mídia social hoje, ela é controlada pelas grandes big techs e concentradas. E, portanto, muito fácil também das ideologias, dos pensamentos, dos interesses econômicos, dos interesses políticos serem altamente trabalhados dentro dessa superestrutura. Por que que eu estou falando isso, Silvanei? Porque a sociedade ela precisa ter a prudência, a sabedoria de começar a dizer o que pode e o que não pode, o que é bom e o que se deve, o que não se deve. Como fazer isso respeitando a individualidade, a liberdade, mas também preservando a sociedade? Eu acho que esse é o grande desafio de quem faz comunicação hoje e principalmente de nós, radiodifusores. Porque a radiodifusão, como eu disse agora há pouco, ela é altamente regulamentada e ela se apresenta para a sociedade como aquele veículo que muitas vezes dá segurança à informação. É a base de consulta. E as distorções são logo percebidas. Dentro das redes sociais que nós estamos vivendo hoje, é uma falta de regulamentação, uma liberdade com, diria, libertinagem também. E, portanto, Silvanei, é um momento que todos nós comunicadores temos que dialogar mais com a sociedade, mais com as pessoas e entender qual o caminho que nós estamos percorrendo e para qual nós devemos percorrer.
1: Obrigado, Neto, pela sua presença. Obrigado também pela parceria que nós temos com vocês.
2: Agradeço.
1: E pela janela que vocês nos abrem e pela alegria de poder recebê-los aqui.
2: Silvanei, eu faço esse meu agradecimento em nome do Conselho da Rede Vida, da diretoria da Rede Vida, mas eu tenho certeza que eu falo também em nome de todos os telespectadores. Muito obrigado.
1: Deus abençoe e bom retorno à casa.

E assim chegamos ao final do nosso Em Romaria desta semana, agradecendo mais uma vez a sua presença. Voltamos na próxima semana com mais um Em Romaria, caminhando juntos neste terceiro milênio.

0: Olá, queridos amigos, sejam bem-vindos a mais uma edição do nosso Porta Aberta. E o nosso especial desta semana certamente é dedicado à viagem apostólica do Santo Padre à França, que acaba de se concluir. A acolhida do povo francês impressionou não só Santo Padre, mas a todos nós fiéis. E começamos justamente em Paris, com a Santa Missa na Praça da Concórdia. Vamos ouvir Silvana e José.
1: Em um dos lugares mais emblemáticos da capital da França, o Santo Padre centrou a homilia na imagem da água viva e na sede de Deus presente no coração humano. Se alguém tem sede, venha a mim. Partindo das palavras de Jesus no Evangelho, Leão XIV recordou que Cristo é a fonte capaz de responder à busca mais profunda do ser humano. Não se trata tanto de uma sede material, mas, antes, de uma sede de sentido, de verdade e de realização que habita no coração de cada um. O Papa convidou os fiéis a olharem para o próprio coração e a reconhecerem que nenhuma realidade deste mundo é capaz de satisfazer plenamente o ser humano. Mesmo depois de alcançar objetivos ou ver recompensados os próprios esforços, observou, pode reaparecer um vazio interior que se tenta preencher com novos prazeres, bens ou distrações. Em seguida, propôs algumas perguntas para ajudar nessa reflexão. Qual é a nossa sede mais profunda? O que procuramos realmente na vida? Todos aspiramos à felicidade, ao amor, à realização. Mas em que fonte procuramos saciar a nossa sede? Contentamos-nos com os bens materiais, com satisfações imediatas, com tantos pequenos ídolos que prometem mundos e fundos, deixando o nosso coração vazio? Com o batismo, recebemos a água viva de que fala o Evangelho. Mas será que, na verdade, encontramos pessoalmente Cristo? Na sua essência, o ser humano é um ser que deseja, e só Deus pode preencher esse vazio interior. Leão XIV apresentou então Jesus como o bom pastor que conhece cada pessoa pelo nome, inclusive em suas fragilidades, intenções e fraquezas. Para ele, nenhum de nós é um simples número no bilhete de identidade ou um código de identificação, mas uma pessoa única e insubstituível. Dirigindo-se particularmente aos franceses, o Santo Padre evocou a longa história cristã do país e pediu que essa herança continue a produzir frutos no presente. Não guardeis a fé em Jesus Cristo só para vós mesmos, disse, mas deixai-a transbordar para saciar e preencher as pessoas que encontrardes. A vós cabe levar a esperança onde reinam o desânimo e a aridez espiritual. O Papa recordou os numerosos santos e testemunhas que marcaram a história da França, dos primeiros mártires, como Blandina, Putino e Irineu, a São Martinho de Tours, São Francisco de Sales, São Vicente de Paulo. Uma fecundidade que, segundo Leão XIV, continua hoje naqueles que trabalham em favor da vida, da família, da verdade, da paz, da fraternidade e da justiça. Na capital francesa, o pontífice elevou uma oração para que a água viva do Espírito Santo se espalhe em toda a França e dirigiu palavras especiais às famílias que perseveraram em sua missão, apesar das dificuldades cotidianas. Aos jovens, Leão XIV afirmou: sois a igreja de hoje, manifestando alegria pelo entusiasmo e pelo compromisso deles nas comunidades cristãs. O pensamento do Papa voltou-se ainda aos catecúmenos e neófitos, chamados a prosseguir no caminho da fé, da conversão e da iniciação cristã, e a se tornarem testemunhas da civilização do amor. Ao concluir, Leão XIV confiou à França a intercessão de Nossa Senhora. Irmãos e irmãs, recorramos à Mãe de Deus, fonte de salvação, aquela que guia as nossas vidas para o seu Filho, autor de toda a graça. Com o seu sim, livre e confiante, tornou-se a arca, humilde e desejada por Deus, na qual o amor do Pai encarnou para se doar ao mundo. Invoquemo-la com confiança para que, pela sua intercessão, jorrem fontes de água viva no seio do povo de Deus, fazendo florescer em toda a França os rebentos da fé, da esperança e da caridade. Amém.

0: Mas o coração da viagem certamente foi a visita a Lourdes. No santuário, Leão XIV presidiu a Santa Missa. Vamos ouvir Silvana e José.
1: No segundo compromisso de seu penúltimo dia na França, o Santo Padre presidiu este domingo a Santa Missa no Santuário de Nossa Senhora de Lourdes, cujo centro mariano recebe todos os anos milhões de visitantes provenientes de mais de 140 países do mundo inteiro, partilhando histórias e esperanças. Dos mais de 7 mil dossiês de curas depositados após as aparições de Nossa Senhora a Santa Bernadette Subiru em 1858, a Igreja reconhece 72 casos como milagres ocorridos neste lugar. Apoiados pela oração dos doentes e pelo amor da Nossa Mãe, caminhai com confiança rumo ao futuro. Não temais as tempestades do mundo. A Santa Mãe de Deus vigia sobre o vosso caminho. Envolve a Igreja no seu manto de ternura e, como estrela radiosa da manhã, guia os vossos passos para vos gerar com alegria na própria vida do seu Filho Jesus, disse o Papa na homilia da celebração, dirigindo-se aos peregrinos.
2: Frères et sœurs, pèlerins venus de France et du monde entier, en vous regardant ce matin, réunis dans la maison de notre mère, je vois le visage universel de l'Église.
1: Irmãos e irmãs, peregrinos vindos da França e de todo o mundo, ao olhar para vós esta manhã, reunidos na casa da Nossa Mãe, vejo o rosto universal da Igreja. Alguns de vós atravessastes continentes, superastes fadigas, trouxestes as vossas alegrias e os vossos fardos até esta gruta sagrada. Que felicidade estarmos juntos, um só coração, uma única família. O pontífice ressaltou que os textos propostos pela liturgia dominical abordam um aspecto central da mensagem que a Virgem Maria veio confiar a Santa Bernadette e sobre o qual Leão XIV desenvolveu boa parte de sua reflexão, ou seja, o convite à conversão, ao mesmo tempo terno e urgente. É hoje, não amanhã, que é preciso converter-se. É hoje o momento favorável, o dia da salvação. Sim, observou, Deus deseja que o homem viva, que abra os olhos e volte para ele. Converter-se é abandonar os caminhos do erro para seguir o caminho da vida, abrindo assim o nosso coração à única alegria que não passa, acrescentou o Papa. O próprio Jesus não mede palavras quando exorta à penitência, como nos relata, por exemplo, São Lucas. Se não vos converterdes, perecereis todos. Mas ele alarga o horizonte da vida terrena ao da vida eterna. Enquanto a felicidade aqui na Terra é uma realidade efêmera, relativa e, por vezes, infelizmente, inacessível para alguns, a verdadeira felicidade é prometida a todos na esperança e deve ser o principal objeto da nossa busca, dos nossos esforços, das nossas escolhas, destacou o Papa. O Santo Padre afirmou que, neste momento da história, no seio de uma sociedade em busca de progresso e bem-estar material, mas por vezes tentada a esquecer o horizonte da eternidade, Maria vem lembrar-nos a grandeza e a amplitude da nossa salvação para a vida eterna.
2: Face au courant actuel qui cherche à redéfinir la valeur de la vie humaine devant la maladie, la souffrance ou la vieillesse, la grotte Massavier se dresse comme un sanctuaire de l'espérance chrétienne.
1: Perante as correntes atuais que procuram redefinir o valor da vida humana face à doença, ao sofrimento ou à velhice, a gruta de Massabielle ergue-se como um santuário da esperança cristã. Aqui nenhuma fragilidade é rejeitada. As vossas muletas, as vossas cadeiras de rodas, as vossas lágrimas escondidas não são obstáculos. São o lugar por excelência onde sois plenamente respeitados, acolhidos e transcendidos pelo amor infinito de Deus. Leão XIV lembrou que encontramos o apelo insistente à conversão nas palavras que Maria proferiu ali mesmo. Penitência, penitência, penitência. Ressaltou em seguida que esta exigência de conversão envolve a própria Igreja na sua peregrinação terrena. Ela deve ter a coragem de viver essa conversão em primeiro lugar, para curar as feridas profundas, as infidelidades e os dolorosos desvios cometidos no seu seio. Devemos submeter-nos humildemente ao olhar purificador do Senhor. O apelo da nossa mãe ao nosso dever de oração e conversão enche-nos de grande esperança, pois ela indica-nos o meio de mudar o curso das coisas, meio esse que não é outro senão o de nos associarmos à paixão de Cristo, prosseguiu o pontífice. Peregrinos, irmãos e irmãs, não partireis de Lourdes como chegastes. Partireis como missionários da esperança. Foi a exortação do Santo Padre antes de concluir sua reflexão, um olhar voltado para a Virgem Maria, Nossa Mãe Santíssima.
2: Tel est le miracle de ce lieu. Susciter la joie de l'espérance au cœur même de l'épreuve et de la peine.
1: Eis o milagre deste lugar. Suscitar a alegria da esperança mesmo no meio das provações e da dor. A Virgem Maria cura os nossos olhares e transfigura os nossos corações, dando-lhes a paz. Sede testemunhas ativas desta força e desta ternura divinas, que nos permitem continuar o caminho e alcançar a meta, nos vossos países, dioceses e famílias. Apoiados pela oração dos doentes e pelo amor da nossa mãe, caminhai com confiança rumo ao futuro. Não temais as tempestades do mundo. A Santa Mãe de Deus vigia sobre o vosso caminho. Envolve a Igreja no seu manto de ternura. E como estrela radiosa da manhã, guia os vossos passos para vos gerar, com alegria, na própria vida do seu Filho Jesus.

0: Outro momento marcante da visita do Papa à França foi o encontro com vítimas de abusos. A reportagem é de Andressa Collet.
1: Na tarde de domingo, na Casa Episcopal de Lourdes, o Papa Leão XIV recebeu 7 pessoas, 4 homens e 3 mulheres, vítimas de abusos por parte de membros do clero e da igreja na França, acompanhadas por Dom Gerard Lestang, bispo de Amiens e presidente do Conselho para a Prevenção e o Combate à Pedofilia da Conferência Episcopal da França. O Papa se reuniu individualmente e, em particular, com cada um deles, ouvindo suas histórias, a dor e o sofrimento vivido, às vezes, infelizmente, com a cumplicidade ou silêncio daqueles que poderiam tê-los ajudado, e também suas propostas para que isso não se repita. Com alguns, ele permaneceu por alguns instantes em oração. Ao final do encontro, o Papa se reuniu com todos em uma sala da Casa Episcopal e lhes dirigiu algumas palavras, agradecendo pelo doloroso testemunho e reafirmando seu compromisso para que o mal sofrido não se repita com outras pessoas. O Papa Leão expressou solidariedade a eles e, por meio deles, a todos aqueles que sofreram e ainda sofrem pelas feridas causadas pelos abusos infligidos. Por fim, expressando o desejo de poder trabalhar em conjunto para que a comunidade dos fiéis seja cada vez mais um lugar onde homens e mulheres de todas as idades possam encontrar consolação e cura, o Papa pediu aos presentes que rezem por ele e os concedeu a sua bênção. O encontro terminou por volta das 7:30 da noite. Os 7 integrantes que expuseram ao Papa a gravidade do flagelo dos abusos na igreja foram selecionados pela Conferência Episcopal Francesa e também pela Conferência dos Religiosos e Religiosas da França, após contatos com cerca de 40 interlocutores entre grupos e indivíduos. Todos haviam apresentado algumas ideias e propostas para a realização do encontro e, na organização, se procurou garantir a representatividade mais equitativa possível. O número reduzido de participantes, que gerou reclamações por parte de alguns coletivos, foi uma escolha ditada pela vontade de permitir uma troca genuína, conforme solicitado pelo próprio Leão XIV. O grupo, no entanto, entregou ao Papa cartas de alguns dos grupos ou indivíduos contatados pelo Serviço de Proteção aos Menores da Conferência Episcopal. Ainda na manhã de domingo, Leão XIV fez referência ao doloroso flagelo dos abusos contra menores cometidos por membros do clero ou no âmbito eclesial durante o discurso aos bispos com quem se reuniu antes da missa em Lourdes. O Papa pediu vigilância máxima, lembrando ao mesmo tempo a determinação com a qual a Conferência Episcopal adotou medidas corajosas para responder às vítimas, uma referência ao processo de transparência, reformas e indenizações que foi iniciado pelos bispos franceses. De acordo com um relatório do ano de 2021, mais de 210 mil menores foram vítimas de abusos por parte de quase 3 mil padres e religiosos entre os anos de 1950 e 2020. Os bispos abordaram a questão dos abusos em todas as últimas assembleias plenárias e procuraram garantir que as vítimas que no ano passado denunciavam indiferença por parte da igreja também fossem ouvidas.

0: Mas agora vamos saber do próprio Papa como ele viveu esta experiência desta viagem à França. Os detalhes da coletiva no voo de regresso são de Silvana e José.
1: No voo de retorno a Roma, após 4 dias de viagem apostólica à França, Leão XIV conversou com jornalistas que o acompanharam durante a visita. Em um balanço da peregrinação, o Papa destacou os momentos vividos em Lourdes e o encontro com 80 mil jovens no Stade de France, em Paris, como experiências marcadas pela esperança, pela fé e pela proximidade com pessoas que sofrem. Os 4 dias foram literalmente repletos de muitas bênçãos, afirmou, recordando especialmente os doentes, os idosos e aqueles que são marginalizados pela sociedade. Na conversa, Leão XIV também respondeu a questões sobre os abusos sexuais na Igreja, a defesa da vida e o fim da vida, o problema da habitação, as guerras entre Rússia e Ucrânia, os gastos com armamentos, os riscos relacionados à inteligência artificial e à situação da Igreja na Alemanha. Ao longo das respostas, o Papa reafirmou a missão da Igreja de anunciar o Evangelho, defender a dignidade humana e promover o diálogo, a paz e o cuidado com os mais vulneráveis. Antes de tudo, disse o Papa aos jornalistas, mais uma vez obrigado pelo trabalho que vocês realizaram. Penso que estiveram bastante ocupados nesses dias e, de certo modo, foi um programa muito intenso. Os 4 dias foram literalmente repletos de muitas bênçãos. Eu diria até quase de milagres, especialmente o tempo passado em Lourdes, caminhando com tantas pessoas doentes e sofredoras, acompanhando-as e vendo como a graça da presença de Deus se manifestou de tantas maneiras diferentes, tocando o coração das pessoas, transformando suas vidas e, para usar uma expressão que mencionei ali, devolvendo dignidade aos doentes, aos idosos e àqueles que, em algumas partes da sociedade, são descartados. Assim, foram muitos os sinais, as expressões e os símbolos ao longo desses 4 dias. Falando sobre a questão dos abusos sexuais dentro da Igreja, a pergunta de um jornalista: o senhor considera que os abusos sexuais na Igreja são sistêmicos? Eu diria, antes de tudo, respondeu o Papa, sem querer contradizer ninguém, porque considero isso muito importante, que ao me encontrar com aquelas 7 vítimas, pedi a elas que também me ajudassem a transmitir a outras vítimas a disposição, tanto minha quanto da Igreja, de escutá-las e de caminhar com elas enquanto buscam a cura, reconhecendo a dor que as situações de abuso causaram em suas vidas. Várias delas falaram de abuso sistêmico. Pessoalmente, prefiro expressá-lo de outra maneira, embora tenha falado de algumas organizações dentro da Igreja que, em determinados momentos, agiram, por assim dizer, de modo abusivo como sistema. Mas penso que é importante fazer uma distinção. O abuso sexual é, antes de tudo, um problema humano. Quando acontece dentro da Igreja, porém, acrescenta-se uma dimensão completamente diferente, porque a vida de fé das pessoas é profundamente ferida e, às vezes, até destruída. Existe uma responsabilidade particular da Igreja de caminhar com essas pessoas e ajudá-las a buscar a cura. Nesse sentido, falei com elas sobre como a Igreja, de certas maneiras, tenha sido vista como responsável, mas, ao mesmo tempo, penso que a própria Igreja tem um papel importante a desempenhar para ajudá-las a encontrar o caminho da cura. Um dos jornalistas, na sua pergunta, falou que durante 4 dias, ele era francês, nosso país viveu ao ritmo do entusiasmo geral provocado pela sua visita. O que na França é um feito. Muito obrigado, disse Santo Padre. O lema de sua viagem apostólica foi para que o mundo tenha vida. O tema dos cuidados no fim da vida apareceu repetidamente em seus discursos. Na França, disse o jornalista, temos o princípio da laicidade, que estabelece uma separação entre religião e política. O senhor considera que quando algo é importante, quando os interesses em jogo são elevados, essa fronteira, essa linha, deve ser ultrapassada em nome da primazia, da consciência. O senhor ultrapassou essa linha? Obrigado pela sua pergunta, respondeu o Papa. Eu diria que, segundo a compreensão que a Igreja tem da separação entre Igreja e política, ou entre Igreja e Estado, eu não ultrapassei essa linha. E convido vocês a lerem ou relerem Magnifica Humanitas, onde falo sobre a doutrina social da Igreja na primeira sessão, nos dois primeiros capítulos, e afirmo que, quando a Igreja fala sobre a defesa da vida ou sobre questões da doutrina social, não está entrando na política, está aplicando o Evangelho à vida das pessoas. E podem existir políticos, se assim quisermos dizer, tanto de esquerda quanto de direita, que afirmam a religião deve permanecer apenas na esfera privada, que cada um faça o que quiser em sua vida pessoal, mas, enquanto Estado, precisamos manter essa separação. Ora, justamente por isso, quando fui à França, fui principalmente para anunciar o Evangelho, para proclamar a Boa Nova, para reafirmar aquilo que o próprio Jesus Cristo diz quando afirma: eu sou o caminho, a verdade e a vida. Ou seja, para proclamar a verdade que Jesus nos oferece. A defesa da vida é algo que, como todos vocês sabem, a Igreja ensina e no qual acredita profundamente. Por isso, por um lado, evidentemente, sabendo que na França uma lei foi recentemente aprovada e que também em outros países da Europa, assim como em outras partes do mundo, há um amplo debate sobre as questões relacionadas ao fim da vida, é preciso considerar essa realidade. Mas estar em um lugar como Lourdes, onde as pessoas estão em busca de algo muito mais profundo, significa compreender que suas vidas, mesmo em meio à doença, à deficiência ou a diferentes formas de sofrimento, têm um sentido. A Igreja, por causa do próprio Jesus, quer estar próxima dessas pessoas e afirmar os valores que a própria vida, penso eu, representa para todos nós.
0: E assim chegamos ao final da edição desta semana do nosso Porta Aberta. Obrigada pela companhia, obrigada pela sintonia. Estaremos de volta na próxima semana. Até lá!

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6: Olá, amigo de todo o Brasil e demais países de língua portuguesa. Este é o noticiário da Rádio Vaticano, Vatican News, desta quinta-feira, 1 de outubro. Traremos para você que está sintonizado conosco as últimas notícias sobre as atividades do Papa, da Santa Sé e da Igreja em todo o mundo. Nos estúdios, Maria Ângela Jaguraba e na técnica, Gabriele Di Domenico. E este é o trecho da Bíblia que escolhemos para você. Sei que a bondade do Senhor eu hei de ver na terra dos viventes. Espera no Senhor e tem coragem, espera no Senhor. Do Salmo 26. E vamos agora aos destaques do nosso programa de hoje. Papa Leão XIV na intenção de oração para o mês de outubro. Que a igreja seja uma casa aberta para quem sofre com ansiedade e depressão. Santo Padre aos luteranos. Cristo não seja uma palavra estranha. Voltemos às raízes comuns. Papa recebe uma delegação do grupo Hera, responsável pelos serviços ambientais no Vaticano. No cuidado com a criação, a igreja deve praticar o que anuncia. Nesta quinta-feira, Leão XIV reza o terço pela paz com centenas de crianças no Vaticano. Arcebispo de São Paulo, Cardeal Odilo Scherer, em peregrinação com a Rede Vida, visita a Rádio Vaticano. Fique conosco, a Rádio Vaticano, Vatican News está entrando no ar. Seja bem-vindo, amigo ouvinte, a mais esta edição que iniciamos com a intenção de oração do Papa Leão XIV para o mês de outubro. Os detalhes com Túlio Fonseca.
7: Em nome do Padre, e do Filho e do Espírito Santo. Amém.
8: Rezemos para que a pastoral da saúde mental se integre em toda a Igreja, ajudando a superar o estigma e a discriminação contra as pessoas com doenças mentais. É a intenção de oração de Leão XIV para o mês de outubro, divulgada pela Rede Mundial de Oração do Papa. Uma intenção que dirige o olhar para uma realidade que atinge mais de 1 bilhão de pessoas em todo o mundo. Segundo os dados mais recentes da Organização Mundial da Saúde, os transtornos mentais estão entre as principais causas de incapacidade, enquanto persistem grandes desigualdades no acesso aos cuidados. O gasto público com saúde mental representa, em média, apenas 2% dos orçamentos destinados à saúde, percentual que permanece inalterado desde 2017. Na oração que acompanha a intenção deste mês, Leão XIV tem nas mãos uma imagem de Santa Dimpina, tradicionalmente invocada como padroeira das pessoas que sofrem com transtornos mentais e daqueles que delas cuidam. Dirigindo-se ao Deus da vida, o Papa recorda as feridas silenciosas que às vezes ninguém vê.
7: Hoy te presentamos a nuestros hermanos y hermanas que enfrentan dificultades en su salud mental.
8: Hoje apresentamos-te os nossos irmãos e irmãs que enfrentam desafios na saúde mental, que sofrem em silêncio e ansiedade, a depressão ou outra doença mental. Tu chamas cada um pelo nome, com ternura, e em ti encontram dignidade e esperança. O pontífice pede também perdão pelas vezes em que a comunidade cristã desviou o olhar, contribuindo para alimentar o estigma e a discriminação contra as pessoas com doenças mentais.
7: Faz que tua igreja seja casa aberta.
8: Faz com que a tua igreja seja uma casa aberta, um espaço seguro onde todos têm um lugar. Uma comunidade que acompanha e não exclui, que escuta sem julgar e se aproxima sem medo.
7: Que escuta sem julgar e que se acerca sem medo.
8: A oração se estende ainda aos profissionais, familiares e voluntários que acompanham as pessoas que sofrem com ansiedade, depressão e outras doenças mentais. Para eles, o Papa pede força e compaixão para amparar. Leão XIV invoca, por fim, o Espírito Santo para que o cuidado com a saúde mental seja integrado na vida e na missão das comunidades cristãs e de toda a Igreja, tornando-a sinal da misericórdia de Deus, que nunca abandona e sempre restaura.
7: E assim lleguemos a ser um signo vivo de tua misericórdia, que nunca abandona e sempre restaura. Amém.
8: A intenção de outubro chama atenção também para a necessidade de uma pastoral capaz de acompanhar, sem pretender substituir, o trabalho dos profissionais da área. Como recorda o bispo de Phoenix, nos Estados Unidos, Dom Joe Dolan, que em 2022 criou na diocese um setor de Ministério da Saúde Mental, esse serviço não consiste em diagnosticar, prescrever ou tratar, mas encaminhar ao lado de quem atravessa momentos difíceis e ajudá-lo a reconhecer a própria dignidade. Este ministério consiste em amar e acompanhar. O tema da saúde mental já havia sido abordado diretamente pelo Santo Padre durante a viagem apostólica à Espanha. Na vigília de oração com os jovens, realizada em Barcelona em 9 de junho, uma jovem compartilhou com o Papa sua experiência com a depressão e uma tentativa de suicídio. Em sua resposta, o pontífice chamou a atenção para o fato de que a saúde mental está cada vez mais ameaçada, mesmo em sociedades que se consideram avançadas. Para Leão XIV, trata-se de um sinal de que existe algo profundamente equivocado em uma determinada concepção de progresso que submete as pessoas a pressões, expectativas e tensões capazes de comprometer equilíbrios fundamentais. Diante do sofrimento, da angústia e da solidão, o Papa recordou que Cristo assumiu sobre si a dor da humanidade e revelou o rosto de um Deus que permanece ao lado de quem sofre. uma presença que recorda também a necessidade de caminhar juntos. Não podemos fazer isso sozinhos. É nesse horizonte que a intenção de oração de outubro convida toda a igreja a transformar a proximidade em compromisso concreto, acolher, escutar e acompanhar, combatendo o estigma e a discriminação para que ninguém que enfrente ansiedade, depressão ou outra doença mental se sinta sozinho ou excluído.
6: Santo Padre aos luteranos, Cristo não seja uma palavra estranha. Voltemos às raízes comuns. Raimundo Lima.
9: A história, por vezes, reinterpreta e distorce os significados, manchando um momento de reconciliação eclesiástica como divisivo. É o caso da Confissão de Augsburgo, a primeira exposição oficial dos princípios da fé protestante, publicada em 1530, com um potencial ecumênico capaz de reunir duas confissões diferentes sob o único Cristo. Não uma palavra estranha, mas uma raiz comum capaz de realizar os anseios mais profundos da humanidade. Assim, o Papa Leão XIV dirigiu-se à Federação Luterana Mundial em seu discurso proferido na manhã desta quinta-feira, 1º de outubro. O pontífice agradeceu ao presidente da Fundação, o bispo Henrique Stubkayer, e à secretária-geral, a reverenda Anne Bugart, por sua presença e manifestou sua satisfação com o amadurecimento das relações entre católicos e luteranos ao longo das décadas, nos planos espiritual e teológico. Nesse sentido, ele relembrou a Declaração Conjunta sobre a Doutrina da Justificação, assinada em 1999 em conjunto com o Pontifício Conselho para a Promoção da Unidade dos Cristãos, na qual se afirmava uma compreensão comum de nossa justificação, operada pela graça de Deus por meio da fé em Cristo. Leão XIV relembrou as palavras de seu predecessor Francisco ao descrever o ecumenismo à Federação como um caminho de graça e não como diplomacia eclesial. De fato, ele não depende de negociações humanas, mas da ação de Deus, que purifica a memória e o coração, vence as rigidezes e orienta para uma comunhão renovada.
7: Renewed communion in the apostolic faith, in the sacraments.
9: A comunhão renovada na fé apostólica, nos sacramentos e nos ministérios é a meta de nosso caminho ecumênico de graça, que percorremos juntos, guiados pelo Evangelho. No caminho comum entre cristãos e luteranos, o pontífice lembrou a próxima etapa em 2030, que marcará os 500 anos da Confessio Augustana, evento que pode se tornar uma profunda experiência ecumênica na perspectiva da unidade plena e visível. Em seguida, o Papa citou outro de seus predecessores, São João Paulo II, que, nos 450 anos do documento, lembrou como ele havia sido assinado em uma época de ameaças à Igreja Ocidental, com a intenção de testemunhar seu credo em uma Igreja Santa, Católica e Apostólica.
7: The Augsburg Confession was originally intended as a document of reconciliation within the Church. Only later did it come to be understood.
9: A Confissão de Augsburgo foi originalmente concebida como um documento de reconciliação no seio da Igreja. Somente posteriormente passou a ser entendida como um texto de confessionalização divisiva. Com vistas a 2030, seria desejável que pudéssemos, mais uma vez, afirmar juntos o potencial ecumênico pré-confessional da Confessio Augustana. Dirijo um apelo sincero a todos os crentes e, em particular, aos teólogos, para que concentrem sua atenção em Cristo e em seu Evangelho. Voltemos, com profunda devoção, às nossas raízes comuns, à fé da Igreja primitiva e aos padres da Igreja, a fim de redescobrir a herança apostólica e pré-confessional que nos une verdadeiramente como irmãos e irmãs em Cristo. Leão XIV concluiu seu discurso expressando o desejo de que a própria figura de Jesus não se torne estranha ao mundo, mas seja testemunhada no ecumenismo, que o reconhece como fonte viva capaz de satisfazer as aspirações mais profundas da humanidade.
7: A Chiesa sia la prima a mettere in pratica ciò che essa stessa annuncia.
8: É importante dar o exemplo de coerência. Que a Igreja seja a primeira a colocar em prática aquilo que ela mesma anuncia. foi o apelo do Papa Leão XIV ao receber, nesta quinta-feira, 1º de outubro, uma delegação do Grupo Hera, responsável desde 2005 pelos serviços ambientais no estado da cidade do Vaticano. O encontro foi ocasião para o pontífice recordar a responsabilidade de todos na proteção da criação, uma missão que, explicou, não nasce apenas das atuais preocupações ambientais, mas encontra suas raízes nas primeiras páginas da Bíblia, nas quais a salvaguarda do nosso mundo aparece entre os mandamentos que Deus quis confiar ao ser humano. Trata-se, portanto, de uma tarefa originária, afirmou Leão XIV, agradecendo o trabalho realizado pelo grupo no cuidado da casa comum e encorajando a continuidade desse compromisso.
10: A sfida ecológica do nosso tempo, infatti, é quanto mais urgente.
8: Para o Papa, o desafio ecológico é hoje mais urgente do que nunca. De um lado está o consumo descontrolado dos recursos, de outro, a gestão e a destinação de enormes quantidades de resíduos, um problema cada vez maior. Diante desse cenário, Leão XIV indicou a necessidade de uma mudança concreta na maneira como produzimos, consumimos e nos relacionamos com os bens da criação.
10: Per non considerare ogni oggetto usato come se fosse un mero scarto.
8: Para não considerarmos cada objeto usado como se fosse mero descarte, é necessário mudar nossas condutas, empenhando-nos em percorrer outro caminho. Trata-se, em essência, de superar o modelo consumista e avançar em direção a um sistema produtivo, capaz de preservar os bens limitados do nosso planeta. A mudança, ressaltou o pontífice, também interpela diretamente aqueles que seguem a Jesus Cristo. Como cristãos, não podemos nos resignar a aceitar a cultura do descarte. Somos, antes, chamados a fazer um uso sábio da criação. Nesse sentido, Leão XIV destacou a reciclagem como demonstração concreta de que é possível seguir outro caminho. O trabalho realizado pelo Grupo Hera, inclusive no Vaticano, testemunha que a cultura do descarte é possível contrapor de modo eficaz à cultura do cuidado. Uma cultura que não se limita à proteção dos recursos e dos objetos, mas alcança também o trabalho e, sobretudo, as pessoas. Somos nós, de fato, que habitamos o mundo e que, com nossas decisões e nossos comportamentos, o vivemos como um dom de Deus, acrescentou.
10: Lo viviamo come un dono di Dio.
8: Ao concluir, Leão XIV retomou o ensinamento do Papa Francisco na encíclica Laudato Si, recordando que a reciclagem e a produção circular representam um bom caminho para garantir a

0: Dilo, seja bem-vindo.
1: Obrigado, alegria minha também. A gente está em Roma por estes dias, fazendo uma peregrinação. Hoje celebramos a missa na Basílica de São Pedro. E agora, não podia deixar de passar nesse outro lugar de peregrinação, que é a Rádio Vaticano.
0: Dilo, essa passagem, eu sei que o motivo também um encontro com o Santo Padre nessa quarta-feira na audiência geral. Citamos aqui o neto da Rede Vida, Dom Paulo. É um momento especial também para a Rede Vida.
1: Sim, é um momento desejado, né, por membros do Conselho de Supervisão da Rede Vida, né? E é uma visita já organizada há mais tempo, para dar a possibilidade de encontrar o Santo Padre, era a primeira vez com o Papa Leão XIV, para pedir a sua bênção e também dizer a ele que a televisão, a Rede Vida, é uma televisão ligada ao trabalho da Igreja, à evangelização, está à disponibilidade também do Santo Padre, como de fato já está e tem sempre transmitido, né, as celebrações do Papa, os programas do Papa, as visitas, as viagens do Papa. A Rede Vida sempre tem feito uma boa cobertura.
0: Eu quero agradecer através das suas palavras também, porque a Rede Vida é uma porta de entrada também para todos nós aqui na Rádio Vaticano, Vatican News, com os eventos papais, levando, né, o Santo Padre também nas casas dos nossos irmãos em todo o Brasil. Isso é uma alegria, poder ter essa parceria, uma parceria que somente cresce. Nosso agradecimento.
1: Esse é também o sentido, portanto, da nossa visita aqui à Rádio Vaticano, já no final de nossa estadia em Roma. E é uma oportunidade para mais uma vez também selar não só o apreço recíproco, mas também o serviço recíproco, né? E a Rádio Vaticano presta ao Brasil como um todo, claro, em nome do Santo Padre, em nome da Santa Sé, mas com a divulgação das notícias, informações e com informações que vem da fonte. Isso é muito importante dentro do mundo da comunicação hoje tão confuso, cheio de fake news e não se sabe de que fonte, se é ou não é. O que vem da Rádio Vaticano, o que vem do programa brasileiro normalmente é confiável porque vem da fonte.
0: Não posso não deixar de lado de perguntar para o senhor, estamos na reta final de eleições do Brasil. Um momento importante para a nossa história, a história do Brasil, uma história que se faz através de ações concretas também. Que momento nós estamos vivendo? Como é que o senhor...
1: Sim.
0: Que fotografia o senhor faria?
1: Bom, vamos pensar objetivamente. O momento eleitoral, como alguém disse, é a festa da democracia. É onde cada um pode se expressar, deve se expressar livremente, né, e conscientemente. Mas, ao mesmo tempo, é chamada a pensar no bem comum. O momento eleitoral é um momento fundamental de pensar na edificação do bem comum. Não só deste momento. Eu quero que este candidato ganhe ou aquele candidato ganhe. Este é o momento. Mas tem que pensar também no que vem depois. Se este candidato ganha, o que vai acontecer depois, né? Mas é positivo pensar que o momento eleitoral é um chamado de todos a participarem das escolhas, de modo que o Brasil seja realmente feito a partir das escolhas da sua população. Por outro lado, vivemos um momento bastante confuso, e continuamos também, desta vez, a viver fortemente um clima muito polarizado nessas eleições, porque a rigor, a escolha é entre uma ideologia e outra ideologia, né? E o que muitos já comentaram, que durante a campanha eleitoral, propaganda eleitoral, muito pouco se falou dos projetos de cada parte. Muito pouco se falou do que se pretende trabalhar uma vez eleitos. Bom, um projetinho aqui, um projetinho ali. Mas um governo de 4 anos não é feito simplesmente uma proposta de outra proposta.

0: é de um conjunto que tem uma lógica, né? E que deve olhar no seu conjunto também a vida do povo brasileiro, a vida, econômica, a vida social, olhar as grandes carências do povo brasileiro, para ver se quem vai governar vai ficar de costas para a maioria da população ou vai abraçar as causas, as necessidades da maioria da população. E, portanto, este é um momento complicado que a polarização excessiva durante a campanha eleitoral não permitiu ver com maior clareza. Então, agora, é claro, é o momento de os cidadãos, né, os eleitores, fazerem as suas escolhas e vamos esperar depois o que vem, né? Quem ganha deve governar, quem perde vai para a oposição e deve controlar, né? Esta que é a lógica da democracia. Quem ganha não é quem saca a viola e vai para casa. Não, quem perde fica de pé e controla e fica de olho naqueles que governam, para que governem direito, não faça distorções. Isto se faz naturalmente através do Congresso. Por isso que, por exemplo, nessas eleições pouco se tratou da eleição do Congresso, que ficou muito na evidência a eleição ao presidente, do presidente da República e a eleição dos governadores. Mas olha, vão ser eleitos 2 senadores para cada estado, deputados federais de monte, deputados estaduais, de modo que se renova a Assembleia Legislativa de cada estado e se renova o Congresso Nacional, Senado Federal e Câmara dos Deputados, que são o poder legislativo, e eles tanto ajudam o governo ou atrapalham o governo, tanto controlam o governo ou acabam se tornando simplesmente, né, subservientes ao governo. Enquanto um Congresso Nacional equilibrado, bem, de gente capaz, de gente boa no Congresso Nacional, de diferentes visões que se complementam, isso é garantia de um governo saudável, é um Congresso Nacional bem equilibrado, ajudará a que o Executivo, quem quer que seja, não faça a bobagem, porque o Congresso controla. O Congresso não vai deixar fazer bobagem. O Congresso vai controlar os projetos e assim por diante, né? De acordo com a lei que rege o funcionamento dos 3 poderes, né? E, portanto, neste momento, só resta cada eleitor, né, se colocar diante da sua própria responsabilidade e fazer a melhor escolha.
1: Voltamos à afirmação. A Igreja Católica não tem partido político.
0: Não, não tem partido, isso é muito claro. Tem católicos em todos os partidos e não tem também candidatos enquanto lideranças da Igreja. Nós, como bispos, como padres, como instituições representativas da Igreja, não apresentamos candidatos ou partidos. Mas lembramos que o povo católico também é a Igreja Católica, né? E o povo católico, os leigos, cristãos leigos, sim, eles têm partidos, têm candidatos, fazem propaganda, têm a liberdade de fazer suas escolhas e o façam com muita consciência.
2: O Papa Leão XIV se une a centenas de crianças na oração do Terço pela Paz nesta quinta-feira, 1º de outubro, na Gruta de Lourdes, nos Jardins Vaticanos. O evento marca o início da Semana Mundial de Oração, intitulada 1 milhão de Crianças Rezam o Terço, iniciativa promovida pela Fundação Pontifícia Ajuda a Igreja que Sofre há mais de 20 anos. Este ano, pela primeira vez, a campanha se estende por uma semana, de 1º a 7 de outubro, permitindo que dioceses, paróquias, escolas, comunidades e famílias de todos os continentes escolham o dia mais adequado às suas necessidades pastorais, permanecendo unidos na mesma intenção de oração pela paz e unidade. A semana se encerra no dia 7 de outubro, festa de Nossa Senhora do Rosário. De acordo com a Ajuda à Igreja que Sofre, participam crianças do Brasil e da Itália e também de Portugal, do Paquistão, da Síria, da Alemanha, da Suíça, da Ucrânia e da Argentina. Junto com o Papa, elas se unem espiritualmente a crianças, famílias, escolas e comunidades cristãs de todo o mundo. A inspiração para 2026 parte da mensagem de Fátima: no fim, o meu imaculado coração triunfará, e convida os adultos não apenas a incentivar as crianças a rezar, mas também a orar.

0: Amigo ouvinte, chegamos ao final desta edição em língua portuguesa do noticiário da Rádio Vaticano. Obrigada pela sua audiência, pela sua sintonia. Nós voltaremos amanhã, neste mesmo horário, e contamos com a sua presença.
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0: Amém. Oferecimento do Santo Terço. Divino Jesus, nós vos oferecemos este rosário que vamos rezar, contemplando os mistérios de vossa redenção. Concedei-nos, por intercessão de Maria, vossa Mãe Santíssima, a quem nos dirigimos, as virtudes que nos são necessárias para bem rezá-lo e a graça de ganhar as indulgências anexas a esta santa devoção. Creio em Deus Pai, Todo-Poderoso, Criador do céu e da terra, e em Jesus Cristo, seu único Filho, nosso Senhor, que foi concebido pelo poder do Espírito Santo, nasceu da Virgem Maria, padeceu sob Pôncio Pilatos, foi crucificado, morto e sepultado, desceu à mansão dos mortos, ressuscitou ao terceiro dia, subiu aos céus, está assentado à direita de Deus Pai Todo-Poderoso, donde há de vir a julgar os vivos e os mortos. Creio no Espírito Santo, na Santa Igreja Católica, na comunhão dos santos, na remissão dos pecados, na ressurreição da carne, na vida eterna. Amém.
1: Pai nosso que estais no céu, santificado seja o vosso nome. Venha a nós o vosso reino, seja feita a vossa vontade, assim na terra como no céu.
2: Cada dia nos dai hoje, perdoai as nossas ofensas,

0: mal. Amém.
1: Ave Maria, cheia de graça, o Senhor é convosco, bendita sois vós entre as mulheres, e bendito é o fruto do vosso ventre, Jesus.
0: Santa Maria, Mãe de Deus, rogai por nós, pecadores, agora e na hora de nossa morte. Amém.
1: Ave Maria, cheia de graça, o Senhor é convosco, bendita sois vós entre as mulheres, e bendito é o fruto do vosso ventre, Jesus.
0: Santa Maria, Mãe de Deus, rogai por nós, pecadores, agora e na hora de nossa morte. Amém.
1: Ave Maria, cheia de graça, o Senhor é convosco, bendita sois vós entre as mulheres, e bendito é o fruto do vosso ventre, Jesus.
0: Santa Maria, Mãe de Deus, rogai por nós, pecadores, agora e na hora de nossa morte. Amém.
2: Glória ao Pai, ao Filho e ao Espírito Santo.
0: Como era no princípio, agora e sempre. Amém.
1: Mistérios dolorosos. No primeiro mistério, contemplamos a agonia de Jesus no Horto das Oliveiras. Pai nosso que estais no céu, santificado seja o vosso nome. Venha a nós o vosso reino, seja feita a vossa vontade, assim na terra como no céu.
0: O pão nosso de cada dia nos dai hoje. Perdoai as nossas ofensas, assim como nós perdoamos a quem nos tem ofendido. E não nos deixeis cair em tentação, mas livrai-nos do mal. Amém.
1: Ave Maria, cheia de graça, o Senhor é convosco. Bendita sois vós entre as mulheres, e bendito é o fruto do vosso ventre, Jesus.
0: Santa Maria, Mãe de Deus, rogai por nós, pecadores, agora e na hora de nossa morte. Amém.
1: Ave Maria, cheia de graça, o Senhor é convosco. Bendita sois vós entre as mulheres, e bendito é o fruto do vosso ventre, Jesus.
0: Santa Maria, Mãe de Deus,
1: rogai por nós, pecadores, agora e na hora de nossa morte. Amém. Ave Maria, cheia de graça, o Senhor é convosco. Bendita sois vós entre as mulheres, e bendito é o fruto do vosso ventre, Jesus.
0: Santa Maria, Mãe de Deus, rogai por nós, pecadores, agora e na hora de nossa morte. Amém.
1: Ave Maria, cheia de graça, o Senhor é convosco. Bendita sois vós entre as mulheres, e bendito é o fruto do vosso ventre, Jesus.
0: Santa Maria, Mãe de Deus, rogai por nós, pecadores, agora e na hora de nossa morte. Amém.
1: Ave Maria, cheia de graça, o Senhor é convosco. Bendita sois vós entre as mulheres, e bendito é o fruto do vosso ventre, Jesus.
0: Santa Maria, Mãe de Deus, rogai por nós, pecadores, agora e na hora de nossa morte. Amém.
1: Ave Maria, cheia de graça, o Senhor é convosco. Bendita sois vós entre as mulheres, e bendito é o fruto do vosso ventre, Jesus.
0: Santa Maria, Mãe de Deus, rogai por nós, pecadores, agora e na hora de nossa morte. Amém.
1: Ave Maria, cheia de graça, o Senhor é convosco. Bendita sois vós entre as mulheres, e bendito é o fruto do vosso ventre, Jesus.
0: Santa Maria, Mãe de Deus, rogai por nós, pecadores, agora e na hora de nossa morte. Amém.
1: Ave Maria, cheia de graça, o Senhor é convosco. Bendita sois vós entre as mulheres, e bendito é o fruto do vosso ventre, Jesus.
0: Santa Maria, Mãe de Deus, rogai por nós, pecadores, agora e na hora de nossa morte. Amém.
1: Ave Maria, cheia de graça, o Senhor é convosco. Bendita sois vós entre as mulheres, e bendito é o fruto do vosso ventre, Jesus.
0: Santa Maria, Mãe de Deus, rogai por nós, pecadores, agora e na hora de nossa morte. Amém.
1: Ave Maria, cheia de graça, o Senhor é convosco. Bendita sois vós entre as mulheres, e bendito é o fruto do vosso ventre, Jesus.
0: Santa Maria, Mãe de Deus, rogai por nós, pecadores, agora e na hora de nossa morte. Amém.
1: Glória ao Pai, ao Filho e ao Espírito Santo.
0: Como era no princípio, agora e sempre. Amém.
1: Ó bom Jesus, perdoai-nos, livrai-nos do fogo do inferno, levai as almas todas para o céu e socorrei principalmente as que mais precisarem. No segundo mistério, contemplamos a flagelação de Jesus.
2: Pai nosso que estais no céu, santificado seja o vosso nome. Venha a nós o vosso reino. Seja feita a vossa vontade, assim na terra como no céu.
0: O pão nosso de cada dia nos dai hoje. Perdoai as nossas ofensas,

0: Ave Maria, cheia de graça, o Senhor é convosco. Bendita sois vós entre as mulheres, e bendito é o fruto do vosso ventre, Jesus.
1: Santa Maria, Mãe de Deus, rogai por nós, pecadores, agora e na hora de nossa morte. Amém.
0: Ave Maria, cheia de graça, o Senhor é convosco. Bendita sois vós entre as mulheres, e bendito é o fruto de vosso ventre, Jesus.
1: Santa Maria, Mãe de Deus, rogai por nós, pecadores, agora e na hora de nossa morte. Amém.
0: Ave Maria, cheia de graça, o Senhor é convosco. Bendita sois vós entre as mulheres, e bendito é o fruto do vosso ventre, Jesus.
1: Santa Maria, Mãe de Deus, rogai por nós, pecadores, agora e na hora de nossa morte. Amém.
0: Ave Maria, cheia de graça, o Senhor é convosco. Bendita sois vós entre as mulheres, e bendito é o fruto do vosso ventre, Jesus.
1: Santa Maria, Mãe de Deus, rogai por nós, pecadores, agora e na hora de nossa morte. Amém.
0: Ave Maria, cheia de graça, o Senhor é convosco. Bendita sois vós entre as mulheres, e bendito é o fruto do vosso ventre, Jesus.
1: Santa Maria, Mãe de Deus, rogai por nós, pecadores, agora e na hora de nossa morte. Amém.
0: Ave Maria, cheia de graça, o Senhor é convosco. Bendita sois vós entre as mulheres, e bendito é o fruto do vosso ventre, Jesus.
1: Santa Maria, Mãe de Deus, rogai por nós, pecadores, agora e na hora de nossa morte. Amém.
0: Ave Maria, cheia de graça, o Senhor é convosco. Bendita sois vós entre as mulheres, e bendito é o fruto do vosso ventre, Jesus.
1: Santa Maria, Mãe de Deus, rogai por nós, pecadores, agora e na hora de nossa morte. Amém.
0: Ave Maria, cheia de graça, o Senhor é convosco. Bendita sois vós entre as mulheres, e bendito é o fruto do vosso ventre, Jesus.
1: Santa Maria, Mãe de Deus, rogai por nós, pecadores, agora e na hora de nossa morte. Amém.
0: Ave Maria, cheia de graça, o Senhor é convosco. Bendita sois vós entre as mulheres, e bendito é o fruto do vosso ventre, Jesus.
1: Santa Maria, Mãe de Deus, rogai por nós, pecadores, agora e na hora de nossa morte. Amém.
0: Ave Maria, cheia de graça, o Senhor é convosco. Bendita sois vós entre as mulheres, e bendito é o fruto do vosso ventre, Jesus.
1: Santa Maria, Mãe de Deus, rogai por nós, pecadores, agora e na hora de nossa morte. Amém.
0: Glória ao Pai, ao Filho e ao Espírito

0: para o céu e socorrei-as, principalmente as que mais precisarem.
1: No terceiro mistério, contemplamos Jesus coroado de agudos espinhos. Pai nosso que estais no céu, santificado seja o vosso nome. Venha a nós o vosso reino, seja feita a vossa vontade, assim na terra como no céu.
0: Dia nos dai hoje, perdoai as nossas ofensas, assim como nós perdoamos a quem nos tem ofendido. E não nos deixeis cair em tentação, mas livrai-nos do mal. Amém.
1: Ave Maria, cheia de graça, o Senhor é convosco. Bendita sois vós entre as mulheres, e bendito é o fruto do vosso ventre, Jesus. Mãe de Deus, rogai por nós, pecadores, agora e na hora de nossa morte. Amém. Ave Maria, cheia de graça, o Senhor é convosco. Bendita sois vós entre as mulheres e bendito é o fruto do vosso ventre, Jesus. Maria, Mãe de Deus, rogai por nós, pecadores, agora e na hora de nossa morte. Amém. Ave Maria, cheia de graça, o Senhor é convosco. Bendita sois vós entre as mulheres e bendito é o fruto do vosso ventre, Jesus. Mãe de Deus, rogai por nós, pecadores, agora e na hora de nossa morte. Amém. Ave Maria, cheia de graça, o Senhor é convosco. Bendita sois vós entre as mulheres e bendito é o fruto do vosso ventre, Jesus. Maria, Mãe de Deus, rogai por nós, pecadores, agora e na hora de nossa morte. Amém. Ave Maria, cheia de graça, o Senhor é convosco. Bendita sois vós entre as mulheres e bendito é o fruto do vosso ventre, Jesus.
0: Santa Maria, Mãe de Deus, rogai
1: por nós, pecadores, agora e na hora de nossa morte. Amém. Ave Maria, cheia de graça, o Senhor é convosco. Bendita sois vós entre as mulheres e bendito é o fruto do vosso ventre, Jesus.
0: Santa Maria,
1: Mãe de Deus, rogai por nós, pecadores, agora e na hora de nossa morte. Amém. Ave Maria, cheia de graça, o Senhor é convosco. Bendita sois vós entre as mulheres e bendito é o fruto do vosso ventre, Jesus.
0: Santa Maria,
1: Mãe de Deus, rogai por nós, pecadores, agora e na hora de nossa morte. Amém. Ave Maria, cheia de graça, o Senhor é convosco. Bendita sois vós entre as mulheres e bendito é o fruto do vosso ventre, Jesus.
0: Santa Maria,
1: Mãe de Deus, rogai por nós, pecadores, agora e na hora de nossa morte. Amém. Ave Maria, cheia de graça, o Senhor é convosco. Bendita sois vós entre as mulheres e bendito é o fruto do vosso ventre, Jesus.
0: Santa
1: Maria, Mãe de Deus, rogai por nós, pecadores, agora e na hora de nossa morte. Amém. Ave Maria, cheia de graça, o Senhor é convosco. Bendita sois vós entre as mulheres e bendito é o fruto do vosso ventre, Jesus.
0: Santa Maria,
1: Mãe de Deus, rogai por nós, pecadores, agora e na hora de nossa morte. Amém. Glória ao Pai, ao Filho e ao Espírito Santo. No princípio, agora e sempre. Amém. Ó bom Jesus, perdoai-nos, livrai-nos do fogo do inferno, levai as almas todas para o céu, e socorrei principalmente as que mais precisarem. No quarto mistério, contemplamos Jesus carregando a pesada cruz até o Monte Calvário.
2: Pai nosso que estais no céu, santificado seja o vosso nome. Venha a nós o vosso reino, seja feita a vossa vontade, assim na terra como no céu.
0: O pão nosso de cada dia nos dai hoje, perdoai as nossas ofensas, assim

0: Maria, cheia de graça, o Senhor é convosco. Bendita sois vós entre as mulheres, e bendito é o fruto do vosso ventre, Jesus.
1: Santa Maria, Mãe de Deus, rogai por nós, pecadores, agora e na hora de nossa morte. Amém.
0: Ave Maria, cheia de graça, o Senhor é convosco. Bendita sois vós entre as mulheres, e bendito é o fruto do vosso ventre.

0: cheia de graça, o Senhor é convosco. Bendita sois vós entre as mulheres, e bendito é o fruto de vosso ventre, Jesus.
1: Santa Maria, Mãe de Deus, rogai por nós, pecadores, agora e na hora de nossa morte. Amém.
0: Ave Maria, cheia de graça, o Senhor é convosco. Bendita sois vós entre as mulheres, e bendito é o fruto do vosso ventre, Jesus.
1: Santa Maria, Mãe de Deus, rogai por nós, pecadores, agora e na hora de nossa morte. Amém.
0: Ave Maria, cheia de graça, o Senhor é convosco. Bendita sois vós entre as mulheres, e bendito é o fruto do vosso ventre, Jesus.

0: Maria, cheia de graça, o Senhor é convosco. Bendita sois vós entre as mulheres, e bendito é o fruto do vosso ventre, Jesus.
1: Santa Maria, Mãe de Deus, rogai por nós, pecadores, agora e na hora de nossa morte. Amém.
0: Ave Maria, cheia de graça, o Senhor é convosco. Bendita sois vós entre as mulheres, e bendito é o fruto do vosso ventre, Jesus.
1: Santa Maria, Mãe de Deus, rogai por nós, pecadores, agora e na hora de nossa morte. Amém.
0: Ave Maria, cheia de graça, o Senhor é convosco. Bendita sois vós entre as mulheres, e bendito é o fruto de vosso ventre, Jesus.
1: Santa Maria, Mãe de Deus, rogai por nós, pecadores, agora e na hora de nossa morte. Amém.
0: Ave Maria, cheia de graça, o Senhor é convosco. Bendita sois vós entre as mulheres, e bendito é o fruto do vosso ventre, Jesus.
1: Santa Maria, Mãe de Deus, rogai por nós, pecadores, agora e na hora de nossa morte. Amém.
0: Ave Maria, cheia de graça, o Senhor é convosco. Bendita sois vós entre as mulheres, e bendito é o fruto do vosso ventre, Jesus.
1: Santa Maria, Mãe de Deus, rogai por nós, pecadores, agora e na hora de nossa morte. Amém.
0: Glória ao Pai, ao Filho e ao Espírito Santo,
1: como era no princípio, agora e sempre. Amém.
0: Ó meu Jesus, perdoai-nos, livrai-nos do fogo do inferno, levai as almas todas para o céu, e socorrei principalmente as que mais precisarem.
2: No quinto mistério, contemplamos a crucifixão e morte de nosso Senhor Jesus Cristo. Pai nosso que estais no céu, santificado seja o vosso nome. Venha a nós o vosso reino, seja feita a vossa vontade, assim na terra como no céu. Cada dia nos dai hoje, perdoai as nossas ofensas, assim como nós perdoamos a quem nos tem ofendido. E não nos deixeis cair em tentação, mas livrai-nos do mal. Amém. Ave Maria, cheia de graça, o Senhor é convosco. Bendita sois vós entre as mulheres, e bendito é o fruto do vosso ventre, Jesus.
1: Santa Maria, Mãe de Deus,
2: rogai por nós, pecadores, agora e na hora de nossa morte. Amém. Ave Maria, cheia de graça, o Senhor é convosco. Bendita sois vós entre as mulheres, e bendito é o fruto do vosso ventre, Jesus.
1: Santa Maria,
2: e a Mãe de Deus, rogai por nós, pecadores, agora e na hora de nossa morte. Amém. Ave Maria, cheia de graça, o Senhor é convosco. Bendita sois vós entre as mulheres, e bendito é o fruto do vosso ventre, Jesus.
1: Santa Maria,
2: e a Mãe de Deus, rogai por nós, pecadores, agora e na hora de nossa morte. Amém. Ave Maria, cheia de graça, o Senhor é convosco. Bendita sois vós entre as mulheres, e bendito é o fruto do vosso ventre, Jesus.
1: Santa Maria,
2: e a Mãe de Deus, rogai por nós, pecadores, agora e na hora de nossa morte. Amém. Ave Maria, cheia de graça, o Senhor é convosco. Bendita sois vós entre as mulheres, e bendito é o fruto do vosso ventre, Jesus.
1: Santa Maria,
2: Mãe de Deus, por nós, pecadores, agora e na hora de nossa morte. Amém. Ave Maria, cheia de graça, o Senhor é convosco. Bendita sois vós entre as mulheres, e bendito é o fruto do vosso ventre, Jesus.
1: E
2: a Mãe de Deus, rogai por nós, pecadores, agora e na hora de nossa morte. Amém. Ave Maria, cheia de graça, o Senhor é convosco. Bendita sois vós entre as mulheres, e bendito é o fruto do vosso ventre, Jesus.
1: Mãe de Deus, rogai por nós, pecadores, agora e na hora de nossa morte. Amém.
2: Ave Maria, cheia de graça, o Senhor é convosco. Bendita sois vós entre as mulheres, e bendito é o fruto do vosso ventre, Jesus.
1: E
2: a Mãe de Deus, rogai por nós, pecadores, agora e na hora de nossa morte. Amém. Ave Maria, cheia de graça, o Senhor é convosco. Bendita sois vós entre as mulheres, e bendito é o fruto do vosso ventre, Jesus.
1: Santa Maria, Mãe de Deus,
2: rogai por nós, pecadores, agora e na hora de nossa morte. Amém. Ave Maria, cheia de graça, o Senhor é convosco. Bendita sois vós entre as mulheres e bendito é o fruto do vosso ventre, Jesus.
1: Santa Maria,
2: Mãe de Deus, rogai por nós, pecadores, agora e na hora de nossa morte. Amém. Glória ao Pai, ao Filho e ao Espírito Santo, como era no princípio, agora e sempre. Amém. Ó bom Jesus, doai-nos, livrai-nos do fogo do inferno, levai as almas todas para o céu e socorrei principalmente as que mais precisarem. Agradecimento. Infinitas graças vos damos, soberana Rainha, pelos benefícios que todos os dias recebemos de vossas mãos liberais. Dignai-vos agora e para sempre tomar-nos debaixo de vosso poderoso amparo. E em vosso louvor vos saudamos cantando uma salve, Rainha.

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2: 5:57.
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4: Hoje celebramos os Santos Anjos da Guarda. Desde o século XVII, a Igreja Católica celebra a sua memória. Mencionados na Bíblia como mensageiros e guardiães das pessoas, os anjos da guarda cumprem a missão de guiá-las no caminho do bem, inspirando-lhes bons sentimentos e apoiando suas escolhas quando estas têm Deus como rumo e meta. No Evangelho de hoje, dia da memória dos santos anjos da guarda, Jesus liga os anjos com as crianças. O contexto foi este. Os discípulos aproximaram-se de Jesus e perguntaram: quem é o maior no reino dos céus? Jesus chamou uma criança, colocou-a no meio deles e disse: em verdade vos digo, se não vos converterdes e não vos tornardes como crianças, não entrareis no reino dos céus. Quem se faz pequeno como essa criança, esse é o maior no reino dos céus. Não desprezeis nenhum desses pequeninos, pois eu vos digo que os seus anjos nos céus veem sem cessar a face do meu Pai que está nos céus. Hoje podemos rezar com toda a profundidade. Santo anjo do Senhor, meu zeloso guardador, se a ti me confiou a piedade divina, sempre me rege, me guarde, me governe, ilumine. Amém. Com a bênção de Deus Todo-Poderoso, o Pai, o Filho e o Espírito Santo. Amém.
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8: Olá, gente amiga! Queria deixar aqui um abraço muito especial aos nossos colegas presbíteros, né, os padres aqui da Arquidiocese de Pelotas. Vocês que nessa caminhada, nesse árduo trabalho de evangelização, têm dedicado suas vidas, têm dedicado todo o seu tempo, suas energias, sua sabedoria e sua santidade à conversão e ao cuidado do povo de Deus. Que Deus possa estar sempre renovando as forças, que cada um de nós possamos ser a cada dia padres um pouquinho melhores, pessoas um pouquinho melhores. E estamos aí trabalhando o capítulo 11 de Apocalipse. Apocalipse, capítulo 11. Abra seu livrinho aí, sua Bíblia no Apocalipse, último livro da Bíblia, Apocalipse, capítulo 11. Então, vimos aí no último dia que a gente estava conversando sobre isso, nós vimos então o iniciozinho do capítulo 11, citando lá a perseguição, tá, os 42 meses, os 3 anos e meio, aquela história de que é 7 dividido por 2, porque não é completo, etc, etc. E ainda que as duas testemunhas vestidas de saco vão profetizar por 1260 dias, que aí seriam 105 anos, mais de 100, muito tempo. As duas oliveiras são os dois candelabros, etc, etc, etc. Vimos isso tudo. Pega agora aí no Apocalipse capítulo 11, lá no versículo 7. Vamos dar uma olhadinha no seguinte. Abriu a Bíblia aí? Apocalipse capítulo 11, versículo 7. Quando elas terminarem o seu testemunho, a fera que sobe do abismo vai combater contra elas, as vencerá e as matará. Tá, talvez a gente tenha que pegar um pouquinho de trás, né? Só pra gente entender aqui. Então vamos pegar ali, vamos pegar no comecinho do 11, pra gente pegar o contexto. Foi-me dado um caniço semelhante a uma vara de agrimensor e disseram-me, levanta-te e tira as medidas do santuário de Deus, do altar e do que neles estão em adoração. Deixa fora o pátio externo do santuário. Não tire as medidas, pois foi entregue às nações pagãs. E essas vão calcar aos pés a cidade santa durante 42 meses. Então fala lá da parte podre da igreja. Mas eu darei as minhas duas testemunhas 1260 dias para profetizar, traçando vestes de penitência. Essas duas testemunhas são as duas oliveiras, os dois candelabros que estão diante do Senhor da terra. Se alguém quiser prejudicá-las, de sua boca sairá um fogo que devorará seus inimigos. Sim, se alguém quiser fazer-lhes mal, é assim que vai morrer. Elas têm o poder de fechar o céu, de modo que não caia chuva alguma enquanto durar a sua missão profética. Então, as duas grandes testemunhas, os dois candelabros, têm tanto poder que são capazes de fechar até o céu, para que não chova enquanto estão na sua missão. Elas têm também o poder de transformar as águas em sangue. Sempre vem de novo aquele tipo de intervenção divina, né? Que a gente já viu lá na saída do Egito, etc. Né? E sempre que quiserem, podem ferir a terra com todo tipo de praga. De novo, uma lembrança aí da abertura dos selos, das pragas que eles lançam, uma lembrança também lá do Egito, das pragas. Quando essas duas testemunhas, essas duas colunas, esses dois grandes profetas, quando eles terminarem o seu testemunho, aí vem, a fera que sobe do abismo vai combater contra elas, as vencerá e as matará. Fera que sobe do abismo. De quem está falando? A besta fera, o maior inimigo dos cristãos. De quem João está se referindo? A Nero, imperador romano. Versículo 7. Quando as duas colunas, elas, terminarem o seu testemunho, a fera que sobe do abismo vai combater contra elas, as vencerá e as matará. E os cadáveres das duas testemunhas vão ficar expostos na praça da grande cidade, que se chama simbolicamente Sodoma e Egito, e na qual foi crucificado também o Senhor delas. Então, veja bem, as testemunhas do Cristo, que também foi crucificado, agora as duas testemunhas também vão ser dizimadas pelo mesmo poder romano, em conluio com o poder judaico do Sinédrio, etc., que não quer a transformação da sociedade em que eles vivem. Versículo 9. Gente de todos os povos, raças, línguas e nações verá seus cadáveres durante 3 dias e meio. De novo, metade de 7. Um tempo que mostra fraqueza, que não é uma derrota definitiva. E não se permitirá que os corpos sejam sepultados. Os habitantes da terra festejarão sua morte, darão parabéns uns aos outros e trocarão presentes, pois esses dois profetas estavam atormentando os habitantes da terra. Então, para a gente conseguir entender bem isso, o mal é tão poderoso que vai derrotar as duas testemunhas e ainda vai ser aplaudido pela galera, né? Pela plebe ignara, por aqueles que não estão entendendo nada. Pergunta: quem derrota as duas colunas da profecia citadas no Apocalipse de João? dica, livro do Apocalipse, capítulo 11, versículo 7.
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1: 6:15.
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2: 6:24.
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1: 6 horas e 39 minutos.
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1: 7:05.
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7:15, 7:15, manhã de sexta-feira, sextou, hein? 2 de outubro de 2026. Eu ouvi agora há pouco aqui no intervalo comercial a vinheta da Central das Eleições, gravada aqui pela nossa supervisora Alessandra Sena, e já estamos te convidando, iniciando esse Bom Dia Rio, te convidando para a cobertura completa das eleições 2026 aqui pelos 1160, pelo YouTube, né? Você entra na live do YouTube às 8 da manhã e vai sair só no fim da tarde durante a apuração. Uma grande equipe mobilizada para fazer uma belíssima cobertura para você, para que você fique sempre bem informado, né? Essa é a nossa proposta aqui na Rádio Universidade. Então, muito bom dia a você que acompanhava a programação de início de manhã aqui na Rádio Universidade, AM 1160. Bom dia a você que ligou o rádio agora, são 7:16. Estamos começando esse Bom Dia Rio, hoje sexta-feira, dia 2. Né? Obrigado pelo seu carinho, pela sua companhia e a minha, o meu, aliás, tradicional convite. Vamos juntos até às 9:30 da manhã, com muita informação de Pelotas, da região, do estado, do Brasil e do mundo, para você iniciar o dia muito bem informado, como a gente cita sempre aqui, né? Então, mais uma vez, agradecendo o seu carinho, vou fazer uma visita aqui no YouTube para ver se já tem alguém na nossa audiência acompanhando, né? O nosso canal do YouTube, daqui a pouquinho o WhatsApp, já tem muita gente aqui, o WhatsApp do Hora Marcada já tem muita gente aqui conosco, né? E no YouTube também, olha, Maria Otília Rache Vilela, bom dia! Leonardo Parso, bom dia, meu irmão, bom dia! Né? Leonardo Parso com muitos comentários aqui, né? Que legal, obrigado! Obrigado a todos que participam conosco aqui no chat do Bom Dia Rio, né? No YouTube, no chat do YouTube aqui no Bom Dia Rio, tá bem? Bom dia, hoje é sexta-feira, então deixa só eu, né, abrir o site da Embrapa, clima temperado, 8 graus e 3 décimos, tá friozinho, dona Tarlize, né? Tá friozinho, A Tarlize é a moça que trabalha aqui na higienização, na empresa terceirizada aqui na Universidade Católica de Pelotas, nos visita toda manhã, sempre com um sorriso, nos traz uma energia boa, né? Nos traz uma energia sempre muito boa. Laís Gomes na produção do Bom Dia Rio, 8 graus e 3 décimos a temperatura em Pelotas, 85% a umidade relativa do ar, a sensação térmica de 7 graus e 1 décimo, né? Estamos aí na casa de um dígito só, né? Esperamos que a temperatura tenha tendência de subir. Daqui a pouquinho a Laís está preparando aí as condições do tempo para essa sexta-feira. Já vamos passar a previsão do tempo, mas a gente quer que chegue a dois dígitos, né? 10, 11, 12, 13, 14, 15 graus. Estamos na primavera. Alguém tem que avisar esse inverno que a primavera chegou, né? Alguém tem que avisar o inverno que a primavera chegou. Bom, e os ventos se deslocam a 6,4 km/h. Essas são as condições climáticas, né, registradas aqui no site da Embrapa Clima Temperado. Dando sequência ao nosso Bom Dia RU, eu digo para vocês, né, que hoje é sexta-feira, 2 de outubro de 2026, são 7:19, eu sou o Sérgio Correia, o Bom Dia Rio é, sem dúvida alguma, a melhor companhia para você iniciar o dia muito bem informado com notícias de Pelotas, da região sul, do estado, do Brasil e do mundo. Então, a gente agradece os nossos apoiadores comerciais que fazem parte desse grande time, né? 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

0: 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Então, dando sequência, eu lembro você que a Rádio Universidade é multiplataforma, é um espaço de vez e voz da comunidade, com muitos caminhos para que você possa se conectar conosco e acompanhar tudo que é produzido aqui, as nossas informações. Após o Bom Dia RU, o programa vai para o Spotify, ele permanece no YouTube para quem quer assistir, né, verificar alguma entrevista que foi realizada, alguma informação. As nossas entrevistas também vão para o Instagram, o conteúdo das entrevistas. Algumas vão para o Story, outras vão para o feed do Instagram. E a gente atua aqui, né? Nessas 2h30, das 7h até as 9h30, hoje não temos o horário eleitoral, a gente atua interagindo com você através do WhatsApp. Então, algo que não está legal na sua rua, no seu bairro, na cidade, você que é motorista de aplicativo, motorista de táxi, não está legal, envia uma mensagem, envia um vídeo, uma mensagem de texto, de áudio, uma fotografia, né, mostrando aquilo que não está legal, que a gente dá ressonância aqui para a sua fala, para o seu descontentamento. Pode fazer pelo WhatsApp da Rádio Universidade, o 984-135-473, ou pode enviar para o WhatsApp do Hora Marcada, o 984-85-5040, esse fica 24 horas ligado, você envia mensagem seguidinha, já recebe a sua resposta. No Instagram você marca @radiouniversidade e aí interage com a gente. No YouTube, inscreva-se em nosso canal Rádio Universidade de Pelotas e assista o Bom Dia RU ao vivo. Tá lá, você agora vê a nossa capa, né? Está lá a capa do Bom Dia RU, mas daqui a pouco, né, a gente tem uma mudança de capa, mudança de imagem, você nos acompanha, tá bem? Vamos trazer a previsão do tempo, já já.
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chegando, a previsão do tempo, 7 horas 25 minutos, 7h25, chegando a previsão do tempo. Hoje teremos um dia de sol, mas com muitas nuvens, né? Ainda aquele mesmo esquema, nuvens e sol, sol e nuvens. Será mais um dia com temperaturas baixas, com mínima de 7 graus e máxima podendo chegar a 16 graus. Tá aí os dois dígitos que tanto eu pedia, né, Laís? A sensação térmica também fica baixa, né? Com máxima de 10 graus, aí a amplitude térmica será mais baixa ainda, em torno de 10 graus, né? Às 10 horas da manhã, 10 graus. E 16 graus às 18 horas. A umidade do ar pode chegar a 90%. Não há previsão de chuva, né? Isso já é muito bom. Não há previsão de chuva. Os ventos sopram a 10 km horários, né? Com rajadas podendo chegar aí até 23 km horários. São essas variações aí no deslocamento dos ventos. Estas são as condições climáticas para hoje. É sexta-feira, dia 2 de setembro. Chegando agora aqui no Bom Dia Rio, são 7 horas 26 minutos, 7h26, as nossas manchetes, né? É, os destaques do dia de hoje que

0: Você vai acompanhar certamente em todos os portais de notícias, nos jornais televisivos, nos jornais radiofônicos e talvez até nos jornais impressos, tá bem? Para você ficar bem informado, começa agora as manchetes do Bom Dia Rio. Homem é preso após arremessar mochila perto do Supremo Tribunal Federal em Brasília, gerando suspeita de bomba. Eu falei agora há pouco 2 de setembro, 2 de outubro, né? Eu ainda estou em setembro, quero fazer essa correção aqui após eu trazer a primeira manchete, né? Quero fazer a correção aqui, porque 2 de outubro, tem que passar para o mês de outubro, né? É, então vamos lá. Candidatos lamentam decisão da Rede Globo de cancelar o debate entre os candidatos a presidente, marcado para ontem. Urnas eletrônicas começam a ser distribuídas hoje para os locais de votação aqui no Rio Grande do Sul. Velório do influenciador e especialista em aviação Lito Souza acontece hoje. Guaíba atinge cota de inundação nas ilhas da capital. Rio Uruguai. Jacuí e Ibicuí seguem na chamada cota de inundação aqui no estado. Polícia encontra celulares e analisa imagens de câmeras de segurança em investigação sobre morte de mãe e filha em Candelária, no Vale do Rio Pardo. Há 2 dias do primeiro turno das eleições, os candidatos têm novas restrições na campanha eleitoral. Sanep realiza desobstrução da rede pública de esgotos no bairro Três Vendas. O Previpel oferece exames preventivos e consultas gratuitas para mulheres durante o Outubro Rosa. A Prefeitura de Pelotas conclui a remoção da cúpula no topo do Grande Hotel. Polícia Federal atua na prevenção e na apuração de crimes eleitorais durante as eleições 2026. Prefeitura retomou o recolhimento de entulhos em sistema de mutirão. O Ministério Público de Pelotas estará aberto no domingo, dia da votação, para receber denúncias de crimes eleitorais. O Ministério da Saúde inicia campanha de atendimento para pessoas com problemas relacionados a jogos e apostas online. 8h15 da manhã, vamos conversar com Luiz Rocha, chefe do cartório da 60ª Zona Eleitoral. É essa zona eleitoral que comanda a eleição neste ano. E ainda, no Bom Dia RU de hoje, às 8h45, nós vamos conversar com Elis Radman, cientista social e política, socióloga e diretora e fundadora do IPO, Instituto de Pesquisas de Opinião. Estas e outras notícias você acompanha a partir de agora aqui no Bom Dia RU. Está apenas começando. Vem com a gente até 8h30 da manhã, porque o Bom Dia RU tem hora marcada com notícias daqui para quem vive aqui. Sete e 31, já. A gente vai ao intervalo, mas antes disso, vamos começar com as nossas notícias nacionais e internacionais. Um homem foi preso após arremessar uma mochila perto do Supremo Tribunal Federal em Brasília, gerando suspeita de bomba. O homem, com 28 anos, foi detido na noite passada após arremessar a sua mochila em um ponto de ônibus próximo do Supremo Tribunal Federal. Equipes do Esquadrão Antibombas da Polícia Militar do Distrito Federal foram acionadas, mas descartaram a presença de explosivos na bolsa após a inspeção. Apenas itens pessoais, como escova e pasta de dentes, foram identificados. Em nota, o Supremo confirmou que o homem tentou pular as grades da corte. Segundo os policiais, ele dizia frases desconexas quando foi abordado. O homem resistiu à abordagem e, por isso, foi detido. Candidatos lamentam decisão da Rede Globo de cancelar o debate entre os candidatos à presidência da República marcado para ontem. Após receber duas notificações judiciais, a Rede Globo decidiu cancelar o debate com os candidatos à presidência da República, que ocorreria ontem. Conforme a emissora, as notificações interferiram nas regras previamente acordadas. A primeira da decisão, né, da ministra Estela Aranha, do Tribunal Superior Eleitoral, atendeu a um pedido da coligação da candidatura de Luiz Inácio Lula da Silva. A segunda notificação é de uma decisão do ministro Gilmar Mendes, do Supremo Tribunal Federal, e atendeu a um pedido feito pelo Partido Solidariedade a respeito da participação no debate de Renan Santos, do Partido Missão. Os três candidatos à presidência da República que haviam confirmado presença no debate da Globo, Augusto Cury, Romeu Zema e Ronaldo Caiado, lamentaram o cancelamento. Flávio Bolsonaro havia comunicado que não participaria do debate antes da emissora cancelar e também lamentou o ocorrido. Em nota conjunta, a Associação Brasileira de Emissoras de Rádio e Televisão, a Associação Nacional de Editores de Revistas e a Associação Nacional de Jornais manifestaram profunda indignação com a intervenção judicial nas regras previamente definidas. 7 horas 34 minutos, urnas eletrônicas começam a ser distribuídas hoje para os locais de votação aqui no Rio Grande do Sul. A operação começa na manhã desta sexta-feira e continua também amanhã, sábado. Em todo o estado serão utilizadas 27.547 urnas na votação de domingo. Depois da entrega, as urnas passam por testes feitos pelos mesários e por equipes dos cartórios eleitorais. São verificados o funcionamento do sistema e a bateria dos equipamentos. Cerca de 10% das urnas ficam reservadas para eventuais substituições durante a votação. O velório do influenciador e especialista em aviação Lito Souza acontece hoje. A despedida será aberta ao público no Parque de Material Aeronáutico de São Paulo, onde fica o Museu Aeroespacial Paulista. Será das 9 da manhã ao meio-dia. Lito Souza morreu ontem aos 59 anos. Ex-mecânico de aeronaves e piloto, ele ficou conhecido por explicar temas da aviação para o público leigo e ajudar pessoas com medo de voar. O canal Aviões e Músicas tem mais de 4 milhões de inscritos no YouTube. Em agosto, Lito recebeu o diagnóstico de uma doença neurodegenerativa rara e também progressiva. Guaíba atinge cota de inundação nas ilhas da capital. Na Ilha da Pintada, a água do rio Jacuí já alcançou as áreas ribeirinhas. Na última medição oficial, durante a madrugada, o nível do rio estava em 2 metros e 20 centímetros dentro da cota de inundação, que é a mesma medida, 2 metros e 20 centímetros. A água ainda não chegou nas casas, mas já, né, bloqueava ali a rua Nossa Senhora da Boa Viagem. Rios Uruguai, Jacuí e Ibicuí seguem na chamada cota de inundação aqui no estado. No norte do estado, o Rio Uruguai superou o patamar de enchente na última madrugada em Iraí, mas apresenta tendência de queda nesse momento. A medição mais recente indicava 8 metros e 38 centímetros durante a madrugada, menos de meio metro acima da cota. Ainda na bacia do Uruguai, o rio Ibicuí está a cerca de 10 centímetros acima da cota de enchente no trecho da ponte Ibicuí da Armada entre Rosário do Sul e Santana do Livramento. Já na bacia do Guaíba, o Jacuí está acima do patamar de cheia nos municípios de Dona Francisca e Cachoeira do Sul, onde indica tendência de elevação nas últimas horas. E em Triunfo, registrou baixa durante a madrugada. Todos os dados são do Serviço Geológico do Brasil. Há 2 dias do primeiro turno das eleições, os candidatos têm novas restrições na campanha eleitoral. A partir desta sexta-feira, não são mais permitidos comícios, debates e não tem propaganda eleitoral gratuita no rádio e também na televisão. Terminou o prazo para uso de aparelhagem de sonorização fixa. Conforme a Justiça Eleitoral, outra regra determina que ontem foi o último dia para circulação paga ou impulsionada de propaganda eleitoral na internet. Até às 10 da noite de amanhã, sábado, os candidatos poderão ainda distribuir o material gráfico e promover caminhadas e também passeatas acompanhadas por carro de som, desde que respeitadas as regras da legislação eleitoral. Nós vamos ao intervalo comercial, já já estaremos de volta com notícias daqui. Para quem é daqui, vamos falar do Previpel, que está oferecendo exames preventivos, tá bem? Já já, em seguidinho.
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0: estamos de volta, 7 horas 42 minutos, 7h42, dando sequência às notícias daqui para quem vive aqui, né? É, vamos lá então. O Previpel está oferecendo exames preventivos e consultas gratuitas durante o Outubro Rosa para mulheres vinculadas ao Fundo de Assistência Médica. A ação inclui exames para prevenção e diagnóstico de câncer de mama e também do colo do útero. Quem o repórter Lucas Fabião nos traz mais informações.
1: PEL oferece exames preventivos e consultas para servidoras municipais, aposentadas, pensionistas e dependentes vinculadas ao Fundo de Assistência Médica. A ação é realizada durante todo o mês de outubro, em alusão à campanha Outubro Rosa. Estão disponíveis exames de pré-câncer para mulheres de 25 a 64 anos, mamografias para mulheres acima de 40 anos e ultrassonografias mamárias para todas as idades. Também podem ser realizadas consultas com ginecologistas e mastologistas da rede credenciada. As consultas realizadas durante a campanha não serão contabilizadas entre as 3 consultas mensais previstas por matrícula. O Fundo de Assistência Médica também vai custear integralmente a coparticipação dos atendimentos e exames previstos na ação. Para realizar os exames, as beneficiárias devem apresentar a requisição e procurar um dos estabelecimentos da rede credenciada. Os procedimentos da campanha não terão cobrança de coparticipação. Com informações do Previpel, da redação da Rádio Universidade, Lucas Fabião.
0: Obrigado, Lucas Fabião, trazendo informações importantes aqui para a saúde da mulher, né, vinculadas ao Previpel. Na manhã de ontem, o SANEP realizou a desobstrução da rede pública de esgoto que atende cerca de 1.000 imóveis nos condomínios Moradas Clube e Moradas Clube 2, no bairro Trezendas. As equipes do departamento de esgoto utilizaram um caminhão hidrojato para limpar a rede. Também foram instaladas novas tampas de concreto nos poços de esgoto, para evitar a abertura e o descarte irregular de resíduos. Segundo o síndico dos dois condomínios, Atariba da Silva, o problema vinha se agravando há cerca de 6 anos. Ele afirma que o descarte de objetos na rede prejudicava a manutenção e que as novas tampas facilitam o acesso apenas com ferramentas específicas. O SANEP informa que a manutenção do sistema de esgotamento sanitário faz parte dos serviços de rotina. Pelotas tem 688 quilômetros de tubulações coletoras e 2 estações de tratamento de esgoto em operação, no Laranjal e no Novo Mundo. Estas informações são do SANEP. A prefeitura concluiu a remoção da cúpula do topo do Grande Hotel. A estrutura metálica foi afetada pelos temporais do dia 21 de setembro e apresentava risco iminente de queda. Com a retirada, o trânsito na rua, também, né, em frente à praça e na rua Anchieta, foi restabelecido. E quem nos traz mais detalhes, né, é a repórter Laís Gomes.
2: A prefeitura realizou a remoção do pináculo do Grande Hotel no centro de Pelotas. A estrutura metálica no topo do prédio apresentou risco de queda após ventania registrada nos últimos eventos climáticos. A ação envolveu secretarias municipais, equipes da Universidade Federal de Pelotas, Corpo de Bombeiros e apoio operacional de empresa de telecomunicações. Um guindaste foi utilizado para viabilizar a operação em altura. Por medida de segurança, ruas e calçadas no entorno foram bloqueadas durante o trabalho. O plano de contenção foi definido para evitar riscos à população até a conclusão da intervenção. A retirada foi coordenada por equipes técnicas com acompanhamento dos órgãos responsáveis. Após a finalização, o trânsito foi liberado na região. Com informações da Prefeitura de Pelotas, da redação da Rádio Universidade, Laís Gomes.
0: Obrigado, Laís Gomes, trazendo as informações da área central de Pelotas. A Polícia Federal atua na prevenção e na apuração de crimes eleitorais durante as eleições de 2026. A instituição mantém presença em todo o país, em articulação com a Justiça Eleitoral e também com outros órgãos. No primeiro turno, dia 4 de outubro, portanto no próximo domingo, a Polícia Federal realiza atendimento de ocorrências relacionadas às suas atribuições, com ações de inteligência, perícia e investigação. Até o início de outubro, foram instaurados 1.224 inquéritos policiais, incluindo casos de violência política com apreensão de bens que superam 33 milhões de reais. A população pode comunicar possíveis crimes à Polícia Federal por meio do sistema Comunica PF ou presencialmente, com envio de informações e provas para análise das autoridades. Estas informações são do governo federal. 7:48, durante o dia de ontem, equipes da Prefeitura realizaram o recolhimento de entulhos nos bairros Simões Lopes e Navegantes. A ação busca recolher materiais que ficaram pelas ruas dos bairros após os temporais do dia 21 de setembro. E quem nos traz mais detalhes é a repórter Laís Gomes.
2: A Prefeitura retomou o recolhimento de entulhos em sistema de mutirão no dia de ontem. A ação ocorreu nos bairros Simões Lopes e Navegantes, áreas atingidas pelo temporal recente. As equipes são coordenadas pela Secretaria de Serviços Urbanos e Infraestrutura, com 8 retroescavadeiras, 8 caçambas e 34 trabalhadores, atuando em duas frentes desde o início do dia. Os trabalhos incluíram a retirada de restos de telhas e madeira, além de ações de microdrenagem, como limpezas de valas e melhorias na rede pluvial, com foco no escoamento da água. Outras frentes atuaram na Avenida Adolfo Fetter, com remoção de terra e vegetação nas laterais da via, para evitar o acúmulo de água e danos ao asfalto. Com informações da Prefeitura de Pelotas, da redação da Rádio Universidade, Laís Gomes.
0: 7:50, obrigado a Laís Gomes, trazendo as informações de limpeza urbana, né? O Ministério Público de Pelotas estará aberto no domingo de eleição, dia 4 de outubro, para receber denúncias de crimes eleitorais. O atendimento será na rua José Antônio Dias da Costa Moraes, número 80, e também poderá ser feito pelo telefone, pelo número 53-3240-6007. As denúncias também podem ser encaminhadas pela internet, por meio da página do Ministério Público, com registro de informações sobre os fatos. A autoridade policial mais próxima também estará disponível para registrar ocorrências e ilícitos eleitorais no dia do pleito. Essas informações são da 60ª Zona Eleitoral. O Ministério da Saúde alerta para os riscos das apostas online e divulga formas de atendimento gratuito pelo SUS. A campanha traz orientações e serviços para quem enfrenta problemas com jogos. Quem nos traz mais detalhes é a repórter Laís Gomes.
2: O Ministério da Saúde iniciou uma campanha sobre os riscos das apostas online, com orientações sobre prevenção e busca por ajuda. O uso problemático pode afetar a saúde mental, a vida financeira e as relações sociais. A campanha disponibiliza um autoteste anônimo que indica possíveis riscos e caminhos de atendimento. Entre as opções estão o teleatendimento pelo Meu SUS Digital e serviços presenciais na rede pública. O atendimento gratuito também pode ser realizado nas unidades básicas de saúde e nos centros de atenção psicossocial, com encaminhamento conforme a necessidade de cada caso. A campanha também apresenta sinais de alerta, como dificuldade em controlar as apostas e impactos na rotina, além de indicar medidas para reduzir a exposição a esse tipo de conteúdo. Com informações do Ministério da Saúde, da redação da Rádio Universidade, Laís Gomes.
0: Obrigado, Laís Gomes, trazendo as informações do Ministério Público. Hora do esporte. É, chegando a hora do esporte aqui, né? Aqui no Bom Dia Rio.
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0: Quem está chegando para trazer as informações do Grêmio Esportivo Brasil, que continua na competição da segunda divisão gaúcha, é Lucas Fabião, está chegando.
1: E estamos chegando com as informações do Grêmio Esportivo Brasil nesta sexta-feira, aqui na programação da Rádio Universidade. E o Chavante entra em campo amanhã pelo jogo de ida das quartas de final da divisão de acesso 2026, quando recebe no estádio Bento Freitas a partir das 19 horas a equipe do Esportivo para começar a sua trajetória no mata-mata da competição e o sonho de voltar à primeira divisão gaúcha. Para essa partida, Júlio César Nunes tem problemas, mas também uma novidade. Começando pelos problemas, o zagueiro Rafael Dumas se lesionou contra o Glória na penúltima rodada e ficou de fora do último confronto contra o Bagé. Porém, pós-jogo, Júlio César falou com a imprensa e sinalizou que os exames não mostraram nada grave e que o Rafael Dumas estaria voltando essa semana. Porém, o Chavante não trouxe nenhuma nova informação, não confirmou o retorno dele, mas nas próprias palavras do treinador, a expectativa é que esteja de volta. Mas colocamos como uma dúvida para a partida de amanhã. Outro problema, esse mais grave e fora do jogo contra o Esportivo, é o meio-campista Silas. Contra o Bagé, ele saiu com muitas dores e o problema pode ser até mais grave, ficando fora por um tempo indeterminado. Mas a novidade passa pelo novo reforço Chavante, anunciado ontem. Ramires, volante, meio-campista de 27 anos, ele tem experiência no futebol brasileiro, passagens pelo CSA, São Luís e Pouso Alegre. Em 2026, estava no ABC, jogando a Série D, o ABC subiu para a Série C. Ramires vai ser regularizado e já vai poder estrear amanhã, até porque nesta sexta-feira se encerra o prazo de inscrições de novos jogadores para a sequência da divisão de acesso. Com essa novidade e com esses problemas, o Brasil deve vir com a seguinte escalação. O goleiro Carlos Eduardo, o trio defensivo com Vitor Becker, Gabriel Mancha e a dúvida, se o Rafael Dumas estiver de volta 100%, é o titular. Se não for o Rafael Dumas, o TT tem sido muito utilizado nessa posição no lugar do Dumas. Porém, o meio-campo está com problemas, talvez o TT volte para o meio-campo. Então, se não for o Dumas e não for o TT, há a possibilidade do Lula, do Thiago Henrique ou até mesmo do Yuri. Muitas possibilidades tem o Chavante nesse trio defensivo, nessa peça que falta. No meio campo, Vinícius, e a dúvida, se o TT não ficar na linha defensiva, ele volta para o meio campo, faz a dupla com Vinícius. Se o TT ficar por lá, aí a dúvida passaria pela estreia do Ramires, Thiago Henrique, mas é uma dúvida do que fará o Júlio César Nunes. O camisa 10 é Garré, o ala esquerdo é o Streit, o ala direito é Genilson e mais à frente Gabriel Morbeck e o Andrei. Lembrando que nesta fase todos os cartões amarelos são zerados, portanto não tem ninguém pendurado. Júlio César Nunes trouxe uma provável escalação com algumas dúvidas, mas Júlio César Nunes vai conceder coletiva de imprensa hoje, 14 horas. Então eu convido o torcedor Chavante a ficar ligado na nossa programação esportiva hoje, que a gente traz essa coletiva e as informações quentes do Grêmio Esportivo Brasil. Porém, outro convite. Amanhã, 17 horas, 5 horas da tarde, abriremos a jornada com o Esperando o Futebol. O Brasil vai começar o mata-mata da divisão de acesso. E amanhã estaremos transmitindo as emoções de Brasil e Esportivo. Eu sou o Lucas Fabião e volto na nossa programação esportiva. Até lá.
0: Obrigado, Lucas Fabião, trazendo as informações do Grêmio Esportivo Brasil. Agora é hora e vez dele, né? O Gustavo Lozada, ele traz o comentário esportivo de hoje, nesta sexta-feira. Bom dia, Gustavinho.
5: Bom dia, ouvintes da Rádio Universidade, ligados aqui no Bom Dia RU. Sou o Gustavo Lozada e estou chegando com o comentário esportivo desta sexta-feira, véspera da grande decisão, grande partida. Amanhã, às 7 horas da noite, no estádio Bento Freitas, entre Brasil e Esportivo. E o nosso foco ontem, no debate do Papo da Bola, foi justamente chamar o torcedor para o estádio. Nós vimos durante esta competição, que, convenhamos, é uma competição de um nível técnico muito baixo, de jogos ruins, ainda fomos afetados por muitas chuvas aqui no Rio Grande do Sul, especialmente aqui na cidade de Pelotas, que deixavam os gramados pesados, às vezes até impraticáveis, Então, o nível técnico da divisão de acesso, a gente sabe, é muito baixo, é fraquíssimo. E isso acaba afastando o torcedor do Brasil do estádio. A gente sabe que o torcedor do Brasil, ele se acostumou a ver o time em uma Série B do Campeonato Brasileiro. O Brasil estava na Série B nesta década. Em 2021, o Brasil estava jogando contra Botafogo, contra Vasco, contra Cruzeiro, numa Série B do Campeonato Brasileiro. Então, esse torcedor, ele se acostumou com jogos bons, com grandes adversários, com nível técnico muito mais alto do que a divisão de acesso. Só que nós estamos presenciando um momento muito importante na história do Grêmio Esportivo Brasil. O Chavante, ele está em um processo de reconstrução, ele está virando SAF, de certa forma já virou, mas ainda não oficialmente, porque ainda falta todas as assinaturas, mas é um processo que ele está em andamento. E o primeiro passo da SAF, sempre deixaram claro, é sair da divisão de acesso, é voltar à primeira divisão do futebol gaúcho. Então, o nosso foco no Papo da Bola ontem foi justamente ressaltar a importância não só do jogo, que é muito importante, é um mata-mata, quartas de final da divisão de acesso, mas é de ressaltar a importância do momento em que o Brasil está vivendo. O Brasil, neste momento, ele está a 4 jogos de dar o primeiro passo rumo a essa reconstrução, que talvez seja um passo mais importante, que é voltar à primeira divisão, que é jogar um campeonato gaúcho, que é uma competição muito mais valorizada, de ter um calendário também desde janeiro, o que também é importante. A temporada desse ano do Brasil começou só em abril, então tu jogar o gauchão tu já vai ter um calendário muito mais extenso durante o ano. Isso ajuda a ter mais sócio-torcedor, ajuda ao torcedor ir para o estádio. Vai vir no ano que vem, caso o Brasil suba, dupla Grenal, Juventude, Caxias, ou seja, são jogos de maior apelo, e tudo isso gera mais receita, gera mais visibilidade. Então é importante que o torcedor entenda que esse é um momento muito importante, talvez um dos mais importantes da história do Grêmio Esportivo Brasil, que já jogou Série A de Campeonato Brasileiro, já foi campeão gaúcho, que jogou na década passada final de gauchão. Obviamente foram jogos muito mais importantes do que umas quartas de final de divisão de acesso. Mas o momento que o Brasil se encontra, de uma SAF, dando ainda os primeiros passos, torna esse momento especial na história Chavante. Por isso, aquele torcedor que está afastado, que não está indo porque o nível é fraco, porque não está afim de acompanhar jogo ruim, ele tem que deixar isso de lado e ele tem que comparecer ao estádio Bento Freitas no sábado. O Brasil está fazendo promoção de ingressos, tem a Arquibancada Norte na promoção também, para um outro setor do estádio que estava vazio durante toda a temporada, ele vai estar com o torcedor, e a tendência e a expectativa é dele estar cheio, inclusive, né? Então o goleiro adversário que fica daquele lado, né, durante toda a temporada ele teve tranquilidade, ele pouco, né, ouviu ali, e amanhã ele vai ouvir xingamento, provocação, né? Vai ter ali aquele clima realmente de final. Então isso é muito importante, né? Hoje o técnico Júlio César Nunes vai conceder entrevista coletiva e a gente vai analisar, né? E, claro, perguntar a ele também a respeito dos possíveis desfalques do Brasil. O Rafael Dumas, lateral esquerdo, e também o Silas, o meia, né? O Rafael Dumas, ele é um zagueiro pelo lado esquerdo e o Silas é um volante barra meia. Por que que eu digo isso? Porque isso vai, né, fazer com que o Brasil, né, tenha a sua escalação para a partida. Uma coisa, né, eu acho que também a gente tem que deixar de lado as preferências. Ah, eu não gosto de três zagueiros, eu não gosto de um esquema com quatro defensores, porque quando tem três zagueiros mais o TT, te torna um time mais defensivo, né? E o Brasil, ele talvez no seu melhor momento nessa divisão de acesso, ele jogou com três zagueiros, né? Desde o jogo contra o União, aquela linha de três defensiva, mais o TT. Depois, quando o Duma saiu, o TT baixou para fazer o terceiro zagueiro ali pelo lado esquerdo. Foram os melhores jogos do Brasil nessa divisão de acesso. Então, por mais que eu, por exemplo, sou um cara que não gosto desse esquema, eu acho que o Brasil tem que ser protagonista, ele tem que jogar com a bola, se impor, principalmente jogando em casa, a gente precisa entender que o Brasil está, né, nesse momento, e que talvez seja a melhor escalação mesmo com o que pensa o Júlio César Nunes e com o que com o Brasil tem de opções no elenco. Agora é deixar preferências de lado, é deixar teses de lado, é apoiar o Grêmio Esportivo Brasil em um dos momentos mais importantes da história do clube. É sair de uma vez desta divisão de acesso, é voltar ao convívio dos grandes, e para isso o jogo contra o Sportivo, este mata contra o Sportivo é muito importante, especialmente fazer um bom resultado amanhã. 5 horas, a gente abre o Esperando Futebol, 2 horas antes do jogo, um super pré-jogo para esta decisão. Vamos acompanhar todos os detalhes, trazer todas as emoções de Brasil Sportivo. Então fica o convite com o time da Bola Branca. 5 horas a bola rola, 6:30 eu abro a jornada esportiva. Um grande abraço a todos, tenham todos uma ótima sexta-feira e um bom final de semana. Fim de semana importante também, de eleições. Estarei no domingo, né, junto com toda a nossa equipe, mobilização total para acompanhar aí as eleições de 2026. Então, um fim de semana repleto aí de trabalho aqui para o esporte e também para os demais setores da Rádio Universidade. Um grande abraço, até mais.
0: Obrigado, Gustavinho Lousada, trazendo o comentário esportivo, né? Já antecipando aí a jornada esportiva, né? A voz de ouro da narração aqui da Rádio Universidade. Bom, chegamos ao fim, né, desse espaço aqui do esporte no Bom Dia RU. Vamos fazer uma atualização das nossas redes sociais. Vou chegar aqui no YouTube, né? Estamos agradecendo, chegou a Tereza Salomão e chegou a Dona Maria Pinto, né? Muito obrigado. Já estavam aqui o Leonardo Parso, a Maria Otília, né? A gente agradece sempre a todos que nos acompanham por aqui. No WhatsApp do Hora Marcada, a Tereza Salomão, o seu Hipólito, o Timóteo Chavante, o Adão Marques do Taque 120, ali na Osório, esquina 7 de setembro, a Marion e todos do bairro Verona, muito obrigado pelo carinho, muito obrigado pela companhia, a dona Iolanda e o seu José Belete, a família Belete, um abraço grande a esses dois queridos amigos, Luísa Zambuja, me ligando, tá ligadinho, viu? Na hora que eu vou citar aqui a nossa audiência, né? Os nossos componentes dessa grande família do programa Bom Dia Rio Hora Marcada, né? Eles ligam. Héctor Queiroz, um abraço ao Héctor e à Ângela, estão conosco também. Muito obrigado pelo carinho, né? Chegando muita gente, já vou atualizar. Seu Hipólito e a sua esposa também, o Timóteo Chavante, o Adão Marques, a Marion, todos do bairro Verona, né? A Dinamar, pessoal da Recicle, bom dia, excelente dia a todos. Lembro o pessoal de ir votar para que outros não escolham pela gente. Viva a democracia. Verdade, Tiago Perobon. Verdade, né? É, você tem que votar. A Rádio Universidade vai estar fazendo uma cobertura e você tem que votar. Depois não adianta reclamar, né? Quem não vai votar, deixa que outros decidam por você. É complicado, tá bem? Tiago Perobon, Adilson, André Barcelos, Paulo Cauã, José Correia, o Júlio e o Roger estão com a gente. Toda a turma da Recicle, obrigado pelo carinho. Alô, Toninho Amaral, lá na Balsa, na Tiradentes, um abraço. A Maria Otília Rache Vilela, o Leandro Fagundes, o Edson Veng, um abraço, irmão. Cláudio Mero Ávila, o Carlos Araújo, lá na Paulo Guilaim, o Ricardo do Piquete dos Desgarrados, o Paulo Scholet, no Balneário dos Prazeres, a família Pacheco Bom, a Carmen, a Dona Jaci, o Joaquim Paulo Bom e a Ana Caroline, bom dia. Obrigado pela companhia, o Alexandre Luiz e a Cláudia, o Renato Gadea e quem mais chegou? Ah, a Cristina Carlotto aqui na Coaduc, um abraço, o Marcelo do Vasco Pires e a Manuela Nunes, um bom dia a todos. Gente, já você não pode perder, bota a tua água aquecer pro chimarrão, bota a água aquecer pro café, nós vamos conversar no próximo bloco com Luiz Henrique Marques da Rocha, Marques Rocha Júnior, ele que é o chefe do cartório da 60ª Zona Eleitoral. Vamos falar sobre um monte de coisa, sobre urno, o que pode, o que não pode, qual é a ordem de votação, tudo, tudo, tudo. Se você tem alguma curiosidade, pode usar os dois WhatsApps aqui, pode usar o do Hora Marcada, 984855040, ou pode usar também o WhatsApp da Rádio Universidade, que você envia para cá a sua mensagem, né, que é o 984-135473, e eu vou estar perguntando aqui para tirar todas as suas dúvidas, tá bem? A gente já começou a eleição há muito tempo, trazendo informações durante todo esse período de pré-campanha eleitoral, entrevistando os candidatos, e agora vamos conversar aqui com o chefe do cartório da 60ª Zona para dirimir, tirar, né? Não existir dúvidas sobre o dia da eleição para que todo mundo vá votar e escolha o seu candidato, escolha os destinos do Rio Grande do Sul e do país para os próximos 4 anos, tá bem? Já depois dos comerciais.
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6: 8:09.
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0: Estamos de volta, 8h12, 8h12, já vou fazer contato com o Luiz Henrique Marques Rocha Júnior, ele agendamos para as 8h15, vou ligar pontualmente às 8h15. Antes disso, eu quero só trazer a você, o quão importante é o nosso voto, porque eu quero que você que nos acompanha reflita, A gente está vivendo tanta coisa, E só quem pode mudar a política é o próprio povo, com o seu voto. E depois, a política pode mudar as nossas vidas, Com legislações, com políticas públicas, com medidas, Então, certamente, um bom governo, pode alterar o humor das pessoas, pode melhorar a vida das pessoas, pode fazer com que as pessoas prosperem, E a gente comece a respeitar todas as religiões, a respeitar uns aos outros, porque quando o ambiente prospera com paz, com harmonia, com geração de emprego, com diminuição da desigualdade social, você não consegue enxergar, é raro a pessoa que consegue enxergar coisas tão negativas e alimentar coisas negativas quando você vai a uma festa em que quase tudo é perfeito, Então, é assim, a política e o país, tomara que um dia, a gente melhore muito a nossa condição, para que tenhamos aí um país onde todo mundo possa realmente ser feliz, Já estou fazendo contato aqui com o Luiz e para eu ouvir, já está conosco na linha aqui, O Luiz Henrique Marques Rocha Júnior já está conosco na linha e a partir de agora, vou suprimir o nosso fundo aqui e o dia 4 de outubro chegou. É dia de eleição e informação é fundamental para que o eleitor possa exercer seu direito ao voto com tranquilidade e segurança. Para esclarecer as principais dúvidas sobre o funcionamento da votação em Pelotas, nós conversamos a partir de agora com o chefe do cartório da 60ª Zona Eleitoral, Luiz Henrique Marques da Rocha Júnior, a quem eu já antecipo aqui o nosso agradecimento por nos atender e compartilhar as informações que vão permear, o pleito de domingo. Muito obrigado. Bom dia, Luiz Henrique Marques Rocha Júnior.
10: Bom dia, Sérgio. Obrigado pela oportunidade aí de trazer informações importantes aí de última hora para o pleito do próximo domingo.
0: Como que normalmente o pessoal te trata aí no cartório? Luiz, Henrique?
10: Luiz, geralmente.
0: Luiz, bom, então vamos utilizar a forma de tratamento que é utilizada pelos teus colegas, né? Luiz, houve mudanças de locais de votação ou de sessões eleitorais para esse primeiro turno aqui em Pelotas que a gente possa trazer como elemento informativo para quem nos acompanha?
10: Sim, em função aí do evento climático do último dia 21, certo? Tivemos, o município aí foi atingido, tivemos falta de energia elétrica, destelhamento de alguns locais de votação, e a zona 164 teve as sessões da escola Balbino, foram remanejadas para o IFSUL, certo? Pela 34ª zona e pela 60ª zona, pela qual eu respondo, não teremos troca de locais de votação para o pleito de domingo.
0: Sim, exceto esse local, né? Exceto isso. A escola Balbino Mascarenhas, que é ali no bairro Simões Lopes, que passa para o IFSU. É bem próximo também, não vai alterar tanto assim a condição de deslocamento. O que o eleitor precisa conferir antes de sair de casa e quais são os canais oficiais para consultar o seu local de votação para quem ainda não consultou?
10: É possível fazer a consulta através do fone 148 na central do TRE de SOS ao eleitor, também pela página da internet do TRE. É possível fazer essa consulta. E assim, para o dia da eleição propriamente dito, nós orientamos bastante o eleitorado que leve a sua colinha preenchida já com os seus dados de votação, os números dos seus candidatos, para evitar um tempo maior para localização, para consulta aos seus candidatos, já que nós estamos falando de 6 votos no pleito de domingo, certo?
0: Exato, exatamente. Eu trago um questionamento, né, que não diz respeito só a Pelotas, né, eu gostaria só de verificar a veracidade dessa informação. Eu li durante a semana um conteúdo que um dos ministros do Supremo Tribunal Federal ou do Tribunal Superior Eleitoral liberou dados móveis, né, que as operadoras vão manter dados móveis nos celulares das pessoas para que as pessoas possam utilizar o e-título e possam também acessar essas informações. Eu não sei se a Justiça Eleitoral confirma essa informação.
10: Sim, confirmamos. Em pleitos anteriores, na véspera e no dia da eleição, havia uma impossibilidade de baixar o aplicativo, o e-título, no celular. Somente os eleitores que já tinham o aplicativo baixado poderiam consultar o seu local de votação e, inclusive, fazer a sua identificação para a votação quando na chegada do local de votação. É importante frisar que o e-título da pessoa que possui a biometria cadastrada na Justiça Eleitoral é um documento digital hábil para identificação do eleitor. Como novidade para esse pleito de 2026, o TSE possibilitou baixar o aplicativo, inclusive no dia da eleição, no sentido de auxiliar os eleitores que já possuem a biometria no cadastro da Justiça Eleitoral, se utilizarem do e-título para habilitação ao voto, para consulta do local de votação, da sessão de votação, para encaminhamento de justificativa eleitoral, no caso do eleitor que está fora do seu domicílio. Então, é uma ferramenta muito eficaz nos dias atuais para essas informações e serviços que o eleitor precisa.
0: Sim. Bom, já que estamos falando dessas informações, existem alguns locais que foram preparados para aquele eleitor que vai votar em trânsito aqui em Pelotas? Vou te dar um exemplo, né? Porto Alegre preparou uma sessão de votação no aeroporto Salgado Filho, né? E aí eu faço a mesma pergunta.

0: confirmar o seu local para o qual foi requerido o voto em trânsito.
1: Sim. Para que a votação aconteça de forma mais rápida, organizada, né? E quais são as principais orientações? Tu já citaste aqui a colinha, né? Com os números. As orientações que, de repente, a Justiça Eleitoral, através da tua pessoa, faz aqui para o eleitor seguir, né? E o que que ele já pode deixar preparado antes de entrar na cabine, né?
0: Sim. Bom, além da colinha que nós comentamos faz pouco, a importância de levar as informações prontas. Eu comentei que o e-título ele é hábil à identificação, habilitação do eleitor à votação. Mas feito isso, o eleitor ele não pode se deslocar até a cabina de votação com o seu celular, o seu smartphone. Ou um tablet, digamos. Por quê? Por causa do perigo do rompimento do sigilo do voto, certo? Então, nós orientamos os mesários a que os eleitores deixem o seu celular numa mesa específica, ou pode ser na mesa em que os mesários estão trabalhando. Por causa dessa proibição de permanecer dentro da cabina de votação com o aparelho eletrônico, certo?
1: Bem, então nenhum aparelho eletrônico pode ser levado, né? Voltando àquele exercício da cidadania, que a gente começou a observar isso há tempos atrás, né? Que muitas vezes famílias vão acompanhar a hora do voto e um parente, né? O pai ou a mãe, fica distante fazendo uma imagem em que um familiar, o pai ou a mãe, leva o filho, né? A criança pequena junto para a criança se ambientar, para ver. Isso é possível?
0: O que a legislação possibilita é o eleitor com dificuldade com deficiência ou dificuldade de locomoção
1: Sim.
0: que seja auxiliado na cabina de votação. Ou somente a pessoa com a criança de colo,
1: Sim,
0: certo?
1: sim.
0: Fora dessas situações, é proibido o acompanhamento por outra pessoa além do eleitor que está habilitado a votar.
1: Sim.
0: Os mesários também estão orientados nesse sentido. Sabemos que em algumas situações o eleitor solicita até insiste para que seja acompanhado, mas é importante a preservação do sigilo do voto.
1: Claro.
0: Certo?
1: Perfeito, perfeito. Luiz, qual é a ordem de votação nesse domingo? Quais são os cargos, né, que serão votados, né, e o que mais o eleitor deve observar para evitar erros na hora de digitar os números na urna?
0: Sim, serão 6 votos. Iniciando pelo cargo de deputado federal, depois deputado estadual, a primeira vaga de senador, segunda vaga de senador, o voto para o cargo de governador e encerrando com presidente da República. Eu falei há pouco do e-título como documento hábil para habilitação ao voto. É importante falar também no RG, na CNH, carteira profissional reconhecida por lei, são CTPS,
1: Passaporte.
0: somente, sim, são documentos hábeis à habilitação do eleitor, da eleitora para a votação.
1: Bom, quais situações podem ser caracterizadas como crime eleitoral? A gente gostaria de ter um exemplo, né, que fosse, né, de um crime eleitoral que pode ser praticado por um eleitor, dentro daquela geografia, da área geográfica.

0: África, né, que compõem a sessão eleitoral e aqueles 100 metros de distância ali, que tipo de atitude o eleitor não pode ter, que pode se caracterizar como crime eleitoral.
1: Sim. A legislação ela permite que o eleitor ingresse na sessão de votação com camiseta, fazendo alusão à candidatura, até uma bandeira enrolada, mas numa manifestação silenciosa da sua opção por candidato, por partido, por coligação. A linha tênue aí para uma caracterização eventual de um delito é uma verbalização da sua preferência, certo? Para isso também os mesários estão cientes dessas situações. Nós teremos também no município por completo uma força conjunta aí das forças de segurança, no sentido de fiscalizar eventuais situações que extravasem aí o que é permitido. E também temos as outras práticas aí de boca de urna, de presença de candidato em local de votação que também extrapole um limite de tempo razoável e daí parta para eventual transgressão. São os ilícitos, digamos aí, do dia do pleito, certo? Também é proibido pela legislação ali no dia da eleição o uso de alto-falante e carro de som. Realização de carreata vai até sábado somente, prazo final. Publicação de novos conteúdos, o impulsionamento de conteúdos na internet. São os delitos aí que podem ser praticados e para isso a Justiça Eleitoral e as Forças de Segurança e o Ministério Público Eleitoral também estarão de plantão no sábado e no domingo.
0: As urnas começam a ser distribuídas a partir de hoje, entre hoje e amanhã. E como é que o funcionamento, como que é feito o procedimento de conferência, preparação desses equipamentos, já após serem instalados nas sessões?
1: Sim, as urnas serão entregues no dia de hoje aos respectivos locais de votação, agora nesse período da manhã, dessa sexta-feira, e amanhã, também cedo pela manhã, os presidentes e primeiros mesários, eles comparecerão aos respectivos locais de votação para recebimento do equipamento da urna eletrônica e instalação das sessões de votação para o domingo. A urna será ligada, feita conferência pelos mesários dos dados da urna. Todas as conferências de praxe do equipamento e montagem da sessão com os materiais para início dos trabalhos às 7 horas do domingo.
0: Lembrando, eu trabalhei também muito como mesário, né? E no domingo, quando se chega pela manhã, se emite uma zerésima, né? Que é o extrato aquele da urna, né?
1: Exatamente. A zerésima ele é o comprovante que informa, que registra, dá segurança para o eleitor e para os candidatos e para a própria votação eletrônica que o equipamento, que a urna não possui nenhum dado, nenhum voto antes do início da votação às 8 horas da manhã. Esse é o objetivo da emissão desse comprovante.
0: E lembrando também que ao final da votação, né, são emitidas as enésimas, né, para confirmação dos votos, e uma delas é afixada na porta da sessão, né?
1: Isso. São ao final do comando do encerramento da urna, às 17 horas, o equipamento começa a emitir os boletins de urna e alguns outros boletins, boletins de justificativa, das justificativas que foram registrados no equipamento, e para encerramento da eleição. É dada publicidade, como tu bem falaste, de que uma das vias do BU ela é afixada em local visível da sessão. A urna também, quando do encerramento, ela apresenta um QR Code com que o presidente deve fazer a leitura desse QR Code para fazer a conferência lá no site de divulgação do TSE. Certo, vai aparecer os dados daquela sessão que ela está sendo encerrada.
0: Sim. Bom, eu tenho agora um contexto, né, que eu, vamos tentar trabalhar por partes aqui. Em relação a eventuais problemas técnicos, né, existe um estoque, um percentual de urnas de contingência, né, ou equipamentos de
1: Sim.
0: backup?
1: Sim. Nós temos as três zonas possuem um percentual de urnas de contingência, são equipamentos de reserva para situações em que há necessidade de troca. A urna, como um computador, que é, existem situações em que ocorre problema no equipamento. Posso dizer que no modelo atual que utilizamos, esse percentual é muito baixo. Mas, de qualquer forma, nós temos urnas reservas, temos baterias reservas para a situação em que ocorra queda e falta de energia elétrica para atender essas situações e a eleição começar e terminar de forma eletrônica.
0: Sim. Bom, agora uma outra etapa, né? O que acontece, se uma urna apresentar algum problema durante a votação? Como é feita a substituição? Os dados que lá estão, né, permanecem naquela, são remanejados para outra? E também como é o procedimento que a justiça instrui, né, os trabalhadores ali daquela sessão eleitoral quanto aos eleitores, que de repente terão que aguardar um tempo? Como é que funciona esse processo todo?
1: Sim, esses são procedimentos de contingência. Na situação em que a urna dá algum problema, nós informamos aos mesários, especialmente aos presidentes de mesa e primeiros mesários, os contatos do SOS Urnas, do cartório, para eventualidade de algum problema técnico. E daí temos técnicos de urna, auxiliares de eleição, estarão espalhados por pontos estratégicos do cartório, dos cartórios, para atendimento rápido em eventual necessidade. E a contingência vai desde a troca dos cartões internos de memória da urna eletrônica ou a troca do equipamento em si, da urna eletrônica, certo? Nessas situações, os procedimentos que são realizados, eles juntam as informações em caso de troca da urna para a totalização da urna. Os votos que foram gravados, foram inseridos no, na urna eletrônica que estragou, eles serão consolidados no equipamento reserva.
0: Sim. é um pendrive, né? Ele sai de uma, creio eu que seja isso.
1: Isso,
0: né?
1: Isso, perfeitamente. É um pendrive, o nome técnico é mídia de resultado,
0: sim,
1: certo? Que vai consolidar no único dispositivo os dados da eleição inteira.
0: Exato. Luiz, nós estamos vivendo momentos, né, de eventos climáticos severos. Né? Caso haja uma queda de energia ou a falta de energia por um determinado tempo em razão de mau tempo, né, qual é a autonomia das urnas e como que funciona esse período de autonomia para que a votação não seja interrompida?
1: As urnas eletrônicas, elas possuem uma bateria interna que tem autonomia para permanecer, para o equipamento permanecer funcionando do início ao fim da votação, certo?
0: Sim.
1: Essa é uma segurança que temos. Além disso, como para uma segurança extra, digamos, nós temos baterias de reserva para a eventualidade de alguma urna a autonomia se encerrar e a urna se desligar. Também teremos essas baterias de reserva espalhadas por pontos estratégicos da circunscrição da Zona 60 e também pelos demais cartórios, para essa situação em que a carga da bateria termine e seja necessária a conexão de uma outra bateria. A urna, ela, na situação em que a votação se inicie já sem energia ou a partir de um certo tempo após o início da votação, quando a carga da bateria começa a ficar em nível crítico, a urna avisa, a urna informa através dos LEDs e do microterminal do eleitor que está em nível crítico de carga, certo?
0: Sim. E aí existe uma instrução, né, para o presidente de mesa para como proceder, né? Eu queria que tu falasse um pouquinho sobre a prova de vida para aquelas pessoas que têm benefícios, né, e que precisam de benefícios como aposentadoria e outros benefícios e necessitam comprovar, né, sua existência. Né, e o voto é uma das formas de comprovar a prova de vida. Né?
1: Sim, sim. Mas é importante ressaltar, Sérgio, que a partir dos 70 anos o voto ele é facultativo, certo?
0: Exato.
1: O eleitor, a eleitora, a partir do implemento dos 70 anos de idade, ele vota, exerce o voto se quiser, apesar de que vemos muito, felizmente, eleitores com mais idade votando, fazendo questão de exercer o seu voto, o que é muito positivo, na minha opinião, mas no caso de ausência e não exercício do voto, a situação do eleitor no cadastro eleitoral, ela permanece regular, certo? Não incide multa e o eleitor possui quitação eleitoral e para fins de apresentação junto a outras instituições aí, como o INSS e para fins, inclusive, do gov.br, não há nenhuma implicação, certo? Do eleitor a partir dos 70.
0: Sim. Ele a partir dos 70 anos, ele é isento, né? Ele
1: Isso,
0: vota, vota se entender, né, como uma necessidade de cidadania. E aí,
1: exatamente,
0: acaba tendo, digamos assim, esse benefício da prova de vida, né? É importante
1: Sim.
0: que a gente traga isso.
1: Perfeito.
0: Quais os serviços que estarão sendo oferecidos, né, nessa relação com o eleitor e até mesmo com a própria imprensa que busca informações no prédio da Justiça Eleitoral aí na Ferreira Viana?
1: Bem, o prédio estará aberto, estará em funcionamento amanhã e no domingo da eleição, até o encerramento da eleição, para a central de atendimento, logo na entrada do prédio, para eventuais informações também sobre o local de votação, sobre a sessão de votação, consultar a sua situação no cadastro eleitoral. Estaremos com a central de atendimento ao eleitor aberta para esse tipo de informação.
0: Sim. Só para a nossa comunidade, para os eleitores saberem, né, eu gostaria que tu descrevesse as instâncias que atuam, né? Tem a Justiça Eleitoral e tem uma juíza responsável por toda a eleição, por coordenar toda a eleição, né, que é assessorada pelo Luiz, que é a juíza Michele Walters, e também temos a promotoria eleitoral, né? Eu gostaria que tu definisse assim a função de cada um.
1: Certo. Bem, Pelotas possui três zonas, três cartórios eleitorais, as zonas 34 a 60, pela qual eu represento aqui, e a zona 164. A 60ª zona, ela, nessa eleição, ela está sendo responsável pela fiscalização de propaganda eleitoral, pelo exercício do poder de polícia. Como nós estamos falando de uma eleição geral, a atribuição, a competência para recebimento de representações relativas à propaganda e eventual aplicação de multa a candidatos por infrações na propaganda, essa competência nessa eleição geral ela é do TRE em Porto Alegre. Localmente, em Pelotas, a juíza da 60 exerce apenas o poder de polícia, que é a competência para determinar retirada e notificação de candidatos em situações de flagrante irregularidade na propaganda. É bom fazer essa ressalva, porque na eleição municipal isso daí é atribuição do juiz localmente, nos municípios, certo? É importante fazer essa diferenciação. E basicamente é isso aí, a 60ª nesse momento exerce a coordenação administrativa municipal, mas a questão preparatória de mesários, de urnas eletrônicas, cabe a cada cartório especificamente.
0: Sim. Bom, para a gente finalizar, qual é a principal recomendação da Justiça Eleitoral para o eleitor no dia 4 de outubro? Né? O que as pessoas precisam fazer para votar com tranquilidade e contribuir para que o processo seja mais rápido e organizado?
1: Sim. Como nós falamos, Sérgio, teremos seis votos em disputa, então isso vai no sentido de termos um tempo um pouco maior de votação, tendo um fluxo de votação um pouquinho mais demorado, certo? Orientamos aos eleitores não deixarem para a última hora para se deslocarem até os seus locais de votação. Existem as preferências para a votação dos eleitores maiores de 80, também maiores de 60, os eleitores com deficiência, dificuldade de locomoção. Os mesários estão orientados a dar prioridade para esses eleitores. Importante levar a colinha, como nós falamos bastante vezes aqui durante a entrevista. E nas situações de eventual necessidade de denúncia de delitos eleitorais no, no dia da eleição, é importante informar que o Ministério Público também estará de plantão no prédio que fica ao lado do fórum, na Ferreira Viana, pela rua lateral, é o acesso à promotoria, tá, para necessidade de encaminhamento de denúncia, de algum flagrante. Os eleitores em geral podem fazer através do Ministério Público ou também as autoridades policiais.
0: Então, a gente só tem aqui nesse momento, né, agradecer ao Luiz Henrique Marques Rocha Júnior, chefe do cartório eleitoral da 60ª Zona Eleitoral, aqui de Pelotas, né, que coordena a eleição, ele que auxilia a juíza Michele Walters, agradecendo por toda esse conjunto de informações para que o pleito transcorra dentro da normalidade. E nós aqui da Rádio Universidade, da Universidade Católica de Pelotas, cumprindo o nosso trabalho de esclarecimento, de comunicação, né, e de contribuir para que o eleitor tenha informação. Isso é imprescindível. Luiz Henrique Marques da Rocha Júnior, muito obrigado pela tua participação conosco aqui no Bom Dia RU. Esse conteúdo será reproduzido também no dia da eleição, durante a eleição, para dirimir qualquer dúvida dos eleitores, mas a gente espera contar com a tua complacência no domingo também, para um novo
1: Claro.
0: contato e a gente trazer algumas informações.
1: Perfeito, perfeito. Agradeço muito a oportunidade dada pela Rádio Universidade a ti para trazer esses esclarecimentos, essas informações bem importantes aí para a eleição do próximo domingo, dia 4. Muito obrigado.
0: Obrigado. Vou te desejar um bom dia de trabalho e os próximos dias de trabalho também, né? Porque para vocês a eleição não se encerra apenas no domingo, né? Ela recomeça com uma outra etapa após a conclusão, caso tenhamos segundo turno, ela recomeça, né, o trabalho aí nos cartórios. Obrigado, um bom dia, um bom fim de semana.
1: Igualmente. Bom dia. Obrigado.
0: Tchau, tchau. Conversamos com Luiz Henrique Marques Rocha Júnior, ele que é chefe do cartório eleitoral da 60ª Zona Eleitoral. Nós vamos a intervalo comercial e já já vamos dar sequência aqui, agora conversando com a cientista política, cientista social e socióloga, Elis Radman, ela que é fundadora, né, fundadora e diretora do IPO, Instituto Pesquisas de Opinião. Vamos falar, vamos, né, buscar aí as informações sobre as condições, em que condições o eleitor chega, né, do ponto de vista da análise da ciência política, da ciência social, da sociologia, em que condições o eleitor chega para esta eleição ou para estas eleições gerais. Já já estaremos de volta.
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3: 8h50.
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0: Estamos de volta, 8 horas 54 minutos, 8h54. Lembrando, né, você ouviu a vinheta central das eleições. Então, estamos convocando você. Tem um compromisso. Compromisso com a informação, compromisso com estar bem informada, estar bem informado. É nos 1160 da Rádio Universidade. Eu lembro você, quem assistir pelo YouTube vai ter uma live também, né? Você vai acompanhar os dados, informações descritas ali em caracteres, na barra de informações, a nossa equipe, né, preparou uma grande transmissão para você acompanhar aqui pela Rádio Universidade. E eu lembro a você, né, temporal, deu aqui, deu lá e tal, aqui a Rádio Universidade Católica tem uma estrutura, né, que a gente não sai do ar, exceto, né, se faltar luz no transmissor, né, mas nas redes sociais nós estaremos aqui informando sempre, sempre, sempre, tá bem? Então, você está convocado, você é que nos acompanha, está convocado. Vamos fazer contato, né, com a Elis Radman, a gente está fazendo contato, né? Já está na linha conosco a cientista social, né? Ela que é cientista política, também socióloga, diretora e fundadora do Instituto Pesquisas de Opinião, Elis Radman, a quem a gente agradece, né, o tempo destinado aqui ao Bom Dia RU, o tempo destinado à cidadania, o tempo destinado a todos os nossos ouvintes que sempre, né, fazem aqui extensos elogios à participação da Elis, que é muito esclarecedora, elucidativa, né, do ponto da análise política e também trazendo dados de pesquisas. Isso é muito importante. Bom dia, querida Elis.
9: Bom dia a todos os ouvintes. É um prazer estar com vocês.
0: Bom, vamos só rememorizar aqui, né? ano que o IPO faz 30 anos, né? E temos uma eleição, né? Temos uma eleição. Isso é muito importante também, né? Eu gostaria que tu falasse um pouquinho sobre isso.
9: Bem, é realmente, o IPO faz 30 anos de história com a sua matriz na cidade de Pelotas, essa cidade que é tão importante para o IPO. Inclusive, a maior parte dos nossos principais funcionários, nossas principais lideranças, elas são pelotenses, tudo oriundo aqui da Universidade Federal, da Universidade Católica. Então, é uma satisfação a gente poder crescer, ser referência em pesquisa na região sul do Brasil e em boa parte do Brasil, e ao mesmo tempo manter a nossa matriz em Pelotas. Então, sempre a gente tem que agradecer as oportunidades. Agora, quando a gente fala em eleição, a gente tem que enxergar que essa eleição é um pouco diferente das demais. Como assim diferente das demais? Para o eleitor, quando ele olha e ouve isso, ele diz: não tem diferença nenhuma, só aumentou a corrupção, só aumentou a indignação, só aumentou a descrença, são as mesmas figurinhas repetidas aí disputando a eleição nacional, duas famílias que estão aí disputando ir para o segundo turno, né? Família lulista e a família bolsonarista. Então o eleitor olha e não vai concordar comigo muito não, tá? Mas eu quero trazer alguns raciocínios, tá? Quando a gente olha para esta eleição, é a eleição com a menor quantidade efetivamente de debates, e principalmente de debates em cima de propostas. Houve uma diminuição muito grande na capacidade de enfrentamento dos candidatos, por uma opção deles, é fato. Inclusive, nós não tivemos o debate ontem clássico da Rede Globo. E esta opção, digamos, tirou um pouquinho a capacidade do eleitor questionar projetos, propostas. Ok? E o que está motivando o eleitor? Não é necessariamente qual dos dois tem o melhor projeto para a economia do país, qual dos dois tem o melhor projeto para a saúde do país, qual dos dois tem o melhor projeto para a educação do país ou para a segurança. Claro que o eleitor está olhando esses temas, mas a grande discussão que nós estamos vivendo, que começou lá em 2018, avançou para 2022 e hoje ela se consolidou, é a agenda de costumes. As pessoas estão votando ou no Lula ou no Flávio Bolsonaro pela rejeição ao outro, essa é a maior parte dos votos, mas principalmente motivadas pela agenda de costumes. Então, um é a favor do aborto, o outro é contra o aborto. Um é a favor, né, da identidade de gênero nas escolas, o outro é contra a identidade de gênero nas escolas. E assim sucessivamente. Nós estamos mais discutindo a agenda de costumes na nossa decisão eleitoral do que realmente os grandes projetos que podem fazer o Brasil avançar. E nós temos que olhar para isso. O eleitor tem que se perguntar hoje sobre os projetos, as propostas. Ele tem que decidir o governador, o presidente, o senador, o deputado federal e estadual, lembrando que são 6 votos no domingo, a partir daqueles temas caros do ponto de vista propositivo, das propostas que podem mudar ali o preço do arroz, que podem mudar o valor da gasolina, que podem mudar a maneira como a nossa educação é constituída, a maneira como o sistema de saúde funciona e assim sucessivamente. Então, nós temos realmente uma eleição diferente do ponto de vista da decisão, da forma como o eleitor vai decidir. E isso é tão sério que hoje, infelizmente, quando a gente vai para a rua perguntar, os eleitores vão dizer que os dois são corruptos, mas que não é esta a decisão. A decisão não é sobre quem rouba, a decisão é sobre quem defende mais a agenda de costumes.
0: Interessante. Principalmente quando tu trazes, né, na tua fala inicial, que não houve a oportunidade de discussão de propostas e de debates. Nesse sentido, Elis, qual é a tua percepção, né, como cientista político, política e dentro das pesquisas, né, com um olhar sociológico sobre o que vem acontecendo? Eu tenho conversado com as pessoas e muitas dizem: eu ainda não encontrei meu deputado federal. Essa eleição majoritária, tanto para o governo federal quanto para o Estado, mas dando uma importância maior para o governo federal, ela tira um pouquinho do olhar com mais atenção para a eleição do Congresso Nacional?
9: existem, é fato. Para a gente ter uma ideia, os nossos ouvintes que estão aí, se pudessem falar, eles iam dizer quantos já escolheram senador. Nós temos hoje, agora assim, nesse momento, quase metade da população que não definiu o seu senador. Lembrando a todos que são 2 votos para senador e que não se pode votar 2 vezes no mesmo candidato. Porque tem fake news dizendo que você pode dar 2 votos para a mesma pessoa. Se você digitar o mesmo número do mesmo candidato 2 vezes, o segundo voto é anulado. É importante esclarecer isso, tá? Então, muitas pessoas não definiram o senador. Só que, porque o senador não é importante. Olha, o presidente da República não governa se os senadores não liberarem, se os deputados não liberarem. O grau de possibilidade de um presidente fazer alterações no Brasil é muito pequena se a Câmara dos Deputados ou se o Senado Federal não aprovarem. Então, a gente precisa compreender que nós precisamos dos deputados, seja o federal lá em Brasília, seja o estadual aqui em Porto Alegre, para fazer com que os governos consigam avançar. Vamos imaginar que o nosso interesse é a diminuição do poder, nós estamos vivendo a diminuição do poder de compra. Então, nós queremos que o poder de compra, o aumento do custo de vida diminua, ou seja, menos inflação. Não é essa inflação que o governo diz que funciona, é aquela inflação do preço dos supermercados. Como é que a gente faz isso? Só com o presidente? Não. Tem uma política toda econômica que o Congresso tem que aprovar. A questão vamos pensar assim, a questão da segurança pública. Tanto o presidente Lula quanto o candidato a presidente Flávio Bolsonaro estão trabalhando uma tese de endurecer contra o crime organizado. Um trabalhando a tese de que nós precisamos transformá-los como terroristas, e o outro dizendo que tem que tornar mais rígida. Ok, mas ambas as decisões, elas precisam do Congresso Nacional, tanto os deputados federais quanto os senadores, para alterar a lei. Nós precisamos entender isso. Existe uma questão de alteração de lei que precisa e nós precisamos dos deputados. Então, se nós temos um voto importante para presidente, para governador, senador, deputado federal e estadual é tão ou mais importante. Agora, vamos olhar para a região, vamos olhar para o nosso umbigo. Né? Se a gente pensar um deputado federal, ele tem a capacidade de trazer emendas, dinheiro para a sua região. Ele pode trazer dinheiro para ampliar uma área de um hospital, ele pode trazer dinheiro para ampliar uma avenida, ele pode trazer dinheiro para um projeto de educação, ele pode trazer recursos. Além de ser importante o voto dele para decidir as tendências de leis que nós temos e que nós queremos, ele também traz orçamento para a sua região. Por isso que tem, como por exemplo, a campanha Vote por Pelotas, da Aliança Pelotas, que pede o voto em candidatos locais. Por que votar em candidatos locais? Hoje nós não temos nenhum deputado estadual. Qual é a capacidade de alguém falar com o governador se nós não temos deputados estaduais ali negociando com o governo do estado? Isso limita a capacidade de um governador, mesmo que ele seja pelotense, como hoje Eduardo Leite é, porque não tem ali, junto com os outros deputados, alguém da cidade dele defendendo a cidade. Ele não pode, se eu tenho lá mais deputados de Caxias, eu tenho mais deputados lá da Metropolitana, eu tenho mais deputados de Uruguaiana e eu não tenho de Pelotas, é claro que ele vai ter que atender esta fila que está falando pelas suas cidades. E nós não temos hoje um deputado estadual. Então a gente precisa votar em candidatos locais, para estadual, federal, e precisamos pensar muito bem no nosso voto para senador. Hoje as redes sociais estão aí, os nomes que você já ouviu, que você tem interesse, você pode dar um Google, você pode pesquisar nas redes, e você pode inclusive perguntar para a IA. Você pode perguntar para a IA um resumo sobre a vida do candidato, se ele tem processos, que tipo de processos, enfim. Hoje nós temos várias ferramentas na nossa mão. Em vez da gente ficar dizendo que não acredita nos políticos, a gente pode pesquisar. Porque político é mais ou menos como a vida da gente. Tem gente boa e ruim na nossa família, tem gente boa e ruim no nosso trabalho, tem gente boa e ruim na nossa escola, tem gente boa e ruim em tudo que é lugar. E assim como também tem gente boa e ruim na política.
0: Sem dúvida, é muito bom te ouvir, né? Mas desse ponto de vista, né, da importância do voto, né, chegando aqui no nosso núcleo regional, o que as campanhas indicam? Porque nós chegamos a um estágio que as instituições precisaram se unir e fazer uma campanha pelo voto por Pelotas, Parece que o eleitor de Pelotas antecipa de Pelotas e região, mas principalmente Pelotas, pelo fato de não ter, como tu disseste, nós não temos um candidato com base aqui, nós temos candidatos que o domicílio eleitoral deles é outros municípios, né, aqui da região. Não vou citá-los, não há necessidade. Mas qual é a característica que o eleitor de Pelotas tem apresentado, né, quando também se fala em falta de autoestima aqui da região? Isso é provocado pela falta de representatividade? A representatividade pode modificar esse cenário?
9: Sim. A gente tem que entender que nós não temos um problema só do eleitor. Por mais que a gente possa falar aqui sobre várias questões que tu estás perguntando da autoestima, mas nós temos uma origem antes disso, tá? Nós temos, digamos assim, uma pulverização muito grande de candidatos, né? Você tem assim, o eleitor tá me dizendo, tá ouvindo eu falar e tá dizendo o seguinte: ah, mas eu tô votando no candidato local. O outro também tá votando no candidato local. E nós vamos ter aumento de candidatos locais. É fato. Por quê? Porque muitos nomes, nós temos muitos nomes concorrendo à eleição. Então, o que que eu faço? O eleitor que mora no Fragata vai votar no candidato do Fragata, o eleitor que mora nas Três Vendas no candidato das Três Vendas, o que mora no Areal no candidato Areal. Pronto, cada bairro vota no seu bairro, no seu candidato a deputado, e nós não elejamos um deputado. É como se nós fizéssemos, a gente chama de um vereador prêmio, né, com maior votação. Então, nós precisamos olhar para os candidatos que realmente têm viabilidade de se eleger. Não adianta a gente votar em quem a gente gosta porque é uma pessoa... Ok, mas aí reside um problema dos partidos e não dos eleitores. Os eleitores estão votando naquelas pessoas que eles confiam. Agora, os partidos não deveriam botar tantos candidatos. Isso vai fazer com que, no final das contas, segunda-feira, tu vai estar anunciando: ó, aumentou o número de votos locais e nós tivemos X eleitos, ou quase nenhum eleito. Por conta de quê? Por conta de que o voto vai se espalhar em vários nomes. E nós não, ainda acabamos não tendo força de representação. Além disso, nós temos lideranças, vereadores, suplentes, presidentes de entidades, sindicatos, fazendo campanha para nomes de fora de Pelotas. É legítimo? É legítimo, cada um pode defender o seu. Mas nós temos que entender que isso também tira espaço de Pelotas. Então, as entidades como a Aliança Pelotas estão construindo uma consciência que talvez nessa eleição não se constitua, mas nas próximas talvez sim. Então, a gente precisa olhar para isso, porque nós precisamos dessa discussão clara na nossa mesa de debate, na mesa dentro de casa, na conversa de ônibus, dentro do local de trabalho. A gente precisa conversar quais são os nomes locais e quais são os nomes locais que são viáveis, que têm capacidade de se eleger, porque a gente tem que olhar para isso. É como se fosse discutir o velho e bom voto útil.
0: Sim. Elis, tu que transita entre a população, os anseios, né, os desejos da população, falando ainda aqui do Rio Grande do Sul, né, como que a população vê a falta de projetos, ou pelo menos da exposição de projetos dos candidatos a governo do Estado, né? Exceto que eu esteja muito errado, mas sobre as questões climáticas que assolaram o Rio Grande do Sul em 2024 e tem assolado o Estado todo agora com outros eventos que são tornados e ventos e a destruição e ainda a permanência de rios acima de cota de inundação, como hoje noticiamos aqui na primeira parte do Bom Dia RU. E não se percebe nos diálogos e nos confrontos que aconteceram aqui no Rio Grande do Sul essa sendo uma pauta que permeie toda a discussão política.
9: Quando a gente vai para a rua perguntar para o eleitor, nós temos quase 45% dos eleitores que colocam essa pauta como prioritária, tá? Depois vem a saúde com 30 e poucos. Então, essa reconstrução ou combate ou cuidado com as enchentes e a saúde são os grandes temas. Agora, vamos pensar um pouquinho assim, vamos dar um exemplo para o leitor entender. Quem está nos ouvindo aí, está nos ouvindo e está pensando assim: ah, nós precisávamos arrumar na casa reconstruir tal coisa, ou ampliar tal coisa, ou construir uma casa nova. Aí você sai na rua, anda nas cidades de Pelotas, vê casas aí importantes, casas antigas, lindas, todas caídas, a gente fala, a cidade precisa reconstruir essas casas. E assim a gente poderia ficar pensando em vários exemplos. Agora, para fazer tudo isso, a gente precisa de dinheiro no bolso, ou na conta, né, bancária. E esse é um problema do Estado. Por mais que os candidatos se limitaram a falar sobre isso, a gente tem que entender que mais do que qualquer coisa, nós temos um déficit financeiro. O que significa déficit financeiro? Nós gastamos mais do que ganhamos. Agora, neste mês que passou, em setembro, o governador Eduardo Leite mandou para a Assembleia a estimativa de déficit, de falta de dinheiro para o ano que vem, que bate 4,8 bilhões. Isso só que vai, nós vamos ficar devendo o ano que vem. Então, quando a gente trabalha com a conta que não fecha, a gente precisa de recursos externos. Não tem como a gente fazer isso dentro do Estado. Por isso que nós temos aí uma discussão entre o governador Eduardo Leite e o presidente Lula sobre o dinheiro, que são uma média de 6 bilhões, né, para reconstrução, que veio, mas que ainda está em fase de projetos. E aí, qual é o nosso inimigo na prática, além da falta de dinheiro? A burocracia. O tempo da burocracia não é o tempo do eleitor. Nós já podíamos estar com muitas obras em curso, mas nós temos ainda muitos projetos. Se você observou na campanha eleitoral, o próprio candidato à sucessão ali, Gabriel Souza, falou que tem 240 projetos. E é fato, tem uma quantidade de projetos, mas projetos que estão presos na burocracia, nos tempos da burocracia. E esse é um grande dilema do Brasil, não só do Rio Grande do Sul, não só de Pelotas, mas a burocracia que é feita para tentar proteger o bolso do eleitor, que é feita para diminuir a chance de corrupção, ela acaba causando outros males. E a corrupção continua. Então a gente tem que rever essa burocracia, porque ela é, o eleitor chama de burocracia, né? De burro, uma coisa burra.
0: Exato.
9: Nós temos que entender um pouco e olhar para isso. Isso é um debate que a gente tem que fazer. A gente faz um sistema de controle para não ter corrupção e esse sistema de controle dificulta a entrega, a melhor qualidade de vida do eleitor. E a corrupção continua. Então, nós estamos ganhando de que lado? Em nenhum dos lados.
0: Sim, sim. E é importante que o eleitor e a todos que nos ouvem, né, a própria Elis já definiu aqui, porque a burocracia, ela é um elemento, ela é parte do Estado para a proteção, né, para a organização do funcionamento da máquina pública, né. Elis, uma leitura que porventura o eleitor possa fazer, viajando sobre o Brasil inteiro, a gente volta à eleição de 2022, né? A diferença de votação no segundo turno, um candidato fez 60 milhões de votos com mais alguma coisa, eu arredondo aqui, né? E outro candidato fez 58 milhões de votos. Quando tu falasse, né? Falaste que a pauta de costumes, né? Ela está prevalecendo sobre muitas outras coisas, né? Essa pauta de costumes, aliás, e o extrato da eleição de 22, ela fortalece essa divisão que acontece no Brasil, né? E principalmente os discursos agressivos, porque se você tem 60 milhões de eleitores de um lado, né? Não todos, é logicamente que não são todos, mas descontentes e fazendo críticas severas ao outro lado, e tem 58 milhões do outro lado da fronteira, nos parece assim que o próprio Brasil não vai se entender tão cedo, né? Qual é a tua percepção?
9: Sim, quando a gente aplica a régua de costumes e verifica assim, se a pessoa é mais, digamos, progressista ou mais lulista e à esquerda, ou se é mais digamos, conservador, mais bolsonarista, direita, quando a gente aplica isso no Brasil, a gente está literalmente com três grupos. Um terço mais conservador, um terço mais progressista e um terço que é nenhum nem outro, tá? Não é nem lulista, nem bolsonarista. Ele consegue defender algumas coisas como família, algumas coisas, ele reconhece algumas coisas da sua educação, que são mais conservadoras, mas também acha que o mundo, né, está mudando e que vai mudar. Então, nós temos três grupos de pensamento. Claro que esses três grupos se subdividem para outros, mas, grosso modo, nós temos três grupos. Só que o que acontece é o seguinte, ó, esse grupo do meio, que se chama um eleitor independente, que não é nem Lula nem Bolsonaro, ele acaba escolhendo um lado, e é a questão da migração do voto útil. Teve momentos, por exemplo, que o candidato Augusto Cury cresceu nas pesquisas, chegou a 10 pontos aí nas pesquisas publicadas, e depois retrocedeu, porque o eleitor olha e diz o seguinte, olha, eu queria um Cury da vida, eu queria um Caiado, eu queria um Zema. Só que eu não posso votar nele, porque senão eu vou perder meu voto, e eu não quero que aquele outro entre. Então, isso faz com que o eleitor seja aprisionado, esta é a palavra, aprisionado nestas duas teses, e se obrigue a escolher um lado para tentar evitar que o incumbente do outro lado vença.
0: É claro, tu fala numa régua, né? Eu agora quero transpor essa régua para o eixo ideológico, né? E é tão importante aqui essa leitura que tu fizesses, porque eles se aprisionam, né? Em um lado ou em outro, em um candidato ou em outro, mas o eixo ideológico, né, como tu dissestes há pouco aqui na nossa conversa, o Congresso tem em determinados momentos, ou talvez na grande maioria dos momentos, mais poder do que o presidente da República, o Legislativo mais poder que o Executivo, e cada vez mais com a questão das emendas parlamentares. E o eixo ideológico, né, deixa a esquerda de um lado, a direita do outro, mas o centro acaba definindo também os rumos do país. Queria que tu falasse um pouquinho sobre isso.
9: É, vamos lá, vamos combinar uma coisa. O eleitor independente, que é o do centro, que é um terço, digamos assim, é um eleitor que só enxerga, só quer melhoria da sua qualidade de vida, do país, ele quer que as coisas avancem, ele pensa em prosperidade, ele pensa no bem comum. Então, o eleitor independente, que não quer um lado ou outro, digamos que é esse centro, é diferente do que tu pode estar querendo falar, que é do centrão.
0: Exato, exatamente.
9: O centrão, para quem não sabe, aí são aqueles políticos que são os fiéis da balança, e que são a maioria, tá? Então não adianta, se Lula governar, ele precisa governar com o centrão, se Flávio Bolsonaro governar, ele precisa governar com o centrão. Então vamos pensar aqui numa lei. Eu fiz uma pesquisa nacional e perguntei para os eleitores qual era a principal lei que falta no Brasil. O segundo motivo foi a maioridade penal, que está em discussão. Agora, o primeiro motivo, o primeiro argumento que os eleitores nos deram, pasmem, é uma lei que obrigasse o político a cumprir o que prometeu. Imagina uma lei dessa, né? Antidemagogia. Imagina uma lei antidemagogia. Eu prometi na campanha, eu sou obrigado a cumprir, se eu não cumprir, automaticamente, depois de X tempo, eu perco os meus direitos políticos, eu não posso mais concorrer, porque senão o candidato entra, fica 4 anos, depois diz que não deu, e está pedindo reeleição, e o eleitor não sabe se é verdade ou não. Então, imagina uma lei antidemagogia. Qual é a chance de uma lei antidemagogia ser aprovada no Congresso Nacional? Zero. Zero. Porque este próprio centrão, ele legisla em causa própria. Ele não faz nenhuma lei que prejudique a si mesmo. Então, ele acaba sendo fiel da balança e mantendo, principalmente, questões clientelistas, burocracias e tudo aquilo que interessa para que ele se mantenha no poder. E a gente precisa entender isso, né? Por isso que é tão importante a gente escolher um candidato, escolher alguém que nos represente. Sob pena de errar, sob pena de depois dizer, botei meu voto fora, ok, o erro faz parte da nossa vida. A gente acerta e erra todos os dias. E assim vai acontecer também com a política. Mas é importante a gente se posicionar, porque senão o Brasil não muda, e o Brasil não vai mudar pela escolha de um presidente. O Brasil vai mudar quando a sociedade entender o seu papel e a sua responsabilidade na cobrança cotidiana.
0: Sim. Elis, do ponto de vista da pesquisa, né, principalmente nesse período eleitoral, o que mais interessa a partidos e a candidatos, e também para um determinado potencial de influência do voto, é o candidato, né, melhor posicionado. Então, em quem o eleitor vai votar, né, e aqueles ainda indecisos, né. Mas, subliminarmente, é possível ou existe alguma pesquisa que identifique as motivações da abstenção, do voto em branco ou do ato de anular o voto?
9: Ele está tudo associado à descrença, né, do eleitor, que acha que as coisas não mudam e que a situação do Brasil continua a mesma, então que não vale a pena ele sair de casa, ou se ele vai lá e vai botar branco e nulo e tudo mais, né? Então tem muito a ver com essa descrença, com a ideia de desesperança, né? E até, por consequência, essas pessoas têm uma certa baixa autoestima, dizendo, olha, isso não muda, eu vou me virar sozinho, porque sou só eu e Deus.
0: Sim. E quais aspectos atualmente, né, influenciam as pesquisas, além da pauta de costumes, né? Existem outros aspectos que influenciam

0: isso sempre teve, só que agora cresceu muito, ele vota no menos pior. Esta é a nossa frase, né? O eleitor vota no menos pior. É assim que o eleitor diz. Então, quando a gente chega numa situação em que vota no menos pior, claro que nós temos que rever a nossa organização política, o exercício da nossa cidadania, a nossa legislação, os nossos burocratas e tudo mais. Porque senão a gente não sai deste, digamos, emaranhado, destes nós que a política nos traz.
1: Quando tu fala nesse emaranhado, né, e essa revisão, digamos assim, e até eu gostaria, se tu me permite, de incluir também a nossa estrutura partidária, né, e aí eu te trago a pergunta. Nós já presenciamos eleições em que o Brasil teve acima de 10 candidatos à presidência da República, né? O que faz hoje o Brasil se dividir, polarizar e os outros candidatos não decolarem? A gente já vive praticamente aí duas ou três eleições, talvez, que é uma polarização mantendo apenas, né, dois candidatos com perspectiva de chegarem ao segundo turno ou chegarem até a própria vitória, conquistando a presidência da República.
0: É como mais ou menos eu falei antes, tem a ver com essa questão de o eleitor independente gostaria de votar. Nós fizemos um teste e perguntamos o que a pessoa preferia. Ela queria uma despolarização, sair de Lula e Bolsonaro, família Bolsonaro ou família Lula. O eleitor mantém 44% que queria uma despolarização. Ele não gostaria disso. Mas não tem possibilidade. Como ele não tem possibilidade, ele acaba fazendo o movimento do voto útil, que é este movimento em prol dos dois candidatos que têm mais viabilidade eleitoral.
1: E tu achas que esse modelo, né, de presidencialismo de coalizão, isso também contribui para a polarização, uma vez que os outros candidatos acabam sempre se posicionando no segundo turno para um lado ou para outro, né? Raramente se posiciona com isenção, né?
0: Sim, aí voltamos para a questão aí do Centrão, né? Que acaba criando esse movimento. Agora é tão difícil a gente pensar em revisitar esse modelo de presidencialismo. A gente teve essa discussão lá em 93, quando teve o plebiscito presidencialismo, parlamentarismo. A gente acabou definindo pelo presidencialismo, mas o que nos mais trava são esses, digamos, nomes que a gente falou de deputado federal, estadual, senadores, que nós temos que escolher bem. Porque é super importante a gente fazer isso para que a gente possa tentar criar determinadas mudanças no Brasil. Mesmo assim, mesmo que a gente vote em nomes novos, as mudanças serão lentas, graduais e seguras, porque quando o cara entra lá dentro com boa vontade, como a maioria já tem uma dinâmica, ele é engolido na maior parte por esta maioria. Mas eu queria falar uma coisa, se não me falta memória, nós temos mais de 10 candidatos na seleção. É que nós, como a gente vê os principais na televisão, que são aqueles que têm pelo menos 5 deputados federais ou um ponto nas pesquisas, a gente não enxerga os outros nomes, mas nós temos mais de 10 candidatos esse ano de novo.
1: Então, obrigado pela correção, porque realmente acredito que eu, assim como a grande maioria dos brasileiros, sim, a gente perde essa noção de percepção de outros candidatos, né? A, sim, gente percebe ali quando a Rede Globo, né, na hora do Jornal Nacional, ela mostra o dia dos candidatos e ela também não mostra o dia dos 10.
0: Não, agora eu abri aqui, ó, nós temos o Lula, o Flávio Bolsonaro, o Renan Santos, Caiado, o Zema, o Augusto Cury, o Edmilson Costa, Hertz Dias, Rui Costa Pimenta, Samara Martins, Clariana Barão, Wilson Grassi e Leonardo Avalanche.
1: Ah, sim, passou de 10, passou de 10 tranquilamente, né? E é interessante que a gente vai trazendo essas observações, né? A falta de mostrá-los diariamente também, oportunizando, digamos assim, né, condições de igualdade, nem que seja na mídia ali, né?
0: Sim, eles não têm espaço de TV também.
1: Exato, exatamente. E isso faz com que eles deixem de ser percebidos por nós, eleitores, né? O eleitor, sim, comum, claro que por ti não...

0: Passou, né? Então, bom, eu não quero tomar mais teu tempo, né? A gente já está falando aqui há um bom tempo, é sempre muito bom conversar contigo, é esclarecedor, como eu disse no início da nossa conversa aqui. Elisa, eu quero te agradecer. Esperamos contar contigo também com uma participação semelhante a essa, mais rápida no dia da eleição, né? E só a Rádio Universidade, certamente a Universidade Católica também, né? Todos nós, em nome da nossa coordenadora Alessandra Sena, em nome de toda a equipe da rádio, a gente agradece a tua participação conosco aqui. Fazendo esse balanço, né, na sexta-feira que antecede, o pleito. Muito obrigado pela tua presença.
1: Não, o prazer foi meu. Um bom dia a todos.
0: Obrigado, Elias. Um bom dia. Conversamos com Elis Radman, ela que é cientista social e política, socióloga, diretora e fundadora do Instituto Pesquisas de Opinião. Nós vamos chegando ao final, né? 9h29, 9h29. Quero agradecer a todos pela companhia durante toda essa semana e fazer uma convocação para você que nos acompanha, né? A nossa supervisora organizou uma grande equipe para que a gente possa fazer um trabalho de prestação de serviços de utilidade pública nessa cobertura jornalística da eleição 2026, desde as 8 da manhã, até a meia-noite, com a participação da equipe do Pelotas 13 Horas. Então, nós estaremos aqui com a equipe Rádio Universidade na Central das Eleições, das 8 da manhã ao meio-dia, meio-dia às 4, Pelotas 13 Horas, das 4 às 8 da noite, segunda edição da Central das Eleições, aqui na Rádio Universidade, e depois o Expresso Eleitoral com o pessoal do 13 horas, das 8 da noite à meia-noite. Então, uma super cobertura para você que não pode perder para ficar bem informado, principalmente depois no horário da apuração, passo a passo. Teremos diversos convidados, participação das autoridades, né, da Justiça Eleitoral, participação também da Elis Radman, participação do professor Matteo Chiarelli aqui no domingo conosco, né? E fico por aqui, não vou citar mais pessoas, porque posso, né, esquecer e não citar o nome de alguém. Mas tudo isso preparado para você, que é nosso ouvinte, né, e nossa ouvinte. E lembrando, nas redes sociais, você vai acompanhar tudo isso ao vivo pelo YouTube, né, postagens também, no Instagram, nos conteúdos que a gente vai produzindo aqui. Enfim, uma grande equipe para prestar esse serviço de utilidade pública, levar o bom jornalismo para você que acompanha a Rádio Universidade AM 1160. Laís Gomes, muito obrigado. Mais um programa. Chegamos ao final de semana, que terá continuidade no domingo e a gente conta com você, tá bem? Fiquem com Deus e nos encontramos no domingo. Eu encontro vocês às 4 da tarde no domingo. Mas é assim, né? É assim. O que que acontece? O jornalista, se tropeçar numa notícia no outro horário, ele entra no ar e traz a notícia, né? Senão ele vai ser atropelado pela informação e isso não pode, tá bem? Um beijo a todos, fiquem com Deus e nos encontramos no domingo, domingo pela manhã. Alessandra Sena comanda o espetáculo aqui na Rádio Universidade AM 1160, na Central das Eleições.
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3: 9h32. 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
1: 9:58.
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0: É, 10 horas 3 minutos, 10 e 3, temperatura em Pelotas 14 graus. E a previsão do tempo será de sol o dia inteiro, não teremos chuva. A máxima será 17 graus. Amanhã no sábado, começa nublado. Olha aí, já tem esses números fake ligando pro cara aqui. Amanhã, temperatura mínima 12, máxima 20. Já subiu a previsão da meteorologia para a chuva. À noite, 25 milímetros. Sábado será nublado. Domingo vamos amanhecer madrugada e pela manhã, início da manhã, 13 milímetros de chuva. Mínima 11, máxima 21. Mas o decorrer do dia da eleição, de sol e nuvens. Na segunda-feira, mínima 11, máxima 18. Nublada toda segunda-feira. Um pouquinho de sol na terça, com mínima 13, máxima 20. A chuva volta lá na quarta-feira. Vamos amanhecer com sol, o tempo fecha e vem aí uma previsão na quarta-feira de 51 milímetros de chuva. Depois, na quinta-feira, 16 a 26 as temperaturas. Nuvens e sol. Na sexta-feira que vem, volta a chuva. 16 a 20 graus as temperaturas, com previsão de, lá na sexta que vem, 17 milímetros. E no outro sábado, dia 10, lá no feriadão, mais 14 milímetros de chuva. É, vamos aproveitar o solzinho, porque vem muita água por aí. Mas, por enquanto, na estabilidade do clima, está começando para você aqui no ponto 1160, sinal aberto democrático do rádio. 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

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You are the first, the last, my everything, 1975. 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Vem aí a Maratona de Pelotas, abraço pro meu querido Luiz Fernando Parada, ontem não deu agenda, mas a gente tá ajeitando pra semana que vem. Aí o Cássio, falei com o Cássio ontem, Cássio Ferrari. Vamos trazer o pessoal do Sesc, falar da Maratona de Pelotas que vem aí, é, em seguidinha. 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Tá legal, liberada a interatividade também pra você, né? É as nossas plataformas aqui. Então, vamos lá destacar o que vem aí nas manchetes de hoje.

No lado chavante, amanhã começa a definição da próxima fase. Brasil precisa de uma vitória amanhã. O retrospecto do primeiro turno só teve uma vitória, foi contra o Guarani de Venâncio. É, o retrospecto fora contra o Esportivo foi de derrota e de virada na Montanha dos Vinhedos. Amanhã, 7 da noite, no Bento Freitas, tem Brasil e Esportivo. Sábado que vem, 5 da tarde, Montanha dos Vinhedos, Esportivo e Brasil. Daqui a pouco eu atualizo para você também os demais jogos do que vem por aí. Neste fim de semana, a fase quartas de final da divisão de acesso. Vamos saber também da Terceirona Gaúcha, o que tá rolando por aí, como é que anda a situação do Farroupilha, os jogos, a tabela, vem aí a 6ª rodada da primeira fase, Farroupilha por enquanto é o 7º colocado. TJD, clube perde mando de campo após torcedores invadirem vestiário e agredirem jogadores. Destaque do Brasil de Farroupilha pega 5 jogos de suspensão no TJD. Clube busca recurso. E as informações pelo nosso Instagram e muito mais. 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

Tá legal pra você, interatividade liberada, olha aí, tem notificação, o que, que é aqui? Novos ventos para o Lobo, Core Sports Group, sobre o futuro do Pelotas, aí tem uma nota aí da Core, né? Vamos ler daqui a pouco aqui também. Pelotas que tá, quinta-feira teve a movimentação aí do Conselho Deliberativo do Pelotas para encaminhamento da situação eleitoral, né? A assessoria de imprensa do Pelotas colocou uma nota extensa aqui sobre o que aconteceu lá no Pelotas, né? Em relação ao processo eleitoral, cargos eletivos, né? O Pelotas tem três cargos eletivos, né? Que é o primeiro, é o presidente, primeiro vice-presidente, segundo vice-presidente. É diferente do Brasil. O Brasil é presidente, vice-administrativo, financeiro e de futebol. Lá no Pelotas não tem essa denominação. São três cargos só, no Brasil são quatro. Então, muda um pouco a nomenclatura de clube para clube, né? E lá no Pelotas, o futebol normalmente é tratado pelo diretor de futebol. Então, por enquanto, apenas as questões dos cargos. Depois teremos aí o processo eleitoral, prazos, inscrições de chapas, do dia 13 ao dia 17 de outubro, os critérios para o credenciamento, as etapas, enfim, uma nota longa, extensa, né? Dentro do possível a gente vai ler o que puder aqui, mas também é muito mais informativo ao torcedor do Pelotas, tá na rede do Pelotas aí, né? Mas o fato é o seguinte, já vamos tirar o fundo aqui, porque tem um assunto que me interessa aí. Tem um zoom, zoom, zoom de que apareceria um candidato, que é o Pablo Snard, que é da mesa do Conselho do Pelotas, como candidato, inclusive apoiado, segundo informações, pela turma do grupo do Clécio e tal, para ser o presidente. Bom, isso é o que circula no bastidor, tá? Se quiserem desmentir, pode desmentir, mas tá me chegando as coisas, eu vou trazendo o que eu tenho que tá aqui. Depois que tá aqui, não tem, aí eu seguro, tá? Aí agora me chegou ontem uma informação de que mais dois nomes podem estar pensando numa candidatura. Vejam bem, pensando em uma candidatura, não estou dizendo que serão candidatos. Um deles é o meu querido respeitado professor Gustavo Borges, que aliás conversou comigo essa semana e solicitou um espaço, que é sempre... Aqui o espaço é aberto para qualquer pessoa de clube que desejar manifestar a sua fala, enfim, da ordem que for. Nem sempre eu consigo produzir de estar ligando. Vem cá, quer se falar lá no programa? Depende, mas eu consigo, quando a pauta precisa, né? Mas esses assuntos assim atinentes à tangencial do clube, é cada um que sabe o seu espaço. Aqui está aberto. Então, em princípio, para a semana que vem, mas é outro assunto, o professor Gustavo Borges, que é conselheiro do Pelotas, o ano passado ele trouxe aqui o projeto do planejamento estratégico para o Pelotas. Lembro bem. Apresentou. E ele me ligou essa semana, fez um contato comigo, que tudo aquilo que ele começa a apresentar e organizar, ele completa, ele conclui. E ele disse, olha, concluí o planejamento estratégico. Então, em princípio, na semana que vem agora, a gente vai agendar direitinho a data, provavelmente a partir de terça, porque segunda-feira tem repercussão do Brasil, tem a rodada e tal. Poderemos talvez ouvir aqui, então, o conselheiro, professor Gustavo Borges. Ontem me chegou uma informação, e não foi dele, por isso que até depois eu vou saber dele, se é verdade ou não, que o nome dele poderia também ser um postulante a uma candidatura de presidente. Não tem problema nenhum. E um terceiro nome, eu vou ser bem direto, seria o rapaz aí da turma da Brascom, que também é do Conselho do Pelotas. Eu vou entrar assim porque é reto aqui. Isso aqui tudo é extra-oficial, mas eu estou trazendo, sabe por quê? Porque fica esse bastidor fervilhando e ninguém fala, então vamos começar a botar a coisa aqui. Eu estou dizendo que esses nomes são especulações. Três nomes. Cada um depois vai saber explicar se tem ou não. Mas isso aí, como é que eu sei? Vem de dentro do Conselho do Pelotas, por isso que eu sei. Por isso que eu estou trazendo. Vem de dentro do Conselho, de conselheiros do Pelotas. Veio essa informação. Então, quando vem de lá e eu sei quem são as pessoas com quem eu conversei, tá bem. Não tem nada demais o que eu estou dizendo aqui também. Ah, pode ter 30 candidatos. Eu só quero saber uma coisa. Há um tempo atrás, ninguém queria pegar. Ah, foi uma briga prorrogando o mandato do Gilmar Schneider. Rodrigo Brito ficou dois mandatos aí, porque ninguém pegava também, enfim. Mas tem rapadura para tanta gente dentro do Pelotas? Ou será que está todo mundo meio encantado com esse possível
futuro, se é que vai acontecer projeto de SAF no Pelotas? Será que já é por isso? Será que os milhões que já estão rondando, já estão voando, os milhões no Pelotas, não começaram nem a cavar ainda? Nem aprovado ainda foi a proposta? Então, assim, ó, me preocupa isso sobremaneira. Quando eu digo me preocupa, que o problema do Pelotas, Pelotas que se vire, não tem nada a ver com o Pelotas. Me preocupa é a questão do futebol da cidade, que eu disse para vocês que nós tivemos uma grande cisão no Pelotas, um racha histórico no Pelotas, com duas personalidades brigando pela eleição de 2002. E o Pelotas até hoje sangra. O termo é esse. E afirmo categoricamente, eu sei o que eu estou dizendo. Pelotas sangra com aquela fatídica eleição. Pessoas que hoje convivem, mas não se aturam mais. Pessoas que nem convivem mais. E a cisão foi tão grande que o clube ficou exposto a uma série de questões que o Pelotas, que a gente sabe como é que funcionava aí a boca do lobo, né? Era muito mais fechado em torno do clube, né? Para aquilo que era... Claro que tinha divisão de ideias, evidente que tinha, mas tinha um grupo muito mais forte, o Pelotas, para trabalhar pelo clube. Com essa cisão de 2002, e eu sei toda a história, gente que visitou alguém no escritório do outro e quase foram a vias de fato, a coisa foi feia. Hoje, quando me vem essa informação de uma especulação de que o Pelotas pode apresentar três nomes, eu vou dizer uma coisa bem sincera, mas não tem para um, que dirá para três. Com todo respeito, querem ser candidatos, que seja. Agora, se quiserem ser candidatos à presidência do clube, e apesar do resultado, ou de qualquer resultado, pessoas que têm manifestações diferentes voltarem-se para dentro do seu espaço, continuar ajudando o clube, tudo bem, é do jogo democrático. Como a gente tem uma única experiência na história do Pelotas aqui na cidade, de que só em 2002, da história que eu digo recente, né? Pô, 2002, 24 anos, um quarto de século quase, um quarto de século atrás, o Pelotas partiu no meio e nunca mais se recuperou. E hoje está pior, porque o mimimi está muito pior. E eu vou dizer para vocês, porque eu ouvi relato de gente que está assim, apavorada. Eu sei o que eu estou dizendo aqui. Não me diz que não, que eu vou... Bom, eu vou dizer que é mentira, então. Tá? Não vem contar história para mim aqui, porque quando eu vou atrás, eu sei o que eu digo aqui. Eu seguro e sustento. Então, o negócio é o seguinte... Hein? Pois é. É assim, ó. Como é que me disseram aqui? Vai pegar fogo. Tá, não, mas é outra palavra que uma pessoa me usou numa das mensagens que eu recebi. Eu falei com cinco conselheiros do Pelotas, tá? Cinco. Não foi com um. Então é o seguinte, as pessoas estão preocupadas é com esse tipo de situação que daqui a pouco gera... A possibilidade de ter três candidaturas, ó, Pablo Snard, Gustavo Borges, talvez, né? E o Ramude, dono da Zapataria, tá aqui. Isso aí. Eu tinha razão. Quando eu recebi essa informação, ela foi negada. Depois me confirmaram. E agora esse outro conselheiro me confirmou que é possível, né? Tá. Então, o seguinte. Que é um momento tenso, né? Um momento tenso. Então, assim, ó, eu quero só entender por que que de uma hora para outra, que não tinha ninguém para pegar, aparecem três nomes, né? Bom, cada um tem o seu processo de visão de clube, né? Evidente. Se forem para realmente frutificar com ideias futuras, com propostas realmente plausíveis e concretas de realmente ajudar a modificar o modelo gestor do Pelotas, ótimo. Pelotas se salva. Agora, se ficarem no mimimi daquele grupo de conselheiros do WhatsApp, que era uma lavanderia de roupa suja, e eu sei, não diz que não, porque eu tenho aqui, eu vi, chegou todo o material na época, e aí tu fica vendo o seguinte, que as pessoas se transformam num grupo de WhatsApp, tu imagina se não tiver sucesso num determinado resultado de um pleito eleitoral de um clube. Então,
Eu só quero alertar o torcedor do Pelotas, porque vem aí um cenário que pode ser positivo, construtivo, com pessoas querendo chegar com ideias e trazendo, talvez, naquele que vencer, o aporte de novas sugestões, um agregar de pessoas pelo clube, ótimo. Mas a última experiência da história da Boca do Lobo, há um quarto de século atrás, não foi salutar, não foi saudável. E o Pelotas já vem há tempo, eu venho dizendo para vocês, tem 5 Pelotas dentro do Pelotas. No mínimo 5. No mínimo 5. Que convivem e tal, vão na reunião, mas não vai atrás, que não tem esse... O Pelotas é um só. Só no CNPJ de 1908. Dentro do Pelotas ele é dividido. Várias frentes, mimimi, tiro do fogo amigo, olha. Então, eu só quero iniciar essa pauta aqui sobre Pelotas, porque depois a gente tem muita coisa do Brasil para falar, que é bom ficar atento, torcedor do Pelotas, é bom ficar atento aí, acompanhar o processo, ver realmente se vão confirmar esses nomes. Se confirmarem, boa, mais

controlado, dia a dia, não é só no dia do jogo, não é só depois que vai começar a partida que chega no estádio. Eu sei o que eu estou dizendo. E não é só vamos ver se dá certo, não é largar para terceiros. Tem que estar ali em cima. Quem quer se meter em futebol já sabe. Vai arrumar uma segunda casa para administrar, além da dele. Porque futebol não tem essa de depois eu vou lá ver o que deu. Aí já era. Por isso que está dando o que está dando. Não passa de fase, não sobe, sobe e cai. Não chega no Campeonato Brasileiro há anos. Perdeu o cenário. Né? Esse é o Pelotas. Nos últimos 12 anos que eu já falei para vocês, 8 foram de segunda divisão. Deve estar certo o Pelotas. Deve estar fazendo tudo certo o Pelotas. Ah, maravilhosa. Gestão atrás de gestão, perfeitas, né? Sobe e cai. Aí traz planilhado que inventa a moda, derruba. E ninguém vai lá no vestiário meter a mão no agrião. Ninguém vai lá na couve resolver. E vai transferindo, e vai transferindo. E o ano que vem é a penúria. Aí não tem dinheiro, claro, não tem dinheiro, não tem apelo, não tem sócio, não tem patrocínio, não tem mercado, não tem calendário, não tem televisão. Vai fazer o quê? Aí joga 45 dias e fecha. Então, meu recado é direto, sem problema nenhum, não é pessoal para ninguém, mas é direto. Quem quiser se meter nessa cumbuca de futebol aí, já vá se preparando e não se enfeite pelos ouvidos. Porque o pega que eu te ajudo e daqui a pouco vai ser assim, e daqui a pouco no... é que nem jogar na Mega Sena da virada. 1 bilhão. Eu joguei. Eu digo, vou ficar bilionário o ano que vem. Não fiquei. Então, não adianta esse negócio de futuro, se Deus quiser, vai acontecer, e se não der. Para fazer candidatura, para fazer investimento, para fazer pensamento, vamos lá. Olha, velho, já estou calejado desse futebol. E o que aparece de tapinha nas costas, do pega que eu te ajudo, e depois não tem ajuda nenhuma, não tem estrutura, não tem projeto, não tem gestão, é um abandono só, fica pior a emenda que o soneto. Então, o recado é esse aí, para a turma do Pelotas, por enquanto, na abertura do futebol online de hoje. 10h26.

é clássica, Roberta Kelly, Zodiac, pra você na interatividade do futebol online. Hoje é só clássicos das discotecas. Nilson da Garracha Avante mandou a sua foto. Bom dia, Beto. Ótima sexta-feira, abençoada de Deus para todos nós. Tô lá sábado, à noite. Agora, sábado à noite. Agora, sábado, às 6 horas da tarde. Estou escutando o teu programa. Sim, o jogo é às 7, né? Tu vai estar mais cedo. Teu programa agora às 10 horas. Então, na escuta, 2-0 pro Chavante. Amanhã, palpite do Nilson, Garra Chavante. Abraço, queridão. Obrigado pela audiência. Wellington Timóteo, meu querido roupeiro campeão. Bom dia, Beto. Ótima sexta-feira, excelente final de semana. Tudo certo, senhor? E vida que segue. Tá legal, irmão. Tamo junto. Luiz Fernando Siqueiro Pelotinhas, mandando pra gente muitos destaques do jornalismo geral e também as efemérides de hoje. Hoje é Dia Internacional da Não-Violência, Dia do Anjo da Guarda e Dia do Quadro Complementar de Oficiais. Tá aí então para você nos destaques de hoje. Na trilha a gente segue com a interatividade do futebol online 10h28.

0: Mas já vou no mercado comprar uns quissucos, porque a coisa não vai ser fácil. Mas sempre na torcida que o Chavante consiga a vitória. Dica de filme para o final de semana, No Limite, com Anthony Hopkins e o Alec Baldwin. Bom filme. Baita final de semana para todo mundo. Um abraço. Valeu, queridão. Tamo junto. Obrigado. Não, toma um chazinho de melissa aí, né? Uma aguinha de melissa. Não é um camomila aí que tá tudo tranquilo. Lá na Marcenaria Chavante, em Sapucaia do Sul, meu querido o Fabrício Gripe, acabaram com as bets. Mas nós temos o Beto. Onde que tirou essa aqui? Valeu, bruxo. Valeu, obrigado pelo apoio. Bom dia. Dá-lhe, Chavante, diz ele aqui. Aí também, tá legal. Tamo junto. Valeu. Bom, tem muita mensagem que tá chegando, né? Tá aquecendo aqui. Então, 10h30. Vamos fazer o seguinte, vou pegar um cafezinho e a gente volta com interatividade. Olha, tem o Brasil amanhã, jogo importante na Baixada amanhã, 7 da noite, porque retrospecto do Brasil em casa é razoável, fora é péssimo, só uma vitória até hoje, foi contra o Guarani de Venâncio naquele jogo da chuva. Então, se depender de jogo fora, pelo retrospecto, o Brasil precisa resolver a vida dele em casa. Vamos falar disso e muito mais depois do intervalo.
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2: 10h30.
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legal pra você antes do intervalo, meu querido Pedro Cardoso. Fala, Beto, bom dia. Este final de semana promete fortes emoções. Vai ser brabo até dormir. Logo mais...

É, tá legal, de volta ao futebol. Opa, deixa comigo aqui, eu que estourei o áudio aqui. É, 10 horas 36 minutos, 10h36, de volta ao futebol online aqui, RU, sinal aberto democrático do rádio. Hoje no futebol online, a pista de dança é dos anos 70, Harmony Cats, olha aí, e um medley dos Bee Gees.

tá legal, você segue interagindo por aqui. Deixa eu ver a temperatura em Pelotas nesse momento. A máxima para hoje é 17. Olha, eu não quero ser alarmista nem pessimista. Eu quero alertar e avisar as pessoas que a previsão do tempo continua confirmando que aumentou o horário. Inclusive, até o campeonato também do Brilhante foi suspenso, né, à tarde. Também por questões da eleição, né? A rodada amanhã do futebol Master do Brilhante está suspensa, tá? Para quem joga lá, que não sabia, não leu no grupo, já vou avisando aqui. Amanhã a chuva deve começar por volta das 16h. Pouquinho, vai devagarinho, né? É. 2 milímetros, vai subindo. Às 20h, 5, 6 milímetros aproximadamente. Assim vai. Então, teremos chuva na previsão do tempo, inclusive para a eleição, né? Vai virar do sábado para domingo, olha aqui, ó, até 2 da manhã. Ao meia-noite nós teremos aproximadamente 10 milímetros de volume de chuva. À 1 da manhã, 3 milímetros. E assim vai diminuindo, às 2 horas deve cessar a chuva. Vamos amanhecer no domingo de eleição sem chuva. Vai ter o solzinho, pegar o chimarrãozinho, né? Vai na sua zona eleitoral, vá votar, vá participar. Porque a democracia, a gente teve tanto tempo sem ela e agora a gente tem que aproveitar com ela, entendeu? Então vamos votar. Olha aqui, ó, sábado a previsão então é essa, né, gente? Não sou eu, tá aqui, ó, é a previsão do tempo ali, ó. Começa a tardinha, meio da tarde, a tardinha, vai aumentando, na hora do jogo vai chover, gente. Lamentavelmente, tem que dizer pra vocês que não é nem questão de, ah, não fala nada, mas vem cá, tia. Não tem, não fala nada, a previsão do tempo tá aí, o celular tá aqui, todo mundo tá vendo, né? O que deve estar forçando também, na minha opinião, o que a gente tá vendo aí, que é o Brasil tá acelerando tudo que dá para tentar levar público, né? Tira o fundo aí, bruxo. Essa questão do... é sorteio de ingresso, é estendendo promoção de ingresso. Claro, não é fácil fazer futebol, a gente sabe. Agora, tem que ser claro, né? Tem que ser claro, e eu já disse para vocês que eu me posiciono, não tem problema nenhum, porque coerência tem que existir sempre. Essa história do que ontem... ah, mas tu vê, ingresso a 10 reais e tal, mas é pro sócio. Tem uma incoerência aí, né? O que foi validado no começo do ano? Que o sócio seria preservado e nunca mais teria 10 reais de promoção. Foi dito isso. Eu não tô contra a promoção, já falei isso aqui, repito, nada contra a promoção, tem que fazer. Que a gente não pode ter arrogância de achar que conhece a aldeia e fazer esse tipo de discurso lá em abril. Isso é um discurso arrogante, prepotente, de quem não sabe onde se meteu. A raiz do público, da torcida do Brasil, na sua grande maioria aí, é um pessoal que não tem essa grana toda para estar bancando toda hora aí. Em geral, torcedor em geral hoje, não é só questão de ser torcedor do Brasil, em geral, o futebol ficou um pouco caro para manter. Mensalidade de futebol parece barata, mas vai botando aquela mensalidade ali, mais 2 sócios em casa, mais... tu vai vendo quanto é que custa no final do ano, é 1 quilo de café. Mensalidade de clube hoje é 1 quilo de café. Meio quilo de café, nem é 1 quilo, é meio quilo, 40 pau, meio quilo de café. Depende do café, 30 pila. Então não dá pra brincar com dinheiro. E aí, a incoerência veio de que, através do sócio, venda de ingresso a 10 reais, quer dizer, é a total incoerência. Eu estou falando aqui que eu não tenho nada contra a promoção. Tem que fazer, o Brasil sempre fez, é da história do clube, tá? Eu não sou contra a promoção. O que eu estou criticando é a incoerência do discurso com a prática. E o pior, que o incentivo agora é para o sócio comprar 3 ingressos de 10 reais. Quer dizer, eu sou sócio, 50 pau, não sei quanto é que está aí a mensalidade. Mas eu vou lá e compro para mais 3 que não são sócios para ver com o valor mais barato. Que não, né? Então não faço promoção nenhuma. Mas eu entendo a promoção. E o torcedor precisa aderir a ela. Por quê? Porque o Brasil tá desesperado com receio de não classificar. É. Eu sei. Eu sei o que eu estou dizendo aqui. E vocês sabem daí. O próprio torcedor muitas vezes aqui manifesta a sua desconfiança com o time, com o treinador, com... E hoje eu comecei a olhar com um detalhe, o retrospecto do Brasil fora de 15 jogos, sendo que o Brasil jogou 8 fora, né? O Brasil ganhou 1 do Guarani de Venâncio. E foi aquele da chuva, que a bola parou na água, o Larré
deu uma cavadinha, o Guarani tentando, o Brasil tinha feito um rebote também lá. A única vitória do Brasil fora foi contra o Guarani de Venâncio na segunda rodada, com muita água. O Brasil não consegue ganhar fora. Quem acompanha futebol, quem analisa futebol, sabe. Ah, mas agora é um outro campeonato. Ah, não me vem com essa. É um outro modelo. E vou dizer para vocês, a parte mais difícil já passou, que era o jogo único. Embora o número de jogos seja maior. Mas o número de jogos maior não deu a vantagem de ganhar fora. Pelo contrário, confirmou que o Brasil não sabe ganhar fora. Pelo contrário, do esportivo perdeu de virada lá. Então não estou dizendo que vai perder, não tô, eu estou apenas analisando o histórico. Se a gente começar a fazer uma análise do histórico para fazer um contexto do momento, a única coisa que vai mudar nesse tipo de jogo mata-mata é que tu tem uma fase que é eliminatória, dois jogos. Não tem mais 13, são dois. Porém, se tu te der mal num, ou quando eu digo der mal, não ganhar, um empate, ou perder de pouco, diferente, tu ainda tem uma segunda chance, que tu não tem lá, não tem jogo da volta. Em termos de equilíbrio, essa fase até é melhor. Só que ela não tem a continuidade depois de uma fase continua, linear, né? É mata-mata. Então, a responsabilidade de ganhar em casa é muito grande, o peso é muito grande, e buscando as vitórias do Brasil em casa também, quando a gente vai buscar, em casa o Brasil empatou com o Gaúcho lá na estreia, um jogo ruim. Depois o Brasil em casa, vamos fazer o retrospecto, vamos ter que analisar em cima de dados, né? O Brasil empatou fora, tá, vamos ver em casa aqui. 1-1 com o Gramadense, 1-1 com o Gaúcho. Pois o Brasil, 2-2 com o Brasil de Farroupilha, que deu um calor no Brasil aqui. Depois o Brasil em casa aqui, vamos fazer o retrospecto aqui. 1-0 com a Aimoré. Um jogo até razoável, o Brasil até foi bem nesse jogo aqui, ganhou 1-0 da Aimoré. Uma vitória em casa. Depois o Brasil em casa, 1-0 no Lajadense. Que sufoco para fazer um gol no Lajadense. Lembram bem, não estou dizendo nada que é inverdade aqui. Depois o Brasil... perdeu pro Veranópolis, então foi fora. Empatou com o União. Aí o Brasil em casa ganhou do Santa Cruz, que o Mamá tava de aniversário aquele dia, dando presente para todo mundo. Entregou duas rapaduras no pé do Morbeck, que deu na trave, do Andrei, que meteu na rede. O Brasil ganhou. Se a gente analisar que ganhou, ótimo. O Brasil não teve um grande jogo. O Brasil apenas se posicionou quando o Santa Cruz se fragilizou, se desarrumou. Quer analisar futebol? Vamos analisar futebol. Santa Cruz se desarrumou, se desalinhou, se perturbou, porque o Mamá entregou aquela rapadura no pé do Andrei. Que aquilo ali é bola. Que um goleiro experiente dá-lhe um bago lá na geral e não entra aquela bola. Passezinho. Depois foi fazer frescura na frente do Morbeck. Mas que isso? Mas o Mamá tá louco. Tá brincando com o fogo. E aí o Morbeck ainda errou, deu na trave. Então... aquela noite o Santa Cruz também estava desarrumado em termos emocionais, porque já entregou a rapadura no primeiro momento do jogo. Ganhou o Brasil do Santa Cruz. Mas tem que analisar como. A vitória tem que analisar como. É importante, senão não dá. Depois o Brasil, em casa, ganhou do Glória. O Glória, que vinha na parte de baixo, brigando para não cair. Ficou pendurado num pontinho ali para não cair. Não fez uma grande campanha. Tá certo, o Brasil tem que ganhar deles, do Lajadense, tem que ganhar do Glória. Mas como é que foram essas vitórias e contra quem? E aí depois veio esse jogo fora aí que tomou 4-1, que deixou todo mundo trocando orelha, que em 10 minutos contra o Bagé, o Brasil podendo assumir a segunda colocação, escolhendo com quem jogaria, escolhendo decidir em casa, com a vantagem, entrega os tacos vergonhosamente pro Bagé, cavadinha do Michel, cavadinha do outro rapaz lá, a zaga do Brasil total, meio campo do Brasil, a defesa do Brasil nos últimos 35 ali, né, foi por ali. Eu já falei aqui, fiz uma brincadeira essa semana, tinham dois lá no restaurante Paim, Candiota, comendo pastel, tinham três na entrada de Bagé, tava todo mundo disperso, menos no campo. E o Bagé nem aí, né? Tocou-lhe mais dois para dentro. Então, ficou preocupante a maneira como o Brasil perdeu para o Bagé.
E aí é uma hora que tu tá exatamente numa decisão de escolher a posição de tabela para ser o segundo ou terceiro com empate. E com a decisão de decidir em casa, que é onde o Brasil mais ou menos conseguiu ganhar melhor. E tu prefere, aspas, prefere, claro que não, né? Isso aí quem disser para mim é mentira. Preferiu perder para jogar fora? Não, não. O Brasil não queria perder e muito menos tomar a sapatada de 4-1. Então isso agora tem que ser remontado, tem que ser refeito para os jogadores focarem no jogo, para o treinador voltar a fazer um trabalho criterioso. Não, agora já passou. Não, passou até ali, velho. Está na memória dos caras. Porque o erro fica na marcação. Se tu termina bem, ganhando, classificando, sendo segundo, vou jogar em casa a decisão. Ah, velho, ó, não vai dizer pra mim, né? Tu vai mais leve pro primeiro jogo em Bento. Ah, se fosse Bento, vou fazer Bento, mas poderia ser aqui. Se o Brasil tivesse ficado em segundo, o Brasil pegaria o sétimo, União Frederiquense. Não é fácil, União Frederiquense? Não, não é fácil. Mas tu decidiria em casa. Jogaria a primeira em Frederico e a segunda em casa. Aí tu traz um empatezinho de lá, como o Brasil trouxe, ferve aqui, vamos lá. Aí é bafo. É em casa, é domingo, é churrasco. É... Não, vai decidir na Serra. Contra o Esportivo que ganhou de virada do Brasil. Então, o jogo vai ser jogado? Vai. O resultado está definido? Não. Está tudo perdido? Não, nem ganho. Mas eu estou analisando em cima de retrospecto e dessa instabilidade que o time do Brasil oferece na competição. Porque até agora a gente não conseguiu ver. Primeiro, porque o Brasil vem nessa questão de traz jogador, sai jogador, manda embora jogador, contrata jogador, aí apresenta um cara na porta do hotel para o União Frederiquense, o TT. Agora chegou o Ramires, que é o volante que jogou no Pelotas aqui. Chegou agora ontem, foi anunciado, já vai entregar. Quer dizer, o Júlio César está montando um esquema, ajeitando, mantendo uma escalação ou tentando repetir. Aí já chega mais um boneco. Bota mais esse aí, bota mais esse aí. Mas para aí um pouquinho, velho. Já passou de 50 jogadores o projeto. Três treinadores. Quer dizer, então, é muito confuso cobrar só do treinador. Ele tem a parte dele, mas ele também está tentando montar. Aí daqui a pouco tu traz um cara que joga de volante, mas joga de zagueiro. Aí tu tem que escalar dois volantes, o Silas e o Vinícius, mas aí tu traz pra trás pra fazer um terceiro zagueiro, porque tu não vai desprestigiar o cara que chegou. Dumas se machuca. E essa história do Dumas aí tá demorado demais, hein? Pra sair de muleta, pode ser até que apareça aí. Já tá demorado. Eu não sei. O Dumas é uma grande dúvida pra mim. Ninguém sai de muleta e fica... Não, já no domingo que vem ele volta. Não é assim que acontece em futebol. Mágica não é assim. O cara pode sair sentindo o tornozelo, meio manquitolando e tal, mas a descrição do lance é que ele saiu de muleta ou botou uma bota na beira do campo, sei lá, enfim, para imobilizar. Opa, não foi só um pisão em falso, machucou mesmo. E o Dumas não é guri. A recuperação do guri de 20 anos é uma, do Dumas é outra. Então talvez daqui a pouco o Brasil está até sem o Dumas. E agora, a questão do Silas, que a gente não sabe se machucou mesmo, se não machucou, é uma dúvida. O Silas que não vinha sendo aquele titular absoluto, era o Anderson Recife. Os caras estavam com o volante, arruma. Tchê, é isso que eu digo para vocês, que às vezes eu fico me lembrando do Didi, Dedé, Mussum e Zacarias, né? Os trapalhões. Os caras estavam com arrumaram um volante para cumprir função. Anderson Recife. Tá lá o cara, dando cunhete, chegando na bola, armando, desarmando, chegou na frente, chutou, fez gol. Não é craque, mas estava bem, Anderson. Pô, o Brasil acertou o cabeça de área, acertou o núcleo da defesa, o primeiro homem da defesa, Anderson Recife. Aí, no bastidor, evidentemente que a gente sabe por que ele reclamou dessa lista de hotéis que eles ficam fazendo lá, querem o mais barato, e vai pra cá, e come fora no hotel, e volta pro hotel lá. Aí tu dorme aqui em Pelotas, no centro, e vai pra Bagé de ônibus no dia do jogo, não dorme lá. Ah, teve isso também. Aí é logística, né, velho? Aí é logística, né? Aí determinado volume de água que tem que ser dado pra jogador, tu pede metade, te dão um terço, quer dizer, também tá assim na conta, logística. Ah, sim que tá, e eu sei. Isso vai pra campo, velho.
cabeça do cara já não é a mesma. E aí, então, tu tá com o Anderson Recife bem, por causa de um mimimi de mensagem aí que vazou, sei lá o quê, manda embora. Vem cá, velho. Essa é a maior prova de incapacidade que eu provo pra vocês todo dia aqui, e ontem falei com o Rafael Farias, porque que o Passo Fundo tá bem, porque gestão de vestiário não é via satélite. E nunca vai ser. Ali tu tinha que ter chamado o Anderson Recife, porque o Brasil hoje carece dele ali. Não vai dizer que não, tá carecendo dele ali, tanto que estão trazendo outro volante, que não é dali. O Ramires é mais pra frente um pouquinho no Pelotas, ele jogava ali com a 8. E aí tu tem um cara que tá te resolvendo em campo, marcando os adversários, sustentando a defesa, fazendo até gol. E aí tu manda embora porque vazou uma mensagem, porque ele reclamou. Sabe o que que é isso? A incapacidade de gestar vestiário. Porque a primeira coisa que tinha que ter sido feita com o Anderson Recife, que tá fazendo falta pro time do Brasil hoje. Já trouxeram o TT, já trouxeram o Ramires, olha aí, dois, para suprir a saída de um que estava aí. Já estão gastando com dois, tinha um, eles estão gastando com dois e mandaram embora, então tem que pagar, então três para pagar. Mas o dinheiro deve estar sobrando aí nessa panaceia. E aí tu manda embora o cara que tá te resolvendo no campo, aí tu chega nele, fecha a porta. Vem cá, tia, que mensagem é essa aqui? O que que aconteceu? Que história é essa aqui que me chegou? Ah, mas tem que ter diretor de futebol, que o Brasil não tem, dentro do vestiário, com personalidade pra dizer isso pro cara. Brasil não tem, eu digo, prova, e não tem. Aí tu tinha que ter trazido o Anderson Recife pra sala, porta fechada, reunião com o cara, disse, o que que houve? Pá, pá, pá, pá. E, qual é o teu problema? O que que tá te faltando aqui no Brasil? Comida, tá? Não, é a massa, é não sei o que, não tão... Aqui, ó, encerrou esse assunto, porque o princípio maior é o clube. Que eles não têm ligação nenhuma com o clube. Eles não têm raiz no clube, então eles não têm. O princípio maior é o time. E eu preciso de ti, dentro de campo, com a cabeça boa para resolver. Terminou essa conversa, eu espero que esse assunto não se repita mais. Estás alertado, estás aqui advertido. Vamos encerrar esse assunto. Qualquer situação, aqui na sala, vem na direção, reclama aqui, vamos conversar aqui. Vamos ajustar aqui, mas chega desse mimimi de vestiário aí. Volta pro campo, vai treinar e vamos lá, porque o Brasil precisa de ti. Isso seria uma atitude minimamente razoável se tivesse direção de futebol no Brasil, que não tem. E tem um monte de profissional, de gente me ouvindo aqui, sabe o que eu tô dizendo? É verdade. É assim que se resolve futebol nos clubes. Ah, mas Beto, pô, mas aí... É claro, é mais fácil tirar o cara pra bruxo, né? Tô falando agora genérico aí, fazer selfiezinha com bruxo, comer churrasquinho com bruxo, depois na hora de dar-lhe o taco não tem cacife pra cobrar o bruxo. É por isso que mandaram embora um cara que tava resolvendo no time do Brasil, o Anderson Recife, pela incompetência de gestar futebol no Brasil. É mais fácil mandar embora e contratar dois. E que até agora não estão resolvendo muito. E aí o treinador mexe no esquema e puxa aqui, bota ali. E aí, reparem, o Brasil vai para jogos decisivos ainda tentando acertar o meio-campo dos volantes, que já estava acertado, equilibrado e resolvido com o cabeça de área, o 5, o Anderson Recife. Eles preferiram mandar embora porque a vaidade deles foi atingida pela reclamação do jogador, que eles são tudo prepotentes, do que administrar o vestiário, manter o jogador, pagar um volante só e resolver o problema e dar o recado pro grupo. Aqui tem direção, vamos trabalhar. Esse é o futebol profissional. Isso é profissionalismo. O resto, acomodação e transferência de responsabilidade. Manda embora e traz dois. E olha, é porque não vai dar mais tempo. Se deixar, vocês traziam mais um micro-ônibus pra cá de boneco pra encher vestiário. Tá sim. E esse é o Brasil que vai ter que se resolver amanhã de noite no Bento Freitas. Porque se deixar pra lá é perigoso. O retrospecto do Brasil fora de casa é ruim. E em casa não é satisfatório. É minimamente... Olha,
pode ser até enganoso ter ganho do Santa Cruz do Aimoré, porque dos rebaixados aí, quase rebaixados, e aliás, o rebaixado foi o Gramadense, um deles, que o Brasil nem ganhou do Gramadense. O Brasil nem ganhou do Gramadense, quase perdeu no finalzinho. E do Lajadense, a gente sabe como é que foi, gol de ombro no último momento lá. E o Glória, bom, mas aí já era outra situação. Então, esse é o Brasil que vai para campo amanhã. Esse é o Brasil da desconfiança do torcedor, é o treinador que está sendo criticado, que já querem de novo com essa história de manda embora, porque tomou quatro, quando ganhou do Glória estava tudo certo. O Brasil está em evolução. Está em evolução e vai lá e toma quatro do Bagé? Como que evolução é essa, hein? Largar o quê? A responsabilidade do jogo? Claro que não. Então, é essa a situação para amanhã. 19h no Bento Freitas, com a tentativa de pelo menos levar para Bento um resultado positivo, ou seja, ganhar do Sportivo aqui e tentar fazer o que o Brasil ainda não conseguiu verdadeiramente fora, que é impor um jogo e vencer fora. 10h58, futebol online, aqui é Rio.

0: só ajudar aqui o nosso querido ouvinte aqui, o Vinícius Cardoso. Vinícius, teu áudio, ele disse assim, teu áudio tá baixo no YouTube. Vinícius, olha aqui, ó. Olha aqui, o celular tá longe do microfone, aqui. Não, deixa aqui, deixa aqui, deixa aqui, pode. Aqui. Aqui. Aqui, ó, tô falando pra ti. Olha o som do meu YouTube aqui. Tá muito bom o som, deve ser aí no teu aparelho, quem sabe reinicia ali, ou sobe alguma coisa aí na TV, não sei se é pela TV, tá? Mas o som do YouTube tá ótimo aqui. Obrigado, querido, pela ajuda aí, mas aqui tá ótimo. 999-02-3414, Beto, sócio leva 3 pessoas por 10 reais cada uma. A hora é agora de levar o público, não dá pra reclamar, está muito barato. Eu concordo contigo, e eu já disse pra vocês aqui que eu não tô contra a promoção. Eu só fiz a crítica à incoerência do discurso de abril, que a necessidade agora, quando a água bateu no bumbum, tiveram que baixar preço para fazer promoção. Tá certo, tem que fazer promoção. Eu não estou contra a promoção. Tem que levar a gente. Eu só quero que as pessoas entendam que o tempo é o senhor da razão, os caras falam demais, morde a língua e agora tá lá no... Nunca mais 10 reais. Você lembra da matéria? Pois é, tá aí. Mas tem que fazer. É assim que viveu o Brasil a vida inteira. Grande André Kringel, tá ligado com a gente aqui, mandando a sua foto, tá acompanhando o futebol online. Meu candidato da arquibancada. E ele aqui. Hein, pra presidente Lobão. Quem é esse rapaz aqui? Não sei quem é, não reconheci. Torcedor do Pelotas. Meu candidato da arquibancada à presidência, Dali Lobão. Quem é? Eu não tô conhecendo a foto, cara. É tu ou não? Eu acho que é tu, não tô reconhecendo. Depois tu me manda quem é o nome aqui do torcedor do Pelotas, que tu mandou a foto, mas não identifiquei aqui. Valeu, bruxo. O Carlos Rony Feijó, na Coab Tablada, tá ligado com a gente também. Luiz Orlando, no bairro Castilho. Bom dia, meu amigo Beto Vetromilli. Se der, toca Bonnie M. Tem Bonnie M hoje. Mas não sei se tem o Brown Garris aqui, In The Ring. Mas tem o Bonnie M, olha aqui, ó. Bonnie M tem, quer ver? Bonnie M tem que ter aqui, rapaz. Eu botei o Bonnie M na playlist aqui. Onde é que tá o Bonnie M? Eu acho que é... Não tá aqui o Bonnie M? Daqui a pouco a gente traz o Bonnie M aqui. Não tô achando aqui. Daqui a pouco eu vou olhar. Valeu, obrigado, querido, pelo carinho da audiência. Aí, lá, abraço o pessoal do bairro Castilhos, tá bem? Mauro Ávila, bom dia, Beto, sextou. Abençoado dia pra todos nós. Tamo junto, querido. Assistindo no YouTube, vai o joinha pra ti. Beto, eu não vou ao jogo, mesmo sendo 10 reais. Eu não posso me emocionar, porque enquanto esse time me... Por enquanto esse time me deixa nervoso, kkkk. Não, fica em casa. Não, teu momento é de saúde, futebol, depois teremos, né? O Cássio Curz e a família estão ligados com a gente lá no bairro Fragata. Vai um coraçãozinho para eles. Aqui, o Toninho. Alô, Beto. É o Beneventana, né? Alô, Beto, bom dia. Sobre o público, diminuiu bastante, porque os jovens gostam de balada, cerveja, então... Então, como o banheiro está escasso, aliás, onde é que eu li banheiro? Desculpa aqui, agora sim, o dinheiro está escasso, e acontece isso, e aquele outro público que eu falo, que é na hora H, eu vou ver o jogo em casa, no YouTube, e agora tem até a federação passando o jogo ao vivo. Eu sou um que não vou ir. Eu vou ficar em casa, no meu conforto, e por aí um abraço. Toninho Beneventana. Verdade, diz o Toninho. Saudades do Azocar. Te lembra do Azocar? O Azocar eu contei um dia aqui, que eu fiquei indignado com uma situação que aconteceu. Um detalhe. Isso eu vou contar porque já faz 30 anos. E eu bati uma carta de demissão, entreguei pro Azocar. E o que, que é isso aqui? Ah, isso aqui é minha carta de demissão. Vai treinar que depois eu converso contigo, amanhã eu falo contigo. Botou na gaveta e eu fui pro campo. Quando eu voltei lá no outro dia, depois do treino, eu disse assim, lê essa minha carta. Disse, aqui, ó, eu nem abri. Se eu abrir, eu vou te mandar embora agora. Aqui, ó, nem tudo é faixa e taça. Vai trabalhar, vai condicionar o time e chega desse assunto aqui. José Rodolfo da Cunha Azocar em 96. Eu tinha vindo um título de 95. Sabe o que aconteceu? O Brasil foi campeão e subiu em 96. Gestão de vestiário. 11:04, já voltamos.
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2: 11 horas e 4 minutos.
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legal, 999-02-3414, 999-02-3414, WhatsApp pra você. O futebol brasileiro vai acabar sem as bets, que podem acabar com pessoas, jamais. Olha aqui, o Mauro Betting aqui, vamos ler daqui a pouco, lá no Estadão Esporte, né? Tem muita matéria aí. Clubes do interior de Minas estão assinando manifesto contra o governo mineiro porque liberou dinheiro para os clubes grandes. Ah, privilégio de alguns, né? Que loucura, hein, tia? Pois é. Vamos ver aqui daqui a pouco o que mais está rolando aí no futebol. O que mais está rolando por aqui. Tem muita informação chegando aqui, né? Vamos lá. 999-02-3414, 999-02-3414, futebol online com Insalriaga Materiais de Construção, a entrega própria para Pelotas e cidades vizinhas. 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E em 4 minutos, são 11h11, vai abrir as delícias. 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Na interatividade por aqui, mensagens lá no nosso WhatsApp, vamos dar um pulinho no YouTube. O Guilherme Lunardi, lá, ele é caxiense, mora na Espanha, torcedor do Caxias, já sabe quem é o Guilherme, né? Dali Beto, acompanho o FOA há 2 anos. Sobre o aniversário do FOA, quero dizer que a combinação de música com notícia de futebol é um tempero ideal para mim que trabalho home office. Parabéns pelo sucesso e obrigado pela tua audiência, pelo teu carinho, porque a tua referência é Caxias, né? Teu clube é o Caxias, estás fora do país e nos privilegia com a tua audiência, é isso é o mais importante. Então, para mim, é o grande momento disso, é o reconhecimento de alguma coisa que te leva interesse a olhar e acompanhar a gente aqui, né? Que a gente fala mais da dupla Brapel, mas a gente sempre norteia aí também pelo estado outros clubes, né? E o Caxias é um deles, evidente. Mas o importante é isso, né? É a identificação que tu tens com o programa, com a música, com a informação do futebol, apesar de longe, acompanhando a gente. Obrigado, querido, pelo teu carinho aí, pelo apoio. Vinícius Cardoso, já registrei. Claudenir Braga, bom dia, Beto. Amanhã, 1-0 é goleada. Depois lá é jogar no contra-ataque, segurando o jogo. Grande abraço e dá-lhe chavante. Abraço, Claudenir. E o André Cringel diz que o YouTube tá perfeito aqui também, tá legal? É a turma chegando na interatividade do YouTube, mas tem muito mais no nosso Instagram e também WhatsApp do FOL.

clássica. É, Kung Fu Fighting, Carl Douglas, não pode faltar numa playlist de autênticos flashbacks de garagem anos 70. Olha aí, hein, Jornal Minuano, daqui a pouco a gente destaca, Bagé perde um mando de campo por incidentes contra o Glória. O clube foi denunciado com base no artigo 213, inciso 2, parágrafo 1º do Código Brasileiro da Justiça Desportiva, CBJD, que responsabiliza as entidades desportivas pela adoção de medidas para prevenir ou reprimir invasões e desordens relacionadas às partidas. Aí, ó, perdeu o mando, né? Teve invasão, mas vai perder no tapetão também não, né? Mas é. Lá no Jornal Minuano, então destaque pra gente aqui. Na interatividade do futebol online, o meu querido Ricardo Cavaleiro Bento. Bom dia, Beto. O time do Brasil é várzea. Dizer aqui, tá louco com o time do Brasil, né? Chavante, mas tá de cara aí com o time do Brasil. Meu querido Ricardo Cavaleiro Bento, obrigado pela audiência. Também com a gente aqui o Alexandre Sica Costa Tubarão. Bom dia, Bruxo. Me mandaram aí, não sei se procede. Que o Pelotas teria recebido uma proposta de rede de farmácia pela esquina do posto Guga. Olha, o aluguel é bom, hein? Não duvido. E até porque se depois essa rede de farmácia não der certo, desmancha, né? E continua do Pelotas. Agora, depois tu erguer um prédio ali, já era, né, velho? Estão esperando só passar a eleição. A ideia seria seguir com a SAF. É. Obrigado, Tubarão. Meu querido Alexandre Tubarão recebeu mensagens, né? É o que eu digo pra vocês assim, ó. Reunião do conselho ontem, ela teve o seu viés de informação. E eu disse pra você que eu conversei com conselheiros do Pelotas, claro, trocando mensagem. Não tive o contato pessoal. Algumas coisas que chegaram aqui, inclusive os nomes que eu citei no outro bloco, de pessoas que supostamente possam ser candidatos, né? E é só isso que eu estou dizendo aqui. Não estou afirmando que serão, mas que teríamos, se isso se confirmar, 3 chapas no Pelotas. Eu vou dizer uma coisa respeitosa ao Pelotas. O Pelotas está com... Olha, tia, tem força para uma chapa e olha lá, velhinho, vamos lá, porque esse negócio de dividir clube aí já passou, né? Não, isso aqui não tem mais. Nós não estamos em Pelotas, futebol do interior. Não tem essa bagagem aí para estar com 2, 3 chapas aí brigando. A não ser que eu disse para vocês no outro bloco. Vamos para a eleição. Eu tenho uma proposta, tu tem outra, beleza. Tá. Deu a tua chapa lá, deu a tua eleição. Tá bem, eu não concordo bem, mas dentro do nosso contexto, nós não vamos atrapalhar. Não. O fogo amigo pega depois, né? Então não adianta também ter muita chapa e não ter solução. Serginho Casané, bom dia, Beto. Aqui é o Barriga. Só pra te lembrar que o Brasil não perdeu para o Gramadense. Não, ele empatou. Aqui na Baixada, os 90 minutos. Não, eu tô falando do jogo agora. Não, nos pênaltis, não, eu tô falando do jogo do Brasil Gramadense no... agora na divisão de acesso. Onde é que tá aqui? O Brasil perdeu nos pênaltis a Copa, tá? A Copa. Mas quanto o Gramadense em casa, deixa eu ver aqui, Brasil Gramadense, não me lembro que rodada foi aquela. Vamos ver aqui, Brasil Gramadense... Não, foi aquele que o goleiro, esse rapaz aí, o Davi pegou um pênalti, lembra? Isso não, aquilo não foi na Copinha, aquilo já foi aqui na divisão de acesso. O Davi pega o pênalti e ainda o Gramadense em cima, enjoado o time do Gramadense, veio pra cima e ainda empatou aos 46, né? Onde é que tá o Brasil aqui, Gramadense? Deu Brasil, Gramadense. Brasil, depois o Brasil empatou com o Brasil de Farroupilha 2-0. Brasil e Gramadense 1-1. Eu falei desse jogo aqui, não da Copinha, sim, foi nos pênaltis. 2-1 no jogo normal, mas aí fez o agregado com o jogo de lá, deu 1-0 lá no Passo da Areia, o Gramadense, na Copinha. Aqui 2-1 Brasil, 90 minutos, pênalti. E aí deu o Gramadense no último pênalti. E aí esse jogo que eu falo é da divisão de acesso. Que o Gramadense reagiu, teve forças, foi pra cima, fez o pênalti e ainda empatou no final. É nesse jogo aqui.
Agora, o foco tem que ser o mata-mata. Não adianta trazer problemas de gestão ou erros que aconteceram. A diretoria, o técnico e os atletas têm que se ligarem no objetivo. Perfeito. Abraço, Serginho. Não, a questão, quem está trazendo a insegurança aqui é o torcedor, que critica o treinador, que agora, depois do jogo do Bagé, a própria avaliação do clube foi um resultado vergonhoso. Isso aí são as palavras que vieram do clube, inclusive. Então, a gente está contextualizando a semana do que aconteceu, tá? Em relação a isso. Obrigado, Serginho. Não, e a questão diretiva, ela é permanente, por quê? Porque quem dirige mal uma vez vai dirigir mal sempre, a não ser que haja curso de correção, né? E o que eu falei foi em relação a essa questão do ingresso. Sérgio Perobon. Bom dia, Beto. É verdade, nem tudo é taça. Candidato a presidente do Pelotas deve apresentar um planejamento para o próximo biênio 27-28. Chega de amadorismo. A questão toda é que o que a gente não tem visto nos clubes ultimamente é exatamente isso, né? Se fala em planejamento. E o que a gente mais reconhece no trabalho dos clubes é atingindo objetivos. Planejamento é, todo mundo sabe, é um mapa de como tu vai chegar. Podendo, às vezes, ter que desviar aqui e ali para ajeitar, mas a gente não tem mais. Não se tem em Pelotas, nos clubes, apresentação de planejamento estratégico. Nem no Brasil, nem no Pelotas. Não tem. Cadê? Aonde está? No discurso tem. Mas na realidade não se vê, ninguém apresenta nada, ninguém mostra o caminho. É só vamos esperando para acontecer. E aí vai passando uma fase, uma coisa, e vamos esperando, e vamos lá. E aí, investimento, e aí tu olha e não vê nada, mas tá tendo investimento. Eu falei para vocês da parábola da roupa do rei. Só os intelectuais iam enxergar a roupa do rei, para chamar todo mundo de trouxa, naquela parábola da historinha. E o rei saiu para a rua com, supostamente, fios de ouro na roupa, pedras preciosas, joias, e todo mundo aplaudindo o rei. Sim, mas quem é que vai desconfiar dos tecelões? Só os intelectuais verão a roupa do rei. Aí um gurizinho simplesmente sai de trás da parede e olha e diz assim, mas o rei está nu. Aí os caras se deram conta que o rei estava nu, né? A dona Yara, bom dia, meu querido Beto. Parabéns pelo aniversário do programa, um abraço. Tô te vendo ao vivo no YouTube. Dona Yara, beijão pra senhora aí, obrigado pelo carinho de sempre, sempre querida com a gente aqui, né? Faz tempo que eu não lhe vejo, mas com certeza o carinho é o mesmo. Obrigado pelo carinho. O meu querido Giovanni Ferraz tá aqui, cheio de ingresso. Isso aqui tu comprou ou vai doar? Pô, tem quantos? 1, 2, 3, 4, 5. Pô, vai a família toda no ingresso, hein? Giovanni Ferraz aqui, ó. Deixa eu ver, ingresso, portão 7, R$10. Tem 5 aqui? É isso? A família do Giovanni vai toda, hein? Giovanni Ferraz, chavantaço da hora, 5 ingressos. Beleza, irmão? Bom jogo. Também aqui o Vanderlei Cabral, lá em Canoas. Bom dia, Beto. Sexta-feira e final de semana abençoado ao amigo. Cheio de fé, esperança e resiliência. Tamo junto. O Paulo Coutinho Camboriú. Bom dia, Beto. Dois assuntos quanto à farmácia onde era o posto Guga. É fácil de resolver. Faz uma farmácia no térreo do prédio, que a SAF Imobiliária poderia construir. Não, mas tem que ver se o projeto contempla uma farmácia, né? Fácil, fácil, e não precisa escolher um ou outro. E quanto à eleição, ter 3 chapas também é fácil. As duas que perderem ajudam a que ganhar, depois do resultado. E se não ajudar, corre os caras de lá. Igual vão fazer, tá, aí tu já entrou na área da política, que tu sabe que política eu não falo aqui. Mas tá, eu te agradeço a informação. Não, gente, por isso que é preocupante a gente citar coisas aqui. E eu cito bem claro, mas aí tem que deixar bem claro. Quem tá vendo no YouTube, quem tá gravando aí, especulação de 3 nomes veio essa informação de dentro do conselho, com conselheiros que eu falei. Portanto, não é uma informação da esquina. Que existe uma possibilidade de talvez surgirem 3 nomes. Bom, se alguém fala que 3 nomes são possíveis de se pensar, em algum momento alguém supôs a chance desse nome surgir. Mas não quer dizer que vá. Estão entendendo?
Não existe três chapas no Pelotas, até porque ninguém apresentou chapa. Vamos começar com a informação. Eu só falei que supostamente poderemos ter

E eu vou dizer para vocês, o Pelotas não vive esse momento para três chapas, com toda a consideração e respeito às pessoas que estão lá. Não tem essa força para três chapas. Tá louco. Aí sim, aí tu vai criar realmente, porque já é dividido, né? Aí tu começa a polarizar com representatividade aqui e ali, mexe nas vaidades. Bom, fica pior a emenda que o soneto. Vamos aguardar para saber, né? O meu querido Flávio Casarim Chavante, bom dia, Beto. Tive outra informação sobre o Lobo. A LG e a CE irão melhorar, a CCE irão melhorar a imagem do Lobo. Dito isso por um amigo. Tá, aí já é corneta. Pensei que era uma informação séria, mas tudo bem. Valeu, tá ouvindo a gente no seu rádio CD digital do carro. Valeu, queridão. Obrigado, Flávio Chavante. Obrigado ao meu querido Paulete. Mandou uma foto nossa aqui ano passado, a gente se encontrou, né? Numa loja aí do centro. Tá aqui mandando a foto também o meu querido João Paulo Schiller, o Paulete. Bom dia, Beto. Diz aqui o meu amigo Inácio. Treinador experiente com bagagem diminui o plantel. E não deixe inchado, não deixe inchado desse jeito o vestiário. Se o campeonato durasse mais um mês, ele iria deixar contratar mais uns 10 jogadores. É porque, na verdade, eu não vejo que seja o Júlio César que está pedindo jogador, né? Está vindo de cima, né? Está vindo de cima. Não é o treinador. O treinador está trabalhando com o que deram para ele, né? Então, mas tá demais. Em 5 meses, mais de 50 jogadores, tio. Pra lá e pra cá, mas que isso, rapaz? Se alguém me disser que isso é planejamento estratégico, eu vou dizer que é mentira, isso não existe estratégia. Aí é que tá, não existe estratégia. A estratégia é tu mensurar, evidentemente que corrigir, mas num tamanho adequado. Agora, 3 times aí ou mais, tá louco? Não tem condições de ter isso aí. Não, e agora tu vê que o Júlio César agora tem um jogo aqui e tem um jogo fora. Em algum momento, ele já está na obriga de botar o Ramírez. Em algum momento. Porque o Brasil pode ter mais jogos? Pode, mas pode ter só mais 2, esse e o outro. Então, em algum momento, ele já vai ter que mexer. Aí eu te pergunto, o treinador está tendo uma convicção de montar o time. Aí ele está pensando num determinado momento uma estratégia para determinados jogadores, tá bem? Aí tu tem que mexer porque chegou um boneco que os caras trouxeram de fora, bota aí. Aí tu tem que reconfigurar, analisar a característica do jogador, mexer no teu plano tático. Quando tu começa a arrumar, tu já tem que mexer. Sabe por quê? Porque eles tinham o Anderson Recife aí, jogando bem, entregando tudo dentro do campo, jogando firme. Não souberam resolver o Anderson Recife, que eles não sabem fazer isso aí. Eles sabem viajar na internet, mas resolver vestiário eles não sabem. E aí mandaram embora o Anderson Recife, que estava resolvendo, que tinha a solução do volante, que tinha o meio-campo marcador. Agora já são 3 volantes para resolver o problema que tinha com 1 só. E alguém vai me falar em estratégia? 11:28, segue na trilha que eu sigo na interatividade do futebol online.

Tá legal! I Will Survive pra você, Gloria Gaynor, clássica dos anos 70. É, hoje não teremos a propaganda eleitoral, a gente vai retão aqui depois do meio-dia. É, não vai ter, hoje vai ser direto. Olha aqui, o meu querido João Paulo Schiller mandou a foto e disse assim: bom dia, Beto, sempre na escuta. Olha nós aí, estamos de aniversário hoje, parabéns, irmão, saúde pra ti. E um ano atrás, parece que foi ontem, sábado estarei lá para ver a vitória do meu chavante. Beto, vai encher. Só eu vou botar 6 pessoas a mais. Vamos com tudo, abração. Parabéns, amigo, pra ti aí, com muita saúde e proteção divina. Grande, Paulete, se recuperou bem aí, né? Já vai pro estádio. O Giovanni Ferraz vai levar 5 aqui, que ele já mostrou os ingressos.

0: Essa aqui, é isso aí, a torcida vai, a turma tá empolgada aí, tem que ajudar, é agora, né? Não dá pra deixar pra Bento, que é complicado. Valeu, irmão. Ronaldo Santos, grande, querido, olha aqui, ó, tá no YouTube aí, joinha pra ti, no telão da sala. Mas mudou o móvel, essa sala aí é outra, hein? Aquela outra sala que tu me mandava pra cá é diferente dessa, né? Bom dia, bruxo. Ah, tu tá em outro ninho, viu? Grande, Ronaldo, abraço, queridão, tamo junto. Olha aí ele, meu querido Ademir Bilharva, lá na Coabipel. Grande Beto, estou de férias na escuta, secando o chavante. Ele é Áureo Cerúlio e Colorado. Valeu, Ademir, abraço, irmão. Sempre com a gente aí também na Coabipel, baita parceirão da equipe de trabalho lá da zeladoria da Coabipel, fantástico aí, né? Obrigado, Ademir, tamo junto. Bom, bateu 11h30, vamos pro intervalo? Em seguidinha tem muito mais futebol online, tem os boletins aí das informações. Vamos passar limpo aí o que vem na competição e tudo, tudo muito mais até 1 da tarde.
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2: 11h31.
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Legal, de volta ao futebol online. Hoje não tem horário político, hein? Por enquanto, primeiro turno aí, vem aí, depois só no segundo turno, né? Mas aí é mais curto o programa eleitoral aí, porque aí é só para presidente, né? Então não vai ter candidatos a deputados, senadores, é agora só. Depois é só uma propaganda mais curta, né? Então hoje já não teremos a propaganda eleitoral, o programa Futebol Online vai direto aí com você, meio-dia. Ontem, com aquela baita interatividade ali, né? Aí tivemos que interromper, mas faz parte. 999-02-3414, a temperatura em Pelotas nesse momento, deixa eu só atualizar aqui para você. A gente tem uma previsão de tempo bom aí, né? Não tem chuva por aqui. 16 graus nesse momento, a máxima será 17, sol e nuvens, então tá legal hoje aí o dia. Amanhã, sábado, 22 milímetros de chuva, à tarde e noite, vai estender, vai virar a madrugada com chuva, 30 milímetros na madrugada. É, mínima 12, máxima 20. Vamos amanhecer na eleição com sol. Vai dar para votar tranquilo, chimarrãozinho na mão, vai dar para sair com sol para votar na segunda, no domingo. Segunda-feira, nublada, mínima 11, máxima 18. Terça-feira, mínima 13, máxima 20, sol e muitas nuvens. Quarta-feira, volta a chuva, hein? Amanhece com sol e depois é chuva, 51 milímetros para quarta-feira que vem. Na quinta-feira, cessa a chuva. Nuvens e sol, mínima 16, máxima 26. Sexta-feira que vem, volta a chuva, 17 milímetros, mínima 16, máxima 20. E no outro sábado, amanheceremos com chuva de 14 milímetros, lá no feriadão, né? É, dia 10 de outubro é sábado, feriadão, ali o feriado de dia 12 é segunda-feira. Então teremos um feriadão aí, né? Lá no pessoal do Brilhante já transferiram esse jogo agora, rodada, porque tem eleição. Na outra tem feriadão, na outra tem, acho que, segundo turno, já me lembro quando é que é o segundo turno. Tô apavorado lá. O campeonato vai terminar em novembro. Que loucura. 999-02-3414. Mandar um abraço pro meu querido amigo, advogado Daniel Bezerra. Tá ligado com a gente aqui no carro. Que tela, hein? Tá bonito esse carro, hein? Que padrão, hein? É legal. E é um carro bonito mesmo, conheço, né? Grande Daniel, obrigado, irmão. Já tarde tem café, hein? Tem café. O Márcio Gouveia, bom dia, amigo Beto. O Pelotas não tem forma, não forma, nem meia chapa. Não acredito que os mais novos que queiram pegar vão ter estofo e experiência para segurar o rojão. E os da velha guarda ou antigos dirigentes já passaram o momento deles. Aí você me pergunta, vai fazer o quê? Não sei também. Ou seja, o Pelotas, na opinião dele, tá ferrado. Só sei de uma coisa, esse modelo de fazer futebol da avenida é fracassado total. É, não, esgotou, né? Esgotou, não é questão só da... Tiramos o fundo aí um pouquinho, Bruxo. Não é, o Pelotas não é questão só se é SAF, se não é SAF. Porque, obrigatoriamente, o que, que a gente conhece sobre esse episódio SAF no futebol brasileiro? Clubes endividados, né? Normalmente clubes que já têm comprometido até o patrimônio. Não é o caso do Pelotas, todo mundo sabe que não é. Isso é público. Tem dívidas? Tem, o Pelotas tem dívidas, tem. Mas tem uma equalização dessas dívidas aí, em relação a isso. Tem um patrimônio próprio. E que até onde se sabe, de tudo que a gente já leu e já ouviu, não tem nada penhorado. Então, não, o Pelotas não está com a faca no pescoço. Agora, um projeto que se chegar para fazer um investimento, um incremento de melhoria, isso é importante analisar. Porque a própria Boca do Lobo reconhece, o Pelotas reconhece, que a sua estrutura patrimonial hoje, em alguns setores, está muito defasada. Muito defasada. E às vezes aqui eu provocava o debate com os slogans que a gente tem em Pelotas, né? Que para mim nenhum deles mais vale. A maior e mais fiel que não paga mais a conta e o patrimônio invejável que não dá mais lucro. Tem uma arrecadação na Boca do Lobo, mas lucro não dá mais. O projeto aquele dos anos 80, quando edificaram ali a Geral, depois veio nos anos 90 o Tobogã, depois nos anos 2010 veio a outra ali da Amarante. Esse projeto aí era a ideia, ainda que outras estivessem em voga, criar uma autossustentabilidade para o Pelotas em termos econômicos, comércio na volta. Já se falou disso aqui. Tinha, nos anos 80, um entorno
fortíssimo da economia do Pelotas, que ali tinha noite, restaurante, barzinho, boate, era padrão. Então, circulava dinheiro na boca do lobo, na economia dos aluguéis ali. Hoje não tem mais isso aí. A gente vê que parte dos imóveis, principalmente a Gonçalves Chaves ali, tem uns da esquina ali que chega a dar dó, né? Do jeito que estão. E o caveirão da Amarante, que nunca teve aluguel de nada ali, entendeu? Então, quer dizer, tu tem uma estrutura que custa para manter, tem impostos para pagar e tudo, mas tu não consegue gerar o investimento para absorver dinheiro. Então, esse debate que está lá, e eu não estou aqui tomando lado, estou tomando posição de pensamento, precisa ser revisto. Se o projeto realmente vai encaixar para o Pelotas um dividendo, e eu falei para vocês outro dia aqui, conversando com uma pessoa aí mais experiente do Pelotas, que também entende que uma das propostas que poderia ser trocar por área construída, o que, que seria isso? Vamos supor que saísse a obra, né? Fechar ali o Forte Apache, os prédios e tal. Ah, o Pelotas ficaria com cento e tantos apartamentos, 120 apartamentos, 100 apartamentos. Essa pessoa me ponderou uma outra realidade. No momento eu concordei. Digo, realmente não adianta ter um monte de apartamento, mas aí tu aumenta a despesa de IPTU, porque aí são edifícios novos, tecnologia nova, um condomínio mais caro e tem que ser mantido. Mas tu só vai manter se tu alugares. E se tu não aluga? Outra coisa, com o passar do tempo, Pelotas não está livre das dívidas de qualquer penhora eventual, como muitos anos foi penhorar. O pessoal atacava a Galeteria Lobão, penhorava lá na justiça, corria lá, pagava para tirar da penhora, para não ir leilão a Galeteria Lobão, para não perder a esquina. Isso aí muito tempo foi assim. Aí tu tem lá, vamos supor, a proposta da obra, é teoria isso aqui, proposta da obra, vamos construir tantos prédios, tantas salas, o Pelotas vai ter direito a tantas salas, mas o Pelotas não é imobiliária. Pelotas mal sabe administrar futebol, vai administrar patrimônio de quê? Tá, aí tu tem alguém que conhece o métier, tá bem. Aí amanhã essa pessoa sai da diretoria, aí vem outro que não sabe administrar esse tipo de patrimônio. Quando tu vê, tem penhora aqui, tem atraso de IPTU ali, já tem leilão, aí começa o pepino de novo. Que nem esse ano apareceu aí. Ano passado, leilão de ponto da esquina, porque tinha matrícula aqui, matrícula... Então, esse negócio de patrimônio para o clube administrar, no primeiro momento, parece muito bom. Mas se tu tiver ali, por exemplo, a imobiliária é Lobão, bota uma imobiliária dentro do Pelotas para administrar a imobiliária. Ah, bom, vai administrar o condomínio, aí tudo bem. Mas não tem... Fica tudo em cima de gestão, direção, paixão, coração, e aí dá no que dá. Então, a outra vertente que essa pessoa me disse, num raciocínio dele, desse dirigente, conselheiro, seria uma renda vitalícia para o Pelotas. Absorver isso aí, claro que isso tem que ser muito bem registrado e tal. Mas como é que vem essa receita vitalícia? E se supostamente tu tem uma baixa nos aluguéis, não tá alugando, sala vazia, tá cheio, aí em Pelotas tá cheio, né? De imóvel vazio, né? Aí tu tem um prejuízo da economia. Ah, não tá alugando, pô, tem metade daquele edifício ali tá vazio, aquele da esquina não aluga. E aí? Renda da onde? Aí tu fica com Forte Apache, né? Olhando na volta, só janela fechada porque não tem aluguel. Então, é uma questão que parece fácil de fazer, tem que votar pela SAF do Pelotas, se tiver um horizonte palpável de que isso realmente vai render para o clube e não para o dirigente de plantão. Se não tiver concretamente uma realidade de um futuro investimento, para criar o investimento e uma possível captação mais concreta, evidente, que aluga aqui, desaluga ali, mas o clube tem que saber o que vai fazer com isso aí. Ah, mas vai ter 90 milhões para o futebol. O que vocês acham que é 90 milhões para o futebol? Divide em 10. Não, é 50 milhões, né? 50 milhões. Divide em 10 anos. 5 milhões por ano. Nem vou dividir por 12, vou dividir por 10 meses, 500 mil por mês, não é dinheiro, rapaz. Você paga aí um investimento de folha de um campeonato aí de um ano e terminou o dinheiro.
Não se iludam com esses 50 milhões de futebol, vai vir dinheiro. Para com esse negócio, cara, aqui a gente tá tão na pindaíba, tá tão mal, que 50 milhões para futebol os caras acham que é uma panaceia. 50 milhões em 10 anos é 500 mil por mês, é menos de 500 mil por mês. E a pau e corda, os caras juntam 200 para fazer futebol. Então também não é essa panaceia que estão dizendo aí. Ah, mas os 190 milhões, sim, mas deve ser o valor do investimento, da obra. Tá, mas a obra tem que gerar lucro pro clube. Tem que gerar dinheiro pro Pelotas. Eu tô falando do Pelotas, não tô falando de quem tá lá, de quem vai, acha que vai vir. Não, não, não. Daqui a pouco eles vão tudo embora, seguir a vida deles, e o Pelotas vai ficar aí. Que nem aquele caveirão da Amarante. Então, hoje, eu lembro bem, porque eu acompanho isso aí desde guri, essas construções aqui em Pelotas, estádio, erguimento de arquibancada, porque agora vai ser isso, agora vai ser autossustentável. Agora, tô vendo, hein? O tempo passou. E essa mesma pessoa, que é muito inteligente, me disse assim, esse dirigente do Pelotas, foi dirigente do Pelotas, conselheiro, que a gente de vez em quando discute futebol, não pensa não, mas a gente se respeita e tem amizade. Ele me disse assim, há um tempo atrás, é que essa economia do Pelotas aqui, da Boca do Lobo, Beto, já mudou. De concordo. Era, os anos 80 era uma economia. Os anos 80, a região da cidade era avenida. Ali era barzinho, restaurante, autorama da cidade de noite, era carro para cá, carro para lá. Ali era o foco. Boates, pizzarias, restaurantes, festa, era na avenida e o entorno do Pelotas. Isso foi a realidade dos anos 80. Hoje não é mais, está cheio de coisa para tudo que é lado em Pelotas. E é construção que abriu, e é parque daqui, e é parque de lá, e isso diluiu. Tem gente aqui no centro que eu conheço, amigos que eu tenho aqui, que tinham lojas aqui de algumas coisas de varejo, que foram lá para o outro parque, aquele lá. Né? Não estão mais aqui, estão lá. Então, todo mundo vai fazer. E essa questão, um outro amigo meu me perguntava outro dia, e essa região, será que ela vai ser valorizada para investimento nesse tipo? Ou seja, a gente está vendo que os parques estão crescendo, que a cidade está ampliando horizontes para outros nichos, né? E aí, daqui a pouco, tem que revitalizar o nicho da avenida, que é uma zona potencialmente interessante, sempre foi. É uma economia forte, mas que perfil de economia vai ser ali? O pessoal vem alugar para morar? Estou falando já na teoria do projeto. Vai alugar para morar? Vai alugar para ter escritório ali? Pode ser? Não sei. Tem gente que teve escritório muitos anos no Shopping Lobão, um torcedor do Pelotas, conselheiro, que eu conheço bem, hoje está com o escritório dele na Anchieta, perto da Igreja da Luz, já nem está mais no Shopping Lobão. Razões dele. E é Pelotas o cara, e ajuda o Pelotas, eu sei quem é, ele sabe. Na área dos seguros, o escritório dele está na Anchieta ali, outro dia eu vi. Então assim, ó, temos que analisar essa questão do vai ser uma obra, vai vir um edifício, e é loft, e é soft, e é doft, e sei lá o quê. Não é assim que acontece na magia. Se a economia não responder, se o interesse da região não se potencializar, esse investimento tem que ser muito bem conduzido. Será que a avenida ainda é uma zona de moradia, por exemplo? Vai ser uma zona de aparte hotel para circular, o Airbnb? Pois é. Ah, vão fazer escritórios lá na Boca do Lobo? Pois é, mas está cheio de escritório para tudo que é lado. Dom Joaquim tem um monte lá. Ah, o Parque Uno, então, chega lá para fazer consulta médica. Outro dia eu fui num dentista amigo meu lá também. Porra, fila para subir naqueles prédios todos lá de tanta gente que vai para o Parque Uno. Consultório, escritório, advogado, lazer, tá tudo lá. Então, essas questões que eu estou trazendo aqui é apenas para a gente fazer uma coisa chamada exercício de pensamento. Porque senão a gente fica engolindo essas coisas prontas. Não se questiona, não se pensa mais adiante, não se debate nada, só se aceita tudo, porque vai vir isso aqui e vai vir aquilo ali, e o Papai Noel não chega, velho. Então, essa realidade que a gente tem que trazer para o debate, que não é nós que vamos resolver a vida do Pelotas, é o Pelotas que vai resolver a vida dele. Mas o torcedor, o sócio, o ouvinte, ele tem que ter uma ideia do que está acontecendo, né? Nosso papel é trazer pelo menos o tema.
E com o tempo que as informações chegarem, vamos aprofundando. E a informação da semana, aliás, perdão, correção, não há informação. Há especulação que veio de dentro do Conselho Deliberativo depois da reunião de ontem. Bem grande, grava aí. Especulação, não é informação. Que o Pelotas poderia apresentar bem no futuro do pretérito. Português, é claro. Talvez, porra, tem que dizer bem grande assim, para não dizer que eu disse. Três candidatos, ou três chapas, ou três ideias diferentes. Isso é especulação que vem de dentro do conselho. Os nomes eu já dei. Seria o Pablo Isnardi, apoiado pelo Clécio, o professor Gustavo Borges, que tem um planejamento estratégico, e o Ramude. São os nomes que vêm do conselho para a rua. Só para deixar claro, não estou inventando nada aqui, tá? Isso é que chegou para mim, tá aqui, tem aqui, eu só venho para o ar, velho, cacifado. Eu não venho no que me disseram. Esse negócio da esquina ali, que me disseram na esquina, eu não acredito. Pode até ser verdade, mas eu vou checar. Depois que eu checar, aí eu trago. Eu chequei, tá aqui. Então o que eu tenho tá aqui, tá? Mas aí vamos ver se realmente vão vir essas pessoas, se elas querem, se tem a capacidade de aglutinar esforços, se elas estão realmente motivadas, se realmente o nome deles vão se confirmar, né? Ou é só uma especulação, um desejo de alguém, diz, olha, eu gostaria que o Diego Lourenço fosse candidato a presidente, olha, é uma ideia minha, mas não é ele que quer, sou eu que estou dizendo, né? Então tem que analisar isso aí. De qualquer maneira, é uma rapadura só para muita gente, não dá. Então, se o Pelotas tiver que esforçar isso para buscar um núcleo de ação mais conjunta, mais coesa, parar com esse mimimi, com a lavanderia Aurio Cerulha, que está funcionando em alta conta. Ô, lavanderia. Sabia que tem uma lavanderia no Pelotas ali? Tem. É dentro do clube. Puf, sai louça, sai roupa lavada para todo lado ali. A lavanderia, tem isso que ver, não para. É a maior lavanderia que eu tenho visto nos últimos tempos, é a do Pelotas. Mas não é a lavanderia do uniforme, é a lavanderia de mimimi. É isso aí que está acontecendo no Pelotas, tá? 11:53, futebol online aqui, Rio.

0: I Love America pra você num clássico de 79, Patrick Juvê. (99) 09-3414, a interatividade do futebol online. Hoje não tem horário político, vai ser direto. É, não tem intervalo, aliás, não tem, tem intervalo, não tem interrupção. O Wagner Correia, bom dia, Beto. Três times postulantes à vaga: Passo Fundo, Veranópolis e Esportivo. O Chavante, enquanto continuar com esse treinador, é uma incógnita. Aí mais um torcedor do Brasil que, com a sua opinião clara, coloca dúvida, né? Então, a gente aqui vai trabalhando com a informação que tem, né? Sérgio Perobon: então, Beto, parece que não tem saída. Vamos fechar a boca do lobo. Não, não sei se tu entendeu o meu raciocínio, Sérgio. A comunicação é uma arte, eu sei, mas não, talvez eu não tenha tido a melhor expressão da didática que eu tentei colocar. Tira o fundo aí. Eu não sei se a tua pergunta é uma pergunta retórica ou é pergunta irônica. O que eu quero te dizer é que tu acredita em Papai Noel? Eu não acredito em Papai Noel. Essa coisa que tá aí, vai vir o projeto dos milhões, só vendo para crer. Eu não acredito nesse discurso de SAF. Você sabe a minha opinião sobre isso. Eu sou um dos caras mais honestos e claros no microfone de Pelotas. Só vendo concretamente para realmente ver se vai acontecer. Até agora é discurso, tempo e prazo. Concreto mesmo, nada. Então, a questão do Pelotas, se vai fechar, talvez feche. Quem sabe o Pelotas bota ali um outro empreendimento imobiliário, faz uma área de lazer. Olha, seria uma região para um shopping em Pelotas sensacional. Tu imagina o shopping Lobão, assim, mas shopping de verdade, né? Com um edifício em cima, sala de cinema, área de lazer, estacionamento, área de executiva, bota lá um prédiozinho do lado ali com alguns apartamentos, faz escritório. Pô, que baita empreendimento na boca do lobo seria. Para mim, pode ser que seja o futuro do Pelotas, porque futebol nos últimos anos na boca do lobo, mais de década e meia, jogando segunda divisão e um parto para montar um time. Olha, talvez seja fechar o Pelotas o futuro mesmo. Se já vamos botar na régua, vamos pra régua. Entendesse? Não, tu não tá vendo saída. Não, entendi a tua colocação, por isso que eu te perguntei. Mas saída tem. A saída do Pelotas é o próprio Pelotas. Mas ele tem que fazer, sabe o que, Sérgio? Parar com essas brigas de lixa de unha dentro do Pelotas. É real, é duro e 10. O Pelotas tem que parar com essa briga de lixa de unha. E o teu esmalte é mais bonito que o meu, e começar a trabalhar pelo clube, que eles não fazem. Já fizeram alguns tempos. Hoje eles perderam esse tipo de noção, porque a vaidade impera dentro do Pelotas, a briga de egos dentro do Pelotas é xarope, eu sei o que eu estou dizendo. E eles passam, o clube vai passando. Sabe o que vai acontecer? Eles vão ficando mais velhos, mais cansados, e a vida vai se encarregar do futuro, e os novos talvez nem saibam por onde começar. Cheio de ideias, mas não tem continuidade. Não tem a passada do cajado, aquela transição. E aí botam esses novos, daqui a pouco, na fogueira. Olha quanto presidente novo já passou. E eu não estou entrando no mérito das administrações, tá? Não vou entrar no mérito aqui. Vou citar nomes, rapidinho. Ítalo Gomes, o Lúcio Barreto, Rodrigo Brito, presidentes, fora os dirigentes que já foram fritados aí no Pelotas. Tá aí, olha aí, novo, não na idade, mas novo, o Gilmar Schneider. Já te dei quatro nomes para ter uma... E o que verdadeiramente se viu o Pelotas crescer? Patrimônio deteriorou. Futebol, pô, ganhou umas taças ali em 2013 e tal, beleza, foi bom. Teve uma passagezinha lá na Série D em 2018. E depois dele segunda divisão, e dele planilhado, e dele segunda divisão, e dele rebaixamento, e dele frustração, e falta de dinheiro, e calendário na boca do lobo. Hoje, só na parede do escritório ali tem um calendário, uma folhinha. Lembra das folhinhas? É. Tem uma folhinha ali, tem um calendário. O único calendário que o Pelotas tem hoje é aquele ali. Das datas, feriados, aniversário, é isso, calendário, o Pelotas não tem calendário mais. Divisão de acesso é a obrigação de jogar, tem que jogar, senão vai ser rebaixado, tem que cumprir. Esse é o Pelotas, nos últimos 10, 12, 15 anos. Então, qual é a solução, Pelotas? É se reorganizar internamente. É parar com essa frescura e começar a trabalhar para o clube. E tem outras questões aí que deixa assim para a gente não demorar no programa aqui. Mas o Pelotas sabe o problema do Pelotas. É ele. Eu já disse para as pessoas do Pelotas outro dia. O primeiro adversário que o Pelotas enfrenta quando vai para uma competição, sabe quem é? O primeiro adversário é o Pelotas. E é o adversário dele, interno. Porque se tivesse um aglutinado de pessoas mais coesas em prol do clube, não quer dizer que não ajudem. Ajuda aqui, às vezes dá um dinheiro ali, um prêmio ali, bota 2 mil, bota 5 mil. Bah, mas aí uma ajuda para pagar um prêmio, porque subiu e deu aquele baita mimimi do prêmio. Lembra que o mimimi do prêmio, que o Pelotas utilizou a verba para pagar os salários, e o pessoal do conselho ficou de cara com a executiva porque usaram o prêmio para pagar os salários. E aí fica aquela história, mas vem cá, era melhor pagar salário ou pagar o prêmio? Pois é, mas aí foi uma das primeiras brigas. Porque o conselho queria fazer a média dele lá, o pessoal que ajudou, né? Com o grupo de jogadores. Ó, vocês subiram, tá aqui o dinheiro dos conselheiros, dos apoiadores, dos sócios, tá aqui. Isso é um prêmio além da diretoria. E essa foi uma racha do ano passado, retrasado pra cá. Tu tem que ver as brigas dentro do grupo do WhatsApp do conselho que chegou pra mim, que eu vi, pô! Uma lavanderia de roupa. Mimimi, mimimi, mimimi. Então, assim, ó, isso aí vai minando o processo, vai cansando, vai desgastando, e aí chega uma hora que não tem o que fazer. Tu olha pra trás, tu pensa que tem apoio, não tem. Tu quer fazer uma coisa, mas vai tomar ferro dentro do próprio clube. Eu não tô entrando quem tem razão, viu? Não tô entrando no mérito aqui, eu tô falando do que é o Pelotas, por isso que eu tô te dizendo aqui. Essa questão do Pelotas, ela tem que se resolver primeiro pelo Pelotas. Não adianta pensar em projetos faraônicos se as pessoas que fazem o clube não souberem reger a democracia e a convivência em prol do clube. E não precisa comer churrasco na casa dos outros, mas tem que trabalhar pro Pelotas, senão não adianta. Entendeu? E olha, e as pessoas vão passando, o tempo vai passando, elas vão saindo fora do cenário. E o que vai ser para os novos? Será que todo jovem hoje que circula pelo Pelotas tem desejo ou até mesmo capacidade para ser dirigente de clube? E se tu aumenta esse patrimônio no futuro, como é que vai ser gestado isso aí? Vai ser só cair uma verba na conta do Pelotas e vai ficar... Quer dizer, cara, não é só dizer que o Pelotas tem que virar SAF. Não. Tem que ir na couve do assunto, tem que debater, desgastar esse assunto até o último momento, esclarecer bem, ler tudo, rodapé de contrato. Se não, velho, olha... Já vimos em outros momentos o que acontece com esse tipo de coisa que passa, vamos no rodão, agora é moda, né? Tinha aquele grupo, como é? Acho que era Lady Zoo, né? Agora é moda, sai nu, em capa de revista, é dos anos 70 essa música. Aí é moda, moda fazer, então vamos fazendo. Depois a conta chega. E a nossa chegou, 12:13, intervalo, já voltamos.
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1: Tá legal, de volta ao Futebol Online com o clássico das discotecas, mais uma pra você. Hoje é dia delas, anos 70, discoteca, flashback de garagem, Silver Convection, Get Up and Boogie. 99902-3414 pelo 99902-3414, WhatsApp pra você interagir por aqui, mandar sua mensagem, participe do programa. Lá no nosso YouTube também a turma está aqui, o Guilherme Lunardi, o Vinícius Cardoso, o Claudenir Braga, o André Cringel, o Jurandir Lima e o Luiz Macedo disse assim, aleluia, tchau propaganda eleitoral. Não, mas é só até o segundo turno, depois ela volta, né? Mas aí é menor, né? Aí é menor, aí é só a presidente, né? Segundo turno é só presidente, menor então. 17 graus a temperatura em Pelotas, sol e nuvens o dia inteiro, amanhã 22 milímetros de chuva. Mínima 12, máxima 20. Chuva à noite, hein? Leva aí um guarda-chuva. Não, guarda-chuva não pode mais, né? Vai ter que levar uma jaqueta aí, um capote aí, pro jogo à noite. Na madrugada de domingo teremos até 12 milímetros na madrugada. Domingo, 29 pela noite, madrugada. Mas o amanhecer do domingo pra eleição é de sol, então tranquilo. Segunda-feira nublada, mínima 11, máxima 18. Terça-feira, algum sol e muitas nuvens, mínima 13, máxima 20. Na quarta que vem, olha, vamos amanhecer com sol e depois o tempo fecha. 51 milímetros na quarta que vem, na atualização aqui da previsão do tempo. Na outra quinta, mínima 16, máxima 26, teremos o céu nublado e algum sol chegando no final do período. Na outra sexta, véspera do feriadão, chuva 17 milímetros. No sábado, madrugada e manhã, chuva de 14 milímetros. Já no feriadão do dia 10, né? Lá, feriadão do dia 12, mas 10 é sábado. Então, essa é a oscilação do tempo para você na previsão. 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E a hora certa, meio-dia 11, Cidadela Buffet. E aí, nesse meio tempo, a gente vai lendo aqui mensagens, né? Deixa eu atualizar aqui. Tiago Perobon, Recicle, lá no bairro Cruzeiro, tá ligado com a gente. Obrigado, irmão. Meu querido André Soares, olá, amigo, bom dia. As propostas, as divulgações, as imagens, projetos e fotos de prédios criam muitas vezes uma fantasia ilusória que mexe com a emoção das pessoas. O fato é que precisamos ser realistas e aceitar o que somos. Se houver humildade para buscar ajuda e aprender com quem sabe, é um bom indício de prosperidade. Nosso futebol tem fama, mas não tem administração capaz e competência para fazer as coisas acontecerem. Forte abraço. Grande André Soares, né? 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Fala, bruxo. Obrigado pela mensagem aí, contributiva, importante. O raciocínio lógico, né? Agora, como a gente tá refém disso, né? A gente tá refém de mecenas, de papais noéis, de trenós. Olha onde chegamos, hein? Com a força que a gente tem aqui, viramos alguma coisa que a gente não imaginava em outros tempos, né? Meu querido Ademir Bilharva, que é torcedor do Pelotas, concordo contigo. Até a torcida conseguiram correr do estádio. A torcida que vai hoje mais atrapalha do que ajuda. Só aparece pé de rato de jogador. Valeu, Ademir, tá na bronca. Tá legal. É, isso é grave e triste ao mesmo tempo. Diz aqui o Sérgio Perobon. A arquibancada está sendo trocada por um sofá da sala. Verdade, Sérgio. Verdade, Sérgio Perobon. O pessoal hoje está escolhendo o seguinte: vou lá pro campo para passar trabalho. Tem um banheiro bom, tem uma copa para eu comer um lanche, tem um lugar para eu sentar. Não, então eu vou ficar em casa vendo no YouTube. Hoje também já tem essa concorrência, quer dizer, por isso que mais do que nunca, além de ser dirigente de futebol hoje, quem quiser trabalhar pelo futebol não vai fazer milagre em um semestre, nem num ano, nem em dois, mas precisa plantar a semente. E aquilo, tira o fundo aí um pouquinho, e aquilo, bruxo, é aquilo que eu falava um dia, há uns anos atrás aqui, ainda pelo papo da bola, eu disse assim, de uma forma bem simples, né? Um raciocínio básico, assim, pra gente não confundir muito. Os clubes tinham que ter, que é o planejamento estratégico, né? Não deixa de ser o planejamento estratégico. Hoje se fala em planejamento estratégico e tal, porque mudou a linguagem. Mas não, uns anos atrás não se falava nessa terminologia. E aqui eu dizia o seguinte, porra, os clubes tinham que ter um modelo de que algumas etapas precisassem ser cumpridas pelo clube, independentemente do presidente, da campanha. Eu sei que futebol é resultado. Por isso que eu digo, a gente não consegue administrar o que planeja ou o que pensa em fazer. Se o resultado não andar, larga tudo, não serve mais, acaba, tira esse, bota aquele. É assim o futebol. E o nosso, aqui muito mais. Nós sobrevivemos de resultados. Quando não vem, bom, aí um Deus nos acuda. Tá aí o Pelotas que não passou, o Brasil que a gente tá na incerteza. Então a gente só caminha em cima do resultado. A gente só consegue depois bater no peito e dizer que andou, que o projeto, porque deu certo. Não, não tinha nem projeto. Tinha uma ideia e uma maneira de fazer no dia a dia, de superar barreiras pelo próprio contexto. Agora, se tivesse nos clubes de Pelotas verdadeiros planejamentos estratégicos, que sai esse, entra aquele, mas a meta continua sendo aquela de cumprir as etapas com alguma correção aqui, uma correção ali, esse ano não vamos subir, não vamos... Ah, mas como não vai subir? Traz mais 50 jogadores, tem que subir. Sim, porque está tudo em cima das coxas. Porque tem que ter resultado para poder satisfazer. Porque se tiver um projeto sério, apesar do mau resultado, o projeto vai seguir. Com uma linha, uma diretriz, um investimento, uma organização, um planejamento de apresentar as etapas. Até agora é só gogó. Então, se não ganha, né, acaba que daqui a pouco tu não consegue sustentar o argumento de que existe um planejamento que vai ser construído. Pode anotar aí o que eu estou dizendo hoje. E o Brasil é um deles. Se não passar, não subir, tu vai ver. Aí eu quero ver o planejamento aparecer. Até agora é só enquanto... Até agora só se fala de projeto no Brasil enquanto o campo está andando. Vocês reparem que é só enquanto o campo está andando. Daqui a pouco um some, volta, aparece, volta, some... Eu quero ver quando terminar o campeonato, quando parar. Aí é que eu quero ver o que, que vem aí, como é que vai ser. Aquilo tudo que está desenhado aí no, na retórica do release. Então, e o Pelotas tem que ver essa situação também, se vai evoluir esse negócio ou não, tá? Dito isso, vem aí as primeiras do nosso futebol local. Música.

0: Ao meio-dia 17, a hora certa é Cidadela Buffet, Lucas Fabião e o Boletim do Lado Chavante.
1: E estamos chegando com as informações do Grêmio Esportivo Brasil nesta sexta-feira, aqui na programação da Rádio Universidade. E o Chavante entra em campo amanhã pelo jogo de ida das quartas de final da Divisão de Acesso 2026, quando recebe no estádio Bento Freitas, a partir das 19 horas, a equipe do Esportivo para começar a sua trajetória no mata-mata da competição e o sonho de voltar à primeira divisão gaúcha. Para essa partida, Júlio César Nunes tem problemas, mas também uma novidade. Começando pelos problemas, o zagueiro Rafael Dumas se lesionou contra o Glória na penúltima rodada e ficou de fora do último confronto contra o Bagé. Porém, pós-jogo, Júlio César falou com a imprensa e sinalizou que os exames não mostraram nada grave e que o Rafael Dumas estaria voltando essa semana. Porém, o Chavante não trouxe nenhuma nova informação, não confirmou o retorno dele, mas nas próprias palavras do treinador, a expectativa é que esteja de volta, mas colocamos como uma dúvida para a partida de amanhã. Outro problema, esse mais grave e fora do jogo contra o Esportivo, é o meio-campista Silas. Contra o Bagé, ele saiu com muitas dores e o problema pode ser até mais grave, ficando fora por um tempo indeterminado. Mas a novidade passa pelo novo reforço Chavante, anunciado ontem. Ramires, volante, meio-campista de 27 anos, ele tem experiência no futebol brasileiro, passagens pelo CSA, São Luís e Pouso Alegre. Em 2026 estava no ABC, jogando a Série D, o ABC subiu para a Série C. Ramires vai ser regularizado e já vai poder estrear amanhã, até porque nesta sexta-feira se encerra o prazo de inscrições de novos jogadores para a sequência da divisão de acesso. Com essa novidade e com esses problemas, o Brasil deve vir com a seguinte escalação: o goleiro Carlos Eduardo, o trio defensivo com Vitor Becker, Gabriel Mancha, e a dúvida, se o Rafael Dumas estiver de volta 100%, é o titular. Se não for o Rafael Dumas, o TT tem sido muito utilizado nessa posição no lugar do Dumas. Porém, o meio-campo está com problemas. Talvez o TT volte para o meio-campo. Então, se não for o Dumas e não for o TT, há a possibilidade do Lula, do Thiago Henrique ou até mesmo do Yuri. Muitas possibilidades tem o Chavante nesse trio defensivo, nessa peça que falta. No meio-campo, Venício, e a dúvida, se o TT não ficar na linha defensiva, ele volta para o meio-campo, faz a dupla com o Vinícius. Se o TT ficar por lá, aí a dúvida passaria pela estreia do Ramires, Thiago Henrique, mas é uma dúvida do que fará o Júlio César Nunes. O camisa 10 é Garré, o ala esquerdo é o Streit, o ala direito é Genilson e mais à frente Gabriel Morbeck e o Andrei. Lembrando que nesta fase todos os cartões amarelos são zerados, portanto não tem ninguém pendurado. Júlio César Nunes trouxe uma provável escalação com algumas dúvidas, mas Júlio César Nunes vai conceder coletiva de imprensa hoje, 14 horas. Então eu convido o torcedor Chavante a ficar ligado na nossa programação esportiva hoje, que a gente traz essa coletiva e as informações quentes do Grêmio Esportivo Brasil. Porém, outro convite. Amanhã, 17 horas, 5 horas da tarde, abriremos a jornada com o Esperando o Futebol. O Brasil vai começar o mata-mata da divisão de acesso e amanhã estaremos transmitindo as emoções de Brasil e Esportivo. Eu sou o Lucas Fabião e volto na nossa programação esportiva. Até lá!
0: Obrigado, Lucas. Volta logo mais com o time da Bola Branca. Às 6 da noite tem o lance rápido e às 7 tem o papo da bola. E isso aí é exatamente o aguardo para amanhã, né? Em relação à jornada esportiva amanhã, o Brasil e o Esportivo no Bento Freitas, na Baixada, né? Com a cobertura total da RU. Então amanhã, às 5 da tarde, tem o Esperando Futebol com o Fernando Moraes. Às 6:30, a abertura da jornada esportiva. Fernando Moraes comanda o Por Dentro da Bola e o Sala de Imprensa na repercussão do jogo. Narração Gustavo Lousada, comentários Beto Vetromilli, reportagens Wesley Dagani e Lucas Fabião, a Central de Esportes Fernando Moraes e também na mesa de áudio Jorge Alves. E na segunda-feira a repercussão toda aqui também no Futebol Online pra você. Tá legal? Seguimos por aqui. com as informações do futebol local, na hora certa, 12:22, Cidadela Buffet.

Praia Clássica, sim senhor, 78, Grupo Chic, Le Freak, lembra? Tá legal pra você, olha aqui lá no YouTube, Felipe Aires Rodrigues, bom dia Beto, ótimo programa, você ensina como fazer mais, mas os clubes da nossa cidade têm muita vaidade, eles não aceitam opinião, você dá tudo mastigado pra eles, pena que eles não aceitem. Não, Felipe, olha, com sinceridade eu te agradeço, ainda bem que tu percebe qual é a intenção, né? Esse é o importante, o que tu percebeu é passar uma ideia, né? Que a gente fazia aqui, ó, tiramos o fundo um pouquinho pra melhorar a nossa ideia, obrigado, Diego. Eu não tenho a pretensão de ensinar futebol pra ninguém, eu aprendi muito com gente que sabia fazer futebol e me ensinou. O que eu venho aqui hoje, trago opinião, que eu tenho que fazer esse papel, eu tenho que dar opinião, porque quando a gente abre a régua aqui e o ferro pega... Tu tem que dar uma alternativa, ou como é que tu pensa sobre isso? Bom, tem que dizer alguma coisa, né? Então, meu papel é esse aqui. Olha, eu vejo isso, vejo errado aqui, acredito que ali é possível, dá pra fazer, tem que haver mais aglutinado de pessoas, tem que mudar o... Mas não é fácil de fazer. Porque toda vez que tem o ser humano no processo, ao mesmo tempo que pode potencializar maravilhas... pode pisar em cima de tudo e acabar com o resto. Então, que nós temos um pêndulo que chamamos de ego, que quando ele entra forte, velhinho, ele atrapalha tudo. O descontrole é emocional, personalidade, aí os caras se transformam, fazem coisinha, mimimi, e aí...

pega quantas vezes jogou a divisão de acesso e a primeira. Eu já te falei aqui, no mínimo 8 que eu me lembro. Agora vai para 9. Tá? Pelotas. Quer dizer, um clube que hoje se perpetua na segunda divisão. O Pelotas é clube de segunda divisão hoje. Ele tem uma frequência na segunda divisão. É, sabe aquele aluno do colégio que roda, roda, roda, passa um ano, roda outro, roda, passa e roda? É o Pelotas. Não consegue evoluir. Não consegue entrar na faculdade o Pelotas. Está no colégio ainda. Não saiu do colégio. Reprova no ano, passa para o outro ano com uma matéria de dependência. Não sei se ainda tem a dependência, aquela, o cara leva uma matéria para o outro ano, te lembra da dependência? Agora vai, passou de ano, aí no outro ano roda de novo, fica 2 anos na reprovação. Aí passa um ano, ele sobe, aí volta. Aí tu olha o cenário, por exemplo, do Pelotas, né? De Campeonato Brasileiro, calendário do Pelotas. Além da Federação e da CBF suprimirem esses regionais, e a Federação aqui não ajuda com essa segunda divisão aí, com essa coisa de bota pra cá, pra lá, copinha que tu não sabe o que vai ter, depois aí na última hora resolve jogar. Além desse prejuízo, o próprio clube se alijou dos campeonatos, se alijou das competições de âmbito nacional. Uma Série D, uma Série C, que poderia ter no calendário. O Brasil estava na B. Aí começou renúncia. Por quê? Porque as pessoas não estavam preparadas para pegar. Triunvirato. Aí o Triunvirato se candidata, pega de presidente. Aí se atrapalharam na gestão do futebol porque não sabiam fazer futebol. Cai, rebaixa da Série C. Aí vem o quê? Um impeachment. Tira presidente, assume Triunvirato. E aí o Brasil já está naquela ali também, já no limbo da Série D. E aí o que acontece? Tem que sair o Triunvirato, não tem ninguém para pegar. Acha 4 aí, bota aí, 4. Bota lá, os caras nem se conheciam, bota 4. Aí vão fazer o que dá, lutar para não cair, aí cai. Não caiu num ano, por sorte, caiu no outro. Aí o Brasil na segunda divisão. Aí vai nessa, de ganhar uma Copa Federação, aí o ranking. Pô, o ranking... Mas o ranking não é dessa turma que está agora. O ranking é o que os outros passaram e fizeram. Então o Brasil sobrevive do passado para jogar Campeonato Brasileiro Série D. E não passa de fase há 2 anos. Grêmio Esportivo Brasil não passa de fase há 2 anos. Ou seja, nem o Brasil que ostentou dos anos 78 até agora o Campeonato Brasileiro na Baixada... pelo ideário do clube, de jogar brasileiro, se fantasiava de grande, não era tudo isso, mas estava lá. Ah, muito dessas despesas também aconteceram por isso aí, mas não vamos entrar no mérito aqui. Hoje o Brasil está aí, se agarrando no ranking da Série D para ficar lá mais um ano jogando e vendo se passa, porque se não passar também, só se ganhar a copinha, porque nesse ano já nem ganhou a copinha. Esse ano já nem ganhou a copinha, não passou de fase da Série D e não ganhou a copinha pro Gramadense, cara. Com todo respeito ao Gramadense. Então tu vê que a coisa tá indo de mal a pior todos os anos. O Pelotas navegou no melhor momento do Pelotas em série brasileira, em âmbito brasileiro, o 2002. Foi o ano da divisão, da eleição, do racha. Pelotas estava na Sul Minas e na Copa do Brasil. E de lá para cá, ainda passou mais um ano de Série C que tinha, né? Que era a Série C, aquela tu te inscreve e joga. Depois que pediram o ranqueamento, terminou também, né? Nem o Brasil, nem o Pelotas. Na Série C agora é só quando der. E aí tu vê o que de Campeonato Brasileiro no Pelotas? Qual é o calendário que tu vê no Pelotas? Não, então, eu repito, mérito de cada um resolver por que não tá jogando ou tá jogando. Só tô tentando te mostrar... que há 24 anos, mais uma vez, quase um quarto de século, o torcedor do Pelotas não sabe o que é uma expressão nacional. E tu acha que isso é o quê? Falta de vontade de jogar? Não sei. É o empirismo, é aquela coisa que vai fazendo, vai tentando, aí tem o fogo amigo, aí... né? E o Brasil teve aquela fase de ouro ali de 2013 para cá, porque ali as pessoas que estavam, mais o treinador, e focaram no vestiário e segue, e a linha é essa aqui, vamos subir e vamos embora.

0: fechou grupo, fechou direção, fechou treinador e o Brasil subiu. Mas isso aí não aconteceu mais, né? Pelo contrário, vem caindo. Então, quando tu olha esse cenário de quem estava, perdeu, e quem nunca teve, não consegue chegar, a gente vai para esse carrossel da pobreza. Nosso futebol, o torcedor vai ficando desgastado, vai enchendo o saco. Eu sei, vocês sabem. Nada contra. Cada um faz o que quer do dinheiro. E tem gente, tem amigos, eu sei, é só olhar nas redes sociais, saem de Pelotas, que é direito deles. Vão pro Beira-Rio, Instagram, fotinho, sentadinho na cadeira, cachorro quente, lanchinho, banheiro, acesso, estacionamento. Vão para Porto Alegre ver o Grêmio, Arena do Grêmio. Seguido tem amigos que estão lá. Arena do Grêmio, beleza. Nada conta, tem que ir, se gosta, tem dinheiro, vai. Não tem problema nenhum, tem que ver alguma coisa, cara, tem que ver algum jogo, né, cara? Mas tá lá em Porto Alegre, indo pra lá, ver um joguinho, tal, vendo um, né, cachorro quente, banheiro, começa a biometria pra acessar o ingresso, tudo assim, é outro padrão. E aí tu pega os nossos clubes do interior que precisam de alguma coisinha e aí a federação abraça, tá certo, tem que transmitir mesmo, só que tem que dar um dividendo pros clubes, né? Botar uma grana ali, né? Bota uma grana ali e tal. E aí tu fica em casa dizendo, Cate, mas eu vou ver o quê? Pelotas e Gramadense, Brasil e Glória. Ah, vou ficar em casa, vou ver no YouTube, fazer uma pipoca, entendeu? Vou lá, tem banheiro? Ah, aquele banheiro é lá do outro lado. Ah, mas ele tem que fazer de pé, não sei o que. Entendeu? É isso aí. Nós não estamos mais no patamar que antes estivemos. Antes, eu não vou usar o exemplo aqui que o pessoal está almoçando, mas antes tu fazia algumas coisas no estádio, até de pé ali numa parede. Hoje não dá mais. Hoje o cara quer um banheiro, ele quer um assento, ele quer uma higiene, ele quer um acesso, ele quer uma limpeza. Não dá mais para ser como era antes, conseguia fazer futebol assim. Então, e já nem vou lá no Grêmio, no Inter, vamos no Juventude, no Caxias, tá louco, velho. Então, gente, é uma coisa que a gente tem que debater para tentar construir uma ideia nova. A ideia nova não é mágica, a ideia nova não é promessa de que vamos fazer tudo agora acontecer na magia, não. A ideia nova é realmente propor um processo de liderança, de aglutinar, de trabalhar. Se nós não começarmos a trabalhar, mas trabalhar mesmo, em prol das ideias, de construir grupos, de construir uma essência, que as pessoas possam confiar naquele processo, não do que vai vir aí do céu caindo dinheiro, não, isso aí é outra coisa. Eu quero saber no dia a dia, na essência da convivência, da construção, do tijolinho por tijolinho, é assim. E aí tu vai começando a criar o que se tinha no Brasil e no Pelotas, que eu conheci os dois lados e vi. Pessoas que se fechavam numa segunda-feira, reuniam, falavam do clube, pensavam o clube, resolviam o pepino do clube. No Brasil tinha, no Pelotas tinha. E hoje? 12:34, intervalo, já voltamos.
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2: 12:34.
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0: Reta final do Futebol Online, é, clássicas das discotecas, autênticos anos 70, toda sexta-feira só aqui no Futebol Online, a sua viagem no tempo, é no tempo que se dançava, que se ouvia boa música, é isso aí, tá legal, olha aí, essa é a dança do Rustle. Legal, dá até um astral no cara, né? Hein? Ah, até falar de futebol, o quê? Vamos falar de música. 17 graus a temperatura em Pelotas, amanhã tem chuva, segue a previsão de chuva, fim de semana também, vamos ter eleição de manhã com sol, mas a madrugada com chuva. Então, se você vai andar na noite aí, né? Quem fez concurso para guarda noturno, né? Entre aspas, né? Brincando à parte, porque... Tem uns que gostam do sereno, a turma do sereno, né? Abre o olho aí que vai chover fim de semana. 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Comigo na operação de rádio, o Diego Lourenço e aqui Beto Vetromilli com você na interatividade. Meu querido Daniel Bezerra tinha mandado aqui uma mensagem, ele mandou no outro aqui, né? Foi aqui no outro, que são dois, três aqui, às vezes chega no outro aqui, deixa eu ver se tá nesse aqui, eu tinha visto aqui. Tá aqui, ó, conseguiram correr o torcedor, proibiram a venda de cerveja, violência nos estádios e no entorno continua, olha o Brapel. Mas o problema era a cerveja, o problema é a mentalidade e o futebol brasileiro, ladeira abaixo. Grande Daniel Bezerra, advogado. Obrigado, irmão. Obrigado pelo carinho. Hoje o café é pra minha conta, hein? Valeu, bruxo. Obrigado, irmão. João Luiz Laranjal. Bom dia, Beto. João Luiz Laranjal. O jogo é jogado, já dizia o meu avô. Não tenho medo de nenhum dos sete times. Rumo à classificação. É isso aí. Dá-lhe, Chavante. Gilson Renier. Bom dia, meu goleiro. A hora é essa. Se quiserem salvar o ano, é agora. Não tem depois. A torcida vai estar lá. Eles vão ter que fazer por onde? Porque se fizerem o resultado, a pressão vai ser... Se fizerem o resultado, a pressão vai ser grande. Concorda, meu jovem? Eu acho que se fizerem ou se não fizerem... Ah, se não fizerem o resultado... Ah, é normal, né? Torcedor quer ganhar sempre, né? Evidente que se tiver um tropeço aí amanhã, vai ser bafo e bafo. Mas é do jogo, né? É que quando tu começa a trazer pro torcedor a expectativa muito alta, com discursos de panaceias e milagres, e aí a cobrança é proporcional, né? Tu cria um horizonte muito alto, mas tem que saber se tem perna para subir até lá. Então, por que que em outros anos a gente via os discursos do primeiro não vamos cair, depois vamos classificar, agora entramos na reta final, vamos brigar para subir. Lembram desses discursos mais assentados, mais razoáveis, na boca do lobo tinha, mas na baixada. Agora é o ufanismo do... Já tem gente pensando no jogo da volta. Olha, tá aí na frase do próprio técnico na semana passada. Foi um ato falho, eu sei que foi. Ele não tem esse tipo de perfil. Mas que o jogo da decisão da volta do acesso já tem que ser em casa, quer dizer... O Laércio saiu daqui. Não, mas aqui dentro só se fala em ser campeão, que é time para ser campeão, que vai ser o campeão da copinha. E deu no que deu. Então, o meu querido Gilson, a cobrança é proporcional àquilo que algumas pessoas às vezes declaram ufanicamente do horizonte que ainda não chegou, né? Então tem que ter muito pezinho no chão. Futebol é jogado mesmo, como disse aqui o João Luiz, é pezinho no chão até o final dos 90, senão não tem ganho por decreto. O Diego e a Carla Lopes. Diego tá aqui, boa tarde, Beto. A última vez que o Lobo jogou a Série D, eu estava no hotel em Itajaí esperando meu Lobão. Abraço, Diego, força jovem do Pelotas, lá em Capão da Canoa. Abraço, querido. Tá sempre com a gente, né, Diego? Tem um pessoal aqui, foi o jogo contra o Marcílio Dias. Olha aí o pessoal aqui mandando a foto, né? A turma lá, o Diego e a turma toda lá. É, olha aí, tempo da máscara, tempo da pandemia ainda, velho. Já faz 5 anos. É verdade, tá aqui, ó. Esse goleiro aqui não é o Renan, parece o Renan. O goleiro aqui jogou no Inter, jogou aqui no Pelotas, né? Acho que é ele. Pô, faz tempo, hein, velho. Pô, vê, Série D, hein? Ah, é o que eu falei aqui, né? meu querido Adão Marques, tá ligado com a gente no Futebol Online. E com eles e com a galera, deixa eu ver quem mais tá aqui. O Enio Barbosa também chegando no YouTube. E pra essa galera toda, vem aí o giro geral de informações do futebol.
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É, o Giro da Bola começando pra você no Pique no Tom e no Clima das Discotecas. Olha só, falando de tudo um pouco, amanhã então a rodada, da primeira rodada das quartas de final, 15h nas Castanheiras, em Farroupilha, teremos o Brasil de lá contra o Passo Fundo. Ontem conversei com o Rafael Farias aqui, o gerente executivo lá do Passo Fundo, né? Baita trabalho do pessoal lá. E ele disse, olha, o Brasil de Farroupilha foi o único time que nos ganhou, a única derrota. E foi lá em Passo Fundo. Então, barbas de molho com Passo Fundo, mas tá muito bem o trabalho do Passo Fundo aí, líder isolado, 30 pontos, chegou na cabeça. Então amanhã tem Brasil de Farroupilha na Serra e Passo Fundo. Amanhã também na Serra não, lá na zona noroeste do estado, né? Que é o nosso União Frederiquense, lá em Frederico Westphalen. Mas 9 horas de barca, voo rasteiro, velhinho, hein? 9 horas de voo rasteiro até lá, por aí. Amanhã às 19h, Arena União, tem União Frederiquense e Veranópolis. Também amanhã às 19h no Bento Freitas, Brasil Esportivo. E no sábado ainda, às 15h, lá no SESI Caxias do Sul, Apafute e Santa Cruz. Os jogos da volta estão programados para o próximo final de semana, tanto no sábado quanto no domingo. Aliás, dos 4 jogos, apenas um será domingo, os outros serão sábado. No sábado, dia 10, 16h, no Vermelhão da Serra, a decisão entre Passo Fundo e Brasil de Farroupilha. No sábado, 17h, Montanha dos Vinhedos, a decisão, Esportivo e Brasil. No sábado, 15h, nos Plátanos, Santa Cruz e Apafute. E o único jogo domingo, 15h, será na Terra da Longevidade, Antônio Davi Farina, Veranópolis e União Frederiquense. Os 4 que passarem vão para a semifinal e aí os 2 que passarem vão subir para a primeira divisão. Na trilha e na interatividade, segue o Giro da Bola no Futebol Online.

na mensagem também o Charles Carine Barbosa. Boa tarde, Beto. Os torcedores da dupla Grenal, para verem algum título, só se trabalharem de mesário nas eleições. Valeu a corneta, valeu, Bruxo. Obrigado. Dali Chavante, diz ele aqui. Valeu, irmão. Obrigadão. Olha, o Bagé se enredou aí, né? É, TJD, clube perde mando de campo após torcedores invadirem vestiário e agredirem jogadores. O Bagé foi julgado pela segunda comissão disciplinar do Tribunal de Justiça Desportivo, TJD, devido à invasão de torcedores ao vestiário do estádio Pedra Moura. O episódio ocorreu logo após a derrota de 2-0 para o Glória pela divisão de acesso, ocasião em que os atletas do próprio clube de Aldinegro foram agredidos fisicamente. O caso ganhou repercussão após os jogadores denunciarem a violência em redes sociais. Inicialmente, o Bagé corria o risco de ser punido com a perda de 10 mandos de campo para a Série A2 2027. Após o julgamento, a comissão aplicou uma pena de perda de um mando e multa de R$ 1.000. O clube tem esse problema, né? Mas aí as penas também são assim, né? Então, acaba às vezes não punindo, né? Destaque do Brasil de Farroupilha pega 5 jogos de suspensão no TJD. O clube busca recurso. A segunda comissão disciplinar do Tribunal de Justiça Desportivo, TJDRS, julgou a expulsão do meia Marcelinho do Brasil de Farroupilha. O atleta recebeu um cartão vermelho aos 8 minutos do confronto diante da Pafute no estádio das Castanheiras, em partida válida pela primeira fase do Gauchão Série A2. De acordo com as imagens de transmissão da Federação Gaúcha de Futebol, o lance começou quando o jogador atrapalhou a reposição de bola do goleiro adversário e sofreu um empurrão. Na sequência, Marcelinho reclamou para a arbitragem e recebeu o cartão amarelo. Ao progredir com a cobrança, peito a peito contra o árbitro, levou o segundo amarelo e foi expulso, precisando ser contido pelos companheiros da equipe antes de deixar o gramado. O julgamento meio-campista foi enquadrado nos artigos 243F, tal ofensa, ato desleal e hostil. Mas é, mas os critérios para alguns jogos são assim. Os caras invadem, batem, R$ 1.000 e um mando. Aí o cara aqui se enlouquece, quer bater em todo mundo. 5 jogos. Né? É. E o Brapel, enquanto isso, deixa assim. Fazer o quê, né? Critérios e critérios. Na reta final da Série B, Juventude encara o Operário para retomar a liderança. Isso tudo na Série B do Campeonato Brasileiro. Vamos dar uma passadinha pela terceira divisão gaúcha.

legal, meio-dia 51, Kissy and Sunshine Band pra você, clássica, That's the Way I Like It. É, a terceira divisão gaúcha vai pra sexta rodada, isso mesmo, a fase 1. No próximo final de semana, sábado, teremos aqui a equipe do Cruz Alta, né? Sociedade Esportiva Recreativa Ser Cruz Alta, enfrentando o Futebol com Vida. Isso no dia 3, sábado, 11 da manhã, hein? No sábado também teremos às 4 horas Panambi e Rio Grandense de Rio Grande. Também teremos no sábado, 4 da tarde. Já no sábado, 7 da noite, o Clube 1992 recebe no Cristo Rei o São Paulo de Rio Grande. Quarta-feira, dia 14. Esse aqui é quarta-feira, o São Paulo. Quarta-feira, dia 14. A rodada vai ser fim de semana e meio de semana. Quarta-feira, dia 14, 3 da tarde, no Estrela d'Alva, lá em Bagé. Alô, Tato! Semana que vem tem resenha. Farroupilha e o Novo Horizonte. Vai jogar em Bagé o Farroupilha, conforme já se sabia. E também na quarta-feira, 3 da tarde, no Arthur Lawson, em Rio Grande. O Rio Grande, o mais velho vovô, enfrenta o Real das Praias. A atual classificação da terceira divisão, Panambi em primeiro com 13, com 5 jogos. Tem apenas 2 clubes, tem 4 jogos, né? Que é um deles é o Real das Praias. O Real com 10 pontos, 4 jogos. Em terceiro, São Paulo de Rio Grande, 9 pontos, 5 jogos. Aí tem os saldos, os critérios. Em quarto, Santa Cruz, aliás, o Cruz Alta. Em quarto, Cruz Alta, 9 pontos, 5 jogos. Em quinto, Futebol com Vida, 9 pontos, 5 jogos. Em sexto, Rio Grandense de Rio Grande, 7 pontos, 5 jogos. Em sétimo, Farroupilha, 6 pontos, 5 jogos. Em oitavo, o 1992 com 3 pontos, 5 jogos. Em nono, Novo Horizonte com 3 pontos, 1 jogo a menos, 4 jogos. Na lanterna, lamentavelmente, o nosso querido vovô Rio Grande, 0 pontos. É, em 5 jogos. Ah, tá feia a coisa do Rio Grande. Tá tomando gol adoidado, o time mais vazado, hein? Fez 2, tomou 14 gols a defesa do sistema do Rio Grande, né? Lamentável, né? A atual situação da terceira divisão aqui no Futebol Online.

Discoteca, Born to Be Alive, Patrick Hernandes, Discoteca na Veia. Tá legal, 999-02-3414. Abraço ao meu querido Júlio Lácio e a Helena. 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Bom, ainda seguindo sobre algumas informações para completar aqui, no Estadão Esporte, o Mauro Betting escreve o seguinte: em 6 meses de 2026, bets geraram 2,5 bilhões para políticas públicas, ainda que reduzindo o consumo e outras atividades econômicas. Devolveram ao apostador 83% do dinheiro aplicado, segundo Mauro Betting. Quase 45% das apostas são em sites ilegais. Pode virar 100% se desregulada ou proibida. Tem solução? Mas não para, não para já. Nem todo o débito do brasileiro endividado é das bets. Estimam que 0,46% da renda familiar é gasta em apostas. Olha, o Mauro Betting é um jornalista de ponta, respeitado, né? Mas quem tem que analisar isso aqui, por exemplo, são dados como a Confederação Nacional do Comércio. Eu já trouxe essa notícia aqui outro dia, que fez um levantamento de aproximadamente 100, naquele momento, né? 142,8 bilhões da economia retida em apostas e outras questões que saíram do bolso do brasileiro. Então, o jornalista merece crédito, o Estadão também, mas não é o dado da Confederação Nacional do Comércio, né? Então a gente tem que também dar uma equilibrada nisso aí, senão daqui a pouco a gente fica só com uma vertente, tem que ouvir tudo, né? Bom, você vai ouvir mais logo mais no Lance Rápido a partir das 6, no Papo da Bola a partir das 7, segunda-feira o Futebol Online volta. A gente vai se encontrar na jornada esportiva aí amanhã a partir das 5 da tarde, tem o Esperando Futebol, jogo do Brasil decisivo amanhã, não dá para esperar para Bento, tem que resolver aqui a coisa, senão fica complicado. E antes de fechar, um pensamento para você, quem sabe no fim de semana, hein, que diz assim... da Forbes BR. Aquele que não consegue governar a si mesmo jamais poderá realmente ter sucesso em governar os outros. A última da playlist de hoje.

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1: 13 horas e 1 minuto.
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0: usar o cérebro e as coisas para comer amanhã aqui.
1: É.
0: É, inclusive.
1: Amanhã não. Domingo?
0: Amanhã é domingo.
1: Sábado da
0: manhã. Inclusive.
1: Amanhã.
0: Inclusive.
2: Pode abrir aqui.
0: Ah.
2: Pode
0: senhores, abrir. Senhores ouvintes, boa tarde. 13 horas mais 11 minutos, na oficina de profissão, aqui está amarelo, aqui está sobrado. Walter Teixeira Filho, lado esquerdo da mesa. Luiz Eduardo Algaray, lado esquerdo da mesa. Lado direito
3: da mesa, Jacques
0: Caimes. Marcelo de Oliveira Passos, no comando do avião, o piloto. Companhia, como é o nome da companhia aquela?
3: Emirix?
0: Não. O problema é o fogo estava indo no baile.
1: Não, é.
0: Não é Emirix, não.
4: Aí para Tel Aviv.
5: Né?
4: É? Não lembro o nome. Não lembro o nome. 13 horas, né? Quem era o comandante do avião?
5: Paulo Gustavo.
4: Ai, meu Deus. Hein?
5: O que me chamou a atenção
4: que desse fato. Que barbaridade aquilo, tinha. Que barbaridade.
5: O que me chamou a atenção desse fato, só para não deixar, né? Paulo Gustavo.
4: Ai, meu Deus,
5: sério. O que me chamou a atenção
4: que
5: desse fato.
4: Que barbaridade aquilo,
5: aí,
4: tinha. Que barbaridade.
5: O que me chamou a atenção desse fato, só para não deixar, né? É que os principais órgãos de imprensa trataram como uma briga entre piloto e copiloto.
4: Não,
5: confronto
4: foi.
5: Entre piloto e copiloto.
4: Foi um
5: atentado terrorista.
4: Foi um atentado terrorista.
5: Ah, vamos falar
4: e outra coisa. Que perigo o piloto e copiloto trancados numa cabine, não é? Que ele trancou a cabine por dentro, né? Já aconteceram tragédias terríveis em função disso, né? Mas vocês viram que no avião, o sujeito que entendia de pilotagem, né? Salvou ele. Foi quem salvou os passageiros.
5: O próprio piloto ferido que conseguiu abrir a porta.
4: Ah, sim. O piloto ferido foi quem conseguiu abrir
1: e
4: a porta.
1: E tinha uma outra tripulação já no avião, pronta para pegar o...
4: Para continuar.
1: Continuar o voo. E aí eles tentaram adentrar na cabine em função dos atentados anteriores. Hoje ela está praticamente...
4: Mas quem entrou, Jacques, quem entrou na cabine foi um sujeito que entendia de pilotagem, mas
1: ele não era. Era o piloto que ia substituir a tripulação no próximo aeroporto.
4: Mesmo.
1: Então ela já estava dentro do... Aí, claro, o piloto que sofreu o atentado abriu a porta internamente... E aí conseguiram, aí entrou o piloto que ia assumir aquele mesmo avião. Foi questão de sorte, né? Ter
4: esse microfone está melhor aqui, doutor Gonzalez, esse aqui, ó.
1: E ali, até porque o copiloto estava destruindo o painel do avião também.
4: Isso mesmo.
1: Estava tentando destruir o painel para não ter chance de pilotagem, né?
5: Para se matar e matar todos, viu?
4: Coisa impressionante, né? Passo a ter muito medo de andar de avião e vou passar a andar, e o Gonzalez é especialista nisso, conheceu muito quando guri, carroça de colônia puxada por um ou dois cavalos.
1: Quem fazia?
4: Carroça de colônia puxada por dois cavalos, problema nenhum.
5: Ou por boi, né?
4: Ou por boi. Não se corre risco nenhum. Certo?
1: Nada, não comparando, é óbvio, porque isso aí era um maluco querendo fazer um atentado. Mas a Japan Airlines, ela faz uma análise do biorritmo do piloto para ver se libera para ele pilotar o avião. A Japan Airlines seguia muito a linha, não sei se segue ainda, biorritmo, ou seja, físico, intelectual, emocional, tem que estar em equilíbrio para poder fazer.
4: A Japan.
1: Isso mesmo. Exatamente. Algum desses itens estava em desequilíbrio emocional.
4: Ali era um jatinho, né? Era um jatinho.
1: Exatamente. O país.
4: O Eduardo Campos esteve aqui conosco, né? E um programa maravilhoso, e 13 dias depois, aniversário de morte do avô dele, Miguel Reis, nesses 13 dias depois do acidente em Santos.
1: Que, por sinal, o filho dele não é nenhum exemplo, né, no bom político, né?
5: Não saiu ao pai, né?
1: Não
4: está em primeiro, né?
1: Não está. Está casado com a Tabata, né, se não me engano.
4: Isso.
1: E não é nenhum exemplo de... político com conduta ilibada.
4: Boa tarde, doutor José Fernando Gonzalez.
2: Boa tarde. É um prazer muito grande voltar ao programa. Sentei aqui no lugar do doutor Baroto, com licença, disseram que eu sentasse aqui.
5: Se prepara, se ele voltar,
2: se ele chegar aqui, ele me despeja.
4: Ele mandou uma mensagem, nos mandou uma mensagem dizendo o seguinte: domingo eu quero estar participando, viu, Gastão, da jornada na parte da tarde. Né? É, está se recuperando. A parte da tarde, o que é que significa? A partir do meio-dia, né? Domingo do meio-dia às 4. Olha aqui, ó. O Jacques tem algo a registrar.
1: Eu gostaria de... Vou ler aqui uma... Que o Gabriel Raimundo, filho de Zé Raimundo, doutor, advogado, colega aí.
4: Advogado Gabriel Raimundo, grande
1: amigo. Eu acho que ele postou exatamente o que, que a gente tem que pensar no domingo na hora de fazer o seu voto, né? Então, minha opinião para domingo é simples. Está bom para ti, para tua família, para teus amigos... A vida melhorou nos últimos 4 anos? O supermercado está mais barato? Teu dinheiro está valendo mais? E tua perspectiva é de melhora? Se a resposta for sim, é votar para manter o que está. Se a resposta for não, é votar para mudar. O resto é conversa. Essa é o que ele escreveu. Está encerrado o meu assunto.
5: Bem, é isso aí. Eu acho que...
1: Se tá melhor, serve
5: o fralda tem que ser trocado.
1: Não pode levar ele. Ih, ai, ai. Tá aí. Bom, agora já tá falado, Paulo. Então, me desculpa por falta de conhecimento.
0: É uma reflexão. História, votem como quiser.
5: É uma reflexão, né?
1: É uma reflexão.
4: Enfim. Pois é.
1: Não, eu acho que não compromete nem A nem B. Não, isso não é propaganda política. Bom, em todo caso, desculpa então por falta de conhecimento. Não, não tá. Isso não é propaganda política para mim, em todo caso.
4: E não agora... estamos nos últimos tempos também, só mantendo reunião de equipe, né? Sem a presença de candidatos.
1: Não, mas isso
4: não. Só um registro a mais aqui. Bom, só um registro a mais. 13 horas e 18 minutos, na hora oficial da Ótica Cristal. Tempos, digamos assim, difíceis, até porque ontem todo mundo esperava pelo debate na TV Globo, né? Todo mundo ficou esperando. Eu fiquei em casa esperando pelo debate, né?
0: Pode falar. Em casa, esperando o debate.
4: Esperando
0: o debate. Carro, eu soube que o debate tinha falado isso.
5: É o ministro Gilmar Mendes, mais uma vez, prestando um desserviço à nação, né? Julgando contra a lei, né?
0: O lugar é que pode ter realmente uma incerteza política, uma segurança política, que eleva a certeza econômica, que eleva a certeza.
1: Sim, mas ministra do Supremo.
4: Mas tem da PT. Do Supremo. Do eleitoral, do tribunal.
1: Que teria que tirar o púlpito dele.
0: É um detalhe fundamental que as pessoas não se perceberam. A Band fez o debate sem o Cláudio Bolsonaro e sem o Lula. E todos os convidados foram de governação, foram de governo. O que todo mundo pode fazer?
5: Tem uma lei que diz que quem não tem representatividade no Congresso, no mínimo 5 deputados.
4: Cinco
5: representantes no Congresso, deputados.
0: Pois é, mas
5: tá?
0: No caso,
5: só um pouquinho. Então vamos convidar o PCO.
0: Já tiveram 5 representantes.
5: Então, vamos convidar o PCO.
0: O povo não tem 5 representantes.
5: Vamos convidar o PSTU.
0: Então, vamos dizer, existe a lei. Tá? Então, a Band não cumpriu a lei, eu fazer o debate. A Band fez o debate.
4: Mas daí é diferente. Ontem foi diferente, né?
3: Mas esquece a Band. Pode convidar. A lei obriga que você tem que convidar. Mas se você quiser convidar todos, pode convidar.
5: Mas aí fica... Mas aí você vai tirar o direito do PCO, que também não tem, do PSTU. Aí tu faz um debate que fica inviável. Vocês conhecem melhor o debate.
3: Perfeito,
5: que
3: eu. Não,
5: vocês vão fazer um debate com 19 pode. Candidatos.
3: Não,
5: aí,
3: a Band
0: fez
3: pode.
0: Um debate bem feito.
3: Pode, inclusive. Se pode.
0: E houve críticas aos que não foram, tanto o Flávio quanto ao Lula. Houve crítica, inclusive o Renan Santos, que foi bem duro ao criticar o Lula.
4: Criticá-lo
0: é um louco.
4: Mas o Renan Santos.
1: Mas o Renan Santos estava fora.
4: Olha aqui, ó, Marcelo. O Renan Santos estava fora. Aí quem foi que viabilizou a ida do Renan Santos? Quem foi? Qual foi o ministro do STF? Foi o ministro Gilmar Mendes. Né? Ele estava fora. O Renan estava tá fora. Aí, não, mas os outros não entenderam. Porque tinha sido decidido. Tudo que tinha sido decidido acabou sendo.
5: E quem é que entrou com a ação para o Renan Santos? Quem é que entrou com a ação para o Renan Santos?
6: E por que o Flávio
5: não foi o Renan Santos, foi Solidariedade. Que
4: Flávio desistiu? Foi Solidariedade.
5: Solidariedade, partido aliado ao presidente.
6: Por que o Flávio desistiu?
5: Lula.
6: O Renan Santos foi autorizado a entrar no debate, tanto que ele fez uma manifestação fora, dizendo, pô, o cara. Na verdade, sim.
4: Mas, mas foi dito aqui, que o Renan Santos era ligado a um candidato. Não, ele iria de livre atirador ontem. O Renan Santos iria de livre atirador. Tu, no lugar do Flávio, terias ido ao debate?
6: Claro que
4: sim. É mesmo? Claro
1: que... Não, mas quem suspendeu foi a Rede Globo. Pela incerteza jurídica.
4: Isso foi o último momento.
5: Olha aqui, ó. Eu vou dizer uma coisa
4: aqui. A suspensão pela Globo foi o último momento. Antes, os episódios anteriores foram lamentáveis. Foram lamentáveis. Você não tem mais. Você não. Vem cá, eu fui pra casa ver o debate. Aí começa, entra um, entra outro. Teve uma. Só um pouquinho, só pra clarear isso aqui. Como é o nome dela? Teve uma mulher. Que trabalhou com o ministro, trabalhou com o ministro Flávio Dino, né? essa senhora do Tribunal Superior Eleitoral, sim, é isso? Essa senhora ministro, do Tribunal Superior Eleitoral. Né? Bom, e que ela interagiu nisso aí, né? Ela interagiu, hein?
1: Foi nomeada o ano passado.
4: Pois é.
5: 2020. Foi ela quem deu a liminar.
6: Impedindo que ficasse a cadeira vazia.
1: Que se retirasse.
4: Só uma pergunta que se impõe. O país precisa hoje de um Tribunal Superior Eleitoral? Poderoso o TSE precisa, não? Se o STF interage tanto em cima do TSE, para que TSE? Para que TSE? Não, mas se interage do jeito que está interagindo o Supremo Tribunal Federal, ministros do STF, para que Tribunal Superior Eleitoral? Porque o TSE passou a ser. O que é um encosto, um tribunal ao lado do STF, mas quem determina tudo é o STF. Mas onde é que nós estamos?
6: Corroborando o que tu estás dizendo. A petição do Flávio Bolsonaro foi para a ministra Carmen Lúcia e ela disse: é com o TSE. Ela disse: é com o TSE, vai lá no TSE.
5: Agora só deixa eu fazer uma observação aqui. Eu já fui candidato a prefeito, eu já fui advogado de partido, eu já participei de reuniões na RBS para ficar acordado às regras do debate. Tudo isso que aconteceu ontem, isso aí tudo estava na regra. Claro. Ou seja, quem não fosse ia ter a cadeira vazia.
6: Se respeita ao contrário.
5: Entendeu?
6: Claro.
5: Então tá tudo acordado. Então, hoje a Globo, ontem, na verdade, a Globo experimentou um pouco do veneno, né? Que ela criou um monstro e agora ela experimentou um pouquinho do.
1: Furou o zóio,
5: né? Do fruto do veneno, né? Que ela ajudou a criar. Né?
6: Tá ao contrário. Ah, não, o Flávio não fez isso. Faz com o Renan, você vai. Como a Band fez.
5: Não, o Renan não, porque o Renan já estava acordado que não iria. O Renan não tem representatividade. Isso aí ficou acertado entre todos. Bem,
6: mas entendeu? A partir do momento que uma juíza, erradamente, ou com certeza erradamente, a partir do momento que ela interviu no processo, o Renan, vem cá. Não. Ah, o Flávio não vai? O Flávio pegou, mudou de deck aí, vem. O Lula não vem mesmo. Ele falou antes que o governo foi, estava lá no Flor, não tem.
7: Qual seria o problema de uma pessoa aí participar que é candidato?
5: Sim. Porque os outros foram impedidos. Tipo, PCO, PSTU.
7: Tá,
5: mas porque eles não têm representante. Então, o que vale para um não vale para o outro?
7: Não, eu acho
6: que... Mas aí, de novo, como é que a Band não convidou esses caras e fez o debate sem crise?
5: Como é que agora... A Band fez o seu próprio regimento, o seu próprio... As próprias regras. Ou seja, a Band deve ter visto, só para ajudar o raciocínio, pelas pesquisas. Olha, o Renan Santos está bem nas pesquisas, vamos convidar.
6: A pergunta é retórica, porque eu mesmo não tenho resposta. Repare que a Globo tem um histórico de debates complicados. Começa lá em 89, lá com o negócio do Lula, botar o Lula.
5: Sim, que editaram.
6: E tal. Começa lá. Depois passa por quando o Fernando Henrique não quis ir ao debate, eu gosto do Fernando Henrique, mas ele não quis ir ao debate, e a Globo não botou lá uma cadeira vazia com o Fernando Henrique. Botou com o Lula, depois, mas não botou com o Fernando Henrique. A Globo apoiou o Fernando Henrique. Botou, e aí não fiz o debate, fiz um debate sem Fernando Henrique, não botou a cadeira vazia. Então, a Band nunca teve problema com o debate. Ela faz debate, chama quem tem que chamar, resolve as questões políticas, não tem problema com o debate. A Globo sempre. No último debate foi o padre de Festa de Mundo, não?
5: Kelma.
6: Foi o padre. Né, o padre
7: ele já não é mais padre.
6: Fake padre, né? Tem fake news, tem fake padre.
5: Que, aliás, deu uma baita audiência, né?
6: Exato. Virou um circo, né? Virou um circo dos horrores. Estava lá o padre Kelman lá para, né, exorcizar.
5: Mas a Globo, veja bem, Marcelo, a Globo, já nas entrevistas também, eu me lembro que ela começou a entrevista com o Lula dizendo: o senhor não deve nada à justiça. Quer dizer, naquela eleição a Globo tinha lado, flagrantemente. Né? Não dá para dizer que não. Né? Não dá para negar.
6: Na última eleição?
5: Na última eleição, de 22. Fizeram uma força danada. Né? Então a Globo é isso aí que está vendo.
6: A Band.
5: E aí?
6: Existe o erro da Globo também. Eu vejo assim, eu não estou entendendo o erro da Polícia, o erro do Mar, o erro do Lúcio. Mas há um erro claro da Globo em não saber fazer um debate.
7: Não saber conduzir um problema.
6: Não saber conduzir um problema. Renan,

0: Eu respeito o Lula de não ir. Respeito o Flávio de não ir também, porque enfim, o cara está liderando.
1: Respeito o Renan querer
0: ir. Pegar os leões, vai, ah, vou aqui pegar um cara que vai detonar, vai posso perder no primeiro turno por causa de um maluco que vem aqui.
2: Só uma coisa, o Renan seria um livre atirador, né? Contra o Flávio ou contra o Lula, né? Seria. Sim, certo ou não? Contra os dois, né?
0: Ia criticar a cadeira e ia criticar o Flávio. Ia atacar os dois.
3: É que a questão não é de ganhar ou perder. A questão é que o processo eleitoral, os meios de comunicação, rádio, TV, demais, eles são veículos que se colocam à disposição para que aqueles que pretendem governar o país, o Estado, mostrem para a população e para o eleitorado aquilo que eles pretendem fazer.
0: Serviço de utilidade
3: pública. Nós estamos tratando de serviço de utilidade pública.
4: Projetos, propostas.
3: Porque quando você se propõe a governar um país, você tem que pelo menos dizer para o eleitorado, através dos meios, que são concessões do Estado. Exato. A TV e o rádio são concessão do Estado. Porque quando eles estão no governo, se utilizam da concessão para fazer os pronunciamentos de forma gratuita, né? Ainda hoje, pelo menos, os jornais, que não são concessão, estão faturando muito dinheiro com esses santinhos que são publicados. Você vê ali o valor, aí na capa é 9 mil, é 8 mil. O rádio e a TV não podem fazer isso, porque são concessões. Então, o pretendente a governo, no meu entender, ele deveria ir sim ao debate. No meu entender, quem não vai dar explicação é porque é o seguinte, então é jogo de poder mesmo. Eu quero o poder pelo poder. A população que se lixe.
0: Até respeito ao Caiado.
3: Se lixe. Exatamente. Eu não estou preocupado. Não estou preocupado em. Não estou preocupado em governar para fazer melhoria social, para fazer estrada, para construir um país melhor. Não, eu estou pelo poder. Então, para mim fica evidente isso.
2: O poder pelo poder.
3: Poder pelo poder, exatamente.
1: Poder e pelo dinheiro.
3: E pelo dinheiro, exatamente. Pelas negociatas, que a gente já está vendo. Nesse país, que não para nunca, entendeu? Então, eu acho que essa é a situação. O fato em si de não ter o debate, claro, tá. Houve um, mais uma vez, um poder se atravessando no sentido de que.
0: Que é
3: a regra, né?
0: Que é não era. No Brasil hoje,
3: não era objeto para isso. Né?
1: Paulinho, se me permite, então, objeto, já que eu coloco essa questão.
3: Acho que é tão pequeno. Como essa discussão. Pífia e ridícula sobre a padroeira do Brasil, claro, também no STF. Né? Tá. Isso é uma coisa assim. O mundo todo assiste a alta tecnologia, discute coisas super importantes, o Papa falando sobre inteligência artificial, os países tentando fazer paz,
0: politizar a nossa Ucrânia,
3: e a gente aqui discutindo politizar. Numa eleição presidencial. Se a padroeira do Brasil é parecida ou não é parecida, entendeu? É. Isso é uma mostra que o país está retrocedendo intelectualmente em tudo, né? Em todo sentido.
2: Só amenidades, né?
1: Paulinho,
2: numa hora delicadíssima, não é verdade? Exato. Essa história, puxa vida, levantam questões e ficam debatendo dias e dias e dias.
3: E a igreja não está nem aí para discutir isso aí, a igreja não entrou nesse mérito. A igreja está quieta, entendeu? Até se pronunciou, fez uma nota, sim. A CNBB fez uma nota e ponto.
2: E ponto.
3: Não é uma discussão de...
5: É porque a indicação da padroeira do Brasil é uma indicação papal. Então, lá da década de 30, né? Então, só quem poderia destituir ou modificar a padroeira do Brasil seria o Papa. A discussão já é uma discussão imbecil.
3: Exato, perfeito.
5: A partir disso, né? A única coisa que um presidente poderia fazer seria... acabar com o feriado, no dia. É isso, tudo isso, que é só o que se poderia fazer. Porque trocar para a padroeira do Brasil, né? Se quer tirar a Nossa Senhora e botar o Lula, botar o Bolsonaro, você pode pretender isso do jeito que você quiser. Agora, isso é uma imbecilidade, né? Na medida em que você não tem esse poder. Deviam ter falado com o Cleiton, para o Cleiton ir lá bater um papo.
3: Um papa.
5: Um papa para o cara trocar, então, a padroeira do Brasil.
3: É uma discussão que não muda, digamos, o modo de vivente do povo brasileiro.
4: Não altera em nada.
3: Vai melhorar os indicadores sociais, os indicadores de saúde, não vai?
5: O que me... Eu não falei agora, simplesmente falar alguma coisa, mas... essa superposição do poder judiciário, né? Essa superposição do poder judiciário é muito ruim. Porque ela está gerando no Brasil um estado de insegurança jurídica sem precedentes. Se hoje Ontem à noite,

0: Eu fui para a faculdade, tinha aulas, 8h30 da noite. Eu queria ver o debate, não fui para a aula porque eu tinha aula. Os colegas estavam saindo ali 8h30. Conversei com o Daniel Brody, ele me disse, estou indo para dispensa os alunos, vamos para casa ver o debate. E eu, não, vou dar aula. Entrei para a sala de aula lotada, e aí dei 10 minutos de aula e brinquei com os meninos ali. Olha, eu queria mesmo ela estar em casa vendo o debate, mas eu tenho que estar aqui dando aula. E ele disse, não, você não se preocupe, que o debate foi cancelado. Mas como assim, né? Você não acredita, porque tem coisa que ninguém acredita.
1: Pontapé no telespectador.
0: O ministro Gilmar Mendes decidiu num processo onde as partes são outras. Qualquer pessoa que tenha cultura mínima jurídica sabe que você decidir num processo contra você, num processo que você não é parte, isso é uma loucura. É uma loucura. Você tem que ser parte, pelo menos demandado, para você decidir cautelarmente. Agora, num processo onde eu não sou parte. Então há uma superposição do Poder Judiciário.
2: Não.
0: Ele decidiu no processo, do Paraná, que não tem absolutamente nada a ver coisa com coisa. É como se fosse o inquérito das fake news. É mais ou menos como o inquérito das fake news. Você mantém um aberto e aí você vai lá, pega lá e decide ali dentro, não é? A questão não é nem quem é que deveria participar do debate ou não. Acho que a Globo provou do próprio veneno, de certo modo, né? Mas há uma regra, né? Essa regra, a lei estabelece regras, porque você pode descumprir, mas você tem 12 candidatos à presidência da República. Para fazer um debate, você é obrigado a convidar todos aqueles que tenham, no mínimo, 5 representantes no Congresso. É isso. Você é obrigado a convidar aqueles ali. Os outros, você não é obrigado a convidar. Se você fizer um debate com 12, não vai funcionar. É impraticável.
2: É isso. Então,
0: se você permitir o debate de qualquer um que seja candidato a presidente, você vai criar uma situação inusitada. Porque você não pode comparar o debate dessa Rede Globo, eu não tenho nenhuma admiração por ela, com qualquer outro debate, porque a Rede Globo tem uma botina de audiência absurdamente elevada. Não se compara com nada. Em qualquer lugar, em qualquer buraco,
1: 95% do território nacional, 95% do território nacional.
0: Então você tem uma cobertura que nenhum outro canal de televisão tem nem sequer expectativa de ter. Então com isso, esse debate da Globo é um negócio assim de grande relevância no cenário eleitoral. É de grande relevância.
2: Mas o Novo não tem, cinco parlamentares. Já...
0: Mas se foi ter uma discussão, alguém deu uma liminar, mas você vai lá e você ganha a liminar. Agora você dá a liminar. Você dá a liminar 10 minutos antes do programa, aí você está brincando. Né? Aí você está brincando. Esse novo entrou lá, se discutiu um outro assunto. Não é a questão de ter ou não ter, é quando ter. No caso do novo. Quando ter. Em que momento você deveria ter? E aí, no momento em que se discutiu que esse novo teria os representantes, então se decidiu, o Tribunal Superior Eleitoral, se decidiu que o que valia era aquilo que estava lá atrás, se decidiu, mas no Tribunal Superior Eleitoral. Né? Então, eu não sou aqui um advogado do novo, né? mas se decidiu lá, com antecedência, num processo próprio. Ele entrou lá no TSE, o TSE decidiu se ele... Se a Globo tinha, o que se decidiu lá era o seguinte, se a Globo tinha o dever de inseri-lo ou não. Que na regra proposta pela Globo é isso. Participa quem tem aquilo que a lei me obriga a fazer participar. Ou seja, eu preciso ter, o candidato tem que ter 5 representantes lá. Se não tiver, eu não sou obrigado a convidar. Mas há uma questão de isonomia. Bom, essa foi a discussão. Então, mas lá entenderam em cima de uma discussão do presente e do passado. Né? Entenderam, mas o candidato que foi autorizado agora a participar não tinha nem no passado, nem no presente.
1: Essa é a
0: grande diferença. Ele não tinha nem no passado, nem no presente. Ele nunca teve. Não, nunca teve. Então a situação é completamente diferente. Mas não é precedente.
1: Não é precedente.
0: O novo tem cinco.
1: E o Missão só tem um.
2: Na petição do Renan, ele disse, olha.
0: São situações completamente. Não, são situações completamente diferentes.
1: Não, mas aí o que eu digo, é que o PSTU e o PCO,
3: Eles têm que
0: candidato, você...
2: eles nunca tiveram.
0: Mas quando você abre
3: presidente, eles vão querer participar.
0: Você abre,
2: mas eles não têm. É fato que eles não têm.
0: É uma situação.
3: O outro também não
0: completamente tem. Diferente.
3: O Zema tem um.
2: Também não tinha.
3: Não, o Zema tinha. Foram diplomados.
2: No passado. Foram diplomados.
0: A situação é completamente diferente.
2: A partir daí você tem um problema já de segurança.
3: Agora, uma coisa o Cleiton falou e tem razão. O STF ele não vem passando só por cima do TSE. Ele vem passando por cima de todo mundo. Inclusive da Justiça do Trabalho.
0: Então ontem
3: da Justiça do Trabalho. Há muito
0: feita
3: tempo.
0: Ali na Globo pelo governador do lado de Goiás, o candidato ali, o
3: Caiado.
0: Sendo simples, né? Então vamos fazer o seguinte: para que eleição? Vamos gastar esse monte de dinheiro?
3: Reúne meia dúzia de advogados lá.
0: Decide quem é.
3: É isso aí.
0: Decide quem pode ser, quem vai ser. E tá pronto.
3: Eu acho que é isso que eles querem. Eu acho que eles querem decidir o próximo presidente. É isso.
0: Qualquer um que ganhar a eleição vai conseguir governar?
1: Duas questões. Olha aqui, o programa é feito em benefício de quem? Do ouvinte, né? Tá, então, há duas questões para que vocês examinem. Eu interrompi alguém? Não, né?
4: Não. Eu já fui interrompido várias vezes, mas...
1: O Walter não falou, o Walter não falou. Né? Não, mas, enfim, só um segundinho, Walter.
4: Dois.
0: Eu peço desculpas pela minha falta de educação aqui, de ter invadido.
1: Mas nós estamos aqui para quê? Para falar, não é?
4: Em debate não tem falta, falta de educação, por favor.
1: Olha aqui, vamos lá, duas questões. Uma, é um pedido de várias pessoas, né? Sobre a história. Só vou lançar o assunto, depois vocês escolhem um momento de examiná-lo. O tempo do voto, né? O sujeito vota para deputado estadual, para deputado federal... Depois, a ordem qual é o primeiro?
3: Deputado federal.
1: Federal. Depois você vota para deputado estadual. Depois você vota para senador da República. Depois vota de novo para senador da República. Vota duas vezes, né? Depois, governador. Depois vota para governador. E depois vota para presidente da República. Aí
2: faça uma colinha.
1: Aí você, sim, leve uma colinha. Mas a questão não é essa. A questão é o tempo do voto.
2: Sim.
1: Tá? Você chega, vai lá, assina, etc. Né? Apresenta o seu documento, tal. Se dirige à cabine eleitoral. E, há pessoas, por exemplo, pessoas, digamos assim, idosas, né? Que elas vão precisar, na alta, de um bom tempo, né? Para... Não é de um bom tempo, mas são mais lentas, né? Aí votam, etc, etc. E fizeram duas contas. Numa conta, num cálculo, não é conta, fizeram um cálculo que isso levaria 6 minutos. Depois fizeram um outro cálculo que isso levaria 5 minutos. 5 minutos cada voto, é mais ou menos isso? 5 minutos. Bom, e então, veja só. Eu, por exemplo, eu voto na sessão 88 ali do antigo diocesano. Sempre que eu vou para lá, eu sempre voto na parte da tarde, não sei porquê também, vou tentar votar pela manhã. Tem muita gente, né? Muita. Agora, se a média for 5 minutos por pessoa, vocês já imaginaram o tempo que se gastará na fila, né? Um tema para que vocês examinem a posteriori, tá? Antes disso, só passa o jornalista Hélio Freitag Júnior, manda dizer para vocês e quer debate em cima disso. Então já são duas pautas, né? A primeira, mentalizem, e a segunda, farei a leitura nesse instante. Cleiton, sobre o púlpito e a possibilidade de perguntar ao candidato ausente, olha só o absurdo, 2 pontos. Imagina se o adversário faz alguma injúria, difamação, imputa alguma mentira, como é que o ausente teria direito de resposta? Só a pergunta, 30 segundos, né? Ah, tá. Não, só completando a mensagem dele. Não faz nenhum sentido ter uma cadeira vazia ou permitir perguntas ao ausente. Coisa...
0: Ele pergunta assim, não. O senhor é um homem honesto? Se fizer essa pergunta vale?
1: Resposta. Só faz a pergunta, Gastão, só faz a pergunta. O sujeito vai lá, faz a pergunta... Não, e a câmera fica apontando
5: isso é pela regra assinada pelo PT com a coordenação da campanha 3 meses antes e sabendo dessa regra que haveria o púlpito a pergunta para o candidato ausente era de 30 segundos na hora de perguntar que pergunta você faria ao candidato ausente 30 segundos para perguntar, candidato. E aí a câmera ficaria focando no ausente. Uma pergunta, não é uma ofensa nem uma injúria.
0: Essa fórmula, né, ela pode ser uma fórmula, eu acho uma fórmula indevida, acho que não tinha que ter essa fórmula. Não tinha que perguntar para uma cadeira vazia. Mas essa é uma, mas essa é uma fórmula que foi negociada com todos os partidos.
5: Não,
0: todo mundo aceitou. Os participantes aceitaram a regra. Você não pode depois... Bom, você mudou de ideia. Bom, mas então você mandou lá o representante errado. Você não podia ter aceito. Eu, se fosse representante de qualquer partido, se o meu candidato tivesse a remota possibilidade de não ir ao debate, eu jamais aceitaria. Significa dizer que quando foi feito o acordo, quando assinaram o acordo com a Globo, todos os representantes dos candidatos acreditavam sinceramente que os seus candidatos iriam. Depois resolveram, por alguma razão, que o candidato não iria. A partir daí você não pode mudar a regra. Se você assinou a regra, se você conveniou aquilo com outros, se você ajustou aquilo, você não pode mudar mais. Eu acho que está errado? Acho que está errado, mas aceitaram assim, foi negociado assim.
4: Uma pergunta, se me permite. Qual é a concretude jurídica? Qual é o embasamento que diz que isso não pode mudar? Eu estou falando juridicamente. É claro que essa imprecisão de futuro é óbvia, né? Mas eu pergunto assim, existia a possibilidade, e seria juridicamente errado alguém dizer eu não concordo com tal coisa nesse momento?
0: Que você termina com a segurança jurídica. Se você vai para uma...
4: Nós
0: tivemos uma reunião aqui, decidimos regras. Todos nós aceitamos essas regras. Assinamos um documento, combinamos isso. Se chegar na véspera, um de nós disse assim, eu não vou cumprir. Não tem como, eu não posso unilateralmente não cumprir.
4: Aí vem a pergunta, qual é a concretude? Nós não estamos dispostos e submetidos sempre a uma lei maior?
0: Não, nós temos.
4: Maior,
0: sim, mas se houver uma inconformidade.
5: Como se fosse um contrato. Como se fosse um regulamento de um campeonato de futebol.
0: Eu posso discutir.
5: A regra da FIFA diz que o pênalti é marcado se houver a falta de
0: atividade. Juízo isso. Então, se você não puder.
5: O Gilmar Mendes não pode dar um parecer se houve a falta fora da área, dizendo: olha, no Fla-Flu de ontem, a falta fora da área. Chegou a me eliminar aqui durante o jogo. Vale o pênalti, porque. Agora, a falta fora da área também é pênalti.
0: Aí é falou um pênalti. Seria Gilvar. Gilvar Mendes.
4: Tá, mas aí eu volto. Aí eu volto à questão da pergunta.
1: Consegui
4: fazer para que serviriam os tribunais, então, para se recorrer de determinados assuntos de contratos? Por que existiriam, então, os tribunais?
0: Sim, mas veja bem. Mas veja bem.
4: Os tribunais examinarem e fazer o seu julgamento.
0: Aí nós teríamos que parar o debate, né, ouvir todos os
4: envolvidos. Bom, então existe a possibilidade.
0: Sempre existe. Não, tá bem.
4: Então mas existe a possibilidade.
0: Mas teria que haver. Se houvesse, por exemplo, concordância de todos, se todos os 5, 6 que fossem participar fizessem ali uma reunião. Dissessem, olha, todos nós concordamos de que essa regra aqui do que nós tratamos não vai valer.
4: E se 3 dissessem todos... sim e 3 dissessem não?
0: Ah, aí não.
4: Pois é.
0: Se um dissesse não, já não.
1: Claro.
4: Então, existe a possibilidade de que esse contrato, de que essa afirmação, essa possibilidade, esse acordo, possa ser contestado por alguém.
0: Pode ser depois, em juízo. A questão é
4: em juízo.
0: Mas
4: então, não, eu tô, não tem a como. A minha pergunta foi específica assim, qual é a concretude, qual é a impossibilidade de fazer alguma alteração?
0: Essa é a segurança jurídica.
4: É em juízo.
0: É a segurança jurídica.
4: Tá bem.
0: Aquilo tá que está no contrato, está no contrato.
4: Mas a segurança jurídica, quem, embora tenhamos aqui opiniões, a insegurança jurídica, quem vai julgar, quem é? É um tribunal. Eu só estou querendo colocar que existe a possibilidade, sim, de contestar regras.
0: Sim, tudo. Pronto. A qualquer... Pronto. Mas a questão é tempo, não é?
4: Tá bem.
0: Em uma situação tá como essa, de tá emergência.
4: Não, mas existe a possibilidade. Porque está dizendo, e eu não sei, confesso, eu tenho acompanhado...
0: Mas esses, essa possibilidade debates, de contestar não significa debates, dizer ganhar.
4: Tá bem. Compreende? Mas eu te... não significa também perder. Sim. Então, o que eu tenho, o que eu estou colocando aqui é somente a possibilidade que está dizendo, olha, acertou, tem que acertar. Não. Qual é a concretude disso? Qual é a impossibilidade
0: você de alterar? Pode, você sempre recorrer pode voltar atrás. É
4: uma questão judicial.
0: Você sempre pode pra voltar atrás. E você arca com as consequências de voltar atrás.
4: Pronto.
0: Se você faz um, se você assina um contrato e depois você não cumpre o contrato, pronto, você sofre as consequências daquilo que está no contrato.
2: A cadeira vazia.
0: Né? Que a cadeira você sofre.
1: Cadeira vazia. É isso aí.
4: Por isso. Né?
0: É. Essa é a consequência. Se você não... Se você acertar, agora, se você contratar, que você vai...
4: É isso. Mas é mesmo isso. Eu não concordando, eu posso dizer, eu também não quero a consequência. Aí quem não. É que define... Não,
1: mas aí tu quer o melhor de dois mundos. Aí tu quer o melhor. Aí só aqui é mamar deitado.
0: A última... Veja bem, vamos tentar aqui fazer uma... A última palavra sobre qualquer assunto sempre será do judiciário. Essa é a verdade. A última palavra sempre será do judiciário. Agora,
4: eu me sinto contemplado.
0: Agora, se definem as coisas administrativamente, alguém tem que definir. No caso concreto, quem é que tinha a responsabilidade de definir? A Rede Globo. Se ela cometer um erro, aquele que for prejudicado por esse erro terá uma ação indenizatória contra a Globo.
4: Sim.
0: Se eu fosse um candidato, tivesse assinado essa regra, lá, de perguntar para a cadeira vazia. E aí o meu adversário não foi, e ele resolve que nós temos que concordar que não se pode perguntar para a cadeira vazia de contra ou contra. A Globo tem que definir, eu vou chegar para a Globo e eu quero cumprir o que está no contrato.
1: Claro.
0: Esse é o contrato, é a segurança jurídica.
1: É as consequências.
0: É a segurança jurídica, para você o descumprimento tem consequências. Se a Globo disser, não, tudo bem, ele não quer, ele pode voltar atrás, não tem mais pergunta para a cadeira vazia. Quando terminar o debate, eu vou entrar em juízo pedindo uma indenização da Globo, correspondente à minha perda pelo descumprimento do contrato.
1: E é a mesma coisa, desculpa,
4: fazer só uma colocação.
1: É a mesma coisa o Renan Santos, só um pouquinho. Né? Ele ia participar, mas aí o do PCO, do PSTU também, ele daria contra a Globo também.
4: Sim. Não, por favor.
1: Você me daria 5 segundos? 5, pode ser? 5 segundos?
0: Vamos interromper de novo.
1: Eu vendo é bom. Nenhuma, Hélio Freitag Júnior, nenhuma cláusula contratual entre partes Globo e candidatos, nenhuma cláusula contratual entre Globo e candidatos tem validade se descumprir normas, regras obrigatórias do ordenamento jurídico. Tanto é que a Justiça Eleitoral declarou a regra ilegal.
3: Ah, mas a Justiça Eleitoral declarou a regra legal, caro amigo Freitag, através de uma ministra altamente comprometida.
0: Não é isso, não é bem o ponto, é né? O que o Freitag está dizendo
4: falar
0: é o seguinte,
4: de ministro comprometido nesse momento.
0: O é acordo difícil. que nós contratarmos, o nosso contrato, nós temos liberdade para contratar coisas. Todos nós temos liberdade para fazer um contrato. Desde que esse nosso contrato não descumpra as normas legais do país.
2: No caso dos times de futebol com as betas.
0: Essas normas têm que ser obedecidas. O mínimo legal tem que ser obedecido. Eu não posso fazer, nós não podemos fazer um contrato aqui combinando de que nós vamos dar uma surra em alguém. Ah, por quê? Porque nós não podemos contratar isso. É contra a lei dar uma surra em alguém.
1: Às vezes dá vontade, mas não pode.
0: Então, essa, em primeiro lugar, é isso. Nós podemos contratar desde que se cumpra a regra. Né? Agora, quando você... faz um ajuste dentro, sem violar a lei, faz um ajuste. Decidimos que vai haver pergunta para a cadeira vazia, que eu não vou vir 13 horas amanhã e que vocês todos vão poder fazer uma pergunta para mim, do jeito que vocês quiserem, e eu não vou estar aqui para responder, não vou estar aqui para contraditar. Não vou, eu acho isso ruim, eu não aceitaria isso. Só que aceitaram. Assinaram isso. Se assinaram isso, isso vale entre as partes. O contrato vale. O Dr. Longaray é um ligado especialista muito mais do que eu nessa área. O contrato vale, né? O contrato é lei entre as partes. O contrato faz lei entre as partes. As partes têm que se submeter àquilo. Se eu não me submeter, eu sofro consequências. Agora, uma terceira parte fora do contrato não pode descumprir.
3: Não pode nem ser.
0: Agora, uma pessoa vai lá no STF, pede lá para o ministro pega os autos de plantão, um processo lá, que são outras partes, não é? Não são as mesmas partes. São outras partes. E ele dá uma liminar, dizendo: fulano também pode. Quando ele disse isso, ele criou um mundo de obstáculos a ele. Primeiro, porque ele violou as regras de um contrato assinado para a Globo. Esse sujeito não assinou contrato nenhum, ele não é parte. Ele vai participar, então, de um debate sem as regras estabelecidas, porque ele não assinou nenhum contrato. Quem assinou foram os outros. Ele vai participar. Só que todos os demais, que também foram alijados pelo mesmo motivo, esses outros também terão que ser reconhecidos como tendo direito a serem compensados por isso. Se eu não fui, o Cleiton fez um contrato, convidou pessoas para vir ao 13 com tais características. Eu não tenho as características, não vim, não pude participar.
4: Cleiton é bravo.
0: Mas aí veio um outro que também não pôde participar. Só que na última hora, na undécima hora, eu consigo me eliminar. E eu venho aqui, todos os demais que não puderam vir,

0: Mas não podemos judicializar tudo. Nem podemos judicializar em desrespeito às regras de processo. Quer dizer, você tem um tribunal eleitoral, é ele que tem que decidir. Não pode o ministro Supremo Cleiton dizer assim, então vamos fechar o TSE. Deixa que o Supremo decide tudo. Eu acho que a gente está enfrentando um problema, Longaray, não sei se concordam comigo, mas é que há um pensamento dentro da Suprema Corte, já foi até externado esse pensamento naquela célebre sessão, tá? De que a toga de um ministro não é melhor, não é diferente da toga do outro, que todos são iguais. E a partir daí, então, todos, cada um ministro é o próprio Supremo. O ministro é o Supremo. Então nós teríamos hoje 10 Supremos. 10. Nós sabemos que há uma divisão lá. 5 estão para um lado, 5 estão para o outro. Há uma divisão. Há uma divisão ideológica dentro do Supremo. Muito clara. Existem pessoas que não sentam na mesma mesa. São apenas de quase se agarrarem na porrada. Né? Então, você tem uma divisão lá dentro. Não é possível que um tribunal, qualquer lugar que seja minimamente organizado, precisa de uma ordem, de um regimento interno. Se nós sentamos aqui na mesa do 13, nós temos um mediador. Nós temos que ter um mediador. Porque quando cada um de nós resolve gritar tudo que bem entende, fica uma esculhambação aqui, não funciona. O tribunal tem que ser também assim. Tem que ter uma ordem. Não é possível que cada ministro se ache no direito de decidir aquilo que bem entender. Não é possível, assim não dá, não funciona, não pode funcionar. Não é assim, nenhuma crítica à ideologia desse ou daquele ministro. Não pode lá o ministro Dino meter a caneta no papel e dizer, olha, está errado isso aqui, volta assim. Aí vem lá o Fux, não, está errado, Dino, volta.
1: É uma horizontalidade, né? Ou seja, ninguém é...
0: Mas não é que haja hierarquia entre os ministros. É preciso haver organização, que não tem nada a ver com hierarquia.
2: De outros poderes, tratando de assuntos...
0: De outros poderes. Nós temos um presidente, o tribunal tem um presidente, esse presidente não é uma mera figura decorativa no Supremo Tribunal Federal. Por mais que se interprete o regimento interno do Supremo de outro modo, se tente interpretar. Mas o presidente do tribunal, ele é alguém que tem um poder acima dos demais. Ele pode, por exemplo, caçar uma liminar. Mas só ele pode.
1: Pois é.
0: Só ele
1: pode. Não, os colegas.
0: Ele pode caçar uma liminar. Agora, um ministro caçar a liminar do outro,
1: não há
0: imediatamente,
1: esse poder.
0: Se pudesse ser assim, nós vamos ficar num ponto em que um caça a liminar do outro, o outro caça a liminar do um e assim sucessivamente.
1: Aí qual é a empresa que vai vir investir no Brasil com essa insegurança jurídica?
0: Não tem como, não tem como, é impossível assim.
1: Esse assunto das PETs é a mesma coisa.
0: Se vocês me perguntarem como é que isso vai se resolver,
1: cobrou caro, né?
0: Eu vou responder para vocês, eu não sei como é que isso vai se resolver.
3: Se me permite, então, fazer uma colocação agora que eu estou querendo fazer há algum tempo e repete um pouco o que eu disse na última vez que eu participei aqui. Nós temos de forma inequívoca, já publicada até em jornais, acho que foi no Londrino, que há uma tentativa...
2: The Guardian.
3: Que há uma tentativa, não, né? Que há uma nítida e uma financiada intervenção, intromissão, para tentar fazer desacreditar o Tribunal Superior, TSE. Então,
1: o STF.
3: O Supremo, desculpe. O Supremo, desculpe. Então, existe isso.
2: Nem precisava. Então,
1: estou botando dinheiro fora.
3: Só deixa eu terminar o meu raciocínio, porque eu não concordo até com essa colocação que o amigo faz. Porque exatamente isso que eu acho que nós estamos fazendo, não estou dizendo que não existem equívocos, que não existam problemas, que um está certo, o outro está errado, mas existe, como o amigo muito bem também colocou há pouco, tendenciosidade. Claras, inequívocas, inclusive ilegais, de acobertamento de investigações, interferir em investigações, isso acontece, sem sombra de dúvida, acho que nós temos que lembrar isso, já que lembrou o Dino, eu lembro o André Mendonça, não é? Lembro o Cássio Nunes, sim, envolvido...
4: Que é o presidente do TSE.
3: Que é o presidente do TSE, envolvido, inclusive, de uma forma vergonhosa em prostituição. Então, isso nós não podemos esquecer. Mas agora... Não cabe a nós aqui, ainda mais vocês, eu frequentei somente o primeiro semestre da Escola da Virolha de Advocacia, né? Então não tem informação muito sólida, Cleiton. Mas não caberia a nós fazer justamente uma defesa, um entendimento por que, que o Supremo está nessa situação? Não existe uma provocação e até a colocação justamente de percalços, de questões dentro do Supremo para desacreditá-lo? E nós aqui, enquanto cidadãos, e vocês, enquanto advogados, não deveriam fazer justamente indicar os bons caminhos para o Supremo e fazer essa identificação de que estão jogando, sim, coisas ruins para o Supremo? Eu, nessa minha colocação, só gostaria de fazer uma questão muito clara para mim. O Supremo é um poder importante. Eu, que fui, pertenço a uma linha de esquerda, eu escutei aqui vários locais e fui presidente de sindicato. Não, a gente tem que obedecer ao Supremo. Isso eu sempre escutei. Mas agora o Supremo está contrariando forças políticas que querem desacreditar o Supremo. Para mim isso também é inequívoco. Forças políticas, e foi bem mais claro ainda, de direita, de ultradireita, que querem desacreditar o Supremo. Então, só deixa eu terminar, por favor. Então, existe isso. Não cabe a nós aqui fazer uma defesa desse Supremo?
4: Defesa.
3: Eu faço a defesa.
4: Defesa?
3: Sim.
4: Os próprios ministros não são...
3: Só para complementar, Cleiton,
4: alguns ministros.
3: A defesa, inclusive, da colocação, o sorriso irônico do amigo, sobre o Supremo. É o Supremo. Se nós desacreditarmos Supremo, Executivo e Legislativo, o que, que nos resta enquanto cidadãos referente à democracia?
4: Me permita dizer uma coisa. Pergunta. Será que alguns ministros já não estão os próprios, né, se apresentando por inteiro, envolvidos em questões delicadas e com um estardalhaço grande em cima disso, e deixando as pessoas um pouco chocadas, bem chocadas?
3: Bastante chocadas.
4: Pois é, será que isso já não é o suficiente? Precisaríamos nós fazermos essa defesa?
3: Sim, eu
4: acho que sim. Dos ministros?
3: Não, eu não estou falando dos ministros.
4: Porque a
3: tua colocação é muito boa.
4: Tu dizes do Supremo.
3: Eu digo da instituição. Eu não estou fazendo aqui a colocação de ministros.
4: Mas quando
3: eu
4: estou fazendo
3: a defesa da instituição.
4: Tudo bem, mas quando o Internacional entra em campo com um time horroroso e perde todas... Nós vamos ter que fazer uma defesa apaixonada da instituição, Esporte Clube Internacional?
3: Não tem.
2: Eu defendo a Carmen Lúcia e defendo o Fachin. O resto do Supremo só se for de frango para defender
4: o Fachin. O
2: Milo Fernandes tinha uma frase interessante. Humorista, cáustico, maravilhoso.
0: Se você disser...
2: Supremo por Supremo, eu confio mais no de frango. Ele falava isso há anos. Supremo por Supremo, eu confio mais no de frango. Há anos.
4: Confio mais em quem?
2: No de frango.
4: Ah, sim, sim.
0: A questão...
2: No seu humor, caos, no seu humor, né? Vivendo castigados mores, né? Rindo moralismo, costumes. Ele falou isso lá atrás, que não é de hoje. Agora piorou muito, óbvio que piorou muito.
0: Nós temos que respeitar as decisões judiciais, não só do Supremo, de qualquer juiz. A regra é essa. Agora, todo poder, antes que nós o respeitemos, ele próprio tem que se dar o respeito.
2: Exatamente.
0: Acho que a questão é o poder se dar o respeito. Acho que o poder... tem que se limitar ao seu quadrado. Se você ultrapassar limites, né? Então o que aconteceu no Supremo? Você foi a formação do Supremo, que funcionou muito bem durante décadas, sei lá, século até, ela passou a ter um problema, né? Mais recentemente, quando o presidente da República nomeia para ministro Supremo seu próprio advogado. Seu próprio advogado particular, privado. E não é um advogado que tenha advogado para ele numa ação de cobrança. Advogou para ele numa somatória de causas criminais. Ele pode fazer isso? Pode. Ele não é proibido ele fazer isso.
3: O Supremo não. O Senado aprovou?
0: Não é. O Senado aprovou. Ele pode? Claro que ele pode. Ele deveria. É adequado? É adequado?
3: Tem que perguntar para o Senado.
0: É adequado? Né? Na minha avaliação, é adequado isso?
1: Né? O próprio presidente disse que não faria isso no debate da Globo.
0: O próprio presidente
2: o ministro
0: Dino.
2: Disse ontem no Flow que vai fazer uma reforma política, uma reforma judiciária e tal, justamente para que presidentes não possam mais.
1: Ah, sim, depois dele encher aquilo lá de.
2: Quem acredita nele? Falou uma coisa interessante.
0: Então, também, o velho critério de escolha do ministro, no notável saber jurídico e conduta ilibada, ele passou a ficar num certo limbo, assim, discutível, né? E eu várias vezes disse aqui, o Cleiton é invoco o testemunho do Cleiton, que sempre escreve aqui, né, de que o Supremo Tribunal Federal é tão importante, tão importante. E ele precisa que a população confie nele. Porque nenhum poder se sustenta pelo poder, somente pelo poder.
3: Só o poder ditatorial.
0: Ele só se sustenta, qualquer poder, ele só se sustenta pela sua respeitabilidade. Nós temos que respeitar, e para isso as pessoas têm que se dar o respeito. Mas nós temos que acreditar que esse poder funciona. A democracia, ela não se realiza só porque nós temos eleição e votamos para presidente, não se realiza só por causa disso. Não se realiza só porque a teoria do Montesquieu está cumprida.
3: Se realiza na defesa das instituições.
0: Se realiza pela eficácia dos poderes, sejam eles quais forem, pela sua eficácia, pela sua respeitabilidade a ponto de conquistar a sociedade. Eu não posso determinar, por mais que tu colocasse aqui, vamos defender o Supremo. Por mais que eu defenda o Supremo aqui, que eu venha aqui e diga que o Supremo é a oitava maravilha do mundo, as pessoas que estão ali no café e estão nos ouvindo vão dizer, história, eu não acredito. No programa, aquele Mesa Redonda lá da TV Cultura, o ministro Marco Aurélio ainda estava na ativa, o Marco Aurélio estava lá. E o jornalista foi muito crítico e o Marco Aurélio disse, o senhor não confia na Suprema Corte do seu país? E o jornalista disse, não, eu não confio. Essa frase, essa resposta é uma coisa gravíssima, Longaray, gravíssima. Para isso, independe de o ministro ser bom, ser ruim, ser honesto ou ser desonesto. Mas é como nós enxergamos o tribunal. Como a sociedade brasileira enxerga o tribunal. Se nós fizermos hoje uma enquete, uma pesquisa, quem é que acredita na isenção dos ministros do Supremo Tribunal Federal?
1: Já fizeram, 30%.
0: Que tem que ser isentos. Tem que ser isentos. Eu não posso, não vou dizer assim, o ministro André Mendonça tem uma linha ideológica. O ministro Dino tem outra linha ideológica. Então, é para qualquer lado, qualquer linha ideológica, não importa a convicção, não pode ter. A sua convicção ideológica não pode estar acima da sua decisão. Essa é uma regra para todos os juízes.
3: Mas veja só, o amigo estava fazendo a colocação e eu estava evitando isso. Eu estava evitando. E volto na defesa do Supremo. Do Supremo enquanto instituição. E citou justamente o Zanin, que foi o advogado do Lula, é o Zanin, né?
0: Sim.
3: O Zanin. Eu evitaria nomes, mas veja, nós temos agora dois ministros, então, seguindo a linha, dois ministros, então, que foram nomeados pelo Bolsonaro.
0: Mas não foram advogados dele.
3: É, mas um estava envolvido e já se sabia.
0: Sim, mas não agora foram advogados dele.
1: Era do STJ.
3: Tá bem. Então eu estou... É execrável que tenha sido o advogado dele indicado. Mas também esse é grave, e muito mais, porque colocar um ministro que nunca passou num concurso público, Tófilo, que não tem notório saber, e que estava envolvido em venda de sentenças e prostituição. Pelo amor de Deus, deixa eu terminar.
1: O STJ.
0: O Tófilo fez dois concursos para juiz e rodou nos dois.
1: Como é que ele não passou em concurso? Ele era do STJ.
3: Advogado PT. De quem que vocês estão falando?
1: Estou falando do Cássio Nunes.
3: Sim. Então deixa eu terminar o raciocínio.
1: Por favor, o senhor falou um fato que não é verídico.
3: Não, é verídico. O que eu estou colocando é absolutamente verídico.
2: Não, Cássio Nunes
3: veja
2: passou
3: só que...
1: Pois é isso que eu estou dizendo.
2: Isso é um fato.
1: Ele passou em concurso, o senhor está dizendo que não passou.
2: Não passou.
1: Era juiz.
0: Sim, era juiz.
1: Ele foi ministro do STJ.
0: Foi juiz, o cara é todo concursado.
3: Eu gostaria de citar uma situação histórica da mitologia grega, que a deusa Palas Atena, filha de Zeus, ela disse, e eu me recordo disso, escutei de um advogado, uma frase que eu achei maravilhosa. Não venha conspurcar a pureza de nossas leis com os teus estratagemas. Eu acho que é isso que serve para que está acontecendo com o Supremo. Enquanto instituição, eu defendo o Supremo.
0: Eu enquanto instituição, eu também defendo. Acho que ninguém aqui quer fechar o Supremo Tribunal Federal. O Supremo tem que, tem que reencontrar...
2: Eles estão desacreditando.
3: Eles que estão tomando isso.
2: A gente está reverberando...
0: O Supremo tem que... O Supremo é um órgão indispensável.
5: Tomar uísque, tem que
0: encontrar
5: tal,
0: o rumo de volta, né? Os companheiros. Tem que encontrar, tem que reencontrar o seu caminho.
5: Claro. Cortar na própria carne.
0: Pessoal, tem que cortar aqui, na própria carne. Ele não pode...
4: O seu, seu Liberato, Hernandes... Deixa eu só citar o nome dele, que o nome parece um trem, o nome dele. Vários vagões. O nome dele tem vários vagões. Seu Liberato Hernandes... Porciúncula de Azevedo. Lembra dele, Gastão? Ele é da Bairro Esperança.
5: Liberato é um nome antigo.
4: Bairro Esperança.
5: Tataravô era Liberato.
4: A mensagem está sendo lida pelo Dr. Gonzalez. Bairro Esperança, município, qual é?
0: Arroio Grande.
4: Arroio Grande, Bairro Esperança. O que, que ele pede? Ele diz assim, afinal de contas... E a conversa aquela sobre o tempo do voto? Tá? Interessante, né? Sobre o tempo do voto. Você chega lá, vota para... Né?
6: Deputado federal.
4: Deputado, né, Jacques? Deputado federal. Deputado estadual.
2: Não é a primeira vez.
4: Senador 1, senador 2. Dois senadores.
2: Não é a primeira vez que a gente vai ter.
4: Governador, presidente.
0: Não existe na lei um tempo mínimo para votar.
2: Não é a primeira vez que...
0: Mas é, então é possível uma pessoa demorar mais tempo. É possível que uma pessoa...
4: 5 minutos.
0: Com dificuldade, com
4: limitação. 5.
0: Eu acredito que 5 minutos é muito tempo.
5: É 2 minutos no máximo.
4: Não, mas... É. Acham difícil o sujeito votar em todos os 5 minutos.
0: O que vai acontecer? Eu acho que todo mundo tem que levar uma colinha, né? Leva lá os seus números lá.
5: Ah, isso é óbvio.
2: Vamos imaginar que a pessoa mais idosa, que tem uma dificuldade...
5: Eu não sei por que ele sempre fala dos idosos. Porra, parece que o idoso é um demente.
4: O que você tem quanto de idoso?
5: O idoso. O que você tem quanto de idoso? Nossa, parece que o cara é tudo...
2: Você é idoso, você pode...
4: Ele é um atleta.
5: Cara, idoso, né?
4: O Jacques é um atleta.
0: Em Long Island.
2: Uma pessoa idosa que tem problemas de mobilidade.
0: Todos os exemplos dados aqui de pessoas com pouca rigidez mental se referem aos idosos.
5: É.
0: Os únicos verdadeiramente idosos nesse estúdio aqui sou eu e o Cleiton.
4: Só não, não, não, eu. Olha aqui.
2: Aí não, eu tenho que...
4: Seu Liberato Hernandes Porciúncula de Azevedo, o Gastão está com o cronômetro, fazendo a... está votando ali pelo cronômetro, cronometrando o voto possível. Ele está cronometrando um voto imaginário, né?
2: A rigidez mental está intacta. Eu nem pronuncio aqui, minha rigidez mental está intacta.
4: Não. Impossível.
2: Eu me referi...
4: Por voto?
2: Hipoteticamente a um idoso... Eu me referi hipoteticamente a um idoso, me cotaram...
4: Não. E tem inscrição, você chega ali e vai tirar o seu...
2: E faz um argumento ad hominem, questionando uma rigidez mental que está intacta, graças a Deus, porque estou em plenas faculdades mentais, graças a Deus, sempre tive, aliás, né? E sendo inclinante contrário. Mesmo quando falo hipoteticamente, falei um idoso, não falei um idoso.
4: Então, sim.
2: De artigo 18, um idoso. Eu me assumi como um idoso. Eu falei um idoso. Se um idoso vai votar... Um idoso com mobilidade, problemas de mobilidade. Se ele vai votar, tá, ele pode demorar um pouco mais. Mas um jovem que não tem problemas de mobilidade, vai e vota rápido. Na média, você
0: não tem tanto. Não dá 5 minutos.
5: Não. 1 minuto e meio no máximo.
2: Na média, que é isso? Você tem tempo razoável para todo mundo, não tem?
5: Isso aí, historicamente, essa eleição agora de domingo, que são vários.
0: A digitação deu 44 segundos.
5: São vários cargos,
0: aqui,
5: né?
0: Fora estaria assinatura. Que
5: historicamente, sempre demora um pouco mais. Sempre tem. Né? Claro. No segundo turno, é uma barbada. É dois candidatos, é um número só.
2: Não
5: é
2: um aumento tão grande assim.
5: É, não. Isso aí,
2: é.
5: Essa conversa assim, de que vai demorar, até afugenta as pessoas.
2: Muitos jovens que não vão votar também.
5: Afugenta as pessoas.
2: Muito jovem que não vai votar.
4: Bom, deixa eu só ler uma mensagem aqui. Gilmar Mendes telefona para donos de veículos de comunicação após críticas ao STF. No sentido de ele, Gilmar Mendes, fazendo...
0: Me ligou para quem? Para xingar ou para pedir desculpas?
5: Aquela frase que o Alten deixou aqui era para o Gilmar Mendes. Aquela frase que o Alten, antes de se retirar do debate, deixou aqui era para o Gilmar Mendes.
4: Olha aqui, ó. O ministro teria demonstrado insatisfação com editoriais e reportagens críticas à corte.
5: Ah, ele sempre coloca a corte. Estão atacando a instituição? Não, é a ele. É. O criticado é Gilmar Mendes.
0: Não foi uma ideia que se possa ter, assim, não foi uma coisa que se possa dizer que foi uma ideia feliz. Eu acho que foi uma coisa horrível. Pegou muito mal, pegou mal para todas as pessoas, que pegou mal, deixou a emissora de televisão numa saia justa. Acho que a Globo ficou numa saia justa, né?
5: Que ela, se ela faz o debate, é aquilo que o professor falou agora há pouco.
0: Ela
5: ia ter que arcar com as consequências.
0: Ela pode arcar com consequências, ela preferiu alguém tomou a decisão jurídica, ali na hora.
5: Uma decisão jurídica.
0: Apressadamente, numa relação custo-benefício, o que é melhor? Não fazer. Não fizeram. Para não correr risco. Porque haveria uma discussão interminável sobre essa história toda. Né?
5: É verdade.
0: Então, acho que a decisão não foi uma decisão oportuna do ministro Gilmar, foi um momento infeliz dele. Né?
5: Com certeza, o jurídico da Globo foi consultado.
0: Sim.
5: Pessoal, e aí, a decisão foi essa.
4: Tem ouvintes que gostam muito dessa coisa de que hora você vota, onde é que você vota, etc. Isso até estimula, né, a pessoa. E também perguntando, Gastão, sobre figuras importantes da vida de Pelotas, que, onde é o endereço do voto, etc. A pergunta é da dona Clarabella Joana de Avelar Esteves. Viu? Olha só.
5: Clara Joana. Um abraço, dona Clara.
0: Eu acho que a gente tem
4: Eu voto.
0: Eu acho que a gente tem que a gente tem que aproveitar esse espaço aqui. Eu gostaria até de dizer, se eu pudesse dizer alguma coisa que pudesse realmente influir nas pessoas, né? De que as pessoas devem votar. As pessoas devem votar. Não, influir no ânimo das pessoas. Porque o que há no Brasil hoje, flagrantemente, é um desânimo.
4: Uma palavra que identifique o momento.
0: Desalento.
4: Interessante a pergunta.
5: Falta de esperança.
4: Muito obrigado, dona Clarabella. Aqui, ó.
0: Há um desalento, né? As pessoas não acreditam muito mais e não estão preocupadas com isso. Então há uma tendência, né, de você não querer ir votar, ou de você não dar bola para isso. Eu não vou votar. Não faça isso. Se você puder aceitar um conselho aqui de um velho amigo, né, de um idoso, né? Você vai votar. Seja como for. Vote em quem você está com vontade de votar e vote contra aquele que você não tem vontade de votar, mas vote.
5: Eu vou apertar bem fundo lá.
0: Você vai lá e vota, porque é a sua opinião. A omissão ao voto, né, a omissão é uma arma muito ruim. Porque a sua omissão fatalmente vai servir, vai aproveitar aquele que você não quer ser.
5: Depois não adianta reclamar.
0: E depois você vai reclamar que barbaridade,
5: elegeram não votou.
0: Fulano, o Beltrano. Não, você não votou. Né? Eu acho que todo mundo tem que ir. Acho que é o momento da democracia. Né? A gente deve ir lá e deve votar. É importante isso. Né?
4: Seu local qual é?
0: Meu local é, aqui é o colégio aqui onde era o foro. Já era o furo de Pelotas aqui de frente de Derby.
4: João 23,
0: é isso? Não sei não.
4: É João 23 já, né? O horário do voto, cavaleiro? Horário do voto.
0: Eu vou de manhã.
4: Na parte da manhã.
0: É, vou para na parte da manhã.
4: Muito bem. Senhor Jacques Heidens, seu local de voto?
6: Ah, colégio São José.
4: Oh, velho São José. Horário do voto?
6: Urna 1, é 144.
4: Vota pela manhã ou à tarde?
6: Ah, de manhã sempre.
4: Sempre de manhã?
6: Ah, de manhã. Sou madrugador,
4: já exercícios físicos e depois...
6: Não, primeiro eu vou votar, depois eu vou dar uma corridinha no Laranjal.
4: Quantos quilômetros?
6: 6 quilômetros.
4: 6 quilômetros.
6: Caminhada com corrida. Todo domingo... ontem 3 partidas de tênis. A gente dá um espetáculo aí. Hoje musculação.
4: Quem quis saber mais coisas... Quem quis saber mais coisas...
6: Só tem uma diferença. Eu não pinto o cabelo, Marcelo.
2: Não, mas
6: esse teu cabelo...
2: Se eu deixar esses brancos
6: aqui... Aqui nós estamos tudo com geada na cabeça.
4: Olha aqui, ó. Vocês acham que o Marcelo pinta o cabelo?
6: Ele pinta o capacete.
2: Minha esposa sugeriu, pinta de branco para parar de...
4: Pinta de branco, pronto. Olha aqui, ó. A pergunta que veio é da dona Ildegar Matarazzo de Aguiar. Olha aqui, ó. O horário do teu voto, já falaste, Marcelo? Não.
2: Eu voto à tarde numa escola no Laranjal.
4: Sim. Não, mas queremos saber a escola. Qual a escola? Não vale, né? Dá pra brincar.
2: Escola perto da pousada Krulov ali.
4: Lá embaixo.
5: Perto do Valverde ali.
4: Horário do voto?
2: À tarde, assim, umas duas horas.
4: É, por favor, votará em quem?
2: Aí o Paulo Gastão. Ei,
4: doutor...
2: Posso falar, Paulo Gastão?
4: Ei, doutor.
6: A pergunta é aquela que você fez há 4 anos atrás. Você sabe em quem é que você vai votar? Você já sabe, já definiu, pelo menos?
4: Meu
6: já
4: Deus,
6: já tem os seus votos?
4: Aquela pergunta.
6: Eu tava pensando ainda.
4: Tudo certo, é uma provocativa. Senhor Luiz Eduardo Zimmermann Longaray, o seu local do seu voto?
5: Assis Brasil.
4: Instituto de Educação Assis Brasil. Ali vota o governador Eduardo Leite, né,
6: Gastão?
4: Ali no Assis Brasil, né? Horário do voto?
5: Ah, por volta das 10h30 da manhã.
4: 10h30 da manhã.
5: Depois da corrida.
4: O senhor vai levar, levará uma anotaçãozinha?
5: Não, eu já tenho todos na mente. Os números todos.
4: Por favor.
5: Posso declinar aqui?
4: Anuncie. Anuncie os nomes selecionados.
2: E acabe com o programa. Uma pesquisa eleitoral, né?
4: Acabaria com 13 horas, né? Acabaria, mas eu confio em você.
6: Vocês têm sido contatados por
5: Pesquisa várias vezes. Várias vezes.
6: Eu não.
5: Várias vezes,
4: bem. Eu não também.
2: Escola Municipal Dom Francisco.
4: Escola Municipal Dom Francisco.
2: Valverde.
4: Quem é o diretor da escola?
6: Tem outro ouvinte aqui. Senhor Ricionello Vendelinoli Ostentino de Braga Neto. Vocês acreditam em segundo turno ou se resolve no primeiro turno?
4: Boa pergunta, vai ter segundo turno.
6: Tem uma... Ricionello, abraço.
2: Nem o Lula, nem o Flávio acreditam.
6: Eu acho que nunca foi. Eu acho que não se decide no primeiro turno, mas acho que nunca foi tão provável a possibilidade de definir no primeiro turno.
7: Também acho.
6: Agora, tem chance. Nós temos uma grande possibilidade de definir no primeiro turno.
2: Mas eu acho que
6: eu acho que você tem uma estrutura de candidaturas ali que convergem para uma decisão no primeiro turno, né? Porque, na verdade, na eleição anterior, você tinha candidaturas de direita e candidaturas de esquerda, mais de uma. Hoje você tem candidaturas, basicamente, você não tem, não há gorduras para serem queimadas durante um eventual segundo turno. Não haveria. É pouco provável que ache, não, eu vou votar no Longaray, mas se ele não for para o segundo turno, aí no segundo turno eu voto no Cleiton. Digamos isso, né? Existe pouca margem para isso nesse ano. Pouca margem. E essa pouca margem faz com que haja uma possibilidade de definição em primeiro turno.
5: Sobretudo essa última semana. Sobretudo essa última semana tem se definido isso aí. Bem isso que o professor colocou.
6: Eu acho que é possível.
2: Inclusive, né? Nem as campanhas do próprio Lula e do próprio Flávio Bolsonaro acreditam.
4: Não acreditam.
2: Campanha. Eu falava, claro, o candidato vai falar, vou vencer em primeiro turno. Lógico, o Lula falava, vou vencer em primeiro turno.
4: E de parte do eleitor, enquanto ao eleitor, eu vi outro dia um relato no ônibus que se deslocava para o Barro Duro, né, de uma senhora que estava no interior desse ônibus, que me disse assim: o senhor sabe, seu Cleiton, as pessoas estão tão confusas, as pessoas estão meio, digamos assim, encaminhando perguntas, pedindo opiniões, etc, etc. As pessoas estão bem confusas em relação ao processo. O ônibus pro...
6: As pessoas estão desencantadas, eu acho. Eu acho que é uma falta de interesse, né? Meio generalizado. Assim. As pessoas estão interessadas nisso. Não vem a propaganda política, não estão interessados. Eu acho que por isso muita gente, eu acredito numa abstenção muito alta. Muito alta. E essa abstenção muito alta, ela pode prejudicar severamente o resultado da eleição. Pode facilitar a eleição no primeiro turno.
2: Votos válidos.
6: Né? Porque se conta os votos válidos, né?
4: Quer dizer que a abstenção poderá, né, trazer surpresas, é isso?
6: Ah, a abstenção muito alta pode servir para definir o resultado. Por isso, sim, que eu disse aqui, então, as pessoas devem ir votar. A pessoa não deve se omitir.
7: A situação do país é difícil. Qual é o perfil do eleitor que não vai votar? Qual é a classe estimada? Assim, em todas ou é mais
0: Eu acho que na classe...
2: Muito idosos, muito jovens e com alto perfil educacional. Alto perfil educacional. E renda também. Exatamente.
0: Eu acho que as pessoas estão desencantadas, perderam a fé no sistema. Né?
2: E perfil assim, estatístico...
0: Não vai adiantar nada, eu ir lá votar.
2: Jovens de 14, 16, 17 anos, não vou votar. Não. Porque... votar. E são jovens inteligentes e tal. E pessoas idosas que também... são preparadas, são intelectualmente...
7: Eu achava que seria mais uma classe de pessoas que são... que não se sentem representadas, que estão acomodadas também, no que acontece no dia a dia, não tem perspectiva de crescimento, por isso que eu não acredito que seja pessoas com um pouco mais de intelectual, de estudo. Eu achava que seria pessoas com uma, um perfil mais
0: cultural.
7: O que ele tem hoje, ele permite levar a vida sem expectativa de crescimento, coisa assim.
0: Então, a pessoa perde a fé. Por que uma pessoa vai no... Por que a pessoa vai na urna e vota em branco? Por que anula o voto? Você vai lá, se dá o trabalho de ir lá, votar e chega lá e vota anula o voto.
4: Isso aconteceu muito em Rio Grande, né?
0: Acontece muito, né?
4: Porque não sabia?
0: Não sabia? Abstenção, voto nulo.
2: Se eu não sei te apresentar, pode
4: falar. Olha aqui, ó, dona Margarida.
5: Eu também.
2: Olha aqui, olha os candidatos do meio lá. Os três, quatro candidatos. Não se sente apresentado.
4: Olha aqui.
5: Não, isso aí acontece muitas vezes no segundo turno.
2: No segundo turno.
4: Dona Margarida Azevedo Hernandes, a pergunta dela é esta: quantos deputados Pelotas elegerá?
5: Estaduais ou federais?
4: Os dois. Tanto faz estaduais.
5: 3 estaduais e 2 federais.
4: Onde é que homem exagerado?
5: Esse é o meu desejo.
4: 3 e 2.
5: Talvez um federal e um estadual, na realidade. Eu acho que é por aí.
4: Talvez um federal e um estadual.
5: É, eu acho.
4: Que pobreza, né?
5: Gostaria que fosse aquilo que eu falei antes. 2 federais.
0: Acho que Pelotas corre um severo risco de não eleger nenhum deputado.
4: Interessante.
5: Eu estou sendo...
0: Porque a pulverização é muito grande.
4: E não será por falta de propaganda nas ruas, né?
0: Não, propaganda tem bastante. A questão é pulverização. Quando você pulveriza demais, né? Você não se organiza internamente. Eu acho que Pelotas é uma cidade que não se organiza internamente, por isso paga o preço.
5: A serra lá se organiza.
0: Se você pegar os partidos políticos lá em Caxias, eles, olha, o negócio é o seguinte: quantos deputados você

0: corremos o risco de não eleger ninguém, né? É, porque, como frequenta muito, o Jacques é outro que frequenta muito o Café Aquário, e ali a gente ouve declarações de vitória. Cleiton, deixa eu pegar um cafezinho, vamos conversar um pouquinho. Cleiton, estou eleito. Eu estou eleito.
1: Tua última chance de conversar comigo antes de eu ser
0: eleito. Eleito ali dentro é um negócio impressionante.
2: Depois vou sumir. Depois só em Brasília.
1: Tens a última chance de conversar comigo, Cleiton, antes de eu ser deputado federal.
0: Ah, que maravilha. Como é que é aquela frase que eu gosto muito também? Futuro.
1: Eu sou um deputado federal sem mandato.
0: Acho bárbaro. Qualquer um de nós pode ser,
1: eu
0: não.
1: Me sinto. Deputado federal, sem mandar.
0: E para alguns desses camaradas aí que se anunciam, a gente poderá dizer futuro ex-deputado.
1: Essa conversação é enorme.
0: Deputado. O cara já se considera deputado eleito, portanto, futuro ex-deputado.
3: O problema é que tem muitos candidatos que tem aí, a gente vê aqui da cidade, que é só tomar um nome na rua para manter ele em pauta, o nome dele, para a eleição daqui com 2 anos no novo, para vereador, porque ele nunca...
0: Seria uma vitrine,
3: e não vão passar disso, entendeu? Não,
2: e tem o recurso tem eleitoral também, né?
3: Tem o recurso eleitoral, o fundo partidário. Quer dizer, então, assim, esse lucro completo, isso daí, para botar... Também tem aquela negócio, né? Tem que ter as cotas, né? Cota, né? Quantidade. Quer dizer, então, é só para... Infelizmente, né? Isso só volta aí ao debate, vocês estão entendidos, no voto distrital, né? Acho que isso seria... Esse seria aonde... A gente teria representante mesmo e teria como cobrar, né? Quer dizer, então, não adianta ver, tu ouve aí propaganda eleitoral, pessoal aqui da Serra tem que votar aqui por causa da gente. O que, que a gente está ouvindo lá, alguém de lá de cima, né? Não tem, a gente tem que saber o que, que nossas demandas aqui da região é esse que. Mas eu acho que isso aí é uma utopia também. Né?
0: Eleição de 2014. Pela primeira vez desde 1947, Caxias do Sul não elege deputado estadual. A cidade lançou 35 candidatos à Assembleia Legislativa em 2014, né? E em 2018 não elegeu nenhum federal, Caxias do Sul. E outra coisa, ainda tem candidato de exportação. É Jesus, né?
1: É muito difícil de você conseguir fazer no ambiente local, se conseguir fazer um ajuste, assim, que as pessoas abram mão, né? Compreendo, que a pessoa compreenda, não é possível. O lugar que vai demorar não vai eleger ninguém, não tem voto para todo mundo.
0: Já apareceram em rodas, conversas, enfim, sempre alguém me procura e me diz, olha aqui, aquela roda ali, já está montando a chapa para a prefeitura, para prefeito e vice em 2028, né? Como é? Os atuais que estão expondo seus nomes e fotos e sorrisos na propaganda de rua, né? Há sorriso tímido, há sorriso bem, digamos assim, de alto impacto. E
4: a sorriso do já eleito.
0: A sorriso do já eleito. A sorriso duvidoso. Então, que já estariam com os olhos postos no passo.
3: Mas sabe uma coisa que me irrita bastante? É ver esses windy aí, de candidatos aí, lá da cima, lá da serra, lá de outras regiões. Que bota aí meia dúzia de windy aqui, tem alguém que está divulgando. O cara nem sabe onde é que fica a Pelotas, nem o Região Sul, nunca defendeu nada. E aí tem um monte de windy aí, candidato a deputado federal, estadual aí. Os caras são, né, são turistas, né? E estão aqui querendo pegar um votinho da turma aqui. Então, assim, não posso falar, senão daqui a pouco.
4: Você vai chutar um pouco.
3: Tem que.
0: Em nome da equipe Transhoras, dos senhores ouvintes, senhores. Jacques Heidems, senhor Marcelo de Oliveira Passos, senhor José Fernando Gonzalez, senhor Luiz Eduardo, sozinho naquele lado da mesa, do lado esquerdo. Do lado esquerdo da mesa. Luiz Eduardo, agora o senhor está sozinho do lado esquerdo. Ele está na
4: extrema esquerda.
0: Seu Gastalo avisando, domingo, a partir do meio-dia, né, todo com sistema, atendimento de bordo, teremos um vagão restaurante no trem, né? 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Olha aqui, ó. Vamos lá. No domingo, eu vou postar na rede social, pretendo postar na rede social a lista completa do

0: comentaristas para o próximo, para o próximo, para o próximo domingo. Muito boa tarde, senhoras. Essa frase é conhecida, não? Sabe concluir essa frase, não? Muito, muito boa tarde, mas esqueci o final da frase. Muito boa tarde, senhoras e senhores, senhoras e senhores.
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2: 14 horas e 32 minutos.
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2: Conexão RU na tarde da Universidade, 16 graus e 6 décimos a temperatura. Conseguimos tratando aí de eleições. Durante o Bom Dia RU de hoje, o jornalista Sérgio Correia esteve entrevistando o chefe do cartório da 60ª Zona Eleitoral, Luiz Rocha. Nós reproduzimos agora no Conexão RU.
8: Vou suprimir o nosso fundo aqui. E o dia 4 de outubro chegou. É dia de eleição e informação é fundamental para que o eleitor possa exercer seu direito ao voto com tranquilidade e segurança. Para esclarecer as principais dúvidas sobre o funcionamento da votação em Pelotas, nós conversamos a partir de agora com o chefe do cartório da 60ª Zona Eleitoral, Luiz Henrique Marques da Rocha Júnior, a quem eu já antecipo aqui o nosso agradecimento por nos atender e compartilhar as informações que vão permear, né, o pleito de domingo. Muito obrigado. Bom dia, Luiz Henrique Marques Rocha Júnior.
9: Bom dia, Sérgio. Obrigado pela oportunidade aí de trazer informações importantes aí de última hora para o pleito do próximo domingo.
8: Como que normalmente o pessoal te trata aí no cartório? Luiz, Henrique?
9: Luiz, geralmente.
8: Luiz, bom, então vamos utilizar a forma de tratamento que é utilizada pelos teus colegas, né? Luiz, houve mudanças de locais de votação ou de sessões eleitorais para esse primeiro turno aqui em Pelotas que a gente possa trazer como elemento informativo para quem nos acompanha?
9: Sim, em função aí do evento climático do último dia 21, certo? Tivemos, o município aí foi atingido, tivemos falta de energia elétrica, destelhamento de alguns locais de votação, e a zona 164 teve as sessões da escola Balbino, foram remanejadas para o IFSUL, certo? Pela 34ª zona e pela 60ª zona, pela qual eu respondo, não teremos troca de locais de votação para o pleito de domingo.
8: Sim, exceto esse local, né? Exceto isso. A escola Balbino Mascarenhas, que é ali no bairro Simões Lopes, que passa para o IFSU. É bem próximo também, não vai alterar tanto assim a condição de deslocamento. O que o eleitor precisa conferir antes de sair de casa e quais são os canais oficiais para consultar o seu local de votação para quem ainda não consultou?
9: É possível fazer a consulta através do fone 148 na central do TRE de SOS ao eleitor, também pela página da internet do TRE. É possível fazer essa consulta. E assim, para o dia da eleição propriamente dito, nós orientamos bastante o eleitorado que leve a sua colinha preenchida já com os seus dados de votação, os números dos seus candidatos, para evitar um tempo maior para localização, para consulta aos seus candidatos, já que nós estamos falando de 6 votos no pleito de domingo, certo?
8: Exato, exatamente. Eu trago um questionamento, né, que não diz respeito só a Pelotas, né, eu gostaria só de verificar a veracidade dessa informação. Eu li durante a semana um conteúdo que um dos ministros do Supremo Tribunal Federal ou do Tribunal Superior Eleitoral liberou dados móveis, né, que as operadoras vão manter dados móveis nos celulares das pessoas para que as pessoas possam utilizar o e-título e possam também acessar essas informações. Eu não sei se a Justiça Eleitoral confirma essa informação.
9: Sim, confirmamos. Em pleitos anteriores, na véspera e no dia da eleição, havia uma impossibilidade de baixar o aplicativo, o e-título, no celular. Somente os eleitores que já tinham o aplicativo baixado poderiam consultar o seu local de votação e, inclusive, fazer a sua identificação para a votação quando na chegada do local de votação. É importante frisar que o e-título da pessoa que possui a biometria cadastrada na Justiça Eleitoral é um documento digital hábil para identificação do eleitor. Como novidade para esse pleito de 2026, o TSE possibilitou baixar o aplicativo, inclusive no dia da eleição, no sentido de auxiliar os eleitores que já possuem a biometria no cadastro da Justiça Eleitoral, se utilizarem do e-título para habilitação ao voto, para consulta do local de votação, da sessão de votação, para encaminhamento de justificativa eleitoral, no caso do eleitor que está fora do seu domicílio. Então, é uma ferramenta muito eficaz nos dias atuais para essas informações e serviços que o eleitor precisa.
8: Sim. Bom, já que estamos falando dessas informações, existem alguns locais que foram preparados para aquele eleitor que vai votar em trânsito aqui em Pelotas? Vou te dar um exemplo, né? Porto Alegre preparou uma sessão de votação no aeroporto Salgado Filho, né? E aí eu faço a mesma pergunta, não propriamente no aeroporto, mas existe uma sessão específica para esse eleitor que vai votar em trânsito?
9: Sim, sim. O voto em trânsito, a transferência temporária de eleitor, ela é prevista na legislação e em Pelotas, dentre os locais de votação das três zonas de Pelotas, foram selecionados locais para voto em trânsito. Não foram criados locais específicos para o voto desses eleitores, mas dentre os já existentes.
8: Sim, sim.
9: Os eleitores também podem consultar pelo 148, pela página do TRE na internet, confirmar o seu local para o qual foi requerido o voto em trânsito.
8: Sim. Para que a votação aconteça de forma mais rápida, organizada, né? E quais são as principais orientações? Tu já citaste aqui a colinha, né? com os números. As orientações que, de repente, a Justiça Eleitoral, através da tua pessoa, faz aqui para o eleitor seguir, né? E o que ele já pode deixar preparado antes de entrar na cabine, né?
9: Sim, sim. Bom, além da colinha que nós comentamos faz pouco, a importância de levar as informações prontas, eu comentei que o e-título ele é hábil à identificação e habilitação do eleitor à votação. Mas feito isso, o eleitor ele não pode se deslocar até a cabina de votação com o seu celular, o seu smartphone, ou um tablet, digamos. Por quê? Por causa do perigo do rompimento do sigilo do voto, certo? Então, nós orientamos os mesários a que os eleitores deixem o seu celular numa mesa específica, ou pode ser na mesa em que os mesários estão trabalhando, por causa dessa proibição de permanecer dentro da cabina de votação com aparelho eletrônico, certo?
8: Bem, então, nenhum aparelho eletrônico pode ser levado, né? Voltando àquele exercício da cidadania, que a gente começou a observar isso há tempos atrás, né? Que muitas vezes famílias vão acompanhar a hora do voto e um parente, né? O pai ou a mãe, fica distante fazendo uma imagem em que um familiar, o pai ou a mãe, leva o filho, né? A criança pequena junto para a criança se ambientar, para ver. Isso é possível?
9: O que a legislação possibilita é o eleitor com dificuldade com deficiência ou dificuldade de locomoção.
8: Sim.
9: que seja auxiliado na cabina de votação. Ou somente a pessoa com a criança de colo.
8: Sim.
9: Certo?
8: Sim.
9: Fora dessas situações, é proibido o acompanhamento por outra pessoa, além do eleitor que está habilitado a votar. Os mesários também estão orientados nesse sentido. Sabemos que em algumas situações o eleitor solicita, até insiste, para que seja acompanhado, mas é importante a preservação do sigilo do voto.
8: Claro.
9: Certo.
8: Perfeito, perfeito. Luiz, qual é a ordem de votação nesse domingo? Quais são os cargos, né, que serão votados, né? E o que mais o eleitor deve observar para evitar erros na hora de digitar os números na urna?
9: Sim, serão 6 votos, iniciando pelo cargo de deputado federal, depois deputado estadual, a primeira vaga de senador, segunda vaga de senador, o voto para o cargo de governador, encerrando com presidente da República. Eu falei há pouco do e-título como documento hábil para habilitação ao voto. É importante falar também no RG, na CNH, carteira profissional reconhecida por lei, são CTPS,
8: Passaporte.
9: somente. Sim, são documentos hábeis à habilitação do eleitor, da eleitora, para a votação.
8: Bom, quais situações podem ser caracterizadas como crime eleitoral? A gente gostaria de ter um exemplo, né, que fosse, né, de um crime eleitoral que pode ser praticado por um eleitor dentro daquela geografia, da área geográfica, né, que compõe a seção eleitoral e aqueles 100 metros de distância ali. Que tipo de atitude o eleitor não pode ter que pode se caracterizar como crime eleitoral?
9: Sim. A legislação ela permite que o eleitor ingresse na sessão de votação com camiseta fazendo alusão à candidatura, até uma bandeira enrolada, mas numa manifestação silenciosa da sua opção por candidato, por partido, por coligação. A linha tênue aí para uma caracterização eventual de um delito é uma verbalização da sua preferência, certo? Para isso também os mesários estão cientes dessas situações. Nós teremos também no município por completo uma força conjunta aí das forças de segurança, no sentido de fiscalizar eventuais situações que extravasem aí o que é permitido. E também temos as outras práticas aí de boca de urna, de presença de candidato em local de votação que também extrapole um limite de tempo razoável e daí parta para eventual transgressão. São os ilícitos, digamos aí, do dia do pleito, certo? Também é proibido pela legislação ali no dia da eleição o uso de alto-falante e carro de som. Realização de carreata vai até sábado somente, prazo final. Publicação de novos conteúdos ou impulsionamento de conteúdos na internet. São os delitos aí que podem ser praticados e para isso a Justiça Eleitoral e as Forças de Segurança e o Ministério Público Eleitoral também estarão de plantão no sábado e no domingo.
8: As urnas começam a ser distribuídas a partir de hoje, entre hoje e amanhã. E como é que o funcionamento, como que é feito o procedimento de conferência, preparação desses equipamentos, já após serem instalados nas sessões?
9: Sim. As urnas serão entregues no dia de hoje aos respectivos locais de votação, agora nesse período da manhã, dessa sexta-feira, e amanhã, também cedo pela manhã, os presidentes e primeiros mesários, eles comparecerão aos respectivos locais de votação para recebimento do equipamento da urna eletrônica e instalação das sessões de votação para o domingo. Será feito A urna será ligada, feita a conferência pelos mesários dos dados da urna. Todas as conferências de praxe do equipamento e montagem da sessão com os materiais para início dos trabalhos às 7 horas do domingo.
8: Lembrando, eu trabalhei também muito como mesário, né? E no domingo, quando se chega pela manhã, se emite uma zerésima, né? Que é o extrato aquele da urna, né?
9: Exatamente. A zerésima ele é o comprovante que informa, que registra, dá segurança para o eleitor e para os candidatos e para a própria votação eletrônica que o equipamento, que a urna não possui nenhum dado, nenhum voto antes do início da votação às 8 horas da manhã. Esse é o objetivo da impressão, da emissão desse comprovante.
8: E lembrando também que ao final da votação, né, são emitidas as zerésimas, né, para confirmação dos votos, e uma delas é afixada na porta da sessão, né?
9: Isso. São ao final do comando do encerramento da urna, às 17 horas, o equipamento começa a emitir os boletins de urna e alguns outros boletins, boletins de justificativa, das justificativas que foram registradas no equipamento, e para encerramento da eleição. É dada publicidade, como tu bem falasse, de que uma das vias do BU ela é fixada em local visível da sessão. A urna também, quando do encerramento, ela apresenta um QR Code, com que o presidente deve fazer a leitura desse QR Code para fazer a conferência lá no site de divulgação do TSE, certo? Vai aparecer os dados daquela sessão que ela está sendo encerrada.
8: Sim. Bom, eu tenho agora um contexto, né, que vamos tentar trabalhar por partes aqui. Em relação a eventuais problemas técnicos, né, existe um estoque, um percentual de urnas de contingência, né, ou equipamentos de backup?
9: Sim. Nós temos, as três zonas possuem um percentual de urnas de contingência, são equipamentos de reserva para situações em que há necessidade de troca. A urna, como um computador, que existem situações em que ocorre problema no equipamento. Posso dizer que no modelo atual que utilizamos, esse percentual é muito baixo. Mas, de qualquer forma, nós temos urnas reservas, temos baterias reservas para a situação em que ocorra queda e falta de energia elétrica, para atender essas situações e a eleição começar e terminar de forma eletrônica.
8: Sim. Bom, agora uma outra etapa, né? O que acontece se uma urna apresentar algum problema durante a votação, como é feita a substituição, os dados que lá estão, né, permanecem naquela, são remanejados para outra, e também como é o procedimento que a justiça instrui, né, os trabalhadores ali daquela sessão eleitoral quanto aos eleitores que, de repente, terão que aguardar um tempo? Como é que funciona esse processo todo?
9: Sim, esses são procedimentos de contingência. Na situação em que a urna dá algum problema, nós informamos aos mesários, especialmente aos presidentes de mesa e primeiros mesários, os contatos do SOS Urnas, do cartório, para eventualidade de algum problema técnico. E daí temos técnicos de urna, auxiliares de eleição, espalhados por pontos, estarão espalhados por pontos estratégicos do cartório, dos cartórios, para atendimento rápido em eventual necessidade. E a contingência vai desde a troca dos cartões internos de memória da urna eletrônica ou a troca do equipamento em si, da urna eletrônica, certo? Nessas situações, os procedimentos que são realizados, eles juntam as informações em caso de troca da urna para a totalização da urna. Os votos que foram gravados, foram inseridos na urna eletrônica que estragou, eles serão consolidados no equipamento reserva.
8: Sim, sim. É um pendrive, né? Ele sai de uma, creio eu que seja isso.
9: Isso,
8: né?
9: Isso, perfeitamente. É um pendrive, o nome técnico é mídia de resultado.
8: Sim.
9: Certo? Que vai consolidar no único dispositivo os dados da eleição inteira.
8: Exato. Luiz, nós estamos vivendo momentos, né, que de eventos climáticos severos, né? Caso haja uma queda de energia ou a falta de energia por um determinado tempo em razão de mau tempo, né? Qual é a autonomia das urnas e como que funciona esse período de autonomia para que a votação não seja interrompida?
9: As urnas eletrônicas, elas possuem uma bateria interna que tem autonomia para permanecer, para o equipamento permanecer funcionando do início ao fim da votação, certo?
8: Sim.
9: Essa é uma segurança que temos. Além disso, como para uma segurança extra, digamos, nós temos baterias de reserva para a eventualidade de alguma urna, a autonomia se encerrar e a urna se desligar. Também teremos essas baterias de reserva espalhadas por pontos estratégicos da circunscrição da Zona 60 e também pelos demais cartórios para essa situação em que a carga da bateria termine e seja necessária a conexão de uma outra bateria. A urna, ela, na situação em que a votação se inicie já sem energia ou a partir de um certo tempo após o início da votação, quando a carga da bateria começa a ficar em nível crítico, a urna avisa, a urna informa através dos LEDs e do microterminal do eleitor que está em nível crítico de carga, certo?
8: Sim. E aí existe uma instrução, né, para o presidente de mesa para como proceder, né? Eu queria que tu falasse um pouquinho sobre a prova de vida para aquelas pessoas que têm benefícios, né, e que precisam de benefícios como aposentadoria e outros benefícios e necessitam comprovar, né, sua existência, né? E o voto é uma das formas de comprovar a prova de vida, né?
9: Sim, sim. Mas é importante ressaltar, Sérgio, que a partir dos 70 anos o voto ele é facultativo, certo?
8: Exato.
9: O eleitor, a eleitora, a partir do implemento dos 70 anos de idade, ele vota, exerce o voto se quiser, apesar de que vemos muito, felizmente, eleitores com mais idade votando, fazendo questão de exercer o seu voto, o que é o que é muito positivo, na minha opinião. Mas no caso de ausência e não exercício do voto, a situação do eleitor no cadastro eleitoral, ela permanece regular, certo? Não incide multa, e o eleitor possui quitação eleitoral, e para fins de apresentação junto a outras instituições aí, como o INSS, e para fins inclusive do gov.br, não há nenhuma implicação, certo? Do eleitor a partir dos 70.
8: Sim. Ele a partir dos 70 anos, ele é isento, né? Ele vota se entender, né, como uma necessidade de cidadania. E aí, exatamente, acaba tendo, digamos assim, esse benefício da prova de vida, né? É importante, sim, que a gente traga isso. Quais os serviços que estarão sendo oferecidos, né, nessa relação com o eleitor e até mesmo com a própria imprensa que busca informações no prédio da Justiça Eleitoral aí na Ferreira Viana?
9: Bem, o prédio estará aberto, estará em funcionamento amanhã e no domingo da eleição, até o encerramento da eleição, para a central de atendimento, logo na entrada do prédio, para eventuais informações também sobre o local de votação, sobre a sessão de votação, consultar a sua situação no cadastro eleitoral. Estaremos com a central de atendimento ao eleitor aberta para esse tipo de informação.
8: Sim. Só para a nossa comunidade, para os eleitores saberem, né, eu gostaria que tu descrevesse as instâncias que atuam, né? Tem a Justiça Eleitoral e tem uma juíza responsável por toda a eleição, por coordenar toda a eleição, né, que é assessorada pelo Luiz, que é a juíza Michele Walters, e também temos a promotoria eleitoral, né? Eu gostaria que tu definisse assim a função de cada um.
9: Certo. Bem, Pelotas possui três zonas, três cartórios eleitorais, as zonas 34 a 60, pela qual eu represento aqui, e a zona 164. A 60ª zona, ela, nessa eleição, ela está sendo responsável pela fiscalização de propaganda eleitoral, pelo exercício do poder de polícia. Como nós estamos falando de uma eleição geral, a atribuição, a competência para recebimento de representações relativas à propaganda e eventual aplicação de multa a candidatos por infrações na propaganda, essa competência nessa eleição geral, ela é do TRE em Porto Alegre. Localmente, em Pelotas, a juíza da 60 exerce apenas o poder de polícia, que é a competência para determinar retirada e notificação de candidatos em situações de flagrante irregularidade na propaganda. É bom fazer essa ressalva, porque na eleição municipal, isso daí é atribuição do juiz localmente, nos municípios, certo? É importante fazer essa diferenciação. E basicamente é isso aí. A 60ª, nesse momento, exerce a coordenação administrativa municipal, mas a questão preparatória de mesários, de urnas eletrônicas, cabe a cada cartório especificamente.
8: Sim, sim. Bom, para a gente finalizar, qual é a principal recomendação da Justiça Eleitoral para o eleitor no dia 4 de outubro, né? O que as pessoas precisam fazer para votar com tranquilidade e contribuir para que o processo seja mais rápido e organizado?
9: Sim, sim. Como nós falamos, Sérgio, teremos 6 votos em disputa, então isso vai no sentido de termos um tempo um pouco maior de votação, tendo um fluxo de votação um pouquinho mais demorado, certo? Orientamos aos eleitores não deixarem para a última hora para se deslocarem até os seus locais de votação. Existem as preferências para a votação dos eleitores maiores de 80, também maiores de 60, os eleitores com deficiência, dificuldade de locomoção. Os mesários estão orientados a dar prioridade para esses eleitores. Importante levar a colinha, como nós falamos bastante vezes aqui durante a entrevista. E nas situações de eventual necessidade de denúncia de delitos eleitorais no dia da eleição, é importante informar que o Ministério Público também estará de plantão no prédio que fica ao lado do fórum, na Ferreira Viana, pela rua lateral, é o acesso à promotoria, tá? Para a necessidade de encaminhamento de denúncia, de algum flagrante. Os eleitores, em geral, podem fazer através do Ministério Público ou também as autoridades policiais.
8: Então, a gente só tem aqui, nesse momento, né, agradecer ao Luiz Henrique Marques Rocha Júnior, chefe do cartório eleitoral da 60ª Zona Eleitoral, aqui de Pelotas, né, que coordena a eleição, ele que auxilia a juíza Michele Walters, agradecendo por todo esse conjunto de informações para que o pleito transcorra dentro da normalidade. E nós aqui, da Rádio Universidade, da Universidade Católica de Pelotas, cumprindo o nosso trabalho de esclarecimento, de comunicação, né, e de contribuir para que o eleitor tenha informação. Isso é imprescindível. Luiz Henrique Marques da Rocha Júnior, muito obrigado pela tua participação conosco aqui no Bom Dia RU. Esse conteúdo será reproduzido também no dia da eleição, durante a eleição, para dirimir qualquer dúvida dos eleitores, mas a gente espera contar com a tua complacência no domingo também, para um novo claro. Contato e a gente trazer algumas informações.
9: Perfeito, perfeito. Agradeço muito a oportunidade dada pela Rádio Universidade a ti para trazer esses esclarecimentos, essas informações bem importantes aí para a eleição do próximo domingo, dia 4. Muito obrigado.
8: Obrigado. Vou te desejar um bom dia de trabalho e os próximos dias de trabalho também, né? Porque para vocês a eleição não se encerra apenas no domingo, né? Ela recomeça com uma outra etapa após a conclusão, caso tenhamos segundo turno, ela recomeça, né, o trabalho aí nos cartórios. Obrigado, um bom dia, um bom fim de semana.
9: Igualmente. Bom dia. Obrigado.
8: Tchau, tchau.
10: Olá, eu sou o jornalista Luiz Lopes Júnior, da Assessoria de Comunicação da CNBB, e este é o nosso terceiro episódio da série Discernimento Católico. Nós estamos refletindo e aprofundando a mensagem dos bispos para as eleições de 2026. Neste episódio, nós vamos falar sobre comunicação, a preocupação com as mentiras e distorções no ambiente de polarização, as fake news, os deepfakes, as orientações em relação ao compartilhamento de conteúdos nas redes sociais. Bem, para começar, vamos ouvir o trecho da mensagem com Dom Jaime Spengler.
11: À luz do Evangelho, não podemos silenciar diante da escandalosa desigualdade social, da corrupção, da compra de votos, da utilização indevida dos recursos públicos e da disseminação deliberada de mentiras. As fake news. Não é possível aceitar o abuso do poder econômico e político e as formas de violência que ameaçam a convivência social, enfraquecendo a confiança nas instituições democráticas.
10: Agora nós vamos ouvir a entrevista com o bispo de Campo Limpo, em São Paulo, e presidente da Comissão Episcopal para a Comunicação da CNBB, Dom Valdir José de Castro sobre a preocupação dos bispos com as mentiras e disseminações de fake news no ambiente de polarização no contexto eleitoral. Então, na mensagem para o período eleitoral, Dom Valdir, os senhores falam de situações desafiadoras e que enfraquecem a democracia. E entre essas preocupações está a questão da disseminação deliberada de mentira, e aqui os senhores colocam as fake news, as notícias falsas. Dom, eu queria então que o senhor comentasse, nesse contexto da divulgação de notícias, imagens e outros conteúdos falsos nas eleições, o que o senhor destaca da preocupação da Igreja?
12: Olha, de fato, as notícias falsas são uma preocupação da Igreja, especialmente neste tempo de eleições, nesse período de eleições, né? Sobre as fake news, eu me lembro que o Papa Francisco já havia escrito uma mensagem para o Dia Mundial das Comunicações lá em 2018, e ainda é muito atual, e tinha como tema "A verdade vos tornará livres, fake news e jornalismo de paz". Esta mensagem, como disse, é muito atual ainda, né? Também levando em consideração o período das eleições na qual vivemos, no qual as notícias falsas tendem a se intensificar. Então é uma preocupação também da Igreja aqui no Brasil. E a preocupação da Igreja em relação às fake news é que, por não se pautarem, é claro, na verdade, colocam em risco a própria paz social, né? O bem comum. Então, as notícias falsas tendem sempre a criar polarização, conflitos, e isso, evidentemente, interfere na paz e colocando também em risco a própria democracia. Então, tudo isso, penso, que estão dentro das preocupações aí da Igreja Universal, mas da Igreja aqui no Brasil, de modo particular, neste tempo das eleições.
10: Dom Valdir, e na mensagem há um chamado à participação popular, chamada participação dos leigos, né? Mas, para a gente refletir aqui, qual é o papel dos católicos, então, na promoção da verdade nesse ambiente tão polarizado do nosso país?
12: É, de fato, vivemos um período de polarização muito grande e penso que o papel dos católicos é estarem atentos, né, às informações que circulam sobre os candidatos, especialmente no ambiente digital. Que cada pessoa, cada cristão católico busque distinguir, né, as informações verdadeiras das falsas, né, verificando a origem das mensagens e não compartilhando quando aquela mensagem a gente vê que é duvidosa, né? Se a gente tem dúvida, não mandemos para frente, vamos primeiro nos certificar, né, se ali tem mesmo a verdade. E quanto às propostas dos candidatos, é claro, é importante conhecer a história pessoal e as suas propostas. Esse é um outro ponto muito importante para os católicos, né? Verificar se as suas propostas, por exemplo, se pautam por compromissos com a justiça, com o cuidado dos pobres, da casa comum, na busca da dignidade humana. Penso que tudo isso são critérios para a gente, então, analisar, né, as propostas dos candidatos. Evidentemente, também conhecendo a história do candidato, né? A gente tem que saber quem ele é. Não é um nome que aparece de repente, né? Mesmo se aparece de repente um nome, mas vamos buscar conhecer mais profundamente essa pessoa. Enfim, ver, né, se nas propostas desse candidato estão os sinais do Evangelho, né? Aqueles sinais que têm a ver com os valores do reino, os valores que promovem o ser humano na sua integralidade.
10: Interessante, Dom. E quando a gente olha para a pastoral da comunicação, as forças comunicativas da Igreja no Brasil, e aí a gente recorda aqui os meios de comunicação, os veículos de comunicação de inspiração católica, enfim, quando olhamos para esses grupos que têm essa missão, também os missionários digital, missionários em ambiente digital, mas esses que têm, então, essa missão no campo da comunicação, o que eles têm que fazer nesse período, qual é o papel deles para promover a disseminação da verdade e não de notícias falsas?
12: Olha, penso assim, é claro, são muitas coisas, mas eu destaco uma delas, difundir as orientações oficiais da Igreja, né? Que valorizam o voto consciente, a ética na política, a defesa do bem comum, ou seja, difundir as mensagens, né? Dos regionais, da Conferência Nacional, né? Porque sempre tendem a ajudar o leitor a refletir este tempo. Depois, é claro, não só difundir, mas o trabalho também da pastoral da comunicação, à luz também da doutrina social da Igreja, é chamada a promover o diálogo, né? A promover a comunhão, denunciando tudo aquilo que não condiz com a verdade dos fatos, né? Ou seja, penso que a pastoral da comunicação deve utilizar de todos os meios técnicos, sejam os meios tradicionais, seja também o ambiente digital, para fazer um forte apelo, né, para trabalhar mesmo insistentemente no combate à desinformação. Então, penso que nesse trabalho de combate à desinformação, a pastoral da comunicação tem um papel muito importante nesse caminho.
10: Bem, depois de ouvir as indicações e reflexões de Dom Valdir, vamos agora às dicas, indicações práticas em relação a esses conteúdos que são compartilhados nas redes sociais. Eu conversei com o assessor de comunicação da Conferência Nacional dos Bispos do Brasil, Padre Arnaldo Rodrigues. Vamos conferir.
13: Bom, um conteúdo gerado pela inteligência artificial, ele pode ser uma imagem, pode ser um áudio, pode ser um vídeo, né, até mesmo um texto. Tudo pode ser construído pela inteligência artificial por diversas plataformas, né? Importante ressaltar aqui que um conteúdo criado por inteligência artificial não necessariamente ele é falso ou mal intencionado. Depende muito de quem vai utilizar. Então, ele é um conteúdo que pode ser criado por uma plataforma, por uma espécie de... pela tecnologia. Então, depende muito, né? Pode ser alguma imagem criada de um lugar, uma imagem criada com acessório de uma frase, né? O importante é sempre, dentro desses conteúdos gerados por inteligência artificial, manter essa autenticidade, manter o máximo possível da fidelidade daquilo que realmente é de fato cada situação. Quando utilizar a imagem de rostos, né? Manter a própria imagem da pessoa e não utilizar uma imagem criada a partir de uma outra imagem, mas manter o mais humano possível também. A criação da inteligência artificial de conteúdos, elas precisam ser o mais fidedigno também, para não perder a característica muito humana, né? Afinal, as plataformas, elas servem para auxiliar e potencializar aquilo que é especificamente humano, a criatividade, o ato de criar. Então, conteúdos gerados, imagem, áudio, texto, qualquer tipo de outro tipo de imagem, são esses conteúdos gerados por inteligência artificial utilizando diversas plataformas.
10: E agora sobre deepfakes. Já fala que tem alguma coisa de falsidade aí, traduzindo ao pé da letra do inglês. Mas o que seriam, então, os deepfakes?
13: Os deepfakes são conteúdos, né, específicos que são manipulados. Aí são diferentes, né? Antes você tem lá conteúdos gerados por inteligência artificial que podem ser utilizados para benefícios e para diversos fins positivos, fins lícitos, honestos, mas existem também os deepfake. Os deepfake é um tipo de conteúdo específico gerado por inteligência artificial para manipular, ou seja, para fazer uma pessoa parecer dizer algo ou fazer alguma coisa que não aconteceu. Estar num lugar que ela nunca esteve, ou falar alguma coisa que ela nunca falou, ou se pronunciar de uma forma, né, nesse período político, né, nós podemos ver muito disso, pessoas pronunciando algum juízo ou dizer alguma coisa que ela nunca disse, né, ou estar em um lugar que ela nunca esteve, ou estar com pessoas que ela nunca esteve, ou seja, manipular a imagem, criar uma cena, e nós precisamos ter muito cuidado, porque às vezes nós compartilhamos sem mesmo verificar a autenticidade, a veracidade daquilo ali, em nossos grupos de WhatsApp, para outras pessoas. Então, o deepfake ele pode envolver rosto, voz e também movimento. Um exemplo clássico, por exemplo, seria um vídeo em que o rosto de uma pessoa ele é colocado no corpo de outra, ou uma pessoa está em um lugar que ela nunca esteve, fazendo algo que ela nunca fez. Então, ou seja, isso é uma ideia, a ideia principal é uma imitação muito conveniente de uma pessoa em uma situação real. E precisamos estar atento, porque o deepfake, ele é criado exatamente, a ideia é principalmente manipular a imagem e a opinião das pessoas a partir de uma imagem criada falsamente.
14: Bem, é por isso que nós vemos aqui nas orientações do Tribunal Superior Eleitoral que os conteúdos gerados ou manipulados pela inteligência artificial ou tecnologia equivalente, eles devem ser rotulados, então devem ser identificados como conteúdos que são feitos com o uso da inteligência artificial. Já a questão do deepfake é proibido, né? O uso é proibido. Então, tendo essas orientações presentes, padre, o que o senhor indicaria também com outros cuidados que nós devemos ter ao depararmos com esse tipo de conteúdo nas redes sociais?
13: Olha, Luiz, um dos cuidados que nós precisamos ter, principalmente, é a busca da autenticidade, da veracidade da informação, né? Primeiramente, buscar saber por fontes seguras se aquela informação é real, se aquilo que aquela pessoa disse de fato é real. Nós estamos falando do período da política, mas isso acontece em várias situações. Quantas vezes também já fizeram imagens do Papa, já fizeram imagens, já colocaram palavras que o Papa tivesse dito e nunca disse, né? E tantas outras pessoas fazem isso, os artistas, ou seja, quanto uma pessoa está em evidência, isso pode acontecer. Então, a primeira coisa é, se a informação é algo que talvez destoe da verdade, né? Ou de algo que é honesto, procure saber se de fato aquilo é real. Não saia compartilhando logo, de imediato, recebeu, nem leu e já compartilhou, né? Primeira coisa é, verifica se aquilo é real. Existem também formas de você perceber um pouco se aquela imagem, se aquele vídeo, se aquela foto, sobretudo o vídeo, né? Se ele tem algum tipo de criação ali que envolve, né? Para identificar, por exemplo, possíveis deepfakes, observe, por exemplo, se tem algum tipo de movimento estranho da boca, né? Algumas expressões faciais que são pouco naturais, uma iluminação ou sombras, às vezes, um pouco inconsistente, né? Uma voz com a entonação estranha, ou assim, uns cortes meio suspeitos, ou seja, as produções, embora as plataformas, a tecnologia tenha aperfeiçoado cada vez mais os movimentos aparecerem cada vez mais reais. E sei que às vezes é muito difícil você determinar ou descobrir se aquilo é real. Por isso que, além dessas práticas que você pode fazer, se você desconfia se aquilo não é real, não compartilhe. Ou não simplesmente aceite como verdade imediata aquilo ali sem ter uma comprovação. É claro que tem certas coisas que nós precisamos compartilhar. Aquilo que cria verdade, aquilo que traz dignidade ao ser humano, aquilo que denuncia as injustiças, tudo isso é importante. Mas nós precisamos também ter um certo cuidado para não sermos também nós manipulados por pessoas que às vezes utilizam a plataforma, a tecnologia, para criar a sua narrativa e muitas das vezes prejudicar outras pessoas, né? E aí ter atenção, porque você compartilhar algo que é criminoso envolve você também nessa situação. Então, ter um cuidado também por respeito ético, por uns valores cristãos, mas também por uma prudência legal da justiça em relação àquilo que é reproduzido e é compartilhado daquilo que é deepfake.
14: É isso, essas são as dicas, as orientações do padre Arnaldo Rodrigues, assessor de comunicação da Conferência dos Bispos. Padre, muito obrigado por suas contribuições.
13: Obrigado a você, Luiz. Esperemos que cada vez mais as pessoas busquem cada vez sempre a verdade nos lugares cada vez mais autênticos, né, e oficiais. Recordando, dúvidas, entre no site da CNBB, entre no site do Vatican News, entre nos sites oficiais para saber se a notícia que está ali é verdadeira ou não, né? E vamos exercer cada vez mais não só os nossos direitos, mas principalmente as nossas vocações cristãs de conduzir a sociedade, ajudar a sociedade ao bem comum e à dignidade do próximo.
14: Bem, essa foi mais uma edição do podcast Discernimento Católico sobre a mensagem dos bispos do Brasil para as eleições de 2026. Se você quer conferir o texto na íntegra, basta acessar o nosso portal cnbb.org.br. Até semana que vem.
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2: 16h27.
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7: Amigos de todo o Brasil e demais países lusófonos, está no ar o programa em língua portuguesa da Rádio Vaticano, Vatican News, desta sexta-feira, 2 de outubro. Traremos para você que está sintonizado conosco as últimas notícias sobre as atividades do Papa, da Santa Sé e da Igreja no mundo. Nos estúdios, Raimundo Lima. A assessoria técnica de hoje é de Daniele Tanzilli. Passamos ao pensamento bíblico que escolhemos para você. Alegrai-vos de que vossos nomes estejam escritos nos céus. Do Evangelho segundo São Lucas, capítulo 10, versículo 20b. E vamos aos destaques do nosso programa de hoje.

0: Igreja precisa de vocês, especialmente na era da inteligência artificial, diz Leão 14 ao receber artistas e curadores no âmbito do encontro A Arte da Possibilidade, Tecer Juntos. Santo Padre, 1 milhão de crianças rezam 50 milhões de Ave Marias pedindo a paz no mundo. Ontem à noite, o terço rezado pelo Papa com as crianças na Gruta de Lourdes, nos Jardins Vaticanos. Estados Unidos se preparam para novos ataques no Irã. Trump envia navios e soldados para a região do Oriente Médio. E ainda, foco na história, as grandes civilizações africanas, o trabalho missionário na África. Essas e outras notícias a partir de agora. O programa em língua portuguesa da Rádio Vaticano Vatican News desta sexta-feira está apenas começando. Leão 14 a artistas. A igreja precisa de vocês, especialmente nesta era da inteligência artificial. Vamos ouvir com o colega Silvonei José.
1: O Papa Leão XIV recebeu em audiência nesta sexta-feira na sala do consistório no Vaticano os artistas e curadores que participam do encontro intitulado A Arte da Possibilidade, Tecer Juntos, promovido pelo Dicastério para a Cultura e a Educação. O pontífice iniciou seu discurso agradecendo aos artistas e curadores pela colaboração deles com a Santa Sé nos últimos anos, em particular pela montagem do pavilhão da Bienal de Veneza e pelos projetos de arte contemporânea promovidos pelo Dicastério para a Cultura e a Educação.
2: Grazie per la fiducia con cui avete accettato di camminare accanto alla Chiesa anche per vie nuove.
1: Obrigado pela confiança com que aceitaram caminhar ao lado da Igreja, inclusive por novos caminhos, ressaltou Leão XIV. A seguir, o Santo Padre recordou que o Papa Francisco visitou o pavilhão montado no cárcere feminino da ilha de Giudecca, situada a sul do centro de Veneza, na Itália.
2: Chi lo ha attraversato sa che non si trattava di portare l'arte in carcere.
1: Quem já passou por lá sabe que não se tratava de levar a arte para a prisão, mas de permitir que o cárcere, com sua verdade muitas vezes ignorada, ensinasse algo à arte e a todos nós. Pois a pessoa humana é digna pelo simples fato de existir e de ter como fim a eternidade. E é sempre maior do que sua fragilidade ou seus erros. Depois recordou o lema inspirado em Santa Hildegarda de Bingen, do pavilhão de Veneza desse ano: o ouvido é o olho da alma, e disse que a arte, como uma antena, capta as grandes questões do coração humano, às vezes semelhantes a um grito, mas frequentemente como um sussurro, e as torna audíveis, visíveis e compartilháveis.
2: Santo Agostinho ci ha lasciato una testimonianza immortale dell'inquietudine del cuore umano in cerca della verità.
1: De acordo com o Papa, Santo Agostinho nos deixou um testemunho imortal da inquietação do coração humano em busca da verdade. A arte, quando autêntica, é animada por essa inquietação. Por isso, a Igreja jamais considerou a arte um acessório. Para a Igreja, a arte é um lugar fundamental de escuta, onde se pode aprender sobre as aspirações e as feridas da humanidade, sobre sua sede de beleza, justiça e paz, sobre sua busca por sentido. Vivemos na era dos mecanismos de busca, que nos oferecem milhares de respostas em um segundo. Mas eles, por mais poderosos que sejam, apresentam o que já existe e tendem a nos dar o que já queremos, sublinhou Leão XIV, acrescentando:
2: nell'età della tecnica e del consumo, il grande pericolo non è più soltanto la censura, ma l'appiattimento.
1: Na era da tecnologia e do consumo, o grande perigo não é mais apenas a censura, mas a uniformização. Não apenas o silêncio imposto, mas o ruído que torna impossível ouvir. De acordo com o Papa, a arte é outro tipo de mecanismo de busca. Ela não funciona por indexação, mas por interrogação. Sua pergunta é uma atenção tensa, que não se contenta com a mera soma dos fatos, pois não para de cavar mais fundo, buscando a trama que os une. A arte de vocês, sublinhou o Papa, quando resiste à uniformização, quando desacelera o olhar, quando obriga a parar diante do que não se deixa consumir, é uma forma de regeneração cultural e espiritual. A seguir, Leão XIV recordou o Papa São Paulo VI, que proferiu palavras que permanecem um marco na relação da Igreja com os artistas. Precisamos de vocês, disse Paulo VI na homilia da missa com os artistas em maio de 1964. Nosso ministério precisa da colaboração de vocês, porque, como vocês sabem, nosso ministério é pregar e tornar acessível e compreensível, aliás, comovente, o mundo do Espírito, do invisível, do inefável de Deus. E nessa tarefa que traduz o mundo invisível em fórmulas acessíveis e compreensíveis, vocês são mestres, disse ainda o Papa Giovanni Battista Montini. Hoje eu também lhes digo, a Igreja precisa de vocês, especialmente nesta era da inteligência artificial em que se torna urgente distinguir a arte humana daquilo que é produzido pelas máquinas. De acordo com o Papa Leão, há uma diferença ontológica, antes mesmo de estética, entre a arte e o que uma máquina pode gerar por meio de cálculos estatísticos a partir de milhões de imagens de outras pessoas. Faltam aos algoritmos a centelha do humano. A cultura e a arte, quando são autênticas, conservam essa centelha, disse o Papa, citando um trecho de sua encíclica Magnificat Humanitas. Leão XIV reiterou que a Igreja deseja renovar uma aliança com artistas e instituições culturais, uma aliança para proteger o ser humano. Recordou suas palavras proferidas durante sua recente visita à sede da Organização das Nações Unidas para a Educação, a Ciência e a Cultura, Unesco, em Paris, no âmbito da sua viagem à França. É impossível promover a educação, as ciências e a cultura sem promover a vida do homem e da mulher, que são seus protagonistas.
2: Cari artisti, cari curatori, sappiate che la Chiesa vi guarda con stima, con gratitudine e con speranza.
1: Queridos artistas, queridos curadores, saibam que a Igreja olha para vocês com estima, gratidão e esperança, que precisa de vocês e que deseja caminhar ao lado de vocês, para que juntos possamos zelar pela magnífica humanidade que nos foi confiada, concluiu Papa Leão XIV.
0: O Papa, 1 milhão de crianças rezam 50 milhões de ave-marias pedindo a paz no mundo. A reportagem é da colega Andressa Collet.

0: O Papa Leão XIV encontrou cerca de 700 crianças e outras 500 pessoas, entre pais, sacerdotes e acompanhantes dos pequenos, para rezar pela paz no mundo.
1: Maria, Madre Nostra, oggi siamo qui in questa santa grotta per pregare a te.
0: O encontro foi diante da Gruta de Lourdes, nos Jardins do Vaticano, no final da tarde desta quinta-feira, primeiro dia da Semana Mundial de Oração, que até 7 de outubro, dia de Nossa Senhora do Rosário, deve reunir 1 milhão de crianças para rezar o terço em todo o mundo. Essa iniciativa, explicou o cardeal Kurt Koch, prefeito do Dicastério para a Promoção da Unidade dos Cristãos e presidente internacional da Fundação Pontifícia Ajuda a Igreja que Sofre, a ACN, convida as crianças a descobrirem que podem levar a Jesus, juntamente com Maria, os sofrimentos do mundo. É justamente a voz dos mais pequeninos que se confiam a Ele com fé que encontram uma escuta privilegiada no coração de Deus.
2: A trovar um ascolto privilegiado no cuore de Deus.
0: A partir do Vaticano, disse o pontífice, as crianças começam a rezar junto a todos esses amigos ao redor do planeta. Além de se comprometer em se comportar bem em casa, na escola, na catequese, quando brinca e faz esporte com os pais e com todos, recomendou o Papa, as orações devem sempre ser acompanhadas de boas obras com gestos de amor. É assim que cresce a paz, explicou ainda Leão XIV às crianças, que se disse estar feliz com a presença de todos no Vaticano, sobretudo com as duas pessoas que nos amam mais do que qualquer outra. Quem são elas? Questionou o Papa já ao responder.
3: Jesus e que outro? É Maria, o Senhor Jesus e a sua mamãe Maria.
0: O Senhor Jesus e a sua mãe Maria, que nunca nos deixam sozinhos e que estão sempre ao nosso lado. Leão então pediu se esse amor era compartilhado também pelas crianças.
3: Anche noi li amiamo, vero? Vogliamo dirlo? Proviamo. Repetiamo insieme. Ti voglio bene, Gesù.
4: Ti voglio bene, Maria.
3: Sim, vi vogliamo bene, Gesù e Maria.
0: Nós também os amamos, não é mesmo? Vamos dizer isso a eles? Vamos tentar repetir juntos? Eu te amo, Jesus. Eu te amo, Maria. Sim, nós amamos vocês, Jesus e Maria. E esta noite pedimos um dom especial. A paz para todas as crianças do mundo, especialmente para aquelas que vivem onde há guerra em tantos países da Terra. O pedido é feito com a oração do terço, continuou o Papa, que é uma oração simples que todos podem rezar, além de gestos como o de oferecer flores como sinal de amor, acender velas e refletir sobre momentos importantes da vida de Jesus que trouxeram luz e paz a tantas pessoas no mundo. Por isso, Leão XIV convida novamente as centenas de crianças a agradecer pelos dons maravilhosos da vida de Cristo. Vamos fazer isso juntos mais uma vez. Digamos todos a Ele, obrigado, Jesus. E peçamos a Ele com confiança, todos unidos, dá-nos a paz.
3: Esta sera, em questi giorni, non siamo soli a pregare. In tutto il mondo, milioni di bambini pregano con noi.
0: Nesta noite e nestes dias, não somos só nós que estamos rezando. Em todo o mundo, 1 milhão de crianças reza conosco. 1 milhão. Pensem nisso. 50 milhões de Ave Marias que sobem ao céu de todas as partes, em todas as línguas da terra, pedindo a paz. E que se unem como em uma única e grandíssima coroa do Rosário para abraçar e unir entre si todos os continentes, as raças e as nações do planeta. Após a saudação, o Papa abençoou os terços que cada criança recebeu para começar a recitação do Rosário em várias línguas, italiano, árabe, alemão e espanhol. Como o cardeal Koch havia antecipado, nos 5 mistérios luminosos, contemplamos Cristo como a luz do mundo que ilumina as feridas e as esperanças dos povos. As orações foram dirigidas às crianças da Ucrânia, de todas as vítimas da guerra, às famílias da Síria, do Líbano e da Terra Santa, forçadas a abandonar suas casas, aos cristãos perseguidos no Paquistão e em outros lugares, à reconciliação no Sudão do Sul, às famílias de Cuba e da Venezuela, para que não percam a esperança. E o presidente internacional da ACN concluiu:
2: contemplando Cristo risorto,
0: ao contemplarmos Cristo ressuscitado, pedimos que o medo e o ódio não tenham a última palavra. Maria nos ensina a acolher o amor de Deus e a deixá-lo agir em nossa vida. Assim, a oração também educa nossos corações para a paz, o perdão e o cuidado com os outros.
2: Al perdono e alla cura degli altri.

Vamos atacar com força se o Irã for considerado envolvido no ataque contra o piloto do voo da Fly Dubai. O presidente dos Estados Unidos, Donald Trump, renova as ameaças a Teherã após a tentativa de sabotagem de um avião que partiu de Tel Aviv com destino à Arábia Saudita na quarta-feira, na qual um dos dois pilotos agrediu o outro com uma faca, embora Israel descarte, por enquanto, a possibilidade de que haja envolvimento iraniano no incidente. Mas o plano dos Estados Unidos para uma nova ofensiva já está pronto, segundo o diário The Wall Street Journal. O Pentágono estaria enviando para o Oriente Médio um terceiro porta-aviões, navios e caças, e estaria previsto o envio de outros 9 mil soldados até novembro, prontos para atacar Teherã, que, segundo a versão do chefe da Casa Branca, estaria pronta a ceder a ponto de encerrar as hostilidades rapidamente, acreditando poder vencer a guerra logo após as eleições, embora acrescente que isso poderia acontecer talvez antes das eleições. Os Estados Unidos também declararam guerra ao Irã por meio das sanções. As mais recentes das restrições impostas é o bloqueio aéreo que os Estados Unidos estariam tentando concretizar por meio de sanções contra 27 companhias aéreas iranianas, o que já teria provocado a suspensão ou a limitação das conexões com vários países da região, entre eles os Emirados Árabes Unidos, Omã e Iraque. O Irã, por sua vez, classificou o bloqueio como desumano e ilegal e, em um comunicado, o Ministério das Relações Exteriores iraniano condenou oficialmente as ações e manobras do governo dos Estados Unidos para impedir o comércio e o transporte aéreo do Irã com outros países. Medidas que, segundo o Teherã, violam a Carta das Nações Unidas, o direito internacional e o princípio do respeito à soberania nacional, além das normas fundamentais sobre direitos humanos. Enquanto isso, o clima no Oriente Médio continua tenso. A Agência Britânica para Operações Comerciais Marítimas informou que, no Estreito de Hormuz, outro petroleiro foi atingido por munições não identificadas, enquanto no Iêmen continua o confronto entre os hutis e as forças governamentais. O grupo islâmico atacou Sana'a, Anran e Taiz, província esta última onde o exército contra-atacou. Pelo menos 20 postos dos rebeldes foram alvejados. Como todas as sextas-feiras, hoje é dia de conhecermos um pouco mais sobre a África.

0: Foco na História. Conhecendo melhor o continente africano. Padre José Inácio de Medeiros, do Instituto Histórico Redentorista. O trabalho missionário na África.
1: No tempo da antiguidade, as comunidades cristãs floresceram de maneira intensa, especialmente no norte da África e no Egito. Comunidades florescentes se organizaram em alguns dos atuais países do norte do continente, onde brilhou a impressionante figura de Santo Agostinho. Também alguns papas saíram das comunidades cristãs para darem a vida pela Igreja. No Egito, haverá o destaque para o Patriarcado de Alexandria. A invasão dos povos germânicos nos séculos V e VI, sobretudo, os vândalos levarão à extinção de muitas comunidades. Mais tarde, a partir do século VII, a expansão islâmica em direção à Península Ibérica fará com que o cristianismo se torne uma religião minoritária na região, acima do deserto do Saara, situação que se mantém até nos dias de hoje. A África subsaariana já era bem conhecida desde o século XV, com a chegada das nações colonizadoras, sobretudo Portugal, e a expansão da fé cristã estará diretamente associada à colonização. Mas, por razões sociais e políticas, nunca houve uma presença mais forte na Igreja e a região ficou bastante abandonada até o século XIX, quando as principais nações europeias retalharam a África em vários impérios coloniais. Neste tempo, começaram também as viagens de exploração científica e colonizadoras que percorreram boa parte do continente. O trabalho missionário no continente africano foi realizado basicamente pelas ordens religiosas. Os capuchinhos, por exemplo, desde o século XVI, já estavam presentes no continente. No século XIX, começaram a chegar outras congregações missionárias, como espiritanos, oblatos de Maria Imaculada, jesuítas, agostinianos, missionários da Consolata e outros, tanto congregações masculinas como femininas. Com as diferenças específicas de cada instituto religioso, os métodos de evangelização eram basicamente os mesmos, centrados na fundação de escolas, hospitais, orfanatos, que foram sendo erguidos ao lado das missões católicas. No Congo, a ação missionária foi patrocinada pelo rei Leopoldo I e depois Leopoldo II, da Bélgica. O Congo era considerado o seu feudo pessoal e o rei comandou um verdadeiro massacre na região, levando à extinção de mais de 10 milhões de pessoas. E na maioria das vezes, com raras exceções, os missionários estavam com as mãos amarradas ou coniventes com a situação. Na atual Tanzânia, se deu também a união da Igreja com o projeto colonial alemão. Esta união da Igreja com os colonizadores é considerada um dos maiores prejuízos na evangelização. Na atual Ruanda, os missionários fizeram uma tentativa de trabalhar a conversão dos chefes, como já havia acontecido em outras proporções na Europa medieval, pois com a conversão dos chefes, acreditava-se que todo o povo de uma aldeia ou tribo o seguiriam, o que nem sempre acontecia. Em algumas regiões do continente, aconteceu ainda o encontro dos agentes católicos com missionários protestantes. Independente dos muitos erros acontecidos, merece destaque algumas iniciativas que hoje se colocam no campo da inculturação, como as tentativas de adaptação da música e da liturgia aos ritos locais. A ação dos papas, sobretudo com a publicação de alguns importantes documentos necessários, se dirigiu ao incentivo para a formação de um clero nativo, que aos poucos poderia ir substituindo o clero estrangeiro, realidade que em diversos países ainda não foi alcançada. Merece destaque ainda a ação educacional da Igreja nas escolas, o que contribuiu para a eliminação dos altos índices de analfabetismo funcional e a implantação de um sistema de catecumenato para a formação da fé dos recém-convertidos. O processo de evangelização, porém, nem sempre foi muito fácil, por causa de muitas dificuldades, entre as quais citamos a multiplicidade étnica e cultural, com a guerra declarada e a oposição entre tribos e povos rivais que existiam na mesma região, os muitos casos de racismo e a consideração dos negros como uma sub-raça também prejudicou muito a evangelização, além de sua identificação com a colonização. Apesar de todas as dificuldades enfrentadas, o trabalho missionário avançou, a Igreja na África foi se consolidando, sobretudo nos países abaixo do Saara. E hoje, o cristianismo africano é um dos que apresenta a maior taxa de crescimento.

0: E assim, amigo ouvinte, chegamos ao final do nosso programa de hoje. Como sempre, agradecendo pelo carinho da sintonia e a você desejando um bom final de semana. Prometemos estar de volta amanhã neste mesmo horário, se Deus quiser. Você, como sempre, o nosso forte abraço e até lá.
1: Horas e 58 minutos.
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Muito boa tarde para você de Pelotas, muito boa tarde para você da região sul do Brasil. Sextou, 2 de outubro de 2026, 16 horas e 4 minutos, é o horário oficial do Brasil. A temperatura neste exato momento na Terrinha do Doce, na marca dos 16 graus e 4 décimos. E a partir de agora, está começando mais uma edição do programa Samba Lanço, que tem a coordenação e a produção do Rudinei Machado. Na seleção musical, José Carlos Farias. Técnica, Jorge Alves. A apresentação é minha, esse amigo de vocês, né? Preparando o teu fim de semana, Bira Barcelos. E vamos juntos, e a gente começa muito bem. Começamos com Tiaguinho, Me Balançou.

0: Muito boa tarde, Jorge Alves, Bira Barcelos. Peguei um trem andando aqui, já liguei, já abri a janelinha. Já estamos no portal para o mundo, Bira Barcelos.
1: Exatamente, oi, gente.
0: Vocês estão bem? Eu tava conferindo aqui se a minha pecinha tinha acertado a conexão ao vivo. Estamos ao vivo
1: pelo YouTube.
0: Ao vivo e a cores. Vocês já podem se inscrever no nosso canal Rádio São Balanço no YouTube e acompanhar todos os dias, diariamente, melhor dizer, de segunda a sábado, segunda a sexta, aliás, das 16 às 18. Às vezes, eventualmente, a gente vai mais cedo ou mais tarde, dependendo, né? Mas a gente sempre avisa, porque às vezes acontece futebol, né?
1: Exatamente.
0: No meio da programação. E no sábado, das 9 ao meio-dia. E lembrando que amanhã o nosso podcast vai estar com o Nailê e também o Ademir.
1: Rapaz, histórico,
0: time,
1: hein?
0: De peso amanhã
1: histórico
0: no nosso podcast.
1: Esse podcast amanhã, histórico.
0: E se vocês não assistiram ainda o nosso podcast, além do nosso ao vivo que rola aqui no nosso canal, vocês podem acessar o nosso canal, que vai ter uma abinha ali, vai ter a aba dos vídeos, tem a aba dos ao vivo, e aí tem uns vídeos que a gente colocou aqui. Nosso amigo Ademir, me ajuda, Bira. O Nenê confirmado.
1: Teve o Nenê, teve
0: os meninos lá, o Deco, não é?
1: Isso, o Deco, o pessoal...
0: Ah, agora vou me cancelar porque eu esqueci os nomes.
1: Pois é, muita gente.
0: É, né, muita gente, o pessoal da Transa Negra.
1: Josué.
0: Então, e amanhã será o Ademir, Duarte e a Nailê Machado. Que maravilha. Então, amanhã eles vão bater um papo conosco aqui nos estúdios, com toda a certeza. E começando a nossa playlist, hoje começamos com Thiaguinho Me Balançou, e agora vamos pagar a conta, porque a gente tem que seguir com a nossa playlist musical, não é, Jorge Beats? Já estamos ao vivo, como falei, vocês podem participar aqui no nosso canal também, pelo nosso WhatsApp, 984-135-473. 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
1: Maravilha, 16 horas com mais 11 minutinhos. Vamos entrando agora direto na nossa
0: agenda cultural. Porque, ó, eu quero lembrar vocês que, olha, a Bira, é tanto evento.
1: É muita coisa, né?
0: Ai, chega a ficar nervosa. Mas assim, ó, no dia 18 de outubro, eu quero falar disso agora, por quê? Porque nós vamos ter ingressos, o pessoal pede tanto ingresso, sorteio de ingressos. A gente vai estar sorteando ingressos para este show que vai acontecer no dia 18, agora de outubro. Faltando exatamente 16 dias, teremos o Samba Cassino com Pixote e Menos é Mais. Ouvinte São Balanceiro vai estar ganhando ingresso. 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E lembrando que a Sabrina tá fazendo excursão lá pro Samba Cassino, Menos é Mais e Pixote. 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O valor de R$60 e falar com a Sabrina.
1: Maravilha, e dia 2, hein? 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
0: Maravilha, todos convidados. E agora vamos entrar com a nossa
1: dando trilha. Sequência.
0: Né? Nossa, ai, nosso convite.
1: Ah,
0: pô, é, Biraíto,
1: Jorge Alves.
0: Aí tu quer me enlouquecer,
1: ah, é, não, mas pois é, cara.
0: É o nosso convite principal.
1: Falta 9 dias, apenas 9 dias pra ela. Transa Negra, o som que comanda

0: Black Junior.
1: Que lindo está.
0: Que lindo está, que lindo está. Black Junior, tocava demais. Cara, eu me lembro lá no Paulista, tocava essa música, aquele griteiro no salão. Ah, o griteiro. E pista direto.
2: É nessa onda, nesse embalo, que no dia 11 de outubro, a sociedade libanesa vai receber a volta da Transa Negra. Como o Bira disse, o som que comanda a massa, que comandava a massa e que comandará a massa.
0: É, vai continuar comandando.
2: Falamos no passado, presente e futuro.
0: Exatamente.
2: Então, os ingressos podem ser adquiridos na Estúdio CDs, no físico, né? Que fica ali na Andrade Neves 1900.
0: Isso, exatamente.
2: Fica ali do lado do cinema e podem parcelar em até 12 vezes. E também no online pelo ticketsul.com.br. Não temos mais mesas, infelizmente. Acabou-se o que era doce.
0: A gente avisou, né, Renata?
2: Mas a gente avisou. E também vamos ter excursões, não é, Bira Barcelos?
0: Temos, gente. Pessoal de Rio Grande pra cá, hein, gente? A gente pode falar com duas produções, tá? Produtores, pode falar com o pessoal lá do RG Charme, tá? O contato é pelo 991-608977 ou também com o Josué da equipe 560, que é o 999-21-2652.
2: É isso aí, ó. A Black Music é isso aí, tudo junto e misturado. Então, o pessoal que curte vir com o RG Charme, vai vir com ele. Quem curte vir com
0: o pessoal da equipe 560.
2: Da equipe 560, perdão, é que é tanta
0: coisa,
2: equipe.
0: É muita coisa, né?
2: É muita coisa. É o 560, o 791, não, é o 161. Ah, maravilha, Bira Barcelos.
0: É verdade.
2: É o 190.
0: Opa!
2: Chama a polícia, 193, chama o bombeiro. Que maravilha. Então, vocês podem vir pra curtir junto conosco essa noite, que com certeza vai ser inesquecível. Um marco, né? Uma nostalgia que a gente vai voltar a reviver, que é os tempos de Transa Negra, tempo do passinho, tempo da Black Music, de rever os amigos, de conhecer pessoas novas, de dançar até amanhecer e ir pra casa seguro, né, Bira?
0: É, conhecer as pessoas novas e as antigas que você vai rever nessa festa na época da década de 70, 80, 90. Cara, bom demais.
2: É isso aí. Então, recado dado, vamos continuar a nossa programação musical, porque agora a gente vai vir com eles que estarão no dia 18 de outubro, agora no Samba Cassino Menos é Mais, juntamente com o Pixote. E fica ligado na nossa programação, que vai rolar sorteio. Vocês pediram, ouvinte sambalanceiro, pede, é ordem, Bira.
0: Exato.
2: E essa música, que vai tocar agora, assim, ó, meu coração ama demais, porque é um pupurri do Menos é Mais, que eles vieram com Sensível Demais, que é uma música sertaneja. Amor à Primeira Vista.
0: Isso.
2: E Telegrama.
0: Exatamente.
2: Tem junto, é um pupurri muito legal. Então, Jorginho, solta o som, DJ.
3: Vai, bebê!

0: Churrasquinho!
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2: Vamos continuar falando de amor, meu irmão?
3: Que é aquele que a gente gosta, da antiga, né?
2: Das antigas.
3: Vambora.
2: Quem souber pode cantar com a gente, ó.
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vamos pagodear, hein? Vamos pro pagode, vambora! Ó, tem que balançar o corpo assim, balança, balança, balança! Vamos acelerar!

0: informa. Hora certa.
1: São Balanço informando a hora certa, agora 16 horas 34 minutos. Muito bem, a temperatura agora em Pelotas, deixa eu ver aqui, peraí, que tá no outro computador. Agora 15 graus e 9 décimos, umidade relativa do ar em 70%. E agora eu vi que nós temos um alerta de tempestade emitido agora, há pouco tempo. Entendeu? Vamos se organizar, né, São Pedro? Se decide o que, que tu quer da tua vida. Ouvimos Envolvência, Mina de Fé, também Benza a Deus com Fissuras de um Casal e Cartão Postal. E abrindo esse bloco, eles, Menos é Mais, que estará dia 18, lá no Campo do Cassino, com o Samba Cassino, juntamente com o Pixote. Menos é Mais, Sensível Demais, também Amor à Primeira Vista e Telegrama, Bira Barcelos.
2: Que maravilha, gente! Essa é a onda, né? Essa é a programação do São Balanço, que vai conosco até às 18 horas. 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
1: É isso, conta paga. É isso. Bora de nossa agenda cultural.
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1: E a Morfine tá com tudo, não é mesmo, Bira Barcelos?
2: Tá com tudo, né? É o bolo da vez.
1: Porque no próximo final de semana, não, perdão, erramos. No próximo final de semana, não. No próximo final de semana é 11.
2: Isso.
1: No dia 18. Dia 18. Então, não sei se é nesse final de semana, no próximo final de semana, nós teremos lá no Campo do Cassino Menos é Mais, juntamente com o Pixote. É isso mesmo, que tá a cargo da Morfine Produções, juntamente com o Grupo Onda. E tá rolando uma promoção de ingressos duplo, Front VIP e Arena, por tempo limitado, né? Porque se tu comprou um, vai ganhar o outro, Bira Barcelos. O combo aquele, né? Então, vocês podem adquirir ingressos na Invicto Shore de Rio Grande e também no Cassino, no café.com, aqui em Pelotas, ou também pelo site Minha Entrada. E, ouvinte São Balanceiro, é óbvio, né? Pediu, é uma ordem, a gente vai trazer ingressos de sorteio pro Menos é Mais e Pixote, que vai acontecer no dia 18, lá no Campo do Cassino. E se vocês quiserem ir de excursão, tranquilo, né?
2: Sem problema de carro, pedágio e tudo mais, pensar, tomar aquela gelada.
1: De pensar, né? Assim, não posso beber porque eu tenho que dirigir, porque pegou, tomou um gole, não pode dirigir, né? 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Então tá rolando ingressos duplo por tempo limitado, né? Front VIP também, Arena. E também vamos ter ingressos para sortear aqui no programa São Balanço. Então fica ligado na nossa programação. Amanhã acho que eu vou lançar esse sorteio, Bira Barcelos.
2: Maravilha, sabadão, né?
1: Sabadão, pessoal.
2: É boa.
1: Tá em casa, tá conectado amanhã das 9h ao meio-dia. Então vocês fiquem conectados. Vamos fazer umas. Vamos ver, te mandar áudio pra gente ver se tem saudade nesse tom de voz. Faz tempo que a gente não faz essa dinâmica.
2: É, pois é, não. E o pessoal, além do WhatsApp aqui da emissora, que é o 984-135-473, você pode mandar texto e pode mandar áudio.
1: A gente vai. Não sei como a gente vai fazer a promoção, mas eu acho que vou fazer de mandar áudio, porque eu adoro quando vocês mandam áudio.
2: Legal, né?
1: Essa interatividade de vocês mandando áudio é muito bacana. A gente só tem cantora, ouvinte cantora.
2: Babá.
1: É um horror.
2: Só talento.
1: Então, todos convidados, 18 de outubro, Menos é Mais e Pixote no Samba Cassino, no Campo do Cassino, a cargo da Amorfine Produções, juntamente com o grupo Onda Bira Barcelos.
2: Que maravilha, Jorge Alves, porque agora, nesse fim de semana, no outro tem, né? Faltam 9 dias, porque ela vem aí.
3: Aonde você quiser.
2: Aonde você quiser, não. Aonde você vai.

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0: Mágico, tá crescida, né, Jorge? Tá a menininha do Balão Mágico agora tá cantando Black Music. É, onde você for, né? Onde você quiser, eu vou.
1: Aonde você
0: Patrícia
1: quiser.
0: Marques.
1: E é nesse embalo que no dia 11 de outubro a sociedade libanesa vai receber a volta da Transa Negra, o som que comandava, que comanda e que comandará a massa. E vai ser nesse embalo, Jorginho.

0: tocar um passinho do Romã. Esse é o passinho da Black Music. 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Teremos a volta da Transa Negra, o som que comanda a massa. Já temos excursões confirmadas de Rio Grande, Porto Alegre, o pessoal tá animado. Em Rio Grande vocês podem vir tanto com RG Charme, é isso, né? Isso. RG Charme, ou também com o pessoal da Josué. Do Josué, da
1: 560.
0: Da 560. Vou ter que botar esse número na testa pra não esquecer. Josué da 560, também o RG Charme. O pessoal vai estar trazendo excursão pra curtir essa noite junto conosco. A volta da Transa Negra. Eu quero ver quem é que vai lá me ensinar passinho. Eu preciso aprender.
1: É só chegar no ritmo. Põe atenção, galera. Pra você falar com o pessoal do projeto RG. Tá? É o 991-60-89-77. E para falar com o pessoal da equipe do Josué, dos da 560, é só entrar em contato pelo 999-21-26-52.

0: Libanesa, dia
1: 11. A gente quer você junto conosco nesse dia 11 de outubro, nosso próximo, nesse próximo final de semana. A Libanesa vai ficar pequena, porque a gente vai dominar com o passinho virar.
0: Festa lacrada, meu povo. Festa lacrada, é bom demais.
1: E amanhã, dando sequência nos nossos podcasts aqui em relação ao Transa Negra, nós já recebemos o Adilson.
0: Né? Do Oitava Cor e Coro Brasil, quem não lembra?
1: Do Oitava Cor e Coro Brasil. Também recebemos o Nenê confirmado, o cara das picapes ali da...
0: O homem das cestas blacks.
1: Das cestas blacks do mercado. Também ouvimos o pessoal, o Deco, o Josué da 560. E amanhã vai ser a vez da Nailê Machado e do Ademir Duarte. Então, já se inscreve no nosso canal para ficar conectado conosco ao vivo, quando entramos por aqui, diariamente, das 16 às 18. E também ao sábado, das 9 à meio-dia, porque eles vão estar gravando podcast ali do lado, mas depois vão vir dar uma palhinha aqui pra nós, né, do que eles falaram lá, né, Bira?
0: Exatamente, e sábado passado tivemos o DJ Lourenço também, junto com o pessoal da 560.
1: Ah, é, o pessoal tava em peso aqui.
0: É, cara, tava bom demais. Tava...
1: A elite da Black Music.
0: É, verdade. Aí, ó, Shabba Ranks, Shabba Ranks, Jabba. Bom demais. É nesse clima aí.
1: É nesse clima. Deixa amanhã, um pouquinho.
0: E amanhã eu já fui intimado, eu e José Carlos Farias, para depois do programa fazermos a revisão do nosso repertório.
1: Oh, amanhã é revisão do repertório. É muito chique. Essa equipe é chique demais. Então se organiza.
0: Cara, não tem como não contagiar.
1: Se tu não comprou ingresso não ainda, compra, te organiza pra te não ficar de fora dessa. Inclusive, amanhã a gente vai lançar o sorteio. Vão ser 4 ouvintes e cada ouvinte vai ganhar. Não, vai ser 4 ingressos pra 2 ouvintes cada. É 2 ouvintes. Então amanhã fica ligado na nossa programação. E pra você que não quer ficar de fora, já vai lá na Estúdio CDs ou também acessa o Ticket Sul e compra ingressos para a volta da Negra.
0: Ah, e ó, som e luz, hein? Vai estar um paredão.
1: Ah, e eu já vi, eu vi uma foto que eu vou contar pra vocês, que eu acho que é... Eu não posso falar, eu acho.
0: É, não.
1: Eu acho que eu não posso falar.
0: É, não.
1: É muito surpresa, mas assim, vocês não imaginam a estrutura. Vai parecer que vocês estão dentro do Paulista. É. O paredão de som ali do lado.
0: E a iluminação...
1: Eu nem vivi essa era, mas um passarinho me contou. Entendeu? Na outra vida eu passei pelo baile black, Bira.
0: Eu acredito
1: nisso. Na outra vida eu passei. Nessa ainda não, mas na outra eu já passei.
0: Vai passar dia 11.
1: Agora dia 11 eu vou me infiltrar.
0: A tua vida atual e a passada vai estar normal. Vai estar tudo em casa, atual.
1: Vamos de break agora?
0: Vamos, daqui a pouquinho nós temos o Pericles. É no pagode, mas isso é pra depois. Porque tá no samba?
1: Tá no sambalanço.
0: É há mais de 30 anos fazendo parte da tua vida.
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5: Quem fala é o Jonathan Alexandre e eu também estou ligado no programa Samba.

0: Muito bem, agora 16 horas 56 minutos, a temperatura na marca dos 15 graus e 4 décimos e a umidade relativa do ar em 69%. Ouvimos aqui agora, peraí que eu vou puxar nossa playlist musical a cargo do José, ouvimos Revelação, tá escrito também, Mumuzinho, Eu Mereço Ser Feliz, o Péricles ia vir, mas ficou cansado.
1: Paga na segunda, no próximo bloco tem...
0: O Péricles calou-se a voz.
1: Não pagou
0: tá
1: o cachê.
0: Cansado, pagou o cachê, tá cansado,
1: homem, tá cansado. Não pagou o cachê, não.
0: Até às 18 a gente vai num oferecimento.
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0: Maravilha, vamos entrar na nossa agenda cultural.
1: Vamos!
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0: Muito bem, então agora vamos para nosso momento Black Music.
1: Ah, e sim. Patrícia Mars.
0: Eu acho que cada dia, eu agora pensei uma coisa, eu amo essa música, mas eu acho que cada dia a gente tem que colocar uma trilha.
1: É,
0: né?
1: Diferente.
0: Tu não acha?
1: Acho, claro.
0: Tu não acha? A gente tem que colocar... É, que a gente não vai colocar todas as músicas que vai rolar lá, né? Mas cada dia a gente pode colocar...
1: Fica aqui.
0: Não tem outra, Jorginho?
1: Tem várias.
0: Tem outra? Tem quatro.
1: É, tem No Shoes, tem Black Junior.
0: Então coloca outra aí,
1: Black
0: Jorginho.
1: Tem Black Street.
0: Aí, ó. Vamos ver se o Jorginho tá afiado ou não. Eu gosto de dar desafio ao vivo.
1: Esse é o Chaba Hanks.
0: Essa é a que tava tocando antes, né?
1: É, tocou duas. Depois tem No Shoes ali, tem No Shoes, tem Black Street.
0: A hora depois o Bira vai fazer uma pastinha e vai deixar ali pra nós botar.
2: Era os anos 80.
1: Essa é a chamada.
0: Era Pelotas, deixa.
2: Rio Grande do...
0: Ah.
1: Essa é boa também. É que a do Kunde Gang, que tá aí, tá com áudio em cima, tá com áudio da Patrícia Marques. Mas tem o Black Street lá embaixo, que é o The Gap Band, parece que
0: é. O Bira
1: é.
0: Vai preparar essa playlist pra nós colocar umas músicas aqui, umas trilhas de Beleza. Fundo, quando nós formos convidar. Por quê, Jorginho? Coloca a trilha que tu quiser aí, Jorginho, que eu vou fazer a chamada, Jorginho.
1: Tum, tum, tum, tum, tum. 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É que na fé não ficou
0: buraco, mereço, ficou um poço. Eu um mereço, poço. Hein? Então, com essa batida, tu já sabe que no dia 11 de outubro, todos os caminhos vai nos levar para a sociedade libanesa. Ai, Renata, mas o que tem na sociedade libanesa? Tem piscina? Tem também. Mas aqui, ó, na sociedade libanesa, nós vamos ter a volta da transa negra, paredão de som, encontrar pessoas que a gente não via.
3: Não é isso? E vai ver.
0: Aprender a dançar passinho. Fazer novos amigos. Conhecer
3: aquela breja bem gelada, estupidamente trancada.
0: Conhecer um novo amor, por que não?
3: Por que não?
0: Até porque pra esquecer um velho, a gente tem que achar um novo amor.
3: É amor, gente.
0: Amor, tá dela.
3: É amor.
0: 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Olha.
3: Caraca, velho. Tá,
0: olha mal. Só. E também pelo online, no ticketsul.com.br. Não temos mais mesas, mas ainda temos ingressos. Não demora muito, que daqui a pouco a gente já não vai ter mais, porque nós teremos discussão de Rio Grande com RG Charme, também com Josué da 560. Inclusive, o Bira vai passar os números, se quiser vir com a turma.
3: Tá comigo.
0: É sozinho.
3: Gente, olha só, pra falar com a galera do RG Charme, o contato é o 991-60-8977. Quer que eu repita? Então, repeat. 991-60-8977 com o pessoal da RG Charme, tá? Com o pessoal da 560, que é o Josué e companhia, é o 999-21-2652. Repeat. 999-21-2652.
0: É isso mesmo, o recado dado. Espero que vocês acatem a nossa informação, que no dia 11 vocês devem estar ali na Sociedade Libanesa, porque se vocês não forem, só vocês não vão.
3: É isso.
0: É, recado dado.
3: Ó, não quer ser chacota na segunda? Na segunda-feira? No terça? Na semana?
0: O Rudinei falou assim, ó, o Rudinei falou, não parem de convidar. Então é isso, vocês têm que estar conosco no dia 11. Ó lá, deu uma borrifada, até confirmou, ó, o vulto saiu ali, ó.
3: Não vi.
0: Esse vulto do ar bom. Não, isso aí parece um vulto mesmo, olha. Sem mentira nenhuma, se a pessoa tem medo, ela sai daqui correndo. O vulto do cheiro bom. No nome do Pai, do Filho e do Espírito Santo. Vamos de break.
3: Voltamos já na sequência, porque tá no samba.
0: Tá no sambalanço.
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0: Sambalanço informando a hora certa, 17 horas, 3 minutos.
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0: Vai mandando aí, que dependendo do Pix, a gente até desbloqueia.
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0: bem, 17 horas 24 minutos. A temperatura agora em Pelotas, na marca dos 15 graus e 2 décimos. Umidade relativa do ar em 70%. Já recebemos um alerta de tempestades. Talvez não seja tempestade de ventos e tal, mas está marcando muita chuva por esses próximos dias, Bira Barcelos. Principalmente no centro do Rio Grande do Sul.
1: Verdade. Então,
0: com possibilidades de passar de 250 milímetros. De chuva.
1: É preocupante. Então, o pessoal fique em alerta, né? Porque eu, por exemplo, estou sem internet em casa, não tem como acompanhar.
0: Ainda.
1: Fazem 3 semanas. Complicada coisa. Mas, se Deus quiser, até amanhã acho que vai normalizar. E aí, a gente vai estar.
0: Para vocês terem noção, né? Tem pessoas que estão ainda. A gente está no dia 2 agora. Tem pessoas que estão desde o dia 20. Desde o dia 20? Tem mania de falar, né? É coisa de gente do interior, isso, sabe?
1: Interior.
0: E como a gente não faz o jornalismo formal, às vezes a gente se expressa um pouco como a gente se expressa, né? Mas assim, desde o dia 20, as pessoas estão sem luz.
1: Fica complicado. É, a gente tá reclamando da internet. Mas é que a internet hoje, o mundo, né? Tá na palma da mão.
0: Se movimenta através.
1: Exatamente. Então a gente, eu particularmente, eu fico meio que...
0: offline.
1: Então é complicado pra gente ver alguns... Até a TV que eu tenho na casa é pela internet. Então fica meio complicado a gente ver qualquer tipo de anúncio ou de...
0: Mas tu sabia que hoje em dia, se a nossa internet chega a cair de fato para todos os consumidores, até a aviação tem que parar? As pessoas acham que é uma coisa... A aviação, a gente tem número, o tráfego aéreo, né? Ele, acima da gente, ele é um absurdo. Então, no momento que cai a rede, cai o GPS, cai todos os sinais.
1: É,
0: então, não pode ter avião trafegando no ar sem, né, comandos, enfim. E as pessoas não dão... A gente para pra pensar, né? É uma coisa que a gente ficou tão dependente... Que, na verdade, claro, é pro bem. É, né? Porque a gente precisa se comunicar, a gente precisa vender. Hoje em dia, a maioria das pessoas vão se dizer que criam conteúdo. Vou dar um exemplo. Hoje em dia, se a gente não tem internet, a gente não consegue trabalhar.
1: Verdade.
0: A gente não consegue entregar, a gente não consegue... É bem triste, né? Mas vamos seguindo, né, Bira? Não tem muito o que fazer a não ser orientar, né? E seguir o que arrisca, o que as autoridades aí falam, os alertas, né? Se cuidar, né? A gente só tem que se cuidar, é uma coisa que a gente tem que fazer, até porque a gente não tem força contra os fenômenos da natureza, né? Mesmo que a gente quisesse, a gente não teria como barrar um vento, né? A gente não tem muito o que fazer, só se proteger mesmo. Então fiquem atentos aos alertas da Defesa Civil, né? Se estiverem na rua e começarem a chover e ventar, não fique perto de árvores. Isso eles estão falando a todo momento, né? Estão... A nossa cidade praticamente ficou devastada no dia 20, né? E uma coisa que eu acho assim, ó, as pessoas falam muitas vezes que não quer falar de política. A política tá conosco desde a hora que a gente acorda até a hora que a gente vai dormir.
1: Exatamente.
0: E sabe o que eu achei falta, Bira Barcelos, aqui, depois que aconteceu isso? Eu sei que são muitas pessoas que precisam de auxílio, né? Tem pessoas... Não é toda casa que tu abre a porta e a pessoa pode sair caminhando. Tem pessoas deficientes, tem gestantes, pessoas idosas, crianças de colo. Mas eu achei assim, por exemplo, vou dar um exemplo. Aqui perto aqui é onde a gente vai sair da rádio, a gente tem um mercado logo aqui embaixo, né? Fica o mercado ali perto da praça, onde diz Pelotas, ali, sabe? E a gente tem a rua que vai dar na rua da CE. Ali caiu inúmeras árvores, já faz 10 dias. A gente precisa.
1: É um descaso, né?
0: A gente precisa de um mutirão, assim, quando eu comentei outro dia na minha rede social. E se for o caso do povo, né? As pessoas que estiverem dispostas a se unirem aos órgãos públicos e a gente fazer um, tipo, um rapidão mesmo, sabe? E quando a gente fala rapidão, porque tu pode ver em muitos pontos que aconteceu isso, a maioria do cidadão estavam se ajudando. Claro que os órgãos estão ali, né? A CE, enfim, as pessoas de internet, tanto a Defesa Civil, eles estão ali para auxiliar. Só que a demanda é tanta que as pessoas se ajudam.

0: desmonta, sei lá, doa pra alguém.
1: O pessoal bota na calçada.
0: O pessoal bota na frente da casa, sabe? E aí falam tanto dos políticos, mas o brasileiro, ele precisa dar exemplo. Ele precisa... Isso tudo que está acontecendo agora, os efeitos do El Niño, é uma construção da destruição que o ser humano vem fazendo ao longo dos anos com o planeta.
1: Verdade.
0: Né? E quando tu fala assim, ah, mas eu não tenho nada que ver com isso, está derretendo na geleira, está lá do outro lado do mundo, está no mesmo planeta que tu.
1: É, não tem como sair fora daqui.
0: Entendeu?
1: É o nosso planeta, então é a nossa casa.
0: Vamos se conscientizar, né, Bira Barcelos?
1: É, também acho, né, gente?
0: Momento...
1: Reflexão. Tempo, cara. E agora é domingo, né, gente?
0: Agora é domingo, dia de eleição.
1: É, é o votem. Que a gente sempre fala.
0: Não adianta vocês reclamarem na semana que vem dos políticos, ou aliás, não precisa no dia 1º de janeiro vocês reclamarem se vocês não votarem certo nas urnas, né? Vamos escolher, vamos botar certo pra amanhã ou depois adiantar. Enfim, Bira Barcelos.
1: É. Aí todo mundo diz, mas quem é o certo?
0: A gente não tá aqui pra levantar a bandeira, a gente já tá dizendo pra vocês se votarem consciente.
1: Exatamente.
0: Entendeu? Acho que o voto, ele é um direito de todo cidadão e todo cidadão devia ter a capacidade de pensar assim, ó, não, eu vou fazer a diferença, é o meu voto que vai fazer a diferença.
1: Você pode mudar tudo isso.
0: É o teu voto que faz a diferença. Mas não adianta tu querer fazer a diferença do país vendendo teu voto por 20 pila, por um copo de cachaça.
1: Verdade.
0: Entendeu?
1: Verdade.
0: Não adianta. Né? Vamos pagar nossa conta?
1: Vamos lá então, porque falando em bebida.
0: Tem uma aguinha aí que já até me faltou o.
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0: Muito bem, quem mais conosco? Bira Barcelos.
1: Só, né?
0: A nossa agenda cultural.
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0: 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Amanhã a gente vai lançar o nosso sorteio aqui, Vira.
1: Maravilhoso, maravilhoso. E olha, detalhe, tá a fim de poupar gasolina? Tá a fim de poupar também aquele lance do pedágio? 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Não tem?
0: No.
1: Ah, mas tudo mesmo, você tá a fim de
0: tomar passagem livre.
1: Tá a fim de tomar aquela breja geladinha? Então vá de excursão com a Sabrina. O valor é 60 pila e você pode ligar para obter as informações pelo telefone, né? 991-22-8491, né? Para ver se tem ainda local, se é lugar ainda no ônibus e tal. E você pode conferir então com a Sabrina, repito, pelo 991-22-8491.
0: É isso aí. Cadê nossa trilha, Jorginho?
1: Tum-tum-tum. Transa Negra.
0: Essa música era boa, né?

0: É, 11 de outubro, esse embalo aí, vocês vão sentir lá na Sociedade Libanesa com a volta da Trança Negra, o som que comandava, que comanda e que comandará a massa. Teremos excursões de Rio Grande com RG Charme, também com o Josué da 560, né, Bira Barcelos?
1: Então é isso, galera. Vai, anota aí papelzinho e canetinha na mão, porque vai os números pro pessoal lá de Rio Grande vir pra cá pra curtir, tá? Então olha só, fala com o pessoal do projeto RG Charme. O telefone é o 991-60-89-77. Com o pessoal da Josué, da equipe 560, é o 999-21-26-52.
0: 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Não temos mais mesas. Mesas esgotadas.
1: E a gente avisou. 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Eu falei um ano. 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
0: Então, todos os caminhos levam para a Sociedade Libanesa neste próximo, sem ser amanhã, né? No próximo sábado. E amanhã nós teremos a nossa sequência do podcast, que o primeiro do nosso podcast foi com a Dilson, do Oitava Cor. E do Cor Brasil, né? O segundo foi o Nenê Confirmado.
1: O Homem das Cestas Blacks.
0: É, o quer ir pro, quer achar ele, vai lá no mercado, que ele tá tocando cesta black
1: verdade,
0: lá.
1: Verdade.
0: O terceiro foi o pessoal do Josué, também o Deco.
1: O Lourenço.
0: Galera
1: toda aí, né?
0: Não, mas eram quatro que tinha.
1: Agora não...
0: Faltou um nome.
1: Faltou um.
0: Me tragam
1: rapaz.
0: Nomes.
1: Tragam, quero nomes.
0: Eu não tenho os nomes. Mas eu sei que eu fiz até uma arte com eles. Agora amanhã a gente vai postar essa arte. Mas aí amanhã o nosso podcast vai ser com quem? Com Ademir Duarte e também com a Nailê Machado. Então vocês já podem se inscrever no nosso canal, que tá rolando nossos ao vivo. E também vai rolar o vídeo lá, que na verdade vai no domingo. Mas já tem lá o do Adilson, o do Nenê e o do Deco, do Josué, da 560, do... Ah, não, aí vocês querem me enlouquecer.
1: Aí você quer puxar meu tapete, né?
0: Quero puxar meu tapete essa hora do dia.
1: Mas vai estar imperdível, cara, porque afinal de contas o Ademir tem história. A Nailê, né, também tem várias.
0: A Nailê, nossa, a Nailê, assim, ó, eu vou dizer pra você, se existisse a oitava maravilha do mundo, era a Nailê. E não é puxar saco, mas a Nailê é...
1: Gente, boa início.
0: É, a Nailê é a Nailê, né? A gente tá
1: verdade.
0: Falando com o Nailê Machado.
1: Verdade.
0: Aqui eu vou entrar numa live pra nós mandar beijos e abraços, que o pessoal já tá conectado conosco, Bira Barcelos.
1: E aí, o pessoal já tá mandando no chat lá também.
0: É,
1: meu
0: isso
1: Deus,
0: que eu ia ver.
1: Gente.
0: Vocês podem participar conosco pelo 984-13-5473 e também aqui pelo nosso chat do YouTube, Rádio Sambalonso. Inclusive, os podcasts que eu falei pra vocês que estavam acontecendo, que acontece no sábado, aqui enquanto estamos neste estúdio, lá no outro estúdio acontecem as gravações do podcast. Vocês vão entrar no nosso canal e vai estar ali. Jorginho deixou em ato fúnebre. Jorginho, bota minha trilha, Jorginho.
1: Seu balanço.
0: Bota outra trilha, Jorge. Senão a gente vai brigar contigo no ar, Jorge. Ao vivo é isso, gente.
1: É.
0: Ao vivo não tem. Não é que nem aquela coisa, ah, por cima traços e rendas, por baixo Deus nos defenda. Não tem. Não tem. Ao vivo é isso, né, Bira?
1: Não tem como.
0: Não tem como.
1: Não tem como.
0: Mas é isso. Aqui quero mandar um abraço pra Carmen. Aqui, peraí. O abraço dela começa assim, ó. Boa tarde, meu amor. Beijo.
1: É, Joe. Sou Joe.
0: Meu amor. Tá dela.
1: Amor.
0: Agora sou eu. Boa tarde, Renata. Abraços, abraços,
1: é o amor,
0: Carmen.
1: E aqui é a Tadela.
0: É, amor, Tadela.
1: Amor, Tadela.
0: Que nem no dia do show. O Bira vai dançar no Tom e eu no GR. Olha lá o vulto de novo.
1: Ah, mas é de tempo enquanto.
0: Programaram isso. Acho que é de meia em meia hora esse vulto.
1: 30 em 30 minutos. É que, gente, o pessoal não sabe.
0: É um vulto cheiroso ainda.
1: É, nós temos um borrifador aqui que ele tem um temporizador aí de praticamente 30 minutos. Então, pra dar um cheiro bacana no estúdio, né? Então, Renata,
0: ah, não, eu fico apavorada com esse vulto cheiroso aqui.
1: Mas é bem cheirosinho, é bacana.
0: É, não, é cheiroso, mas... Cheirosinho. Pega a gente do nada, a gente sai correndo. Eu adoro dar susto nos outros, mas eu tenho pavor.
1: Ah, pois
0: tenho
1: é.
0: Tenho pavor de levar susto, eu chego a ficar gaga.
1: Pois é, lei.
0: Sabe o que é como quando acontece assim, que desconjunta?
1: É.
0: Sabe quando tá montando um Lego, que cai o Lego, desconjunta tudo?
1: Isso. Ah, não,
0: sou
1: cai
0: eu.
1: Uma peça, já era.
0: Sou eu quando eu levo um susto, mas eu quero mandar beijo e abraço.
1: Eu adoro dar susto nos outros.
0: Eu adoro dar susto nos outros, mas eu odeio ser assustada. Aqui, como eu disse, né, a Carmen tá ligada conosco, a Carmelita.
1: Quero mandar um abraço e um beijo muito gostoso no coração do meu amigo Paulo Volcan, que hoje completa mais uma primavera.
0: Ó, oh, tem churrasco aí?
1: Tem.
0: Olha,
1: tem
0: até caiu churra, o pessoal
1: até caiu
0: aqui.
1: O celulose.
0: O pessoal ali tá quase caindo aqui junto comigo,
1: Jesus. Tem. Parabéns, Paulo Volcan, que essa data se repita por muitos e muitos anos. Tá com a parada dos anos 80, mas se Deus quiser, amigo, Deus vai te ajudar e a gente vai voltar o ano que vem, 2027, com força total.
0: Um abraço, Paulo Volcan, muita saúde, em primeiro lugar, que consiga alcançar todos os seus objetivos. E na volta dos anos 80, eu estarei presente. Sabe que eu vou, né?
1: Vai.
0: Ai, meu Deus, eu não posso ir muito porque eu fico meia... Não posso ir. Tá, mas deixa isso pra outro dia.
1: Deixa pro ano que vem.
0: Um abraço, convida a gente pro churrasco, hein?
1: Grande, Paulinho.
0: Também eu mandei beijo aqui pra Carmen Canês, né, que tá ligadinha conosco. Também quero mandar um abraço pra Adriana. Oi, olá, Bira e Renata. É sexta-feira, mas pra mim parece segunda.
1: Ué?
0: Por causa das... Deve ser por causa das eleições.
1: Ah, das eleições.
0: Abraço.
1: É verdade.
0: É verdade, né? Amanhã já é.
1: Depois de amanhã
0: já é. Eu já vou votar bem cedinho da manhã.
1: Cara, eu vou também.
0: Eu vou sempre bem cedo.
1: Ah, eu... Sinceramente, eu... Tipo, cara, eu me acordo 9
0: horas. Eu gosto de ser a primeira.
1: Ah, é que na minha sessão, é que eu voto aqui na IFSUL. É que na minha sessão, cara, é muito difícil ter gente ali.
0: Né? É, então... eu voto na escola... Na escola lá perto de casa. E faz tempo que eu volto lá e é tão tranquilo, sabe?
1: É
0: muito tranquilo.
1: É a minha 164ª zona.
0: Maravilha. Então, domingo nós temos as eleições, né? Vocês têm que botar a colinha aí na mão, porque nós temos que escolher.
1: Pra tudo, né?
0: Nós
1: federal,
0: temos que escolher.
1: Pra estadual, pra prefeito.
0: Senador.
1: Prefeito.
0: Não, prefeito não.
1: Ah, não. É
0: prefeito. É deputado federal, estadual, senador.
1: Presidente.
0: Presidente e governador, na verdade, né?
1: Maravilha.
0: Governador e presidente. Então é isso. Vocês podem, como eu falei anteriormente, participar aqui pelo nosso WhatsApp, 984-135-473, e também pelo nosso chat do YouTube. Inclusive, falta bem pouquinhas pessoas para nós alcançarmos 1.000 inscritos.
1: Falta bem pouquinho. Falta pouquinho.
0: Também quero mandar um abraço pro Darneli Pinheiro, o homem da frigideira. Muito obrigado, Darnley, pela tua companhia. Uma boa tarde. Abraços. Abraços, abraços, abraços. É isso, nosso recado foi dado.
1: Foi dado, né? E aí eu quero saber quando é que a gente vai comer um peixe frito, uma batatinha frita.
0: Ai, coisa,
1: né,
0: boa, um peixinho.
1: O homem lá da frigideira da Cerdigaço.
0: Ai, ontem eu comi um sushi, que era a coisa mais deliciosa, bem cru. Bem cru, ninguém gosta, né? Não gosta.
1: Vocês comeram errado,
0: sushi.
1: É que dizem que o mais saboroso, além do sushi, é o molho que eles que
0: Nossa
1: vai no acompanhamento.
0: Nossa senhora,
1: né?
0: O molho tare é bom demais.
1: Tare.
0: Eu comi, na verdade, que é um hot. É um hot que ele é aberto assim. E aí ele vai o salmão cru com creme cheese. E aí coloca lá o molho tare.
1: É bom demais esse molho, é bom.
0: Acho
1: demais.
0: Que tá salivando. Eu até deixei um pedacinho pra hoje, entendeu? Pra não comer tudo num dia só. Aí eu não comi tudo num dia só. O pessoal do futebol tá gritando na gente ali. O que tá acontecendo? Deve ser pra dizer que o meu time vai cair, ou tá caindo. Ou
1: é, caiu. Cara, eu vi uma charge hoje no Facebook.
0: Não, quando meu time cai, não precisa me chamar. Só me chama quando ele estiver em primeiro lugar.
1: Então ninguém vai te...
0: É uma coisa...
1: Brincadeiras à parte.
0: Brincadeiras à parte, meu time que eu torço do coração tá ruim.
1: Os dois, né? Vamos combinar, né, Renata?
0: Não, mas o Inter, eu não quero nem saber do Grêmio. Quero saber do Inter, tá péssimo. Então, como é que eu vou falar do time do Grêmio se o Inter tá péssimo?
1: Exatamente.
0: Não
1: os
0: tem
1: dois
0: como,
1: estão,
0: né?
1: Os dois estão ruins.
0: A gente só pode falar quando ganha esse troféu, mesmo que seja gauchão e que a gente só gosta de prenda.
1: Eu acho que só temos o gauchão, né, Jorge?
0: Ah, não, olha.
1: Só o gauchãozinho deu.
0: Que coisa.
1: Que fase, como diz um amigo meu.
0: Agora, inclusive, tá rolando ali na rádio, ali, que eu não posso falar o nome.
1: É, mas é da dupla de Porto Alegre, Grenal.
0: É. Estão falando alguma coisa ali,
1: Marcinho,
0: que talvez...
1: Marcinho Black.
0: O que que ele tá falando também?
1: É, que eu não tenho esse dom ainda de olhar o... labial, a leitura labial não
0: leitura
1: tem.
0: Labial, ele não tá falando com um problema do Inter, porque ele tá de camisa do Inter.
1: Ah, não, esse é colorado.
0: Então, deve ser algum
1: esse
0: problema
1: colorado.
0: Do Inter.
1: É que são representantes, né?
0: Esse final de semana, por acaso, tem jogo? Não, né?
1: Não, tem não. Da seleção.
0: Hoje?
1: O jogo da seleção é amanhã, não é?
0: Mas aí é amanhã, a seleção.
1: É, não, é que tem a data FIFA, então acho que só no outro fim de semana.
0: No outro
1: fim de semana, exatamente.
0: Então tá bem bom, a gente pagou nossa conta, agora vamos de break. Eu quero mandar um abraço aqui pra Ana Stoll e também a Tatiane Santos. Obrigado pela companhia. Vamos de break, Bira?
1: Vamos lá pagar a continha, a gente volta na sequência com mais, faltando 15 para 6. 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

0: bem, 17 horas 56 minutos, Samalons de volta na sua reta final. Ouvimos Nayana? Como é que é o nome da menina?
1: Hanaya,
0: eu sempre esqueço o nome da Hanaya. Bloqueio também, Exalta Samba, Armadilha, é isso? É isso? Faltou a terceira. A gente podia acabar com o Naldo Beni, né? Você sempre vem que tá no próximo bloco. Pode ser? Você sempre vem com o Naldo Beni, a terceira do próximo bloco.
1: Isso.
0: Achou? Ou vou ter que ir procurar? Acho que eu vou ter que ir procurar, Jorginho.
1: Tá no bloco do Belo.
0: Achou? Bloco do Belo. Começou com Belo, Sorriso Maroto e Turma. Depois tem Márvula. Aí a terceira é Naldo Beni.
1: E o Naldo Beni.
0: Amanhã, a partir das 9 horas, estaremos com vocês. Das 9 ao meio-dia aqui pela Rádio Universidade, também pelo nosso site, aplicativo e também pelo YouTube, Bira.
1: Exatamente, gente. Um ótimo fim de semana para todo mundo. 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
0: Eita!
1: Valeu demais, beijo no coração de todo mundo. Obrigado pelo carinho da sua audiência, da sua companhia. Principalmente, a gente volta amanhã, 9 da manhã. Tem mais,
0: é isso. Tchau. Aí, até amanhã. 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Tchau.

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0: O anjo do Senhor anunciou a Maria,
1: e ela concebeu do Espírito Santo.
0: Ave Maria, cheia de graça, o Senhor é convosco. Bendita sois vós entre as mulheres, e bendito é o fruto do vosso ventre, Jesus.
1: Santa Maria, Mãe de Deus, rogai por nós, pecadores, agora e na hora de nossa morte. Amém.
0: Eis aqui a serva do Senhor.
1: Faça-se em mim segundo a vossa palavra.
0: Ave Maria, cheia de graça, o Senhor é convosco. Bendita sois vós entre as mulheres, e bendito é o fruto do vosso ventre, Jesus.
1: Santa Maria, Mãe de Deus, rogai por nós, pecadores, agora e na hora de nossa morte. Amém.
0: E o Verbo se fez carne
1: e habitou entre nós.
0: Ave Maria, cheia de graça, o Senhor é convosco. Bendita sois vós entre as mulheres, e bendito é o fruto do vosso ventre, Jesus.
1: Santa Maria, Mãe de Deus, rogai por nós, pecadores, agora e na hora de nossa morte. Amém.
0: Rogai por nós, Santa Mãe de Deus,
1: para que sejamos dignos das promessas de Cristo.
0: Oremos. Infundi, Senhor, a vossa graça em nossos corações, para que, tendo conhecido pela anunciação do anjo a encarnação de Jesus Cristo, vosso Filho, cheguemos pela sua paixão e morte na cruz à glória da ressurreição. Pelo mesmo Cristo, Senhor nosso, na unidade do Espírito Santo. Amém.

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1: 18h05.
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Olá, muito boa noite a você ligado, a você ligada na Rádio Universidade de Pelotas. São 18 horas e 8 minutos da sexta-feira, sextou, 2 de outubro de 2026, e estamos chegando com o lance rápido, o noticiário esportivo da RU. Véspera de quartas de final da divisão de acesso 2026. A partir de amanhã começa o mata-mata das equipes que sonham em voltar à primeira divisão gaúcha. Também o final de semana, que no domingo nos reserva o primeiro turno das eleições aqui no nosso país, no Brasil. Mas por aqui no Lance Rápido tem muita informação esportiva. 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

Vamos juntos. Eu sou o Lucas Fabião e estaremos aqui no Lance Rápido desta sexta-feira. Tô no comando. E antes de mais nada, vamos trazer o que, que vai ser notícia no programa de hoje. Como eu mencionei, amanhã é dia dos jogos das quartas de final da divisão de acesso, os jogos de ida. Todos os jogos vão ser nesse sábado por causa das eleições no domingo. Portanto, a gente vai trazer tudo que envolve esta primeira parte das quartas de final, os confrontos, as equipes que seguem vivas e muito mais. Mas em específico, a APAFUT, a sensação da temporada 2026 na divisão de acesso, a equipe que pela primeira vez em sua história disputa a Série A2 do Campeonato Gaúcho, se classificou ao mata-mata, vai enfrentar o Santa Cruz. E a gente conversou com Ellen Telles, CEO da equipe da APAFUT, que contou um pouquinho mais desse projeto da equipe de Caxias do Sul. Falaremos de divisão de acesso, mas também do Sport Clube Pelotas, que nesta quinta-feira realizou uma reunião entre os conselheiros para dar andamento às eleições para a direção executiva. Rodrigo Brito encerrou seu mandato e agora o Pelotas vai passar por eleições. E tudo indica que eleições no voto mesmo, porque parece que duas chapas estão interessadas, então com isso a democracia prevalece. E a gente conversou com Pablo Snaldi, ele é vice-presidente do Conselho Deliberativo do Pelotas, mas se afastou porque vai ser candidato a presidente da executiva do Pelotas. E a gente conversou com Pablo Snaldi, que trouxe o que acredita ser ideal para o futuro do Sport Clube Pelotas e explicou toda essa situação. Mas voltando à divisão de acesso, o Chavante, o Grêmio Esportivo Brasil, o representante do futebol pelotense nesse momento na Série A2 do Campeonato Gaúcho, o Chavante recebe amanhã no estádio Bento Freitas a equipe do Esportivo para esse primeiro jogo. Júlio César Nunes falou com a imprensa em coletiva e a gente traz a coletiva, mas também as informações, como chega o Chavante, as últimas informações do Grêmio Esportivo Brasil, provável time, novidades, desfalque, a gente traz aqui no Lance Rápido. Mas tudo isso e muito mais no Lance Rápido que está no ar.

0: Vambora então, que tem muito assunto. Já me apresentei, Lucas Fabião. Quero dar uma boa tarde, boa noite. Pra mim, 18 horas vai ser sempre boa tarde. Mas, quem quiser desejar boa noite, boa noite. Então, boa noite, boa tarde a Jorge Alves. Já me apresentei, quero convidar você a interagir conosco no nosso WhatsApp, 53984135473. De novo, 53984135473. Mande a sua mensagem aqui no Lance Rápido, é um espaço menor, mas tem espaço para interatividade. Ou no YouTube da Rádio Universidade Pelotas, estamos ao vivo na nossa live no YouTube. Mande a sua mensagem no nosso chat, mas também tem enquete no ar. Torcedor Chavante, o que é mais importante no jogo de ida contra o Sportivo? Quatro alternativas. Primeira, construir uma vantagem simples. Torcedor, acredita que o importante é o Brasil pelo menos construir uma vantagem? Não sofrer gols. Torcedor, acredita que, primeiramente, o Sportivo não pode fazer gols no estádio Bento Freitas, não pode atrapalhar os planos do Brasil. Portanto, acredita ser ideal que o Brasil foque na defesa? Pressionar desde o início. Acredita que a estratégia ideal seja o Brasil pressionar o Sportivo do início ao fim e criar, quem sabe, uma boa vantagem na ida? Ou no fim, última alternativa, pensar nos 180 minutos. O Brasil tem dois jogos. Tu acredita que o ideal é o Chavante ser inteligente porque ainda tem jogo de volta? Quatro alternativas, é um debate interessante que a gente amplia no Papo da Bola. Vote na enquete. Quero dar também uma boa tarde a Fernando Moraes, está aqui junto comigo no Lance Rápido. Wesley Dagani está de folga, descansando merecidamente. Vem aí um final de semana muito intenso aqui na Rádio Universidade. Wesley está de folga, assume o comando, mas sempre também no time esportivo. Fernando Moraes, que fez algumas entrevistas. Mas, Fernando, Brasil entra em campo amanhã, começa o sonho de voltar à primeira divisão. Um confronto interessante. Bom te receber aqui, boa tarde.
1: Boa tarde, Lucas. Boa tarde, porque tá. Se tu tá olhar dia, pra lá, né? tá dia, né? Tá dia, não tá noite. Por favor. Né? Então, até 6h59 ou 6h99 é boa tarde ainda. Mas já votando na enquete, eu acredito que seja construir uma vantagem simples. Acho que vai mais do que não sofrer gols. Acho que 1x0, 2x1, 3x2 serve, sabe? Acho que é uma. É importante tu ir pra Bento Gonçalves estando na frente no placar agregado, né? Senão tem toda a pressão lá do Sportivo, tem, né, que vai fazer um caldeirão na sua volta. O empate motiva mais o time visitante, sabe? Então eu já vejo assim, a gente vai ampliar isso no Papo da Bola, mas eu votaria na primeira opção, né, que ainda está zerada, né, de votos. Eu votaria em construir uma vantagem simples. 1x0, 2x1, 3x2, 4x3, o que der pra fazer, eu acho que é mais importante do que qualquer outra coisa.
0: Já que tu votou, eu vou votar. E eu vou em outra alternativa. Pressionar desde o início. No quesito que não tem que ser. A gente debate no papo, né? Vocês debatem, eu vou ficar aqui pelo lance. Mas que uma vantagem simples, o futebol é muito perigoso. A expectativa, já dando spoiler, a expectativa do Brasil é que seja, se não o melhor, um dos melhores públicos do Brasil no ano. Então acho que um azerinho, 2x1, é muita margem pro erro. Se conseguir fazer 2x0, por isso que eu digo pressionar desde o início, é não se contentar. Mas eu acho que é um debate muito interessante. O importante é sim, Fernando, concordo contigo, sair em vantagem. Mas vamos começar então o nosso lance rápido e a gente vai começar com o futebol local. Vamos começar com o nosso bate-bola Brapel para falar do Esporte Clube Pelotas. Porque, como mencionei, o Pelotas vai passar por uma eleição. O Pelotas, infelizmente, não está mais participando da divisão de acesso, então nesse momento a gente dedica ao Pelotas. O Pelotas teve uma reunião nesta quinta-feira, Fernando Moraes, e nesta reunião surgiu duas chapas. Uma que pode vir a surgir, por isso até logo mais trago o que publicou o Esporte Clube Pelotas. Então, tem uma chapa que pediu um tempo a mais para se formar, mas do outro lado, já tem um nome interessado e parece que mais encaminhado, Fernando Moraes. E confirmado. Tô conversando, confirmado, já é isso. Oficial. Então, conte para nós quem confirmou o interesse de ser presidente do Esporte Clube Pelotas.
1: Foi com quem eu conversei, né? O Pablo Snardi, vice-presidente do Conselho Deliberativo e que vai deixar, né, de ser vice-presidente, ele vai se licenciar neste momento do cargo, né, de vice-presidente do Conselho Deliberativo, para concorrer às eleições da presidência do Esporte Clube Pelotas. Eu digo concorrer porque pode ter outra chapa, né? Há um outro conselheiro interessado em formar a sua chapa, mas ele ganhou mais um tempo para isso, né? Já o Pablo Snardi já tem a sua chapa confirmada, que é dele, né, como presidente, além de Leonardo Almeida e Darcy Fernandes seriam os vice-presidentes, conforme, né, o estatuto do Esporte Clube Pelotas. E isso é importante, sabe? Até ele fala sobre esses dois vice-presidentes, o Pablo. São vice-presidentes conhecidos, né, que têm essa experiência, anos e anos de conselho. E vai ser essa chapa, né, a primeira. A segunda ainda não está formada, né? Se fala que há um conselheiro interessado, mas nada confirmado. Mas se caso venha, né, a termos uma outra chapa, Lucas, teremos eleições no Pelotas, algo que há muito tempo não acontece. O Pablo fala sobre isso ainda, ele também, inclusive, ele é jovem também, né, e não se lembra de eleições no Pelotas, né, até os torcedores mais antigos podem lembrar, mas faz muito tempo que o Pelotas não tem uma eleição e essa possibilidade surge, né, nesse biênio, para o biênio 2026-2028. Quem tá na nossa live lá no YouTube pode ver, né, esse edital que o Pelotas postou, que fala sobre os prazos, né? E do que trata esses prazos? O primeiro prazo é a inscrição das chapas, né? Apesar da chapa do Pablo Snardi estar confirmada, ela só pode se inscrever de 13 a 17 de outubro, das 8h30 ao meio-dia ali na central de sócios do clube. Passado isso, né, há uma solicitação de credenciamento dos associados para votação até dia 20 de outubro. Uma coisa que não está, né, nesse comunicado, Lucas, mas que eu conversei com o Pablo, é que os conselheiros, eles votam também. Os votos são de conselheiros e sócios. E é uma votação bem simples, assim. Se o Pablo tiver 50 votos somando conselheiros e sócios e o outro candidato tiver 49, o Pablo é eleito presidente. Vence quem tiver a maior quantidade de votos entre conselheiros e sócios. E aí, né, teremos até o dia 20 ali o credenciamento dos sócios para a votação. Os sócios que estão, claro, né, adimplentes, estão com a mensalidade em dia, podem votar. Então é esse, mais ou menos isso, né? O comunicado é bem grande ali do Pelotas, mas é esse o seu calendário eleitoral, né? E também tem na assembleia ali da geral, né, no dia 21, teremos também o voto secreto dos associados. Então,
0: portanto, no dia 21 de outubro, seja com eleição ou não, o Pelotas espera ter um novo presidente. Seria nesse sentido.
1: Isso, teremos, claro, tem toda uma transição, claro, ainda, né, sim. Claro, até o presidente, o novo presidente assumir, mas no dia 21 acontece os votos, né, dos associados credenciados, e aí será proclamada, né, a vencedora, a chapa que obtiver a maioria dos votos simples dos associados presentes na Assembleia, e se houver empate, vence a chapa em que o candidato à presidência for conselheiro há mais tempo. Então esse os critérios, né, do Esporte Clube Pelotas, que deve ter até o final de outubro, né? Infelizmente vai passar o seu, podemos dizer, Lucas, vai passar o seu aniversário sem presidente, né? Isso só vai ser definido no final do mês, mas caminha já o Pelotas, podemos dizer, Lucas, que 2027 na boca do lobo já está a todo vapor.
0: A todo vapor. E tu conversou com, agora, candidato? Se no domingo nós temos eleições no país, o Pelotas vai passar por eleição. O Pelotas Clube, a cidade também, mas na questão nacional. Tu conversou agora com o candidato, mas antigamente vice-presidente do conselho, agora pediu licença e abordou o que vai envolver esses próximos passos, pelo menos do lado dele, né?
1: Tudo isso, Lucas. Ele também fala da possibilidade de eleições, né? Do que deu errado também pro Pelotas nesse ano, e também fala, né, o que o torcedor pode esperar caso ele seja eleito. Então vamos ouvir Pablo Snardi, agora candidato à presidência do Esporte Clube Pelotas.
2: Nós vamos conversar agora aqui na Rádio Universidade com o Pablo Snardi, vice-presidente do Conselho Deliberativo do Esporte Clube Pelotas, mas que está se licenciando do cargo para concorrer à presidência do Lobo. Vamos falar da reunião que aconteceu ontem à noite, também falar, né, dos próximos passos desse rito eleitoral que o Pelotas vai passar neste mês de outubro. Mas, Pablo, primeiramente, boa tarde, prazer te receber aqui na RU, tudo bem?
3: Boa tarde, Fernando, boa tarde aos ouvintes aí da Rádio Universidade, é um prazer falar com vocês. Eu sempre costumo dizer que vocês são os abnegados pelo futebol pelotense e um trabalho importante que vocês fazem pela cidade, pela região.
2: Bom, Pablo, primeiramente, vamos falar dessa reunião que aconteceu ontem, né? Uma reunião muito importante que, na minha visão, né, definiu já o que vai ser o 2027 do Esporte Clube Pelotas, talvez até o 2028, né? A ver, né, quais serão os próximos passos da eleição. Mas, primeiramente, Pablo, queria que tu falasse um pouquinho, desse um panorama do que foi conversado na noite de ontem.
3: Então, ontem foi uma reunião protocolar, tá? Extraordinária, para abrir o processo eleitoral do clube, tá? Então, a gestão do Rodrigo Brito, ela se encerrou no meio de setembro, tá? Pelas datas, os dois anos se completaram no meio de setembro, mas o nosso estatuto faz uma previsão que não pode existir um processo eleitoral enquanto o clube estiver jogando. Então, o mandato dele permaneceu até o último jogo contra o Brasil de Farroupilha e, consequentemente, encerrou-se no domingo a gestão dele. Então logo o Conselho Deliberativo já fez a convocatória para ontem, para a gente ditar o rito, tá? Então foram discutidos os prazos para as inscrições de chapas, e aí sim os próximos passos, caso haja mais de uma chapa inscrita, o processo eleitoral ali que vai junto dos conselheiros e dos associados do clube.
2: Sim, e né, uma das chapas confirmadas é a tua, né, juntamente do Leonardo Almeida e Darcy Fernandes, né, que serão os vice-presidentes. Mas o que te motivou, Pablo, a assumir esse posto, um posto importante, que eu até diria, né, que é um posto de muita exposição, né, porque tu fica exposto à torcida do Pelotas, né? Mas o que te motivou a tentar, né, essa vaga?
3: Tia Fernando, primeiro passa assim, um ponto importante, tá, da gente conversar, que eu me licenciei do cargo de vice-presidente do Conselho Deliberativo ontem. Isso não é uma premissa do nosso estatuto, tampouco do nosso do rito, mas eu achei que pela transparência, pela lisura do processo, era mais justo que eu estivesse, digamos, do outro lado da mesa com os demais conselheiros, tá? Então não tinha essa necessidade, mas eu optei por fazer esse movimento, tá? E, cara, eu tô há muitos anos trabalhando pelo clube, ainda, acho que desde 2016, quando eu entrei lá no marketing, ainda na época do Álvaro, que trabalhava, era nosso executivo dentro do clube, na gestão do Gilmar. E eu vi muita coisa boa acontecer, vi muita coisa ruim, vi muitas movimentações. E nos últimos anos eu vi que eu podia contribuir mais, assim. Então, acabei entrando pro Conselho Deliberativo, na última eleição fui eleito vice-presidente do Conselho. E eu vejo muitas lacunas que podem ser preenchidas com muito respeito a quem passou pelo clube e sempre vendo essas coisas. Pô, teve coisas que já fizeram e deu certo, teve coisas que deram errado, as coisas que deram errado podem ser lapidadas de tal forma, as coisas que deram certas podem ser mantidas ou trazidas de volta, deram certo, saíram agora trazer de volta. E vou te dar um exemplo, por exemplo, um executivo de futebol sempre foi um cargo que o Pelotas precisa ter. Tem que ter a figura do diretor, mas tem que ter a figura do executivo, um cara que entenda de bastidor, de futebol, de contratação, de contrato, de logística, enfim, um profissional da área. Então isso foi uma coisa que teve por muito tempo no Pelotas, na última gestão, agora principalmente nesse último ano a gente não teve, então é uma coisa que a gente pode lapidar. Então é isso, com muito respeito a quem teve e já teve a sua contribuição, eu enxerguei coisas que podem melhorar, coisas que podem ser mantidas. Eu acho que esse equilíbrio, e principalmente no ponto de não... Cara, não é fazer terra arrasada, não é falar mal de quem já teve ou endeusar quem pode vir. É, cara, o que é bom pro Pelotas hoje? Sempre colocar o Pelotas em primeiro lugar. Eu vim da arquibancada, vim de torcida, de excursão e jogo fora. E aí hoje eu ocupo um cargo político, digamos assim, dentro do clube, como vice-presidente do conselho. Então essa mescla assim, de experiências me deixou mais à vontade assim, de me colocar à disposição. É um momento difícil para o clube, mas com grandes perspectivas. Então, me senti preparado para falar hoje. Para colocar Sim. meu nome à disposição, na verdade. Né?
2: Sim. E Pablo, para a tua visão, né, qual o principal desafio de um presidente hoje dentro do Pelotas? Talvez recuperar a confiança do torcedor? Porque o torcedor saiu muito, não vou dizer magoado, não sei se seria o melhor adjetivo, sabe, com a executiva anterior.
3: É, Fernando, tem que entender alguns movimentos que aconteceram, tá? E eu enxergo o Pelotas separado em duas partes, assim, administrativo e futebol, tá? E a gente atualmente vive um momento onde os dois estão desgastados. O futebol, ele é pragmático, né? Resultado. A gente viu que foi ruim. Todo mundo tem essa noção. A gente jogou poucos dias, o resultado do campo não ajudou. Só que também ele não acontece à toa. Acho que o administrativo também precisa ser melhorado. E aí também entra isso, a comunicação com a torcida, a transparência para a torcida, o sentimento de pertencimento da torcida para com o clube. Então esses são os dois pontos que a gente precisa atacar, assim, na minha opinião. Fazer com que o administrativo funcione, que traga o torcedor para dentro de novo, que volte esse espírito de pertencimento do torcedor com o clube, para que isso gere resultado no futebol. Mas entendo que o resultado do futebol também traz resultado financeiro, também para o administrativo, também no marketing, enfim. Então os dois pontos é trazer a torcida de volta, a torcida conseguir entender que o Pelotas é dela, que é um clube de futebol, principalmente que ela é um clube associativo, então ela é um clube dos sócios, então as pessoas têm que querer estar lá, ter atividades que também façam parte da rotina da torcida Orocerulha, não somente o futebol profissional, mas tem categoria de base que está sendo estruturada, tem futebol feminino, por que não outras atividades que a gente pode colocar para dentro do clube, e consequentemente que o futebol, que é o nosso carro-chefe, funcione. E ele vai funcionar na mão de pessoas sérias e pessoas profissionais. Então, óbvio que estou colocando meu nome à disposição, junto com o Darcy, junto com o Leonardo. Cara, os dois têm expertises e experiências em diversos outros assuntos. Então, esses caras têm novas pessoas para trazer para cá também, novos profissionais. Enxergar como é que a gente pode viabilizar esses caras. Então, pô, o Leonardo é um cara de visão de negócio. A empresa dele é uma empresa super bem sucedida aqui na cidade. Então, ele tem visão de negócio, ele tem o que pode agregar pro clube. Pô, esse cara pode ajudar muito. O Darcy tem um bastidor dentro das torcidas muito grande, assim, conhece muita gente que poderia estar lá, que às vezes entende que a executiva, que quem manda no clube está longe. Pô, mas não, peraí, quem manda no clube está perto.

0: jogar. Então é muito importante entender por que que não jogaram, tá? E aí eu te digo de novo, eu volto lá na primeira fala que eu tive contigo. Eu vi por que que não jogaram, respeito a decisão deles e talvez eu tenha que fazer algo diferente para que não aconteça. Então eu particularmente sou a favor de que jogue, mas os motivos pela qual eles não jogaram são justos. Então eu tenho que fazer com que os motivos que fizeram eles não jogar não aconteçam comigo. Ah, de que forma vai ser? Bom, vamos estudar, vamos montar uma proposta, vamos conversar sobre isso. Eu acho que tem saída, mas tem que ser bem pensada, bem trabalhada e, de novo, um ambiente profissional, com pessoas especializadas nisso.
1: Pablo, os próximos dias então deve se iniciar, né, a inscrição das chapas também, né, todo esse rito das eleições, e existe a possibilidade de termos eleições, né? Inclusive a gente fala processo eleitoral, mas o Pelotas sempre foi um clube que costuma aclamar, né, as suas diretorias. Até pode falar melhor do que eu há quanto tempo exatamente o Pelotas não tem uma eleição, mas eu posso dizer que são décadas, né, já faz tempo que o Pelotas não tem uma eleição. Como que tu vê essa possibilidade de ter um adversário, né, com talvez outras ideias? Isso pra ti é, a gente costuma dizer a palavra, né, é salutar pro clube?
0: Primeiro que salutar é maravilhoso, que o nosso presidente do Conselho Deliberativo adora falar. Cara, eu vejo com muito bons olhos. É muito legal ver que o Pelotas tem pessoas querendo abraçar. Então, é talvez um dos piores momentos da história do Esporte Clube Pelotas, tendo em vista o pouco tempo que a gente jogou e tudo que a gente está vendo da nossa situação esportiva, principalmente. E aí tu vai numa reunião do conselho onde tem mais de uma pessoa interessada em administrar isso. Então isso tem que trazer, isso faz parte de trazer o orgulho para a torcida também do Pelotas, tá? Então no momento a única chapa firmada é a minha, mas ontem um conselheiro do Esporte Clube Pelotas disse que está montando um grupo, que tem interesse. Isso é maravilhoso para o clube, que tenham duas pessoas disputando, daqui a pouco convergindo de ideias. Não quer dizer que quem perder a eleição tem que virar as costas para o clube. Muito pelo contrário, o Pelotas tem que estar acima de tudo, de qualquer proposta que venha aparecer. O Pelotas tem que estar à frente disso. Então é muito bom saber que tem pessoas querendo participar, convergir em ideias, ter novos horizontes, ter novas possibilidades. Cara, é muito bom, é muito bom mesmo, de verdade, cara. Faz muitos anos que eu praticamente não me lembro de ter visto uma eleição no clube. As últimas vezes foram aclamações de presidente e se entendia essa continuidade de trabalho. Então é legal ver que mesmo no pior momento do Esporte Clube Pelotas, a gente tem abnegados querendo assumir, estar à frente, manter o clube vivo. A gente está próximo de fazer 118 anos, nunca fechamos as portas. Então tem gente que quer manter isso por mais tempo.
1: Sim. E Pablo, falar um pouquinho também, né, da questão da SAF, né? Não podia ser diferente. E tem inclusive o grupo, né, que é liderado pelo Clécio Santos, né, a Core Sports Group, que manifestou o apoio, né, à tua chapa, né, por meio de uma nota nas redes sociais. Tô aqui lendo essa nota, né? E queria que tu falasse um pouquinho da tua relação com ele, né? O que que significa, né? Se tu pretende também dar celeridade nesse processo da Sociedade Anônima do Futebol, e se tu acredita, né, que a SAF é uma... Não vou dizer que é a única saída, mas se é um caminho pro Pelotas crescer de uma maneira mais estruturada e rápida.
0: Sim. Ponto que o Clécio é um conselheiro do Esporte Clube Pelotas, tá? Da qual eu passei a ter mais relação a partir desse movimento da SAF. Eu, enquanto vice-presidente do Conselho Deliberativo do Pelotas, eu sou responsável pelo grupo de trabalho da SAF. Então, antes de conversar com o Clécio, eu também havia conversado com outras empresas da área. Tenho estudado sobre isso, tenho pesquisado, estive em São Paulo, fiz reuniões com pessoas sobre isso lá, para entender como eram os processos de outros clubes até, como eles fizeram esse trâmite. E eu quero dar celeridade ao processo de investigação que o modelo da SAF do Clécio hoje está fazendo. Então a gente precisa entender juntamente dele qual é o tamanho da nossa dívida, qual é o nosso potencial, qual é o nosso valor de mercado, o que que pode ser feito, tá? Então, contra ou a favor, quem vai definir isso é o comum, é o Conselho Deliberativo do Esporte Clube Pelotas. Cabe ao presidente da executiva e a comissão que lidera isso dentro do conselho apresentar os dados, viabilizar para que ele consiga entrar dentro do clube e ver o tamanho do Pelotas para fazer uma proposta. Então eu vou sempre defender que a proposta seja boa para o Esporte Clube Pelotas. Tem que ser boa para o Pelotas, não, eu não vou mudar esse discurso. O apoio do Clécio é muito porque ele viu em mim e pelas conversas que eu tive com ele que eu quero que as coisas andem. Eu não quero que um documento demore a chegar para ele, eu não quero que as coisas atrasem, eu quero que ande. E se ele apresentar uma boa proposta para o clube foram

0: for provado com garantias que isso vai andar, eu sou favorável porque eu quero bem do Pelotas. Então, o que a gente tem a certeza é que a atual forma de administrar o clube de futebol não está dando certo. Então, a gente fala do nosso patrimônio, mas a gente entende que esse patrimônio ele pode ser mais bem explorado. É pela SAF? É pelo modelo associativo? Bom, qualquer um dos dois podem fazer, mas a gente tem que melhorar o potencial. Da forma que está sendo administrado, a gente está vendo que os resultados não estão acontecendo. Então, o meu papel é dar celeridade, é que as coisas aconteçam, que os documentos cheguem, que seja levantado todos os valores e que a gente possa discutir de forma ampla, dentro de uma transparência e quantas vezes for necessário para que o processo saia, desde que seja bom para o Esporte Clube Pelotas. Porque, no fim, quem vai definir não é o presidente da executiva, seja eu, seja quem for que seja lá. Quem vai definir é o Conselho Deliberativo. Mas, para o Conselho Deliberativo decidir o melhor para o Pelotas, que é o meu desejo, tem que ter informação, tem que ter transparência, tem que ter os dados.
1: Sim. Pablo, tu é do conselho, né? Esteves é à frente do conselho. Queria que tu falasse um pouco mais dos prazos, né? Até para esclarecer melhor para o torcedor, né? Os sócios votam na eleição, caso, né? Dando esse cenário hipotético de que tenhamos mais de uma chapa, os associados eles têm que fazer um credenciamento. Como é que funciona esse rito? Caso tenha eleição, né?
0: Claro, claro, isso,
1: Sim.
0: exatamente. Do dia 13 ao dia 17, então daqui a 2 semanas, vão abrir o prazo para inscrição de chapas, tá? Por parte de qualquer conselheiro que se enquadre dentro do edital ali. Na semana seguinte, vai ser feito a avaliação das chapas pelo Conselho Deliberativo. Caso tenha mais de uma chapa aprovada, esteja apta a ser votada, se faz uma votação entre os conselheiros e depois entre os sócios. Caso não tenha duas chapas, a chapa que está apta, ela é aclamada apenas pelos conselheiros e depois aclamada pelos sócios numa cerimônia. Numa
1: Sim.
0: sessão, perdão.
1: Em caso de aí é voto, é simples, né? A chapa que tiver mais votos é eleita.
0: Exatamente,
1: Sim,
0: exatamente.
1: contando os dois, tanto de conselheiros quanto de sócios, eles se juntam num só e aí
0: Exatamente.
1: elege. Ah, sim, perfeito. Pablo, pra gente finalizar então a nossa conversa, uma mensagem pro torcedor do Pelotas, é, né, como presidenciável ao clube, que tu pode passar pro torcedor, né, quanto a futuros, né, caso seja eleito, caso seja aclamado, é, que tu passa pro torcedor do Pelotas?
0: Cara, primeiro é dizer que o Pelotas segue vivo, que é bom ver que tem pessoas querendo tocar o Esporte Clube Pelotas, levar adiante, que a gente precisa ter um recomeço, ter um novo horizonte pela frente, com profissionalismo, com transparência, de pessoas que vieram da arquibancada, que se frustram quando não acontece o resultado e que enxergam potencial no Esporte Clube Pelotas. Então, eu coloco meu nome à disposição porque eu entendo que eu posso contribuir, eu acho que. Toda a minha trajetória dentro do Esporte Clube Pelotas, especialmente nesses últimos 10 anos trabalhando internamente no Pelotas, fez com que eu tivesse o mínimo de conhecimento e equilíbrio entre o que deu certo e o que pode ser melhorado. Então, vamos ver o que vai acontecer nas próximas semanas, se teremos duas chapas, mas mesmo que tenha ou que não, eu coloco meu nome à disposição como uma possível renovação disso, respeitando o que veio, mas com olhos voltados para o futuro, como o pessoal gosta de dizer, para ver o Pelotas o tamanho que ele merece ser e não jogando 60 dias por semana numa divisão de acesso, com a torcida apagada, o gramado precisando de manutenção, enfim, tem muita coisa que a gente pode fazer, tem muita gente legal querendo ajudar. O resultado de ontem, a partir de colocar na rua o meu nome ontem, eu recebi muitos, muitos, muitos recados mesmo, alguns eu nem consegui responder ainda, muita gente empolgada, muita gente se sentindo representada por ser um cara novo, por ser um cara da arquibancada. Muitos comentários da torcida do outro time da cidade aí, inclusive um fanático aí da torcida do outro lado, dizendo que agora não vai ter como criticar o Pelotas, não vai ter como torcer contra. Então isso é um carinho que a gente recebe de tanta gente que entende que o Pelotas é grande, que a nossa cidade respira futebol. Eu sempre digo isso para vocês da imprensa aqui da cidade, que eu respeito muito o trabalho de vocês, porque é difícil fazer futebol no interior do estado, é difícil frente às grandes marcas, às grandes empresas do futebol, e vocês estão aí tentando fazer o futebol acontecer, mostrar o futebol para a cidade, para a região, assim como a gente hoje coloca o nome à disposição para seguir mantendo o futebol da cidade vivo, respeitando quem veio, mas enxergando que tem futuro e que a gente pode modificar algumas coisas para o bem do clube.
1: Perfeito, Pablo. Muito obrigado pela entrevista. Falar bastante, né? Falamos bastante do Esporte Clube Pelotas. Desejo a ti um sucesso, né? Que seja um processo eleitoral, seja por aclamação, seja por eleição, né? Que seja limpo, que dê tudo certo. E mais uma vez, obrigado pela entrevista.
0: Valeu, obrigado, Fernando. Que seja bom para o Esporte Clube Pelotas, principalmente.
2: Tá aí a entrevista do Fernando Moraes, que está aqui conosco também, mas estava mais cedo conversando com o Pablo Snald. Pelotas vai passar por um processo eleitoral muito provavelmente. Nesse momento, o que chegou de consenso à reunião do Conselho ontem é que o prazo foi estabelecido. Pablo Snald, Fernando, tem uma chapa, um outro conselheiro pediu um tempo maior para formar uma chapa, mas está aqui no calendário do clube que as inscrições podem acontecer até, é um número grande, né? Por aqui. Inscrição de chapas do dia 13 a 17 de outubro na central de sócios do clube. As chapas vão se inscrever. Duas, muito provavelmente, ou se for apenas uma.
3: Ou mais
2: uma,
3: até.
2: Ou mais, é democracia, mas o que teve de movimento, muito provavelmente, como a gente sabe que... Eu até questionei o Gabriel. Se, o que aconteceria se ninguém se interessasse, porque isso acontece. O Brasil,
3: aconteceu no Brasil duas vezes,
2: é. Então... passa por isso. Então, do dia 13 ao dia 17, as chapas vão ser inscritas. Pablo Snald já tem a sua chapa e vai se inscrever. O outro conselheiro vai ter esse tempo. E a primeira etapa acontece no dia 19 de outubro, onde vai ser homologada as chapas, entender se vai ter eleição.
3: Se tá tudo ou certo se tá também tudo com certo. As chapas, né?
2: E se for apenas uma e tá regularizada, é eleita no dia 21. Se não, tem eleição no dia 21. É isso, né,
3: Fernando? Isso,
2: pra passar
3: isso.
2: Limpo. Política também faz parte do futebol, né, Jorge Alves? Mas são 18 horas e 42 minutos e a gente vai para um rápido intervalo. Não se preocupe, na volta a gente vai deixar inteiramente para a divisão de acesso que amanhã reserva os jogos de ida das quartas de final. Vamos falar da Apafute, a sensação desta divisão de acesso, a surpresa, mas claro, do Grêmio Esportivo Brasil que vai enfrentar o Esportivo amanhã. Mas a gente vai para um rápido intervalo e na volta tem... mais lance rápido.
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0: 18h47 e você está acompanhando o Lance Rápido na Rádio Universidade, o noticiário esportivo da RU, que é um oferecimento de UCPEL e também peças e acessórios pioneiro. No primeiro bloco foi dedicado ao Esporte Clube Pelotas, que ontem teve uma reunião do Conselho Deliberativo e vai passar por eleições. Nesse segundo bloco, a gente vai dedicar à divisão de acesso, que amanhã tem todos os jogos de ida das quartas de final, em específico o Chavante. Antes de chamar a matéria, as informações, torcedor Chavante, o que é mais importante no jogo de ida contra o Sportivo? Vote na nossa enquete. O que é mais importante amanhã? Construir uma vantagem simples, não sofrer gols, pressionar desde o início ou pensar nos 180 minutos? Vote! Tem algumas possibilidades. Se acredita que o placar mínimo já é bom, se a questão dos gols...
1: Se a questão dos gols... Tudo certo aí, Jorge Alves? Tudo certo? Agora sim? Agora você nos escuta nitidamente. Várias questões envolvem o jogo de amanhã, então, reforçando, interage conosco no nosso YouTube, vote ali na nossa enquete. Mas chegou a hora dela, da divisão de acesso, então eu chamo o Revista Gauchão.
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0: Porque o mata-mata da Série A2 do Campeonato Gaúcho vai acontecer nesta quarta-feira. Tem todos os jogos, como mencionei, devido à eleição no domingo. 4 jogos. Começa o mata-mata. Metade já se foi embora, sobrou 8 equipes de 16. Amanhã, nas Castanheiras, 15 horas, o Brasil de Farroupilha vai encarar a equipe do Passo Fundo. No SESI Caxias do Sul, a Apafute vai encarar a equipe do Santa Cruz, também 15 horas, ou seja, 2 jogos às 3 horas da tarde. E à noite, 2 grandes jogos também. Acho que o melhor jogo, talvez em equilíbrio, na minha opinião, é União Frederiquense e Veranópolis, na Arena União, 19 horas. Mas também, Brasil Esportivo, que acredito que tem um grande equilíbrio, acho que não tem nenhum favorito aí. Acho que nos 4 jogos... Talvez ali em cima o Passo Fundo e o Santa Cruz sejam favoritos, mas nos de baixo das 19 horas, acho que o favoritismo é menor, seja de um, seja de outro, Estádio Bento Freitas, 19 horas. É um mata-mata da Série A2 que começa nesse sábado. 8 equipes seguem vivas no sonho de voltar à primeira divisão gaúcha e reforçando. Amanhã, claro, você acompanha na Rádio Universidade às 17 horas, Brasil Esportivo, mas a gente já amplia, porque a gente vai seguir no nosso Revista Gauchão, Fernando Moraes, porque trouxe toda a rodada, falamos talvez a nossa opinião ali do equilíbrio, mas um confronto à tarde, Santa Cruz e Apafute, traz uma equipe que é uma novidade nesta temporada de 2026, porque a Apafute está estreando em 2026 na divisão de acesso. É uma equipe fundada em 2011, disputa pela primeira vez a segunda divisão gaúcha e nela já garantiu a vaga nos mata-matas. Está fazendo história, já fez e segue querendo surpreender, Fernando. E tu conversou com uma voz que dá para dizer que passa muito pelo sucesso que está tendo a Apafute hoje, Fernando. Com quem que tu conversou?
3: Isso mesmo, Lucas. Ela chegou recentemente, mas já tem um impacto no clube, né? Já tem uma ligação também de anos com a Apafute, que é a Ellen Telles, CEO da equipe de Caxias do Sul. A gente fala um pouco sobre a história dela, ela que, né, o sobrenome já diz, né, irmã do a lateral esquerdo Alex Telles, passou pela equipe do Grêmio, é da base do Juventude, passou até no Manchester United na seleção brasileira, e a gente vai ouvir o que ela fala sobre a história dela, a ligação dela com a Apafute e também a campanha do time de Caxias do Sul, que é um dos 4 aqui no Rio Grande do Sul que tem o selo formador da CBF.
4: Vamos conversar agora aqui na Rádio Universidade com a Ellen Telles, CEO da Associação de Pais e Amigos do Futebol, a Apafute, equipe que vem fazendo uma bela campanha nesta divisão de acesso de 2026, também conseguiu o selo de clube formador da CBF, então vem fazendo um belo trabalho. A Ellen, a gente vai saber um pouco mais da história dela e também os segredos por trás dessa boa campanha do time de Caxias do Sul. Mas primeiramente, Ellen, deixa eu te dar uma boa tarde e te receber aqui. Seja muito bem-vinda à Rádio Universidade.
5: Prazer estar falando com você, Fernando, com os ouvintes da Rádio Universidade. Estamos aí, né, numa missão que é uma missão nova para o clube, né, mas que a gente tem conseguido fazer de uma forma muito, muito honrada esse processo, e vamos ver o que acontece aí nas próximas fases.
4: Perfeito. Ellen, primeiramente, queria falar um pouquinho sobre ti, né? A tua história no futebol. Tu que és irmã do lateral esquerdo Alex Telles, né? Tem uma bela história com Juventude também, em times da Europa, né? Jogou no Grêmio também, hoje está no Botafogo. Mas queria que tu falasse de ti, teu crescimento, assim, né? Junto a ele, né? Como jogador, tu agenciou a carreira dele, né? Mas tu também já tinha uma associação com a APAFUTE antes de se tornar CEO do clube, é isso mesmo?
5: Sim, isso mesmo. Na verdade, meu trabalho com o Alex, ele inicia depois que eu me formo em Educação Física lá em 2014. Em janeiro de 2014, quando coincidentemente ele é vendido do Grêmio para a Turquia. Nesse momento eu acabo entrando na carreira dele como alguém que entrou para auxiliar, e depois eu acabei descobrindo que isso se tornaria mais para frente uma carreira, né? Uma carreira propriamente dita. Eu fui construindo a minha carreira à medida que ele também foi se construindo como profissional até chegar à Copa do Mundo, né? Nesse meio tempo, durante esse início, como eu me formo em janeiro de 2014, e em 2015, eu, por ser de Caxias do Sul, né, a gente nasceu aqui em Caxias do Sul, eu conheci através do empresário, na época empresário do meu irmão, a APAFUTE. Ele me convidou, ele na época fazia parte aqui do projeto de forma, né, apoiando em alguns projetos pontuais, e ele me convida para como se fosse estagiar no clube, e entender como funcionaria esse processo, principalmente porque eu estava iniciando minha carreira, né? E como alguém que está iniciando, era bom conhecer como funcionava na época uma escola de dentro, né? Porque a APAFUTE se torna clube no final daquele ano de 2015, perdão. E aí nesse processo eu estagiei no clube aqui durante um tempo, aprendi muitas coisas, mas depois a carreira do meu irmão me levou pro mundo, né? E eu acabei rodando aí pela Europa, enfim, morei com ele em Manchester, depois fui para Portugal, Madrid, mas a minha conexão com o clube acabou sempre ficando ligada, né? A gente desenvolveu alguns projetos aqui nesses anos, entre 2015 e agora 2026, alguns deles focados em categoria de base, na sub-17, no sub-20, e hoje, 2026, nesse ano de 2026, eu retorno para a cidade, retorno para o clube, numa missão muito grande, mas que começou lá em 2015, nesse formato de estágio para começar minha carreira dentro do clube. Então fiz toda essa construção a partir daí.
4: Perfeito. Como é que veio esse convite, Ellen, para ser CEO do clube? E até também já emendo a pergunta, né? Como é que é o modus operandi da APAFUTE? Opera, poderia dizer, perto de um clube empresa para ter um CEO? Ou é uma operação de um clube comum, assim, do interior, né? Como é que funciona? E também queria que tu falasse, né, como é que veio esse convite para se tornar CEO do clube?
5: Então, a gente sempre, como eu falei, a gente sempre teve uma relação, né? A gente sempre se manteve conectado, mesmo eu estando longe do Brasil, eu sempre me conectei aqui com os meninos, com o Jefferson, com o Josué, que são os fundadores do projeto, e a gente sempre, de tempos em tempos, a gente parava para pensar juntos formas, né, de desenvolver ideias novas, e como eu fiz toda essa parte de gestão de carreira do Alex, depois entrei para intermediação, e nos últimos 3 anos eu estava me especializando em gestão de clubes, eu procurei, né, desenhar toda essa minha carreira em todas as áreas possíveis, na área do atleta, na área da intermediação de negócio e depois na área do clube. E no momento que eu estava finalizando, né, esses meus últimos cursos, que foi o curso do Real Madrid, né, de gestão de clubes, e eu estava em meio ao curso da UEFA também de gestão esportiva, surgiu o acesso, né, da terceira divisão do Campeonato Gaúcho para a divisão de acesso. E aí a gente acabou unindo interesses, né? Porque a partir do momento que eu também estava buscando esses cursos na área, né, de gestão de clubes, e que o clube, que a APAFUTE também precisa se estruturar de uma forma a sustentar uma divisão de acesso, que acaba que a terceira divisão, ela dá muito espaço para os jovens, ela é um outro tipo de campeonato, né? Em todos os sentidos, em tamanho, em estrutura, em investimento. A partir do momento que tu sobe para uma divisão de acesso, tu também precisa se estruturar de uma forma a competir de uma forma digna, né? E exatamente a gente une essas duas vontades, a minha de experienciar essa parte que eu só tinha estudado e desenvolvido na teoria, e do clube de precisar que alguém abraçasse isso, porque o clube de alguma forma já tem muito estruturada a parte de categoria de base, de formação, já trabalha com isso há 15 anos, tem um histórico de formação de atletas. Fruto disso é o selo formador, né, que a gente chancelou durante esse ano, mas no departamento profissional a gente realmente era um clube que estava se estruturando à medida que as participações na terceira divisão fossem acontecendo. E o acesso para a segunda divisão, para a divisão de acesso, acabou acontecendo de uma forma muito rápida, né? Até mais rápida do que a gente imaginava numa questão, num desenvolvimento normal, mas a gente abraça isso porque isso é meritocracia do campo, o campo que responde. Então, se o campo respondeu, a gente precisava abraçar e aí a gente uniu essas duas forças. Hoje, a Papuc, ele é um clube associativo, mas ela tem uma peculiaridade, uma característica diferente da maioria dos clubes associativos aqui do Rio Grande do Sul, principalmente, que são centenários, né? A gente é um clube jovem, a gente é um clube que não tem uma estrutura política extremamente robusta e histórica, ou seja, a gente tem uma estrutura que permite que a gente consiga tomar decisões de uma forma um pouco mais prática e mais ágil, porque não passa por muitos processos políticos internos. E além disso, a gente tem uma equipe que hoje, estruturalmente, até este momento, ela é enxuta. Ela é enxuta porque são pessoas, tudo está ao alcance dos olhos, né? Então, eu como CEO, eu consigo ter acesso ao departamento de comunicação muito fácil, à categoria de base muito fácil, à fisioterapia, ao comercial, ao departamento profissional de futebol. Ou seja, tudo é diferente de um clube maior, que às vezes existe uma distância até física, né? Que não permite que as coisas aconteçam de uma forma mais ágil. Aqui a gente está todo estruturado dentro da Universidade de Caxias do Sul. Então, fisioterapia, parte médica, academia, campo, salas, palestras, tudo que envolve o departamento de futebol, ele é todo num mesmo ambiente e faz com que a gente consiga gerir isso de uma forma mais bacana. Hoje a gente tem os dois fundadores fazendo parte ativamente do projeto, né? O Jefferson hoje é o responsável por toda a construção da categoria de base da formação e tem uma participação importante nessa construção e planejamento do profissional. E o Josué, ele hoje é uma pessoa extremamente ativa na parte de planejamento e execução, mas como ele é auxiliar também do Thiago Carpini do Remo, atual treinador do Remo, ele estava fisicamente com a gente aqui no início do processo da divisão de acesso e hoje ele até está em Belém do Pará, lá junto com o Carpini no projeto da série A com o Remo, mas continua ativamente. E fora isso, a gente tem algumas pessoas internamente aqui que nos ajudam, mas é uma equipe muito enxuta num modelo associativo e que trabalha num modelo associativo de forma, né, na parte burocrática, mas na forma prática ela já se enxerga como um modelo corporativo, porque a gente tem essa visão moderna e buscando inovação, que o futebol está caminhando em todos os sentidos.
4: Perfeito, que legal. E Ellen, como é que foi para vocês conquistar esse selo de clube formador da CBF, né? O quão grande é essa conquista, ainda mais para um clube tão jovem?
5: É uma conquista bastante comemorada por nós, por alguns motivos muito específicos. Primeiro, por ser inédito para um clube do nosso tamanho no Rio Grande do Sul, né? A gente está falando de 4 clubes no Rio Grande do Sul, 2 de Série A, 1 de, momentaneamente, Série B, né? O Juventude, e a Papuc. Ou seja, a gente se coloca num hall de clubes que é algo que nos dá muito orgulho, né? E é um privilégio. Depois disso, a gente tem a possibilidade de contar com a estrutura da Universidade de Caxias do Sul, que é uma estrutura extremamente qualificada e com profissionais ativos no dia a dia. Então, isso nos permite fazer, cumprir os critérios necessários para a conquista do selo, que os critérios eles vão muito além só da formação do atleta em campo. Vai também sobre assistência médica, assistência psicológica, nutricional, programas de treinamento desenvolvidos, corpo, né, docente qualificado, e por a gente estar dentro da universidade, a gente tem acesso direto aos profissionais formados aqui, o que nos facilita muito as coisas. Então, a universidade é basicamente o nosso pilar de sustentação desse selo formador. E num terceiro âmbito, a Papuc já desenvolvia um trabalho de formação, né? Mas a gente imaginava, e eu coloco a gente, mesmo eu tendo entrado oficialmente esse ano, eu era alguém que acompanhava algum tempo, como eu te falei, a gente imaginava que o selo formador fosse algo distante, que haveria muitas fases e barreiras para chegar até a conquista desse selo. Mas a gente fez alguns movimentos, e um deles foi ir até a CBF no Rio de Janeiro e entender quais eram os critérios e quais eram as possibilidades, e a gente entendeu que era possível e que muito daquilo que se exigia a gente já tinha dentro de casa, a gente já fazia dentro de casa e tinha disposição. O que aconteceu foi a gente oficializar, através de documentação e vistoria da Federação Gaúcha, tudo aquilo que se precisava, e o selo ele acaba vindo só para confirmar aquilo que a Papuc já fazia há alguns anos, né? Então, para nós, é uma novidade para o mercado, é uma novidade também para nós como uma forma de qualificação, mas internamente não é uma novidade, porque não mudou nada do nosso operacional. A gente simplesmente chancelou aquilo que já estava sendo feito.
4: Perfeito. Ellen, falando a respeito agora, né, dessa divisão de acesso, a APAFUT está classificada, vai jogar as quartas de final, podemos dizer que está a 4 jogos, né, de uma elite do Campeonato Gaúcho. O que isso representa para vocês e se isso, né, de certa forma, o clube ele tem prazos, né, curto prazo, longo prazo também. Acredito que essa meta seria a longo prazo, né, e o clube está escalando meteoricamente a curto prazo, né. O que isso representa para vocês? E também queria que tu falasse um pouquinho, né, dessas intenções da APAFUT a longo prazo.
5: Perfeito. Para nós representa muito, principalmente como instituição e para as entidades envolvidas com nós, a Universidade de Caxias do Sul, os nossos patrocinadores, a própria Prefeitura de Caxias, que sempre foi uma apoiadora do projeto, né, há muito tempo, para nós é muito significativo. A gente costuma dizer que se a gente for olhar pela velocidade ideal das coisas, claro que a gente não imaginava que fosse tão rápido, mas o campo hoje é quem responde, né? A gente fala muito isso internamente. A gente, como clube, quando a gente sobe da terceira para a divisão de acesso, a gente tem uma decisão muito clara, e isso eu não tenho problema nenhum em falar, porque a primeiro objetivo muito claro nosso é, já que subimos, não vamos voltar. Então, o primeiro objetivo, se tu me perguntar, o objetivo era não descenso, não é o principal objetivo, mas era o primeiro passo, porque para a gente, como um clube jovem, era importante a gente sustentar essa vitrine, até porque depois eu vou te passar quais são os nossos 3 principais objetivos num curto, médio e longo prazo, e isso dependia muito de estar na divisão de acesso. Só que isso, o campo acabou respondendo de uma forma muito rápida, então a gente garante a permanência, e a distância entre a permanência e a classificação por um campeonato estar sendo um campeonato muito equilibrado, né, talvez o mais equilibrado dos últimos anos, porque a linha de corte de classificação acabou ficando em 24 pontos, o que não era normal. A gente, entre o não descenso, a garantia de permanência e a classificação, foram poucos pontos, né, que nos separaram. Então, acabou que a gente conseguiu garantir uma classificação, e hoje, de novo, a frase que a gente fala internamente, eu falo para ti também, que é o campo respondendo, a gente vai abraçar o que vier, independente se for acesso ou não. Claro que a gente vai trabalhar, sempre trabalha pelo melhor resultado, internamente aqui a gente sabe que o trabalho é bem feito, a organização é bem feita, e foi por isso que saiu da terceira para uma divisão de acesso e está fazendo a campanha que está fazendo, porque a gente entende hoje que o futebol passa por muitas nuances, mas que uma das principais coisas que fazem a gente se sustentar hoje em qualquer projeto dentro da indústria do futebol é a organização. É uma unidade, né, de ideias, e todo mundo pensando para um mesmo objetivo. Então, sim, se a gente agora, já que deixaram a gente chegar na classificatória, a gente vai trabalhar para chegar o mais longe possível, e se o acesso for o nosso mérito, a gente vai abraçar e independente do quão jovem a gente é, a APAFUT sempre se coloca à disposição para honrar seus compromissos de forma digna. Então, é isso que a gente vai fazer. Mas é fase por fase, a gente ainda tem umas quartas de final, vai ser um jogo... vai ser um adversário, né, de muita tradição, e que a gente já enfrentou ali uma semana atrás, justamente ainda pela fase classificatória. A gente sabe que a gente precisa entender a história do Santa Cruz, mas a gente vai com humildade, sabendo que o trabalho está sendo bem feito, e se tudo der certo, a gente passa para a próxima fase e tenta buscar essa classificação para o acesso aí, que é tão importante para a história da APAFUT.
4: Perfeito. Ellen, para a gente finalizar a nossa conversa, queria que tu falasse um pouco também sobre os desafios da presença da mulher no futebol, né? A gente sabe que, né, o futebol feminino ele não recebe, né, o apelo, seja por torcedores, né, patrocinadores, e a presença da mulher, seja também como no futebol masculino, né, como treinadora, dirigente, tem muito preconceito ainda, né? Queria que tu falasse desses desafios e que mensagem tu deixaria, né, para outras mulheres que também estão nesse meio, as que querem crescer também, né? Hoje a gente tem, como exemplo, o Farroupilha, né, que tem uma mulher como presidente, tem também história de treinadoras, né? Como é que mensagem que tu deixa para elas?
5: Então, hoje eu costumo dizer que eu tive o privilégio de, como eu abracei a carreira do meu irmão durante muito tempo, eu acabei tendo esse suporte dele, para poder me estruturar dentro da minha carreira. Mas eu entendo que hoje uma mulher que não tenha esse back-office ou que não tenha essa estrutura paralela, que é o caso da carreira do meu irmão que me ajudou, seja algo extremamente desafiador. Mesmo eu tendo esse back-office, eu entendi que eu precisava passar muita credibilidade, criar muita referência para poder ser ouvida e ter esse espaço, né? Mas eu, ao mesmo tempo que eu entendo que isso é algo que a gente precisa posicionar como algo possível, eu também acredito muito na competência. E eu recentemente também falei numa conversa que me fizeram essa pergunta, que na verdade quanto mais o futebol se profissionalizar, mais espaço vai ter para pessoas competentes, independente de gênero. Claro que eu estar hoje nessa posição, eu me permito que as meninas e as adolescentes e até mulheres que talvez almejem trabalhar com aquilo que amam, vão entender que esse é um lugar possível de ser ocupado. Então eu entendo dessa importância, mas eu também defendo muito que isso não seja só por colocação, por posicionamento, e seja também por meritocracia. Mas eu hoje fico muito feliz de poder estar sendo referência para algumas meninas, principalmente aqui na Pafute a gente tem um time feminino, né, na categoria de base, e elas poderem enxergar que independente se elas se tornarem atletas no futuro, elas também podem almejar buscar uma outra colocação, que é uma colocação num lugar como esse que eu tô. Não foi fácil, sempre existiu, né, uma visão de muita dúvida, insegurança, muitas vezes curiosidade, mas eu tenho, de novo, eu tive o privilégio de poder surfar a onda que o meu irmão me ensinou a surfar, e aí tirar muitos aprendizados daí, e eu espero estar abrindo caminho aí para muitas delas no futuro, que já está se tornando um lugar comum para as mulheres, né? Eu tenho uma teoria de que as mulheres sempre tiveram um papel muito decorativo no futebol, elas estão lá entregando a medalha, elas estão na recepção, enfim, e isso de uma certa forma acaba nos posicionando agora em uma outra posição, na mesa de reunião, na tomada de decisão. Isso só depende da gente, a gente tem que se profissionalizar, entrar nos cursos, fazer a nossa parte, porque pessoas competentes vão ter espaço independente do gênero.
4: Perfeito, muito obrigado, Ellen Telles, CEO da Pafute. Obrigado, Ellen, pela entrevista, pela conversa. Deixo as portas abertas para um retorno e desejo uma boa sequência de preparação, que a Pafute faça um grande jogo contra o Santa Cruz. Obrigado mais uma vez pela entrevista.
5: Fernando, muito obrigada, fico à disposição e espero poder voltar aí com boas notícias para a Pafute.
1: Tá aí então, Ellen Telles, CEO da equipe da Pafute. A Pafute é a sensação dessa divisão de acesso 2026, primeira vez na história competindo na segunda divisão gaúcha, subiu da terceirona na temporada passada, e já na sua primeira temporada se classificou para o mata-mata que pode levar à primeira divisão gaúcha. Ouso dizer, Fernando, mas é futebol, né? A gente tá aqui pra queimar a língua. Eu acho que das 8 equipes a Pafute é a 8ª colocada, no sentido de favoritismo. Mas olha, é uma equipe muito chata no sentido do futebol. Tirou ponto. A dupla Brapel nunca venceu a Pafute na história.
3: Exatamente, mas eu coloco, Lucas, tem o Brasil de Farroupilha também, né? Que também é um time de menor investimento. Verdade. Eu acho que a Pafute ela é mais organizada do que o Brasil de Farroupilha, né? O Brasil de Farroupilha tá desde os anos 90 na divisão de acesso. Mas é uma equipe, né, que vem crescendo bastante. É um time, como disse a Ellen, né? É um time associativo, não é SAF, não é time empresa, mas busca essa evolução e não tá descartado, né? Que um dia se torne uma SAF também. A grande sensação por isso mesmo, né? Por ser o menor, né, desses 8 times na divisão de acesso, e está a 4 jogos da elite, né? Então é um feito muito expressivo.
1: Vivíssimo.
3: O que pro Brasil, né, a gente coloca aquilo que a gente tá, né, com o tempo, mas o que pro Brasil é a obrigação, pra Pafute é o sonho.
1: Assim. É desfrutar, né? É. Desfrutar de uma temporada que já é histórica. Não tem jogo fácil com a Pafute. Eu analisando realmente e opinando, mas pode muito bem surpreender. Acho que tem muito jogo, mas tá posto a Pafute. Mas chegou a hora, né? Hoje um lance rápido um pouco maior, porque uma entrevista longa com o Pelotas, mas pra passar tudo a limpo, uma entrevista longa com a Pafute, porque é muita história que envolve esta equipe de Caxias do Sul, mas chegou a hora. Chegou a hora de voltarmos com o futebol local, porque é a hora do Grêmio Esportivo Brasil, o Chavante aqui no lance rápido. Porque o Brasil inicia a sua jornada no mata-mata da divisão de acesso em busca do retorno à primeira divisão gaúcha. O Chavante recebe amanhã no estádio Bento Freitas, a partir das 19 horas, a equipe do Esportivo. Jogo de ida na Baixada e o jogo de volta lá no outro final de semana em Bento Gonçalves, sábado, dia 10, quando vai visitar a equipe do Esportivo, Esportivo Brasil em Bento Gonçalves. Mas tudo começa amanhã. O Chavante, que já vamos de cara, porque envolve a partida de amanhã. Provável Brasil para o confronto. Tem dúvidas. Júlio César Nunes, em coletiva de imprensa hoje, não foi muito direto. As informações que a gente conseguiu colher, tem uma notícia negativa e uma notícia positiva. Começando pela negativa, o Silas, que já era esperado, mas a tendência é que fique de fora desse jogo, mas de um tempo maior, um tempo indeterminado nesse momento. Parece ser mais sério a situação do Silas. A boa notícia é que Rafael Dumas ia ser avaliado hoje, mas a expectativa é que esteja de volta sim amanhã. Com isso, um provável Brasil vem com Carlos Eduardo no gol, o trio defensivo com Vitor Becker, Gabriel Mancha e a dúvida. Se o Rafael Dumas estiver 100% saudável, liberado, é o titular. Se não, a expectativa é que o TT siga na linha defensiva. Meio campo com Venício e aí uma dúvida. Se o Dumas estiver saudável, vai jogar. Com isso, o TT volta ao meio campo. Se não tiver o Dumas, o TT recua. E Ramires, novo reforço Chavante, pode estrear. Porque esse primeiro volante faz essa função, então é a possibilidade de Ramires ou TT no meio campo. Ala esquerda, o Matheus Strait, ala direito, o Genilson. O camisa 10 é Garré. E mais à frente, Andrei e Gabriel Morbeck é o provável Chavante para o jogo de amanhã. Chavante tem uma decisão. E trazer até informação para o torcedor Chavante, novamente colocar no ar, mas há expectativa, não há dúvidas, né? Mas o Brasil fez a promoção e há expectativa de, se não for o melhor público do ano, um dos melhores, porque o Brasil fez a sua promoção de ingressos e agora, segundo informações, ainda está rolando, porém ainda há ingressos, mas na reta final. Vamos colocar aqui na tela o que envolve o serviço de jogo, Chavante.
6: Os ingressos, normalmente R$40 e meia, 20 para a arquibancada sul e a arquibancada JK. Também temos a arquibancada social, R$60 inteira e meia, 30. E a cadeira cativa inteira, R$90, meia, 45. E claro, com todas as modalidades de sócios acompanhando aqui o Grêmio Esportivo Brasil, que estará em campo amanhã, arquibancada norte na sua promoção, ainda há ingressos disponíveis. Para a gente seguir abordando o Grêmio Esportivo Brasil com mais calma, a gente traz no ar então a coletiva de imprensa do técnico Júlio César Nunes. O Júlio falou em coletiva, falou da expectativa para o confronto de amanhã, avaliou a fase classificatória, até mesmo a derrota para a equipe do Bagé na última rodada, mas agora é um novo campeonato que tem o Grêmio Esportivo Brasil e a gente escuta Júlio César Nunes aqui no Lance Rápido.
7: Boa tarde a todos, em especial nosso torcedor que nos acompanha. Eu acredito que a gente termina a primeira fase em evolução, né? A gente termina com uma melhor performance, melhores resultados, haja visto que a gente chega na última rodada já classificado, né? E a gente sabe que dentro de uma competição tão parelha, isso é difícil. É, claro que a gente poderia estar dentro do G4, terminando, fazendo o jogo de volta do mata-mata aqui dentro dos nossos domínios, mas eu olho pelo lado positivo. A gente conseguiu, num geral, terminar forte mentalmente, e aquele jogo a gente olha como um fora da curva, né? Um jogo atípico, onde nós também poupamos 4 jogadores que estavam pendurados, deu uma desconfigurada na equipe, poupamos alguns atletas controle de carga, para a gente ter eles inteiros para o mata-mata. E claro que a gente não gostaria de ter perdido a partida, mas já é página virada, aquele jogo já foi. No mesmo dia a gente já dentro do vestiário se cobrou, ficou ali aquela partida e já viramos a página pensando no Esportivo. Vejo que será uma semana, está sendo uma semana de muito foco, de muita atenção, os treinamentos, assim, todo mundo muito concentrado, sabendo da importância que tem esse primeiro jogo aí, já contra o Sportivo aqui em casa.
8: Júlio, boa tarde. Até ampliando a pergunta do colega, chega o mata-mata, é aquela tônica, um novo campeonato, até vocês mesmo usam essa expressão. Te questiono, como que o Brasil deve jogar, então, esse novo campeonato? O que que tu espera do Brasil nessa nova fase da competição? Mas também perguntando, o que que fica de avaliação dessas 15 rodadas? Porque menciona que está em evolução na reta final, mas, nesse geral, o Brasil termina em sexto colocado, tem seus momentos, termina em evolução, mas o que que o Brasil também tira de aprendizado desse outro campeonato para o mata-mata?
7: Foram vários desafios, né, e continuam sendo. Você chegar sem tempo para treinar, você ter apenas 8 atletas que já tinham jogado a divisão de acesso dentro do grupo, você ter que trazer atletas durante a competição, fazer esses atletas entenderem a equipe, entenderem como a gente joga, mudar sistema durante o campeonato, ter que se readaptar. Foram desafios que a gente foi realizando durante o campeonato, as coisas foram se encaixando na reta final, encorpamos a equipe. Hoje nós temos mais opções, isso favorece para o treinador, e eu vejo que a gente chega muito forte. A gente chega forte, a gente chega mobilizado, a gente sabe que historicamente não tem mata-mata fácil, não tem mata-mata com placar elástico, é muito jogo de empate, de score de um gol de diferença, muito aquele jogo estudado, jogo estratégico, as duas equipes se estudam muito. E não tem, não vai ser diferente agora. Então a gente tem que ser muito efetivo, né, e ser muito sólido defensivamente.
9: Júlio, prazer voltar a falar contigo. A gente entrevistou o Márcio Ebert essa semana, ele até citou que é teu amigo, e ele acha que o Brasil é o favorito, mesmo que o jogo decisivo seja em Bento Gonçalves. Tu concorda com ele? Tu acha que o Brasil tem esse favoritismo mesmo? E como é que tu trabalha a questão mental, já que tu citaste tanto esse fator na primeira fase, e agora que tem mais pressão, que o Brasil tem uma pressão maior também, como é que tu vê esse lado?
7: Bom, primeiro que o Márcio vem fazendo um grande trabalho, né, um grande treinador também, uma excelente pessoa, mas o Sportivo também é uma camisa pesada do interior gaúcho, né? Então a gente chega muito igual nos momentos, tanto é que o Sportivo fez uma campanha consistente, uma campanha onde ficou na nossa frente, e isso tem que ser dito, tem que ser ponderado aqui. E mata-mata é tudo igual. Então, claro que dentro dos nossos domínios a gente é muito forte. Nossa camisa também é muito pesada. Nosso torcedor é o 12º atleta. Estamos confiantes de fazer uma vantagem nesse primeiro jogo. Mas sendo muito inteligentes, com sabedoria, que é uma partida de 180 minutos. Eles também, em algum momento, eles vão precisar sair, ou aqui, ou lá. Nós também vamos estar muito sólidos defensivamente, tentando ser efetivo nas chances que aparecerem. É um jogo de estudo, é um jogo de detalhe, onde nós estamos estudando bem o que eles apresentaram na primeira fase, tenho certeza que estão estudando o Brasil também, mas eu vejo que chega as duas equipes iguais nesse momento do mata-mata.
8: Até, Júlio, falando do confronto de amanhã, o Brasil joga o primeiro jogo em casa e define fora de casa. Até já explanou um pouquinho que não irá, então, ser uma equipe que vai desesperadamente ir atrás do resultado por jogar a primeira partida em casa. Como que fica a avaliação, porque vai definir fora de casa, se é um Brasil que vai se impor ou vai ser efetivo, como que fica a avaliação, porque contra o Bagé muda a formação quando o resultado está adverso. Te pergunto se há possibilidade, daqui a pouco, do Brasil ser mais ofensivo já nos primeiros momentos, ou acredita que é um jogo de estudo e a definição mesmo vai ser em Bento Gonçalves?
7: Cada jogo tem sua história, né? A gente não tem como adivinhar também o que vai se desenhar a partida. A gente espera, claro, sempre fazer um jogo equilibrado, um jogo, como eu disse, não sofrendo defensivamente, mas sendo em positivo na parte ofensiva. Não tem como ser diferente. Dentro de casa nós temos que se impor. E quando eu falo impor, é você entender o jogo. Né? Essa imposição ela é muito da atitude, de vencer duelos, de ter um mental forte dentro de campo, ter o controle do jogo, e isso pode alternar esse controle, tendo a bola ou não tendo a bola. Você pode, em alguns momentos, não ter a posse de bola, mas ter o controle do jogo também. Então, tudo isso a gente está trabalhando na cabeça dos atletas, a gente sabe muito bem como a gente vai conduzir a partida e, principalmente, entendendo a partida. Um jogo ele tem os seus momentos, a gente precisa entender que muitas vezes o adversário pode estar crescendo em determinados minutos do jogo, você precisa ter essa humildade de suportar para depois ir de novo. Mas claro que dentro de casa a gente precisa sim tentar a maior parte do jogo ser em positivo e tomar a rédea da partida.
9: Recebeste o reforço do Ramires, como é que ele pode te ajudar nesse mata-mata? E se a chegada dele tem a ver com o Silas, que pode ficar um tempo fora ou também não está recuperado, e o Dumas também?
7: É, isso é importante a gente ressaltar assim, o quanto efetiva tem sido a nossa diretoria, né, juntamente com o pessoal da SAF, com o Farney, de rapidamente agir no mercado. Nós tivemos, infelizmente, a lesão do Silas, e aí não podemos ficar descobertos naquele setor. Claro que nós temos outros atletas ali, nós temos o Vinícius, nós temos o próprio TT que faz ali por dentro, temos o Tobias, o Thiago, mas a gente pensa sempre em reforçar, porque a gente não sabe lá na frente o que pode acontecer. Podemos ter mais uma baixa, né? Tomara que não, mas nós precisamos sempre trabalhar com isso, com essa margem, e se acaso acontecer um desfalque por lesão ou por suspensão, a gente ter mais peças. O Ramires é um jogador que a gente conhece, né? Teve o acesso no ABC, um atleta interessante, muito polivalente, faz mais que uma função, tem uma capacidade física muito boa de bater área a área, né? Intenso, e é o perfil da competição, por isso que nós trouxemos.
10: Para a gente fechar então, o Júlio, você sabe que o nosso torcedor evidentemente vai ser o diferencial nessa reta final. Eu gostaria que você interagisse com ele, né, sobre a importância da participação. O Brasil fez promoção, liberou a arquibancada norte, há uma expectativa da presença maciça desse torcedor e o que, que ele pode representar, principalmente nesse jogo de ida.
7: Eu quero fazer um pedido especial a você, torcedor. Venha prestigiar nossa equipe, venha nos apoiar. Você sempre foi uma torcida, você sempre foi uma torcida diferente, uma torcida apaixonada que contagia, né, o nosso trabalho. Então a gente conta com vocês, a gente sabe que nossa primeira fase talvez não foi aquela primeira fase que vocês gostariam, né? Teve oscilações, mas pode ter certeza que a gente chega muito forte mentalmente, muito mobilizado para fazer um grande jogo já com o Sportivo nesse sábado, 19 horas, aqui dentro do Bento Freitas.
0: Tá certo. Escutamos Júlio César Nunes falando na coletiva de imprensa pré-Brasil Sportivo. Tá na tela ali a promoção para sócios do Grêmio Sportivo Brasil. Cada sócio tem direito a 3 ingressos, no valor de R$10 cada um, exclusivos para a Arquibancada Norte. As vendas até sábado, 5 horas da tarde. E é os últimos ingressos. Como eu mencionei, ali eu estive presencialmente na coletiva. A expectativa é que esses ingressos vão esgotar amanhã. Então, a perspectiva é de um bom público no estádio de Bento Freitas. Não poderia ser diferente, porque vai começar o mata-mata da divisão de acesso. Novamente, passando o provável Brasil, para a gente encerrar esse lance rápido longo. Carlos Eduardo no gol, Vitor Becker, Gabriel Mancha e a dúvida, Rafael Dumas ou TT, lateral direito, ala direito, Genilson, o ala esquerdo é Matheus Streit. Dupla de meio campistas, Vinícius e a outra dúvida, TT ou Ramires. O camisa 10 é Garré e mais à frente Andrei e Gabriel Morbeck. Lembrando que nessa etapa do campeonato, todos os cartões amarelos estão zerados, ninguém está pendurado e o Brasil não tem nenhuma suspensão a ser paga, porque Júlio César poupou contra a equipe do Bagé. Portanto, é isso. São 19 horas e 25 minutos. Hoje foi um lance médio, não um lance rápido, mas passamos as informações da dupla Brapel, cada um em seu segmento, divisão de acesso, APAFUTE. Mas é isso. São 19 horas e 26 minutos, convidando você a não desligar o rádio, porque vem aí o Papo da Bola pré-jogo, pré-Brasil Sportivo, amanhã. 17 horas estaremos esperando o futebol. Ligue amanhã na universidade, mas nesse momento não desligue, porque vem aí o Papo da Bola. Eu, Lucas Fabião, me despeço. Vem aí Gustavo Lousada e Fernando Moraes e a interatividade. Papo da Bola, boa noite e a gente se encontra por aí.
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0: comercial, apesar de estar no fim de semana. Então aquele torcedor que trabalha não vai conseguir ir no jogo da volta. Mas vamos pensar no jogo de ida. Amanhã tem Brasil e Esportivo. A tendência é de ser o maior público do ano no Bento Freitas. E é isso, né? Ontem nós falávamos a respeito dessa necessidade, né, do torcedor do Brasil estar ao lado do clube no momento mais importante da temporada e um dos mais importantes aí da história recente do Brasil. Então, amanhã, 7 horas da noite, a nossa equipe já estará a partir das 5 horas com o Esperando Futebol. Abriremos a nossa jornada 2 horas antes do jogo com todas as informações de Brasil e Esportivo. E o Papo da Bola está chegando para a UCPEL. 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Comigo hoje no estúdio, Fernando Moraes, e também a sua participação no 0539-8413-5473, o WhatsApp aqui da Rádio Universidade, para você participar e fazer o Papo da Bola junto conosco. Fernando Moraes, tudo certo? Muito boa noite. Ontem, né, estávamos falando, Wesley, Dagani e eu, né, que agora é o momento, né, do torcedor do Brasil, né, esquecer momento ruim, esquecer Série A2, esquecer jogo ruim, né, nível técnico baixo. É o momento de abraçar o time, é o momento de comparecer ao Bento Freitas e fazer aquela pressão que, de todos os times que estão nesta Série A2, nesta fase, só o Brasil consegue, né? Então, é o momento de mostrar o diferencial, por que o Brasil é considerado um dos maiores times do interior, por que tem uma torcida tão respeitada, é justamente quando chega nesse momento decisivo. É amanhã, começa a decisão aí nas quartas de final, hein, Fernando? Muito boa noite!
1: Boa noite, Lousada, boa noite a todo mundo que nos acompanha, o pessoal que interage com a gente, já tem mensagem chegando, e dos torcedores do Grêmio Esportivo Brasil, que terá amanhã, então, o primeiro capítulo desse novo campeonato, né, Lousada? Se tu diz, né, que muita gente, né, que se é pra esquecer tudo que foi essa primeira fase, é porque começa um novo campeonato, né? Então amanhã começa essa caminhada do Brasil, um Esportivo que é um time qualificado, é um time que joga de uma maneira interessante pelo técnico Márcio Ebert. Estivemos, né, lá em Bento Gonçalves acompanhando o jogo contra o Pelotas, e é uma equipe que deve trazer dificuldades ao Brasil. Mas eu sou daqueles, né, Lousada, que do ditado que camisa pesa, né, nessas decisões. E o Brasil tem que mostrar o porquê que a camisa dele é pesada. É a camisa pesada dessa divisão de acesso. É importante tu começar com uma vitória. Até a nossa enquete no lance rápido foi, né, o que, que o Brasil precisa focar nessa partida contra o Esportivo. E eu falei pro Lucas Fabião, começar com um resultado positivo, que é a vitória. Um empate para mim não é um resultado favorável. Não é, claro, uma terra arrasada, mas não serve, na minha visão. Não é bom tu levar a decisão para um jogo fora de casa sem estar em vantagem. Então, para mim, só a vitória interessa ao Brasil. 1-0, 2-1, 3-2, 4-3, 5-4, um gol de diferença, acho que é o, não o ideal, mas é algo que vai levar o Brasil em vantagem, mais motivado, porque quando tu joga fora, né, como é o caso do Esportivo, se ele não perde o jogo aqui, ele vai com uma moral absurda pro jogo da volta. Então, não deixar o Esportivo criar confiança nesse mata-mata. É um jogo muito difícil, mas o Brasil tem condições, já mostrou isso, né, especialmente jogando no Bento Freitas, conseguiu alguns resultados negativos, né, contra Gaúcho e Gramadense, mas na reta final acho que compensou, sabe? Vence Lajadense, vence Santa Cruz, vence Glória. O Brasil jogando no Bento Freitas foi muito forte na reta final da divisão de acesso. E claro, é outro campeonato, mas tu tem que trazer aquilo que foi positivo nesta primeira fase para esse novo campeonato, Lousada.
0: Com certeza, né? E

0: Eu acho que o Brasil ele acertou o time nessa reta final, né? Claro que o 4-1 contra o Bagé deixou uma impressão negativa, mas tirando esse jogo contra o Bagé, se tu pegar os últimos jogos do Brasil, União, Santa Cruz, Glória, né? Foram jogos em que o Brasil apresentou um bom futebol e teve, né, consistência defensiva, teve domínio sobre os seus adversários. Então eu acho que isso dá uma esperança a mais, né? Porque o Sportivo, ele ganha do Brasil na primeira fase, mas no papel, não sei se tem, né, assim, jogadores, né, do nível que o Brasil tem, por exemplo, jogadores que estavam disputando uma Série C, jogadores que já tiveram ótimos momentos na carreira. É um time, sim, de qualidade. É um time que venceu o Brasil na primeira fase, mas eu ainda vejo um favoritismo do Brasil nesse jogo, principalmente também porque está, né, num momento favorável, né, claro, torcendo para que o jogo contra o Bagé tenha sido apenas um acidente de percurso, né, Fernando?
1: É, não pode ficar com resquícios, né, dessa goleada sofrida pelo Bagé. Até, Lozada, vendo aqui, né, a gente já falou disso, mas se for trazer um panorama do Brasil, desde a derrota para o Veranópolis, ele embalou uma sequência boa sem sofrer gols, né? A gente até elogiou muito isso, porque não leva gols em Frederico Westphalen, não leva gols para o Santa Cruz. É, não leva gols no Brapel, né? Até se for dizer, ah, mas ganhou no tribunal, mas não. Dentro de campo também não tinha levado gol, né? Tava 0-0 o jogo. Não leva gols para a equipe do Glória. Então o Brasil vinha de uma sequência sem ser vazado. E isso era bem positivo, até esse jogo contra o Bagé. A preocupação né? Do que pode, né, acontecer é isso, né? Os jogadores que vinham tendo essa sequência, né? Porque o Júlio César, ele acertou ali, né? O Carlos Eduardo no gol, a defesa Vitor Becker, Mancha e Dumas ou o TT, né? Eu acho que o TT, mesmo de zagueiro, ele entregou até mais, né, do que o Rafael Dumas, até a lesão do Rafael Dumas. Mas mesmo assim, era uma regularidade que o Brasil vinha tendo defensivamente. E nesse último jogo contra o Bagé, essa defesa que estava se consolidando, né? O Brasil não faz mudanças radicais na defesa. Os jogadores que foram poupados foram de ataque. Então isso deixa um ponto de interrogação, né, atrás da orelha do torcedor. Justamente por isso, jogadores da confiança acabaram desempenhando muito aquém do que se esperava num jogo que talvez dessa sequência, né, se tu for colocar, talvez o seja do mesmo nível do Glória, né, mas o Bagé era o mais fraco ali, se tu for contar União. Os jogos que o Brasil não toma gol, sabe? União, Santa Cruz, o Pelotas e o Glória, o Bagé talvez fosse um dos mais fracos ali, né? E o Brasil acaba sendo goleado pela equipe mais fraca. Então isso deixa um certo receio, né, no torcedor. Mas acho que vai muito disso, né? Jogadores têm maus dias, às vezes é um dia não. E também, apesar de só ter mudado no ataque, eu vejo que foi um jogo contra o Bagé. Foi totalmente não do Brasil inteiro, né? Não foi só o sistema defensivo que foi abaixo, né? Foi toda a sua equipe como um todo. Então é de se esperar, né? É de se esperar que haja algum receio, mas a confiança tem que ser a mesma, né? O torcedor tem que ir com a mesma confiança que ele foi para esse jogo contra o Bagé. Se esperava que o Brasil ganhasse o jogo, né? Então o torcedor tem que manter essa confiança, porque é uma equipe que é mais forte do que o Bagé, o time do Sportivo, tem as alas muito fortes, mas eu digo assim, até Lousada, tu perguntou, né, se o Sportivo tem jogadores da mesma qualidade do Brasil. Acho que não. Não é uma equipe de grandes investimentos. A gente sabe que tem uma boa estrutura, mas o elenco do Sportivo não é dos mais, como eu posso dizer, robustos em questão de opções, né? Tem alguns jogadores da sua base. Tem o Extrema, que é o Otávio, que pra mim é um dos bons nomes dessa divisão de acesso. Participou em quase metade do. Participou, digo, em gols, seja assistência ou seja fazendo gol, em quase metade dos jogos do Sportivo. Então é algo que o Brasil tem que se ligar. E até vai ter um reencontro nisso, né? A gente, claro, se especula que o Genilson jogue por ali, mas contra o Sportivo, lá naquele 2-1, era o Yuri, né? E o Otávio ganhou todas, ganhou todos os duelos. Tanto que ele mexe até em um dado momento, se não me engano, posso até pegar a súmula dessa partida. O Daniel chega a atuar como lateral, se não me falha a memória. Mas foi o Otávio teve bastante vitórias por essas disputas por aquele lado. É, o Brasil pode tirar muito aprendizado disso, né? Até explorando também o que o Genilson entrega defensivamente. E talvez uma linha ali com três, né? Tu tem até uma cobertura a mais na defesa para evitar que isso se repita. Porque foram muitos duelos mesmo. É, o Daniel entrar na vaga do Yuri aos 16 minutos do segundo tempo. É, agora tu tendo um Genilson, né, que é um atleta que é mais equilibrado, ao meu ver, né, não é um cara tão atacante, mas também não, na minha visão, não compromete defensivamente. Eu acredito que o Brasil tenha mais equilíbrio para parar esse ataque do Sportivo, né? Então, eu acredito que essa formação deve ser mantida, né, pelo técnico Júlio César Nunes. Vamos ver o que ele vai fazer em relação a essas dúvidas na zaga, né? Eu não mexeria no TT, sabe? Eu acho que o Brasil perde, como a gente já falou aqui em outros programas, perde muita combatividade no meio-campo, né? O TT é o cara do combate, é o cara que morde ali, é o cara que também protege a defesa. E ele é o único com essa função no time. Para mim, o Vinícius não é primeiro volante, ele é um jogador de segunda função. E tu colocar ele junto do Ramires, que é uma tendência, né? Já que o Silas, segundo a informação, né, que o Lucas Fabião conseguiu colher lá no estádio Bento Freitas, deve ficar um tempo de fora, né? Talvez não volte nem para a competição, né? Porque se for ver, a gente tem mais 28 dias de divisão de acesso. Esse é o último mês da divisão de acesso, né?
0: Um mês, se tiver uma
1: É.
0: lesão simples de um mês, já fora da competição,
1: Como
0: né?
1: tu disse, grau 1, né? É 15 dias, mais ou menos. Tem até o período de transição, até voltar, já tá fora, basicamente, da competição. Então, a tendência é que seja um desfalque pro Brasil pelo restante da divisão de acesso. Eu não arriscaria entrar com Vinícius e Ramires. Por mais que, né, até a informação que eu peguei do Ramires, é um jogador que faz as duas, faz 5 e 8. O Brasil trouxe ele para ser o cara que pisa na área, né? Para ser um cara mais, não de combatividade, mas de ataque, que ganhe, né? Que se imponha fisicamente. E tu tendo um meia assim, é importante que tu tenha um meia de combatividade do lado dele, um volante. O Vinícius para mim não é esse cara, sabe? O Vinícius para mim é um cara igual o Ramires. Tu vai ter dois meias que sobem muito e que aí talvez possam comprometer o meio de campo, deixando a zaga exposta em caso de um contra-ataque. Então, para mim, a manutenção seria o TT como volante. Aí, se não tiver o Dumas, aí acho que vai com o Lula na defesa, por causa dessa característica, ao meu ver, do TT.
0: Pois é, vamos debater sobre isso, né? Sobre o que falou o Júlio César Nunes hoje na entrevista coletiva, no próximo bloco também, tentar projetar esse Brasil que deve ir com o TT no meio e três zagueiros, né? Pelo que falou aí o técnico do Brasil hoje na entrevista coletiva. 7h44, intervalo, e nós já voltamos.
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0: 7h49, 7h49, de volta com o Papo da Bola aqui na Rádio Universidade. Noite desta sexta-feira, 2 de outubro de 2026. Deixa eu pegar aqui a temperatura nesse momento em Pelotas. Vamos lá, vamos atualizar aqui a temperatura, 10.5. Tá friozinho aí na Princesa do Sul. 10.5 é a temperatura aqui em Pelotas na noite desta sexta-feira. 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Participe, 0539-8413-5473 é o WhatsApp aqui da RU para você interagir conosco nesta sexta-feira e, como sempre, né, fazer o programa junto conosco. Fernando Moraes, Júlio César Nunes falou hoje e deu alguma pista? O que dá para destacar aí da entrevista coletiva do técnico Chavante?
1: Pois é, Lousada, foi a famosa entrevista pré-jogo, né, do comandante do Grêmio Esportivo Brasil. Falou bastante da importância do primeiro jogo, né, mas escondeu o jogo, né, normal, né, escondeu o jogo quanto à formação, né, do grupo de atletas, né. É uma dificuldade, né, até da gente especular, né, a questão do Silas, também do próprio Rafael Dumas. Vou até botar na nossa live aqui também, Lousada, um provável Grêmio Esportivo Brasil que a gente conseguiu montar, né. É uma equipe que deve se manter a linha de 3 zagueiros, né, segundo o que o Júlio César deu a entender. As dúvidas são, né, só ali na questão de quem será o canhoto ali da função. No caso, ou o Dumas ou o TT devem formar esse trio ao lado do Gabriel Mancha ou do Vitor Becker, né? O Dumas que tem mais chances de voltar. Se ele voltar, o TT irá naturalmente ali para a função de volante junto do Venício. Se ele não voltar, né, a tendência é que o TT faça a zaga e aí de volante seja Venício e Ramires. É muito por o Brasil carecer dessa função, né? O que eu particularmente acredito que eu não botaria, né? Isso é mais na minha opinião, como eu mencionei no primeiro bloco. Mas um provável Brasil tem essa formação que o torcedor tá vendo ali na nossa live lá no @RioPelotas. Carlos Eduardo no gol, a defesa com Vitor Becker, Gabriel Mancha, Rafael Dumas ou TT, meio de campo com TT ou Ramires, Venício, Genilson na ala direita e o Strite na esquerda, Garré centralizado ali como camisa 10, Andrei e Gabriel Morbeck, esse é um provável Brasil para enfrentar a equipe do Esportivo no estádio Bento Freitas. Então, não tem muito o que mudar agora, né, Lousada? Até acredito que é muito bem-vindo esse tempo que ele ganhou, o técnico Júlio César Nunes, para trabalhar a sua equipe, né? Porque agora não tem mais, é maratona, é jogo em cima de jogo. Essa parte, né, não vai ser uma desculpa o tempo de preparação, né? Ele teve uma semana, deu para descansar os jogadores dessa maratona, deu para pensar bastante esse time do Esportivo. Agora é manter, né? É dar continuidade ao que vem, né, dando certo. Acho que a goleada pro Bagé, tudo bem tu não pegar, né, o que teve nesse jogo, mas é uma lição também, né, uma lição do que não fazer, porque foi realmente um jogo muito abaixo, mas teve um bom tempo para se recuperar disso e virar a página para esse jogo contra o Esportivo, né.
0: Pois é, teve uma semana, né, e claro que a mobilização também, né, questão mental trabalha muito, né. Eu sempre digo que o mental joga e o Brasil não estava mentalmente concentrado para esse jogo, né, na sua totalidade. Eu digo o jogo contra o Bagé, né, isso ficou claro, né, na partida. Enfim, Brasil, eu imaginei que o Brasil, eu achei, né, que o Brasil pensou assim, vamos ganhar de qualquer jeito, né, o adversário não vai...
1: Foi salto alto?
0: Não digo salto alto, mas eu acho que Brasil talvez não tenha levado a sério. A sério, sim, não, eu quero dizer, não é que o Brasil brincou, sabe? Mas não foi na totalidade a mobilização para esse jogo, como eu tenho certeza que vai ser, né, contra a equipe do Sportivo amanhã. Eu, né, vi ali a escalação na tela, eu acho muito difícil do Ramires jogar, já de titular. Ficaria surpreso se isso acontecesse.
1: Ele já tá treinando, né?
0: É.
1: Já tá regularizado também.
0: Sim, ele tem condições, né? Ele jogou o último jogo, foi tu que viu ou foi o Wesley?
1: Foi em agosto, eu vi também. Se o Wesley viu ontem, eu também...
0: É, acho que foi tu que comentou olhada. Esses dias, né? Então, faz um tempinho já que ele...
1: 30 de agosto.
0: É, não faz tanto, né? Um mês, praticamente.
1: Mas ele jogou só 9 minutos.
0: É.
1: Né? Ele saiu no final, ele entra no finalzinho.
0: É, eu digo que... Eu penso o seguinte, né? Para o jogador chegar num momento decisivo da competição na semana e já jogar, ele teria que ser um cara muito diferenciado.
1: Teria que ser o TT ou o Mancha, né?
0: É, pode ser isso, sim, chegaram e jogaram. Muito mais pela necessidade que o Brasil tinha no elenco, especialmente o TT, né? Que o Recife saiu, o Brasil estava sem um volante... Camisa 5, acho que o Tobias chegou a jogar lá em Veranópolis, né? Então, a última opção ali do meio campo estava jogando, né? E agora, o Brasil tem opções, né? Tu tem o TT e o Vinícius para fazer essa dupla de volantes e deixar o Ramires como opção para um segundo tempo. Por isso que eu acho, né, que ele vai... utilizar um outro zagueiro, caso o Dumas não jogue, ele não deu certeza, né?
1: É.
0: Eu imagino então que o Dumas seja preservado para o jogo da volta, né? E eu até acho que se não tem condições 100%,
1: não arrisca,
0: deixa para a próxima semana, a não ser que, como eu falei, fosse um jogador imprescindível no elenco e que o jogo fosse uma decisão, aí tudo bem. Não que o Dumas não seja importante, é um dos capitães desse elenco, né? Mas o Brasil tem outros zagueiros, o Brasil tem o TT que pode jogar ali, né? E tem o Lula que não sei até que ponto perdeu o espaço, mas que é um jogador importante. Então, eu acho que não vai fugir disso, né, Fernando, o time do Brasil.
1: É, não deve fugir muito, muito dessas opções, até porque... Até sendo sincero, né, Lousada, não tem tantas assim, né? O técnico do César Nunes, ele tem material, mas, por exemplo, né, eu vi muita gente falando que a contratação do Ramires era desnecessária, né? Que não precisava. Olha, se, né, tu perde um jogador que, convenhamos, né, não tava entregando tudo aquilo que tu esperava, né? Claro, o Silas não é um jogador que comprometia, mas também não estava rendendo tudo aquilo, né? E se tu só tem agora no lugar dele o Vinícius, e se os outros estão atrás, né? Como o caso do Tobias, o Alan, que infelizmente não sai do departamento médico, né? Vai se formar em medicina daqui a pouco, né? Porque passou quase toda a temporada lesionado. Eu acho que era interessante mesmo tu ter ido ao mercado, sabe? Eu não vejo a contratação do Ramires como desnecessária. É claro... O Brasil já tem um jogador da mesma característica, né, que é o Vinícius, mas tu precisa de reposições, ainda mais agora, né, que é uma fase de mata-mata e agora chegamos às 8 horas da noite de sexta-feira, tu já não consegue mais registrar jogadores, então é o elenco que tu tem. Até isso serve até pro que tu falou do Dumas, né, se ele se lesiona, se tu bota ele ali no risco e ele agrava a lesão... Tu não tem como contratar a reposição pro lugar dele. Tu vai ter que ir ou com o Lula, que é o que o Júlio César não vem fazendo, né? Que ele vem... O TT parece estar à frente ali pra opção de zaga. Eu acho que muito por ele ser canhoto, sabe? Porque o Lula não é canhoto, né?
0: Tu jogar como quarto zagueiro, né? Que fica pelo lado esquerdo ali, é uma coisa. Tu jogar no 3-5-2 aberto pela esquerda é outro. É outra, né?
1: É.
0: Então é Dumas e TT, as opções para zagueiro pelo lado esquerdo. Então, eu não sei se ele colocaria o Becker não é canhoto? Eu vejo, ele usa as duas, né?
1: Ele é meio que ambidestro,
0: né? Ele tem sido utilizado por dentro, né? É como um líbero.
1: Segundo o gol, ele é destro.
0: É, mas é. Ele faz vários lançamentos de esquerda, confesso que ainda não vi a perna preferencial dele.
1: Mas é isso que eu coloco, sabe? Por exemplo, o Júlio César Nunes, ele tá optando, pelo que a gente viu, né? Não é nem nossa opinião, é o que a gente viu nos jogos. Se tu não tem o Dumas, ele coloca o TT de zagueiro. Muito porque ele não tem zagueiro canhoto, né? E o TT, ele faz essa função também, né? Não é que, o TT, ele... E até digo, não é um improviso. Porque o TT, ele é zagueiro também. Tu não tá improvisando um jogador ali na função. Mas não é o que eu faria, sabe? Não é o que eu faria. Mas é o que o Júlio César vem fazendo. É só olhar o jogo do... Contra o... O Dumas se lesiona é contra o Glória, né? E aí ele meio que desfaz o esquema, né? Mas a gente já viu o TT jogando de terceiro zagueiro, acho que contra o Santa Cruz também ele chega a jogar, né? Mas eu acho
0: ele que... foi o terceiro zagueiro contra o Santa Cruz. Foi o melhor jogo do Brasil dos últimos... O melhor jogo da primeira fase, eu acho, né? Que o Silas jogou no meio campo e o TT que foi... Por isso que eu defendo essa escalação, porque foi o melhor jogo do Brasil... E não foi contra qualquer adversário, né? Foi contra um time que classificou no G4. Foi o único jogo que o Brasil ganhou dos times aliás, do G8, né?
1: É o único adversário.
0: Isso que eu levo em consideração essa escalação e não vejo que o Brasil perde o meio com esse time. Porque o melhor jogo do Brasil foi com essa escalação.
1: É que é o seguinte, né, Lousado? Se tu botar, supondo que o Dumas tá fora, né, nesse cenário hipotético, e tu botar o TT ali de zagueiro, tu não vai ter outra opção a não ser botar Vinícius e Ramírez no meio campo. Tu vai ter que forçar a estreia do Ramírez, porque não tem outro camisa 8. Por isso que eu até digo, a contratação do Ramírez foi necessária, tendo em vista a situação clínica do Silas. Tu não tem outro, tu vai arriscar botar o Tobias, a gente já viu que é um jogador que não rende aquilo que se esperava, né? O Thiago Henrique tem atuado mais como zagueiro do que como volante, então é muito provável, né, que tu acabe forçando a estreia do Ramírez se tu for baixar o TT pra zaga, mas eu sou da ideia realmente que tem que ser Becker, Manche e Lula na defesa. O Lula pra mim não é um zagueiro que compromete.
0: Não, muito pelo contrário, foi titular todo ano, né?
1: É uma liderança também, né? E é um jogador de imposição, é mais alto também.
0: Mas isso lembrando, se o Dumas não jogar, né?
1: É que a lesão dele foi estranha, né? Ele sai de muleta ali e tudo mais. A imagem, pelo menos, assustou, né? Quem sai de muleta, tu não tem nem condições de botar o pé no chão, dá indícios de que é uma lesão mais grave. Mas, né, se ele puder jogar, e claro, eu só colocaria o Dumas se ele tivesse 100%. Dizer, vai jogar um pouquinho no sacrifício, vai pro banco. Ou nem vai. É que aí também tu fica carente de zagueiro, né? A gente não sabe a situação, né, dos outros atletas. Porque o Tony Lucas, por exemplo, pô, ele tinha tudo pra se consolidar como um zagueiro e... Sumiu assim, né? Pouco atua, né?
0: Ele já voltou da lesão dele?
1: Pois é, né?
0: Nós falamos aqui várias vezes, não, porque agora o Tony Lucas vai voltar.
1: E não volta.
0: E ele não volta, eu não sei, eu vou até pegar aqui a escalação dos últimos jogos.
1: Contra o Bagé ele nem ficou no banco, eu já tô aqui com a súmula aberta. Eu
0: não sei se ele tá pegando lista, sinceramente.
1: Pois é, e o Brasil também, né, Lousado, outra coisa... Parou de divulgar a lista de relacionados, né? Eu não sei se é uma estratégia da SAF, né? De preservar, né? De também fazer aquele mistério, né? De esconder o jogo. Mas se tu for pegar aqui, eu tô...
0: Aqui, ó, contra o Glória, no dia 23 de setembro, Tony Lucas está evoluindo o bem e mantém o protocolo de tratamento conforme programação. Sessões remanescentes, 24/9... e 27/9, isso no dia 23 de setembro.
1: Sessões remanescentes, então 27/9 foi a última.
0: É.
1: Então ele já acabou, né, essa parte aí de sessão, né, que ele faz parte da recuperação dele.
0: Isso é o retreinamento que chamam, né?
1: transição também, né? É. Mas essa foi a última lista que o Brasil divulgou dos seus relacionados, né? Depois, contra o Bagé não teve, né? Acabou não tendo, e desde então a gente tá sem essa lista, né? Que o Brasil normalmente divulga ali 2-3 horas antes da bola rolar. Mas é um jogador que se provavelmente também esteja à disposição. Se for, né, se o retreinamento dele tinha a última sessão ali no dia 27, já vai fazer aí quase uma semana. Então é uma outra possibilidade, porque ele vinha ganhando rodagem, né, e vinha crescendo até em nível de Série D. Né, vinha crescendo até no nível de Série D. Então é um jogador que poderia contribuir em caso de ausência do Rafael Dumas, apesar de também não ser, né, eu acho que muitos técnicos de futebol, eles, a ideia deles é ter sempre um jogador pelo lado esquerdo canhoto. Não à toa o Laércio Aquino botou o Otávio, né, de zagueiro, porque não tinha opção com a perna esquerda, né? Então eu acho que isso facilita muito o jogo, pra tu não puxar pra direita, né, que tu puxa mais pro meio ali pra dar a saída de jogo. E até, né, o pessoal pode falar também que é perna trocada. Então acho que os treinadores muitos preferem, vou improvisar um jogador ali, né, que não é o caso do TT, não é um improviso, né, mas eu vou usar um jogador ali que é canhoto do que colocar um atleta que é da função e que é destro. Mas vamos ver, né, o que o Júlio César vai planejar. Se for levando em consideração os últimos jogos, a tendência é que o TT baixe pra zaga mesmo, caso o Dumas não jogue, né?
0: Pois é, então é isso, né? São as dúvidas. Eu acho que a grande dúvida é do meio para trás, né? Porque do meio para frente o time do Brasil ele tá definido com o Strite na esquerda, o Genilson na direita, Garré, Andrei e Morbeck. Eu acho que é essa. Aí a gente nem discute, né? Porque é o que o Brasil tem de melhor no momento, do meio pra frente.
1: Lousada, que haja alguma lesão e a gente não acompanha os treinos, né?
0: Às vezes o jogador não...
1: O Nilson lá a gente nem esperava. E do nada era grande chance dele até, né? O Morbeck tava suspenso.
0: Contra o Apafut.
1: Foi contra o Apafut.
0: Que aí jogou lá o Andrei improvisado, depois entrou o Samuel.
1: Então a gente esperava assim, é o jogo pro Vanilson, lembra? A gente passou a semana toda falando, é o jogo pro Vanilson, é o jogo pro
0: Vanilson. É a chance dele.
1: Chegou lá, o cara não tava, o cara se lesionou. Então realmente a gente não sabe, porque a gente não vê os treinos, né? E também não há o boletim médico que o clube normalmente passava antes dos jogos. Contra o Bagé a gente não teve nada, né, dessas informações, então é isso, né? Então vamos ver o que essa semana de treinos reservou pro Brasil, pro técnico Júlio César Nunes. Mas eu não vejo muito, assim, se tu tiver todo mundo saudável, acho que não tem por que mudar, sabe, o esquema tático ali que vinha atuando, até pra dar continuidade e melhorar, dar mais adaptação desses atletas ao esquema que ele quer trabalhar, o esquema que ele entende que é o certo.
0: Pois é, tentar pegar, né, um esportivo, né, pra esse jogo, pegar a escalação da última partida, né? Jefferson, da Mata, Daniel, Rômulo, aí o Guidini, Sebá Rodrigues, Jean Maciel, Diego Gabriel, Matheus Rodrigues, Giovani e Otávio. O Matheus Rodrigues despontou muito bem. Eu lembro que nós pedíamos muito ele no Brasil, quando ele estava no Aimoré. Depois ele teve perdão, problema de saúde e voltou, acho que ano passado ou esse ano, né, o Matheus Rodrigues, centroavante. O Otávio é uma das grandes jogadores do campeonato, né, Fernando? Tá jogando muita bola, mas na nomenclatura não é um time que assusta tanto, né?
1: Não empolga muito, até, Lousada, há um destaque, né, no, claro, também já passou um tempinho, mas a situação do Jean-Peter, lembra que ele era capitão, ele sai lesionado no jogo contra o Pelotas, lá na Montanha dos Vinhedos, ele sai até no comecinho do segundo tempo, né?
0: Verdade.
1: E... pelo menos na última escalação aqui, né, contra a equipe do Aimoré, que foi um empate por 1-1, ele não está na lista. Até tô lendo aqui devagarinho os reservas, mas também não aparece, né, o Jean-Peter, que era o capitão, é um jogador de imposição. Se não me engano, o Clébio também é outro jogador que parece que perdeu posição. O Camisa 5, que ficava entre os zagueiros ali. Eu não sei se o esportivo, por já... ter a sua classificação, né? O Sportivo chegou classificado nesse jogo contra o Aimoré. Eu não sei se o Márcio Ebert não fez muitas mudanças, né? Não testou a sua equipe, porque a gente vê uma mudança de jogadores. O Diven era titular, né? O meio-campista, até o torcedor Chavante conhece. Passou por aqui, né, esse jogador. O Jefferson Hermes, que voltou, se lesionou justamente contra o Brasil e já tá de volta, né, a equipe. O Matheus Rodrigues foi um dos que fizeram o gol no Brasil, no jogo lá da Montanha dos Vinhedos. Então é um Sportivo que vem se mudando bastante também dos últimos jogos. É o Klebson, na verdade, né, eu falei Kleber Klebson. Ele estava no jogo contra o Gaúcho, por exemplo. Já no jogo, o Felipe também é um lateral de boa imposição, não estava também entre os titulares nessa partida, né, o lateral esquerdo do Felipe, entrou o Seba, que é colombiano, jogador que não é brasileiro, né, então é um Sportivo, pelo menos para esse jogo, veio muito mudado, especialmente no sistema defensivo, mas até, se for fazer uma comparação de esquema tático, basicamente é um espelho, né, as duas equipes com uma linha de três zagueiros, né, o Sportivo vinha atuando assim. É que o técnico Márcio Ebert coloca dois alas espetados numa segunda linha, faz a primeira linha com os três zagueiros, sempre um jogador de mais imposição recuando, e mais pra frente os meias, né? O Jean Maciel, bom jogador, também o Diego Gabriel, um meia que sobe bastante, o Giovani também, esses três jogadores são de uma característica similar, assim, e eu não vejo até, Lousada, um volante de combatividade no time do Sportivo. Se for pegar a última escalação, é claro, como um parâmetro. Porque se for pegar aqui Jefferson, da Mata, Daniel, o Rômulo, o Guidini e o Seba Rodrigues, é a linha, né? Os da Mata com o Seba são os alas, né? Os laterais. E a linha ali, Daniel, Rômulo e o Guidini. E aí o meio-campo seria Diego Gabriel, Jean Maciel, o Giovani, né? Que são... seriam os três, mas nenhum deles, na minha visão, tem características de um volante mais brigador. Não sei se foi uma opção.
0: Eu pergunto assim, né? Até uma pergunta que possa... o pessoal pode interpretar como a gente está subestimando o adversário. Mas quem é que seria titular no Brasil, hein?
1: O Otávio, eu acho. Na vaga do Andrei.
0: Pelo que ele tá jogando, né? Porque nós conhecemos o Otávio aqui no Pelotas e era... pelo era momento reserva, dele, era a reserva do Pelotas da Copinha ano passado. Tudo bem que foi uma competição rápida ali, o Pelotas tinha o Hermel e o outro lá, o Vitor Lima, né, que isso. Estavam bem, o Otávio entrava bem, eu lembro de um gol dele contra o Inter, não sei se fez mais, né, mas eu vejo no papel o Brasil superior, né, eu acho que a gente tem que ressaltar isso, mesmo que o Sportivo tenha ficado na terceira colocação e o Brasil em sexto.
1: Foi só um ponto também.
0: Um ponto de diferença, exato. Isso que... um ou dois.
1: Foi um... o Sportivo terminou com 25 e o Brasil com 24.
0: Então, né... foi... campanhas parelhas, mas um Brasil que tem no papel um material humano muito melhor.
1: E né? É por isso que a gente fala, né, que o Brasil se esperava mais do Brasil.
0: Exato.
1: O Sportivo, acho que pelo que ele investiu, pelo que ele tem de nomes, foi uma campanha boa, porque ele vai ter a chance ali de decidir dentro de casa, e teve uma campanha de só duas derrotas, né? Então é por isso que a gente fala muito, né? Ah, mas o Brasil foi abaixo do esperado e os outros não, porque nenhum tem o time no papel que o Brasil tem, né? Eu sigo falando, Lousada, eu talvez só o passo fundo, né? Mas pra mim o Brasil, assim, se tu for comparar um jogador um contra um, não o momento dele, mas a história dele, né, o que ele representa no futebol, o Brasil vai ganhar de todos. Se a gente fizer um comparativo, Carlos Eduardo ou Jefferson Hermes? Carlos Eduardo. Genilson ou da Mata? Aí, claro, talvez já gere um empate nessa função, mas o Genilson é um jogador de mais repertório, né? O da Mata a gente particularmente não conhece, né? O Genilson nunca atuou no futebol gaúcho, mas a gente tem conhecimento dele de outros mercados. Aí só botar Gabriel Mancha ou Daniel... Gabriel Mancha. Se for fazer elencar, né, todos num contra um, o Brasil ganha.
0: O Brasil ganha, certo. É isso que eu digo. Então, claro que tem que respeitar, né, o time que fez uma boa campanha, é perigoso, né, mas o Brasil, nesse momento, ele tem que se impor. Eu acho que, né, acabou a brincadeira, acabou a bobagem. Agora é o Brasil se impor como um time grande da competição, né, precisa crescer, é o momento, porque se não for agora, só ano que vem, né? Então, que seja amanhã, comece nessa, né, essa caminhada aí do Brasil, que o Brasil aperte o passo, e faltam 4 jogos, né, para o acesso, então, né, o jogo de amanhã vai ser muito importante para o Brasil. 8h14, intervalo comercial, e na sequência a gente já traz as participações dos nossos ouvintes aqui no WhatsApp, também no nosso YouTube.
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3: 20h15.
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0: 8h18, 8 horas 18 minutos, de volta com o Papo da Bola aqui na Rádio Universidade, noite desta sexta-feira, 2 de outubro de 2026, temperatura em Pelotas na casa dos 10 graus nesta noite de sexta-feira, véspera de Brasil e Esportivo. 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Olha, o Brasileirão voltou, nem sabia, fiquei sabendo agora, né, que temos jogo pelo Campeonato Brasileiro em andamento. Tá assistindo aí, Fernando? Não, não tá assistindo, tá com a live do Papo da Bola lá na TV.
1: É um jogo atrasado, Luz.
0: É, jogo atrasado, perfeito, da... Que rodada?
1: 21ª
0: rodada, muito bem. Abertura do primeiro turno. 0x0 São Paulo e Santos, né? Acho que as equipes não têm muitos jogadores aí envolvidos com as competições internacionais, né? Aliás, com as seleções, né? E por isso estão jogando aí nesta sexta-feira. Eu fiquei sabendo agora que estava tendo esse jogo aí. Então, São Paulo e Santos. Santos vem numa ascensão aí no campeonato. O Super Santos agora com as...
1: Sele Santos,
0: é. Contra o São Paulo, que estava mal das pernas, aí ganhou do Inter, deu uma recuperada e já está na 10ª colocação. Mas dois times, digamos que fazendo campanhas água de salsicha na competição no Campeonato Brasileiro. Estão melhores que a dupla Grenal, né? Ali na zona do rebaixamento. Mas é melhor tu ficar no meio da tabela ali, sem chamar atenção de ninguém, do que todo mundo estar acompanhando a briga contra o rebaixamento. 8h21, Fernando Moraes, vamos começar a trazer aí as participações dos ouvintes, né, que desde o início do programa ali já estavam interagindo conosco.
1: Vamos começar então aqui, Lousada, com as mensagens de texto lá no nosso WhatsApp. Boa noite, pessoal do Papo da Bola. Amanhã, os jogadores do Chavante terão que entrar em campo com muita garra e vontade de ganhar a partida, pois é o primeiro mata-mata. Só depende deles colocar o Chavante na primeira divisão do Campeonato Gaúcho em 2027. Grande abraço, Paulo Fonfon. É verdade, responsabilidade dos jogadores colocar
0: o Chavante. Amanhã o Fonfon estará lá na resenha, na cabine. Gente boa, estará? Fonfon, um abraço pra ele. Como sempre, né? Esse aí pode faltar, a bola, o adversário, mas ele tá lá.
1: Boa noite, garotos da mesa. Recém cheguei em casa, mas estava curtindo o Papo da Bola pelo aplicativo. Alguém sabe me dizer alguma coisa desse novo reforço do Brasil? Eu assisti a entrevista dele na TV do clube. Está se referindo ao Ramírez, né, que foi o último contratado. É o Arthur Lopes da Silva Ramírez, 27 anos, 1,83m, 74kg, joga como volante, né, prioritariamente, e também como lateral direito. Ele também consegue fazer essa função. Estava na equipe do ABC, onde disputou a última Série D do Campeonato Brasileiro, sobe inclusive a Série C, né? Participou de 5 partidas pelo ABC, o Ramírez, que tem uma trajetória aqui também no nosso futebol gaúcho. Inclusive, ele esteve no elenco do Pelotas em 2024, acaba saindo por desavenças com a diretoria na época, né? Problemas internos, e depois rodou por outras equipes como Atlético Piauiense, Ferroviário, Flamengo do Piauí, Pouso Alegre, ABC, e agora chega ao Grêmio Esportivo Brasil. Ramírez, volante de imposição física, faz tanto primeira quanto segunda, mas deve vir para ser o jogador ali, o camisa 8 da equipe do Brasil, beleza, Chico Arruda? Passamos a limpo.
0: É, o Ramírez é o, como disse, uma fonte, né? É um cara mais parecido com o Vinícius, né?
1: Então, box to box.
0: Box to box, né? Um segundo volante que também faz a função de primeiro, mas é muito mais um 8, né? Não é bem o Silas, mas é, creio eu, a reposição que o Brasil encontrou no mercado. Certamente vai ajudar.
1: Até, né? O Lozado Silas talvez não venha jogando pra isso, né? Pra dizer assim, ah, vai cair o nível.
0: Não, não, não. Aliás, o Silas, essa temporada, por Guarani de Bagé e por Brasil, não vi se ele jogou antes e qual foi o time que ele jogou antes, né, mas...
1: Ele jogou na Caldense também,
0: né? Ah, é, passou pela Caldense ali no... Entre o Guarani e o Brasil, né? Jogou dois, três jogos lá e até não conseguiu classificar o time, porque eles já estavam numa situação complicada, né? E o Silas foi lá, fez um dinheirinho, né? E voltou aí para o Brasil. Mas não, assim, não me agrada, tá? Não faz bons jogos o Silas. Acho que, né, a gente diz, o melhor jogo do Brasil foi com ele, né? Porque ele tem qualidade, ele é um jogador, um dos acima da competição, que a gente chama, né? Que ano passado estava jogando Série C do Campeonato Brasileiro, mas não agradou, né? Não tem qualidade, é verdade, mas eu esperava mais, sinceramente, do Silas. Talvez, né, o Ramírez possa até entregar mais do que o Silas vem entregando, mas são de características diferentes, Fernando.
1: É. Boa noite, gurizada medonha. Caso Dumas não possa jogar, acredito que seja melhor botar o Lula ou até mesmo o Otávio e deixar o TT de volante. Dá mais estabilidade ao meio-campo. Abraços à opinião do Celso Xavier.
0: É, alguns ouvintes mandaram, né, essa questão do Otávio ser o lateral esquerdo.
1: Foi com o Laércio, né?
0: Foi, é. O zagueiro, né? O zagueiro pelo lado esquerdo, que ele foi com o Laércio, e vamos, né, ser honestos. A gente reclamou, mas ele não foi mal. Né, porque ele tem imposição física e ele tem uma boa saída de bola. É um TT que está improvisado ali, mas que tem características defensivas e que sabe sair jogando, sabe dar um passe, sabe, né, dar um lançamento. Eu não tinha me lembrado, né, dessa hipótese. Pode acontecer. Não aconteceu ainda com o Júlio César Nunes, mas ele com certeza acompanhou os jogos antigos do Brasil quando ele chegou, e ele viu que o Otávio também faz essa função. Antes de tu continuar, claro, o Fernando, tem um abraço aqui, tá? Professor Marcos Spor, da Universidade Católica de Pelotas, foi meu professor no jornalismo, foi teu professor também, óbvio, né? Então, né, um abraço aí pro professor Marcos Spor, tá na escuta aqui, me mandou a mensagem agora. Então, um abração aí pro professor, que, né, foi muito importante na nossa caminhada rumo ao diploma, né, Fernando?
1: É, grande professor Marcos Spor, ajudou muito, especialmente no telejornalismo, né? Tem uma grande experiência aí na TV. Dando sequência aqui, Lousada, às mensagens dos nossos ouvintes, o Morango, ele vai nessa mesma linha. Boa noite, amigos do Papo da Bola. Vou revelar o time pra amanhã. Carlos Eduardo, Genilson, Mancha, Becker e Otávio. TT, Vinícius, Strite e Garré. Andrei e Morbeck, dei a dica, forte abraço. Mais um, né, que vai nessa linha do
0: deu a morta. É, deu a morta aí o Morango. É um bom time. Dentro daquilo que a gente falava no outro bloco, né? Quem é que o Brasil tem de esquerdo, perna esquerda pra jogar ali? Dumas, TT, eu nem lembrava do Otávio. Tem o Otávio também, né? O Otávio, ele pegou dois jogos de suspensão e já cumpriu. Então tá liberado para amanhã. E olha, surge como uma opção interessante. Eu não creio que ele vai colocar o TT de zagueiro. Acho que amanhã é TT de volante junto com o Vinícius. Três zagueiros com o TT.
1: Vai ouvir a torcida.
0: Vai ouvir a torcida e também vai fechar um pouco a casinha, né? Não, se preocupar em não tomar gol primeiro, né? Porque não tomando gol, certeza que o Brasil vence o jogo, porque o Brasil vai fazer gol amanhã, certamente.
1: O Júlio do Cavaco, boa noite. O Brasil vai esbarrar no Esportivo. Depois me cobrem aí o Júlio do Cavaco na sua secação. Também deixa eu pegar o nome dele aqui. O Giovanni Ferraz mandou várias fotos aqui com ingressos já pra partida. Também uma foto da live do Papo da Bola e uma foto dele tomando um vinho em frente à lareira. Que coisa boa. Uma sexta-feira, ele também diz: boa noite, pessoal, ótimo programa como sempre. Todas as lojas de Pelotas não tem mais secadores para vender, por que será? KKKKK, o Giovanni Ferraz então fazendo sua corneta, né, ao Pelotas. Também o Chico Arruda, que retornou por aqui. É um jogador de múltiplas posições, obrigado e uma maravilhosa vitória para nós amanhã, sextou o Chico Arruda. E também temos mensagens no YouTube. O Adilson Pereira, uma boa noite para todos vocês. E o Chavante, amanhã o bicho vai pegar. O Marco Aurélio, boa noite a todos. Amanhã não tem conversa, é ganhar ou ganhar, 2-0 Chavante. Pessoal, temos que ter opções para trocar o treinador também, mandando uma corneta, né, também ao técnico Júlio César Nunes, que, sendo sincero, né, Lousada, ele não é uma unanimidade. Nunca foi, para ser sincero, né?
0: Não, mas foi. E eu vejo assim, é que o Brasil ele não mudou o treinador ao decorrer da primeira fase, porque já tinha mudado e não ia ficar trocando toda hora, né? Mas ele realmente não é uma unanimidade. E se for analisar, o trabalho dele nem é tão bom assim, né? Sinceramente, não é um bom trabalho. Né? O Brasil, o nível de atuação do Brasil não é satisfatório, né? O Brasil não convence. E eu acho que isso é uma unanimidade entre a torcida. Mas é isso, é abraçar com o que tem e dar o apoio para ele até o fim, porque agora tem jeito.
1: Independente do resultado de amanhã, vai ser ele vai na ser volta ele. Também. Se passar, vai ser ele também. É Júlio César Nunes até agora o final da divisão de acesso. O Fabrício Griepe, 2-0 Brasil amanhã. Estaremos na torcida aqui em Sapucaia. Sábado que vem vamos a Bento. Olha, não a Bento, estaremos lá também na montanha.
0: Fernando Moraes e eu.
1: Nós dois estaremos lá.
0: Estaremos lá com o Motora.
1: Qual deles?
0: Não sabemos.
1: Não sabemos ainda.
0: Em breve saberemos.
1: O Eugênio Lino, boa noite. Jogo com chuva novamente. O Brasil está sem sorte. Até tu e o Wesley tinham visto, né? A Lousada não marca chuva para
0: a hora do jogo. Acho que não marca para a hora do jogo. Ele marca para madrugada. Hoje até a nossa chefa, né, a Alessandra, é muito ligada nas condições climáticas, na meteorologia. E segundo ela, tem previsão, né, até de temporal, de chuvarada para a madrugada do sábado para domingo. Eu acho que das 7 às 9 ali ainda não estará chovendo. Tomara, né?
1: Balosado, segundo o Climatempo aqui, né, vou até trazer esse serviço para os nossos ouvintes, diz que à noite chove forte na previsão aqui do sábado. Diz aqui, sol com muitas nuvens durante o dia e períodos de céu nublado, à noite chove forte. Então pode ser um problema aí pro né, pra...
0: Pois é.
1: Vamos ver, tomara que não, né? Tomara que não.
0: Os repórteres que preparem a capa amanhã. O Fernando vai estar no estúdio,
1: no então ar, estarei aqui.
0: Tomara que não falte luz.
1: Boa noite, o time do Júlio do Cavaco pega quem agora no mata-mata? Amanhã é 2-0 Brasil, no Caldeirão é diferente, manda aqui. Olha, eu não sei o nome.

0: TT na zaga, não tendo volante, não tendo Silas. Eu acho que amanhã a dupla de volantes do Brasil é TT e Vinícius. Sim. Certo? E aí depois, né, na zaga, se não jogar o Dumas, é Lula ou Otávio. Aí ele vai escolher. É o Lula que é zagueiro, mas não é canhoto? Ou é o Otávio que é canhoto, mas não é zagueiro, porém já jogou ali, né? Sim. Então é amanhã ele que vai escolher isso aí. Claro, se o Dumas não tiver condição, né? O que a gente imagina que vai acontecer, porque, né, é a informação que a gente tem até o momento.
1: É o Fabrício Griepe, diz que mandou por aqui pelo YouTube, eu li a mensagem dele no YouTube também. Ele diz, estou em todas, polivalente. Valeu. Fabrício Griepe participando na multiplataforma igual a Rádio Universidade. Começamos os áudios
0: vamos chamar um intervalinho, beleza, né, pra ficar em dia aqui com os comerciais. Agora, sem as inserções políticas, tá mais tranquilo, né, não tem um comercial tão longo assim. Então, mais curtinho. Né? É, mais curtinho agora o intervalo. Então, já voltamos.
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0: 8h38, de volta com o Papo da Bola aqui na Rádio Universidade, bloco final do programa nesta sexta-feira, 2 de outubro de 2026. Aliás, mandar um abraço aí pro meu pai, Cláudio Omar Lousada, de aniversário hoje, 2 de outubro. Né? Alô, Clóvis, né, que é bruxo aí do homem, tá de aniversário, o homem tá fazendo mais uma primavera. Então, um abraço aí para o grande Cláudio Omar, acho que alguns ouvintes conhecem ele, é uma lenda aí também, né, da resenha. Um abraço aí pro meu pai, o Cláudio Omar Lousada. 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Juventude tem que vencer para voltar ao G2, né, que ontem o Juventude caiu dessa posição porque o Novo Horizontino fez 3-0 no Goiás na abertura da 31ª rodada. Então o Juventude está jogando, vai jogar agora, daqui a 6 minutos, vai colocar, né, em dia a sua tabela e pode inclusive assumir a liderança, porque o Vila Nova ele joga só no dia 3, conhecido mundialmente como amanhã, né? Então o Vila Nova joga amanhã contra o Botafogo de Ribeirão Preto. Então o Juventude vencendo hoje, ele dorme na liderança. Se empatar, não... Ah, pode até dormir sim na liderança. Não dorme, porque o Vila Nova tem uma vitória a mais, né? Então o Juventude tem que ganhar. Ganhando vai a 56, dorme na liderança e seca amanhã o Botafogo. Aliás, o Vila Nova que enfrenta o Botafogo de Ribeirão Preto fora de casa, mas o Botafogo tá ali brigando para não cair, né? Então o Vila Nova é um favorito para esse jogo, mas o Vila Nova é um grande cavalo paraguaio da Série B, né? Sempre pipoca na hora da decisão. Então o Juventude joga daqui a pouquinho. Fernando, vamos lá, vamos com a sequência dos áudios. Aliás, a começar os áudios, né? A sequência das participações dos nossos ouvintes.
1: Vamos começar então aqui, Lousada, as participações. E o primeiro áudio é do Hamilton Chavante, de Rio Grande.
2: Hamilton Chavante, de Rio Grande. Eu quero 5 mil para fora amanhã da Baixada. Estamos indo de Rio Grande com 8 avan lotadinha. Eu quero amanhã que o Chavante faça de 4 a 5 ré gol no esportivo. É para atacar e desmanchar eles. Hamilton Chavante, de Rio Grande. Barriga, amanhã eu quero te ver lá, hein? Hamilton Chavante, de Rio Grande. Olha, o meu treinador, o problema do Brasil não é jogador, é treinador. Hamilton Chavante, Rio Grande.
1: Tá aí, mais um que não compactua com o técnico Júlio César Nunes, né? Então mostra, né, Lousada, que só comprova mais, né, que a gente vinha falando que não é uma unanimidade. Mais mensagens, cabe dela.
3: Boa noite, meus amigos do Papo da Bola, boa noite a todos vocês. Dando um abraço muito especial daqui da FAO para todos vocês. Olha, hoje eu não quero falar de Brasil, hoje eu quero falar da Rádio Universidade, eu quero falar de vocês. Cara, vocês estão dando uma audiência para a rádio. Estão dando uma audiência. Olha, esse esquema que vocês fazem do pessoal mandar texto para vocês, mandar voz para vocês. E vocês recebem todo mundo com o maior carinho. Cara, isso que as rádios hoje em dia não é como antigamente mais. Muita coisa mudou. Então, se o âncoras do programa não saber levar o programa, com certeza a audiência vai embora. Né? A audiência vai embora. Cara, e vocês entre os ouvintes, né? Os ouvintes mandam mensagem de texto para vocês, mandam mensagem ao vivo para vocês. Né, tem uns, às vezes, que eu acho que passo do limite, né? Passo do limite, mas faz parte, né? E eu quero dar os parabéns para todos vocês, desse programa do Papo da Bola. Para mim, é o melhor programa que tem dentro da Rádio Universidade. Eu gosto de futebol, eu gosto de esporte, né? Eu escuto sentia o Marcelinho, né? O que aqui não tem. E a noite todo dia estou com vocês, tá bom? E do campo de um campo também gosto de escutar vocês. Parabéns a vocês. Não vou dizer o nome de um para não chatear o outro. Mas parabéns para todos vocês. Vocês sempre estão de bom. Olha que eu sou o tempo do Benito Amato, de Irene Avelar. Cara, vocês são muito bons. Cara, quando alguém ofender vocês, não esquenta a cabeça não, tá? Faz o trabalho de vocês que tá mil. Um abraço.
1: Valeu, Cabidela.
0: Valeu,
1: abraço.
0: Obrigado aí pelas palavras.
1: A gente nunca leva pro coração, né? A gente sempre releva, né? A gente sabe, às vezes o torcedor é...
0: E isso que a gente fica mais feliz, né? De ter essa audiência que é fiel, né? E que tá sempre conosco, mesmo sexta de noite. Às vezes o cara pode estar fazendo qualquer outra coisa, mas ele tá acompanhando aqui a rádio, né? Então a gente tem audiência fiel. Estamos tendo aumento dos números também, muita gente nos acompanhando. Acho que o pessoal tá começando a via live também, né? Sim. Que antes não acompanhava, né? Os números das últimas semanas aí são os maiores desde que eu voltei aqui para a rádio em abril, então, né? Bom saber que o pessoal gosta, né? E eu sempre levo em consideração o elogio quando ele vem de uma pessoa que ela acompanhou outras gerações, né, de radialistas que, né, que em tese são mais, né, são melhores que nós, são mais experientes, são de uma outra época, e mesmo eles tendo acompanhado esses profissionais, eles gostam também do nosso trabalho. Então, muito obrigado, um abraço aí ao Cabidela, boa recuperação, né, e em breve estará conosco aí novamente. Então se cuide aí e um forte abraço.
1: Também vou desejar melhoras para ele, né? Eu não estava ontem no Papo da Bola, mas eu estava acompanhando o programa, né? Ele relatou o caso dele, né, Lousada, que está se recuperando de um câncer, né? Então, melhoras para o Cabidela, que siga em plena recuperação. Júlio do Cavaco.
4: Boa noite, amigos do Papo da Bola. Júlio do Cavaco. Eu até queria dizer uma coisa assim para vocês. Eu ia me associar ao Esporte Clube Pelotas, eu e os conhecidos meus. Mas aí aconteceu isso aí, a gente desbundou geral, né? A gente tocou show. Eu juro, eu estava pronto para me associar. Certo? Então é isso aí. Mas lamentavelmente, né, agora vai ficar com você quanto tempo parado. Né? Mas, falando um cavaquinho, né? Rapidamente aqui. A música para mim é tudo, né? Eu estava pensando aqui o seguinte. A primeira música que eu aprendi nesse instrumento, e a gente está sempre aprendendo, foi a Aquarela do Brasil, de Ari Barroso. A primeira música. E o primeiro choro foi Lamento de Pixinguinha. Pixinguinha, que foi também amigo de Ari Barroso, né? A música também é cultura, né? Um pouco de cultura também, né? Então, isso que eu queria dizer para vocês. Dia, se Deus quiser, dia 14 de março de 2027, vou completar 39 anos de música. Se Deus quiser. Certo, então? Aí eu faço um desafio para a torcida Chavante aí. Se alguém aparecer para tocar o hino do Chavante, não precisa ser no cavaco. Em qualquer instrumento. Aí eu proponho esse desafio aí, no bom sentido. Algum torcedor do Brasil tocar o hino do Chavante em algum instrumento, não precisa ser cavaco, tá? Boa noite aí, tudo de bom.
1: Valeu, Julio. Boa noite.
0: Obrigado pela participação aí. Tamo junto.
1: Vamos para mais mensagens agora, o Antônio Alves.
5: Boa noite. Não, eu ouvi um murmurinho agora tardinho, que recém cheguei em casa. Meu vizinho tá me dizendo que o homem parece que vai colocar o Otávio de terceiro zagueiro. Não, esse homem quer ir embora, tia. Ele quer ir embora. Ele, amanhã ele quer pegar as malas dele depois do jogo, quer ir embora. Meu Deus, o cara tem o Lula, tem o Tony Lucas para botar ali, tia. E vai botar... Não, tomara que nós confirmos isso aí. Eu ainda perguntei pro meu vizinho, onde é que tu ouviu isso? Ah, eu ouvi numa emissora aí também. Que parece que ele vai colocar o Otávio de terceiro zagueiro. Que é embora, ele tá louco para ir embora. Ele não aguenta mais ficar em Pelotas, só pode. Mas que barba. Ó, tomara que eu queime a língua, tia. Eu tô torcendo para queimar a língua. Esse rapaz é pobre, esse rapaz não joga nada, cara. E vai botar de zagueiro. Olha, vou dizer uma coisa, eu vou pular, até eu pegar ele das goelas, nem que eu vá preso. Boa noite. Boa noite, amigos, Papo da Bola. É rapidinho. Eu só espero que eu não tire o TT do meio campo. Se ele tirar o TT e botar na defesa de novo, ele vai estragar o que ele já tinha arrumado. Eu estou ouvindo certas coisas hoje, até de ouvir que pode jogar até o Otávio na defesa. Aí sim, ele quer ir embora. Ele já está cansado, está em Pelotas, está com saudade de Caxias, porque se ele fizer isso, meu Cristo, ele não pode tirar o TT de volante ali, porque o TT de volante acertou aquele meio campo do Brasil ali. O Brasil ganhava todos os rebotes. Depois que ele tirou o TT dali, ficou ruim a coisa, voltou de novo, como antes no quartel de Abrantes. É, tomara que ele não faça isso. Se ele fizer isso, ele já vai estragar tudo. Boa noite.
1: Valeu, Antônio Alves, boa noite. É o que vem se especulando, né? Que o Otávio possa jogar por ali. Eu acho que uma coisa que o colocaria na frente do Lula, né? Isso não é nem uma opinião minha, mas é justamente por isso, pelo Otávio ser canhoto, né? Já foi assim com o Laércio Aquino, então é algo que talvez pese para o Júlio César escolher ele, né? Mas, realmente, eu também não... Eu não iria, porque aí... Na minha visão é uma improvisação já, né? O Otávio não é zagueiro. Né? Eu iria com o Lula na zaga. Mais mensagens. O Nilson da Garra Chavante mandou umas fotos. Olha, está fazendo um assado. E vamos ver o que, que ele tem para... Vamos ouvir o que, que ele tem para falar.
6: Boa noite, o Fernando e o Gustavo aí. Tô no escuta aí no YouTube aí. E amanhã nós temos na Baixada, gurizada. Não adianta nada. Né, amanhã nós estamos na Baixada, amanhã, casa cheia amanhã, e o Nilson vai estar lá amanhã, hein? Fernando, vamos respeitar o time deles, Fernando, mas nós vamos jogar de igual para igual e nós temos que arrumar o resultado. Só 2-0 já tá bom. Porque eles vão ter que se atirar lá na casa deles, lá para cima de nós, e nós vamos matar no contra-ataque lá. Tô na escuta aí, Fernando. É isso aí mesmo, Gustavo, não adianta nada.
7: O Otávio, aquele que é o lateral, eu não fui nada, mas eu não boto ele na zaga. Não, mas pelo amor de Deus, aí entrega o ouro não mesmo. Ele vai usar a cabeça, ele não vai botar o Otávio na zaga. Se é o lateral que eu tô pensando, gurizada da mesa. É nós, tô na escuta.
1: Valeu, Nilson. É o lateral, né? É o jogador que acabou sendo expulso no Brapel, cumpriu seus dois jogos de suspensão. Ele está, né, à disposição do técnico Júlio César Nunes e surge aí como uma possibilidade para jogar na zaga, mas como eu acabei de mencionar, né, não é zagueiro, né, seria uma improvisação e justamente por ele ser canhoto. Mais mensagens de áudio, Morango.
8: Alô, gurizada. Voltei aqui pelo áudio. Vocês não estão entendendo. O Otávio não vai de zagueiro. O Otávio vai pela lateral esquerda e ele vai usar o strike num losango ali no meio de campo. Vai TT, Vinícius pelo um lado, strike pelo outro e Garré na ponta desse losango. E na frente os dois de sempre lá, o Andrei e o Morbeck. E eu acho que fica bom, porque fica um time mais ofensivo, com mais gente chegando na área e não traz tanto o esportivo para perto da área do Brasil. Eu acho que fica bom assim. Mas não é um Otávio de zagueiro, um 3-5-2, não é por aí. É um 4-1-3-2. É por aí.
1: Tá aí, ó.
0: Ah, bem observado, pode ser, né?
1: Pode ser.
0: Porque é aquilo, né? Aí pode ser qualquer. É só a gente ver no campo o que, que vai ser, se vai ser três zagueiros, igual a gente. O jogo contra o Santa Cruz, né? Ah, é o Strite na lateral esquerda, o TT de volante. A gente viu o TT tava na linha de três zagueiros ali. Foi um zagueiro mesmo. Então, se ele optar pelo Otávio. Né, só vendo na hora ali, mas é uma boa alternativa assim, o dele ser o lateral esquerdo, já que ele não sobe tanto, dá mais liberdade para o Matheus Strait, que esse sim, né, tem uma característica ofensiva muito boa.
1: Até, né, Lousada, acompanhando as coletivas do técnico Júlio César Nunes, ele disse, o Streit é um jogador de ataque, então nós vamos proteger a defesa dele, né, no caso, o lado dele. Então isso é um indicativo, né, também eu digo, né, não é minha opinião, mas é um indicativo que o Streit, como lateral, ele não vai ser escalado. Sabe, ele não vai jogar numa linha com dois zagueiros e o lateral esquerdo sendo o Streit, sabe? Ele vai escalar o Streit sendo numa função mais acima e sempre tendo uma cobertura, ou seja de um terceiro zagueiro, ou seja de um lateral. É, né? O Streit, ele deixou de ser lateral no time do Brasil. Ele virou de um ala pra um meia, até um extrema, né? Onde já jogou em algumas oportunidades, como um extrema, né? De um ataque mesmo. Então pelo menos é o que o Júlio César Nunes deu a entender em entrevista coletiva recente, né? Seja pós-União, pós-Santa Cruz, ele já deixou a entender isso daí. Então me parece que vai ser isso daqui pra frente, sabe? Ele não vai montar um esquema com uma linha defensiva com quatro homens e o Streit sendo esse quarto ali pela esquerda. Então é um indicativo, né? Que possa dar mais amplitude, né? No meio de campo, o Streit poder subir e aí ter o Otávio para defender a passagem dali, né, de qualquer jogador que atue pela ala direita de ataque do Esportivo. Mais mensagens aqui que chegaram de texto. Juarez Rodrigues, em Campinas. O goleiro do Brasil está sem agilidade, bate roupa demais. A opinião dele também, o Luiz Moreira Titica lá no YouTube, ligado de Santa Catarina. Então o pessoal de outros estados participando, torcedores, né, do Grêmio Esportivo Brasil, e trazendo os comentários sobre o Carlos Eduardo, né? Ele chegou recuperado de uma lesão, né? Até a questão física foi a grande pauta, né? Tanto que o Brasil trouxe na coletiva dele, né? Estava também o seu... Acho que ele não foi na dele, né? Foi uma antes, que ele estava o fisiologista, né? Também do Brasil, para falar sobre a questão física do Carlos Eduardo, e pode ser sim uma falta de ritmo de jogo, olha, não sei, mas o Brasil dava ele como pronto, né? Até falava que ia demorar um pouco mais a questão física dele, mas já entrou e já fardou, né? Então vamos ver se ele corresponde agora, né? Ele não jogava desde maio, então ele veio de um longo período de inatividade antes de estrear no Grêmio Esportivo Brasil, Lousada. Fechamos as...
0: Muito bem, é isso, 8 horas e 55 minutos, muito obrigado a todos que participaram. Então, fim de semana aqui da Rádio Universidade tem no sábado, às 5 horas, Esperando Futebol, Fernando Moraes comanda, 6h30 eu abro a jornada esportiva, para 7 horas a bola rola Brasil e Esportivo. Domingo, 8 da manhã, estarei na primeira leva, né, da equipe da Rádio Universidade, né, junto com a Alessandra Senna aqui nos estúdios da Rádio Universidade para a cobertura das eleições, né, o Central das Eleições 2026, né, estaremos com reportagem na rua, trazendo aí todas as informações, entrevistas também, né, eu estarei das 8 ao meio-dia, né, e depois a sequência da equipe, né, todo mundo vai participar, então é equipe completa aí do time da Bola Branca e também, né, dos demais departamentos aqui da Rádio Universidade. Vamos das 8 até a meia-noite, com muita informação, né, e também a repercussão, né, se vai já ser definido aí presidente, governador, mas os resultados, né, para deputados, também senadores. Então fique ligado aqui na Rádio Universidade, muita programação neste final de semana. E nós vamos ficando por aqui, desejando a todos um ótimo final de semana, um grande abraço, até mais!
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15: 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As notícias do governo federal que movimentaram o país no dia de hoje.
16: Olá, boa noite.
17: Boa noite para você que nos acompanha em todo o país.
16: Sexta-feira, 2 de outubro de 2026.
17: Vamos aos destaques do dia.
16: Resgate de dinheiro das casas de apostas online. Mais de R$1,4 bilhão devem ser retirados até segunda-feira.
17: A partir do dia 6, terça-feira, os sites e aplicativos deixam de operar. Luana Karen.
18: Os recursos que ainda estiverem nas contas vão começar a ser devolvidos aos apostadores pelos próprios bancos que operam as bets.
16: ECA Ambiental garante o direito de crianças e adolescentes ao contato com a natureza.
17: E nas escolas, a educação ambiental vira tema em sala de aula. Pablo Mundim.
19: A partir de agora, o país conta com uma política nacional de educação ambiental escolar. Isso significa que as redes de ensino da educação básica devem dar conteúdos relacionados à educação ambiental nas salas de aula.
16: Domingo é de eleições.
17: Polícia Rodoviária Federal atua para manter a segurança e garantir o livre deslocamento dos eleitores. Luciana Colares de Holanda.
20: Polícia Rodoviária Federal orienta que é importante buscar informações sobre o trajeto até os locais de votação.
16: Hoje, na apresentação da Voz do Brasil, Mariana Jungmann e Luciano Seixas.
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16: Quem tem valores a resgatar de apostas em bets tem até segunda-feira para fazer isso diretamente nos sites ou aplicativos.
17: Com a proibição dos jogos, os sites têm até essa data para permanecerem no ar.
16: Depois, o dinheiro será devolvido com o intermédio dos bancos.
18: Termina na próxima segunda-feira, dia 5, o prazo para que pessoas que tenham saldo em sites de apostas possam resgatar o valor diretamente nas páginas. De acordo com o ministro da Fazenda, Dario Durigan, desde a última sexta-feira, foram resgatados cerca de 30% do valor que estava em posse das empresas de bets. O saldo a retirar ainda soma R$1,4 bilhão. O ministro destacou que, a partir do dia 6, terça-feira,